0: A Escócia, como sempre, na sua nona Copa do Mundo, eliminada na primeira fase da Copa do Mundo. O escanteio cobrado vai lá, Alisson toca na bola, volta a bola, tenta ainda, vai lá, Neymar briga na grande área, a bola pingou na área, Alisson tá lá pra pegar! E pegou mais uma, tacou moral o goleirão, Renan.
1: Defesaça e vem o Brasil.
0: Alto Brasil, gol, Vini. Alisson solta a bola para Vini, pelo lado esquerdo, vai tentar o quarto gol, procura entrar na grande área, ainda Vini dominou, Neymar se apresenta na área, ainda Neymar trabalhou, devolve a bola pro Vini, vai bater, chuta, a bola bate na defesa, bate ainda no jogador Curtis e vai de novo pela linha lateral, já são quase 51, vai acabar, vai terminar o jogo, o Brasil retoma, vai Vini, entrou na grande área, trabalha Vini, vai bater, pode ser o quarto gol, devolveu, vira a bola na esquerda, vem ainda, Bruno domina, o juiz marca uma nova falta do ataque brasileiro, aos 51,
1: acabou,
0: vai acabar, vai terminar o jogo em Miami e em Atlanta, Chico Aiello.
1: Final de jogo, vitória de Marrocos, Marrocos 4, Haiti 2, Marrocos segundo colocado, Brasil primeiro no grupo C.
0: 51, o juiz vai apitar, vai terminar o jogo, apita e termina o jogo em Miami.
1: Brasil
0: 3-2 do Vini, o gol do Matheus Cunha.
2: Escócia
0: 0. E a seleção vai para a fase 16avos de final. Vamos pro primeiro mata-mata segunda-feira, às 14 horas. Ainda a conhecer o adversário brasileiro. Brasil 3-2 do Vini, 1 do Matheus Cunha com a presença do Neymar em campo. Brasil 3, Escócia 0. E agora vem aí.
1: 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Na Globo, na CBN, 9-2 no horário de Brasília. Vitória da seleção brasileira. Brasil fez 3-0 em cima da Escócia, com dois gols do Vini e um gol marcado pelo Matheus Cunha. Com esse resultado e também a vitória só de Marrocos por 4-2 em cima do Haiti, Brasil e Marrocos, 7 pontos. Mas a seleção brasileira, no saldo de gols, é primeira colocada. Joga na segunda-feira, 14h, em Houston, diante do segundo colocado do grupo F, que pode ser Holanda, que pode ser o Japão, que pode ser também a seleção da Suécia. Jogadores do Brasil ainda dentro de campo, se abraçando, comemorando demais a vitória de hoje na terceira rodada da fase de grupos do grupo C. Brasil estreou com empate 1-1 diante de Marrocos, venceu o Haiti por 3-0 e hoje uma nova vitória também por 3 gols. Brasil tem 7 gols marcados nessa Copa do Mundo. Vini é o artilheiro com 4 e o Matheus Cunha é o outro jogador com 3 gols. Aliás, só os dois fizeram gols. Só os dois. O Vini fez 4 e o Matheus Cunha fez 3. Já tem Carlos Eduardo Éboli, comentarista do Futebol Globo CBN. E às 10 da noite tem mais bola rolando e a gente vai contar tudo do jogo do México. Na Copa do Mundo tem Hugo Lago e todo o nosso timaço. 9-4 no horário de Brasília. Você vem com a gente no Futebol Globo CBN.
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1: Vamos ouvir o Ancelotti em entrevista ao Grupo Globo. Está posicionado o técnico da seleção brasileira para falar ali na saída de campo.
4: Já acabou o outro jogo, Marrocos 4-2, o Brasil é o primeiro do grupo. Missão cumprida nessa fase da Copa, mas talvez mais importante que isso tenha sido a atuação convincente, né?
5: Sim, jogamos bem, repetimos o jogo, era o objetivo, repetir o jogo contra a Haiti. Foi um partido mais completo. Estamos satisfeitos. Agora, chega o bonito.
4: A torcida pedia tanto Neymar e Endrick, os dois puderam jogar um pouquinho.
5: Sim. Eu acho que a atuação de todos... estamos como coletivo e questo è una buona cosa. Abbiamo incassato gol, hay muchas cosas positivas, como la entrada de Neymar, que nos puede ayudar.
4: ¿Cómo definir en pocas palabras o Vinícius Júnior nessa Copa até agora?
5: Muito forte.
1: Muito bem, tá aí o técnico da seleção brasileira, né? O Carlo Ancelotti falando sobre a atuação da seleção brasileira. O destaque, né? O Elvini, artilheiro do Brasil até agora nessa Copa do Mundo com 4 gols, né? E os jogadores do Brasil deixam o campo de jogo comemorando demais com a torcida, tá? Torcida brasileira ainda em Miami comemorando Brasil. Demais a vitória do Brasil por 3-0 em cima da equipe da Escócia. Eu confirmo, Brasil primeiro colocado no grupo C, 7 pontos ganhos. Marrocos também segundo colocado, classificado com 7 pontos. Diferença no saldo de gols, Brasil com 30 e Marrocos com 3. Por isso o Brasil é primeiro colocado e Marrocos fica com a segunda posição. E eu lembro de novo, jogo de mata, né, gente? É um jogo só, né? É mata-mata, mas na verdade é só mata, né? Porque é um jogo só, não tem ida e volta. É só mata a partir de agora. Na segunda-feira, 14h, tem Brasil diante do segundo colocado do grupo F, que pode ser Holanda, Japão ou Suécia. Nesse exato momento, no grupo F, a situação é a seguinte: Holanda em primeiro, Japão em segundo. Hoje, o adversário seria a seleção japonesa. Mas, claro, tem a última rodada ainda do grupo. Jogo bem interessante, tá? Tem o Japão e Suécia e tem Holanda e Tunísia. A Holanda deve ganhar na Tunísia, né, Éboli?
2: Definição amanhã, 10 horas da noite.
1: Isso.
2: Né?
1: Não. 8 da noite.
2: 8.
1: 10 horas é outra coisa.
2: Isso, exatamente.
1: É verdade.
2: 8 horas da noite, definição desse grupo, os dois jogos. A gente, às 10, vai saber o adversário
1: isso,
2: do Brasil.
1: Isso. E 10 está todo mundo convidado para o Conta e Manda na lata. A live do Conta e Manda do Futebol Globo CBN também. Todo mundo participando e mandando mensagem pra gente. É só acessar lá que você vai curtir o Conta e Manda na lata. 9:07 no horário de Brasília. Já tem muito mais, hein? Tá o Neymar agora, abraçado ao filho. Imagem bacana pra caramba, né? É Davi Lucas, é isso? É ele mesmo, né? Davi Lucas.
2: É Luca, né?
1: É Luca, não tem essa, não, né?
2: Eu tenho uma certeza.
1: Qual é?
2: Os escoceses vão beber pra caramba.
1: Pra afogar a mágoa?
2: Não, na alegria ou na tristeza, eles vão cumprir com a promessa que é secar os bares de Miami.
1: Verdade.
2: Rapaz, os caras em Boston, os donos de bares em Boston, eram assustadíssimos, mas felizes. Porque os caras quase acabaram com a cerveja de
1: Cara,
2: Boston.
1: Cara, impressionante, hein? Que pegada é essa, hein?
2: Que pegada é essa?
1: Olha, rapaz, impressionante. Nem meu amigo lá na Barra da Tijuca, o Carlinhos Leite, é assim, cara. E olha que o Carlinhos Leite, ele pega pesado também aqui no Futebol Globo CBN.
2: Tudo bem que tinha os escoceses vendo 44 jogadores em campo,
1: isso,
2: mas tá tudo certo, meu irmão.
1: É verdade.
2: Tá tudo certo. O Alisson fez uma defesa ali no segundo tempo, teve torcedor que comemorou pra caramba o gol.
1: Achando que era gol, né?
2: Mas é um jogo diferente, fica bacana, fica animado, né, rapaz?
1: Muito bem, deixa eu só confirmar então aqui, ó, Holanda nesse exato primeiro, primeira colocada, o Japão é o segundo, Suécia tem 3 pontos, tem chance ainda, tá, gente? A Suécia tem chance ainda, quem ainda tá, não, já tá inclusive eliminado, é a Tunísia. Agora o Neymar ali, ó, com a mulher dele, a Bruna, tem a Mavi também, a filhinha do Neymar, todo mundo comemorando, todo mundo se abraçando e vibrando demais com a atuação na seleção brasileira. Fofo, gente. É muito fofo tudo isso. É fofo demais. Como é fofo, gente.
2: É a família Ancelotti?
1: Matheus Cunha, fala e a gente ouve aqui.
6: Cunha. Sem dúvida. É, como você falou, acho que é o sonho se realizando. Tá na Copa do Mundo, consegui convencer que é aquilo que a gente mais quis, mais trabalhou. Primeiro jogo difícil, todo mundo sabe. Segundo jogo a gente melhor e hoje acredito que melhor que o segundo. Então, se Deus quiser continuar assim, a gente vai chegar no nosso objetivo.
4: Já falamos da tua ligação com o surf. Agora eu quero saber, como bom paraibano e nordestino, hoje é dia de São João, 24 de junho. Qual é um bom cardápio, uma boa trilha sonora para comemorar a vitória da seleção hoje?
6: Aí, eu vou indicar para vocês toda a playlist de Dominguinhos do meu amigo João Gomes. Acho que tá todo mundo lá, o pessoal tá, acredito que em Campina Grande é o maior São João do mundo. Desculpa a todos os outros aí, mas eu sou paraibano, tenho que puxar pro meu lado.
1: Boa!
6: Então espero que curtam muito aí, eu tô morrendo de saudade do São João, mas tô fazendo uma coisa melhor por enquanto. Valeu, gente.
4: O que é bom pra comer na festa junina?
6: Ah, aí tem uma pamonhazinha, né? Uma canjica, umas coisinhas assim, um milho verde. Tem coisa que, pô, tô com saudade, cara. Falando assim vai me dar saudade de estar lá, mas tá bom demais, valeu.
4: Hoje o Brasil tá de barriga cheia.
6: É isso mesmo, vamos que vamos.
4: Parabéns.
1: Muito bem, tá aí o Matheus Cunha. Tem o um climinho aí, Brasantinho, no pedido dele?

0: fazendo uma bela Copa o Matheus Cunha, hein? Tático.
1: Vamos ouvir o Vinícius Júnior, né? Que tá conversando também com o Grupo Globo.
2: Era isso que o grupo tava procurando e é essa satisfação de poder ter feito mais um jogo ainda mais consistente. Parabéns.
3: Obrigado, sem dúvida foi o nosso jogo mais correto dentro da competição. Os jogos da primeira fase serve para isso, para você entender como vai ser a competição, jogar bem e melhorando os aspectos que a gente errou no primeiro jogo, onde foi o jogo de estreia. Fizemos dois últimos jogos muito bons, onde eleva a nossa confiança para o próximo jogo.
2: Fala um pouquinho de você, desse momento, você com esses gols marcados, assim, parece que não está sentindo essa pressão, está exercendo essa liderança. Como é que você está se sentindo a cada jogo? É isso, assim, mais líder, mais à vontade e mais atrás de recorde de artilharia do que for possível aqui nessa Copa?
3: Ah, como eu falei, eu não estou preocupado com os números e sim de fazer o meu trabalho o melhor possível para ajudar a seleção. Fico muito feliz com os gols. Hoje teve até um gol de cabeça, onde eu tinha prometido pro mister que eu faria. Ele falou que era meio que impossível e que ele me pagaria um presente. Então eu vou esperar, porque são coisas que são marcas importantes, onde eu tenho que ficar feliz com isso, mas com os pés no chão para seguir trabalhando e evoluindo pro próximo jogo.
2: Adversário para próximo?
3: A gente não tem que escolher, a Copa do Mundo é sempre muito difícil. Quem vier, a gente tem que estar preparado, que vai ser um grande jogo.
2: Obrigada, Vini.
1: Muito bem, daí o jogador da seleção brasileira, o Vinícius Júnior, né? Conversando com o Grupo Globo após a vitória da seleção brasileira hoje. Brasil 3, Escócia 0. Brasil tá o quê? Tá classificadaço! Classificadaço para a segunda fase da Copa do Mundo. Jogo de mata, é um jogo só, gente. São só 90 minutos, hein? São só 90 minutos. Então a galera, rapaz, vai pressionar demais. São só 90 minutos, não tem ida e volta. É um jogo só. É só mata. E segunda-feira, 14h, o futebol, o Globo CBN vai contar tudo do jogo do Brasil. No jogo da segunda fase vai ter Brasil contra Holanda, Brasil contra Japão, Brasil contra Suécia. Amanhã definição e o futebol, o Globo CBN vai acompanhar tudo isso. Carlos Eduardo Éboli, comentarista do nosso timaço, começa a comentar e assim que aparecer mais alguém, eu vou pedir a gentileza, um favor. E vou te interromper, Éboli.
4: Aparecer, você chama e a gente ouve, sim, né? Os protagonistas, eu acho que hoje o grande ponto positivo, Chico, é que a gente teve um protagonismo muito bem distribuído pela seleção brasileira. E eu acho que o maior protagonismo foi o jogo coletivo.
1: Sim, e o Ancelotti falou isso. Foi o coletivo.
4: Concordo com o Carleto plenamente. Foi uma atuação completa da seleção brasileira, que através de um jogo coletivo inteligente, potencializou o individual de cada jogador. O principal nome foi o Vinícius Júnior, por todas as jogadas que fez, pelos dois gols que marcou, pela participação intensa em todas as jogadas ofensivas, mas a maneira como o Brasil, com inteligência, teve a bola, o controle do jogo e construiu as situações diante de uma Escócia que no mínimo marca, sabe marcar. Mas hoje não conseguiu, não.
1: Vamos ouvir o Danilo, jogador da seleção brasileira.
2: Chegando com mais perigo, como é que vocês avaliam essa partida? Era isso que vocês buscavam? Traz uma tranquilidade para a fase mata-mata?
5: Sem dúvida nenhuma. Como eu falei esses dias para trás, era importante a gente aprendesse rápido, evoluísse rápido, né? De não demorasse tanto a aprender, né, dentro dos jogos. Penso que hoje a gente fez muito melhor do que o segundo tempo contra o Haiti. Teve controle, teve boa colocação em campo, isso depois facilita muito as jogadas, facilita muito para quem entra também. Então estou satisfeito, acho que a equipe tem que estar satisfeita, mais pezinho no chão, porque tem muito trabalho pela frente.
2: O segundo gol do Brasil hoje, porque além de ter sido bonito, o Bruno Guimarães fez uma partida decente, mas ali naquele lance você também não desistiu da bola, é ficar em cima, é estar sempre atento, é não desistir do lance para conseguir esse resultado. Queria falar um pouquinho de integração de vocês e dessa luta mesmo em campo.
5: É importante a gente crescer também nesse aspecto. Algumas vezes eu já falei também que a nossa chance nessa Copa do Mundo era desde que todo mundo entregasse de corpo e alma, não economizasse nada dentro de campo, e penso que a gente tem entendido esse espírito, e hoje foi uma demonstração disso. As distâncias estavam justas, a gente estava perto, conseguia reagredir a posse da bola quando perdia, isso deu muitos frutos durante o jogo.
2: Japão, Holanda ou Suécia, qual será o Qual é o adversário ideal, digamos assim?
5: Não tem adversário ideal. Como eu disse, era importante a gente evoluir. A gente chegou no último jogo da primeira fase fazendo um jogo importante, um jogo maduro, e agora tem pela frente aquilo que vier. A gente tem que encarar com o máximo de esperança, de alegria e sabendo que a gente é o Brasil.
2: Obrigada, parabéns, Flávio.
1: Bacana, tá aí o Danilo que jogou muito hoje, hein? Agora olha só. Jogou pra caramba, jogou demais. Que consciência, que presença, que domínio da posição. Conhece demais, jogou muito bem, mas correu um risco desnecessário de um segundo cartão amarelo, Éboli.
4: O árbitro Flamengo,
1: matando,
4: né?
1: Um contra-ataque da seleção escocesa, Éboli.
4: Ele deu uma primeira pregada ali na lateral da área, fora da área ainda, mas deu uma pregada e tomou o cartão amarelo, depois matou, tô contigo nessa, matou um contra-ataque e merecia o segundo cartão amarelo. O árbitro ali deixou passar. Mas essa consciência de tática e de quem conhece a posição.
1: Impressionante. Né? Domínio absoluto, completo da posição.
4: Ele deixou o Rayan muito à vontade.
1: Sim,
4: ele deu toda a retaguarda ali pro Rayan jogar mais solto. Ele jogou.
1: E apoiou, foi parceiro do Rayan em vários momentos, né? Jogando, né, em linha alta.
4: Sim, muitas vezes fez uma saída, liberando bastante o Douglas Santos. O Danilo encostava mais nos zagueiros para fazer uma saída com os zagueiros. Mas quando o Brasil se projetava inteiro no campo da Escócia, Danilo abria bastante e também ele se projetou várias vezes, se lançou várias vezes a linha de fundo para buscar essa jogada e dar a diagonal ao Rayan. Então teve uma atuação tática muito importante do Danilo, muita consciência e muita precisão também na parte técnica, né? Acertando os passos, conduzindo ali uma boa saída de bola, uma saída de bola segura da seleção brasileira. Ótima atuação do veterano Danilo.
1: Danilo, jogador do Flamengo, teve uma grande atuação no jogo de hoje, na vitória do Brasil sobre a equipe da Escócia. Renan Moura tem informações finais da seleção brasileira. Renanzinho.
6: Só um detalhe importante: como o Brasil conseguiu a primeira colocação no grupo C, a logística está mantida com a seleção permanecendo no CT Columbia Park do New York Red Bull até o final da campanha na Copa do Mundo e também não tem a necessidade de fazer viagens longas, como por exemplo a necessidade de se deslocar para o México. Então o Brasil na segunda fase joga em Houston, nas oitavas de final passando, volta para a casa, né, em Nova Jersey, quartas de final Miami, semifinais em Atlanta e a decisão também em Nova Jersey no dia 19 de julho. A gente esperando, portanto, a seleção brasileira em mais uma decisão, Chico.
1: Bacana demais. Esse é o caminho da seleção brasileira para quem sabe o hexacampeonato e você vai curtir tudo aqui com a gente no Futebol Globo CBN. Sim, Éboli. É
4: importante, Chico, a gente ter esse entendimento que esse próximo passo, principalmente se for contra a Holanda ou Japão, é um nível de exigência diferente,
1: muito,
4: e maior.
1: Muito. Bruno Guimarães, que jogou também muito, vai falar e a gente vai ouvir.
2: Conseguido entregar ali no meio-campo essa criação para poder servir os jogadores. Como é que você está se sentindo?
7: Muito bem, muito cansado agora depois do jogo, mais feliz. 3 assistências em 3 jogos. Óbvio que isso não é importante para mim. É mais importante jogar bem e fazer a equipe jogar bem. Acho que a gente ali no meio-campo é o coração do time. Se a gente jogar bem, o time vai jogar bem. Então a gente tem que estar sempre movimentando, querendo a bola, querendo participar para facilitar o jogo pro Vini, pro Cunha, pro Rayan, pro Rafinha, pro Luiz, para quem estiver jogando, pro Hendrick. E eu acho que a gente está fazendo muito bem. Acho que se você comparar o primeiro jogo com agora, nossa equipe já evoluiu muito. Ainda temos muito a melhorar, mas hoje foi um jogo que a gente, ao meu ponto de vista, controlamos do começo ao fim.
2: O Rafinha agora tratando lesão, acaba abrindo espaço. A opção do Ancelotti foi o Rayan. O que que muda para você? Você mesmo falando, o importante é a gente poder municiar os atacantes, mas o que que muda ali na dinâmica? Como é que vocês estão se organizando para poder suprir essa ausência e continuar crescendo enquanto grupo?
7: Primeiro de tudo é dar confiança pro Rayan, que é um menino jovem, fez uma grande partida hoje, entrou muito bem, é um cara que tem muita dinâmica, pode jogar aberto, pode jogar por dentro, pode jogar como 9, acho que ele fez um grande jogo, como jogador diferente do Rafinha. A gente espera que o Rafinha se recupere o mais rápido possível, que é um jogador importantíssimo, mas que o Rayan entrou hoje e deu conta do recado. Feliz por ele, pra gente, a gente quer o melhor da seleção, não importa quem estiver jogando, e é seguir assim.
2: Pra gente terminar, queria que você falasse com relação ao adversário na próxima fase, Japão, Holanda ou Suécia, e da entrada do Neymar, a estreia dele depois de tanto tempo sem vestir a camisa do Brasil.
7: Neymar é um craque, um gênio, acho que é uma referência para todos nós. A gente tenta fazer nosso melhor para que ele se sinta confortável quando entra em campo, dar as bolas limpas para ele. Acho que ele está muito feliz de ter entrado, de ter jogado. É um cara especial, além de um grande jogador, uma grande pessoa. Qual que era a primeira pergunta?
2: Adversário,
7: a gente não tem preferência, a gente fez o nosso melhor, que era terminar em primeiro, nosso objetivo principal era terminar no topo do grupo, fizemos isso, agora quem vier pela frente a gente tem que estar pronto, é a Copa do Mundo, não pode escolher resultado, é focar na gente.
2: Continuar no conforto de Nova Jersey,
7: né? Vamos pra cima.
2: Obrigada.
1: Valeu. Bacana, tá aí o Bruno Guimarães. Bolê, uma Copa do Mundo até aqui, se não é excepcional, se não é uma Copa de decisão como está sendo o Vinícius Júnior, né, para fazer os gols, cara, mas o Bruno Guimarães está jogando, né, assim, de uma forma muito regular, talvez seja essa a melhor classificação dele, né, o Ébole?
4: Essa é a definição, uma Copa de regularidade.
1: Isso, né? Isso. Não é nota 2, mas também não é nota 9.
4: Não.
1: Né? Assim,
4: mas é uma nota 7 importantíssima pro equilíbrio
1: do time também.
4: Da seleção brasileira.
1: Isso.
4: E uma coisa me agrada muito, Chico, não sei se você concorda, mas o Bruno, ele deixa isso claro nas atuações. Ele se projeta o ataque com muita facilidade. Né? Ele faz um movimento ofensivo, ele ataca a área com muita facilidade. E hoje, em vários momentos, ele se sentiu muito confortável, mais uma vez, para se colocar mais à frente. No segundo tempo, então, isso ficou evidente, né? Quando a Escócia subiu um pouco suas linhas para tentar algo diferente, mas continuou sendo uma equipe de uma nota só, que é a bola na área, né? Buscando principalmente o McTominay. Mas quando surgiu esse campo mais largo, mais amplo, mais vertical, inclusive, o Bruno Guimarães se lançou com uma tranquilidade incrível, trocando de posição com o Paquetá, fez jogadas importantes. A assistência para o terceiro gol do Matheus Cunha é do Bruno Guimarães, ele faz uma troca de posição com o Paquetá, e isso puxa a marcação, dá uma desnorteada na marcação. E quando ele é apertado por essa marcação já dentro da área, ele com muita simplicidade, aí é visão de jogo, só rola para o lado para o Matheus Cunha empurrar a bola para o gol. Então ele tem essa facilidade. Quando ele se aproxima da área, ele sabe o que fazer.
1: É isso, Carlos Eduardo Éboli, comentarista do Futebol Globo CBN. Já, a galera já tá pedindo aqui, ó, pelo WhatsApp do Futebol Globo CBN, e os gols do Brasil, Aiello. E os gols do Brasil, já, hein? O show de gols, os 3 gols da seleção brasileira, os 2 gols do Vini Júnior e também o gol do Bruno Guimarães. Calma, galera, segura aí. Outra coisa, manda mensagem pra gente, 97.9988, agora já pode. Acabou o jogo? Abre uma gelada aí. Isso, abre aí. Isso. Abre o isopor. Isso. Abre o isopor. E, ó.
4: Não faz isso comigo.
1: Olha aí, ó.
4: Olha aí. Não faz isso comigo.
1: Olha. Eu quero aquela dali, ó. Essa não. Peraí. Essa não. Aquela
4: até,
1: de baixo.
4: Até com gelinho.
1: Aquela de baixo.
4: Com
1: isso.
4: Com gelinho na
1: essa
4: polpa.
1: Essa aí. Isso. Abre aqui. Abre essa aqui. Isso. Ai. Isso. Tintim, é, Bolê? Pra você. Obrigado. E pra mim, pra galera toda do Brasil. 97.9988, fala! Fala aí, galera!
8: Boa noite, amigos da Globo CBN. Tô aqui ligado.
1: Boa!
8: Ouvindo esse grande narrador, Edson Mauro.
1: Boa, gigante!
8: Torcendo pela nossa seleção brasileira. Vamos que
1: a
8: vamos,
1: grife.
8: Brasil!
1: A grife!
8: É o Cosminho aqui em Ubaitaba, no sul da Bahia. Ligado na Globo CBN. Grande abraço!
1: Valeu, obrigado, Cosminho, pela participação aqui com a gente. Você tá ligado aqui no Futebol Globo CBN. Gente, se tem Copa do Mundo, aqui, ó. A gente vai trazer pra você muita emoção, né? A gente vai fazer o quê? A gente vai bombardear você, né, de muita informação, de muita opinião. A gente vai entupir você, gente. A gente vai entupir você de muita informação, de muita opinião aqui no Futebol Globo CBN. Se você quer Copa do Mundo, liga aqui no Futebol Globo CBN, entupindo você de muita informação, de muita opinião. Depois de mais uma vitória do Brasil. Brasil 3, 2 gols do Vini Júnior. 0 para a equipe da Escócia, o outro gol foi do Matheus Cunha. Seleção brasileira joga agora segunda-feira, 14h, em Houston, diante do segundo colocado do grupo F. Ébole, você tem alguma preferência?
4: Rapaz.
1: Pro bem ou pro mal? Por exemplo, quem você não gostaria de jogar, de enfrentar?
4: Não, é assim, não tem muito.
1: Eu tenho uma preferência.
4: Eu tenho
1: a Suécia.
4: Suécia.
1: Eu tenho a Suécia.
4: Eu tô pensando Holanda e Japão.
1: Ah,
4: né?
1: Rapaz, eu vou torcer muito pra Suécia.
4: É que eu não
1: pra Suécia tentar brigar.
4: Vai ficar na segunda colocação.
1: É.
4: É, dos três eu prefiro a Suécia.
1: A Suécia depende dela, né?
4: É, dos três eu prefiro a Suécia.
1: A Holanda vai ganhar de Tunísia, né? Isso aí então, ninguém tem dúvida,
4: eu
1: né?
4: Eu acho que o jogo da Holanda causa menos desconforto.
1: Eu acho que são dois adversários diferentes. Na minha opinião, com o objetivo de atacar o espaço, como a seleção brasileira gosta de jogar, eu acho a Holanda melhor para o Brasil.
4: É, o Japão, ele tem algumas dificuldades defensivas.
1: Exatamente. Mas eu acho que o Japão, ele é mais disciplinado taticamente. O Japão pode entregar a bola para o Brasil. E aí o Brasil pode ter um pouco de dificuldade.
4: Olha, hoje o Brasil se saiu bem.
1: Sim.
4: Nessa missão.
1: Pô, mas a Escócia também, né? Não,
4: é importante.
1: Aquela saída de bola da Escócia também, né?
4: Sim.
1: Houve um momento do jogo do primeiro tempo, Éboli, que estava 1-0. Uma saída errada de bola da Escócia e o Brasil não tinha chutado mais no gol, Éboli.
4: É, o Brasil estava encontrando a opção do chute de fora da área. O Brasil construindo. A gente pode fazer um recorte aí até a parada para hidratação.
1: Isso, bem lembrado.
4: É, até a parada para hidratação, o Brasil estava com o jogo construído, com a bola no pé, o Brasil não estava conseguindo fazer jogada diária.
1: Sim, sim.
4: À exceção das roubadas, né? Temos uma primeira roubada que foi o gol e uma segunda roubada que foi o gol anulado. Então, à exceção dessas duas roubadas de bola em saídas erradas da Escócia, com o jogo construído o Brasil não estava conseguindo pisar na área. O recurso final era o chute de fora da área. Havia o controle, mas não havia aquela intensidade para levar o jogo para dentro da área.
1: Verdade.
4: Da Escócia. Verdade.
1: Tinha um domínio do jogo, dominava o meio campo, mas não conseguia criar oportunidade de gol, finalizar no gol adversário.
4: Depois houve uma movimentação diferente, envolvendo principalmente o Paquetá recuando um pouquinho mais, aí um pouco mais de projeção do Bruno Guimarães, um avanço maior do Douglas Santos, aí o Brasil começa a mexer mais com essa marcação e usando muito também o Rayan, né, cara? O Rayan, ele tinha dava uma força física pelo lado direito, de velocidade principalmente, que ele começou a romper ali com a marcação e construir as situações, aí o Brasil começa a ter também o jogo de dentro da área e não à toa fez assim ainda o segundo gol no primeiro tempo. Então, cara, eu acho que o Brasil hoje deu uma demonstração interessante de evolução nesse sentido, mas entre Holanda e Japão, você prefere pegar a Holanda?
1: Eu prefiro pegar a Holanda.
4: É, eu tendo a concordar contigo. Os dois representam exigências maiores.
1: Claro, eu tô dizendo assim.
4: Holanda ou Japão?
1: Eu prefiro a Suécia. Holanda e Japão, eu prefiro a Suécia.
4: É, sim, exatamente.
1: É isso. Agora, escolhe um. Eu acho que é a Holanda. Mas não é que vai ser fácil, não.
4: Sim.
1: Vamos ouvir o Marquinhos, capitão da seleção brasileira.
9: Bom, a gente sabe que a gente está sendo bem representado ali fora de campo. A gente não pode fazer diferente dentro de campo. Né, a gente tem que cada vez mais buscar essa energia, né, neles, na nossa família, nos nossos entes próximos, para que a gente possa estar sempre buscando fazer o nosso melhor ali dentro de campo, né, porque é um orgulho muito grande vestir essa camisa da seleção brasileira, estar disputando uma Copa do Mundo, eu representar tanta gente assim, e para a gente é um orgulho muito grande estar ali representando eles, nada mais justo do que uma boa vitória hoje, né, para agradecer o carinho e a energia que eles tiveram com a gente hoje.
1: A gente está acompanhando a entrevista coletiva, Marquinhos, né, do Marquinhos, aqui, capitão da seleção brasileira.
10: 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Aqui, Marquinhos. Vocês deixaram aqui, claro desde o início, né, que o principal objetivo nesse momento era conseguir a primeira colocação do grupo. É, acho que mais especialmente pela logística do que até pelo cruzamento do adversário. É, como o grupo avança agora para essa nova fase, com esse objetivo concluído, com a atuação hoje que era um pedido do Ancelotti ser melhor que contra o Haiti, acredito que foi, né?
9: Isso, você resumiu muito bem a nossa ambição e o que a gente queria, o nosso grande objetivo dessa primeira fase, que era ser primeiro desse grupo, por mais de questão de logística mesmo, né, e facilitar tudo que a gente vem tendo quanto a treinamentos, quanto a deslocamento, quanto a viagem, né, e para ter umas melhores condições para os jogos, né, e também era importante, né, a gente ganhando, sendo primeiro, a gente ganha confiança, né? O time cresce, tudo fica mais fácil, o ambiente fica melhor, né? Mas a gente não pode simplesmente achar que a gente fez o nosso trabalho, né? E já está feito, a gente tem que ter a ambição e fome para seguir trabalhando, né? A gente tem um treinador que desde o primeiro jogo vem sendo muito exigente com a gente, para melhorar e sempre seguir melhorando, mesmo com as vitórias, com a última vitória e com essa hoje também. A gente vai seguir tentando trazer de bom o que a gente vem nesses últimos jogos e melhorar o que a gente tem que melhorar para a próxima fase, porque uma nova competição que se começa, né, que está começando agora, vai ser muito importante a gente saber que a gente vai enfrentar times de ainda mais qualidade, de ainda mais alto nível, que os detalhes vão ser ainda mais importantes. Né, e a gente está pronto para uma nova competição que vai começar. Cada jogo agora vai ser uma final. Né, então a gente se preparar o melhor possível para que a gente possa estar pronto para encarar quem vier.
1: Muito bem, esse é o Marquinhos, capitão da seleção brasileira. 9h31 no horário de Brasília. Tá na hora de saber quem é que mandou bem no jogo hoje.
11: O craque do jogo.
1: Que arrebentou. Miami, Éboli.
4: Várias ótimas atuações individuais, mas a de maior destaque é o Vinícius Júnior, né? Ele continua sendo o cara que cariba quase que todas.
1: Quatro gols na Copa já, hein? Quatro gols, hein?
4: Teve um gol hoje anulado.
1: Sim.
4: E perdeu outros tantos no segundo tempo,
1: verdade,
4: né?
1: Verdade. Excesso de preciosismo, né? Na hora de definir a jogada. E não é só pra chutar no gol, não. Pra dar um passe, teve um lance que ele arrancou sozinho pelo lado esquerdo. Tinham dois jogadores no Brasil, um jogador escocês, ele errou o passe, cara. Um jogador como ele não pode errar esse passe. Não pode.
4: Melhor chance que ele teve no segundo tempo foi uma belíssima enfiada do Paquetá, que melhorou no segundo tempo.
1: Sim.
4: Começou a encontrar com mais facilidade o Vini. E aí ele tentou um tapinha, né? De ladinho aqui com o pé, pegou mal na bola. Goleirão, o Gano fez a defesa. Mas, assim, as jogadas ofensivas, quase que todas que passaram pelos pés do Vinícius Júnior, ele é o nosso protagonista maior nessa Copa do Mundo. Tá brigando pela artilharia, já fez 4 gols. Então, hoje, mais uma vez, ele foi. Hoje, ele não esteve num destaque distante dos outros.
1: Isso.
4: Esse é o lado positivo. Vários acompanharam,
1: verdade,
4: como a gente já falou,
1: verdade,
4: esse protagonismo, mas o dele foi o maior.
1: Quer ver a sua dúvida agora, a dificuldade que você vai ter? Tá bom, o Vini foi o melhor da seleção brasileira. Quem é que foi o pior?
4: Não teve.
1: Olha aí, ó.
4: Não teve.
1: Olha aí, ó, difícil.
4: Não teve. Não, eu acho que no primeiro tempo, quem esteve abaixo, Paquetá.
1: Isso.
4: Porque tava exagerando no toque, né? Aquele toque com nojo.
1: Sim.
4: E não tava conseguindo ser o cara pra dar um passo diferente.
1: Claro.
4: O Paquetá ali tava ajudando muito no controle da posse de bola, mas faltava o Paquetá. O primeiro grande momento do Paquetá foi aquele último lance que quase que o Rayan fez o golaço.
1: Verdade.
4: Foi a primeira grande assistência. Segundo tempo ele soltou, aí jogou fácil, jogou muito bem. Mas não teve um ponto negativo na seleção brasileira. O Alisson, né? No segundo tempo trabalhou e
1: bastante,
4: trabalhou bem,
1: foi muito exigido.
4: A Escócia, no seu estilo único de jogar bola na área, e o Mike Tomney acabou sendo, protagonizou ali um duelo, né? Com o Alisson. As três finalizações mais perigosas da Escócia no jogo foram todas do Mike Tomney. E nas três, o Alisson realizou grandes defesas. Então o Alisson também foi bem.
1: Contigo.
4: Não teve ponto negativo.
1: Não teve. 9h34. E o pior do jogo, então, quem foi?
4: Ah, o que deu início, né?
1: A lambança, cara?
4: A lambança inicial, né?
1: Sim.
4: Teve lá a pressãozinha do Rayan, que foi importante.
1: Sim, mas não dá,
4: né? Mas o cara foi de uma lentidão incrível,
1: nossa,
4: né?
1: Nossa senhora.
4: McKenna,
1: então o pior em campo. 9h34 para fechar contigo, Éboli. Qual é a avaliação e a nota da arbitragem hoje, hein?
4: Cara, achei um árbitro fraco.
1: Cara, teve um lance que foi muito escanteio, ele deu tiro de meta no primeiro tempo. Meu Deus do céu, na cara dele.
4: Eu não teria anulado o gol do Vinícius Júnior.
1: Eu também não.
4: Pra mim é uma disputa em que o Vinícius chega na frente.
1: Isso, o cara chuta o Vinícius. Eu achei que foi ele que chutou o Vinícius. Coloca o pé na frente. Entendeu? O Vinícius se antecipa, coloca o pé na frente e ele chuta o Vinícius. Eu não teria anulado aquele gol.
4: É a famosa interpretação de
1: vocês
4: contato,
1: são brasileiros.
4: Né?
1: Aqui não tem isso não, gente.
4: Não
1: tem isso não, tá?
4: O que é?
1: Sem pachequismo.
4: Mas é um lance interpretativo.
1: Sim.
4: Porque é a interpretação do contato, né?
1: Isso.
4: Se é o Vini que provoca o contato e ele derruba o adversário que é lento e o Vini é mais rápido, chega na frente e toma o pontapé, que causa a queda do adversário, não a queda dele. Ele se mantém teve em pé, seguiu na jogada e fez o que seria o segundo gol dele. Depois ele acabou fazendo o segundo gol de cabeça numa bela jogada e cruzamento do Bruno Guimarães, que foi outra grande atuação, hein?
1: Isso.
4: Ponto positivo, mais um ponto positivo, Bruno Guimarães, já falamos aqui. Arbitragem, achei um árbitro fraco.
1: Nota 5. Carlos Eduardo Éboli, você conta e manda bem demais. Um abraço e até a próxima, Éboli.
4: Valeu.
1: A próxima é amanhã, cara.
4: Isso.
1: A gente vai estar junto de novo. Equador e Alemanha amanhã.
4: Sempre.
1: Isso.
4: Sempre.
1: Sempre o quê?
4: Sempre.
1: Sempre o quê?
4: Um prazer.
1: O quê?
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1: Esse é eu Carlos Eduardo Éboli. Todo mundo gosta. Tá convidado pra live amanhã, 10 da noite, no Conta e Manda, na Lata, no YouTube. 9:35, os gols do Brasil. E logo depois, tem mais futebol, Globo CBN, a bola vai rolar e o nosso timaço vai contar tudo. Tem República Tcheca e México, futebol Globo CBN. Pode ligar, porque aqui tem Copa, hein?

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1: 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Ele foi lá, pegou a bola com direito a driblinho no goleiro Gan e bota a bola no fundo da rede. 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
2: 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Danilo vira de novo pela direita, tentativa, Magalhães levantou, Vini!

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0: noite para você, ouvinte ligado no Futebol Globo CBN, 9:49, 9:49. O Futebol Globo CBN segue contando a história da Copa do Mundo, porque hoje tem mais um jogo no México. República Tcheca e México para definir os classificados do Grupo A da Copa do Mundo. No mesmo horário, também lá no México, no El Gigante de Acero, tem a África do Sul enfrentando a Coreia do Sul. Mas vamos ter todas as atenções voltadas para a República Tcheca e México, com Hugo Lago, com a Michele Silva, com o André Neto. E eu estarei de tudo com o que acontece com África do Sul e Coreia do Sul. Às 9:49, vem aí Hugo Lago com mais uma jornada, mais um jogo de Copa do Mundo no Futebol Globo CBN.
1: Aquele abraço para você ligado no Futebol Globo CBN. Nesta quarta-feira, hoje é dia 24 de junho e a bola vai rolar já já no Estádio Azteca, na Cidade do México, a terceira rodada desse Grupo A da Copa do Mundo. Jogo que vai definir aí a situação desta chave. No mesmo horário, Coreia do Sul e África do Sul se enfrentarão. A gente vai trazer todas as informações para você, porque o foco nesse momento é o jogão entre República Tcheca e México. E eu tô nessa para transmitir as emoções desse confronto, o terceiro da seleção mexicana, o terceiro da República Tcheca, pra gente definir a situação do Grupo A da Copa do Mundo. Quem vai, quem fica? Será que teremos duas seleções classificadas? A tendência é que sim. Três, pode ser. A gente tá aqui fazendo contas, todo mundo acompanhando esta que é a maior Copa do Mundo da história e que traz uma configuração diferente, porque terá uma fase a mais na etapa de mata da competição. 9:51. Faltando 9 minutos para as 10 da noite. Estamos por aqui, eu, a Michele Silva, ela que vai comentar, analisar, opinar durante os 90 minutos no intervalo e fim de jogo. O André Neto com todas as informações dessa partida. E dentro da central da bola, o Guilherme Pradella atualizando informações pra gente. Ele tá de olho no outro jogo desse Grupo A da Copa do Mundo, pra gente definir quem é que vai, quem é que fica, quem vai ser primeiro, quem vai ser segundo colocado nesta chave da Copa do Mundo. Confirmando para você também que hoje, mais cedo, em Miami, deu Brasil a vitória sobre a Escócia, 3-0. Classifica o Brasil em primeiro no grupo C da Copa do Mundo. E aí, o Brasil vai pegar quem? A Suécia? O Japão? A seleção holandesa? Estamos aí esperando também essa definição. Você curtiu aqui no Futebol Globo CBN a vitória do Brasil, 3-0 em cima da Escócia. Nós transmitimos tudo para você. E a partir de agora, o papo entre República Tcheca e México. Já já a gente vai trazer as escalações pra galera que tá ligada aqui no Futebol Globo CBN, porque às 9:52, confirmando, faltam 8 minutos para as 10, temos informações pra você. E a repórter Deise Gomes traz as últimas envolvendo o terremoto na Venezuela, que acabou tendo desdobramentos também na capital paraense, Belém. Boa noite, Deise.
2: Boa noite, Hugo. Foi um susto aqui para quem assistiu o comecinho do jogo aqui do Brasil, né, alguns bairros aqui de Belém. As equipes da Defesa Civil evacuaram alguns prédios de 4 bairros da região metropolitana aqui de Belém, de acordo com o relato de alguns moradores, por volta das 7:35, 7:40 da noite. Eles sentiram esses tremores. Alguns vídeos foram publicados nas redes sociais que mostram moradores assustados correndo para a rua, né? Em nota, a Prefeitura de Belém informou que acompanha a situação, que aqui em Belém essa relação com o tremor tem a ver com esse tremor lá na Venezuela, ali na região entre Venezuela e o Peru. E assim que tomou conhecimento desses tremores, por medida de segurança, então houve então essa evacuação nos bairros do Marizal, Jurunas, Cremação e Pedreira. O Corpo de Bombeiros Militar também prestou apoio. A Defesa Civil informou que não houve registro de ocorrência grave e tranquiliza a população e reforça que todos sigam recomendações dos órgãos oficiais de segurança e acompanhem os canais oficiais de comunicação. E a gente segue acompanhando esse susto aqui em Belém. Hugo.
1: Obrigado pelas informações, Deise Gomes. A qualquer momento, a qualquer instante, dentro da nossa programação, com outras sobre esse terremoto que aconteceu na Venezuela e que teve desdobramentos também sentidos aqui no território brasileiro, na capital do Pará, em Belém. 9:54, faltando 6 minutos para a bola rolar. Eu confirmo que está na hora do pontapé inicial na nossa conexão com você. Você por aqui pronto, pronta para acompanhar as emoções de República Tcheca e México. E a partir de agora, curtindo na voz do André Neto, como as equipes vão entrar em campo. Ele vai escalar a seleção tcheca, vai escalar a mexicana, o time de arbitragem, tudo isso no Futebol Globo CBN. Aqui tem Copa.
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0: técnico Miroslav Kubek, a República Tcheca está escalada com Kovar, camisa número 1, no gol. Na ala direita, Sufal, camisa de número 5. O trio de zaga tem Rolis, 3, Hranat, 4 e Krejci, camisa 7. Na ala esquerda, Toldera veste a camisa 21. Meio de campo de Tchervi, camisa 12, Sadilek, 18 e Sult, camisa 15. No ataque, 26 para Vidinski e 9 para Hilojek. Repetindo, a República Tcheca, definida com Kovar, Sufal, Rolis, Hranat, Krejci e Toldera, Tchervi, Sadilek e Sult, Vidinski e Hilojek. Latri, a seleção mexicana está escalada por Javier Aguirre com Raul Rangel, camisa número 1 no gol. Na lateral direita, Jorge Sanches, camisa 2. A dupla de zaga tem César Montes, 3 e Reyes, camisa 15. Na lateral esquerda, Matheus Chaves veste a camisa 20. No meio de campo, 4 para o capitão Edson Álvares, 7 para Luiz Romo e 19 para a joia Gilberto Mora. No ataque, 25 para Alvarado, 16 Quinhones e 22 para Guillermo Martínez. Repetindo, México, escalado com Rangel, Sanches, Montes, Reyes e Chaves, Álvares, Romo e Mora, Alvarado, Quinhones e Martínez.
1: A arbitragem do jogo.
0: Trio de arbitragem que vem da Argentina, apita Yael Falcón Pérez. O assistente número 1 é Maximiliano Del Yeso. O assistente número 2 é Facundo Rodrigues. No VAR, Juan Lara, do Chile, fica de olho em tudo o que acontece na definição do Grupo A aqui no Futebol Globo CBN.
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3: 58, faltando 2 minutinhos para a bola rolar no estádio Azteca. Estamos aqui no Futebol Globo CBN, prontos para transmitir para você as emoções de República Tcheca e México. Será que a seleção mexicana vai terminar em primeiro no Grupo A da Copa do Mundo? É o que estamos aqui prontos para transmitir para você. André Neto já trouxe as escalações, a gente já atualizou informações e agora é hora de opiniões. Com você, Michele Silva. Boa noite.
4: Tudo bem, Hugo? Boa noite para você, para todo mundo que tá na nossa audiência. Grande expectativa para esse jogo, mais um grande jogo de Copa do Mundo. Equipes em estágios diferentes de trabalho, né? O tcheco Miroslav Kubek, que assumiu há não muito tempo, né? Dezembro de 2025, fez aqueles primeiros jogos logo numa fogueira, numa repescagem, mudou o time para enfrentar o México hoje, lutando por essas últimas vagas aí, a próxima fase da Copa do Mundo de 2026. A Tcheca que não aparecia em uma Copa há 20 anos, então é um marco com certeza estar presente no maior torneio de futebol do mundo. E o México do Javier Aguirre, esse muito mais consolidado, esse com uma proposta muito clara de jogo e que vem sendo muito bem executada por esse time mexicano até aqui. Por isso, inclusive, ele tem essa liberdade de poder mexer no time, de tirar o Brian Rodrigues, por exemplo, que estava pendurado, era um dos articuladores dessa equipe mexicana, não coloca ele para jogo, usa o Gilberto Mora, que é uma joia dessa equipe mexicana, é uma joia do futebol mexicano, tem tudo para, inclusive, escalar para ligas maiores muito em breve, é um grande jogador e tá ali na articulação, vai dar minutos para esse jovem talento mexicano num time que tem uma estrutura, que tem uma base, que tem uma forma de jogar muito clara, agressiva na marcação, rápida nos contra-ataques, pode atacar e finalizar em finalizações rasteiras, em jogadas pelo chão, mas em também jogadas pelo alto. Hoje não tem o Raul Jiménez no ataque, mas tem o Guillermo Martínez, que é outro excelente jogador. Olho também em Quinhones e Alvarado, principalmente o Quinhones, vem fazendo uma excelente Copa do Mundo com a camisa mexicana, então a tendência é de um grande jogo e um grande desafio para a República Tcheca, um grande desafio para a Tchequia nesse jogo contra o anfitrião, um dos anfitriões, o México.
3: É isso aí, a seleção mexicana a um empate de ser líder desse grupo A da Copa do Mundo. A bola vai rolar no estádio Azteca, tá tudo pronto com a seleção mexicana dando o primeiro toque nela, o árbitro apitou e já temos bola rolando.
2: República Tcheca, México.
3: uma saída mexicana, segurando jogada agora pelo lado esquerdo, era o Mateu Chaves fazendo o toque lá no campo de defesa, bola sobrando, ainda com o posicionamento do Reis, ele ameaça o lançamento longo, prefere o toque na intermediária defensiva, aparece para dominar agora com a camisa 3, é o Montes pelo lado direito, Sanches, fazendo o lançamento de primeira, bola tocada na altura da meia, ajeitada, buscando jogada para cima da marcação, era o Alvarado, acabou cometendo a falta, a arbitragem marcou em cima ali do Sadilek, na tentativa da proteção com a seleção tcheca, buscando sair ao campo de ataque, na primeira jogada agora vai cobrar a falta, são nem um minuto na verdade, temos nesse primeiro tempo, com a seleção tcheca segurando a jogada no campo de defesa, a jogada agora com Kranak, ele faz ali a proteção no pé direito, faz o lançamento para cima da primeira marcação, jogada andando em bola lá atrás, Kreit fazendo a proteção, passe na esquerda, Dudera faz ali o recuo, agora aparecendo o goleiro Kovar dentro da grande área, com o pé direito, ele olha pra frente, manda a bola lá pro setor ofensivo, descola o lançamento pela ponta direita, sobe pra tentativa agora na cabeçada, Lujek, na primeira não deu, com a tentativa também do Sofal, a bola se oferece mais uma vez no campo defensivo, vai Rolls pra fazer a devolução, ainda com Kranak, ele gira a jogada, aparece novamente pelo lado esquerdo no campo de defesa, é a tentativa agora do lançamento, tudo pela canhota, a seleção tcheca vai ao setor ofensivo, limpa o primeiro marcador, faz ali a proteção, ameaça funilar de primeiro passe, buscando lá na frente o posicionamento do Schultz, fazendo o toque novamente na esquerda, não conseguiu ali o Vistinski, a dominada, a bola acabou se perdendo pela linha lateral, é arremesso para a seleção mexicana cobrar área pelo lado direito, no campo defensivo a bola tocada agora no recuo pro goleiro Rangel, ele dentro da grande área, sai pelo lado direito, aparece para fazer a dominada, o Montes, para também fazer ali a recolhida na altura da entrada da grande área, na primeira tentou o lançamento, conseguiu girando para cima da marcação, a bola trabalhada no campo de defesa da seleção mexicana com o Reis da esquerda, ele toca ainda no miolo defensivo, com posicionamento do Montes, a devolução, sobe ali a última linha, a seleção tcheca na tentativa do lançamento, a tentativa também ali do Quinones, jogada não deu em bola, melhor para a seleção tcheca, que pelo lado direito segura a jogada com Foles, Rolls na verdade deixa mais atrás com Kranak na proteção feita, aparece novamente ali o Kreit no campo de defesa, mais pela esquerda, 2 minutos e meio de bola rolando no primeiro tempo, abertura de jogada na direita, Foles, Rolls faz o lançamento lá no campo de ataque, na primeira não deu, recuo para a tentativa agora da seleção mexicana se restabilizar dentro do campo com o posicionamento do goleiro Rangel dentro da pequena área, aperta ali na saída o Lujek, na tentativa do lançamento conseguiu ali o goleiro Rangel lá no campo de ataque, Quinones na devolução, ele aposta a corrida, vai chegar com perigo para dentro da grande área, pela ponta esquerda, se manda para cima da marcação, Sofal faz ali a proteção, Quinones na deixada pelo lado esquerdo, agora com Mateu Chaves, ele faz o toque novamente na meia, aparece o Alvarado, no pé direito ameaçou o lançamento para a grande área, não deu para cruzar, Quinones vai ultrapassando, invadindo a grande área pelo lado esquerdo, a bola tocada mais atrás com o Romo, deixando na altura da intermediária, um toque feito com Montes, aparece a linha defensiva da seleção mexicana lá no setor ofensivo, pelo lado direito, jogada agora com a tentativa da devolução, buscava o posicionamento do Mora, a bola devolvida no desvio, acabou tirando ali a zaga tcheca, saiu em arremesso lateral, já cobrado pela mexicana, busca jogada novamente pelo lado direito, lançamento, entrada da grande área de primeira, jogada com Romo, tudo pela ponta, faz o cruzamento Sanches para dentro da grande área, Quinones não chegou de cabeça, Sofal tira pela seleção tcheca, a bola novamente se oferecendo a Reis no campo defensivo, ele recomeça com o companheiro dele, Montes pelo lado direito, o passe feito para Sanches, fazendo a proteção agora na altura da meia, girou para cima da marcação, Mateu Chaves abrindo pelo lado esquerdo, se livra da marcação, consegue ali todo atrapalhado, Quinones acabou no passe esquisito para o Mateu Chaves, que teve que cometer a falta na proteção feita pelo jogador Sofal ali pelo lado esquerdo na defesa da seleção tcheca. Quase 4 minutos de jogo, quase 4 minutos desse primeiro tempo. Com esse resultado, a seleção tcheca vai a 2 pontos, a seleção mexicana está indo a 7, se classificando em primeiro no grupo A. Diga lá, Michele.
4: Um detalhe para posicionamento da seleção mexicana, né? O Mateu Chaves é um lateral esquerdo que apoia muito. Por aquele lado já tem o Quinones. Não por acaso, por esse mesmo lado, é onde a tcheca normalmente atua com mais força, digamos assim, né? Porque o Sofal, camisa número 5, lateral, ala pela direita, ataca muito por ali. Então é bom a gente ficar de olho que o jogo deve se desenrolar muito por esse lado direito de ataque da Tchequia, esquerdo de defesa da seleção mexicana.
3: Passados 4 minutos e meio no primeiro tempo, falta marcada, falta cobrada, Chaves segura a jogada agora do campo de defesa, é Reis, ele faz a inversão da canhota no meio do caminho, quase chegou ali o Vicinski para fazer a roubada, a seleção mexicana no recuo, agora aparece o goleiro Rangel, tirando tudo de dentro do campo de defesa, toque de cabeça, entrega lá na frente, no posicionamento, Martínez acabou não achando nada, fez ali a falta, e o jogador tcheco tá caído, hein, André Neto?
5: Tá caído, Golago, tô esperando aqui um pouquinho para ver se eu identifico melhor quem que caiu da República Tcheca, mas
0: Muita gente já da seleção tcheca reclamando com o juiz, com o argentino Yael Falcão Pérez. Está se levantando lentamente, me parece ser o camisa 7, ele mesmo, o Krejc, capitão da equipe da República Tcheca. Aquele famoso choque de cabeça, que na verdade foi um choque dele com o cotovelo do Martínez, centroavante do México, que subiu de cabeça e bem sem querer acertou com o braço o rosto do Krejc. Já está tudo certo com o capitão da República Tcheca.
3: É um lance acidental que o árbitro teve que parar o jogo, até achei que demorou um pouquinho para parar, né? Já que tratava-se de um lance de jogada ali num choque de cabeça, ainda que não tenha sido voluntariamente violento, né? Acabou sim provocando uma preocupação, felizmente está tudo bem.
4: É, e a Tchequia ficou reclamando justamente disso que você citou, né, Hugo? A demora do árbitro em parar esse tipo de lance. Hoje, no jogo do Brasil, a gente teve um lance, um gol do Vinícius Júnior mal anulado por falta. É, mas esse tipo de falta, lembrando, no critério da arbitragem da Copa do Mundo, não tá marcando qualquer faltinha. Tem que ser um contato realmente muito forte pra falta ser marcada. Qual que foi a exceção? O gol do Brasil hoje, a única exceção.
3: Verdade. Ludek aparece ali na tentativa da proteção, uma bola desviada, sai em arremesso lateral, a seleção tcheca vai cobrar com Dodeira, fazendo a movimentação, olhando o posicionamento dos companheiros lá no campo de ataque, na tentativa da jogada da seleção tcheca, dentro da grande área, consegue ali o Romo, a tirada, mas a tcheca consegue a roubada também pelo lado esquerdo, tapa de primeira, pé direito, cruzamento, buscando toque de cabeça, agora era a tentativa do Soufal, a bola tá viva na grande área, chega o Quinones, tirando tudo lá de dentro, a posição é da seleção mexicana buscando contra-ataque, na primeira não deu, sobe ali, mais uma vez a tocada de bola rasteira com a seleção tcheca fazendo toque no campo de defesa, para, prende, volta na inversão, aparece na intermediária defensiva ali o Kranac para fazer o lançamento para cima da marcação, toque feito, Schultz pela ponta direita, recebeu na devolução, Schultz vai pela ponta, é a seleção tcheca descolando o cruzamento para dentro da grande área, a zaga mexicana tentou tirar na primeira, no chute rasteiro, para fora! O Vicinski invadiu a grande área e quase achou o canto baixo direito do goleiro Rangel. A melhor chance do jogo até aqui, André Neto.
0: Que começa na jogada pelo lado direito, como a Michele já tinha citado, o lado mais forte de ataque da seleção tcheca. Cruzamento rasteiro vem para a grande área, a bola sobra para o Vidinski, camisa 26, uma das três novidades do técnico Miroslav Kubek para o jogo. Ele bate cruzado, rasteiro. Bola passa raspando a trave direita do Raul Rangel, quase o primeiro gol do jogo.
3: Quase saiu na frente a seleção tcheca, manda a bola lá pro campo de ataque, buscando jogada, a bola vai direto nas mãos do goleiro Kovar, com a seleção tcheca agora tentando articular a jogada na saída de bola. Diga, Michele.
4: E a importância do camisa 9, né? O Lozek ali no primeiro pau, ele fez o bloqueio que permitiu que a bola chegasse até no Vizinski ali no meio da área com liberdade, né? Ele que atrai o César Montes, que tá voltando hoje de suspensão, zagueiro pela direita da seleção mexicana, e aí permite essa chegada de outros jogadores de frente. Então não foi o camisa 9 que finalizou, mas outros jogadores de ataque que atacam esse espaço gerado por ele.
3: Segura a jogada no campo de defesa, um passe feito, Montes deixando pro Reis, a bola aparece pelo lado esquerdo, campo defensivo da seleção mexicana, que articula a jogada no seu sistema de defesa, novo passe, Álvares deixando lá atrás com Montes, fazendo o lançamento no corredor direito, olha o Sanches, acabou não chegando nela, a bola se perdeu em arremesso lateral, para a Tchequia cobrar pelo lado esquerdo, 8 minutos e meio passados no primeiro tempo, 8 e meio da primeira etapa. Por enquanto 0-0, um resultado que vai colocando a seleção mexicana na primeira colocação no grupo A da Copa do Mundo, fazendo a proteção agora para cima do primeiro, faz ali o toque novamente com a seleção tcheca, agora pedindo tranquilidade ali o Doldeira, que está sendo observado pelo técnico Miroslav Kubek, ele está articulando bastante ali os dois braços, pedindo movimentação, não sei o que que a galera está entendendo dessa gesticulada ali do Miroslav Kubek, mas está tudo bem, ele está tentando aí, o importante não sou eu nem você entendermos, viu, Michele? O importante para eles é que os jogadores tchecos dentro de campo consigam o entendimento. Chega no toque de cabeça, tentativa do corte na defesa da seleção mexicana, também de cabeça, afasta o perigo na primeira, o Álvares, a bola se oferece pela direita de defesa da seleção mexicana no lançamento de pé canhoto, buscando o lance lá na frente com o Alvarado, o lançamento recebe na altura da meia lua, Romo, pé direito, fez a finta, bola devolvida novamente com ela dominada, Martínez tentou o cruzamento para a área, corta de cabeça, a zaga tcheca, a bola ainda tá viva com o México buscando o lance na altura da entrada da grande área, o chute de longe do Álvarez, mas o jogo tá parado, o árbitro pegou falta, foi isso, André?
0: Foi isso, Gulago, agora o meu centroavante, Guillermo Martínez, que falta de vontade de fazer gol, hein, Gulago, impressionante, duas chances para bater pro gol, se enrolou todo com a bola, tentou dois cruzamentos, dois passes,
5: E o México perdeu uma boa chance no contra-ataque.
3: Uma dessa na pelada eu não recebo. Fala, Michele.
4: É, e esse é o momento que o Raul Jiménez também deve estar pensando isso, viu, Hugo? Porque se é com ele, né, centroavante do Fulham da Inglaterra, se é com ele essa bola aí, ele teria finalizado a primeira, a segunda e, se duvidar, até a terceira.
3: Com certeza. Mais uma vez vem a seleção mexicana, Quinones. Ele faz a finta pra cima do primeiro marcador. Eram dois em cima dele na altura da intermediária. Jogada aberta pelo lado direito. Agora com posicionamento do Alvarado. De pé esquerdo, descolou o cruzamento para a área, caiu o jogador mexicano e o árbitro diz que não foi pênalti. Ele esticou o braço direito, mas ó, para fazer o movimento com o dedo indicador no sentido negativo, para ele não houve a penalidade, André.
5: E a falta, né? O pênalti teria sido cometido pelo Sulfal, ou melhor, pelo Granat, camisa número 4, que abraçou ali o Martínez na grande área. Fiquei com a sensação de que o Martínez se jogou. Contato de jogo, nada marcado, já segue a partida.
3: E eu confirmo a hora certa, 10:11. Ligado no nosso timaço, você confere agora o tempo e o placar do jogo. 11, passados 11 no primeiro tempo, 34 para o intervalo e no placar do Futebol Globo CBN, Copa do Mundo é a terceira rodada no grupo A da competição, no estádio Azteca, na Cidade do México. Confere aí.
6: República Tcheca, México.
3: 0-0.
7: Central.
3: Guilherme Pradella.
8: No outro grupo, no outro jogo do grupo A, nesse momento, estão empatando em 0-0 África do Sul e Coreia do Sul, 11 minutos do primeiro tempo, jogo lá no El Gigante de Acero. Com esses resultados, México já estava classificado em primeiro lugar, Coreia do Sul na segunda colocação, República Tcheca em terceiro com 2 pontos e África do Sul na última colocação com 2 pontos.
3: Você nesta noite de quarta-feira, noite de quarta-feira em que tivemos a vitória do Brasil. Terceiro jogo da seleção brasileira, segunda vitória do Brasil na Copa. 3 para o Brasil, 0 para a seleção da Escócia. Você curtiu tudo aqui no Futebol Globo CBN. O Brasil está classificado em primeiro no grupo C da Copa do Mundo. Vai enfrentar quem? A Suécia? Vai enfrentar quem? O Japão? Vai pegar quem? A Holanda? Estamos aqui na expectativa em saber, na primeira etapa de mata da Copa do Mundo, qual será a seleção adversária do Brasil. Michele Silva, 12 minutos e meio, primeiro tempo, e o jogo, Michele?
4: É, o jogo é de uma Tcheca tentando fazer agora na Copa do Mundo, que ainda não conseguiu executar em outros jogos, né? Ser uma seleção mais equilibrada entre defesa e ataque. É um dos grandes desafios dessa seleção da República Tcheca. No momento, no momento, o México fica um pouco mais com a bola, até na tentativa de atrair a marcação da Tcheca para poder sair no espaço. Essa equipe mexicana em transição, em contra-ataque, é muito forte. Hoje mesmo modificada, a tendência do jogo ainda é essa. México com mais posse de bola, mas aproveitando as transições.
3: Buscando jogar a Quinones na altura da intermediária, desarmado na dividida. A bola sobra com a seleção da República Tcheca pelo lado esquerdo, fazendo o lançamento do Doldeira pelo lado esquerdo. A seleção da Tchequia recebe novamente a seleção mexicana, perdeu a posse dela agora com Quinones. O tapa de primeira, desarmado pela zaga. Na dividida ele acredita, leva melhor o Rolls, tirando na seleção da República Tcheca. Olha o lançamento errado, antecipação do Reis, tomando posse de bola agora para a seleção mexicana. Pelo lado esquerdo evolui a jogada com Matheus Chaves, pé esquerdo, levantamento para dentro da grande área, tentou o cruzamento, a cortada da zaga, chega afastando de qualquer maneira ali o Hanat na seleção tcheca, fazendo também o desarme. A bola acabou se perdendo pela linha lateral, é arremesso para a seleção mexicana cobrar pelo lado direito. Diga, Michele.
4: Um detalhe sobre o nome mesmo, né? República Tcheca ou República Tcheca. As duas formas estão corretas, né? Por isso que eu ouvi vai ouvir a gente falando Tchequia ou República Tcheca. As duas formas estão corretas. O país prefere ser chamado de Tchequia, mas não está errado falar República Tcheca, porque também se trata de uma república.
3: Exatamente. Bom, um país que se tornou o país depois de uma divisão, questões políticas, questões civis, questões ideológicas, econômicas, que acabaram desmembrando aquele território que há décadas era conhecido como a Tchecoslováquia, né?
4: Exatamente.
3: Inclusive chegou à final em duas Copas do Mundo, uma delas com o Brasil em 62.
4: Perfeito. Finalista, né? Vice-campeã em 34 e também 62 e campeã da Euro em 76.
3: Sim.
4: E aí depois em 93 foi dividido o território entre Eslováquia e Tchequia, os dois países que resultaram aí na dissolução da Tchecoslováquia.
3: É, em 1934 eu não tava lá, mas sei que foi justo o resultado na final, tá?
4: É, não, foi sim.
3: Foi sim. quase 15 do primeiro tempo, é pelo lado direito, segura a jogada o Cher, ainda com a seleção tchequia, deixando a bola novamente no campo de defesa. Ranat inverte o lance, aparece o Krejc para fazer o lançamento de primeira bola tocada, Sadlec fazendo passe ainda na canhota, a seleção tchequia tentando articular a jogada, bom drible para cima da marcação, por baixo teve bola dividida, o árbitro marcou a falta contra a seleção mexicana, falta já cobrada, passados 15 minutos neste primeiro tempo, a bola pelo lado direito é com Rose, ele deixa novamente com Sofal, devolvendo no campo de defesa, recomeçando a jogada, a seleção tchequia trabalhando a posse de bola, mal invertida a jogada, chega evitando tudo ali com a saída que não aconteceu pela linha de lado, a seleção tcheca trabalhando, Doldeira se esforçou para evitar que essa bola se perdesse em arremesso lateral, ainda no campo de defesa, Krejc segurando a jogada com a seleção tcheca, invertendo agora da canhota, mais pelo lado direito, aparecendo para fazer a dominada na altura da meia, toque feito com Cher, ele faz ali o giro para cima da marcação do Romo, não marca pressão a saída de bola tcheca, a seleção mexicana com o passe feito na canhota, quase 16 minutos de bola rolando neste primeiro tempo de jogo, por enquanto sem gols, resultado que vai colocando a seleção mexicana com 7 pontos na liderança do grupo A da Copa do Mundo. Os mexicanos estão avançando, aliás já tinham garantido classificação depois da vitória na segunda rodada, com gol inclusive do próprio Romo, né? Naquela vitória pelo placar de 1-0, que acabou colocando sim a seleção mexicana antecipadamente na segunda fase da Copa do Mundo. 16, quase 17 deste primeiro tempo, a bola lançada para dentro da grande área, chegou tirando tudo lá de dentro, na verdade foi ali um desvio, né, do zagueirão Montes, e a bola acabou se perdendo em escanteio para Tcheque a cobrar. Fala, André Neto.
5: Falta na grande área, falta, né, o Goulart.
3: Acabou dando falta, né?
5: Isso, exatamente, deu a falta a favor ali da seleção mexicana, e quem vai fazer a reposição é o Raul Rangel. A gente tinha uma expectativa hoje até de que o Ochoa pudesse ser titular, né? O Ochoa, que está na sua sexta Copa, foi titular somente em uma partida no último ano e meio pela seleção, voltou por conta da lesão do Luiz Malagón, goleiro do América do México, que era o titular até da seleção mexicana, mas rompeu o tendão de Aquiles no início desse ano, e o Ochoa voltou. Pode ser que ele entre aí no segundo tempo.
3: Vamos na expectativa. Romo fez o lançamento, não conseguiu o domínio. Deu tapa muito forte na frente. Ali o Mora e acabou perdendo a posse de bola com a seleção mexicana, desperdiçando uma boa chance de abrir o placar. 17 passados. Primeiro tempo de jogo. Prepara para a cobrança ali do tiro de meta. O goleiro Kovar não tem pressa para fazer a reposição. Tá vendo a movimentação dos jogadores tchecos lá no campo de ataque. Na movimentação, quem sabe aí uma bola lançada direto para o campo de ataque. Ainda trabalhando jogada ali atrás. Fez o lançamento no campo defensivo, perto da entrada da grande área, recolhida de jogada Sadlec, deixando bola no meio, aparece para fazer ali a dominada o Cher, ele encaixa o contra-ataque pela meia esquerda, abrindo jogada mais perto da linha lateral do campo, na canhota ofensiva, mais atrás o toque, aparece o Doldeira, Krejc também para fazer o lançamento, o toque na ponta canhota, domina, gira, volta para cima da marcação, o Cher acabou desarmado, chega por baixo na bola dividida, ela acabou se oferecendo pro Santos, tá caído ali o jogador da seleção da República Tcheca, enquanto a arbitragem não quis saber de marcar a falta, deixou o jogo seguir, a bola mal lançada, o ataque mexicano não funcionou, a defesa tcheca assim, essa articulando o passe agora com Sadlec, mas pelo lado direito, aparece para fazer a posição ali, na verdade, a proteção Rose, e deixando a bola pela linha de lado, colocando propositalmente pela linha lateral, porque o Cher tá caído lá pela ponta esquerda, tá ali com a mão na cabeça, não sei se a mão na cabeça, acho que não foi um choque de cabeça, mas talvez esteja lamentando alguma coisa aí, uma possibilidade de, sei lá, de lesão, de contusão, enfim, tá caído ali o camisa de número 2, o Cher. Mas agora tô vendo na repetição do lance, ele teria sido atingido no rosto, né? Foi uma jogada em que o Sanches chegou ali bem intenso na marcação, né, André?
5: Foi isso, Gulago. E aí o Cher já tava meio caindo, e nessa daí acabou que o braço esquerdo do Jorge Sanches acertou o rosto do camisa 12 da seleção da República Tcheca, jogador do Victoria Pilsen. Tá já de pé, o Tchervi não precisou sair de campo porque não recebeu atendimento médico. Segue o jogo 0-0.
3: Na proteção feita, campo de defesa, ainda com a seleção tcheca, com a bola dominada, para, prende, devolve, novamente na altura da intermediária, fazendo o lançamento rasteiro, Ranat, fazendo, entregando a jogada, na verdade, pela canhota, ainda no campo de defesa, vem a seleção da República Tcheca, articulando jogada, chegando ao campo ofensivo, tava bem marcado ali pelo lado direito, aparece o Sanches para fazer o toque, aliás, o toque não, a proteção, ela volta no campo de defesa, agora com Krejc, vai invertendo a jogada, pelo lado direito, Rose é quem tem a posse dela, ameaça o lançamento, aperta ali o Quinones, a bola recuada, O goleiro Kovac aparece dentro da área para fazer a ligada. Ele tá ali olhando o posicionamento, quem tá pelo lado esquerdo, quem tá pela direita, faz ali agora de pé esquerdo o lançamento, ainda no campo de ataque, chega no toque de cabeça, tentando desvio ali o Lojack, não deu em bola na primeira, volta a seleção mexicana com Quinones, antes do domínio, chegou afastando tudo, Rolls mandando a bola pro setor ofensivo, espicha a jogada no campo de defesa da seleção mexicana, novo toque lá atrás, a jogada agora caindo ali, o jogador da República Tcheca ficou no chão, rapidamente levantou o Sadlec, a bola se oferecendo na defesa, temos nesse momento 20 minutos passados, e eu confirmo a hora certa, são 10:21. Ligado no nosso timaço, você confere agora o tempo e o placar do jogo. 20 passados, 20 no primeiro tempo, 25 para o intervalo. E no placar do Futebol Globo CBN, Copa do Mundo. É a terceira rodada no grupo A da competição, no estádio Azteca, na Cidade do México. Confere aí.
6: República Tcheca, México.
3: Tá 0-0.
7: Central.
3: Guilherme Pradella.
8: Mais cedo, a seleção brasileira garantiu classificação na primeira colocação ao derrotar a Escócia por 3-0. Temos agora nesse momento bola rolando no outro jogo do grupo A. Para a África do Sul e Coreia do Sul, 21 minutos do primeiro tempo, 0-0.
3: 21 minutos, primeiro tempo. A seleção mexicana tem uma falta para bater ali da meia esquerda. Já tô vendo a movimentação do Mora ali perto dele, o Alvarado também chegando. E a seleção mexicana querendo o primeiro gol, hein, André?
5: Querendo, quem sabe nesse lançamento na área, né, Hugo Lago? Todos os jogadores mais altos da seleção mexicana estão por ali. Destaque pro Edson Álvares, que é volante, mas também joga na zaga, tem 1,90m.
3: A bola vai ser levantada na grande área, apenas um jogador na barreira da República Tcheca, deixada agora com o Alvarado, pé canhoto na bola, levantamento, chega a zaga tcheca atirando, ela vai se oferecendo pelo lado direito no campo ofensivo da seleção mexicana, apenas acompanhou a saída pela linha de lado, Sanches vai cobrar o arremesso lateral, diga André.
5: Não, e quem fez o toque de cabeça aí agora foi o outro grandalhão dessa seleção do México, né? O César Montes, que tem 1,95m, foi expulso na estreia contra a África do Sul, hoje está de volta depois de cumprir suspensão na vitória do México sobre a Coreia do Sul.
3: Bom, nesse momento, parada para hidratação. Tempo para a gente resumir aí, ou tentar resumir, contar o que foram esses 22 quase minutos iniciais de até aqui. México 0, Tchequia também 0. Michele Silva.
4: É, um primeiro tempo até aqui de certo equilíbrio, né? Mas a gente vê uma seleção mexicana que não tem nenhuma obrigação, né? Porque basicamente só está tentando sustentar uma invencibilidade em casa, né? Que não perdeu em casa, em Copas do Mundo. E também, claro, sustentar esse 100%, porque não vai perder a primeira posição. E para além disso, é uma seleção que está competindo bem, né? Está fechando bem os espaços, não avança muito para pressionar, geralmente espera a distribuição do goleiro da República Tcheca para poder avançar um pouco mais para pressionar. Quando faz isso, faz de maneira muito, muito organizada. Então, uma seleção muito organizada, essa do técnico Javier Aguirre. E do outro lado, a gente vê uma Tcheca já pressionada um pouco pelo resultado, né? Precisa dar uma resposta nesse jogo. O técnico Kubek, ele fez modificações na equipe para tentar deixar o time mais equilibrado. Lembrando, a Tchequia já teve jogos nessa Copa do Mundo em que saiu vencendo e não conseguiu sustentar esse placar, acabou sofrendo com resultados negativos. Então, ela precisa ter esse equilíbrio um pouco mais colocado em campo, né? Entre ser uma seleção que ataca bem e ataca não só pelo lado direito, que tem acontecido bastante no primeiro tempo, ataca muito com o sofá pela direita, e equilibrar os lados do campo na hora de atacar e equilibrar também na hora de se defender. Ao atacar, não ficar tão exposta. Vamos lembrar, o México teve pelo menos uma grande oportunidade no contra-ataque que acabou não aproveitando, que o Guillermo Martínez poderia ter finalizado e não finalizou. Mas uma seleção que é muito perigosa, a seleção mexicana, tende a punir mais vezes esse tipo de jogada. Outra aposta, Hugo, pra gente destacar aqui nessa parada para hidratação, é o Krejci, jogador da defesa da seleção tcheca, que é um jogador que ataca muito bem a área. Então, nas bolas paradas ofensivas, é um zagueiro que pode aparecer como uma arma muito forte, já tem gol nessa Copa do Mundo.
3: Bom, estamos acompanhando aí o retorno dos jogadores mexicanos, também os da seleção tcheca, para o reinício da partida nesse empate parcial em 0-0. Estamos também de olho no outro jogo do grupo, né, entre África do Sul e Coreia do Sul, um jogo que vai definir qual será a segunda seleção classificada, uma vez que a mexicana já tem a sua primeira colocação assegurada pelos 6 pontos que tinha inicialmente, mas nos critérios de desempate também conseguindo antecipar não só a classificação, mas a primeira colocação do grupo, porque derrotou as duas adversárias do outro jogo, tanto a África do Sul quanto a sul-coreana, né, Michele?
4: Exatamente, o que eu mencionei ali da seleção mexicana jogando em casa, né, são 10 jogos de invencibilidade no México, 8 vitórias e 2 empates, e são 8 jogos de Copa disputados no Azteca, nunca perdeu, então sustenta aí uma invencibilidade interessante jogando em casa a seleção mexicana.
3: A bola vai voltar a rolar, diga!
5: Não, e para complementar isso, né, os melhores resultados do México em Copas do Mundo são quartas de final em 1970 e também em 1986, justamente as outras duas Copas que o México jogou em casa.
3: Exatamente, está tentando aí fazer uma boa campanha também em 2026. Segura a jogada agora, a seleção mexicana buscou de um cruzamento para dentro da grande área. A Tchequia chegou roubando na subida, faz a dividida ali o Lujek. Na primeira jogada acabou também antecipando para tirar de qualquer maneira, era na zaga. Vem o César Montes, o toque de cabeça, a bola volta na altura da meia. Aparece ali o Mora para fazer o giro para cima da marcação. Jogador arisco, habilidoso, deixada como Alvarado no pé esquerdo, buscando o lance, era para Quinones lá pela ponta esquerda na primeira, acabou dividindo e perdendo a posse dela, a arbitragem pegou uma falta ali, o Martínez reclama, diz que não houve, mas houve a carga ali em cima do Tchervi, foi faltosa, hein, André?
5: Foi, chegou por trás e empurrou o jogador da República Tcheca, a falta foi bem clara, o Guilherme Martínez reclamou só para não perder o costume, viu, Hugo?
3: É verdade, verdade. Reclamar é todo... Bom, todo mundo, né, Michele?
4: Quem nunca? Quem nunca? É tão bom, né? Às vezes dá uma desestressada.
3: É, é. Você reclamou, né, Michele?
4: Cara, eu sou mais reclamona em casa, assim. Aí quem escuta é meu namorado, né?
3: Ah, sim.
4: Aí ele que lute, né?
3: É, lá em casa, bom... Vai pro lançamento, chega a jogada na ponta esquerda e a seleção tcheca dentro da grande área, limpou o primeiro marcador, ficou pra trás o Sanches, lance de habilidade, conseguiu o drible na tentativa do Vitinski. A bola acabou parada ali na marcação, na verdade, na dividida, o goleiro Rangel ficou com ela agora. O Vitinski tentou uma jogada mais arrojada aí, André.
5: Tentou aquele giro do Zidane, né, o Gulago? Mas é que ele é o Vitinski,
3: só faltou o Zidane aí no giro, né?
5: É. Hugo, e o Vizinski é uma aposta aí do Miroslav Kubek pro jogo de hoje, não jogou em nenhum dos outros dois jogos até aqui nessa Copa, ele tinha falado que deveria mudar a mesma equipe, e o Vizinski é essa mudança, né? Vem aí mudança no ataque, ponta esquerda que não tinha atuado ainda na Copa do Mundo, pelo menos está tentando uns dribles diferentes, umas jogadas mais ousadas nesse ataque da República Tcheca, que até aqui nessa Copa tem sido muito dependente da bola parada.
3: Com certeza, e por isso, né, uma campanha que provavelmente vai acarretar a eliminação da Tcheca que é nesse Mundial, Michele.
4: É, 20 anos para voltar, mas tende a se despedir rápido da Copa do Mundo a Tchequia e, por outro lado, o México, uma das seleções que ainda não foi vazada nessa Copa
3: verdade,
4: do Mundo.
3: Verdade.
4: Né? Então, uma defesa ali que está... ninguém consegue romper essa defesa mexicana, mesmo tendo que mudar, né? O André citou muito bem, o César Montes foi expulso no primeiro jogo, desfalcou na segunda partida, e aí o Edson Álvares, que hoje tá jogando de volante, que é a posição dele, foi deslocado pra zaga, posição que ele também pode fazer, e fez um excelente jogo, uma excelente segunda partida da seleção mexicana nessa Copa do Mundo. Então, uma seleção mexicana que, tá, brigar pelo título, possivelmente não, mas é uma seleção muito organizada.
3: Com certeza, faz o lançamento de graça, acabou ali, de graça também entregando a jogada com o Doldeira na zaga da Tchequia, a bola lançada lá na frente, ele não conseguiu a proteção, aliás, não conseguiu a ultrapassagem, a proteção sim, foi do Sanches, que apenas viu a bola sair pela linha de lado e arremesso para a seleção mexicana cobrar pelo lado direito, a bola tocada já no campo de defesa. Montes aparece no meio novamente para fazer a proteção, Álvares, o capitão mexicano, gira para cima da marcação agora perto do círculo central, vai tentando a jogada ofensiva, abre na canhota, vem se apresentando para fazer a dominada, Reis, ele ameaçou partir em profundidade, preferiu o recomeço também no campo de defesa, agora com Montes, a bola lançada, Quinones nas costas do marcador, ele tenta fazer o giro nas costas ali do jogador, que é o Rolls, a bola acabou sobrando, o árbitro disse que não movia falta, contra-ataque da Tchequia pelo lado direito, bota na frente o Sult, acabou desarmado, toque por baixo, Álvares foi quem tocou por último nela, a bola saiu em arremesso lateral, é para a seleção Tchequia bater pelo lado direito. O Álvares chegou ali na rachada, né, porque ele ia levar uma caneta ali, passar batido enquanto a seleção tcheca agora cobra o arremesso lateral, atirada de qualquer maneira, zagueiro de várzea ali chegou ali incorporando o Reis para fazer ali a tirada para onde o nariz apontou e o nariz estava apontado para a linha lateral. O árbitro acabou ali marcando, a posse de bola é da seleção tcheca aos 29 minutos neste primeiro tempo, toma distância para cobrar, é o Soufal, já deixou pela meia direita, Soufal recebe na devolução, ele ginga na frente da marcação, o toque do Doldeira, pé direito, cruzamento para dentro da área, o goleiro Rangel apenas acompanhou a ida direto pela linha de fundo. É só tiro de meta para a seleção mexicana cobrar. Vai para a tentativa da reposição, vai para a tentativa de mais uma jogada no campo ofensivo. A seleção mexicana já vai saindo ali para a cobrança do tiro de meta, não tem pressa para bater. O próprio goleiro Rangel saiu da cobrança, deixada de jogada agora ali na pequena área. Tá valendo, aperta ali a marcação, a saída de bola da seleção mexicana, pressiona a Tchequia, consegue a roubada, o toque feito pelo Rolls, fazendo também na dividida, pelo carrinho, a bola acaba se oferecendo novamente pro Crete, toma a frente do lance, busca a jogada, o Lojack acabou ficando sem ela, a zaga mexicana consegue a retomada, e eu confirmo a hora certa, são 10:30. Ligado no nosso timaço, você confere agora o tempo e o placar do jogo. 30, passados 30 no primeiro tempo, 15 para o intervalo. E no placar do Futebol Globo CBN, Copa do Mundo. É a terceira rodada no grupo A da competição, no estádio Azteca, na Cidade do México. Confere aí.
7: República Tcheca, México.
3: 0-0.
9: Central.
3: Guilherme Pradella.
10: Há pouco, quase a África do Sul abre o placar no duelo contra a Coreia do Sul. Temos 30 minutos do primeiro tempo, por enquanto 0-0. Hugo Lago, passando os classificados até agora.
3: Vamos lá.
10: Para a próxima fase da Copa do Mundo. México, Estados Unidos, Alemanha, França, Noruega, Argentina, Colômbia, Suíça, Canadá, Marrocos e Brasil já garantidos na próxima fase. Na terceira colocação, Bósnia e Herzegovina também hoje garantiu classificação para a próxima fase.
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3: É, entre as seleções classificadas para a segunda fase da Copa do Mundo, claro, está a seleção brasileira, que hoje mais cedo derrotou a Escócia pelo placar de 3-0. Jogo que você acompanhou aqui no Futebol Globo CBN. Olha a Tchequia, pelo lado direito o lançamento, aparece o Rolls da ponta, olha para dentro da grande área, não deu para cruzar, tava chegando ali para tirar tudo, Quinones ajudando na marcação, a bola ainda pelo bico direito da grande área, deixada mais atrás, chute, cruzamento, saiu o goleiro, acabou ficando no meio do caminho e o Lojack acabou não chegando, a bola foi embora direto pela linha lateral. Sorte do goleiro Rangel, porque ele foi, mas acabou não conseguindo chegar a tempo de fazer a intervenção, hein, André?
5: Pois é, ficou no meio do caminho o goleirão da seleção mexicana no cruzamento para o Rilojek, centroavante do Hoffenheim da Alemanha, jogou também no Bayer Leverkusen, centroavante já bem experiente, camisa 9 da seleção da República Tcheca, que tem apenas 23 anos, mas já tem bastante rodagem no futebol alemão.
3: 32 minutos do primeiro tempo, Michele Silva, e o jogo?
4: É, o jogo tá equilibrado ainda, né? A gente vê o México tentando muito esses ataques ao espaço, uma bola mais lançada em profundidade, buscando Quinones quase sempre pelo lado esquerdo de ataque da seleção mexicana. Chamou atenção há poucos minutos um lance em que o Guillermo Álvares, aliás, o Guillermo Martínez, não conseguiu ali o pivô, o movimento de parede, né? Ele foi vencido ali pela marcação da República Tcheca, mas tinha tudo para ser uma jogada combinada do centroavante do México com o Gilberto Mora, que é o camisa número 19, promessa do futebol mexicano e que atua muito atrás desse centroavante. Com o Raul Jiménez, esse trabalho de parede, de tabela, ele tende a ser um pouco melhor. E aí o Mora pode aparecer mais no jogo do que está aparecendo até aqui. É um jogador muito talentoso e o Javier Aguirre está soltando ele aos poucos. Ele muito provavelmente não vai ser titular dessa equipe ao longo da Copa do Mundo, mas é um jogador de muito talento. Se tiver alguém para aproximar com ele, tabelar curtinho para atacar o espaço, ele pode ajudar muito a seleção mexicana.
3: 33 minutos desse primeiro tempo, arranca a seleção mexicana pelo lado direito, jogada agora na bola travada, rolada na entrada da área, Romo fez a deixada, pé direito nela, ameaça o lançamento, o Álvarez ameaçou o cruzamento, preferiu o toque na ponta, ainda com o Alvarado, pé canhoto, descolou o cruzamento, saiu o goleiro Kovar para fazer a defesa. Manda aqui um abraço, um beijo carinhoso para minha amiga Cíntia Toscano, aniversariante neste 24 de maio, noite de São João, noite de festa. Ela tá em São Paulo, é torcedora do Palmeiras e tá comemorando mais um ano de vida. Saúde, felicidade, muito sucesso e muitas bênçãos nesse novo ano de vida que hoje começa, querida amiga Cíntia Toscano. 34 minutos do primeiro tempo, por enquanto 0-0. Diga, Michele.
4: Eu só queria saber se vocês falam em italiano.
3: Italiano?
4: Isso.
3: No, non ci parliamo in italiano, però.
4: Ah.
3: Lei non è proprio una italiana, ma sa così così parlare, chiacchierare.
4: Entendi.
5: Rapaz.
4: Vou fingir que entendi. Vamos fingir que entendemos, né, André?
5: É, então.
3: Ela,
5: é,
3: com ela se comunica.
5: Quem falou que não ia ter italiano na Copa, tá aí.
3: É, não, mano.
4: Irmão, é tópico sensível esse aí. É melhor deixar quieto, que ainda dói, né, Hugo?
3: Mais ou menos, é. Bom, as feridas sempre cicatrizam. Busca a jogada da seleção mexicana. Segura agora no campo de defesa, buscando na altura da intermediária. Vai sair com ela dominada na corrida. Agora tenta na velocidade. Tirou do primeiro marcador, era o Mora. Acabou desarmado embaixo. A bola volta a ser dominada pela seleção mexicana pelo lado esquerdo. Ainda no campo de defesa, com Matheus Chaves. Ele faz a inversão, aparece pelo lado direito. Segura a jogada do Alvarado. Arrancando com a canhota, ele tenta na velocidade. No toque, no pique, no pique, no toque. 35, primeiro tempo. Busca o passe, para, prende, volta novamente pela meia direita. Ainda com a bola dominada, o Álvares deixando bola mais atrás, não deu na primeira, não deu na segunda, faz-se ali a proteção. Agora o Reis busca a jogada lá na tentativa do toque no lado direito, campo de ataque da seleção mexicana. Vai toda para a defesa tcheca, vai toda ao ataque a seleção mexicana. Passe na tentativa agora do Alvarado, lançamento na meia, Romo protegeu nas costas da marcação, toque meio que na fogueira ali, achou o posicionamento do Chaves, que derrubado, acabou marcada a falta, mas a verdade, a falta foi marcada em cima do Romo no lance anterior. A seleção mexicana não levou vantagem, o árbitro marcou, André Neto.
5: Luiz Romo, que marcou o gol da vitória do México na última partida, né? Sobre a Coreia do Sul, no vacilo do goleirão sul-coreano, agora aparecendo mais uma vez no meio de campo da seleção mexicana. El Tri, como é o apelido da seleção do México, agora com mais uma boa falta na meia esquerda, camisa 25, Alvarado já se posiciona para fazer a cobrança. Vem o México em mais uma chance na bola parada.
3: Vai pra cobrança de falta a seleção mexicana, 36 minutos deste primeiro tempo. Tô vendo o árbitro da partida ali, o argentino Falcon Pérez, orientando o posicionamento da barreira, enquanto a seleção mexicana prepara pra cobrança de falta. Já passados 36 minutos do primeiro tempo, por enquanto 0-0. Quatro jogadores na barreira da seleção tcheca. Vai pra cobrança agora com o pé esquerdo, vem bola levantada pra dentro da grande área. O árbitro autorizou, Alvarado na cobrança de falta, tocada de cabeça, chegou tirando a zaga, emendada de bicicleta, vai sair golaço pra fora! Olha o Reis aí, chegou todo paramentado para fazer ali a finalização de bike. Quase, quase, hein, André?
5: É, para quem fala que zagueiro não tem categoria para fazer movimento desse, bela bicicleta do Reis. Falta um pouquinho de altura aí para tirar uma nota maior na acrobacia, o camisa 15 do México, mas finalização passou perto, passou à direita do gol da República Tcheca.
3: Quase 37 deste primeiro tempo, olha a bola, na intervenção, chegou tirando ali a seleção mexicana no campo de defesa, volta na defesa agora a Tcheca, com a bola recolhida mais pelo lado direito, aparece o Rolls deixando no recuo, o goleiro Kovar dentro da grande área, aparece também para ligar a jogada pelo lado esquerdo, ainda no campo defensivo é a seleção Tcheca sendo pressionada na saída de bola, boa inversão, aparece pelo lado direito o Rolls para dominar a bola, descolar agora o lançamento lá no setor ofensivo, ajeitada de peito meio esquisita ali do Lojack, a bola acabou se oferecendo com Quinones. O México vai ao ataque pelo lado esquerdo, mais atrás, o passe para Chaves, ele recomeça com Montes, faz o lançamento na altura do círculo central com a recolhida do jogador Álvares pelo lado direito, tem mais uma vez a bola dominada, aparece o Santos, ele na corrida deixou para o Alvarado, no pé canhoto ele afunila a jogada, aparece na altura da meia direita, pé esquerdo, para, prende, volta, tudo da direita, campo de ataque, a seleção mexicana buscando o primeiro gol, a bola devolvida com o Alvarado, pé canhoto, ameaça o lançamento pra dentro da grande área, preferiu curto, não rifa a bola, a seleção mexicana vai toda lá pra trás, a Tcheca, toque feito pelo Mora, ainda na tabela com o Alvarado, perto da entrada da grande área, com toques curtos, a seleção mexicana tá tentando abrir uma brecha na defesa tcheca, pé direito na bola, lançamento, a bola mal tocada, consegue a recolhida no lance, boa jogada agora do Mora, ele traz pro pé esquerdo, mandou a bomba de longe, ela explode na zaga, entrega a jogada agora com Chaves, ponta esquerda, ameaça o cruzamento na primeira, na segunda não deu, ele conseguiu fazer o drible, parou na frente da marcação, bola rolou com Quinones, entrada da grande área, atrás pro pé direito, não deu pra chutar, novamente com o Alvarado dentro da área, chance do primeiro gol, chute cruzado, a tentativa da finalização do Sanches, parada na defesaça do goleiro Kovar, fala André Neto.
5: E uma bola bem trabalhada pela seleção mexicana de um lado para o outro. O Alvarado encontrou muito bem o Sanches. Olha o México de novo aí, Hugo.
3: Tentando na entrada da grande área, olha a proteção feita, a devolução de primeira, batida do Alvarado. O passe do Mora foi ali, ó, caprichado. Mas a finalização do Alvarado nem tanto assim, hein, André?
5: Mas mais uma jogada bem trabalhada pelo chão da equipe do México, né? O Mora fazendo o 1-2 com o Alvarado. Alvarado agora foi ele, né, quem teve a chance da finalização. bateu mal demais, pegou embaixo da bola, chute muito por cima do gol, tiro de meta, segue 0-0 no estádio Azteca.
3: Seleção mexicana se soltando, hein, Michele?
4: É, e perceba, né, Hugo, é uma diferença de forma de atacar, né, de um jogo mais direto, variou rapidamente para esse jogo de troca de passes mais curtos, assim, é uma seleção muito versátil, né, precisa marcar um pouco mais recuado, sabe fazer isso, tem que subir a pressão, também faz isso bem, quando precisa variar a forma de atacar, a gente já deu demonstrações nessa Copa do Mundo que consegue fazer também, e agora a gente viu uma posse de bola de quase ali um minuto trocando passes, sem que a Tchequia conseguisse tirar a bola e partindo, virando de um lado para outro até encontrar esses espaços, e pela primeira vez uma tabela alvarado e mora, né? Saindo direitinho essa tabela ali pelo lado direito de ataque e também com o Jorge Sanches, o lateral direito, subindo para dar um apoio.
3: E eu confirmo a hora certa, são 10h40. Ligado no nosso timaço, você confere agora o tempo e o placar do jogo. 40, passados 40 no primeiro tempo, 5 para o intervalo. E no placar do Futebol Globo CBN Copa do Mundo, é a terceira e última rodada do Grupo A da competição. No estádio Azteca, na Cidade do México, confere aí.
9: República Tcheca, México.
3: 0-0.
11: Central.
3: Guilherme Pradella.
8: No outro jogo do Grupo A, 40 minutos do primeiro tempo, segue África do Sul e Coreia do Sul.

0: Cheque e 3 erradas da seleção mexicana.
1: Bom, e o, por essa falta aí, o César Montes disse algumas aí pro árbitro argentino. Disse um monte para ele, hein, André?
2: É, o Golago, disse um monte mesmo. E escapou também, até de tomar um cartão amarelo, né? Lembrando que ele já foi expulso no primeiro jogo, tá voltando hoje ao time titular. Seleção mexicana tem só um pendurado pro jogo de hoje, que é o Brian Gutierrez, que hoje começa no banco de reservas.
1: Bom, temos quase 42 minutos deste primeiro tempo. Tô vendo ali, ó, fazendo um giro de dedo ali, pedindo a movimentação. Sadlec, é ele que vai cobrar a falta de longa distância. Quase 42 da primeira etapa, por enquanto 0-0 na Cidade do México, no Estádio Azteca. Falta cobrada, lançada para grande área, ninguém dá cheque. Agora sim, na desviada da zaga, ela sobra com o posicionamento do Rolls. Ele recomeça tudo. Lá atrás tem a dominada agora mais uma vez o Sadlec. De pé canhoto, manda a bola para o campo ofensivo na ponta direita, buscando a movimentação do Sofá, que não conseguiu o domínio, subiu para tentar dividir do Matheus Chaves e a bola saiu em arremesso lateral para a seleção mexicana bater pela esquerda. Fala, Michele.
0: Hugo, a Tchequia só não é o pior time do grupo porque tem a África do Sul, porque é um time assim com muita dificuldade de se organizar em campo, né? A gente viu agora um lance de bola parada, que é algo que você tem que valorizar quando você tem uma equipe desorganizada em campo, né? Ah, não é o melhor time atacando, defendendo. A bola parada tem que ser aquele momento que você mais vai valorizar, ainda mais você tendo o Krejci, que é um jogador de defesa, camisa 7, o zagueiro pela esquerda da Tchequia, que pode somar, né? Pode ajudar nisso. Então, desperdiçou assim de maneira surreal a bola parada, só lançou de qualquer jeito para a área, ficou esperando a defesa do México tirar, e eu até pensei, bom, eles organizaram para ser um segundo lance, né, para não ser no primeiro lance a finalização. Mesmo assim não conseguiram explorar, agora tem uma nova oportunidade.
1: A Tchequia vai bater a falta, é pelo lado direito, tô vendo ali a movimentação, galera posicionada para cobrança, também ali o Soufal na tentativa do levantamento, perto dele também tem o Sadlec, que é canhoto, a bola vai ser erguida lá dentro da grande área, a Tchequia com pouca inspiração e poder de criatividade vai colocando todas as suas fichas na bola parada, lançamento para dentro da área, a zaga mexicana chegou tirando a sobra agora com Doldeira, de longe mandou a bomba. Ele tá bom pra bater tiro de meta, hein, André Neto?
2: É, seria uma doideira se ele tivesse feito esse gol aí, né, o Golago? Mas o Doldeira, né, mandou longe essa bola.
1: Quase 40, que tá animou também, né? Quase 44 minutos desse primeiro tempo. A bola direto
0: pela
1: linha. O que é?
0: O que vem por aí? Eu
1: tô pensando. O segundo tempo todo pela frente, né?
0: Pois é, eu tô pensando nisso. O que vem por aí?
1: Provavelmente o Pradella também já tá articulando alguma coisa aí, né?
0: Ah, ele tá preparado.
1: Certamente.
0: Ele tem as cartadas dele.
1: Com certeza.
0: Ele tem as cartadas dele.
1: Com certeza. 44 no primeiro tempo. Manda a bola na cobrança do tiro de meta lá no campo ofensivo. A seleção mexicana tentou no desvio de cabeça. Quinones na tabela, entregando novamente. Alvarado na tabela que não saiu. Chegou ali tirando na defesa o Rolls, recuando pro goleiro Kovar, que afasta o perigo lá de dentro da grande área, toque na cabeçada, Reis afastou, a seleção mexicana na disputa ali, jogada mais forte no toque feito, lá atrás César Montes recua e o goleiro Rangel vai lá para fazer a defesa. 44 minutos e meio deste primeiro tempo, 44 e meio da primeira etapa, a seleção mexicana ali tem o domínio, mas o jogo tá parado, arbitragem parando ali porque o Sadlec tá, enfim, tá com a mão ali na parte posterior da coxa direita. Não sei se é alguma coisa mais grave, mas o árbitro tá perto dele aí, André.
2: Tô em dúvida se foi coxa ou se foi tornozelo numa dividida aí com o Luiz Romo. Ficou caído o camisa 18 da República Tcheca. O Golago, essas duas seleções já se enfrentaram 3 vezes e não tivemos nunca um empate, né? 2 vitórias da Tchequia, 1 vitória do México, e a vitória do México foi inclusive na fase de grupos de 62. Vitória por 3-1, um jogo que ficou marcado por muito tempo como tendo o gol mais rápido da história das Copas. O Vlachak Masek marcou com 15 segundos o gol da República Tcheca, que depois tomou a virada por 3-1. Esse recorde de gol mais rápido da história das Copas foi superado em 2002 pelo Hakan Şükür da Turquia, que fez um gol com 13 segundos de jogo.
1: Verdade, chega agora pelo lado esquerdo na meia, buscando agora pelo lado canhoto, lançamento rasteiro, era o posicionamento do Reis, está lá na frente, a seleção mexicana vai subindo as suas linhas. Alvarado pela meia direita, deixa a jogada mais uma vez, no toque feito, aparece no campo de defesa agora o César Montes, no campo de ataque da seleção mexicana, fazendo a proteção, olha a proteção também do Mora, lado direito Alvarado, acionando a jogada agora com o Sanches, ele tenta chamar na fita, devolve pro pé direito, toque mais atrás, vai descolar o levantamento, Alvarado para dentro da grande área, cruzamento saiu o goleiro Kovar para fazer a defesa. 4 minutos mais além dos 45. Vamos a 49 neste primeiro tempo. Por enquanto, 0-0. O jogo entre Tchequia e México. Um jogo que vai marcando a despedida da Tchequia na Copa do Mundo e o carimbo aí de.

0: líder isolado do México para chegar à segunda fase da Copa do Mundo. México, um dos anfitriões desse Mundial. Estados Unidos, México e Canadá, o Mundial, a Copa do Mundo que está sendo disputada em 2026. Quem é que vai levar o título? Quem é que vai erguer a taça? Será que o Brasil será hexacampeão mundial? Será que as favoritas, Espanha, França, Argentina, será que elas, uma delas, vai conseguir esse título de campeã mundial? Galera tá acompanhando tudo aqui no Futebol Globo CBN. Corta de cabeça no lançamento pela direita, a seleção mexicana, a jogada não foi boa, na primeira voltou novamente com recuo feito pelo Montes, aparece fora da grande área o goleiro Rangel. 47 minutos, vamos a 49, menos de 2 minutos para acabar o primeiro tempo no estádio Azteca, com a seleção mexicana tendo nesse empate a possibilidade de se isolar na liderança do grupo A. Olha pelo lado esquerdo buscando agora Matheus Chaves, deixou para Quinhones, mandou a bomba de longe, o goleiro Kovar apenas acompanhou com o Quinhones pegando de longe, do jeito que ela veio, ele mandou, hein, André?
1: E vem fazendo uma boa Copa do Mundo, né? Fez o primeiro gol da Copa contra a África do Sul. O Julian Quinhones, que joga no Al-Qadizia da Arábia Saudita, foi o artilheiro do Campeonato Saudita. Nada de Cristiano Ronaldo, nada disso. O artilheiro foi Quinhones, jogador que nasceu na Colômbia, mas defende a seleção mexicana.
0: Vamos a quase 48 minutos neste primeiro tempo, já entrando no último minuto da primeira etapa com ele. Quinhones dominando no círculo central, fez a jogada de pivô, acabou puxado ali pelo marcador, o árbitro marcou a falta a favor da seleção do México. Vai ser cobrada com Romo, posicionado ali perto do círculo central, deixando bola no campo de defesa, novamente com Reis, aparece pela direita, Montes, no pé direito ele entrega novamente a jogada com Reis, pedindo lance ali pelo lado esquerdo, era o Chaves, ele preferiu o lançamento para Quinhones do que no meio, tentou o giro, desarmado por baixo. Contra-ataque com Soufal, dominando na meia direita agora pela seleção tcheca. Soufal recebe na devolução, a bola desvia no Chaves, voltando no campo de defesa, recomeça tudo, Rolls deixando com Hanat, fazendo passe ainda pelo lado esquerdo, segura, volta na canhota, lançamento na ligação direta, buscando na ponta direita, muito forte o toque, não foi nela, não dava nem que ele tivesse aquela maior escada aí para chegar na tentativa do toque de cabeça. O Soufal acabou ali, a bola se perdendo pela linha lateral, a seleção mexicana já cobrou o lançamento na bola esticada pelo lado direito, chega ali o Sanches, a bola se oferece com o Alvarado, já no campo ofensivo ele toca curto, Sanches olhou para dentro da grande área, não tem ninguém, ele faz ali a finta, traz pro pé direito, deixando mais atrás, novamente o passe, é a seleção tcheca indo toda pra defesa, é a seleção mexicana indo toda ao ataque, novo passe, ainda pra cima da marcação, vem a seleção mexicana, tentando o toque com o árbitro apitando pela última vez, final de primeiro tempo no estádio Azteca.
2: República Tcheca, México,
0: 0-0. 10:49, 10:49, anunciando que vem aí mais uma atração pra você, ligado, ligada no Futebol Globo CBN, aqui tem jogo.
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3: 10:49, central da bola aqui no Futebol Globo CBN. Por enquanto, nada de gols nos jogos que definem o grupo A da Copa do Mundo. 0-0 para a África do Sul e Coreia do Sul, esse jogo terminou há pouco, e também 0-0 para a República Tcheca e México. 10:50, daqui a pouco a gente vai analisar o que foi esse primeiro tempo com a Michele Silva aqui no Futebol Globo CBN.
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0: 10:51, 10:51 aqui no Futebol Globo CBN. A gente faz uma pausa no futebol para acionar a nossa reportagem com o Matheus de Souza com informações com relação ao terremoto que aconteceu na Venezuela nesta quarta-feira. Boa noite, Matheus.
1: Boa noite. O terremoto de magnitude 7,5 que atingiu a costa da Venezuela no início da noite foi sentido em Caracas e provocou estragos nessa capital do país. O Serviço Geológico dos Estados Unidos publicou uma nota informando que é provável que esse terremoto provoque um grande número de mortes e danos extensos com impacto em uma área ampla. Na avaliação preliminar, a agência estima que o número de mortos possa ficar entre 10 mil e 100 mil pessoas. O epicentro dos tremores foi registrado a menos de 200 quilômetros da capital venezuelana, a uma profundidade de 10 quilômetros e 21 quilômetros. O ministro do Interior da Venezuela, Diosdado Cabello, afirmou que prédios e casas desabaram com o terremoto e que as equipes de emergência foram mobilizadas para atender às ocorrências. Alertas de tsunami foram emitidos para Porto Rico, Aruba, Ilhas Virgens Americanas e outras ilhas do Caribe, mas foram posteriormente retirados. O Itamaraty se pronunciou e informou que não há relatos sobre vítimas brasileiras até o momento. Volto com você.
0: Obrigado, Matheus. A qualquer momento, na programação da Globo e da CBN, mais informações com relação a esse terremoto lá na costa da Venezuela. São 10:53. Vamos voltar a falar de Copa do Mundo aqui no Futebol Globo CBN, porque há pouco terminou o primeiro tempo do confronto entre República Tcheca e México, 0-0. Também terminou o primeiro tempo entre África do Sul e Coreia do Sul, 0-0. São jogos do Grupo A, que nesse momento tem o México já classificado na primeira colocação, entrou já nessa rodada classificado. A Coreia do Sul se classificando na segunda colocação com 4 pontos. República Tcheca na terceira colocação com 2 pontos e África do Sul na quarta colocação com 2 pontos. Mais cedo tivemos jogos que começaram às 16h, horário de Brasília, jogos e definições do Grupo B, com a vitória da Suíça por 2-1 diante do Canadá e a vitória da Bósnia-Herzegovina por 3-1 diante do Catar. E no Grupo C, o Grupo do Brasil, jogos que aconteceram às 19h, transmitimos aqui no Futebol Globo CBN a vitória do Brasil por 3-0 diante da Escócia e o Marrocos vencendo o Haiti por 4-2. No Grupo C, o Brasil classificou em primeiro com 7 pontos, Marrocos em segundo com 7, na terceira colocação ficou a Escócia com 3 pontos e o Haiti já eliminado com 0 pontos. Ficou faltando eu falar a classificação do Grupo B: Suíça na primeira colocação com 7 pontos, Canadá em segundo com 4, Bósnia-Herzegovina com 4 pontos na terceira colocação e o Catar com 0 ponto, com 1 ponto conquistado. Temos até agora os países, seleções classificadas para a próxima fase da Copa do Mundo. Já são 12 seleções classificadas de 32. México, Estados Unidos, Alemanha, França, Noruega, Argentina, Colômbia, Suíça, Canadá, Marrocos, Brasil e a Bósnia com 4 pontos como terceira melhor colocada, já está garantida também já na próxima fase. Michele Silva, vem cá, vamos falar desse primeiro tempo de, por enquanto, 0-0, República Tcheca e México. Um jogo em que os times, de fato, não tiveram grandes oportunidades. Como que você analisa essa primeira etapa do confronto? Michele, boa noite para você.
2: Tudo bem, Pradella? Boa noite para você também, para toda a galera que tá com a gente. Sabe que o teu começo de introdução e de pergunta, ele é interessante, né? Como que o comentarista analisa um 0-0 tão paradinho como foi esse entre Tcheca e México? Mas assim, tem alguns pontos aí pra gente colocar até em questão de formatação das duas equipes, né? A gente tá falando de uma seleção mexicana que eu mencionei durante o primeiro tempo. A gente também, quando gravamos o Raio-X das seleções, a gente também falou muito a respeito desse México do Javier Aguirre, que tá ok, não vai ali brigar pelo título da Copa do Mundo, possivelmente não, mas é uma equipe muito organizada, assim, tem coisas bem estabelecidas em campo, a gente percebe muito bem o que essa equipe deseja fazer e as variações que tem para fazer também, que faz ao longo dos 90 minutos. E nesse jogo, por mais que esteja 0-0, a seleção mexicana colocou isso para jogo mais uma vez. Em termos de finalizações, é uma partida muito fraca até aqui, né? Somente uma finalização certa. aberta, que foi uma finalização da seleção mexicana, 5 para cada lado nesses primeiros 45 minutos e só uma correta, né? Uma que exigiu ali uma defesa do Kovar, que foi uma defesa não muito difícil, mas ele precisou ser acionado ali na finalização do Jorge Sanches, já na reta final desse primeiro tempo. No mais, uma partida mais equilibrada, em que o México ficou com mais posse de bola em alguns momentos, ou conseguiu trabalhar melhor essa bola do que a Tchequia. Se a gente... Se um marciano desce na terra agora, olha esse primeiro tempo, ele diria o seguinte: quem tá precisando do resultado é o México e não a Tchequia. Foi essa a mensagem que passou esse primeiro tempo. A Tchequia, não tendo tanto volume ofensivo, tem uma postura mais reativa, uma postura mais defensiva, buscando os contra-ataques, as transições ofensivas, mas é uma seleção que não consegue oferecer esse escape. Já ali para metade do segundo tempo, teve um lance de contra-ataque, uma bola recuperada pelo Sofal, pela direita, que é o principal jogador, pensando em ataques ali, é o corredor direito que ele mais explora, o que essa seleção da Tchequia mais explora é o corredor direito, e ele conseguiu uma recuperação de bola que acabou sendo recuada. E então, assim, esbarra em uma seleção mexicana muito forte, muito organizada, que se defende muito bem, que ainda não tomou gol nessa Copa do Mundo. Sim, é uma barreira difícil de ser enfrentada, mas a Tchequia, ela não demonstra o mínimo de organização. Tem muita dificuldade de articulação de passes com a bola no pé para vencer então a marcação do México. Quando essa marcação tá mais encaixada, fica ainda mais difícil para a Tchequia. E aí você pode apostar de repente um lance de bola parada que pode decidir? Pode. Tem o Krejc, que é o zagueiro pela esquerda, camisa 7, que já fez gol nessa Copa do Mundo, jogador muito alto e que tem boa capacidade de impulsão e cabeceio. Mas a Tchequia teve pelo menos duas oportunidades de colocar essa bola na área para ele e desperdiçou. Deixou ali fácil para a defesa mexicana tirar. Então, sim, o México é forte, o México é bem organizado, é uma equipe que, mesmo com algumas alterações, tem uma identidade muito clara de jogo e não muda por essas alterações que fez na equipe, colocando Mora, que é um jovem talento, mas que é reserva desse time, colocando Guillermo Martínez no comando de ataque. Não muda fazendo essas trocas, né? Tirando o Eric Lira, um dos principais volantes dessa Copa do Mundo. É uma mesma identidade dessa seleção comandada pelo Javier Aguirre, essa seleção mexicana. E do outro lado, uma Tchequia que meio que nem identidade direito tem. Está tentando se encontrar em meio à Copa do Mundo. O trabalho, vale lembrar, ainda muito recente, do Miroslav Kubek, que assumiu no fim do ano passado, disputou repescagem, levou essa Tchequia a uma Copa do Mundo novamente depois de 20 anos, mas é um time que precisa de muita coisa ainda para ser minimamente equilibrado entre ataque e defesa e ameaçar de alguma forma essa equipe mexicana.
0: Obrigado, Michele Silva. Agora 10 horas e 59 minutos. Vamos fazer agora um intervalo aqui no Futebol Globo CBN. 2 minutos e meio de break, mais 30 segundinhos de propaganda partidária obrigatória. Daqui a pouco a gente volta. 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

Futebol Globo CBN, 11 horas e 3 minutos. Intervalo de jogo de por enquanto. República Tcheca 0, México também 0. No outro jogo do grupo A, África do Sul e Coreia do Sul também vão empatando em 0-0. Com estes resultados, México, que já estava classificado na primeira colocação, e Coreia do Sul garantindo a segunda vaga com 4 pontos. República Tcheca na terceira colocação com 2 pontos e África do Sul em quarto com 2 pontos. Mas tudo pode acontecer, viu, gente? África do Sul tem chance de classificação, República Tcheca também, Coreia do Sul, obviamente, na segunda colocação também. Então, um segundo tempo que promete demais, demais. Repassando rapidamente os resultados que tivemos mais cedo, tivemos a vitória do Brasil por 3-0 diante da Escócia, Marrocos 4, Haiti 2, jogos do grupo C. E nos jogos do grupo B, Brasil e Marrocos passaram, né, se classificaram. E nos jogos do grupo B, tivemos Suécia 2, Canadá 1, Bósnia e Herzegovina 3, Catar 1, classificados do grupo B, Suíça, Canadá e Bósnia, na terceira colocação já classificada. São 11 horas e 4 minutos, em um minutinho vem aí o Gulago com todo o segundo tempo de República Tcheca e México.

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0: com o segundo tempo de até aqui, República Tcheca e México 0-0, árbitro já apitou, já temos bola rolando, ela saiu pela linha lateral, arremesso feito, olha o toque de cabeça, seleção tcheca pra dentro da grande área, batida de primeira, fraquinha na finalização ali do Cherv, que acabou parando nas mãos do goleiro Rangel, que tava no meio do gol, mas a finalização acabou desviada no meio do caminho, né? Tocada por último no Roma, hein, André?
1: Chute ficou amortecido, né, Hugo Lago, mas mais uma vez, jogada tradicional já da República Tcheca nessa Copa do Mundo. Latereio pra grande área buscando o Krejci, o capitão dessa seleção tcheca, que subiu muito, não conseguiu o desvio do jeito que gostaria. Na sobra, o Cherv teve a primeira chance de finalização no segundo tempo.
0: É, tô vendo ali que não tivemos alterações, né, para esta segunda etapa. Pode ser que eu esteja enganado, mas acho que ninguém mexeu, hein, André?
1: Não, também não vi nenhuma mudança, não, aqui, Hugo Lago. É, tem jogador aquecendo na República Tcheca, jogador aquecendo no México também, mas troca ainda não.
0: Pois é, Michele, acertaram os treinadores, o Javier Aguirre e o Miroslav Kobek?
2: Olha, inicialmente sim, né? O México, é claro, tem uma equipe um pouco mais modificada, daqui a pouco dá para pensar até em preservar alguns nomes pensando na segunda fase, né? Pensando na principal ambição do México agora, que é chegar até as oitavas, já que está garantidaço na segunda fase, primeiro colocado no grupo, dependendo daqui a pouco dá alguns minutos de descanso pro Edson Álvares, que é um jogador bem importante desse time, que é reserva, mas é um jogador que pode jogar na zaga e na posição ali de volante, também de primeiro volante da equipe. Mas assim, a Tchequia é quem realmente tem mais a mudar, né? Mas as principais mudanças da Tchequia estão ligadas à postura, à organização dentro de campo. É isso que precisa mudar, mas é mais difícil mudar em 45 minutos.
0: Posicionamento agora pelo lado esquerdo, chega tirando a zaga, a bola acaba se perdendo. Tô vendo ali a seleção do México, né? Na tirada do Alvarado, não sei se ele ergueu demais o pé, porque o jogador, o Doldeira, acabou abaixando, mas quase foi atingido, mas o Alvarado também não estava nem aí, chegou batendo e tá tudo certo.
2: O choque do Alvarado com o Doldeira é um negócio doido, né?
0: Ah, é?
2: Foi o melhor que eu consegui.
0: Posso te dar um...
2: depois um feedback.
0: Vamos assumir um compromisso de um maior esforço na próxima?
2: Sim.
0: Tá, beleza,
2: sim.
0: Beleza.
2: Eu firmo esse compromisso
0: tá
2: agora.
0: Legal, tá
2: em
0: legal.
2: Em nome da saúde de todos os ouvintes.
0: Agradeço, mas agradeço de coração. 3 minutos, segundo tempo. Busca jogada pelo lado esquerdo da seleção mexicana pra cima do primeiro marcador, levou pro pé esquerdo. O cruzamento não aconteceu. O drible com a boa jogada, levantamento feito pra dentro da área. Apenas acompanhou a saída do Cherv e a bola se perdeu em tiro de meta. Com a tentativa ali do não, foi o Mora, né? Que tentou ali o lance individual para cima da marcação do Sadilek, que acabou parando no meio do caminho, e na sequência o Cherv apenas acompanhou a saída pela linha de fundo com um tiro de meta, Hugo, para a seleção tcheca cobrar. Fala, André.
1: Seleção mexicana está tentando repetir um feito que aconteceu apenas 4 vezes na Copa do Mundo, que a seleção da casa venceu seus 3 jogos na fase de grupos. A última vez que isso aconteceu foi com a Alemanha de 2006. Quem também conseguiu isso foi a França em 1998 e a Itália em 1990.
0: Aí, portanto, a informação do André Neto, acompanhando tudo deste Mundial, desta Copa do Mundo, mais um dia de Copa do Mundo. A primeira fase da Copa está indo embora, estamos começando a acompanhar a terceira rodada de cada grupo, com as definições também acontecendo. Olha o México na entrada da grande área com Quinones, ele veio para a dividida, acabou finalizando mal, a bola bate na zaga, sobra novamente com o Alvarado, lançamento para Quinones da esquerda da grande área, acompanha a saída pela linha de fundo, Soufal, e o tiro de meta está marcado ali. O Alvarado acabou lamentando, o Quinones na primeira acabou chutando tudo. Encarar o Quinones pela frente é complicado, que o cara chuta de longe, tem uma potência na finalização, dessa vez foi parado na marcação. Quase 5 minutos deste segundo tempo, vai pra cobrança de tiro de meta o Kovar, goleiro da Tchequia, deixando curto ali com o Krejci, na evolução feita Kovar, aparece na entrada da pequena área. Quase 5 minutos deste segundo tempo, por enquanto 0-0, a seleção mexicana já classificada, líder do grupo A da Copa do Mundo, tá aí querendo 100% de aproveitamento para repetir o feito de Alemanha em 2006, da Itália em 1990, né? E todo mundo, o próprio México, né? Tentando aí essa marca histórica para ele, México, que mais uma vez como dono da casa vai buscando aí uma boa campanha na Copa do Mundo. Olha a bola recuada, aparece dentro ali na entrada da pequena área, na verdade, o goleiro Rangel para entregar pelo lado esquerdo. Mais uma vez a bola dominada, Reis pedindo ali na entrada da área, ele preferiu a inversão. Santi Ortiz, no que amortece no pé direito, ganha a jogada, agora aparece no campo defensivo, sem velocidade, ele entrega na altura da intermediária defensiva da seleção mexicana com o capitão Álvarez, fazendo o lançamento lá na canhota. Quinones subiu na dividida lá em cima, não teve bola na primeira, Rolls tirou para a seleção tcheca, a bola volta a ser mexicana, quase 6 do segundo tempo, bom lançamento no meio, lançamento aconteceu, voltando novamente com Martínez, ajeitando pela direita, tem a posição agora do Sanches, cruzamento para dentro da grande área, chega tirando Rolls de cabeça, é posição do México no campo ofensivo, é posição da Tcheca lá na defesa, Alvarado acionado pelo lado direito, agora ele tenta no pé canhoto tirar no drible, para cima da marcação dele tem o Doldeira, voltando mais atrás, o toque com o Romo, fazendo a inversão da direita, mais pelo lado esquerdo é o zagueirão Montes, fazendo o lançamento no meio, aparece agora o Mora para descolar o lançamento, dentro da área, Romo, cruzamento, vai sair o primeiro gol, corta a zaga da Tcheca, e a bola se perde pela linha de lado, na boa chegada mexicana, pelo lado direito, no cruzamento que quase chegou ali na tentativa da finalização, mas a jogada não aconteceu na sua conclusão, volta pelo lado direito, olha o Romo, entrada na grande área, já foi puxado pela camisa, tenta na jogada dividida, arbitragem, deixou o jogo seguir, diz que não houve a falta, o México tem a roubada na sequência, agora sim a falta a favor da Tcheca, a galera não gostou não, hein, André?
1: Falta em cima do Hlodiek, centroavante da República Tcheca, e o México mais uma vez, né? Vai chegando no talento de Gilberto Mora, 17 anos, jogador mais jovem dessa Copa do Mundo. Acho que ele não vai sair desse time titular mais não, viu, Golago?
0: Tô desconfiado também, hein, Michele?
2: É um desafio, né? Tem o Eric Lira que joga nessa equipe, no lugar ali do Edson Álvares. Alvarado e Quinones são dois jogadores pelo lado de campo. Normalmente o Javier Aguirre não abre mão desses dois pontas mais desequilibrantes. E aí tem o Raul Jiménez no ataque, né? Mas, enfim, é uma possibilidade. Ele tem soltado o Mora aos pouquinhos nessa Copa do Mundo. É um jogador que foi queimando etapas, né? Estreou muito cedo no Tijuana, do futebol mexicano, também vestiu muito cedo a camisa da seleção principal, e se ele fizer gol nessa Copa do Mundo, acaba desbancando aí um outro mexicano, que é o Manuel Rosas, com 18 anos e 93 dias, ele fez gol na Copa do Mundo de 1930 contra a Argentina. Se o Mora marcar com 17 anos e hoje 253 dias, ele se torna o segundo mais jovem a marcar em Copa do Mundo, só atrás do Pelé.
0: 8 minutos deste segundo tempo, ajeitada de cabeça, a Tcheca vem ao ataque, afasta Álvares de cabeça, a bola ainda tá viva, chute cruzado do Tchervi, ela desvia na zaga, sai em escanteio para a Tcheca bater pela esquerda, André Neto.
1: E na bola parada, a equipe do técnico Miroslav Kubek sonha, né, o Golago? O México vem numa ótima sequência sem tomar gols, né? Além dessa fase de grupo sem tomar gols, também não toma gol há muito tempo no primeiro tempo de Copas do Mundo, mas no segundo é outra história. Vem a República Tcheca.
0: 8 minutos e meio, segundo tempo, vem bola pra dentro da grande área, Sadlec autorizado pela arbitragem de pé canhoto, ergueu essa bola na tentativa do lançamento, saiu mal o goleiro Rangel, mas a bola se perdeu fora da grande área, achada novamente, Soufal, ele tentou armar pro cruzamento, não deu, tava marcado, agora sim o levantamento, a bola dividida, aparece o Doldeira na cobertura, não tinha ninguém, melhor pra seleção tcheca, que descola o lançamento lá pela ponta direita, sai da grande área, o Lojek pra fazer o levantamento dentro da área, tentativa da finalização, não chegou no crente, tá viva a bola na entrada da grande área, seleção mexicana chega tirando agora com Mora, ele organiza a jogada pelo lado esquerdo, deixada mais atrás, afasta o perigo, Reis manda a bola lá pro campo de ataque, Quinones pedia a jogada lá pelo lado esquerdo, a bola amortecida pelo Romo, na primeira dividida ela acabou se oferecendo, ganhando a jogada agora o Matheus Chaves, invade a grande área, vai sair o primeiro gol no pé esquerdo, chutou colocado, emplacou, México, gol! Círculo central, ele descolou o lançamento, o Chaves ganhou na dividida, invadiu a área, foi cara a cara com o goleiro Kovar, e no pé canhoto tocou na saída do goleirão, abrindo o marcador no estádio Azteca, aos 9 minutos do segundo tempo, eu confirmo 9 da segunda etapa, Matheus Chaves, de pé esquerdo, coloca a seleção mexicana em vantagem,
3: México 1, República Tcheca 0.
1: Lançamento longo, né, o Golago? A bola que ficou viva ali, brigou por ela o Martínez e serviu ao garoto, ao Matheus Chaves, de 22 anos, que é lateral esquerdo, mas apareceu nesse lance como ponta direita, recebeu o lançamento, passou da marcação da defesa da República Tcheca, do último marcador, né, que tinha por ali, que era o Vidinski, e aí saiu na cara do gol, com muita classe de pé esquerdo, ele dá o tapa de chapa na saída do Matei Kovar e inaugura o placar no estádio Azteca, está na frente o México, que já está classificado e vai eliminando a República Tcheca de vez.
0: E confirmando 100% até aqui na Copa do Mundo. E eu confirmo a hora certa. 11:16. Ricardo, no nosso timaço, você confere agora o tempo e o placar do jogo. 11, passados 11 no segundo tempo, 34 para o fim da partida. 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É a terceira rodada no grupo A da competição, no estádio Azteca, na cidade do México. Confere aí.
3: México.
0: Um gol de Matheus Chaves.
3: República Tcheca.
0: 0.
4: Central.
0: Guilherme Pradella.
5: Bola rolando no outro jogo do grupo A da Copa do Mundo. Já temos 10 minutos do segundo tempo. Segue África do Sul e Coreia do Sul. 0-0. Com seus resultado de momento, México já estava classificado, está chegando a 9 pontos, Coreia do Sul está ficando com 4 pontos conquistados na segunda colocação. África do Sul está subindo para a terceira colocação com 2 pontos e a República Tcheca agora última colocada no grupo A com apenas 1 ponto.
0: Quase 12 minutos deste segundo tempo. Já eu quero ver a Michele. Quando vem ali o Mora, preparado para cobrança de falta, levantamento para grande área. Essa bola acabou indo direto pela linha de fundo. Não alcançou o Martínez, também não chegou nela o Alvarado. Michele, 12 minutos. Aos 9 da segunda etapa, a seleção mexicana abriu o placar, está chegando a 9 pontos e dando adeus aí a Copa do Mundo, a Tchequia.
2: É, a Tchequia que não faz muito pra ficar na Copa do Mundo, né? Demorou 20 anos pra retornar, mas não faz tanta questão de ficar. E vale lembrar, né? A origem lá, o comecinho desse lance é uma bola parada em favor da República Tcheca, que não consegue aproveitar, como não aproveitou outras desse jogo, uma seleção extremamente espaçada, e aí tentou dar o bote ali no meio de campo, mas o Luiz Romo foi muito bem, né? Contra a marcação de 3 jogadores, ele consegue ficar com a bola e ainda encontrar um companheiro livre, que por um acaso era o Matheus Chaves, avançando ali pelo corredor direito de ataque. Foi muito bem nesse avanço, né? Conseguiu quebrar ainda uma marcação, botou a bola na frente e aí nem se viu a marcação do jogador da República Tcheca que estava por ali. E aí teve o toque também de um atacante, praticamente, ali tirando do goleiro, finalizando muito bem para colocar o México na frente. E é o México que, além dessa vitória em casa, que sustenta uma invencibilidade em casa da seleção mexicana no Azteca, também é uma vitória sem sofrer gols até o momento, né? Uma das seleções que está com a defesa aí implacável, não consegue ser vencida por ninguém, pelo menos até o momento nessa Copa do Mundo.
0: Quase 13 minutos e meio do segundo tempo, tá na frente a seleção mexicana, 1-0, gol marcado pelo Matheus Chaves. Quem fez alteração ou alterações aí, diga, André Neto.
1: A Tcheca, o Gulago, logo depois do gol do Chaves, entrou camisa 17 Provod, 17 Provod no lugar do 26 Vidinski.
0: Então faz a primeira alteração aí a seleção tcheca com, peraí, entrou no lugar de quem, André?
1: Do 26, do Vidinski, o Golago, saiu 26, entrou 17 Provod.
0: Então, portanto, a primeira alteração na Tcheca aí, que perdendo o jogo no prejuízo, está tentando apresentar alguma coisa diferente em campo, hein, Michele?
2: É, foi titular nas outras duas partidas, né? O Provod é um jogador já quase experiente, dá pra gente colocar assim, né? 29 anos, atua na liga local, né? Atua na liga nacional, atua ali pela ponta esquerda. O Vidinski, eu até acho que ele não estava fazendo uma partida ruim, mas é impressionante, né? A Tcheca é sempre precisando do resultado e pouco acionou os seus jogadores mais verticais, né? Então, o Vidinski, que até teve uma boa finalização, que passou perto ali no primeiro tempo, ele nunca mais foi acionado desde então. Agora vai tentar com o Provod.
0: Tem uma dúvida aqui, Michele.
2: Oi.
0: Quase experiente? Seria o quê?
2: Então, é que eu fiquei na dúvida na hora de citar, porque ele tem 29, né? 29. E daí eu pensei que eu tô quase lá. Aí eu pensei, será que eu sou experiente? Eu falei,
0: então
2: quase
0: é
2: experiente.
0: Quase experiente.
2: É. É que eu achei pesado falar que 29 já é experiente, entendeu? O que, que eu sei da vida? Não sei nada. São reflexões que me passaram pela cabeça em questão de segundos.
0: Entendi. Você pegou a régua pra medir, no caso, o ProRod, é isso?
2: É, que eu pensei, poxa, ele tem 29, eu tô pertinho. Se eu chamar ele de experiente, eu tô mentindo, que eu não sou experiente de nada. Né? Então foi essa a minha avaliação.
0: Entendi. Bom, não vou nem me colocar então, porque eu tenho aí, na verdade, um galpão de experiência. Então, seria isso? Bom, por essa régua aí, é isso aí.
2: É, experiência. Não é velhice, não é nada disso. Experiência.
0: Não,
2: experiência.
0: Claro que não.
2: Conhecimento de vida.
0: Com certeza. Lançamento pra dentro da grande área, numa hora. Vai sair o segundo gol da seleção mexicana. Quinhones, a dividida. Tocou na saída e emplacou.
3: México!
0: Seu Sanches na infiltração dentro da grande área, chegou para dividir com o goleiro Kovar, e na indecisão, na indefinição da zaga tcheca, a bola acabou se oferecendo pro Quinhones, mandar ali de bico da chuteira, fundo das redes, aumentando a vantagem mexicana em mais uma jogada puxada pelo Mora. Apareceu ali o Sanches na grande área, o goleiro dividiu e na sobra, que loucura, hein? O Quinhones mandou a bola pro fundo das redes, 16, eu confirmo, 16 do segundo tempo, Quinhones 16 na camisa, faz o segundo gol do México.
3: México
0: 2,
3: República Tcheca
0: 0. André Neto.
1: Em mais uma jogada, o Golago, com os laterais do México aparecendo na grande área. Dessa vez foi o Jorge Sanches, que foi lançado pelo Gilberto Mora. Tava cara a cara com o goleiro. Aí vem a primeira grande atrapalhada da defesa da República Tcheca, porque o Kovar podia ter agarrado a bola. Foi pra dividida ali com o Jorge Sanches, mas acabou espanando o taco. A bola bateu de volta no jogador do México e ficou viva na pequena área. O Rolles foi afastar, chutou em cima do outro jogador do México. E aí a bola sobrou pro artilheiro, pro Quinhones, que marca o seu quarto gol pela seleção mexicana, marca o segundo dele nesta Copa do Mundo, e o México agora tá muito mais tranquilo, 2-0 no Estádio Azteca.
0: Bom, com sobras garantindo aí os 100% de aproveitamento nessa primeira fase da Copa, hein, Michele?
2: É, impressionante, né? O André destacou muito bem a presença que tem os laterais da seleção mexicana, né? E o fôlego também, a gente tá falando aí de laterais que vem jogando, o Matheus Chaves nem tanto, mas o Jorge Sanches sim, e os dois são ali dois foguetes pelos lados do campo, né? Conseguem fazer esse vai e vem muito bem, e dessa vez o Jorge Sanches aparecendo muito bem ali no campo de ataque. E o Mora, cara, o Mora com 17 anos, tá jogando uma Copa do Mundo, uma terceira partida de Copa do Mundo da seleção mexicana, mas
0: uma desenvoltura
2: assim,
0: e uma leveza absurda.
2: Exatamente,
0: né?
2: Com uma tranquilidade surreal, é impressionante, assim, parece que ele tá só jogando aí mais uma partida em casa, com tranquilidade, tudo certo, é impressionante o passe que ele acha pro Sanches na origem desse lance. Acabou que o Quinhones fez depois de um bate-rebate, mas o passe do Mora para encontrar o lateral direito do México atacando a área, é passe de camisa 10.
0: Verdade, verdade. E assim, a inteligência, né? Como bem citou aí o André, né? Mais uma vez o lateral deslocando para aparecer como elemento surpresa e achando aí no toque do Mora o Sanches, que dividiu com o goleiro na grande área. Acabou ali o Rolls também fazendo uma grande atrapalhada e que acabou resultando no gol do Quinhones. A seleção mexicana mexeu aí, André Neto.
1: Mexeu, o Golago. Foram as duas primeiras trocas do técnico Javier Aguirre. Entraram o 11 Jiménez e o 18 Vargas. O 11 Jiménez e o 18 Obed Vargas. Saíram o 22 Martínez e o 7 Romo. E tá mudando também a República Tcheca. Mais duas trocas do técnico Miroslav Kubek. Vem pra campo o 22 Suček e o 10 Chic. Chic 10, Suček 22. Saem o 3 Rolles e o 9 Hilojek. Saem o Hilojek e o Rolles. Suček e Chique em campo, as quatro mexidas, duas da República Tcheca, uma do México. E Hugo, para fechar o pacotão de informações, teve um cartão amarelo agora há pouco pro Edson Álvares, capitão da seleção mexicana.
0: Gol! Diga pra dela.
5: E é gol da África do Sul, gol que mexe na tabela de classificação, mas eco aos 12 minutos, aos 19 minutos do segundo tempo, abre o placar pra África do Sul diante da Coreia do Sul. Com isso, México tá passando em primeiro. África do Sul na segunda colocação, jogando a Coreia do Sul para a terceira colocação e a República Tcheca ficando na última colocação. Então, neste momento, classificando de forma direta, México e África do Sul. Coreia do Sul está ficando na terceira colocação. Aí vai depender do final, né? Das terceiras rodadas, sim, sim, de todos os grupos, para ver se ele fica entre os 8 melhores terceiros colocados dessa primeira fase da Copa do Mundo.
0: Portanto, aí uma reviravolta dentro do grupo A da Copa do Mundo. A África do Sul vai conseguindo aí chegar a 4 pontos com essa vitória parcial 1-0 sobre os sul-coreanos. E eu confirmo a hora certa, 11:26. Ligado no nosso timaço, você confere agora o tempo e o placar do jogo. 20:20 no segundo tempo, 25 para o fim da partida. E no placar do Futebol Globo CBN, Copa do Mundo é a terceira rodada no grupo A da competição, no estádio Azteca, na Cidade do México. Confere aí.
3: México
0: 2,
3: República Tcheca
0: 0,
4: Central.
0: Guilherme Pradella.
5: E com a África do Sul passando na segunda colocação, enfrentaria o Canadá na fase 1/16 da Copa do Mundo. Temos já 20 minutos do segundo tempo, África do Sul 1, Coreia do Sul 0.
0: Com a seleção tcheca pelo lado direito, buscando jogada, cruzamento de primeira do Hanat, olha a chegada de tirando de cabeça, a bola resvalada, saiu em escanteio, tá, não sei se foi escanteio, tô vendo aqui agora a tentativa da finalização, era o posicionamento, sim, tocou por último no Álvares, que há pouco foi premiado com um cartão amarelo, ele cedeu o escanteio pra tcheca cobrar, prepara pra cobrança, Sadilek pelo lado esquerdo, quase 22 minutos do segundo tempo, ele quer aí levantar essa bola na grande área pra tcheca, quem sabe fazer o gol de honra. Tá perdendo por 2-0, o árbitro autorizou, Sadilek mandou a bola pra dentro da grande área, cortou de cabeça o Reis, ela se oferece mais uma vez, é pelo lado direito, busca jogada agora pra cima da primeira marcação, fazendo ali a tirada na primeira, voltou com o lançamento do Soufal na ponta direita, jogada não deu bola na primeira, buscou ali na tentativa da dividida e ela tocada, acabou se perdendo pro Rod, acabou deixando a bola bater por último no jogador da seleção mexicana e o escanteio pra tcheca agora é pela direita. Fala, André Neto.
1: E vem todos os grandalhões, né? O Chique, que acabou de entrar, a camisa 10, tem 1,91 m, olho nele.
0: Levantamento vai ser feito pra dentro da grande área, escanteio contra a seleção mexicana, o árbitro já autorizou, tem empurra, empurra na grande área, levantamento feito, primeira trave, cortou de cabeça o Reis, a bola batida de primeira, deu uma chicotada ali tentando achar o Doldeira, o canto esquerdo do goleiro Rangel, mas aí a bola acabou subindo Hugo. Demais, saiu em tiro de meta para o México cobrar. Diga, André Neto.
1: Aproveitando a pausa para hidratação que acontece agora no estádio Azteca, o futebol, a República Tcheca não anda muito bem, mas você sabe no que os tchecos são muito bons, o Golago? Beber cerveja, é o país que mais consome cerveja per capita, 126 litros por ano, o Golago. Você tá na média dos tchecos aí também? Como é que tá seu consumo?
0: Muito abaixo, muito abaixo. É muitíssimo abaixo. Não, quem sou eu, André?
2: Eu sei qual que é o teu papo aí, dessas duas seleções, com qual você se identifica mais nesse ponto.
0: Por quê?
2: Porque se a Tchequia é a seleção, é o país com que mais bebe cerveja no mundo, né? Nesse levantamento que trouxe o André Neto, sabia que o México é o país com o maior consumo de refrigerante no mundo?
0: É mesmo, olha só.
2: Acho que aí você se identifica mais, te conhecendo, assim, acho que você se identifica mais.
0: É porque, assim, na maior parte do tempo trabalhando, né? Então, ficamos no refrigerante, claro, né?
2: Ah, sim, é. Mas aquela folga ali não...
0: Às vezes.
2: Cara, eu vou te falar, a minha meta é bater com os mexicanos, porque o que eu tomo de refrigerante é piada.
0: Ah, não, eu também.
2: 270 litros vocês, então, em média por domicílio.
5: Eu também. Mas zero, também, né, gente?
0: Refrigerante zero, né? Pra dela, zero. Sim, zero.
2: É o lema, né? É zero, é dentro.
0: Não, foi uma dificuldade, né, adotar, mas tá tudo bem.
2: Ah, mas depois que você começa a tomar zero, você não toma mais o resto.
0: Sim,
2: não toma
0: sim,
2: mais
0: se habitua, com certeza.
5: E tem cada vez, tem uma variedade maior agora, né, não é só aquele zero, agora tem vários zeros,
0: verdade.
5: Assim, que o pessoal tá de parabéns, viu?
0: Verdade. Tem uns até de umas marcas aqui no Rio de Janeiro pouco conhecidas que também são bem consumíveis. É isso aí. E aí, bom, zero de preferência, né?
2: Claro.
0: Verdade. bom, refrigerantes, cervejas, bebidas à parte, alcoólicas ou não, estamos vendo aí nesse momento o Javier Aguirre conversando bastante ali. Eu pensei que ele estava reclamando com alguém da arbitragem, não, mas ele está ali de papo com os pares da comissão técnica. Eu me identifico bastante porque parece até a galera da minha família. O que que estão brigando, estão discutindo? Não, estão apenas conversando.
2: Que é só mais um dia na vida do carioca, né?
0: Galera lá de casa, sei bem como é que é isso aí. Fiquei assustado, não sei porquê, viu, Michele?
2: É, não, e você não tem que ficar mesmo. Eu até teria que ficar, né? Eu desembarquei aqui, achei que a galera tava me ofendendo, mas não, era o carinho. Era só o carinho da galera comigo.
0: Pois é, é bem por aí mesmo, mas enfim.
2: Mas exigindo, né, o Javier Aguirre ali, tentando entender algumas coisas, enfim, fazendo algumas observações com a comissão técnica. Nesse segundo tempo, Hugo, deu pra perceber, só pra não falar só de bebidas e amenidades, a seleção mexicana, ela teve uma alteração sutil até, em termos de posicionamento. Já saiu o Romo, né, o camisa 7, mas ele tava mais posicionado pra atacar a área, e o Mora tá fazendo muito mais esse movimento de recuo pra armar o time de trás. Então ele não tá mais tão próximo da grande área, o Gilberto Mora, camisa número 19, a promessa que a gente vai falando desse futebol mexicano, da seleção mexicana, mas ele tá atuando um pouquinho mais recuado e armando de trás. Tem funcionado muito melhor nessa segunda etapa.
0: Há pouco tive a impressão de ter visto ali na tribuna do estádio, né, Pavel Nedved, ex-jogador da...
2: Eu tenho bastante dificuldade de reconhecer eles depois que eles já... Pararam de jogar, né? Que já estão mais experientes, exato. Entendi.
1: Eu tava aqui pensando, eu conheço esse cara de algum lugar. Pavel Agora que Nedved. Você falou, eu falei, meu amigo.
5: Ele tava com o cabelinho.
1: Ele tá aproveitando bem a aposentadoria. Puxa vida.
0: É verdade.
2: Eu acho que ele foi morar na República.
1: Eu ia falar isso. E só para fechar o assunto cerveja, a gente voltar a falar de futebol, viu, Gulago? Uma cidade importante da República Tcheca é Pilsen, né? Que inclusive dá nome a uma dos tipos de cerveja mais famosos que a gente tem por aí. Hoje eu não sei se o pessoal da República Tcheca vai beber muito de felicidade, não, Gulago. Acho que vai ser mais para aliviar as pitangas.
0: Bebe de tristeza, bebe de felicidade, bebe para lamentar, para comemorar. O importante. Bom, diga, Michele.
2: Na cidade do México não vai rolar muita bebedeira, não, né? Porque foi instaurada uma lei seca lá para hoje, e pra manter a ordem.
0: Sério?
2: Sim. Acho que a galera andou perdendo a mão ali.
0: Se eu tivesse lá, eu estaria nesse momento articulando a oposição, hein?
2: Então, talvez teria que se entender com as autoridades locais.
0: Num dia como hoje? Fala sério. O México tá indo aí pra segunda fase da Copa do Mundo com 9 pontos em 3 jogos. Podia dar uma liberada pra galera aí. Vem a seleção tcheca pelo lado direito com Prohod, deixando jogada no cruzamento pra dentro da grande área, 27 minutos e meio, segundo tempo. Ela se oferece mais uma vez pelo lado esquerdo, segura o lance agora Doldeira, deixando também na ponta canhota, o posicionamento do Sadlec, fez o levantamento, tentou na verdade, a bola desviou no Sanches e saiu, linha de lado, remisso lateral já cobrado. Quem foi que mexeu aí? Diga, André Neto.
1: Seleção do México, camisa 8, Fidalgo entrou em campo, foi titular no primeiro jogo contra a África do Sul, saiu o Mora, camisa 19, Gilberto Mora, saiu aplaudidíssimo pelo estádio Azteca.
0: Mas merece aplauso, Mora, não?
2: Merece. Nossa, demais. Merece. E que bom, né?
0: Jogando fácil, né?
2: Nossa, muito tranquilo. E que bom que o Javier Aguirre, ele teve essa tranquilidade, né? Que bom que essa seleção conseguiu o resultado antes mesmo de chegar nesse jogo, pra poder colocar esse garoto, né? Pra dar minutos pra ele estar ali à disposição, entrar com leveza, estrear como titular pela seleção mexicana em uma Copa do Mundo, sem tanta responsabilidade assim. E o Fidalgo, o nome que entrou agora, que o André Neto destacou, jogador de 29 anos que esteve com a seleção de base da Espanha, né? Vestiu então a camisa da seleção espanhola, mas as seleções de base, e fez a naturalização ali mais recentemente, a troca de nacionalidade mais recentemente para vestir a camisa da seleção mexicana.
1: Base do Real Madrid. Isso.
0: Pois é, e vimos ali também o Ochoa aquecendo ali, será que ele vem, André?
1: Expectativa de que sim, né, o Gulago? O Ochoa já até anunciou que ele vai se aposentar depois da Copa do Mundo, e agora com o México ganhando de 2-0. Primeiro lugar já garantido no grupo. É o momento, né, do Ochoa, mesmo Ochoa, entrar pra jogar uma partida na sua sexta Copa do Mundo. Ele que não foi muito importante aí ao longo de todo o ciclo, mas principalmente nos últimos anos, né, ficou bastante fora nos últimos 2 anos aí da seleção mexicana, mas voltou agora pra Copa do Mundo, descongelaram o homem, imagino que daqui a pouco ele vem a campo.
0: É isso aí, tá aquecendo ali e de repente vai entrar mesmo. Tomara que entre, Michele.
2: Tomara, tomara. E até os jogadores da seleção mexicana têm uma idolatria com ele, né? O Alexis Vega falou recentemente que é um jogador muito importante, muito identificado e que os jogadores gostam muito dele. Então, eu não sei. Meu palpite é que o Javier Aguirre tá guardando essa substituição aí, pelo menos uma pra ele ser, inclusive, muito aplaudido pelo estádio Azteca, algo que ele merece muito, né? Um jogador chegando aí à sexta Copa do Mundo junto com o Messi e Cristiano Ronaldo.
0: Exatamente. Ochoa, uma lenda do futebol mexicano, do futebol mundial. Vai pra cobrança do escanteio, a Cheque é pelo lado direito, levantamento pra grande área, cortou de cabeça o Montes, a bola se oferecendo fora da grande área pro Soufal, ele vai ali aproveitando para dominar de pé direito, ameaça o lançamento, recomeça no passe de lado com Doldeira fazendo a dominada no círculo central, jogada no campo de ataque no lançamento, chega cortando mais uma vez a zaga mexicana, bola se oferece na altura da meia com Schultz, devolvendo na ponta direita, cruzamento, pé canhoto nela, afasta de cabeça o César Montes, a bola ainda tá viva com a Tcheca buscando jogada, mas o lance está parado, teve falta de ataque, arbitragem marcando, cometida acho que pelo Doldeira, e eu confirmo a hora certa, 11:36. Ligado no nosso time Márcio, você confere agora o tempo e o placar do jogo. 31 no segundo tempo, 14 para o fim da partida. E no placar do Futebol Globo CBN, Copa do Mundo é a terceira rodada no grupo A da competição. No estádio Azteca, na Cidade do México, confere aí:
3: México
0: 2,
3: República Tcheca
0: 0,
4: Central.
0: Guilherme Pradella.
5: Já temos 30 minutos já do segundo tempo. Também no México, África do Sul 1, Coreia do Sul 0. Neste momento no grupo A, estão se classificando México em primeiro e África do Sul em segundo. Amanhã tem mais jogos também, definições dos grupos D, E e F.
3: Futebol.
0: Bom, e um momento agora de estádio inteiro vibrando, aplaudindo de pé. Vem ele aí, André Neto.
1: Vem ele, Memo Ochoa, saiu da câmara criogênica e vem aí pro segundo tempo. 4 em 4 anos ele aparece, o Gulago. Memo Ochoa, camisa 13, vai entrar daqui a pouco e vem também o camisa 23 na seleção mexicana. O Jesus Gallardo, lateral esquerdo, Gallardo 23, vem aí também, vão ser as duas últimas mexidas do Javier Aguirre.
0: Bom, 32 minutos do segundo tempo, a seleção mexicana está se aproximando da terceira vitória na Copa do Mundo, com a possibilidade de até fazer mais. Bom, e agora vamos lá, vamos confirmar, porque esse é um momento histórico na história das Copas do Mundo, André. Informa a alteração aí.
1: Vamos lá, Hugo Lago, sai o camisa número 1, Raul Rangel, vem aí, Ochoa, Guillermo Ochoa, camisa 13, 40 anos, sexta Copa do Mundo, quando ele disputou a sua primeira Copa. O tal do Gilberto Mora, que jogou hoje aí, fez um jogão, não tava nem nascido. Tá em campo o Ochoa, vem também o Gallardo, camisa 23, saiu 20, Matheus Chaves, o México não mexe mais.
0: Loucura, e esse é um dado interessante, né? Coisas que o futebol proporciona, né? Jogadores que se tornam companheiros, sendo que quando um deles estreou, o outro nem nascido era. E foi bem citado aí pelo André, né? Essa relação entre o Ochoa e o Mora, que é o jogador mais jovem dessa Copa do Mundo.
2: Exatamente, isso é muito legal, né? Você poder jogar com um ídolo nacional, isso é algo muito, muito impactante, assim, eu tenho certeza que impacta o dia a dia do Mora com a seleção mexicana que ele tá vivendo ali, né? O Ochoa tá entrando aí nesse primeiro jogo, nesses primeiros minutos dessa sexta Copa do Mundo dele, mas no dia a dia, você ter um cara como esse, conversando, trabalhando junto e até subindo a régua de treinamento, de tudo, isso é muito importante para a formação de qualquer jogador, ainda mais jogador mais jovem como o Mora.
0: Tentativa da seleção mexicana no lançamento para dentro da grande área, o toque do Santi Jiménez era pro Quinones, a zaga veio na intervenção, toque providencial do Sadlec, evitando que seria o terceiro gol mexicano, o escanteio tá marcado, Alvarado tá indo lá, hein, André?
1: E mais um ataque procurando o Quinones, né? O camisa 16 que é ponta esquerda, mas vai virando e se tornando cada vez mais o artilheiro dessa seleção mexicana. Escanteio na esquerda, Alvarado vem pra batida, é o México em busca do terceiro gol.
0: Quase 34 do segundo tempo, a seleção mexicana vencendo por 2-0, quer o terceiro, levantamento pra dentro da grande área, cortou na cabeçada, a bola sobrando com Prohod, ele tira o perigo lá de dentro, a sobra mais uma vez com a seleção do México buscando jogada, aparece na cobertura também pra entregar agora no recuo, com o goleirão Ochoa participando do jogo, tocando pela primeira vez na bola, vem ali o Gallardo, era na tentativa de tirar de qualquer maneira, a bola acabou indo direto lá para a defesa do goleiro Kovar, que fez ali a ligação rápida pelo lado esquerdo com o Sofal, ainda com a seleção tcheca pelo campo de defesa, tocada a bola agora na intermediária defensiva, o lançamento feito perto do círculo central, pro Rod, vem pro domínio, ele abre pelo lado direito, tem a contenção da jogada ali, o Dodeira, para fazer a recolhida também com a seleção tcheca, pouco inspirada nessa reta final de jogo aí, com a derrota parcial pelo placar de 2-0, arranca pelo lado esquerdo a jogada agora com o Soufal, deixando bola com o Prohod, tudo pela canhota, lançamento ele tentou entre as pernas do lateral Santos, a bola roubada, Reis vem pra tirada, pé canhoto nela, descola o lançamento, ajeitada de primeira, bonita jogada agora com o Fidalgo, na primeira não deu, de longe mandou a bomba, finalização do Doudeiro, o goleiro Ochoa apenas acompanhou a saída pela linha de fundo, é só tiro de meta para a seleção mexicana cobrar. Qual detalhe, Michele Silva?
2: O Doudeira tá querendo estragar a festa da galera aí, né?
0: É.
2: Pô, o show entrou, República Tcheca já praticamente eliminada, vai querer finalizar agora, amigo? Vai querer fazer gol agora? Estragar a festa dos caras?
0: Não, mas o Ochoa tá ali, ó, tá...
2: É uma falta, é, falta sensibilidade, me desculpe, falta sensibilidade.
1: Mas até, mas isso aí tá no nome dele, né?
0: É verdade.
2: É um cara muito doido, né?
0: Verdade.
2: O André é quase
0: estamos
2: carioca.
0: Estamos subindo, o gráfico tá subindo aí.
2: Tem o carioca número um, cidadão já do Rio, que é o Bruno Faria.
0: Ah,
2: o
0: Bruno.
2: Sem dúvidas. E aí o André Neto tá ali brigando.
0: É, aí ó.
1: Eu tô em busca do meu título.
0: Só chegar, hein? O muro é baixo, a Dutra é uma reta só. Saiu de uma ponta pra outra, pronto.
1: A gente marca um dia pra gente tentar bater os recordes tchecos, viu, Golago?
0: Beleza, com certeza. Tenho certeza que relativamente inspirados conseguiremos alcançar essa marca, superar essa marca. Vem pela esquerda, jogada.

0: do lado de dentro, toque de cabeça agora com o Soufal e entrega a jogada novamente com Sadilek, deixando pelo lado esquerdo pro Rod, faz o lançamento de pé canhoto, ele tentou na bola invertida de peito, chegou tirando, a bola sobra com Quinones, ele tenta na arrancada, boa proteção feita, lançamento pro campo ofensivo, a tentativa do terceiro gol, sai ali no mano a mano, buscava a jogada o Santi Jiménez, na primeira não deu, a zaga tcheca faz ali a proteção, o toque mais pelo lado esquerdo, fazendo o lançamento na sequência, de letra um passe errado, é contra-ataque da seleção Cheque pela canhota, arranca na velocidade, vai o chute, olhando pra lá, tenta na diagonal, invadir a área pelo lado esquerdo, corta por baixo, Sanches chega atirando pela seleção do México. Olha a sobra de bola agora com o Alvarado, ele inverte da direita lá pela esquerda, vai tranquilamente no corredor, canhoto ali pra fazer a contenção, na verdade era o Gallardo quem tava por ali, ele ameaçou partir em velocidade, mas deu a desacelerada. Fala, Michele.
1: Detalhe pra essa seleção mexicana correndo pra trás, né? Linha defensiva impressionante, além de muito organizada, é uma seleção que é uma fortaleza física, defensiva também, né? O Jorge Sanches, a quantidade de vai e vem que ele fez no jogo, lateral direito.
2: O tempo de bola dele é, nossa, quase que irretocável.
1: Foi perfeito, assim, perfeito. Fez uma partidaça, participou inclusive do 2-0. A seleção mexicana vai controlando muito bem o jogo, né? E a Tcheca aqui até colocou o Souček, que é um jogador muito importante para a bola aérea ofensiva, mas não conseguiu acionar esse jogador em nenhum momento, né? E nem mesmo o Krejci, que já fez gol nessa Copa do Mundo dessa forma. É uma seleção que tá muito, muito vulnerável, não à toa está aí ficando para trás na Copa.
0: Contra-ataque da seleção mexicana no lançamento, na devolução, Quinones, foi mal tocada a bola, o goleiro Kovar foi lá para fazer a defesa, quase 39 minutos, chegamos neste segundo tempo, o jogo tá indo pro final, a seleção mexicana tá indo para a segunda fase da Copa do Mundo com 100% de aproveitamento, conseguiu vitória na estreia 2-0 no segundo jogo com a Coreia do Sul, venceu 1-0 e agora tá derrotando a Tchequia por 2-0. Defesa invicta na Copa do Mundo, o ataque tendo marcado até aqui 5 gols e a seleção mexicana, repito, está indo para a segunda fase da Copa do Mundo 100%. Tem jogador da Tchequia caído aí dentro da área do goleiro Ochoa, tá ali acompanhando, na verdade, né? Na verdade foi naquela bola esticada ali, foi o Souček que acabou se machucando sozinho, não sei se foi estiramento, sei lá se foi no pé de apoio, quando ele tentou firmar o pé esquerdo, enfim, ele tá caído aí, se machucou sozinho, né, André?
3: E um lance bem esquisito, né, Hugo? Porque ele pisa no gramado, parece que o pé fica preso e aí ele cai já de uma forma bem, bem torta, assim, um lance bem forte até do camisa 22, o Souček, jogador da equipe do West Ham da Inglaterra, tá caído ali ainda próximo à pequena área do goleiro Ochoa. Tenho a sensação de que não vai dar para ele não e, assim, vendo o lance, vendo o que aconteceu, me parece ter sido o joelho esquerdo dele. Doeu aqui no meu joelho também, viu, Hugo Lago?
0: É, foi naquela esticada. Eu no primeiro momento achei que era musculatura na perna que esticou, mas foi justamente no caso a perna esticada foi a direita. Ele firmou a perna esquerda, né, pra tentar ali fazer a base e foi justamente onde ele se machucou, né?
1: É, foi no pouso ali, né? Ele acaba pousando em cima de uma única perna, né? Só da perna esquerda e parece que a perna faz aquele movimento pra frente e pra trás, o movimento de gaveta, sim, que sim. É o pesadelo aí de muitos jogadores.
0: Ó, tá saindo sem menor condição.
1: Ele não consegue nem andar, né?
0: Aí poupou até a galera da maca ali.
1: Agora até a gente tá vendo ali o Edson Álvares cumprimentando ele, né? Jogador também bem experiente dessa seleção mexicana, mas assim, preocupa bastante, né? O Souček, jogador importante, estava jogando na Premier League, né? Agora o West Ham foi rebaixado, mas é um jogador importante da sua equipe e vamos lá, o lance, ele deixa uma preocupação porque não parece ser uma lesão simples, né? Não parece ser algo simples e aí pode acabar tirando o Souček por muito mais tempo do que uma Copa do Mundo dos gramados.
0: Muda. E alteração aí, diga André.
3: Vamos lá, Hugo Lago, tá saindo então o Souček, que acho que ainda tá atrás do gol lá ainda, recebendo atendimento médico, vem pra campo as duas últimas mexidas da República Tcheca, o camisa 24, Soika 24 e o 19, Chori 19, Soika 24, nos lugares do Souček 22 e também do Chervi 12, a República Tcheca também não mexe mais.
0: É isso aí, confirmando a hora certa, 11:47. Ligado no nosso timaço, você confere agora o tempo e o placar do jogo. 42 42, passados 42 no segundo tempo, 3 minutinhos para acabar o jogo. E no placar do Futebol Globo CBN, Copa do Mundo, terceira rodada no grupo A da competição, no estádio Azteca, na Cidade do México. Confere aí.

0: 2.
1: República Tcheca, 0.
2: Central,
0: Guilherme Pradella.
3: No outro jogo do grupo A, já temos 42 minutos do segundo tempo. África do Sul, 1, Coreia do Sul, 0. Neste momento estão se classificando no grupo. México em primeiro, África do Sul em segundo. A Coreia do Sul está na terceira colocação e a República Tcheca na quarta colocação.
0: Bola lançada, saiu direto pela linha de fundo, é só tiro de meta para o goleiro Ochoa cobrar. Camisa da seleção mexicana, esse segundo uniforme aí também, bem bonito, hein, Michele?
4: É coisa fina. Me traz uma memória não tão boa, assim. Parece um creminho, né? Um tom meio creme, assim, da seleção mexicana, mas é linda a camisa.
0: Verdade, verdade.
2: Todas, né?
0: Bonita mesmo. Olha.
2: A terceira preta também é maravilhosa, a principal
0: muito bonita.
2: Verde.
0: Verdade.
2: Também muito bonita.
0: E eles jogaram as três partidas, né? Em cada jogo com uma dessas camisas, né?
2: Foi.
0: A camisa preta foi usada naquele jogo com a Coreia do Sul. Na estreia, a camisa tradicional, camisa verde, né? Contra a África do Sul. E hoje, jogando com esse uniforme branco, não sei dizer qual é dos três o mais bonito.
4: Ah, e o branquinho manga longa, olha.
0: É, bem legal.
4: Eu usaria até no calor de 40 graus do Rio de Janeiro.
0: Bem interessante. Bem bonito mesmo o uniforme da seleção mexicana, os três uniformes da seleção mexicana. Mas vamos parar por aí, não dá pra. Bom, daqui a pouco ele aparece. Será que aparece lá em casa? Não sei. Vamos ver. Gente. É. A coleção não pode aumentar mais, não pode. Já teve a porta de saída para a coleção, já teve um movimento bem grande. Vem tentando a seleção mexicana com o Alvarado. Ele tenta jogar um contra-ataque agora, buscando jogada ali na altura do círculo central. Entrega na esquerda, o posicionamento do Fidalgo já deu a desacelerada. A seleção mexicana com toques curtos, tentando ali ficar com a bola no campo ofensivo, fazer o relógio correr para o jogo acabar com essa vitória parcial 2-0. México está indo para segunda fase da Copa do Mundo, 100% com a sua defesa, não tendo sido vazada até aqui na Copa do Mundo. 44 segundo tempo, a bola entregue a Reis pelo lado esquerdo, ele tabela, volta com Quinones, deixando o toque mais atrás, o passe na devolução para Quinones, vai ao campo de ataque a seleção mexicana. Lançamento era para a tentativa ali do Santi Jiménez na grande área, a bola mal afastada pela Tchequia, tem novamente Alvarado com ela no pé esquerdo. Será que ele pega de longe? Não, preferiu o passe, ainda na proteção, voltou com o Alvarado, entrada da grande área, a seleção tcheca está toda lá atrás, tentando ali imprimir um muro para não deixar a jogada mexicana evoluir. Cruzamento da direita, o toque de cabeça não aconteceu do jogador mexicano, chegou tirando a zaga na tentativa do levantamento do Fidalgo, afastou mal a zaga da Tchequia, chegou ali se esforçando, não conseguiu o Sanches e a bola saiu em arremesso lateral. É para a seleção Tchequia cobrar pelo lado esquerdo. Fala, Michele.
4: Primeira jogada de velocidade ali que o Sanches perdeu no jogo, aos 45 minutos do segundo tempo. Lateral direito da seleção mexicana. Mexicano agora mostrou que é um ser humano normal, que ele cansa em algum momento, que não estava acontecendo ainda no jogo. É impressionante o ritmo intenso que impõe essa seleção mexicana.
0: Passamos dos 45 neste segundo tempo. O jogo já está indo para o final. Já estamos nos acréscimos da segunda etapa.
5: Mais
0: a seleção
5: 6.
0: Mexicana garantindo um placar de 2-0. Vamos, portanto, a 51 neste segundo tempo. 6 minutos mais além dos 45. Para, prende, volta ainda pelo lado direito. É a seleção tcheca buscando a articulada da jogada. Novamente no campo de ataque pelo lado direito. Perde a posse dela. Recebe novamente ali o Gadiardo. Articula a jogada pelo meio. Tentativa do drible. Conseguiu com o Alvarado. Abrindo pelo lado direito o Sanches. Ele na velocidade se manda no toque, no pique, já tá na ponta, descola a jogada com o Álvares, olhou pra grande área, lançamento não foi um cruzamento, foi uma inversão com o Quinones, dominando, esquisito, conseguiu a sequência do lance, acabou ficando no chão, perdeu na dividida ali pro jogador que era o Prohod. A posse de bola é da Tchequia pela direita, aparece agora na intermediária defensiva pra de pé esquerdo receber a jogada pela ponta canhota com o Sojka. Ele ganha o campo de ataque, faz o lançamento longo na entrada da grande área, corta na cabeçada, chega tirando na primeira, mata no peito, bota no chão, chute na entrada da área, será que ele pega de longe, chutou a bola, explode na zaga ali no César Montes, saiu em arremesso lateral, é pra seleção Tchequia cobrar pelo lado direito. 46 minutos e meio deste segundo tempo, 46 e meio da segunda etapa, vem arremesso lateral já cobrado, ainda pelo lado direito, tem a dominada, Soufal fez o levantamento pra área, corta na cabeçada, novamente atirada. E detalhe, né, o Álvares que tá em campo, ele era o capitão da seleção mexicana, no momento da entrada do Ochoa, ele fez questão de tirar a braçadeira para entregar ao goleiro, também num gesto de gentileza para com esse companheiro que tá aí marcando história, marcando seu nome na história mais uma vez. Fala, Michele.
4: É, com certeza. E é um momento marcante pro Ochoa, também para os companheiros dele, né? O Edson Álvares também é um jogador experiente dessa seleção, um líder, né, do meio-campo, da defesa, mesmo não sendo titular até aqui, mas é um jogador muito importante e com o qual o Javier Aguirre conta bastante. E não deixa de ser simbólico, né? Esse processo de passar a abraçadeira ali. A gente não sabe quantas vezes mais o Ochoa vai entrar nessa Copa do Mundo. A tendência é que não entre mais, porque agora os jogos são bem mais difíceis. Mas foi um momento muito especial, sem dúvidas.
0: Cruzamento da direita, bola batida de primeiro, Doudeira chegou ali na chapada de pé direito. E essa aí foi lá na galera mexicana que continua fazendo a festa na arquibancada, André.
2: É, mas na maluquice da cabeça dele, essa bola aí foi na gaveta. Chapada do Doudeira por cima do gol. No mundo de Doudeira, já estaria 3-2 para a República Tcheca, viu, Gulago?
0: Fantástico mundo, com certeza.
4: Vou te falar. O André tá mais carioca do que nunca. Mas
0: Tô falando, muro
4: vale,
0: é baixo,
4: vale toda a zoação ao Doudeira, porque é a quinta finalização dele no jogo e todas pra fora.
0: Foram
4: e,
0: bem,
4: e muito
0: bem
4: pra
0: de
4: fora.
0: Acordo com o nome. Pela direita vem a seleção mexicana, vai sair o terceiro gol, batida de canhota, defendeu a zaga Jiménez, a batida de primeira conseguiu final, gol de pé direito, emplacou!
5: México!
0: Final, gol! Em mais uma jogada que evoluiu pelo lado direito, Santi Jiménez chegou para bater de canhoto. O goleiro Kovar salvou e na sobra de fora da grande área, o Fidalgo de pé direito mandou um chutaço, achando o ângulo superior direito do goleiro Kovar, aumentando a vantagem e confirmando, consolidando a seleção mexicana 100% na primeira fase da Copa do Mundo. Eu confirmo, 48 minutos passados no segundo tempo. 48, segunda etapa. Fidalgo, 8 na camisa. É o terceiro gol mexicano.
5: México,
0: 3.
5: República Tcheca,
0: 0. Fala, André Neto.
2: Um lançamento que parte de Ochoa. Lançamento do goleiro do México. Chega na ponta direita. O lançamento vem do Alvarado e deixa o Santi Jiménez na cara do gol. Aí o atacante do Milan finaliza mal demais. Defesaça do Kovar, mas a bola sobra, né? Tem muito mais gente do México do que da República Tcheca na própria área da Tchequia nesse momento do jogo. O Alvarado mais uma vez serve para quem vinha de trás, que era o Fidalgo, camisa 8, jogador que faz apenas o seu quarto jogo pela seleção mexicana. De perna direita, bate firme, bate no canto direito, o Kovar tava voltando ainda pro gol. Dá números finais, primeiro gol do Fidalgo pela seleção mexicana, ele que nasceu na Espanha, fecha a conta, 3 para o México, 0 para a República Tcheca no Azteca.
0: E que roteiro esse escrito para o dia 24 de junho de 2026. A seleção mexicana confirmando 100%, mais uma vitória para a sua torcida em casa, o estádio Azteca lotado e com o Ochoa entrando para ser homenageado, para ser reverenciado e participando de um dos gols. Fala, Michele.
4: É, eu nunca vivi o que o Ochoa está vivendo, né? Que é esse momento assim único, mas eu me peguei pensando muito nesse processo de entrar para um jogo de Copa do Mundo, sexta Copa do Mundo, que com certeza é diferente, jogando em casa, em um dos maiores templos do futebol mundial, e ter o direito e o privilégio que ele é todo dele, pela carreira que ele construiu, de poder comemorar um gol de dentro do campo. Eu acho que isso é assim, muito legal, muito importante.
0: Muito.
4: E uma jogada, como bem disse o André Neto, que partiu dele, né? Um lançamento, e aí tem a parede ali do Santi Jiménez na origem do lance, que gera o espaço pro Alvarado poder atacar. Aí depois, uma confusão ali na frente, mas a bola acaba sobrando ali pro Fidalgo fazer esse primeiro gol dele com a camisa da seleção mexicana.
0: E o árbitro apitou, encerrando o jogo no estádio Azteca.
5: México,
0: 3.
5: República Tcheca,
0: 0. Festa mexicana no Azteca. A torcida vai à loucura, vai ao delírio. E os jogadores nesse momento também vão ali incrementando essa linda festa, que tem como um dos principais personagens o goleiro Ochoa, que agora beija as duas traves em sinal de agradecimento, em sinal de reconhecimento por tudo que o futebol proporcionou a ele, e vai sendo agora, né, acompanhado ali pelos companheiros e também pelo técnico Javier Javier Aguirre, que nesse momento, dentro de campo, cumprimenta os seus atletas e saúda a torcida que faz a festa nas arquibancadas do Azteca. 11:57, faltando 3 minutos para a meia-noite. Eu confirmo que vem aí mais uma atração para você, ligado, ligada no Futebol Globo CBN. Aqui tem jogo.
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3: 11:57. Terminou. Vitória da seleção do México por 3-0 diante da República Tcheca. O México já estava classificado, garantiu a primeira colocação com 100% de aproveitamento e não sofreu gols nessa primeira parte de Copa do Mundo. 6 gols marcados, nenhum sofrido. E no outro jogo do Grupo A, vitória da África do Sul. África do Sul classificada na segunda colocação, México classificado em primeiro lugar. Mesmo momento no gramado do Estádio Azteca, jogadores celebram. Guillermo Ochoa carregam o experiente goleiro de 6 Copas do Mundo. Hoje entrou no segundo tempo para poder marcar seu nome na história. Saudado muito pelos companheiros. Foi dito durante até a transmissão, inclusive, um jogador de extrema importância que entrou nessa reta final de ciclo. Termina como capitão da equipe nessa última partida da terceira fase. Provavelmente não vai entrar mais durante essa Copa do Mundo, mas uma bonita homenagem para o Guillermo Ochoa, que pela 6ª vez participa de uma edição de Copa do Mundo. Grupo A definido. Temos os classificados do Grupo A: México na primeira colocação com 9 pontos, África do Sul na segunda colocação com 4 pontos conquistados. A África do Sul começou essa rodada na última colocação, mas como conseguiu vencer a Coreia do Sul e a República Tcheca perdeu do México, então a África do Sul se classifica para as 8ª de final. Vou passar também já os classificados do Grupo B, porque tivemos hoje a vitória da Suíça por 2-1 diante do Canadá e a vitória da Bósnia e Herzegovina diante do Catar por 3-1. Então temos classificados já nesse grupo: Suíça em primeiro, Canadá em segundo e Bósnia como um dos melhores terceiros colocados. A Bósnia já está garantida como um dos 3 melhores terceiros colocados da Copa do Mundo. São 8 terceiros melhores colocados dos 12 possíveis que já está na próxima fase da Copa do Mundo. No Grupo C, a Marrocos venceu o Haiti por 4-2 e o Brasil venceu a Escócia por 3-0. O Brasil na primeira colocação com 7 pontos, passou em primeiro, e o Marrocos na segunda colocação. Na terceira colocação ficou a Escócia, que ainda não está garantida na próxima fase como terceiro melhor colocado, e o Haiti na última colocação. Temos neste momento as seleções classificadas para a próxima fase: México, Estados Unidos, Alemanha, França, Noruega, Argentina, Colômbia, Suíça, Canadá, Marrocos, Brasil, África do Sul e Bósnia. Então já temos 14 times classificados dos 32 possíveis para a próxima fase. Eliminados: Haiti, Turquia, Tunísia, Jordânia, Panamá, Catar, além da República Tcheca. República Tcheca também já está eliminada nesta fase de grupos da Copa do Mundo. Michele Silva, você comentou o confronto da vitória de 3-0 do México diante da República Tcheca. O que falar desse triunfo por 3-0 com o México já classificado, mas jogando em casa e conseguindo uma vitória importante diante da República Tcheca? Parece que em nenhum momento durante a partida, Michele, conseguiu demonstrar que tinha possibilidade ou tinha bola para conseguir vencer o México e lutar por uma classificação, né, Michele?
4: Zero poder de reação da República Tcheca, assim, não conseguiu nem mesmo na bola parada, né? Ali, aproveitando a altura de alguns jogadores, colocou o Soucek já na reta final do segundo tempo, ele acabou se machucando, infelizmente, no que parece ser uma lesão um pouquinho mais grave, a gente lamenta muito. Mas a seleção tcheca não conseguiu, da Tcheca não conseguiu ter nenhum poder de reação durante o jogo, assim, impressionante. Com muita dificuldade de organização. E eu entendo o técnico Miroslav Kubek de modificar a estrutura do time ali, trocar as peças, para realmente tentar uma resposta diferente. Mas foram três jogos da Tcheca nessa Copa do Mundo, e nos três, em nenhum momento a gente ficou completamente convencido da forma de jogar e de ver em campo uma equipe segura. A gente não conseguiu ver isso praticamente em nenhum momento da República Tcheca nessa Copa do Mundo de 2026. Um time exposto defensivamente, que precisa atacar com muita gente e ainda assim tem muita dificuldade de se conectar no campo de ataque. O Vitinski, que é o camisa 26, que estava jogando pela ponta esquerda, até teve uma boa finalização, um jogador habilidoso, uma boa finalização nos primeiros minutos da primeira etapa, mas ficou por aí. Foi aquele o lance de mais perigo, digamos assim, da seleção da Tchequia, que finalizou 12 vezes no jogo para acertar uma finalização apenas, um aproveitamento de 8.3%, né? Um aproveitamento de 8% das finalizações apenas. Então não mostrava em campo que era uma seleção com interesse, reação ali, um objetivo mais claro de classificação. O que a gente viu foi um time extremamente bagunçado e, do outro lado, aí fazendo muita justiça ao que está fazendo na Copa do Mundo a seleção mexicana. Do outro lado, um time muito organizado mesmo. Eu falei durante o intervalo, se alguém chega aqui sem saber nada da Copa do Mundo, olha esse jogo, diz que quem precisava do resultado, quem precisava de uma vitória para se classificar, era a seleção mexicana. Impressionante o ritmo que impôs no jogo, mesmo com algumas alterações do Javier Aguirre, e aliás, que excelente trabalho dele, desde julho de 2024, no comando da seleção mexicana, nessa passagem, né? Ele que já comandou o México outras vezes, jogador, aliás, técnico de 67 anos, colocou o Edson Álvares hoje para a função ali de primeiro volante, o César Montes, que é o titular, voltando à linha defensiva, colocou o Gilberto Mora para somar minutos, para tirar aquele peso de estreia em Copa do Mundo, e aos 17 anos é impressionante, ele jogou muito solto, essa promessa do México. Colocou também, manteve, né, o Luiz Romo ali no meio campo, outro jogador também que é muito talentoso, mas fez essa troca no meio de campo, dando um descanso que pode ser muito valioso para o Eric Lira, que é o volante que esteve como titular até aqui nessa Copa do Mundo, à frente da defesa do México, aos 26 anos, fazendo uma excelente Copa do Mundo. Hoje ganhou descanso pro Edson Álvares jogar ali e comandar essa defesa, que mais uma vez não sofreu gols, né? É o terceiro jogo dessa Copa do Mundo da seleção mexicana que ela não é vazada. Isso é impressionante, assim, é 100% de aproveitamento, 3 jogos, 3 vitórias, e não sabe o que é tomar gol. Inclusive, dá pra gente citar o seguinte: o próprio Rangel, o goleiro, ele trabalhou mais os outros jogos, obviamente, mas ele não é um técnico, não é um goleiro tão acionado assim. É impressionante como é uma defesa extremamente sólida, laterais super ofensivos, mas com uma boa capacidade de fazer esse bate-volta. E hoje um grande destaque também para o Jorge Sanches, lateral direito do México, que participou do 2-0 e que fez esse movimento de vai e vem diversas vezes no jogo, mas assim, muito bem. Já com 45 minutos do segundo tempo, a gente conseguiu identificar o primeiro momento que ele sentiu, que deu pra ver que ele tava mais cansado, porque o resto do jogo foi impressionante o ritmo que ele conseguiu impor. E o Quiñones mais uma vez marcando, né, também importante, jogador de confiança do Javier Aguirre, titular da ponta esquerda. O Alvarado também participou muito bem do jogo, participou inclusive do 3-0, e aí o Fidalgo fechando esse placar. Mas assim, uma vitória muito convincente da seleção mexicana, mais uma que ajuda a encorpar essa campanha. A gente não sabe até onde vai o México do Javier Aguirre, mas anima bastante, assim, porque tá jogando um bom futebol, de maneira organizada, versátil durante os jogos. Quando precisa baixar bloco de marcação, faz isso. Quando precisa jogar em contra-ataque, sabe fazer. Quando tem que jogar a partir da bola aérea, já mostrou em outros jogos que pode fazer também. E claro, né, pra dela valorizar Ochoa fazendo aí, somando seus minutos em sua sexta Copa do Mundo. Isso é histórico, e foi muito bonito ver cada processo desse ritual dele. da entrada no gramado, estádio Azteca comemorando a entrada dele, a abraçadeira passada do Edson Álvares para ele, o momento ali em que ele faz o lançamento e consegue comemorar de dentro do gol, mesmo com uma distância muito grande, né, goleiro, mas comemorar de dentro do jogo, ali de dentro de campo, o terceiro gol da seleção mexicana, e também ali esse ritual final, né, esse momento ali que ele beija as traves, que ele faz ali o momento dele com a fé que ele tem, se ajoelha, se emociona, curte o momento, a vibração no estádio que era toda pra ele. E assim, muito, muito bonito, muito simbólico também ver os jogadores depois abraçando o Guillermo Ochoa, que é assim, uma das referências dessa equipe, possivelmente jogando sua última Copa do Mundo, né? Vai completar 41 anos em julho, mas foi muito bonito também acompanhar esse ritual do Ochoa somando seus primeiros minutos na sua sexta Copa do Mundo.
3: Michele Silva fazendo essa análise então da vitória do México por 3-0 diante da República Tcheca. Chaves, Quinones e Fidalgo, os autores dos gols da vitória mexicana. São 6:08 agora, virou o reloginho. Vamos fazer uma pausa de um minuto. Daqui a pouco a gente volta aqui no Futebol Globo CBN para quem quer mais melhor sobre futebol.
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0: meia-noite e 9. Central da Bola do Futebol Globo CBN. Há pouco o México garantiu a primeira colocação. Já estava classificado, né? Mas garantiu 100% de aproveitamento no Grupo A da Copa do Mundo. Venceu a República Tcheca por 3-0. E a África do Sul venceu a Coreia do Sul por 1-0. E está classificada a fase 1/16. Próxima fase. Segunda fase da Copa do Mundo, o pessoal tá chamando de várias coisas aí, mas é o primeiro mata-mata antes das oitavas de final da Copa do Mundo. A África do Sul também se garantiu na próxima fase. Também tivemos hoje a Suíça vencer o Canadá por 2-1. Suíça passou em primeiro lugar no Grupo B. A Bósnia-Herzegovina venceu o Catar por 3-1, se classificou como terceiro melhor. O Canadá, mesmo perdendo, se classificou na segunda colocação. E tivemos a vitória do Brasil por 3-0 diante da Escócia. O Brasil passou em primeiro no Grupo C e Marrocos passou na segunda colocação ao vencer por 4-2 a equipe do Haiti. Agora eu vou trazer para a conversa, viu, Michele Silva, o André Neto, porque o André Neto, ele tá... abriu aqui a tabela do The Athletic, do jornal New York Times, que eles fazem uma previsão, principalmente com os terceiros melhores colocados, para a gente saber que tipos de confrontos que a gente vai ter nessa próxima fase. Porque a gente já tem alguns caminhos, podemos dizer assim, praticamente definidos, como, por exemplo, um jogo de 1/16 já está definido, que é África do Sul e Canadá. Esse jogo já está definido, não tem possibilidade de mudar nada disso. Um dos jogos será África do Sul e Canadá, jogo no domingo, 16h, em Los Angeles. Esse confronto, quem passar desse confronto vai enfrentar nas oitavas de final Marrocos, que já está classificado, ou o primeiro colocado do grupo F, que é a Noruega ou a França. Esse é um dos confrontos que a gente pode ter nas oitavas de final. Por exemplo, Alemanha. A Alemanha vai enfrentar um terceiro colocado. Hoje, André Neto, quem seria um possível adversário da Alemanha? Seria um time do grupo A, ou do B, ou do C, ou do D, ou do F?
1: Nesse momento aqui, pelo que faz de previsão, né, o The Athletic, o computador aqui vai ajudando muito a gente, porque ele vai simulando... Uhum. Qual que é a maior possibilidade de distribuição, né, dos terceiros colocados. Sim. De acordo com as 495 possibilidades que a FIFA tinha previsto. Então, nesse momento, para esse jogo contra a Alemanha, as possibilidades maiores são dos terceiros colocados do grupo D, né, que é o grupo de Paraguai e Austrália, né, são as duas seleções com a maior chance aí de caírem nesse chaveamento com a Alemanha nesse jogo de Boston no dia 29.
0: E aí a gente tem mais lá para baixo, por exemplo, o Brasil, que está classificado e sabe que vai jogar na próxima segunda-feira. Então, dia 29, você ouvinte, Futebol Globo CBN, saiba que segunda-feira, 14h, o Brasil vai jogar a fase 1/16 contra o segundo colocado do grupo F. O Brasil vai enfrentar o segundo colocado do grupo F, que hoje seria o Japão. Mas pode ser também Holanda e pode ser também Suécia. Então o Brasil vai enfrentar um desses três times na próxima fase. Michele Silva, desses três que eu citei agora, possíveis adversários do Brasil, se pudesse escolher, quem você escolheria? Holanda, Japão ou Suécia?
2: Escolheria a Suécia.
0: Tem apresentado menos do que você acha com relação a Japão e Holanda?
2: Assim, sim, menos. E uma seleção que tem uma dificuldade de controle do jogo. Acho que o jogo fica muito aberto, né? E até o último jogo, inclusive, demonstrou muito isso. A seleção holandesa parece que ela tá ganhando corpo nessa Copa do Mundo, né? Tá melhorando, assim, na Copa. E eu tenho muito receio pelo Japão, assim. O Japão é uma seleção muito forte, um trabalho muito longevo, tem um estilo de jogo que esses jogadores conseguem executar de olhos fechados, assim, eles têm uma noção muito plena do que fazer em campo. Então eu tenho digamos assim que eu teria mais medo do Japão. Dá pra gente colocar assim, eu teria um pouco mais medo do Japão. Mas vale ressaltar pra dela, a seleção holandesa, sempre que teve o mínimo espaço pra poder atacar, eles são letais, assim, eles são bem, bem complicados de lidar, de jogar contra eles. mas eu tenho mais receio é da seleção japonesa, mesmo desfalcada, né? Mesmo desfalcada, sem algumas peças importantes, é uma seleção que me deixa um pouquinho mais na dúvida, assim, até por entender que é uma seleção que consegue se organizar para se defender mais fechado. A Holanda também faz isso bem, né? Mas, assim, de todos, se fosse para escolher, eu acho que eu escolheria a Suécia.
0: E a gente tem no grupo A, André Neto, já falei do confronto da África do Sul, o México passando em primeiro, o México vai enfrentar um adversário que vem dos terceiros melhores colocados. Hoje, qual seria o adversário do México na próxima fase, André?
1: Então, esse é um dos cálculos aí que está mais dividido, né? Porque, por enquanto, 31% de chance do computador aqui para a Escócia. Isso se a Escócia terminar, de fato, né, entre as oito melhores terceiras colocadas, aí aparece Equador com 14%, Senegal 13%, Uruguai 9%, Costa do Marfim, Suécia, Cabo Verde, Espanha, todo mundo com 5% aí. Então tem muita gente com chance de cair nesse chaveamento do México. Os três principais países são a Escócia, o Equador e Senegal, todos de grupos diferentes, né? Um chaveamento ainda bem indefinido para a gente descobrir quem que vai ser o adversário do México no dia 30 no Estádio Azteca.
2: Se for a Escócia, é interessantíssimo, tá?
1: Então, Equador e Senegal já complica mais.
0: Exatamente, você citou a Espanha também aí, né?
1: Citei a Espanha, que aí é realmente um cenário bem mais difícil, né? Que a Espanha tem que perder para o Uruguai, tem que acontecer um monte de coisa aí nesse grupo para a Espanha terminar em terceiro e aí cairia no chaveamento com o México. Aí seria muito azar também no México, né?
0: Tem isso, mas Copa do Mundo tem isso.
2: Vou torcer pela Escócia. Eu tenho um carinho pelo México porque eu nunca estive lá, né? Nunca saí do país, mas assim, que ambiente legal eles proporcionam para uma Copa do Mundo, né? Não é porque eles já treinaram bastante, né? Porque já receberam três, mas assim, dá para ver que é um ambiente completamente diferente de outros lugares dessa Copa do Mundo, que tem três países, né? Mas é impressionante, assim, o povo faz uma festa diferente, assim. Não sei se vocês concordam.
0: É uma relação muito, muito, muito bacana do México com o futebol.
2: E torceram por nós, né?
0: Exato. Em 70. Então, assim, eu acho que é quase um dever cívico também a gente acompanhar o México com carinho, assim, viu, Michele?
2: Uma retribuição.
0: É um relacionamento que há aí, que tem que ter ida e volta. Quer falar alguma coisa, André?
1: Não, eu só ia completar em relação ao chaveamento do México, né? Porque muito provavelmente nas oitavas de final tem Inglaterra pela frente. Inglaterra deve confirmar aí primeira posição no grupo L. Pegaria um dos terceiros colocados também nesse momento, ou República Democrática do Congo ou Senegal são as maiores chances desse chaveamento. E aí o México voltaria naquela sina, né, das oitavas de final.
0: Tem isso, né?
1: México, deixa eu até puxar aqui que eu tinha notado, antes de 2022, né, que o México caiu na fase de grupos, o México tinha caído 7 vezes seguidas nas oitavas de final. Acho que tem chance grande de acontecer de novo esse ano.
0: E as melhores campanhas, quartas de final, sempre quando sediou, né?
1: Então, exato.
0: Vamos pensar positivo nesse desse lado. Michele, só para a gente poder encerrar o assunto do grupo A, que a gente transmitiu hoje, México 3, República Tcheca 0, tivemos também África do Sul 1, Coreia do Sul 0. Rapidamente, dos dois classificados, México em primeiro, África do Sul em segundo, a Coreia do Sul e pode ser que ainda pinte como terceiro melhor, mas e República Tcheca já eliminada. Alguma surpresa dentro do que você imaginava dentro de análise pré-Copa do Mundo?
2: Eu esperava a Coreia do Sul um pouco melhor, confesso. E não esperava essa reviravolta, né, que a gente teve aí da África do Sul vencendo. E como você bem destacou, começou a rodada na última colocação e terminou em segundo com a classificação, né? É claro que eu não vi esse jogo, porque eu estava assistindo Tchequia e México, mas eu quero assistir depois para entender o que aconteceu com a Coreia do Sul, que não pareceu nos outros jogos uma seleção desorganizada. Eu achei a Coreia do Sul com algumas fragilidades ali para definição de algumas jogadas, mas um time, assim, relativamente bem qualificado. E a África do Sul, sim, era uma das principais decepções dessa Copa do Mundo, né? Uma das seleções que menos estava jogando bem, na minha avaliação. Então é surpreendente esse resultado. O México em primeiro não me surpreende muito, não. A gente já avaliava muito bem esse trabalho do Javier Aguirre pelas eliminatórias, enfim, pelos resultados que conseguiu. E tá se mostrando uma seleção muito organizada, né? Vamos ver até onde vai, até porque agora o desafio é outro, né? Agora fica muito mais complicado, você tem também questões emocionais aí, né? De um jogo ali que pode acabar com a tua Copa do Mundo, né? Pode acabar a Copa do Mundo ali pra você, enfim, questões de definição de jogada, de adaptação, de leitura de jogo, qual é a melhor proposta para cada adversário. Todas são decisões que o México passa a tomar a partir de agora, um desafio maior, mas não me surpreendeu o México em primeiro.
0: Hora agora de definir aqui no Futebol Globo CBN o melhor e pior em campo de México 3, República Tcheca 0.
3: O craque do jogo.
0: Quem vai levar essa, Michele?
2: Um voto simbólico pro Ochoa, né? Pela sexta Copa do Mundo, enfim, foi muito bonito ali. Se a gente pudesse eleger um momento do jogo, eu diria que foi ali o momento que ele entrou e o fim do jogo também, todo o ritual dele ali, meio que se despedindo de uma Copa do Mundo, né? Ainda que o México tenha mais jogos pela frente, a gente sabe que o Raul Rangel é o titular e dificilmente o Ochoa vai aparecer de novo como titular, mas foi muito bonito. Elogiando aqui a partida de vários jogadores da seleção mexicana, né? O César Montes tirou várias bolas ali pelo alto, no pouco que a Tcheca atacou foi pelo alto e ele esteve, assim, muito bem. O Edson Álvares também. O Mora, impressionante, 17 anos e parece que ele tava jogando ali um regional, né? Qualquer torneio aqui, bem tranquilo, estádio Azteca, virou um estádio de bairro pra ele, assim, uma coisa muito, muito leve em campo, impressionante, mas vou valorizar a partida do Jorge Sanches, lateral direito, fez, assim, pra mim um jogaço, assim, participou do segundo gol, foi muito, muito, muito bem no jogo pra mim o Jorge Sanches.
0: E o pior em campo? Diga, Michele.
2: Eu juro que não é porque a gente ficou zoando ele, tá? Mas é o Doldeira. Cara, é impressionante. Não. E não é pela zoação. É porque realmente os gols saíram pelo lado dele. Ele não conseguiu oferecer apoio ofensivo. Ele teve 5 finalizações completamente pra fora. Não é que foi pra fora por pouco, foi muito pra fora. Que eu não sei por que ele finalizou. Então, pra mim, foi o pior em campo, mas com a concorrência muito forte dos companheiros dele de seleção tcheca. Que, assim, foi realmente muito ruim a partida de uma seleção que precisava do resultado pra se classificar. Foi realmente muito, muito ruim a partida da República Tcheca.
0: São meia-noite e 22, encerramos agora aqui o assunto no Futebol Globo CBN de México 3, República Tcheca 0, África do Sul 1, Coreia do Sul 0, jogos do Grupo A, Michele Silva.
2: A gente tá com tempo pra eu fazer um breve bastidor aqui?
0: Pode fazer, a gente arranja tempo, fica tranquilo.
2: Poxa, agora eu vim até culpado. Mas sabe que eu passei o jogo todo.
0: Só pra te informar. E assim, ouvinte, rádio é ao vivo mesmo, tá? Então a gente tem um break de 2 minutos que eu tenho que chamar daqui a pouco. E talvez eu chame uma reportagem do Leonardo Dai, que tem 4 minutos. Então, até meia-noite e meia, é mais ou menos isso que a gente tem. Um minuto de bastidor pra você, Michele.
2: Tá, beleza. Eu não sei vocês, mas por, né, vários jogos de Copa do Mundo, hoje eu passei o jogo inteiro, e aqui é um abre parênteses gigantesco, né? Eu passei o jogo inteiro falando Jorge Sanches e me atrapalhando pra falar Jorge ou Jorge, ou mudando muito a pronúncia do Jorge. Porque, cara, eu tô estudando a pronúncia, hein? Pra Tchequia, pro México, pra Coreia do Sul, pra...
0: E o Jota vira aí em alguns lugares.
2: Cara, exatamente.
0: Quase virou um Jorge daqui a pouco.
2: Não, em determinado momento do segundo tempo, eu falei Jorge. Essa pessoa não existe.
0: É um norueguês que pintou ali no México, né? Provavelmente.
2: Eu fiz a Noruega recentemente, é exatamente isso. Então, só pra dividir com vocês, que eu sei que vocês também estão passando pela mesma coisa.
0: Sim. Não, e aqueles vídeos que estão rolando no Instagram com os jogadores falando o próprio nome, às vezes a gente pensa, vai me ajudar. E aí ele fala, e você não entende o que o cara falou, e você pensa, tá, e agora, o que, que eu faço com isso?
1: O pior pra mim...
2: Ah, eu vejo devagarinho pra poder entender.
1: O pior pra mim é quando é um jogador que eu já acostumei a minha vida inteira a chamar ele de um jeito, aí vai ele lá e fala o nome dele de um jeito completamente diferente. Eu, puxa
2: cara,
1: vida.
2: Cara, o Mbappé, que a gente tá descobrindo, né? Que não é Mbappé, como a gente
0: sim,
2: fala,
0: é um som que eu ainda estou tentando fazer da melhor forma possível. Esse
2: é
0: Mbappé,
2: isso.
0: Que você puxa o ar pra poder falar esse som de N meio, M meio mudo, né? Enfim, são desafios que a gente acaba passando, né, Michele?
2: É, com certeza, e assim, eu acho que é legal falar pra audiência, porque faz parte do nosso processo de preparação pro jogo, né? Então, também dividindo aí que a gente sofre também, mas vamos lá, é um cansaço bom, um cansaço de Copa do Mundo.
0: Exatamente. Michele, me despeço de você agora, obrigado pela participação, mais uma transmissão aqui no Futebol Globo CBN, amanhã tá em qual jogo, hein?
2: Amanhã estamos juntos em Turquia e Estados Unidos.
1: Opa! É o bonde da
0: somos
1: madrugada juntos, né? Aqui, né? Não tem jeito, Michele.
0: Somos jovens.
1: Somos nós os jovens aqui.
0: Que estão pegando isso daí. A gente que é mais velhinho, Michele, colocaram a gente no jogo das 5 da tarde, entendeu? Porque...
2: Ah, rapaz.
0: Sabe, tem sono cedo, tem tudo isso,
2: é o
0: sabe?
2: Privilégio da experiência, né? Eu, Bitar e André, a gente que lute.
0: Aí não sei se é experiência ou só ser mais velho mesmo. Mas
2: a gente tá com inveja de vocês, tá?
0: Não, mas só eu também tenho inveja desses jogos da madrugada. Eu acho que tem um charme ali na transmissão e tal.
2: Quando quiser aparecer, fique à vontade.
1: Tapete vermelho estendido pra você aqui.
0: Só
1: pra
2: inclusive, estaremos juntos também, André, em Uruguai e Espanha, jogaço às 8 da noite na sexta-feira.
0: Esse
2: no
0: vai ser bom, sexto. Hein?
1: Esse é bom também. Esse é ótimo.
0: Eu tô nesse, não tô, não? Nesse jogo, Uruguai?
1: Não, eu acho que eu não tô nesse não, Michele. Acho que eu fui convocado pra França e Noruega.
0: Eu acho que eu tô nesse daqui.
1: Aí, o jovem da noite aqui será Guilherme Pradella.
0: Eu tenho a semana inteira pra me preparar pro jogo que vai invadir a madrugada. Michele, brigadão, hein?
2: Valeu, amigos. Até a próxima.
0: Valeu. São 12:26 agora, intervalo de 2 minutos. Daqui a pouco a gente volta. 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

0: Meia-noite, 28. Reta final aqui do Central da Bola no Futebol Globo CBN. Tivemos hoje as transmissões aqui no Futebol Globo CBN de Brasil e Escócia. Brasil venceu por 3-0 e há pouco transmitimos também a vitória do México por 3-0 diante da República Tcheca. Times que já estão classificados para a próxima fase da Copa do Mundo: México, África do Sul, Suíça, Canadá, Bósnia, Brasil, Marrocos, Estados Unidos, Alemanha, França, Noruega, Argentina e Colômbia. Ainda estão pelo aguardo de tentar a classificação como terceiros melhores colocados: Coreia do Sul e Escócia. Seleções já eliminadas da Copa do Mundo: República Tcheca, Catar, Haiti, Turquia, Tunísia, Jordânia e Panamá. Amanhã, os jogos da Copa do Mundo. Às 5 horas da tarde, transmissão do Futebol Globo CBN, tem Equador e Alemanha. Também teremos no mesmo horário, no mesmo grupo, grupo E, Curaçao e Costa do Marfim. Às 8 horas da noite, tem Tunísia e Holanda e Japão e Suécia, jogos do grupo F. Iremos transmitir Japão e Suécia. E do grupo H, Cabo Verde contra a Arábia Saudita às 9 horas da noite, e Uruguai e Espanha às 9 horas da noite, jogos que também estarão sendo acompanhados. Jogos do grupo D: Turquia e Estados Unidos às 11 horas da noite, e também teremos Paraguai e Austrália às 11 horas da noite. Vamos transmitir Turquia e Estados Unidos. Agradeço ao Henrique Dias aqui na mesa de som, lá no Rio de Janeiro. Quem está na mesa de som? O Paulo Alberto Xavier está na mesa de som. Larissa Merigatti, que comandou o estúdio da Central Brasileira de Notícias, aqui na Central Técnica em São Paulo. O Renato Nagy. Vem aí o CBN Madrugada com o Clauson Dutra. Voltamos amanhã com mais Copa do Mundo no Futebol Globo CBN. 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

0: quarta-feira, 25 de junho de 2026, o Ministério das Relações Exteriores disse que traidores da pátria devem um pedido de desculpas pelas tarifas impostas pelos Estados Unidos ao Brasil. A declaração do Itamaraty veio um dia após o gabinete do senador Flávio Bolsonaro do PL afirmar ter encaminhado a Washington um pedido para participar da audiência pública que trata sobre as tarifas propostas pelo governo Donald Trump a produtos brasileiros. O PT vai ter uma candidatura própria ao governo de Minas Gerais nas eleições de 2026. A informação foi confirmada pela presidente estadual da sigla, deputada Leninha, nesta quarta-feira. O nome do candidato ainda não foi definido, mas, de acordo com fontes do portal G1, a ex-prefeita de Contagem, Marília Campos, é a mais cotada para participar da disputa por Minas Gerais. O hospital português localizado em Salvador foi condenado a indenizar em R$ 25 mil reais um paciente que nunca recebeu o resultado conclusivo de um exame de HIV. A Justiça da Bahia entendeu ter havido falha na prestação do serviço e atraso injustificado na comunicação do diagnóstico. No horário de Brasília, 12:34.
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0: Olá, bom dia, bem-vindo, bem-vinda. Vamos juntos e juntas até 5 horas da manhã, ao vivo com CBN Madrugada, edição de quinta-feira, 25 de junho de 2026. Informação, análise, prestação de serviço, as entrevistas das últimas 24 horas, tudo para você ficar bem informado na sua madrugada aqui na Rádio CBN. Você pode e deve mandar mensagem para a gente participar do nosso programa pelo 99911-9981, pelo WhatsApp, pelo YouTube, chat de conversas liberado para você mandar mensagem para a gente por lá também, além do meu e-mail clauson.dutra@cbn.com.br. Estou nos trabalhos técnicos de Ricardo Garcia. Apuração pela madrugada, Matheus de Souza, chefia de Edmilson Fernandes, central aqui de São Paulo, do Evandro Almeida. Produção de Karina Almeida, você com a gente até 5 horas da manhã. Vamos nessa com o CBN Madrugada, nesta quinta-feira, edição que vai te atualizar com as últimas informações a partir de agora sobre o terremoto na Venezuela. Chega Matheus de Souza com as últimas informações. Bom dia, Matheus.
2: Bom dia, Clauson. Bom dia também a você, ouvinte do CBN Madrugada. A atualização que chega agora é que o governo dos Estados Unidos anunciou que vai enviar equipes de busca e de resgate, de suprimentos médicos e ajuda humanitária e mais recursos à Venezuela nos primeiros dias após o terremoto. Segundo o Departamento de Estado, uma força-tarefa e uma equipe de assistência a desastres já foram mobilizadas para coordenar a ajuda. Há pouco tempo, o presidente Lula também afirmou que determinou ao Ministério das Relações Exteriores que avalie junto à Embaixada do Brasil em Caracas a situação na Venezuela e as medidas de assistência que o Brasil pode oferecer. A presidente da Venezuela, Delcy Rodrigues, decretou estado de emergência em todo o país após os dois fortes terremotos que atingiram a Venezuela. Os tremores de magnitude 7,2 e 7,5 foram sentidos em Caracas. São os terremotos mais fortes registrados no país em mais de 100 anos. Ainda não foi divulgado um número oficial de mortos, mas a avaliação preliminar do Serviço Geológico dos Estados Unidos estima entre 10 mil e 100 mil mortes. Em discurso nesta quarta-feira, Rodrigues anunciou a suspensão de aulas e todos os serviços não essenciais para que as autoridades se concentrem no resgate das pessoas que estão sob os escombros. Ela também disse que o Aeroporto Internacional Simão Bolívar, o principal do país, está fechado por causa dos danos sofridos à estrutura. O professor Jesus Mazei, da Universidade Central da Venezuela, vive em Caracas e deu detalhes sobre a situação na capital venezuelana.
3: Y edificios caídos, lamentablemente, un pesoado la adentro y están, están en operaciones de rescate. Algunas zonas de Caracas no tienen luz. Entonces, nos, gracias a Dios, tenemos luz, agua e internet. No tengo aulas a mañana en ningún nivel, ni escolar ni universitario. Está suspenso el servicio de metro y ferroviario en la ciudad de Caracas, en la área metropolitana.
2: Presidente interina da Venezuela agradeceu nominalmente os países que prestaram solidariedade oficialmente ao país até o momento, incluindo o Brasil. O tremor também foi sentido em diversos locais na região norte brasileira, como em Manaus, em Belém do Pará e no Amapá e também em Roraima, onde os moradores deixaram alguns prédios. O desastre aconteceu durante um feriado nacional que celebra uma vitória militar de 1821 que garantiu a independência da Venezuela em relação à Espanha, a Batalha de Carabobo. O terremoto foi seguido por diversos tremores secundários sentidos até em partes do território colombiano. Clausson.
4: Matheus de Souza, obrigado pelas informações. Complementa as informações do Matheus de Souza. Nós temos aqui, e essa é uma informação, gente, que choca bastante, porque foram dois terremotos de magnitude 7,2 e 7,5 que atingiram a Venezuela. O tremor principal de 7,5 ocorreu 39 segundos após o precursor 7,2, ou seja, primeiro o de 7,2, depois o de 7,5, né? A uma distância de cerca de 45 quilômetros, ambos no norte do país. Nós temos aqui várias cidades do norte do Brasil sentindo esse tremor, como no caso do Amazonas, como no caso do Pará, das regiões ali mais próximas da Venezuela, das cidades mais próximas da Venezuela. O que chama atenção também é que os Estados Unidos ofereceram ajuda e solidariedade à Venezuela. O governo Trump presta solidariedade à Venezuela e diz que vai ajudar o país. Qualquer nova informação sobre esse terremoto, a gente volta aqui no CBN Madrugada para te trazer as últimas informações desse caso. O que temos nesse momento é, como disse muito bem a sonora que você ouviu, do professor Jesus Mazei, da Universidade Central da Venezuela, é que está um caos nesse momento em Caracas, né? Está tudo paralisado, em algumas localidades a internet não funciona, as próprias linhas de estação, como ele mesmo disse, de metrô, transporte público, não estão funcionando de acordo com ele. Então, o que a gente tem nesse momento é um cenário de descoberta, né? De descobrir, de tentar entender e ajudar as pessoas que estão debaixo de todos esses materiais que caíram aí por conta desse terremoto, né? Qualquer nova informação a gente vai passar aqui ao longo da programação aqui do CBN Madrugada. Agora 12:41, a gente concentra nossas atenções aqui para o Brasil. Divergências entre Michele Bolsonaro e Flávio Bolsonaro ganham novos capítulos. Samantha Klein.
5: A ex-primeira-dama Michele Bolsonaro publicou um vídeo em suas redes sociais afirmando que foi, abre aspas, apunhalada e humilhada pelo senador Flávio Bolsonaro. Michele expôs uma briga com o pré-candidato à presidência da República e disse que eles não se falam. Ela também detalhou um telefonema que teve com Flávio, onde, segundo ela, o senador foi muito ríspido, a desrespeitou e a maltratou pelo telefone. Tudo isso por conta de uma disputa política.
6: Ele retornou a ligação, mas sinceramente, para falar o que ele me falou, seria melhor se ele não tivesse ligado.
4: Nas redes sociais, o senador Flávio Bolsonaro publicou uma mensagem pedindo desculpas à ex-primeira-dama Michele Bolsonaro. O pré-candidato do PL à presidência negou qualquer intenção de ofender ou humilhar a madrasta e reiterou seu respeito pela atuação dela na liderança do PL Mulher e no cuidado com o ex-presidente Jair Bolsonaro. Na postagem, o parlamentar justificou que a gravação do vídeo por parte de Michele ocorreu após tentativas frustradas dele ele de contato telefônico e por mensagens ao longo do dia. O Flávio afirmou que a família enfrenta um momento difícil sob restrições e ressaltou que todas as suas decisões de articulação partidária

0: Camilo Santana aparece entre os principais nomes cotados para a função.
1: Prorrogação da prisão domiciliar de Bolsonaro acende sinal de alerta. Rani Veloso.
2: O ministro Alexandre de Moraes do Supremo Tribunal Federal deu prazo de 48 horas para que a Procuradoria-Geral da República e a defesa de Jair Bolsonaro esclareçam se há falta grave na posse de uma arma de fogo do ex-presidente que foi apreendida na semana passada em uma blitz. O fato pode impactar no pedido de prorrogação de prisão domiciliar. Segundo o ministro Alexandre de Moraes, a posse indevida de arma por um condenado configura falta grave e que pode resultar na regressão de regime e no fim do benefício da prisão domiciliar. Em depoimento à polícia, seu ex-presidente afirmou que precisava da arma porque tem 3 mulheres em casa.
1: Governo do DF sanciona lei para aporte de capital do Banco de Brasília. Marina Dantas.
3: O governo do Distrito Federal sancionou com vetos a lei que viabiliza o aporte bilionário para reforçar o caixa do BRB após a crise envolvendo o Banco Master. Os vetos previam mecanismos de transparência, ressarcimento ao DF e a manutenção obrigatória do controle acionário majoritário do banco pelo governo. Para especialista, este veto abre brecha para a privatização da instituição. A oposição disse que vai recorrer à justiça, alegando a inconstitucionalidade da lei.
1: PT aposta em candidatura própria no segundo maior colégio eleitoral do país. Débora Costa.
4: Após encontro em Brasília, o presidente Lula deu aval para o PT ter candidatura própria em Minas Gerais. O partido apresentou ao petista o cenário político mineiro e reforçou o entendimento após uma pesquisa interna de lançamento de um nome próprio. A definição ocorrerá nos próximos dias. Paralelamente, o PSB do vice-presidente Geraldo Alckmin também trabalha para lançar uma opção de palanque para Lula no estado.
1: A investigação do caso da mulher lançada sem corda em salto de rope jump avança em São Paulo, Aline Albuquerque.
5: O inquérito que investiga a morte de Maria Eduarda de Freitas depois de ser jogada da Ponte do Esqueleto em Limeira aponta indícios de destruição de provas digitais. A investigação cita a atuação de Eveline dos Santos Gonçalves, de 29 anos, apontada como responsável pela organização do evento. Segundo a polícia, ela teria excluído uma conta em rede social depois do acidente. Eveline foi ouvida pela Polícia Civil, mas os detalhes do depoimento ainda não foram divulgados.
1: Brasileiro é capturado pelo exército russo, Alessandro Amorim.
6: O Ministério das Relações Exteriores confirmou nesta quarta-feira que acompanha o caso do brasileiro Eric Ferreira Soares, de 23 anos, natural de Castanhal, no nordeste do Pará, capturado por forças militares russas durante a guerra na Ucrânia. Segundo o Itamaraty, a Embaixada do Brasil em Moscou mantém contato com a família do jovem e busca informações junto às autoridades russas sobre as circunstâncias da detenção. A repercussão do caso começou após a divulgação de um vídeo em canais do Telegram ligados às forças russas, no qual Eric aparece emocionado e afirma ter sido enganado por uma promessa de trabalho.
1: Assalto à casa do pai de Daniel Vorkar em Minas Gerais, Bruna Bentes.
7: O homem apontado como suspeito de furtar bens na casa de Henrique Vorkar, o pai de Daniel Vorkar, do Banco Master, vai ficar preso por tempo indeterminado. O assalto aconteceu no último fim de semana e os detalhes foram divulgados só agora pela Polícia Civil. O imóvel fica em um condomínio de luxo em Nova Lima, na região metropolitana de Belo Horizonte, e segundo a instituição, foram levados relógios, joias e cartões de crédito estimados em 5 milhões de reais.
1: Segurança no Rio de Janeiro, Diogo Bugalho.
8: Enquanto o bairro de Botafogo, na zona sul do Rio, voltava à normalidade nessa quarta, policiais civis continuavam as buscas pelo principal alvo da operação de terça no Morro Dona Marta. O chefe do tráfico na comunidade conseguiu fugir. Agora, moradores do entorno temem a repetição dos intensos confrontos.
1: No Paraná, Luciana Pena.
9: Um médico preso em Itaúna do Sul, no Paraná, ameaçou torturar a filha e matar o marido da secretária de saúde do município. Ele está preso e foi denunciado à justiça.
1: Faixa azul para motociclistas em São Paulo gera discussão. Bruna Barbosa.
10: A capital paulista tem pronto um projeto para ampliar a implantação da faixa azul para motociclistas em diversas avenidas da capital, mas a iniciativa está parada na Secretaria Nacional de Trânsito, órgão ligado ao governo federal. De janeiro de 2022 a dezembro de 2025, as vias com o projeto apresentaram redução de mais de 25% na frequência e gravidade de acidentes envolvendo motos. Há 2 anos, a Senatran não retorna ao pedido do município.

0: Justiça proíbe bares de instalarem telões nas ruas de Pinheiros para a Copa Luiz Fernando Figliage.
1: Moradores de uma rua de Pinheiros obtiveram uma liminar que proíbe bares de instalarem telões nas ruas para a Copa do Mundo, estabelecendo multa de R$100 mil em caso de descumprimento. Os vizinhos reclamam do bloqueio do espaço público. O representante do estabelecimento afetado lamentou a decisão e afirmou que cumpriu as determinações estabelecidas pela subprefeitura.

0: do Brasil.
1: Brasil,
0: Matheus. Matheus Cunha. Mais um gol da seleção brasileira.
1: Brasil.
0: Lá no comando do ataque, recebeu camisa número 8, Bruno Guimarães. Goleirão já estava saindo do gol, a defesa da Escócia desesperada. O toque para Matheus Cunha, da meia direita com liberdade. Rasante para o fundo do gol, o gol aberto e a bola na rede da Escócia. Matheus Cunha balança a rede da Escócia de novo. Bruno saiu, goleiro adiantado, Matheus Cunha sempre.
2: O Brasil está classificado em primeiro lugar no Grupo C da Copa do Mundo. A seleção venceu a Escócia por 3-0 com 2 gols de Vini Júnior e 1 de Matheus Cunha, que você ouviu na narração de Oscar Ulisses. Vini Júnior e Matheus Cunha são os artilheiros do Brasil no Mundial. Vini tem 4 gols e aparece na vice-artilharia da competição ao lado de Mbappé da França e Haaland da Noruega. Todos atrás de Messi, que tem 5. Matheus Cunha soma 3 gols. Neymar entrou no segundo tempo, jogou cerca de 20 minutos e foi participativo. Distribuiu passes, levou perigo em escanteios, ajudou na marcação e teve uma finalização aos 44 minutos. No fim, se emocionou. O atacante voltou a vestir a amarelinha depois de 981 dias, após um ciclo de lesões e problemas físicos. Ele falou sobre o retorno.
3: De após 3 anos vestir a camisa da seleção mais uma vez, fisicamente tô bem fisicamente, graças a Deus. Óbvio que foi ruim ficar esses dias parado, né, mas eu não fiquei totalmente parado, tô quase 25 dias treinando bastante para chegar nos jogos e tá bem. Então eu tô muito contente, muito feliz.
2: O técnico Carlo Ancelotti analisou a segunda vitória do Brasil na Copa.
4: Jogamos bem, repetimos o jogo, era o objetivo, repetir o jogo contra a Haiti. Foi um partido mais completo, estamos satisfeitos. Agora, chega o bonito. Ah, eu acho que a atuação de todos, atuamos como coletivo, isso é uma boa coisa. Temos encaixado o gol, há muitas coisas positivas, como a entrada de Neymar, que nos pode ajudar.
2: O próximo adversário do Brasil na segunda fase da competição será definido hoje, nesta quinta-feira, às 20 horas, 8 horas da noite, pelo horário de Brasília. Japão, Suécia ou Holanda podem enfrentar a seleção. O Japão encara a Suécia e a Tunísia enfrenta a Holanda na última rodada do grupo. Se não houver mudança na classificação, o adversário será o Japão. O Brasil volta a campo na próxima segunda-feira, em Houston, às 14h. Meia-noite.
1: Brasil!
2: Meia-noite 52.
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2: Com Jardim Ramos.
6: Esta quinta-feira segue com a atuação do ar polar, que mantém a sensação de frio e favorece geadas em áreas serranas do interior de Santa Catarina. Nas capitais, as mínimas alcançam os 2 graus em Curitiba e 5 graus em Porto Alegre. Já no sudeste, a chuva continua entre o litoral, o leste e no norte de São Paulo, além do Triângulo Mineiro, no sul de Minas Gerais e no extremo sul do Rio de Janeiro. Na capital paulista, as chuvas ocorrem com fraca a moderada intensidade e a temperatura máxima alcança os 14 graus. Enquanto no centro-oeste ainda tem previsão de chuvas no norte de Mato Grosso do Sul, no sul de Mato Grosso e no extremo sul de Goiás. Enquanto isso, faz calor em Brasília e a máxima alcança os 27 graus. Já no nordeste, a chuva ganha força entre o litoral da Bahia e o Rio Grande do Norte. Enquanto no interior, o dia será de calor, a máxima alcança os 34 graus em Teresina. E no norte do país, a friagem alcança áreas de Vilhena, em Rondônia, e em Rio Branco, no Acre. As temperaturas variam entre 17 e 24 graus. E os temporais continuam no interior da região. Jade Ramos, da Climatempo, para a CBN.
2: Esses são os destaques do CBN Madrugada com você, comemorando a vitória da seleção brasileira 3-0. Vini Júnior marcando logo no início do primeiro tempo, né? 8 minutos do primeiro tempo, que deu mais tranquilidade para a seleção brasileira chegar ao segundo gol, construir bem jogadas e chegar ao terceiro gol no segundo tempo. Inclusive, teve um gol anulado ainda no primeiro tempo, que não valeu. Brasil 3, Escócia 0, no melhor jogo da seleção brasileira da Copa do Mundo, indiscutivelmente. Um bom teste para a seleção, que deve encarar um Japão muito mais preparado, muito mais encaixado, principalmente no campo de defesa. O Brasil, não só pela seleção que tem, mas pelo jogo que fez contra a Escócia, entra como, entre muitas aspas, tá, favorita para esse confronto, se for contra o Japão. Mas não vai ser tarefa muito fácil para a seleção brasileira, não. Neymar entrou nos últimos 20 minutos de jogo, fez uma participação, tocou na bola lá e cá, mas o grande ponto, gente, com todo o respeito do mundo ao Neymar e aos seus fãs, não é o Neymar na Copa, tá? A gente tem que destacar o Vini Júnior. O que o Vini Júnior tá jogando nessa Copa do Mundo? 4 gols, vice-artilheiro do Brasil na Copa. Ele é o nome do Brasil na Copa do Mundo. O Neymar vai fazer isso, entrar durante o segundo tempo, vai pegar uma bola, vai tentar fazer uma jogada, vai tentar brilhar no tempo que for permitido. Mas o nome do Brasil na Copa não é o Neymar, é o Vinícius Júnior. Esse sim merece todos os destaques possíveis. E parabéns ao Galvão Bueno. Narrou seu gol de número 100 da seleção brasileira na Copa do Mundo. Bacana, cara. Galvão Bueno atingiu a marca histórica de 101 gols do Brasil narrados em Copas do Mundo. Tem que ser, no caso, né, parabenizado, né, Galvão Bueno. Parabéns aí à história do narrador brasileiro. Parabéns. Bom, a gente está acompanhando todos os desdobramentos do caso do terremoto na Venezuela. A gente abriu essa edição com o Matheus de Souza, trazendo as últimas informações desse terremoto. A informação mais recente, eu volto a repetir para você que ligou no rádio agora, é que a presidente da Venezuela, Delcy Rodrigues, decretou estado de emergência em todo o país. Em discurso nesta quarta-feira, Rodrigues anunciou a suspensão de aulas e todos os serviços não essenciais para que as autoridades se concentrem no resgate das pessoas que estão sob os escombros. Ela diz também que o aeroporto internacional do país, o principal, está fechado por causa dos danos sofridos à sua estrutura. A presidente interina agradeceu nominalmente os países que prestaram solidariedade oficialmente à Venezuela até o momento, incluindo o Brasil. O presidente Lula ofereceu apoio à Venezuela após o terremoto. O presidente disse que determinou ao Ministério das Relações Exteriores que avalie junto à Embaixada do Brasil em Caracas a situação na Venezuela e as medidas de assistência que o país pode oferecer após esse terremoto. Lula também declarou que o Brasil está disposto a apoiar o governo venezuelano na recuperação das áreas afetadas. Nos Estados Unidos, o governo de Donald Trump anunciou que vai enviar equipes de busca e resgate, suprimentos médicos, ajuda humanitária e outros recursos à Venezuela nos primeiros dias após o terremoto. Segundo o Departamento de Estado, uma força-tarefa e uma equipe de assistência a desastres já foram mobilizadas para coordenar toda essa ajuda. A gente segue ao vivo até 5 horas da manhã. Qualquer nova informação sobre o terremoto você ouve aqui na Rádio CBN. Agora, 12:58, vamos até Brasília. E a repercussão do momento é o que disse a ex-primeira-dama Michelle Bolsonaro. Ela publicou um vídeo nas redes sociais afirmando ter sido humilhada por Flávio Bolsonaro. O conflito entre ambos escalou devido à disputa pela liderança do PL com Ciro Nogueira no Ceará.
7: A ex-primeira-dama Michelle Bolsonaro publicou um vídeo em suas redes sociais afirmando que foi, abre aspas, apunhalada e humilhada pelo senador Flávio Bolsonaro. Michelle expôs uma briga com o pré-candidato à presidência da República e disse que eles não se falam. Ela também detalhou um telefonema que teve com Flávio, onde, segundo ela, o senador foi muito ríspido, a desrespeitou e a maltratou pelo telefone. Tudo isso por conta de uma disputa política.
8: Ele retornou a ligação, mas sinceramente, para falar o que ele me falou, seria melhor se ele não tivesse ligado. Ele foi muito ríspido, me desrespeitou e me maltratou ao telefone. E eu não tinha feito nada contra ele. Ele disse que seria melhor eu ficar fora das decisões do partido. Disse que eu havia chegado ontem e não entendia nada de política. Diante dessa humilhação, eu disse a ele que estava tudo bem.
7: A briga tem relação com uma disputa partidária no Ceará. Conforme a ex-primeira-dama, o episódio ocorreu depois que ela manifestou oposição à articulação de lideranças do PL para compor com Ciro Gomes, já no primeiro turno da disputa estadual. Por sua vez, a ex-primeira-dama defende que a direita apoie a pré-candidatura do senador Eduardo Girão, que é do Novo, ao governo do estado. E desde então, o conflito e as disputas internas dentro do partido escalaram. Parte dos aliados do ex-presidente Jair Bolsonaro estão pressionando que ela se engaje na pré-campanha de Flávio. Porém, alegam ainda que ela não tem se esforçado na missão. No vídeo, Michele também negou que tem exigido um pedido formal de desculpas de Flávio para anunciar apoio. Aliados, por sua vez, também foram pegos de surpresa com a manifestação pública de Michele. De Brasília, Samantha Klein.
2: Lembrando, você ouviu aí a Samantha Klein falando Ciro Gomes no Ceará, de fato, tá? Eu falei errado, é Ciro Gomes no Ceará. Agora a gente segue nessa repercussão, isso porque nas redes sociais o senador Flávio Bolsonaro publicou uma mensagem pedindo desculpas à ex-primeira-dama Michele Bolsonaro. O pré-candidato do PL à presidência negou qualquer intenção de ofender ou humilhar a madrasta e reiterou seu respeito pela atuação dela na liderança do PL Mulher e no cuidado com o ex-presidente Jair Bolsonaro. Na postagem, o parlamentar justificou que a gravação do vídeo por parte de Michele ocorreu após tentativas frustradas dele de contato telefônico ou por mensagens ao longo do dia. Flávio afirmou que a família enfrenta um momento difícil sob restrições e ressaltou que todas as suas decisões de articulação partidária contam com respaldo e cumprem missões designadas pelo pai. Mas num vídeo postado pouco antes do Jogo do Brasil, o senador também insinuou que nada iria afetá-lo neste momento.
9: E hoje, dia de jogo, nada nem ninguém aborrece, vamos tratar aqui de coisa boa, tratar aqui de futebol, porque o nosso Brasil aí a gente vai conseguir resgatar junto, tenho certeza disso, que é projeto de Deus.
2: 1:02, logo depois do repórter CBN, na voz de Matheus de Souza, eu vou trazer mais repercussão de política. O Igor Cardim, direto de Brasília, preparou uma reportagem bacana sobre a saída de Jax Wagner da liderança do governo no Senado. Tem ainda a repercussão da Procuradoria-Geral da República e a defesa de Jair Bolsonaro, que terão que esclarecer se houve falta grave relacionada à posse de uma arma de fogo do ex-presidente. A decisão é do ministro do STF, Alexandre de Moraes. Além, é claro, das últimas informações daquele inquérito da Polícia Civil sobre a morte de uma jovem durante um salto de rope jump no interior de São Paulo. Tudo isso, claro, colado também com as últimas informações do terremoto na Venezuela. Agora, 1:03.
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0: quinta-feira, 25 de junho de 2026. A Venezuela está em estado de emergência após os dois fortes terremotos que atingiram o país. Os tremores de magnitude 7,2 e 7,5 foram sentidos na capital Caracas. Ainda não foi divulgado um número oficial de mortos, mas a avaliação preliminar do Serviço Geológico dos Estados Unidos estima entre 10 mil e 100 mil mortes. Na capital venezuelana, aulas foram suspensas, assim como serviços como transporte por trilhos. Os tremores também foram sentidos na região norte do Brasil. O senador Jacques Wagner deixou o cargo de líder do governo no Senado, dias após ser incluído na lista de alvos da Operação Compliance Zero, que investiga um esquema bilionário de fraudes financeiras envolvendo o Banco Master. Nesta quarta-feira, o presidente Lula se reuniu com o senador no Palácio da Alvorada. A conversa durou cerca de 2 horas e culminou no afastamento de Jacques Wagner. O levantamento do Ministério do Trabalho apontou que o fim da escala 6x1 pode beneficiar 37 milhões de trabalhadores com carteira assinada no Brasil. O número representa pouco mais de 73% dos 50 milhões de empregados seletistas registrados no início do ano. No fim de maio, a Câmara dos Deputados aprovou uma proposta de emenda à Constituição que reduz a jornada em até 14 meses. O texto está agora no Senado. A mudança propõe reduzir a jornada semanal de 44 para 40 horas. O diretor-geral da Agência Nuclear da ONU, Rafael Grossi, afirmou que a entidade fará inspeções no Irã em breve. Ele deu a declaração depois do acordo provisório entre Washington e Teerã. O país do Oriente Médio indicou, no entanto, que o acesso a locais-chave vai continuar condicionado a um acordo definitivo e a retirada das sanções comerciais. No horário de Brasília, 1:05.
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4: Olá, muito bom dia, seja bem-vindo. Vamos juntos e juntas com o CBN Madrugada até 5 horas da manhã, ao vivo para todo o Brasil. Ainda nas últimas repercussões sobre o terremoto na Venezuela, as notícias de política, de economia, as últimas informações aqui do nosso país, os temas que impactam a sua vida, as entrevistas da Rádio CBN das últimas 24 horas, você ouve aqui no CBN Madrugada. Estou na produção de Karina Almeida, trabalhos técnicos de Ricardo Garcia, leitura do repórter CBN, apuração pela madrugada de Matheus de Souza, além, é claro, da chefia de Edmilson Fernandes, você participando com a gente pelo 99911-9981. Eu quero convocar os ouvintes do norte do país. Isso porque Manaus, Belém, Amapá, sentiram os efeitos do terremoto na Venezuela. Se você tem vídeos, fotos, relatos, manda pra gente pelo 99911-9981, em áudio ou texto, faz essa participação com a gente, que eu quero te ouvir, eu quero a sua voz no ar para principalmente saber se tá tudo bem por aí e depois entender como é que foi esse momento. Até porque esse terremoto na Venezuela, dois fortes terremotos, né, que atingiram a Venezuela na noite desta quarta-feira, esse terremoto ocorreu às 18h04, às 6h04 no horário local, e teve seu epicentro próximo à cidade de São Felipe, cerca de 280 quilômetros a oeste de Caracas, né? O primeiro tremor de magnitude 7,2 na escala Richter atingiu a região da costa central do país, informou o Serviço Geológico dos Estados Unidos, e depois um outro tremor de 7,5 foi sentido também. O epicentro desse terremoto, ainda mais forte, de magnitude 7,5, foi sentido próximo ali ao município de Iumaré, um pouco mais ao norte do epicentro inicial. A presidente interina da Venezuela, Delcy Rodrigues, informou que os estados de Caracas, La Guaira, Miranda, Carabobo e Falcón foram afetados pelos terremotos, e por mais de 20 réplicas, diante da situação, foi decretado estado de emergência. Até o momento, não há informações oficiais sobre o número de mortos ou feridos, nem sobre a extensão dos danos causados. A Rodrigues mencionou graves consequências e manifestou solidariedade às famílias que possam ter perdido entes queridos. Então, o norte do país foi o que sentiu mais esses tremores, esses dois terremotos na Venezuela. Você do norte do país, manda mensagem, participa do nosso programa, fala como foi por aí, pelo 99911-9981. Agora, 1h09. Em Brasília, Igor Cardim preparou uma reportagem sobre o senador Jacques Wagner, que deixou a liderança do governo no Senado.
5: O senador Jacques Wagner, do PT, deixou a liderança do governo no Senado, uma semana após ser alvo da Operação Compliance Zero da Polícia Federal. A decisão foi acertada em uma reunião com o presidente Lula e anunciada pelo próprio parlamentar. Em nota, Wagner disse que se afastou do cargo em comum acordo para concentrar esforços na própria defesa e na campanha de reeleição do presidente. A saída ocorre após o avanço das investigações que apuram suspeitas de favorecimento ao Banco Master em troca de vantagens indevidas. Segundo a Polícia Federal, Wagner teria sido beneficiário de pagamentos, benefícios e da compra de um apartamento em Salvador, supostamente ligados à atuação do parlamentar em defesa do banco no Senado. O ex-líder do governo nega as irregularidades e já acionou o Supremo Tribunal Federal para contestar a operação. Nos bastidores do Planalto, a permanência de Wagner já era considerada insustentável. Integrantes do governo avaliavam que a continuidade dele no cargo poderia ampliar o desgaste político e atingir a estratégia eleitoral de Lula, especialmente na Bahia, principal reduto eleitoral do presidente. Aliados relataram ainda que havia consenso na base petista sobre a necessidade de o senador se afastar para preservar o governo e concentrar-se na defesa. Horas antes da definição do presidente Lula sobre a posição do governo, um dos principais interlocutores do presidente, o ministro do Trabalho, Luiz Marinho, defendeu a saída de Wagner da liderança.
6: Tem momentos que, às vezes, a pessoa tem que deixar a sua posição para se defender, ter mais condições de atuar, enfim, do que ficar ali na posição que está exercendo. Então, eu estou falando uma avaliação pessoal minha. Então, de repente, se justifica deixar a liderança e o presidente nomear outra liderança.
5: Com a vaga aberta, o PT inicia a busca por um novo líder no Senado. A preferência é por um parlamentar que esteja no meio do mandato e tenha uma boa capacidade de articulação com diferentes bancadas. Entre os nomes mais cotados está o senador Camilo Santana, apontado como um dos quadros de maior proximidade com Lula e com bom trânsito na Casa Alta. Com colaboração de Rani Veloso, de Brasília, Igor Cardim.
4: Agora 1h12. Ainda em Brasília, a Procuradoria-Geral da República e a defesa de Jair Bolsonaro terão que esclarecer se houve falta grave relacionada à posse de uma arma de fogo do ex-presidente. A decisão é do ministro do STF, Alexandre de Moraes.
7: O ministro ministro Alexandre de Moraes do Supremo Tribunal Federal deu prazo sucessivo de 48 horas para a Procuradoria-Geral da República e para a defesa de Jair Bolsonaro se manifestarem sobre possível falta grave cometida pelo ex-presidente após a apreensão de uma arma de fogo registrada no nome dele. O fato pode afetar a decisão de Moraes sobre o pedido feito pela defesa de prorrogação da prisão domiciliar concedida a Bolsonaro e que vence nesta quinta. Segundo o ministro Alexandre de Moraes, o posse indevido de arma por um condenado configura falta grave pela lei de execução penal, o que pode resultar na regressão de regime e no fim do benefício da prisão domiciliar. A pistola calibre 9mm foi apreendida na semana passada em blitz no Distrito Federal com um militar do GSI cedido para a segurança de Bolsonaro. O servidor alegou que havia retirado a arma para realizar um conserto. Em depoimento à Polícia Civil, Jair Bolsonaro admitiu ser o proprietário da pistola e confirmou que mantinha em sua residência durante a prisão domiciliar. O ex-presidente justificou a posse afirmando que tem 3 mulheres em casa e que não poderia ficar desarmado. O doutor em Direito Processual Penal, Fernando Parente, ponderou se o armamento estiver regularizado, não há ilegalidade, a não ser que exista uma proibição judicial prévia.
8: Se o ex-presidente Jair Bolsonaro possuir, né, tiver o direito à posse ou ao porte de arma e isso estiver regularizado, não há nenhum problema nessa situação, desde que seja regular e não tenha sido proibido isso por qualquer decisão anterior, determinado recolhimento, enfim. Agora, se ele eventualmente não tinha essa autorização, isso pode sim configurar uma falta grave, porém é necessário verificar qual é a finalidade dessa conduta.
7: No pedido para a prorrogação da prisão domiciliar, a defesa alega que Bolsonaro apresentou melhora, mas o problema de saúde ainda não foi totalmente resolvido. Um relatório médico anexado aponta que, apesar do quadro estável, o ex-presidente permanece com risco de quedas, precisa de fisioterapia contínua e toma medicamentos que afetam o sistema nervoso central. Os advogados reforçaram o pedido dos médicos de novos exames, incluindo tomografias e endoscopia para monitorar os riscos de uma nova broncoaspiração. Caso a prorrogação imediata não seja aceita pelo STF, a defesa pede que uma perícia médica oficial seja realizada antes da decisão final de Moraes, mantendo Bolsonaro em casa até a conclusão do laudo. De Brasília, Rani Veloso.
4: Agora, 1h15 da manhã, falando sobre as eleições, com foco em Minas Gerais, o presidente Lula autorizou o PT a lançar uma candidatura própria no estado. A definição deve ocorrer nos próximos dias. O PSB também trabalha para apresentar uma opção de palanque para os petistas no estado.
9: O presidente Lula deu aval para o PT de Minas Gerais ter candidatura própria ao governo estadual. O martelo foi batido em uma reunião do presidente com a bancada federal e a cúpula petista estadual em Brasília nessa quarta-feira. A decisão ocorre após a desistência do senador Rodrigo Pacheco, do PSB, de disputar o pleito em Minas, nome favorito do presidente, além das dificuldades da legenda na construção de alianças com outros pré-candidatos. Segundo a presidente estadual do PT, deputada Leninha, o partido apresentou a Lula as avaliações sobre o cenário político mineiro e o entendimento construído coletivamente de apresentar uma candidatura própria no estado. Nesse encontro, o presidente também reforçou a importância estratégica de Minas Gerais para a política nacional. A definição do nome, porém, segundo Leninha, vai ocorrer nos próximos dias, a partir do diálogo entre o partido e as forças políticas do campo democrático. Nos bastidores, o nome mais competitivo, segundo uma pesquisa interna do PT, é o da ex-prefeita de Contagem, Marília Campos, pré-candidata ao Senado, que não participou dessa reunião e já afirmou que não quer concorrer ao governo estadual em nenhuma hipótese. Conforme a assessoria da pré-candidata, ela cumpriu agenda nessa quarta-feira em Montes Claros, no norte de Minas, para encontros com lideranças locais. Marília Campos, inclusive, estará no lançamento da pré-candidatura ao governo estadual do ex-procurador-geral do Ministério Público de Minas, Jarbas Soares, do PSB, no próximo sábado. Assim como o PT, a sigla do vice-presidente Geraldo Alckmin também quer lançar um nome próprio, mesmo com a desistência de Pacheco, e trabalha para construir uma opção de palanque ao presidente Lula em Minas. Inclusive, quem também estará presente no evento de Jarbas é o senador Cleitinho do Republicanos, outro pré-candidato ao governo de Minas, mas do campo da direita e cortejado pelo PL. Porém, ele já tem sinalizado a possibilidade de desistência. Nas redes sociais, o senador elogiou a trajetória de Jarbas Soares e disse que vai prestigiá-lo no sábado. Quem também tenta definir se vai apoiar Cleitinho ou terá nome próprio é o PL de Flávio Bolsonaro. Nesta sexta-feira, a sigla fará um encontro regional com a bancada mineira. As convenções partidárias para a escolha dos candidatos começam em 20 de julho. De Belo Horizonte, Débora Costa.
4: Agora 1h18, a gente muda de assunto, fala de casos de polícia. O inquérito da Polícia Civil sobre a morte de uma jovem durante um salto de rope jump no interior de São Paulo aponta indícios de destruição de provas por parte da mulher responsável pela organização do evento.
10: O inquérito que investiga a morte de Maria Eduarda de Freitas depois de ser jogada da Ponte do Esqueleto em Limeira aponta indícios de destruição de provas digitais. A investigação cita a atuação de Eveline dos Santos Gonçalves, de 29 anos, apontada como responsável pela organização do evento. Segundo a polícia, ela teria excluído uma conta em rede social depois do acidente. Eveline foi ouvida pela Polícia Civil, mas os detalhes do depoimento ainda não foram divulgados. Ainda conforme a polícia, um dos investigados, João Antônio Piveta Ribeiro, teria retirado a câmera que estava com a jovem logo após o impacto na base da ponte. Para a investigação e o Ministério Público, a câmera era uma peça central para esclarecer o caso. No depoimento, João negou. Ele afirmou que desceu até a vítima apenas para verificar os batimentos cardíacos e prestar atendimento. Outro nome citado é o de Gabriel Barros Martins. De acordo com o relatório, ele estaria envolvido na execução da atividade e deixou o local após a queda. A defesa preferiu não se manifestar. O segundo inquérito tem foco em outras 5 pessoas ligadas à organização do evento e tem prazo de 30 dias para ser concluído. O primeiro inquérito, que trata dos 3 homens presos no dia do acidente, Luiz Felipe Feliciano, Maicon Fernandes Sintra e Vitor de Freitas, já foi entregue à justiça. Eles respondem por homicídio com dolo eventual, quando se assume o risco de causar uma morte. A investigação reforça que a jovem foi lançada sem a corda básica do salto e que não houve checagem final do equipamento antes do salto. De Campinas, Aline Albuquerque.
4: Rio de Janeiro, a Polícia Civil continua as buscas pelo chefe do tráfico da comunidade do Morro Dona Marta após a operação realizada na terça-feira. Os moradores da região temem a repetição de novos confrontos.
11: Moradores de Botafogo, na zona sul do Rio, voltaram à rotina nessa quarta depois da operação com intenso tiroteio no Morro Dona Marta, que assustou os moradores da comunidade de áreas vizinhas. Mas a Polícia Civil, responsável pela ação realizada na terça, segue procurando o principal alvo, o traficante Francisco Rafael Dias da Silva, apontado como chefe do tráfico no local há décadas. Ele conseguiu escapar pela mata. Quem vivenciou os momentos de tensão está preocupado agora com a possibilidade de novos episódios de violência. O aposentado Ari Tavares, que mora perto do Dona Marta, conta que o confronto dessa semana chamou a atenção.
12: Eu acordei de madrugada com um tiro de fuzil e era fuzil de repetição, né? Começou aquela tiroteio, parou um pouquinho, depois voltou, uns 20 minutos de tiroteio. O problema é que eu achei estranho, porque normalmente esse morro aqui é muito calmo. Pô, moro 70 anos aqui, pô.
11: Nessa quarta, comércio, unidades de saúde e as várias escolas da região funcionaram normalmente. Uma igreja metodista em frente à favela também retomou as atividades, mas trazendo marcas do confronto. A fachada ainda tem 3 buracos de bala e outros já foram consertados. É o que explica o pastor Carlos Wesley. Logo após o confronto, ele encontrou 7 cápsulas de bala de fuzil no imóvel.
13: Já resolvemos aqui a questão do vidro que quebrou, não vamos ter que mandar fechar os buracos da bala na parede, mas isso é pouco em relação ao aquilo que Deus tem nos dado. A palavra é que nós devemos continuar, né? Nós não
14: podemos parar. Então hoje falamos sobre isso aqui na reunião também, que nós devemos continuar caminhando, devemos continuar fazendo as coisas, vivendo a vida.
11: O Morro Dona Marta foi o primeiro lugar a receber uma unidade de polícia pacificadora em 2008 e se tornou um modelo na política de pacificação na época. Desde então, não registrava um confronto tão intenso quanto o de terça-feira. Do Rio de Janeiro, Diogo Bugalho.
4: A Polícia Federal realizou duas operações para combater criminosos ligados ao contrabando de migrantes para os Estados Unidos.
15: A Polícia Federal deflagrou nesta quarta-feira duas operações em Governador Valadares, no leste de Minas, contra grupos criminosos ligados ao contrabando de migrantes para os Estados Unidos. Duas pessoas foram presas e 9 mandados de busca e apreensão foram cumpridos, além de bloqueios de 20 milhões em bens e valores vinculados aos investigados. Em um dos inquéritos, a Polícia Federal identificou a ocorrência de um sequestro de um casal de brasileiros na região da fronteira entre o México e os Estados Unidos, que permaneceu privado de liberdade por mais de 30 dias e só foi liberado após o pagamento de resgate. Nesse caso, o alvo da prisão é um homem de alta periculosidade que atua com muita violência contra as vítimas. Já em relação à segunda operação, foram identificados 2 novos núcleos criminosos dedicados à promoção de imigração ilegal. Por isso, foram cumpridos 6 mandados judiciais de busca e apreensão e uma ordem de prisão preventiva. Um dos alvos é o responsável por realizar dezenas de deslocamentos internacionais, além de possuir um imóvel no México, circunstâncias que reforçam os indícios de atuação transnacional. Com aprofundamento da apuração, foram identificadas, segundo a Polícia Federal, 89 pessoas que teriam sido levadas de forma irregular para os Estados Unidos. Os elementos reunidos indicam que os grupos investigados atuavam de forma estruturada, mediante organização de rotas, apoio logístico no exterior e cobrança de valores de imigrantes ou de seus familiares. Ainda neste caso, a Justiça Federal autorizou o bloqueio de bens e valores de 4 investigados que responderão pelos crimes de sequestro ou cárcere privado, promoção de imigração irregular e organização criminosa. Durante o cumprimento dos mandados, a Polícia Federal apreendeu ainda 3 armas de fogo, mais de 700 munições, um veículo, joias, relógios e cerca de R$60 mil. Com colaboração de Lila Vatti Oliveira, de Belo Horizonte, Ana Nunes.
4: Agora 1h25, o impacto do terremoto na Venezuela também foi sentido em ao menos 4 estados. Moradores de cidades como Manaus, Macapá e Belém tiveram que deixar os prédios. A repórter Deise Gomes relata como foi a situação na capital paraense.
16: O terremoto de magnitude 7.5 que atingiu a Venezuela também foi sentido no norte do Brasil. Em Belém, prédios tiveram que ser evacuados. Por volta das 7h30 da noite, quando começava a transmissão do jogo do Brasil contra a Escócia, alguns moradores relataram que sentiram por alguns segundos um tremor nos apartamentos. A Defesa Civil foi acionada e equipes evacuaram prédios de 4 bairros da região metropolitana de Belém. Vídeos nas redes sociais registraram o relato de quem passava pelos locais no momento do susto.
17: Tremeu, mas não foi só aqui, vários na cidade, em vários prédios de Belém.
16: Sem novo registro de tremor, a Defesa Civil permitiu que os moradores voltassem para os apartamentos. A Prefeitura de Belém informou que acompanha a situação e afirmou que o tremor é consequência do terremoto de magnitude 7.5 registrado na região entre Venezuela e o Peru. O Corpo de Bombeiros também deu apoio durante a evacuação dos prédios. Mas, segundo a Defesa Civil, não houve registro de ocorrências graves. Nesta quinta-feira, está prevista uma reunião da Defesa Civil para avaliar os episódios de tremor na capital paraense. De Belém, Deise Gomes.
4: agora as informações em Manaus sobre esse terremoto. Segundo a Defesa Civil, os tremores também foram sentidos, além de Manaus, nos municípios de Barcelos e Iranduba, no Amazonas. O órgão informou que não há registros de danos estruturais, desabamentos ou vítimas relacionadas ao tremor. Há vídeos enviados ao G1 e à Rede Amazônica, afiliada da TV Globo, no Amazonas, registram um momento em que objetos dentro de imóveis, como lustres, balançam durante o abalo. Outros registros mostram pessoas deixando suas casas. Em um dos vídeos, uma moradora de um prédio aparece na área externa do condomínio junto com outros moradores que saíram dos apartamentos para verificar a situação. Nas imagens, ela relata o movimento no local. Um morador do condomínio Singular, localizado numa avenida em Manaus, relatou ao G1 que o tremor foi sentido por volta das 18 horas, logo após o início da partida entre Brasil e Escócia. O homem, que preferiu não se identificar, declarou que os moradores de diferentes torres do residencial também perceberam a movimentação. O G1 questionou o Serviço Geológico do Brasil e o Corpo de Bombeiros Militar do Amazonas sobre o registro de ocorrências, mas até o momento não houve respostas. Em Macapá também houve o registro. Eu estou no G1 aqui do Amapá, preparar uma reportagem sobre o tremor, e prédios também foram evacuados na capital. A informação de lá é que foi um grande susto também. Por exemplo, o fotógrafo Raul Quaresma contou que os momentos de tensão vividos foram grandes. Ele assistiu ao jogo da seleção brasileira em um prédio de 23 andares no centro de Macapá, que precisou ser evacuado pelo Corpo de Bombeiros. O tremor foi sentido no Amapá após um terremoto de magnitude 7,5 atingir a Venezuela. O Corpo de Bombeiros informou que até o momento não há registros de danos estruturais nem feridos. Na capital, pelo menos 3 prédios precisaram ser evacuados. Moradores que assistiam ao jogo da seleção esperaram na calçada enquanto o Corpo de Bombeiros fazia a inspeção. A gente segue atualizando você com as últimas informações desse terremoto. Inclusive, muitos ouvintes aqui do CBN Madrugada enviam mensagens pra gente. Solidariedade ao povo venezuelano por conta dessa situação, desse terremoto, né? O Paulinho Reis, solidariedade aos irmãos venezuelanos. Temos aqui também os nossos ouvintes, o Caio, com a gente, falando a mesma coisa. Meus sentimentos pelo povo venezuelano. Quem fala é a Ana Paula Fungui, aqui de São Paulo. Oi, Clauson, Ricardo e a todos, boa noite, bom dia. Aqui ligado na programação, em excelentes notícias do CBN Madrugada. Então, os ouvintes aqui prestando essa solidariedade ao povo da Venezuela, no WhatsApp e também no YouTube, no chat de conversas. Muita gente também falando sobre esse terremoto na Venezuela, os impactos aqui no Brasil. Júlio Teixeira, Isaura Ferreira, a Cleusa Siqueira também, assim como a Valência, o Pedro, enfim, lá no chat do YouTube, as pessoas comentando as informações, as notícias aqui do CBN Madrugada. Agora, 1h30, entra em campo o repórter CBN na voz de Matheus de Souza.
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0: quarta-feira, 25 de junho de 2026. A ex-primeira-dama Michele Bolsonaro, do PL, publicou um depoimento nas redes sociais em que diz ter sido maltratada e humilhada por Flávio Bolsonaro. Segundo Michele, ela e o pré-candidato à presidência escolhido por Jair Bolsonaro não conversam desde o fim do ano passado. A discussão dos dois envolve a disputa pelo palanque do PL no Ceará. Michele criticou a tentativa do partido de se aliar com o ex-governador Ciro Gomes do PSDB. Na ocasião, Flávio teria dito para Michele ficar fora das decisões do partido e que ela havia chegado ontem e não entendia nada de política. Pouco depois da postagem, Flávio Bolsonaro fez uma live nas redes sociais antes do jogo do Brasil contra a Escócia pela Copa do Mundo. Nas imagens, ele apareceu com a mulher e usou uma máscara do atacante Neymar. Ele afirmou que era dia de jogo e que nada nem ninguém o aborreceria. Ele também disse: vamos tratar de coisa boa, vamos tratar de futebol. A General Motors, grupo responsável por marcas como a Chevrolet, anunciou um novo investimento para a operação no Brasil. O aporte é de 3 bilhões e meio de reais e se soma aos 7 bilhões de reais já anunciados. Segundo a empresa, esse investimento será destinado à renovação do portfólio de carros disponíveis no Brasil, além do desenvolvimento de modelos híbridos. Belo Horizonte registra, em média, 22 furtos de veículos por dia e já ultrapassou a marca de 3 mil ocorrências em 2026. Os dados são da Secretaria do Estado de Justiça e Segurança Pública. Os números também são elevados quando o crime envolve violência ou ameaça. Entre janeiro e maio deste ano, mais de 1.500 veículos foram roubados na capital mineira, uma média de cerca de 10 casos por dia. No horário de Brasília, 1h33.
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2: Seguimos com o CBN Madrugada ao vivo para todo o Brasil, edição de quinta-feira, dia 25 de junho de 2026, até 5 horas da manhã. Seguimos juntos ao vivo no YouTube, no Globoplay, nas plataformas digitais, aqui na FM. E com você, é claro, participando, mandando mensagens pra gente, participando do nosso programa pelo 99119981 ou pelo YouTube, chat de conversas liberado para você mandar mensagem pra gente por lá. Também. A gente segue na repercussão do terremoto de magnitude 7,5 que atingiu grande parte da Venezuela. A presidente do país, Delcy Rodrigues, decretou estado de emergência em todo o país e agora há pouco fez um outro pronunciamento. A gente ouve agora o que ela disse com tradução da Globo News.
3: Um terremoto de 7,2 e depois um de 7,5. Nessa hora já foram registrados 20 réplicas. Um fato com graves consequências que esteve particularmente afetada a cidade, a capital, Caracas. Vários edifícios caíram no estado de Miranda. Guaira também foi duramente afetado. O estado de Aragua, Carabobo, Falcón, onde tivemos incidências. A primeira mensagem para o nosso povo é manter a união para salvar vidas. Imediatamente depois de ocorrido esse terremoto, todas as autoridades e sistema de proteção civil se dedicou ao resgate e assim estamos neste momento, resgatar vidas e depois veremos o relacionado com a recuperação da infraestrutura. infraestrutura, recuperação material. Temos serviços públicos afetados nas áreas atingidas, onde edifícios e moradias foram derrubadas. Desconectamos o serviço de gás doméstico e, no mesmo modo, na Guaira, Caracas, tivemos parte elétrica atingida, mas, de um modo geral, os serviços públicos são mantidos, continuam
4: a nível nacional.
3: Em termos nacionais. Enquanto a água, também temos no estado de Miranda, Caracas, Falcón, Zulia, La Guaira, que também foram afetados. Até esse momento, suspendemos também o sistema do metrô e de trens para facilitar o trabalho de resgate e recuperação de infraestrutura fundamental. Eu gostaria de anunciar que não haverá aulas nos próximos dias desta semana, assim como serão suspensas atividades não de acordo com serviços essenciais. Ativamos toda a rede de saúde pública e privada do país, principalmente nas áreas mais afetadas, para o atendimento dos feridos neste momento de grande sensibilidade da nossa população e para os quais, infelizmente, tenham havido perdas de familiares. Estendemos nossas condolências. Queremos pedir também mais colaboração da população. As moradias que tenham sofrido grandes problemas na sua infraestrutura devem ser evacuadas. Neste momento em que temos o sistema de proteção civil e o sistema de emergência nacional, assim como foi informado o vice-presidente de política e segurança, nós temos a obrigação de fazer a avaliação de danos potenciais na infraestrutura das moradias. Pedimos calma à população, pedimos união. Gostaria de agradecer aos governos do mundo que, de imediato, após ocorrerem esses abalos sísmicos, se colocaram em contato para oferecer solidariedade e apoio. Estados Unidos, Panamá, Catar, Cuba, Nicarágua, Turquia, Jordânia, Barbados, Curaçao, Colômbia, Reino Unido, Brasil, México, Organização das Nações Unidas, a ONU, e órgãos multilaterais financeiros que já se colocaram em contato por diferentes vias com o governo venezuelano para expressar a sua solidariedade com o povo da Venezuela. Quero pedir aos médicos, enfermeiros, a todo o pessoal da área sanitária que se dirijam aos seus postos de trabalho e que possamos atender as pessoas que já estão sendo levadas às emergências, tanto dos hospitais como dos centros privados. Eu quero informar que o aeroporto de Maiquetia está fechado por graves danos à sua infraestrutura. Também temos à disposição a ferramenta do VENAP para que os cidadãos que queiram informar o desaparecimento de algum familiar ou uma situação específica na sua moradia, que possam informar isso de forma imediata por essa plataforma que já está conectada com o Estado Maior para atender essa conjuntura. Também fomos contactados por organismos multilaterais financeiros para prestarem apoio ao nosso país. Quero que a Venezuela saiba que conta com as autoridades, que conta com o governo nacional, com os governos regionais que já estão lançados em todo o território, onde praticamente se sentiu em todos os estados esses abalos sísmicos, mas principalmente nas entidades que foram mais afetadas e onde já estamos atendendo às situações dos feridos e também estamos verificando tudo relacionado com as perdas de moradia. Na União Nacional, vamos superar essa situação e eu gostaria de agradecer, em nome da Venezuela, aos que de forma imediata entraram em contato para expressar a sua solidariedade e apoio. Muito obrigado.
5: Aí, portanto, a presidente da Venezuela, Delcy Rodríguez, comentando, trazendo seus relatos sobre o terremoto que atingiu o país, dois terremotos, um de magnitude 7,2 e outro de magnitude 7,5. Assim que nós tivermos outras informações, atualizações sobre esse caso, você ouve aqui no CBN Madrugada. Agora, 1h41. Espaço no CBN Madrugada para os comentários de Ariel Palacios no estúdio CBN. Ele comentou, analisou o resultado das eleições no Peru com Tati Vasconcelos e Fernando Andrade.
6: Vamos falar das eleições no Peru. Keiko Fujimori é de fato presidente eleita? Né? Falta pouco para ser oficializada?
7: Exatamente. Bom, depois daquele todo interminável eleição peruana, que não é a primeira vez, já a eleição de 5 anos atrás, porque lá o mandato de 5 anos também foi interminável, a candidata presidencial da direita dura peruana, Keiko Fujimori, filha do ex-ditador Alberto Fujimori, se tornou de fato a vencedora, porque na contagem dos votos ela conseguiu horas atrás uma vantagem que se tornou matematicamente inalcançável sobre seu adversário de esquerda, Roberto Sanches. O segundo turno, recordando, foi feito no dia 7 de junho e agora já com 99,86% das atas eleitorais apuradas, Fujimori tinha 50,118% dos votos contra 49,882% de Sanches. Isso segundo os dados da Oficina Nacional de Processos Eleitorais, a OMPE. Dentro de um total de 19 milhões de votos do segundo turno presidencial que ambos tiveram em conjunto, Keiko mantinha uma vantagem de pouco mais de 43 mil votos sobre o adversário. Imagina o que deve pensar o segundo colocado. Perder por 43 mil votos dentro do universo de 19 milhões de votos deve ser. Por que não fiz um comício a mais? Por que falei aquela besteira e não fiquei calado? Enfim, não é, 43 mil votos não é nada. Já é uma diferença que não vai poder ser revertida, porque, então, se ela tem uma vantagem de 43 mil votos e os votos que ainda precisam ainda estão pendentes de revisão na Justiça Eleitoral são 39.300. Então,

0: certa combinação ali, não é que deve ter sido mesmo um voto majoritariamente a favor da filha do ex-ditador. Bom, e enquanto isso, na Colômbia, o candidato governista à presidência, o senador e filósofo de esquerda, Iván Cepeda, reconheceu hoje de manhã que perdeu o segundo turno da eleição presidencial para o direitista Belardo Del Espriella. O presidente eleito venceu por uma ajustada margem de votos, a menor de toda a história eleitoral colombiana, por apenas uma diferença de 0,96% dos votos, menos de um voto percentual. E foram equivalentes a 250 mil votos. No domingo à noite, Cepeda havia se recusado a aceitar a contagem preliminar dos votos e disse que ia esperar a contagem total final. Mas, com a declaração da Justiça Eleitoral hoje, de que havia um nível de coincidência de 99,997% em ambas contagens, Cepeda optou por admitir a derrota. Então, aí já se definem. Ainda na Colômbia, a Justiça Eleitoral também vai formalmente, nas próximas horas, a fazer o anúncio oficial da vitória de Del Espriella. Então, por enquanto, tudo isso é informal, mas com os números matematicamente existentes, então é de fato, nos dois lugares, uma vitória da direita nesses dois países. E Cepeda já desponta. É interessante uma coisa: a esquerda teve uma votação consistente, perdeu por uma minúscula margem de votos e se consolidou como uma força política na Colômbia, porque já a esquerda colombiana é um advento recente na história da Colômbia. A Colômbia foi governada durante 200 anos por partidos tradicionais da direita ou da centro-direita. Esta é a primeira vez que chega a extrema-direita ao poder e nos últimos 8 anos entrou em cena a esquerda, que nunca havia tido um peso de governo, né? Há 8 anos disputou o segundo turno e perdeu, e há 4 anos disputou o segundo turno e ganhou, no caso do presidente Petro. Então, os últimos 4 anos foram anos da esquerda na Colômbia, e havia uma dúvida se a esquerda poderia manter essa capacidade de disputa nas eleições deste ano, manteve, e agora será a força majoritária da oposição. Não será, tudo indica, o presidente Petro a comandar essa esquerda, e sim Iván Cepeda, que assumiria, digamos, o comando desse setor na Colômbia.
1: Vamos lá, Ariel, para a gente ter tempo aqui para dar para caber tudo. Vamos lá.
0: É verdade, verdade.
1: É importante você falar que a seleção argentina carregou para os Estados Unidos insumos que são quitutes, que são essenciais para os argentinos. Quero ouvir sobre isso e também sobre a torcida da Escócia. Vamos lá.
0: Vamos lá. Bom, primeiro, é importante ressaltar que a carne bovina é parte da identidade dos argentinos, enquanto que anos atrás as crianças brasileiras na escola fundamental escreviam a clássica redação Minhas Férias, as crianças argentinas tinham que fazer uma redação com o título de La Vaca, a Vaca, discorrendo sobre as benesses dessa quadrúpede heroína nacional. Então, a seleção argentina levou 0,5 tonelada de carne bovina para comer durante a preparação para os jogos nos Estados Unidos, né? Porque a ideia era garantir a alimentação, que não vai garantir que fosse a mesma alimentação de sempre, e não que não houvesse uma espécie de mudança que pudesse afetar o desempenho físico, e a ideia de garantir o churrasco argentino, que funciona como ritual de integração do grupo. Mas eles também levaram 100 quilos de doce de leite, do dulce de leite argentino, e levaram também 0,5 tonelada de chimarrão, no caso do chimarrão, de erva mate, né? Para fazer o chimarrão, que é um clássico argentino e uruguaio em todo o país. No Brasil, é um clássico no Rio Grande do Sul, Santa Catarina, parte do Paraná, parte do Centro-Oeste e Norte, mas não é um clássico nacional no Brasil. Na Argentina, o chimarrão, e no Uruguai, sim, é nacional em todo o país, a principal infusão bebida ali. Então, mas a empresa da qual estão levando a erva mate é uma empresa brasileira.
1: E a torcida da Escócia?
0: E a Escócia, bom, hoje a Escócia tem uma tradição futebolística antiquíssima, quase fundadora do futebol moderno, porque o primeiro jogo internacional da história em 1872 foi Inglaterra versus Escócia. Não é uma seleção da Grã-Bretanha, são duas seleções separadas, né? São torcidas apaixonadas, clubes históricos, né? Só que a Escócia participou muitas vezes das Copas, nunca conseguiu passar da fase de grupos nenhuma vez. É uma das seleções mais tradicionais, mas tem um

0: Sino Cruel sempre chega com orgulho, camisa bonita, torcida barulhenta, muita esperança e quase sempre volta cedo para casa. Quer dizer, o contrário do Brasil. O Brasil, país das cinco Copas, de Pelé, Garrincha, Zico, Romário, Ronaldinho, o Neymar, tem uma quantidade, uma saraivada de jogadores. E a Escócia, digamos, é historicamente romântica, orgulhosa, mas está condenada a bater na porta desse mata-mata sem entrar. Então agora vamos ver o que acontece hoje. Eu acho que a Escócia mais uma vez volta para casa sem passar por uma segunda etapa. Então é o império do talento, digamos assim, a nobreza do fracasso futebolístico, mas é um fracasso com muita história, não é? E o pessoal sempre poderá afogar as mágoas em bom whisky escocês.
1: É,
0: enfim.
1: É isso. Música pra gente se despedir, Ariel.
0: Música, porque hoje é efeméride, em 1935, num dia como este, na Colômbia, falecia o cantor Carlos Gardel, emblema do tango. Então vamos ouvir com ele aqui o Anclado em Paris, Ancorado em Paris.

0: Ariel. Obrigada. Até a semana que vem. Viva o Brasil.
1: Até a semana que vem.
0: Vai, Brasil.
1: Exatamente.
2: Agora, 1:51, voltamos a falar sobre o terremoto na Venezuela. As últimas informações sobre esse caso, acaba de chegar a atualização de mortos por conta desse terremoto. Em novo comunicado, a presidente interina Delcy Rodrigues informou que 32 mortes já foram confirmadas e que mais de 700 pessoas ficaram feridas. Equipes de resgate continuam trabalhando em diversas regiões afetadas em busca de desaparecidos e sobreviventes. Entre os relatos mais emocionantes está o da jovem jogadora Melanie Chirinos, de 17 anos. Ela nasceu na Venezuela, atualmente atleta do Palmeiras, onde atua como meia atacante. Ela utilizou as redes sociais para revelar que ainda não teve notícias da mãe e da irmã após os tremores. Considerada uma das atletas mais promissoras do futebol venezuelano, a jogadora fez um apelo aos seguidores pedindo orações, não apenas para seus familiares, mas também por todas as pessoas afetadas pela tragédia. A repercussão internacional do desastre também mobilizou autoridades de outros países. O presidente dos Estados Unidos, Donald Trump, afirmou que os terremotos deixaram um número devastador de mortes e declarou que seu governo está preparado para prestar assistência humanitária. O presidente norte-americano acrescentou que instruiu todas as agências do governo a se prepararem para agir rapidamente em apoio à Venezuela. As autoridades venezuelanas seguem avaliando a extensão dos danos e o número de vítimas pode aumentar à medida que novas informações forem confirmadas pelas equipes de emergência. Esse tremor ocorreu por volta das 18 horas, pelo horário de Caracas. Agora, 1:52, pelo horário de Brasília. E há a confirmação de 32 mortes na Venezuela por causa desses dois tremores. Um de magnitude 7,2, outro de magnitude 7,5. E 700 pessoas ficaram feridas. 1:53. Espaço aqui no CBN Madrugada para Ana Letícia Loback, editora de celulares do Tec Tudo. Ela traz o assunto, a interrupção do programa de monitoramento de funcionários da Meta. Vamos ouvir.
3: Olá, ouvintes da CBN, tudo bem por aí? Quem acompanha aqui a coluna deve se lembrar de um programa muito polêmico da Meta, que monitorava os cliques, as teclas digitadas, o comportamento digital dos funcionários para treinar modelos de inteligência artificial. Foi um programa que causou muito desconforto interno. Ele foi anunciado em abril e poucos meses depois, menos de 2 meses depois, ele foi suspenso por tempo indeterminado. O motivo não foi nenhum arrependimento, nenhuma mudança de postura ética da Meta, e sim uma falha crítica de segurança. Um erro nas configurações da rede expôs dados confidenciais, e aí a gente está falando desde transcrições de áudio até capturas de tela, para todo o quadro de colaboradores da empresa. Para vocês terem uma noção, esse vazamento foi classificado com severidade 2 numa escala que vai de 0 a 5. Nesse caso, nessa escala, quanto mais próximo de 0, mais grave é o problema. A gente está falando, então, de um caso de alta prioridade, o que acaba explicando a interrupção desse monitoramento. A Meta enviou uma nota ao site Business Insider em que ela fala que interrompeu o programa justamente para isso, para apurar se houve algum tipo de acesso indevido aos dados dos funcionários. A empresa disse também que até o momento não existem indícios de que esses dados, essas informações tenham sido interceptadas internamente nem extraídas por terceiros, né, por pessoas de fora da empresa antes da correção da falha. Ao mesmo tempo, ainda não está claro, a Meta não sabe ou não esclareceu quando e como esse vazamento teria ocorrido. E o que chama a atenção no meio disso tudo é que, segundo a imprensa internacional, amparada em fontes da própria empresa, o CTO da Meta, o Andrew Bosworth, teria admitido que a execução técnica desse monitoramento atropelou, sim, as diretrizes de privacidade e de segurança da própria empresa. De certa forma, é uma confissão de que essa pressa, né, por avançar na corrida da inteligência artificial está atropelando protocolos básicos de privacidade e de segurança. Lembrando aqui, gente, que os funcionários já haviam assinado petições contra esse monitoramento, inclusive alertando para essa questão de riscos regulatórios, só que a empresa ignorou. E agora, como eu falei, cerca de 2 meses depois, aconteceu esse vazamento e o clima interno é descrito como um dos piores dos últimos 20 anos. Chama atenção também o fato de que esse não é um evento isolado. É o terceiro incidente de segurança envolvendo inteligência artificial na Meta em só 4 meses. E aí é claro que fica aquela pergunta, né? Se uma gigante como a Meta, com todos os recursos, toda a tecnologia do mundo, não conseguiu garantir a segurança dos dados dos seus próprios funcionários, o que que garante que os dados que nós entregamos como usuários, né, os dados que nós autorizamos ali para uso da empresa no dia a dia, são mantidos em segurança também? Vamos seguir acompanhando os desdobramentos desse caso e os impactos que ele pode ter para o futuro da Meta. Até a próxima.
2: Agora, 1h57, uma reportagem feita pela Karen Lemos com os torcedores brasileiros que acompanharam a vitória da seleção brasileira em eventos organizados em várias cidades. A chuva e o frio não espantaram paulistas nem cariocas que se reuniram em parques e bares.
1: Brasileiros de várias cidades do país se reuniram para torcer pela seleção e vibraram com os 3 gols que saíram contra a Escócia na partida desta quarta-feira. Em São Paulo, mesmo com clima chuvoso e o frio que chegou a bater 11 graus, dezenas foram até a Arena Globo, no Parque Ibirapuera, para torcer. O executivo de contas, Atu Salles, de 27 anos, saiu satisfeito.
4: Acho que a primeira coisa com certeza seria a classificação veio, a seleção ficou muito mais madura dos primeiros jogos até agora, então foi extremamente satisfatório ver o Brasil jogar dessa forma e estão deixando a gente sonhar, com certeza.
5: Dá pra sentir o gosto do Edson ainda quando...
4: A gente sempre vai torcer, acho que a gente sempre vai torcer, é nosso papel como brasileiro torcer sempre.
1: No Rio de Janeiro, a chuva não deu trégua, mas isso não desanimou os cariocas. A entrada de Neymar em campo, aliás, foi um dos pontos que mais gerou comentários entre os torcedores. O fotógrafo Leonardo Oliveira elogiou a atuação do craque.
6: Na minha opinião, o Neymar estreou bem, já era esperado que seria uma partida mais para ele se habituar e se achar em campo. Acredito também que teve pouco tempo, mas acho que não comprometeu, entrou bem, sentiu o jogo, ainda conseguiu ter uma boa troca de passes ali e mostrou que está pronto para jogar.
1: Já na capital federal, a vitória da seleção por 3-0 lotou bares e restaurantes de Brasília. E não foi apenas a torcida brasileira que se reuniu para acompanhar a partida. Torcedores escoceses que vivem em Brasília também tiveram um espaço especial para assistir o confronto. A britânica Derrina Davison assistiu ao jogo na Embaixada do Reino Unido e contou como foi a experiência.
7: Os escoceses não estão felizes agora, mas é um muito bom jogo. É muito importante por reunir as pessoas, por amor ao futebol.
1: Classificado para a próxima fase, o próximo desafio da seleção brasileira será na segunda-feira, nos Estados Unidos, com um adversário ainda a definir. De São Paulo, Karen Lemos.
2: E depois do repórter CBN, a gente vai colocar para você no ar o pós-jogo do Brasil contra a Escócia. O Brasil venceu por 3-0, você bem já sabe, mas você vai ter os comentários de Gabriel Dudziak, Rafael Prates e o Rodrigo Bittar sobre o jogo da seleção brasileira, né? Principalmente a expectativa para a segunda fase, jogo esse que será na próxima segunda-feira, 14h. Então, depois do repórter CBN, a gente coloca para você um pouco desse pós-jogo do Brasil e as expectativas dos nossos comentaristas para a seleção brasileira, o que foi o jogo, como foi o jogo do Brasil contra a Escócia, a expectativa da seleção brasileira para a segunda fase. 14h.
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0: quinta-feira, 25 de junho de 2026. A Venezuela enfrenta uma das maiores tragédias naturais dos últimos anos após dois fortes terremotos atingirem o país. Em novo comunicado, a presidente interina Delcy Rodríguez informou que 32 mortes já foram confirmadas e que mais de 700 pessoas ficaram feridas. Equipes de resgate continuam trabalhando em diversas regiões afetadas em busca de desaparecidos e sobreviventes. Entre os relatos mais emocionantes está o da jovem jogadora Melanie Scala, de 17 anos, nascida na Venezuela e atualmente atleta do Palmeiras, onde atua como meia atacante. Melanie utilizou as redes sociais para revelar que ainda não teve notícias da mãe e da irmã após os tremores. A governadora do Distrito Federal, Celina Leão, do PP, sancionou com uma série de vetos a lei que autoriza a contratação de operação de crédito para aporte de capital no BRB. Foram mantidos os trechos que autorizam o executivo a contratar garantias junto a instituições financeiras e a vincular recursos de fundos como o FPE e o FPM como contra-garantia, além da ratificação do acordo firmado no STF. A OAB de São Paulo suspendeu o exercício profissional da advogada influenciadora Deulane Bezerra. Ela está detida no pavilhão especial da penitenciária feminina de Tupi Paulista, no interior de São Paulo, e é ré por lavagem de dinheiro da facção criminosa PCC. Segundo a OAB, a medida tem efeito imediato de impedir o exercício da advogada por ao menos 90 dias. A organização aponta e pontua que nesse período deve ocorrer o julgamento definitivo. No horário de Brasília, 2:03.
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0: Olá, bom dia. Obrigado pela companhia, pela participação de todos vocês. Seguimos até 5 horas da manhã com o CBN Madrugada, ao vivo para todo o Brasil. Edição do dia 25 de junho de 2026, uma quinta-feira com muita notícia e muita notícia triste, principalmente com o terremoto registrado na Venezuela de magnitude 7,2 e 7,5. Desde meia-noite e meia, o CBN Madrugada está aqui atualizando você em tempo real sobre todas as informações que chegam. A última informação e a mais recente é a que você ouviu no repórter CBN, da confirmação pela presidente interina da Venezuela, Delcy Rodríguez, de 32 mortes por conta do terremoto e mais de 700 pessoas feridas. Até 5 horas da manhã, assim que surgirem novas informações, a gente passa para você aqui no CBN Madrugada. Agora 2:05.
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0: Com Jade Ramos.
2: Esta quinta-feira segue com a atuação do ar polar, que mantém a sensação de frio e favorece geadas em áreas serranas do interior de Santa Catarina. Nas capitais, as mínimas alcançam os 2 graus em Curitiba e 5 graus em Porto Alegre. Já no sudeste, a chuva continua entre o litoral, o leste e no norte de São Paulo, além do Triângulo Mineiro, no sul de Minas Gerais e no extremo sul do Rio de Janeiro. Na capital paulista, as chuvas ocorrem com fraca a moderada intensidade e a temperatura máxima alcança os 14 graus. Enquanto no centro-oeste ainda tem previsão de chuvas no norte de Mato Grosso do Sul, no sul de Mato Grosso e no extremo sul de Goiás. Enquanto isso, faz calor em Brasília e a máxima alcança os 27 graus. Já no Nordeste, a chuva ganha força entre o litoral da Bahia e o Rio Grande do Norte. Enquanto no interior, o dia será de calor, a máxima alcança os 34 graus em Teresina. E no norte do país, a friagem alcança áreas de Vilhena, em Rondônia, e em Rio Branco, no Acre. As temperaturas variam entre 17 e 24 graus e os temporais continuam no interior da região. Já de Ramos, da Clima Tempo, para a CBN.

0: Rodrigo Bittar chega com Gabriel Dudziak e Rafael Prats no pós-jogo do Brasil contra a Escócia 3-0. Os três comentaram sobre como foi o jogo da seleção brasileira e a expectativa para a segunda fase da competição. O Brasil deve encarar ou Japão ou Holanda ou Suécia, né? E a gente vai ter esses comentários. Esse trecho que você vai ouvir agora foi retirado do pós-jogo do Brasil aqui no Futebol Globo CBN. Depois da transmissão, os meninos comentaram sobre o jogo e as expectativas para a próxima fase. Vamos ouvir.
1: 3 para o Brasil, 0 para a seleção da Escócia. Brasil passa na primeira colocação, porque no outro jogo do grupo, Marrocos venceu o Haiti pelo placar de 4-2. Teve 2 gols aí de saldo positivos nesse jogo, 3 no geral. Só que o Brasil venceu por 3-0. Já tinha 3 de saldo, 3 positivos, né, de saldo com relação à vitória contra o Haiti, também por 3-0. Vai para o mata-mata na primeira colocação. Depois de tanta projeção que fizemos, né, principalmente no raio-x das seleções, Gabriel Dudziak, Brasil, Marrocos, Escócia e Haiti. Tudo dentro daquilo que era planejado e esperado, né, Dudziak?
2: Sim, tudo dentro do que era esperado. Eu acho só que o jogo de hoje foi mais fácil do que eu pensava.
1: Também.
2: E talvez a Escócia como um todo na Copa tenha decepcionado até aqui.
1: Eu acho que só alguns trechos do jogo contra Marrocos foi bem, porque sofreu. Exato. Contra o Haiti e sofreu hoje de novo, né?
2: Exato. O mais justo seria um empate Haiti. Sim. E Escócia. E no jogo contra Marrocos poderia argumentar alguma coisa, mas tem muito do estado do jogo. Tá 1-0 Marrocos e a Escócia está buscando um resultado, também por isso adquire protagonismo dentro da partida. E hoje, assim, muito fraca a Escócia. Não tô falando isso para tirar mérito do Brasil. Já a gente vai falar do Brasil. Agora a gente tá falando de projeção e realidade.
1: Exato.
2: A projeção era que esse jogo seria o segundo mais difícil e que poderia ser complicado, porque a Escócia tem jogadores muito físicos, jogadores capazes de chegar junto, de marcar forte, uma linha defensiva mais posicionada, um jogo aéreo perigoso. Nada disso se viu na partida de hoje. E aí você pega essa projeção inicial: Brasil, Marrocos, Escócia. Brasil, sei lá, uma nota 8, Marrocos um 7, 7,5. Escócia era para ser 6. E acho que Escócia não foi nem nota 4 até agora na Copa do Mundo, mas mais ou menos tudo dentro do esperado em relação a essa fase de grupos, Bittar.
1: E agora, Prates, a Escócia vai ficar naquela situação que é assim: é torcer contra os outros. E aí, como que o psicológico pode lidar com essa questão aí realmente de esperar o mata-mata, né? Continuar treinando, segue focado, não segue focado, como é que funciona isso daí, hein, Prates?
3: Bittar, ouvintes da CBN, é assim, primeiro que a seleção brasileira deixa Miami com uma impressão muito positiva, né? O bom jogo do Brasil na Copa apareceu. Na terceira rodada, a gente já ponderou a estreia difícil contra Marrocos, em que o primeiro tempo foi muito fraco, era para ter sofrido mais gols e ficou 1-1. Melhora um pouquinho no segundo tempo, mas é um crescimento pequeno. Vem o segundo jogo contra uma seleção mais frágil. E o Brasil faz um bom primeiro tempo, mas abre 3-0 no segundo tempo. A seleção realmente para, até pela vantagem que tinha. Hoje não, Bittar. Hoje um jogo muito mais seguro, muito mais consolidado. O Brasil, quando perdia a bola, falou bem o Gabriel Dudziak, precisava bem a saída de bola escocesa. Roubou bolas da Escócia, assim, na hora em que abriu o placar com o Vinícius Júnior, fazendo 1-0. Depois o Vinícius Júnior faz o segundo
1: gol. Vai, Bittar. Só um segundinho, porque o Vinícius Júnior está dando entrevista nesse momento para a TV Globo. Vamos ouvir o artilheiro do Brasil nessa Copa do Mundo com 4 gols. Vinícius Júnior fala com a TV Globo.
4: Era isso que o grupo estava procurando e é essa satisfação de poder ter feito mais um jogo ainda mais consistente. Parabéns.
5: Obrigado, sem dúvida foi o nosso jogo mais correto dentro da competição. Os jogos da primeira fase serve para isso, para você entender como vai ser a competição, jogar bem e melhorando os aspectos que a gente errou no primeiro jogo, onde foi o jogo de estreia. Fizemos 2 últimos jogos muito bons, onde eleva a nossa confiança pro próximo jogo.
4: Fala um pouquinho de você, desse momento, você com esses gols marcados, assim, parece que não tá sentindo essa pressão, tá exercendo essa liderança. Como é que você tá se sentindo a cada jogo? É isso, assim, mais líder, mais à vontade e mais atrás de recorde de artilharia do que for possível aqui nessa Copa?
5: Ah, como eu falei, eu não tô preocupado com os números e sim de fazer o meu trabalho o melhor possível para ajudar a seleção. Fico muito feliz com poucos gols. Hoje teve até um gol de cabeça, onde eu tinha prometido pro mister que eu faria. Ele falou que era meio que impossível e que ele me pagaria um presente. Então eu vou esperar, porque são coisas que são marcas importantes, onde eu tenho que ficar feliz com isso, mas com os pés no chão para seguir trabalhando e evoluindo pro próximo jogo.
4: Adversário para próximo?
1: E o Vinícius Júnior falava em entrevista à TV Globo, logo depois da vitória por 3-0 do Brasil contra a seleção da Escócia. Vitória importante que manteve, né, o Brasil na primeira colocação. O Brasil está classificado para a fase de 1/16 de final, a fase 2 da Copa do Mundo. E espera ainda o adversário, que vai sair da segunda colocação do Grupo F. E nós já vamos conhecer amanhã, tá? Teremos transmissão aqui no Futebol Globo CBN para o jogo do Japão. Japão e Suécia. Japão, Suécia e Holanda são as equipes que podem enfrentar o Brasil na próxima fase da competição. Jogos às 7, 8 da noite, né? 8 da noite, horário de Brasília, nessa quinta-feira. Transmissão amanhã, portanto, para Japão e Suécia. Você curte com o Hugo Lago esse jogo para toda a rede CBN e também para a Rádio Globo do Rio de Janeiro. E também temos nesse grupo a seleção da Tunísia, que está numa situação muito mais delicada e já eliminada da competição. Teve troca de comandante, tomou 5-1 no primeiro jogo, 4-0 no segundo, já está eliminada na competição. Só queria te ouvir, Pratis, para terminar sobre aquela questão da Escócia, né? Agora vai ficar secando todo mundo para estar entre os 8 melhores terceiros colocados.
3: Não, e claramente a Escócia no segundo tempo até incomodou muito mais. O Alisson apareceu, fez algumas boas defesas do goleiro da seleção brasileira, mas a Escócia chegou a um momento no segundo tempo em que ela estava tão inferior. O jogo já tinha ido embora, que a Escócia ficou em uma situação, Bitar, que era preocupante não sofrer mais gols ainda. Por quê? O saldo de gols vai ser decisivo. A Escócia fecha uma primeira fase com -3 e corre risco de não avançar para a segunda fase da Copa do Mundo.
1: Pratis, vamos ouvir agora Matheus Cunha, um dos jogadores que vem brilhando com a seleção brasileira com a TV Globo.
6: É o sonho se realizando, tá na Copa do Mundo, consegui convencer que é aquilo que a gente mais quis, mais trabalhou. Primeiro jogo difícil, todo mundo sabe. Segundo jogo a gente melhor e hoje acredito que melhor que o segundo. Então, se Deus quiser, se continuar assim, a gente vai chegar ao nosso objetivo.
1: Muito bem, Matheus Cunha falando com a TV Globo. Depois dessa vitória por 3-0 do Brasil contra a seleção do Marrocos, da Escócia, aliás, lembro você que Marrocos venceu o Haiti pelo placar de 4-2, então o Brasil está classificado na primeira colocação. Só retomando, Brasil na segunda fase joga na próxima segunda-feira, dia 29 de junho, 14h, em Houston, nos Estados Unidos, contra o segundo do Grupo F, ou Holanda, ou Japão, ou Suécia. Oitavas de final, domingo, dia 7 de julho, 17h, em Nova Jersey, contra o segundo colocado do Grupo E, ou Costa do Marfim, ou Equador, ou Curaçao, ou o segundo colocado do Grupo I, França ou Noruega. Quartas de final, sábado, 11 de julho, 18h da noite, em Miami, contra México, ou vencedor do Grupo L, que é o grupo da Inglaterra, né? O Inglaterra ou a equipe de Gana, ou também a Croácia, ou então um terceiro colocado que vai ter pela frente. Aí tem a semifinal no dia 15 de julho, quarta-feira, às 16h, em Atlanta. Pode ter aí, por exemplo, o Brasil e a Argentina, são várias combinações, e a gente vai falar sobre todas elas até a reta final da Copa do Mundo. Mas falando sobre a questão de planejamento, para dizer o caminho mais tranquilo para a seleção brasileira, não vai sair dos Estados Unidos, não tem a questão de sair e voltar, questão de imigração também, que vai ser bem delicada, de ir para viagens longas, porque Nova Jersey, por exemplo, né, oitavas e a grande decisão vão ser muito próximos aí onde a seleção brasileira tem a base, né, para essa Copa do Mundo, onde vem treinando, e isso facilita, querendo ou não, a questão de transporte, de viagem e de cansaço também.
3: Sem dúvida, Vitor. Assim, em relação à logística, né, claro que ter acabado como líder do Grupo C é boa notícia para a seleção brasileira. Mas a gente, obviamente, vai falar da logística, do deslocamento mais curto, talvez de uma viagem que não é tão longa assim, mais próxima da base de treinamento da seleção brasileira. Mas muito além da logística e do dia em que vai jogar e contra quem vai jogar na próxima segunda-feira às 14h em Houston, fica para a seleção brasileira hoje um cenário muito mais positivo, ele aparece, né? Porque o Brasil, realmente, a gente falava que, olha, tem de aguardar a evolução de jogo a jogo, é preciso melhorar, né, de jogo para outro. O Ancelotti é um treinador que tem trabalhado muito com isso. Quando é perguntado em relação ao nível do Brasil, ele fala que tem visto coisas boas, mas nem sempre as coisas boas se constroem ou viram grandes resultados. Hoje foi coisa boa em campo, bom resultado no placar e uma boa atuação de quase todo mundo da seleção brasileira, né, Bitar? Quando o técnico do Brasil destaca, nós ouvimos a TV Globo no final do jogo, né, coletivamente a equipe, ele tem toda a razão. porque o Brasil foi muito bem ao pressionar a saída de bola da Escócia, que errou em demasia perto da sua defesa, com seus zagueiros principalmente. E o Brasil também foi bem quando trabalhou a bola, com a Escócia teoricamente montada para defender com muita gente perto da própria área. Então, assim, é uma boa atuação do Brasil. Eu acho que o Brasil leva isso de Miami hoje: liderança do grupo, um deslocamento mais curto, não sai dos Estados Unidos para segunda-feira disputar o mata contra a equipe que vier do grupo F, mas além disso, fica uma boa atuação do Brasil. Isso aí vale mais do que qualquer outra coisa, o bom jogo do Brasil hoje contra a seleção da Escócia, Bitar.
1: Bruno Guimarães pede passagem, falando aí com os companheiros do Sport TV, depois dessa vitória por 3-0 do Brasil contra a seleção da Escócia, vitória importante que classificou o Brasil na primeira colocação, vamos ouvi-lo.
7: É importante para mim, é mais importante jogar bem, fazer a equipe jogar bem. Acho que a gente ali no meio campo é o coração do time. Se a gente jogar bem, o time vai jogar bem. Então a gente tem que estar sempre movimentando, querendo a bola, querendo participar para facilitar o jogo pro Vini, pro Cunha, pro Rayan, pro Rafinha, pro Luiz, para quem estiver jogando, pro Hendrick. E eu acho que a gente tá fazendo muito bem. Acho que se você comparar o primeiro jogo com agora, nossa equipe já evoluiu muito. Ainda temos muito a melhorar, mas hoje foi um jogo que a gente, ao meu ponto de vista, controlamos do começo ao fim.
4: O Rafinha agora tratando lesão, acaba abrindo espaço. A opção do Ancelotti foi o Rayan. O que muda para você? Você mesmo falando, o importante é a gente poder municiar os atacantes, mas o que muda ali na dinâmica? Como é que vocês estão se organizando para poder suprir essa ausência e continuar crescendo enquanto grupo?
7: Primeiro de tudo é dar confiança pro Rayan, que é um menino jovem, fez uma grande partida hoje, entrou muito bem, é um cara que tem muita dinâmica, pode jogar aberto, pode jogar por dentro, pode jogar como um 9, acho que ele fez um grande jogo, com um jogador diferente do Rafinha. A gente espera que o Rafinha se recupere o mais rápido possível, que é um jogador importantíssimo. Mas que o Rayan entrou hoje e deu conta do recado. Feliz por ele, pra gente, a gente quer o melhor da seleção, não importa quem estiver jogando. E é seguir assim.
4: Pra gente terminar, queria que você falasse com relação ao adversário na próxima fase: Japão, Holanda ou Suécia, e da entrada do Neymar, a estreia dele depois de tanto tempo sem vestir a camisa do Brasil.
7: Neymar é um craque, um gênio, acho que é uma referência pra todos nós. A gente tenta fazer nosso melhor pra que ele se sinta confortável quando entra em campo, dar as bolas limpas pra ele. Acho que ele tá muito feliz de ter entrado, de ter jogado. É um cara especial, além de um grande jogador, uma grande pessoa. Qual que era a primeira pergunta?
4: Adversário,
7: a gente não tem preferência, a gente fez o nosso melhor, que era terminar em primeiro, nosso objetivo principal era terminar no topo do grupo, fizemos isso, agora quem vier pela frente a gente tem que estar pronto, é a Copa do Mundo, não pode escolher resultado, é focar na gente.
4: Continuar no conforto de Nova Jersey.
7: Vamos pra cima.
1: Obrigada. Tá aí o Bruno Guimarães falando em entrevista na saída de campo aí ao Sport TV, Brasil 3-0 pra equipe da Escócia, 2 gols do Vinícius Júnior, 1 do Matheus Cunha. O Gabriel Dudziak, Vinícius Júnior, 2 gols hoje, 4 gols já nessa Copa do Mundo, fora isso, muita participação, foram muitas finalizações, chamando o jogo para ele. É um Vinícius Júnior que até agora na carreira a gente não tinha visto assim na seleção brasileira, Dudziak.
2: E até comentava isso com você no intervalo de jogo, né? O quão surpreendente e apaixonante é o futebol, e o quanto que o nosso ofício aqui de comentário às vezes é bem ou inglório ou um bocado inútil, né? Porque a gente fala assim, ó, o Vinícius com a camisa da seleção não joga bem, não aparece, não funciona, não dá certo, a gente vai esperar do Vinícius uma grande Copa do Mundo depois de chegar dessa forma, e tá aí na Copa do Mundo. O Vinícius faz os melhores jogos da vida dele com a camisa da seleção brasileira. Óbvio que pode ter um fator Carlo Ancelotti, óbvio que um pouquinho mais de experiência pode influenciar, pode ser um pouco de sorte, pode ser tudo isso, né? Mas o fato é esse. Havia poucas indicações de que isso ocorreria com a seleção brasileira, de que o Vinícius fosse de fato ser o cara dessa seleção brasileira. Mas as coisas estão se moldando desse jeito. E para falar algo além dessa questão, né, que é óbvia e tá todo mundo notando, eu queria destacar o posicionamento do Vinícius, sobretudo nesses últimos 2 jogos, contra o Haiti e hoje diante da seleção escocesa. Como o Matheus Cunha voltou ao time titular do Brasil e como o Bruno Guimarães deu um passo adiante para não mais jogar ao lado do Casemiro, mas sim à frente do Casemiro pelo lado esquerdo, com o Paquetá jogando mais pelo lado direito, houve a possibilidade de o Vinícius fazer muita corrida da esquerda para o meio, do meio para a esquerda. E dessa maneira, ele não ficou isolado no lado do campo. E dessa maneira, ele ficou mais próximo da faixa central do gramado e mais perto do gol adversário também, para finalizar as jogadas e fazer esses gols. Então também tem algo de parte tática de forma muito eloquente, importante, nesse novo momento aí que ele passa, e que é muito mérito do Carlo Ancelotti de ter feito essas compensações e movimentações no que não é mais um quarteto de frente, no que não é mais um 4-2-4, no que nem é um 4-2-3-1 exatamente, parece muito mais um 4-4-2, o Matheus Cunha saindo de 9, vindo para 10 e dois pontas entrando como atacantes. Isso é uma correção, né? Normalmente o Guimarães mais pela direita e o Paquetá mais pela esquerda. Se eu falei o contrário, me equivoquei.
0: Aí os comentários de Gabriel Dudziak, Rafael Prats, na apresentação do pós-jogo do Brasil 3, Escócia 0, de Rodrigo Bittar, aqui do Futebol Globo CBN. Você já sabe, né? Como foi o jogo, já tem as opiniões dos nossos comentaristas de futebol aqui da Rádio CBN. Bacana essa opinião do Dudziak, né? Sobre como joga agora a seleção brasileira com Carlo Ancelotti, né? Ele que tem 15 jogos à frente no comando da seleção brasileira, pouco, né? Um trabalho de um pouco mais de um ano. Ele que começou no 4-2-4, vai variando pro 4-3-3, e o Dudziak trazendo aí um 4-4-2 com o Matheus Cunha voltando também para ajudar nessa infiltração, nesses comandos no ataque. Futebol Globo CBN, que segue a todo vapor. Hoje tem Copa do Mundo, você terá as transmissões, você vai sentir a emoção do futebol, da Copa do Mundo aqui no Futebol Globo CBN, com todo o nosso time, ainda acompanhando a seleção brasileira direto dos Estados Unidos, o Leonardo Dai. Logo mais, temos um boletim que a gente vai colocar sobre como foi o jogo do Brasil na visão de Leonardo Dai e os próximos confrontos da Copa do Mundo. Agora 2h24, a gente segue falando de Copa do Mundo, o envolvimento econômico. Isso porque cabeleireiros e maquiadores têm faturado com produções temáticas da Copa do Mundo.
8: Salões e profissionais de beleza têm aproveitado a Copa do Mundo para aumentar o movimento de clientes com produções temáticas para acompanhar o torneio mundial. Além da blusa do Brasil, hiperproduções como maquiagens e penteados nas cores da bandeira tem se tornado tendência neste mês. A maquiadora Isa Teles, de Natal, no Rio Grande do Norte, criou um portfólio de produções para quem quer acompanhar os jogos mais estilizados. Ela diz que, à medida que a Copa avança, a procura também tem crescido.
9: No início, a procura tem sido mais baixa por conta que estava muito misturado São João, Copa, Dia dos Namorados, mas depois que começou a engrenar mesmo a Copa, a procura tem sido maior, tanto que faço ações em lojas, né? Com a temática da Copa mesmo, para os clientes que estão ali indo procurar uma blusa, uma bandeira, até mesmo um lenço do Brasil, já sai com uma produçãozinha de maquiagem temática para a Copa.
8: Desde o começo do campeonato, ela já fez cerca de 30 produções temáticas, que custam entre R$89 e R$120 reais. Já a manicure Alice Cardoso, em Belo Horizonte, faz unhas de gel, que duram cerca de um mês, e nas últimas semanas recebeu muitos pedidos de clientes por unhas temáticas. O preço das unhas depende da complexidade do projeto e varia de R$150 a R$350 reais. E uma das clientes, Maria Eduarda Lopes, de 21 anos, acredita que enfeitar as unhas neste momento é uma forma artística de torcer pelo Brasil.
10: Para mim, as unhas, elas são uma extensão da minha personalidade e uma forma de expressão muito importante também, sabe? Começa a fazer parte da sua personalidade. E em momentos agora, né, como na Copa, isso conecta também com a torcida, né? E acho que permite demonstrar um certo entusiasmo. Mas assim, a decoração em si não foi para representar mesmo o Brasil e para entrar no clima, né?
8: E a tendência de produções mais permanentes também conquista o público masculino. Em Santa Luzia, na região metropolitana de Belo Horizonte, o profissional conhecido como Jorginho Barbeiro viralizou fazendo o corte da Copa, em que nos cabelos curtos é desenhada a bandeira do Brasil, com os tons de verde, amarelo e azul bem vibrantes. O profissional disse que a procura tem surpreendido.
11: Ultimamente o pessoal não está pedindo só o corte do Brasil, o pessoal também está pedindo, às vezes, uma mecha verde e amarela. O pessoal faz as três cores, o azul, verde, amarelo também no cabelo. às vezes tem risquinho também que o pessoal faz um risquinho e colore ele, também escreve Brasil, já vi aqui no bairro o pessoal, aí não foi eu que fiz, vi outros barbeiros também escrever Neymar na cabeça dos caras, então é uma parada que tá dando um movimento que nem eu esperava, não sabia que esse ano ia ser assim na Copa do Mundo, não.
8: O barbeiro fez um vídeo ensinando a outros profissionais a técnica do corte da Copa, que já ultrapassou 10 milhões de visualizações nas redes sociais. Com colaboração de João Vitor Rangel, de Belo Horizonte, Bruna Bento.
1: Brasil!
0: Agora 2h27.
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0: Qual o índice de correção dos investimentos em fundos imobiliários? Ivan, os fundos imobiliários são um investimento de renda variável. Tanto o valor da cota do fundo quanto o montante dos pagamentos mensais podem variar. Portanto, não existe um índice de correção. A tendência é que esses valores subam ao longo do tempo, mas não é garantido. Existem vários tipos de fundos imobiliários, mas você pode separar em duas grandes categorias: os fundos de tijolo e os fundos de papel. Os fundos de tijolo são aqueles que investem em imóveis, que podem ser lajes corporativas, galpões logísticos, shopping centers, quartos de hotéis e até agências bancárias. A correção do patrimônio desse tipo de fundo depende da valorização dos imóveis. Já os fundos de papel compram títulos relacionados ao mercado imobiliário. E a valorização do patrimônio do fundo depende do sucesso dos investimentos, especialmente se nenhum emissor der um calote. Existem alguns indicadores de mercado que dão uma referência para a valorização dos fundos imobiliários, mas não existe um índice único comum a todos os fundos. Até a próxima e continue mandando as suas perguntas para cbndinheiro@cbn.com.br.
1: Agora 2:29, vamos às últimas informações do terremoto duplo na Venezuela, que teve 20 réplicas e foi sentido aqui no Brasil, nos estados do norte do país. Prédios e casas desabaram em Caracas e outras cidades do país. Até a última atualização, o governo não havia divulgado, portanto, o total de número de mortos e feridos. O que nós temos, a informação que chega, inclusive, é de 32 mortos e 700 pessoas feridas, né? É claro que as autoridades venezuelanas vão confirmando e atualizando esses números ao longo desta madrugada, mas a última informação é essa: 32 mortos e 700 feridos. Os dois abalos ocorreram com menos de um minuto de diferença. O epicentro do terremoto principal foi localizado próximo à cidade de El Guayabo, a cerca de 160 quilômetros de Caracas. Portanto, essas são as últimas informações. O presidente Lula divulgou uma nota nas redes sociais, se dizendo consternado e prometendo ajuda à Venezuela. Entre os países que falaram com a presidente interina da Venezuela, a Delcy Rodrigues, estão Estados Unidos, Panamá, Catar, Cuba, Nicarágua, Turquia, Jordânia, Barbados, Curaçao, Colômbia, Reino Unido, Brasil, México e as também, claro, as Nações Unidas. Nas redes sociais, o presidente Lula afirmou que determinou ao Ministério das Relações Exteriores que avalie, junto à Embaixada do Brasil em Caracas, a situação na Venezuela e as medidas de assistência que o Brasil pode enfrentar. Pode oferecer, na verdade. O Lula também declarou que o Brasil está disposto a apoiar o governo venezuelano na recuperação das áreas afetadas. Abre aspas, reafirmo nossa determinação em apoiar o governo da presidenta encarregada, Delcy Rodrigues, na recuperação de áreas afetadas desse país irmão, cujo povo tem dado provas de grande resiliência frente às adversidades, fecha aspas, publicou o presidente Lula nas redes sociais. O Itamaraty disponibilizou contatos de emergência para brasileiros que estão na Venezuela, 58-414-37-23337. E o plantão consular em Brasília pelo telefone 5561-98260-0610. Se você quiser, eu posso passar você nas redes sociais e aqui no WhatsApp da Rádio CBN os números no 99911-9981. Esse é o WhatsApp da Rádio CBN. Se você quiser esses contatos, manda mensagem que eu passo a você. O vice-secretário de Estado dos Estados Unidos afirmou que o país vai prestar assistência também à Venezuela. Estamos em contato com as autoridades mobilizando a assistência. O presidente dos Estados Unidos, Donald Trump, confirmou o envio de equipes de busca e resgate, suplementos médicos, ajuda humanitária e outros recursos à Venezuela nos primeiros dias após o terremoto. Essas são as últimas informações desse triste terremoto que atingiu estados do norte do país. A capital Manaus, Belém, sentiram os tremores. E você ouviu isso, inclusive, aqui no CBN Madrugada. Autoridades venezuelanas estão atentas e devem atualizar esse balanço parcial de 32 mortes e 700 feridos. Por enquanto, esses são os números. Agora, 2 horas e 33 minutos, repórter CBN.
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0: quarta-feira, 25 de junho de 2026, o ministro Nunes Marques, presidente do TSE, convocou uma sessão extraordinária para os 7 ministros da corte analisarem em plenário virtual 28 decisões individuais sobre ações de propaganda eleitoral negativa. O colegiado terá até o fim desta quinta-feira para votar. As ações em pauta são do vice-presidente André Mendonça, da ministra Estela Aranha e do próprio Cássio Nunes Marques. O pré-candidato ao governo de São Paulo, Fernando Haddad, do PT, deve definir hoje quem disputará como vice pela sigla. A escolha é entre Márcio França e Simone Tebet, do PSB, além de Marina Silva, da Rede. Após uma reunião com o presidente Lula e o vice-presidente Geraldo Alckmin em Brasília, Haddad afirmou que os três deixaram ele escolher se saem como candidatos a vice-governador ou se concorrem ao Senado. O encontro a portas fechadas entre o presidente Donald Trump e senadores republicanos foi marcado por gritos e refletiu as profundas divisões dentro do partido. A reunião aconteceu após Trump cancelar a assinatura de um projeto de lei destinado a acelerar a construção de moradias populares. A proposta era apoiada tanto por republicanos quanto por democratas. No horário de Brasília, 2h35.
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0: Seguimos com o CBN Madrugada, espaço para Leandro Gouveia, com o Panorama CBN, trazer as informações do Brasil e do mundo.
1: Em destaque no Panorama CBN, Jacques Wagner deixa o cargo de líder do governo no Senado. Ex-governador do Mato Grosso, Mauro Mendes, é investigado por suspeita de favorecimento ao Banco Master. Moraes diz que a arma de Bolsonaro pode ser falta grave e pede opinião da Procuradoria-Geral da República. Petróleo atinge menor valor desde o início da guerra e dólar sobe para maior nível em 3 meses. Governo Federal começa a notificar usuários de celulares roubados. Eu sou Leandro Gouveia e essa é a segunda edição do podcast Panorama CBN de quarta-feira, 24 de junho de 2026. Em menos de meia hora eu te conto as principais notícias do dia. O senador Jacques Wagner se reuniu por cerca de 2 horas com o presidente Lula nessa quarta-feira e decidiu deixar a liderança do governo no Senado. A decisão veio uma semana depois da operação da Polícia Federal, que apura o favorecimento dele ao Banco Master em troca de vantagens indevidas. Jacques Wagner tem sustentado que nunca atuou em favor do Master e também não recebeu propina. Numa rede social, ele disse que teve uma conversa entre amigos com o presidente Lula e que os dois decidiram pelo afastamento. Que nesse momento a prioridade é provar a inocência dele e se dedicar à reeleição do presidente e do governador da Bahia, Jerônimo Rodrigues, além da reeleição dele para o Senado, junto com o ex-ministro Rui Costa. Mais notícias no site da CBN e na próxima edição do Panorama. E o Superior Tribunal de Justiça abriu uma investigação contra o ex-governador de Mato Grosso, Mauro Mendes, do União Brasil. A informação é da coluna da jornalista Malu Gaspar, no jornal O Globo. A suspeita é de irregularidades e favorecimento ao Banco Master. Em 2023, no credenciamento do programa de cartão consignado Credit Sexta, Mauro Mendes deixou o cargo de governador há 3 meses para disputar o Senado. Ele é o segundo aliado de Jair Bolsonaro a entrar na mira da justiça por causa do Credit Sexta. O outro é o ex-governador do Rio de Janeiro, Cláudio Castro, do PL, que desistiu de concorrer ao Senado depois de operações da Polícia Federal. O Credit Sexta também esteve no noticiário na semana passada, na operação envolvendo Jacques Wagner, porque esse programa floresceu na Bahia graças à proximidade de Augusto Lima, ex-sócio de Daniel Vorcaro, com o ex-governador da Bahia, Rui Costa, e o então secretário dele, Jacques Wagner, do PT. De acordo com as investigações, a liberação para o Banco Master em Mato Grosso aconteceu num processo relâmpago. No dia 5 de maio de 2023, Mendes assinou um decreto criando uma margem exclusiva de 10% para cartões de benefícios de servidores. 3 dias depois, o banco de Daniel Vorcaro pediu o credenciamento e o sinal verde do governo saiu em apenas 4 dias. Um detalhe também chama atenção. Enquanto o processo andava rápido em Cuiabá, Mauro Mendes estava em Nova York para um evento empresarial. O dono do Banco Master também estava por lá e na véspera da liberação do contrato, Mauro Mendes jantou com a família num restaurante de luxo. Na mesma noite, o governador do Rio, Cláudio Castro, estava por lá jantando também. A Polícia Federal descobriu que o dono do Master pagou uma conta de mais de $13 mil nesse restaurante, o que dá cerca de R$66 mil na cotação da época. Cláudio Castro chegou a dizer a aliados que Mendes estava na mesa ao lado e que o banqueiro pagou a conta de todos. Depois, o ex-governador do Rio recuou e publicou uma carta afirmando que o encontro foi coincidência e que ninguém pagou o jantar de ninguém. Procurado pela coluna da Malu Gaspar, o Mauro Mendes negou qualquer irregularidade. Ele afirmou que 24 instituições financeiras foram credenciadas no estado e que o processo seguiu a legalidade. Sobre o jantar em Nova York, o ex-governador de Mato Grosso declarou que pagou as próprias despesas e que nunca conversou com representantes do Banco Master. E o ministro Alexandre de Moraes, do Supremo Tribunal Federal, deu 48 horas para a Procuradoria-Geral da República se manifestar sobre a arma do ex-presidente Jair Bolsonaro, que foi apreendida numa blitz. Ele quer saber se a apreensão da arma vai levar ao fim do regime de prisão domiciliar dele. O prazo inicial da prisão domiciliar de Bolsonaro termina justamente nessa quinta-feira. Alexandre de Moraes destacou que, de acordo com a lei de execução penal, comete falta grave o condenado que tem, de forma indevida, um instrumento que pode ferir a integridade física de outra pessoa. O ministro explicou que esse tipo de infração pode fazer o preso voltar para o regime fechado e perder o benefício de ficar em casa. Na terça-feira, o ex-presidente prestou um depoimento de 5 minutos para a Polícia do Distrito Federal e confirmou que a arma estava na casa dele. E o ministro Alexandre de Moraes revelou, no despacho dessa quarta, que Bolsonaro alegou no depoimento que não poderia ficar desarmado porque tem 3 mulheres em casa. O ministro também deu 48 horas para a defesa de Bolsonaro se manifestar. O advogado do ex-presidente, o Paulo Cunha Bueno, tinha argumentado já que a pistola é de propriedade de Bolsonaro e está registrada de forma regular. Segundo a defesa, o ex-presidente percebeu um defeito na pistola e pediu ajuda para o segurança, que tem experiência em manutenção, para dar uma olhada no problema. Os advogados dizem que o episódio não tem relevância criminal e que em nenhum momento Bolsonaro teve a intenção de descumprir ordens da justiça. Na noite de terça, a defesa do ex-presidente também pediu ao ministro Alexandre de Moraes a prorrogação da prisão domiciliar, que foi concedida lá em março, pelo prazo de 90 dias. O advogado de Jair Bolsonaro sustenta que as condições de saúde dele têm características permanentes e não se modificaram nesses 3 meses. E o Superior Tribunal Militar rejeitou um pedido da defesa do ex-presidente Jair Bolsonaro no julgamento que vai decidir sobre a perda ou não da patente dele de capitão reformado do Exército. Os advogados pediam que o relator do caso, ministro Tenente Brigadeiro do Ar, Francisco Joseli Parente Camelo, fosse retirado do caso por suspeição, por ele ter se manifestado publicamente sobre a condenação do ex-presidente pelo STF, o que comprometeria sua imparcialidade. Mas a presidente do Superior Tribunal Militar, ministra Maria Elizabeth Rocha, já tinha negado o pedido da defesa e agora, na análise do recurso, esse entendimento foi seguido pelos demais integrantes da Corte Militar. O julgamento sobre a perda de patente de Bolsonaro deve ficar para depois das eleições. Falar da guerra no Oriente Médio? O secretário de Estado americano Marco Rubio se reuniu nessa quarta-feira com o líder dos Emirados Árabes Unidos na primeira parada de uma viagem que também vai incluir o Kuwait e o Bahrein. O objetivo é acalmar os aliados no Golfo Pérsico sobre as negociações com o Irã. As monarquias da região ficaram insatisfeitas com toda essa guerra, temem as concessões que vão ser feitas ao Irã, especialmente em relação aos programas de mísseis e drones do país. O presidente Donald Trump publicou que o governo iraniano garantiu que não vai cobrar pedágio ou taxas de navios no Estreito de Hormuz. A declaração contradiz o próprio Irã, que anunciou a intenção de criar uma estrutura com Oman.

0: o dólar comercial subiu para o maior nível desde 30 de março, alta de 0,29%, cotado a R$5,20. O euro vale R$5,90, com alta de 0,07%. E a Receita Federal publicou a primeira lista de empresas consideradas devedoras contumazes. Essa medida segue as regras de uma lei desse ano que dá um prazo de 30 dias para a regularização dessas dívidas antes que as empresas tenham o nome divulgado. Nesse primeiro momento, a lista traz duas empresas do setor de fumo. As dívidas desse grupo passam de R$ 25 bilhões de reais. Na sequência, o governo vai focar no setor de combustíveis, onde os calotes superam R$ 30 bilhões e 600 milhões de reais. As empresas listadas perdem benefícios fiscais, ficam proibidas de participar de licitações públicas e não podem pedir recuperação judicial. A intenção da Receita é combater a inadimplência estruturada, que é quando a empresa usa o não pagamento de impostos como estratégia de negócio. Isso gera concorrência desleal e prejudica toda a economia. O governo federal lançou uma nova fase do programa Celular Seguro, agora para tentar combater a receptação e aumentar a recuperação de celulares roubados no país. Em entrevista ao jornal da CBN, o secretário nacional de Segurança Pública do Ministério da Justiça, Chico Lucas, explicou que a estratégia vai rastrear cerca de 3 milhões de aparelhos desviados desde 2020. O governo chegou nesse levantamento a partir de boletins de ocorrência de todos os estados e dados da Anatel, que mostraram que os aparelhos estão sendo usados. Nesse primeiro momento, os usuários que estão com dispositivos irregulares vão receber um alerta. E aí esses usuários vão ter a chance de fazer a devolução antes de responderem criminalmente.
1: A partir do momento que a pessoa não devolver, aí a gente vai ter uma presunção de que ela está na receptação dolosa, inclusive tendo consequências legais, tanto do ponto de vista processual, se ela não devolver, criminal, como também nós já temos a certeza com os bancos, então ela vai ter bloqueada o acesso às plataformas GovBR, vai ter bloqueado o acesso ao banco, estamos conversando com as redes sociais para bloquear o acesso às redes sociais, e em último momento ela vai ter o bloqueio integral do aparelho.
0: Aí, para evitar a compra de celulares roubados, o consumidor pode fazer uma checagem preventiva no site celularseguro.mj.gov.br, por meio do número do e-mail, que é o RG do celular.
1: Você vai lá, vai fazer uma ligação, você aperta asterisco, jogo da velha, 06, jogo da velha, vai aparecer o número do e-mail. Então, se você quiser testar, teste aí. Asterisco, jogo da velha, 06, jogo da velha. Quando você digita isso no celular, aparece um e-mail. Você digita no site e aí ele vai dizer se o celular é roubado ou não.
0: É, só que aí isso só funciona se você for comprar o celular presencialmente, né? Então, o secretário Chico Lucas disse também que o governo começou já a conversar com grandes plataformas de vendas na internet, como Mercado Livre e OLX, para tentar tornar obrigatório o cadastro do e-mail, esse número aí do celular, nessas plataformas. O presidente dos Estados Unidos, Donald Trump, cancelou a assinatura de um projeto de lei apoiado pelos dois partidos americanos, os democratas e os republicanos, para acelerar a construção de moradias populares. O próprio presidente admitiu que essa decisão serve para pressionar o Congresso a aprovar uma medida defendida por ele, o Save America Act. Essa medida impõe restrições ao voto no país, exigindo prova de cidadania no registro eleitoral, justamente para as eleições legislativas de meio de mandato em novembro. Já era proibido que estrangeiros e imigrantes ilegais votassem nos Estados Unidos, mas Trump diz que isso aconteceu nos últimos anos. A proposta de habitação, que foi aí cancelada, tinha sido aprovada na terça com ampla maioria na Câmara e no Senado. O projeto acelera avaliações ambientais e limita o número de casas que grandes investidores podem comprar. Aí, com o cancelamento da assinatura, parlamentares democratas criticaram a decisão e acusaram o presidente de ignorar o alto custo de vida. Esse impasse todo também acontece depois do governo sofrer uma derrota no Senado, que aprovou uma medida exigindo a aprovação do Congresso para a continuidade de ações militares no Irã, inclusive com o apoio de 4 senadores republicanos. No Peru, a candidata de direita Keiko Fujimori alcançou uma vantagem irreversível na apuração do segundo turno das eleições presidenciais, com mais de 99,8% das urnas apuradas.

0: apuradas, ela aparece com 50,11% dos votos. Ela venceu o candidato Roberto Sanches, de esquerda, que ficou com 49,88%, diferença só de 43 mil votos. Só que a vitória vai demorar para ser oficializada, porque a entrega das credenciais para a nova presidente deve acontecer só em 15 de julho. Essa lentidão é histórica, se deve ao uso de cédulas de papel e à apuração de votos em zonas isoladas e no exterior. O Peru já ganhou o apelido de País da Apuração Interminável. Na Colômbia, o senador de esquerda Iván Cepeda reconheceu a derrota nessa quarta-feira. O candidato de direita, Abelardo de la Espriella, venceu a disputa com 49,6% dos votos. A diferença foi de só 250 mil votos, o que representa menos de um ponto percentual de vantagem. Cepeda mudou de posição depois de contestar o resultado preliminar e de o partido dele pedir a impugnação de 33 mil mesas eleitorais. Aí, em coletiva de imprensa, na manhã desta quarta, o senador confirmou que vai respeitar o processo democrático. A apuração oficial do Conselho Nacional Eleitoral confirmou que a contagem final ficou diferente em apenas 0,003% das cédulas em relação à primeira apuração. O comentarista de Internacional da CBN, Ariel Palacios, ressaltou a consolidação da esquerda como força política na Colômbia, apesar dessa derrota.
1: A esquerda colombiana é um advento recente na história da Colômbia. A Colômbia foi governada durante 200 anos por partidos tradicionais da direita ou da centro-direita. Esta é a primeira vez que chega a extrema-direita ao poder e nos últimos 8 anos entrou em cena a esquerda, que nunca havia tido um peso de governo, né? Há 8 anos disputou o segundo turno e perdeu, e há 4 anos disputou o segundo turno e ganhou, no caso do presidente Petro. Então, os últimos 4 anos foram anos da esquerda na Colômbia, e havia uma dúvida se a esquerda poderia manter essa capacidade de disputa nas eleições deste ano, manteve, e agora será a força majoritária da oposição. Não será, tudo indica, o presidente Petro a comandar essa esquerda, e sim Iván Cepeda, que assumiria, digamos, o comando desse setor na Colômbia.
0: E as autoridades de saúde da França confirmaram o primeiro caso de ebola no país. O paciente é um médico da organização não governamental Alima, que trabalha na linha de frente do combate à doença. E ele voltou recentemente da República Democrática do Congo, que é o epicentro da nova epidemia. De acordo com o Ministério da Saúde francês, o homem viajou em um voo comercial da Air France, que pousou no aeroporto Charles de Gaulle, em Paris, nesta terça-feira, dia 23 de junho. Ele começou a sentir dor de cabeça e o quadro piorou durante a viagem. O governo da França informou que a carga viral do médico é muito baixa e que o risco para a população é considerado baixo também. Essa é a primeira vez que a França diagnostica um caso de ebola no próprio território. O caso francês também é o primeiro fora do continente africano nesse surto atual. A OMS considera o risco global baixo por causa da forma de contágio do vírus, que exige o contato direto com sangue ou fluidos corporais. A situação na África Central preocupa porque não existe vacina contra a cepa do vírus que provocou esse surto. O último balanço da República Democrática do Congo aponta 1.094 casos confirmados e 277 mortes, o que representa uma taxa de letalidade de mais de 25%. Em Uganda, são 19 casos e 2 mortes. Na Copa do Mundo, a Suíça se classificou em primeiro lugar no grupo B com a vitória sobre o Canadá por 2-1. A Suíça ficou com 7 pontos e o Canadá se classificou também em segundo lugar no grupo com 4 pontos. O Canadá, que é um dos anfitriões da Copa, ficou na frente da Bósnia pelo saldo de gols. A Bósnia venceu o Catar nessa quarta-feira por 3-1 e ainda pode se classificar em terceiro dependendo de outros resultados. O Catar já foi eliminado. E o atacante argentino Lionel Messi completou 39 anos de idade nessa quarta-feira. Ele publicou numa rede social que recebeu uma surpresa dos companheiros de equipe na concentração. A imagem mostra pacotes de uma famosa marca argentina de alfajores e um bolo de aniversário. A FIFA também parabenizou Camisa 10 nas redes sociais e destacou os 5 gols marcados pelo atleta nas 2 primeiras partidas dessa Copa do Mundo, que fez Messi se tornar o maior goleador da história da competição, 18 gols. Pro próximo jogo, contra a Jordânia, no sábado, Messi deve ser poupado, segundo o jornal argentino Olé. Com a classificação garantida para a segunda fase, o técnico da Argentina, Lionel Scaloni, confirmou que vai usar um time alternativo. E antes da última notícia, convido você a mandar mensagem para o Panorama. Meu e-mail é leandro.gouveia@cbn.com.br. No Instagram é só procurar por Lê Reis Gouveia. Não esquece de escrever seu nome e de onde você está ouvindo. Eu escrevi na caixinha de comentários do Spotify para os ouvintes me ajudarem com palpites para o bolão do Jogo do Brasil. A Rita Burim, de São José dos Campos, escreveu 2-1, confia. Só que aí depois ela pensou bem e escreveu, complementando, dá até medo de dar palpite no seu bolão, já que você não acerta uma. Ô Rita, eu botei 2-0 pro Brasil. Eu ia botar 2-1, desisti, acho que eu já me arrependi, mas tudo bem. Você que ouve o Panorama no futuro já sabe quem se deu melhor, eu ou a Rita. Espero que um dos dois pro Brasil ganhar, né? O Silvério Matheus, que não diz de onde ouve o Panorama, disse que gostaria de sugerir uma coluna pro Panorama, que traga notícias indígenas todos os dias. Sempre há tantas lutas e dificilmente é falado algo sobre aqui. Ele pediu notícias, por exemplo, do estado de saúde do cacique Raoni, de quem falamos alguns episódios atrás. Cacique Raoni, Silvério, foi transferido na última sexta para o Hospital São Paulo com um quadro de obstrução intestinal e pneumonia. No dia seguinte, ele foi submetido a uma cirurgia de desobstrução e aí o hospital divulgou um boletim médico nessa quarta-feira que diz que o líder indígena, que tem 94 anos, deixou a UTI e começou uma dieta oral pastosa. Boas notícias, então a gente vai atualizando. Obrigado a você pela sugestão. Também está com a gente o Everton Rodrigues, de Uberlândia, Minas Gerais, que disse que ficou muito feliz ao me ouvir no podcast CBN Professional. Fica aqui meu registro de respeito e admiração à qualidade extrema do jornalismo inteligente da CBN, diz aqui o Everton. Obrigado. Estou excepcionalmente no último episódio do podcast CBN Professional, porque o Thiago Barbosa, que é o titular, estava com a voz prejudicada no dia da gravação, e aí eu fui convocado às pressas. Então, esse episódio comigo, com a Estela Campos também, do Jornal Valor Econômico, com a presidente da Coca-Cola no Brasil, Luciana Batista, foi uma conversa muito legal. 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Agora, música.

0: estamos ouvindo Rádio Táxi, porque a Agência Espacial Europeia informou nessa quarta-feira que um grande asteroide vai passar perto da Terra no próximo sábado.
1: Olha, meu amor, o final da Odisseia terrestre.
0: Será? Batizado de 1997 NC1, o asteroide tem tamanho estimado entre 750 e 1650 metros de diâmetro. E apesar desse tamanho todo, que equivale ao maior prédio do mundo, a agência garante que o risco de colisão é zero e, portanto, não será o fim da aventura humana na Terra. O objeto vai atingir o ponto mais perto do planeta às 8 horas e 14 minutos da manhã, no horário de Brasília. Ele viaja a uma velocidade de quase 9 km por segundo e vai ficar a mais de 2 milhões e 500 mil quilômetros de nós. Quem tem pequenos telescópios ou binóculos vai conseguir ver o asteroide em todo o mundo. Binóculos potentes, né? A Lua pode dificultar a observação no momento em que o asteroide estiver mais próximo. No Brasil e em todo o Hemisfério Sul, a melhor visibilidade vai acontecer no momento em que a rocha espacial começar a se afastar da Terra. E assim vamos terminando o panorama. A produção e o roteiro foram feitos por mim, Leandro Gouveia, e a edição e a sonorização por Anderson Wendel, o Tico. A próxima edição chega às plataformas por volta das 7 da manhã com Bianca Santos e eu volto na sequência. Até lá!

0: quarta-feira, 25 de junho de 2026. Um terremoto de magnitude 6,9 atingiu a cidade de Iwate, na costa leste de Honshu, ilha principal do arquipélago do Japão. Não há alerta para tsunami, segundo o Centro Sismológico Euro-Mediterrâneo. Não há registro de feridos ou mortos. O terremoto foi sentido por toda a província de Aomori, com intensidade acima de 6. Os tremores aconteceram quase simultaneamente aos de magnitude superior a 7, que foram registrados na Venezuela. Um novo lote de pagamento relativo ao dinheiro esquecido no antigo fundo PIS/PASEP será pago hoje. Dessa vez, o dinheiro destinado a quem solicitou o ressarcimento até 31 de maio. Quem pediu o ressarcimento até a próxima terça-feira vai receber o dinheiro no dia 27 de julho, conforme o calendário divulgado pelo governo federal. O trabalhador pode checar se tem valores a receber por meio do site Rap Cidadão ou pelo aplicativo da FGTS. A imagem da Agência Espacial Europeia mostra temperaturas da superfície acima de 50 graus Celsius na França e na Espanha. Ontem, a França registrou média de quase 30 graus Celsius. Escolas foram fechadas e trens atrasaram. Na Espanha, alertas vermelhos foram emitidos para o norte da Península Ibérica. Esta segunda onda de altas temperaturas é provocada por um domo de calor. O fenômeno puxa ar quente do norte da África e o mantém estacionado sobre a Europa Ocidental. No horário de Brasília, 13:02.
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2: Ela é eficiente para todos os tipos de dor de cabeça, doutor Maurício?
3: Sim, é. Né? Na verdade, a acupuntura, na verdade, ela não trata dor de cabeça, né? O sentido da acupuntura é o tratamento da dor de cabeça dentro do envolvimento, é um pensamento um pouco diferente, né? Da nossa medicina ocidental, ele que se divide em enxaqueca, cefaleia tensional, outros tipos, cefaleia primária, secundária. E, na verdade, a acupuntura já pensa o organismo como um todo, na verdade. Mas a dor de cabeça vem decorrente junto com outros sintomas, né? Que você faz o tratamento e sem realmente ele, né, tem a sua indicação, inclusive com trabalhos científicos, né, com poder científico, dizendo da sua eficácia.
2: É, então, porque, como você estava dizendo, né, existem vários tipos de dores de cabeça, de cefaleia, né, com causas diferentes, exato, manifestações diferentes, e a acupuntura, ela ameniza a dor em todos. Né? Mas aí, por exemplo, dependendo do tipo de dor, de cefaleia, a acupuntura vai ser aplicada de uma forma diferente ou não? É o mesmo processo?
3: Não, exatamente, que essa grande dificuldade, né, de se fazer trabalho científico, que é muito baseado nas classificações, né, internacionais, ocidentais, e o jeito que a acupuntura trata, ela divide em outros tipos de síndromes, né, que vão ajudar de acordo com o seu diagnóstico. Se está correto do tipo de síndrome, ele vai ter um tipo de agulhamento que não tem muito a ver nem onde dói, né? Então as pessoas pensam que, puxa, dor de cabeça, então vai pôr a agulhinha na cabeça, é lá que vai resolver. Não, muitas vezes é um agulhamento na mão, na perna, que vai ajudar muita dor de cabeça lá. Mas além da dor de cabeça, vai melhorar outros sintomas, do tipo, dor de cabeça com tensão, com insônia, com, né, dificuldade de digestão, com falta de ar, cansaço. Sabe? É um outro tipo de abordagem que até a gente, como neurologista, acha muito interessante, né? Porque acaba valorizando sintomas que muitas vezes a gente, no nosso foco, né? De tratamento ocidental, que é dor de cabeça, náusea, fotofobia, fonofobia, e a gente para por aí. Se tem sintoma gástrico junto, se tem dor nas costas junto, isso você fala, bom, é outra coisa, né? É outro tipo de doença. E na verdade já na medicina tradicional chinesa, que é a grande abordagem da acupuntura, já valoriza demais esse tipo de sintoma, que vai ajudar justamente onde vai ter o agulhamento, inclusive até com uma abordagem profilática, preventiva, não só tratar a crise, né? Mas faz o agulhamento para não vir a crise depois.
2: Nossa, o senhor como neurologista e acupunturista, interessante isso, né? O processo da acupuntura é muito diferente do processo neurológico, não é a mesma... Exato. Não estamos falando das mesmas conexões, vamos dizer assim?
3: Exatamente, né? Um tipo de abordagem diferente. Então a gente, né, que vê os dois lados, né? Eu acho muito interessante, porque na verdade eu acho que até complementa muitas das coisas, né? Então muitas vezes quando eu tô no consultório ouvindo a queixa do paciente, né? Muitas vezes você vê que ele espontaneamente começa a falar de outras coisas também, que ele começa a acrescentar, que usualmente a gente não é treinado para valorizar muito. A gente fica muito focado no quantas horas dura, qual a frequência das dores, né? O que piora, o que melhora a dor de cabeça, né? E na verdade, o paciente começa a contar também, né? Não sei se tem a ver, mas na verdade o meu intestino tá desse jeito também, não estou dormindo bem, meu sono tá intercortado. E muitas vezes você fica ouvindo e fala, nossa, né? lembra muito outra parte, né? Se você for pensar em medicina tradicional chinesa, lembra muito outro tipo de problema, né? E até o tipo de dor, a localização onde ele conta, nossa, lembra muito esse tipo. Então, para mim, até, né, no trabalho, fala, puxa, né? Lógico, tem a parte de medicação, essas coisas, mas também, né, você pode orientar um agulhamento, ou até tentar fazer um agulhamento junto com as medicações, porque, nossa, está muito claro que, né, encaixaria muito numa síndrome específica que um agulhamento dessa forma também ajudaria, né?
2: Entendi, que aí essa síndrome é da visão oriental, que é mais holística, né? Que vai mais no conjunto.
3: No conjunto, né? Então a medicina tradicional chinesa puxou exatamente para esse lado, né? E aí usa esses termos, né? Que vento do fígado, calor, né? Do estômago, e termos assim que, né? Dá até arrepio pra gente, né? Na parte ocidental, no sentido que até parece um neurologista mais clássico, mas imagina que a enxaqueca teria uma relação com o AVC, com a epilepsia, são coisas, capítulos diferentes, né? De livros diferentes, são ligas brasileiras de diferentes, a Liga Brasileira de Epilepsia, que é a Liga Brasileira de Cefaleia, essas coisas não se juntam. E em medicina tradicional chinesa, muitas vezes, não, esse vento do fígado que sobe para a cabeça, né? Se ele sobe mais intenso, pode até gerar convulsões, mas faz parte de toda uma, pode fazer parte da mesma síndrome. Então, é muito gozado, né? Você ouvir essas coisas, né? Mas ao mesmo tempo, você ouve o paciente contando, fala, nossa, parece que ele leu o livro da medicina tradicional chinesa, porque agora ele está falando de outras coisas, além da dor de cabeça, que encaixam muito nesse tipo de síndrome, né? Então, realmente, é um pensamento diferente e que complementa muitas vezes, né?
2: É, porque o ocidental é isso, né? Especialista nisso, especialista naquilo, né?
3: Exatamente.
2: E não tem,
3: né,
2: uma visão do conjunto. Então, agora da perspectiva oriental, doutor Maurício, se a gente está com algum problema no fígado ou no estômago, ou seja lá onde que o paciente manifestar algum incômodo e também associado à cefaleia, pode ou necessariamente isso tudo está ligado?
3: Pode estar ligado, né? Por isso que muitos desses agulhamentos, né, como eu estava comentando, que quando você vai jogar num trabalho científico, né? Fala, puxa, acupuntura funciona em cefaleia? Para a medicina tradicional chinesa, fala, nossa, depende da causa, né? Não dá para simplesmente você fazer os mesmos pontos para provar que a acupuntura funciona, porque depende muito da doença. A mesma coisa que alguém, né, perguntar, nossa, alopatia funciona para tratar dor de cabeça? Vamos dizer, ah, mas se eu der, né, um remédio específico para enxaqueca, mas a dor de cabeça é porque tem um aneurisma na cabeça, com certeza não vai funcionar. Então, também quem pensa em medicina tradicional chinesa fala, como é que faz que a acupuntura num trabalho científico vai funcionar? Ah, eu vou pôr estes pontos, né, que funcionam para dor de cabeça no geral, eu vou comparar com remédio e vamos ver se as pessoas melhoram. Mas não é esta síndrome, não vai melhorar se esses pacientes tiverem especificamente esta síndrome da medicina tradicional chinesa, né? É óbvio que não vai funcionar esses pontos que você está colocando no trabalho científico. E agora, nos trabalhos que saem mais recentes, você começa a ver esse tipo de termo, né? Quer dizer, pela na medicina tradicional chinesa, nesse trabalho científico, nessa revista importante internacional, nós classificamos os pacientes em vento do fígado, né? Calor do fogo, né? Aqueles termos, né? Diferentes, né? Mas classificando, e pra, quando a gente chegou nesse paciente, a gente fez este remédio. Quando a gente fez este tipo de agulhamento, este tipo de agulhamento. Isso aí se provando muito mais eficaz mesmo, né? Mostrando que tem uma equivalência com tratamentos médicos, tratamentos químicos, né? Usuais. Então, realmente é interessante essa abordagem.
2: Quer dizer que a academia ocidental, né? A ciência ocidental já está reconhecendo cientificamente a sabedoria chinesa, oriental.
3: Chinesa, usando esses termos, né, aceitando, então, revistas internacionais, né, de alto impacto, usando termos desse tipo, né? É yang do fígado. Nossa, né? É estranho, né?
2: O fígado, pelo jeito, o senhor falou do vento do fígado, né?
3: Exato.
2: E o calor do estômago, é isso?
3: Exato.
2: Mas é literal, assim?
3: É uma tradução do chinês para determinados tipos de síndrome, né? Que se associam, então, outras coisas, né? Então, além dessa parte, por isso que talvez muito vem essa tradição, né? De falar, estou com enxaqueca porque é problema do fígado,
2: sim,
3: né?
2: Sim.
3: Muitas vezes não é bem isso, quer dizer, você vê um hepatopata, né? Um cirrótico grave que tá precisando de transplante, ele tem muitas queixas, mas dor de cabeça não é a mais frequente delas, né? Não é isto, né? Mas na medicina oriental, esse fígado não é nem bem o órgão fígado mesmo, né? Uma energia que flui e tal, descoordenada,
2: entendi.
3: Né?
2: Ah, então não tem a ver uma energia do fígado que irradia para a cabeça. Aí eu já estou com uma visão neurológica.
3: Exatamente. Então a gente como né, ocidental, neurologista, ou vê essas coisas, né, fala, bom, se é tudo vento do fígado, a gente, sei lá, né? Toma um remédio para fígado aí, toma um heparema aí, toma e vai melhorar, né? Um chá de boldo, né? Já deveria melhorar? Não é assim, né? Não funciona. Óbvio.
2: Mas o que seria? Como é que o senhor definiria assim, em termos ocidentais, pra gente entender, o que seria o vento do fígado?
3: Na verdade, muitas vezes, tá muitas vezes dentro do contexto, muitas vezes de que, né, essa dor de cabeça é de origem tensional, uma cefaleia tensional associada a sintomas de ansiedade, né? Estresse crônico, desgaste, então tenha gastrite, tenha dor de cabeça, tenha dificuldade de sono, tem sintomas no ouvido, na garganta, falta de ar, opressão. Mas, como eu falei, na verdade, a gente tende a fragmentar, né? Então, é o estresse que está levando uma gastrite, que está levando a dor de cabeça tensional, que está levando a insônia. E aí o próprio paciente começa a procurar um especialista gastro, um neurologista, um médico de sono, um psiquiatra. E, na verdade, em teoria, é uma doença só, que é muito frequente.
2: Entendi. E aí, quando se identifica esse conjunto de sintomas, existem os pontos próprios da acupuntura. É isso.
3: Perfeito, exatamente, né? Bom, classificado nesse tipo de síndrome, então tem uma determinada sequência de pontos que você faz, né? Que é muito diferente de dor de cabeça por outro tipo de síndrome, né? Então são pontos bem diferentes. Então você vê que quando você agulha de um jeito, por isso que é muito complicado dizer, puxa, qual é um ponto bom para dor de cabeça? É a mesma coisa, né? Qual é um ponto bom para diarreia? Depende, né? Se você comeu uma maionese estragada, é diferente de dor de barriga porque tomou muita cerveja, né? Porque comeu muito chocolate. Mas não é tudo dor de barriga? É, mas são coisas bem diferentes,
2: não,
3: né? Então
2: entendi.
3: A mesma coisa, né?
2: Não é atuar na barriga. Que
3: exatamente,
2: é,
3: né? E é o que todo mundo pensa, né? Ah, vai pôr umas agulhinhas na cabeça, né? E vai melhorar alguma coisa assim, né? Que eu tenho dor nas costas, vai pôr umas agulhinhas nas costas e vai melhorar. Não,
2: não,
3: né?
2: É.
3: Muito longe disso, muitas vezes você faz tratamentos até longe da área que está cometida, até para não sensibilizar mais aquela área que já está doendo muito.
2: E doutor Maurício, já que estamos sendo aqui uma aula de acupuntura, né? Pra gente entender, nós com o nosso pensamento ocidental aqui, fazendo um esforço, como que funciona essas conexões, quer dizer, são vários os pontos, né? Que coloca as agulhinhas, eles se conectam, eles são provocados e emanam, como é que funciona essa rede?
3: Também, exatamente essa dicotomia também entre ocidental e oriental, né? E no oriental, na verdade, né? Esses pontos se conectam através de meridianos, então, né? O meridiano, onde a lógica é, naquele meridiano flui a energia, flui o ti, né? Por aquele meridiano, e se você está com dor, é que há uma interrupção no fluxo desse desse ti. Então, se você põe a agulhinha no ponto certo, você retoma o fluxo, a energia flui de uma forma adequada, ele não se acumula, né, em determinadas regiões, e então a dor se esvai, seja na cabeça, lombar, pelve, né? Essa que seria o pensamento da medicina tradicional chinesa. Quer dizer, você tem uma dor, há um distúrbio desse fluxo que eu preciso retomar, harmonizar, né? Tentar descobrir onde está o desequilíbrio para voltar ao equilíbrio e ter o fluxo adequado. Ok. E, né, cada síndrome significa algum lugar que não está bom e que você precisa retomar o fluxo. Na visão ocidental, na verdade, estes pontos, né, se conectam na parte neurológica, onde seriam mais uma terminações nervosas, onde aquele ponto específico que foi descoberto, aquela terminação nervosa é um pouco mais superficial. Uma vez que você encosta a agulha nesse ponto, né, neurológico, você tem uma liberação de endorfina naquele dermátomo, naquela região, naquele segmento. Portanto, por isso que não é qualquer ponto que vai funcionar para melhorar aquele sintoma, né? Mas ele tem que estar relacionado ao dermátomo, aquela região da pele que a nervação está conectada. E lá você tem uma liberação de endorfinas que vão atuar, né, já a nível ou periférico, né, ou coluna, medula, ou até dentro do encéfalo, liberando endorfinas localmente, aliviando a dor naquela região, né? São visões diferentes, explicações diferentes, né?
2: Mas a neurologia ocidental explica o conhecimento da acupuntura, é isso?
3: Então, a neurologia ocidental é, né, agora com a ciência, né, provando, lógico que tem um monte de trabalho chineses, né, colocando conversando da mesma forma, né, colocando evidência científica, né, estudo randomizado, controlado, falando, olha, realmente há evidência, até Cochrane, revisões, né, internacionais, falando, realmente os trabalhos estão mostrando que tem uma eficácia semelhante à medicação, não é nem superior, né, ou pior, sempre com as vantagens, né, em relação à parte de efeito colateral, segurança e tudo mais, mas agora a medicina ela aceita que existe, tanto que já é a nível de evidência, né, nível de recomendação científica na acupuntura, mas ela não, né,
2: não chancela, né, mas o senhor encontra na neurologia pelo que o senhor falou, né? Os pontos da acupuntura, do ponto de vista da neurologia, fazem sentido, né? Porque são
3: fazem
2: pontos
3: sentido,
2: estratégicos.
3: Tem explicação, exatamente. Tem várias explicações, né? Do ponto de vista fisiopatológico, de como funcionaria, né? O duro é entender, né? Não dá para aceitar essas síndromes, né? E toda classificada deste jeito, com esses nomes e tudo,
2: não,
3: né? Mas
2: aí
3: aceita que realmente funciona. Então, na prática, o que acontece, né? Lógico, se a gente conseguisse tudo, né, com as medicações, acho que eu nem teria muito, não estaríamos nem conversando isso hoje, né? Quiser só tomar o remédio tal e nossa, né, desaparece a dor de cabeça, porque precisaria de medicações não químicas, né, de não farmacológicas para isso. É que a gente realmente, por mais que todo o arsenal que a gente tenha de medicação, toxina botulínica, injeções, anticorpos monoclonais que a gente tem hoje no nosso arsenal para poder tratar, a gente não consegue tratar 100%, ou tem situações que você não pode usar as medicações, do tipo gravidez, essas coisas que você não consegue usar muitas das medicações. Então, você tem que usar recursos, né, não farmacológicos, que muitas vezes até potencializam a parte, né, medicamentosa. Com os remédios eu consigo, né, 60, 70% de melhor, mais o agulhamento, aí você aumenta a chance de controlar bem as dores de cabeça.
2: E a acupuntura não tem efeito colateral, como tem o medicamento?
3: Só o medo da agulha, né?
2: Mas é suave, veem, né? Dá um medinho,
3: então,
2: mas não,
3: né,
2: dói, na verdade, né?
3: Então, na verdade, as pessoas têm um medo enorme, né? É quando você faz e mostra, fala, é isso, né? Porque
2: né?
3: Aquele medo, vê na TV, aquela agulha,
2: você tem umas agulhas
3: entrando,
2: grandes, né? Mas não, é muito levezinho e dá um relaxamento,
3: exatamente,
2: né?
3: Pois é, depois que começa a fazer, puxa, eu pensei que era um negócio, mas vai fazer na cabeça, meu Deus.
2: Que é uma agulha, realmente, a primeira vez, né, assusta, mas não tenho medo, é muito bom. A Isara Ferreira, doutor Maurício Oshino, pergunta se a acupuntura é recomendável para todas as idades, a nossa ouvinte Isaura.
3: Com certeza, né? É uma das poucas coisas que quanto mais idade, melhor, né? Né? Mas até as crianças e tudo, né? Você faz acupuntura com laser, né? Não necessariamente tem aplicação de agulha, tudo. Então, em crianças, né? Até as pessoas que têm medo, você pode fazer aquele estímulo naquele ponto com laser, ou seja, você não precisa nem ter o traumatismo, a criança, né? Que vai ter aquele medo, não vai entender, vai mexer, movimentar, vai arrancar as agulhas, né? E tudo mais. Mas não, você faz o laser. É. Então existe, né, acupuntura que se faz na pediatria.
2: Ah, com laser. E a história do feijão, do arrozinho que coloca assim na orelha? Na auricular.
3: Ah, sim, exato, né? Existe também a auriculoterapia, que também existe uma classe muito forte, né? De acupunturistas que trabalham muito isso que se chama auriculoterapia, né? Então coloca uma sementinha em alguns pontos da orelha, onde supostamente você teria, aí não tem uma fisiopatologia específica, né? Um mecanismo, na verdade, é o que se acredita que na orelha aqui eu tenho uma boquinha, eu tenho uma cabecinha, eu tenho uma coluna vertebral, então lá é o pontinho da coluna vertebral. Então eu ponho uma sementinha lá naquela região, cola, né? E depois você fica apertando aquele pontinho, essa sementinha, várias vezes ao dia para diminuir o sintoma, né? Mas o mais clássico, que todo mundo mais conhece, é um lugarzinho da ansiedade, né? Então, muitas vezes, né, pessoas colocam nessa sementinha nesse ponto da ansiedade, dá para ficar apertando lá naquela região para reduzir a ansiedade. Aí, reduzindo a ansiedade, supostamente diminui a vontade de fumar, melhora o sono.
2: Nossa, doutor, onde é esse ponto maravilhoso da ansiedade na orelha?
3: Isso que então, né? Todas as pessoas vêm que estão lá, você vê lá penduradinho no coisa, vai ver que é tudo na mesma região, inclusive, né? Que tem esse pontinho específico.
2: Mas aí não é. Aí é uma outra história, não é? Da acupuntura sobre a qual nós estávamos falando, né?
3: Então é uma outra visão, vamos dizer, um outro método, né? De tentar melhorar, né? Aí já é mais, tem gente que acredita muito e trata tudo com auriculoterapia, né? Falando, é o suficiente, eu tenho boas respostas usando desse jeito. Tem gente que já é mais, mesmo da linha da acupuntura, já é mais incrédulo, né? Auriculo já me ajuda, mas é difícil tratar ter tanta resposta quanto um tratamento mais sistêmico, né? Mas realmente existe essa parte.
2: Que é o seu caso.
3: Né? Sim, né? Exatamente, né? Até pras dores de cabeça, por experiências pessoais e tudo, a gente não consegue ter uma melhora tão importante assim, especificamente na cefaleia, usando exclusivamente a auriculoterapia. Mas é uma questão de experiência mesmo, né? Eu acho que tem colegas que têm experiências muito melhores, né? Desse jeito. Porque, na verdade, por exemplo, né? Você comentou da auriculoterapia, tem gente que, por exemplo, faz ao redor do umbigo, né? Outra técnica, né? Tem um corpo ao redor do umbigo, então aqui é o bracinho, aqui é a região da cabeça, se você puser a agulhinha aqui vai melhorar a dor de cabeça. Quer dizer, existem vários mapinhas, várias coisas, várias escolas, né? Que falam, não, aqui é a minha técnica, eu tenho boas respostas que eu faço aqui.
2: Por exemplo,
3: aqui.
2: O pé também.
3: Ah, exato, né? Isso são os pontos até do shiatsu, né? Que
2: isso,
3: se usa muito,
2: isso.
3: Exatamente.
2: Também,
3: né?
2: Tá mais ou menos nessa linha.
3: Nessa linha, né? Então tem gente que responde bem, né? Tem gente que fala, poxa, eu fiz e não melhorei. Aí é mais complexo, né? Porque aí são mais coisas mais específicas mesmo, né?
2: Agora, doutor, só um parênteses aqui para além da dor de cabeça, temos uma pergunta de um ouvinte sobre inflamação no pé, né? Fascite plantar. A acupuntura é boa para fascite plantar e inflamações em geral?
3: Com certeza, né? Aí, na verdade, ele tem entender que muitas vezes ela ajuda muito no aspecto do sintoma, né? No caso, a fascite plantar, aquela dor na hora de pisar no calcanhar, com o agulhamento, e incrível como o agulhamento é na hora, você já consegue saber se está funcionando ou não, né? Você agulha e fala, agora pisa, né? E vê se a dor diminuiu, né? Realmente ela ajuda muito, mas sempre entender que causa ainda está lá, a fascite ainda está lá, né? Realmente a gente tem que ter o pé no chão e fazer, poxa, estou tratando a fascite com o agulhamento, né? Eu estou reduzindo a dor que aquela fascite está causando, ou seja, É bom fazer agulhamento? Ajuda. Ajuda, inclusive, a fazer a fisioterapia que ele precisa fazer para melhorar a fasciite, né? Os tratamentos que ele precisa fazer. Mas muitas vezes a pessoa não consegue fazer porque já tem muita dor, né? Então, entendi, ele tem que alongar, tem que, né, mobilizar essa, mas dói demais para fazer. Então, muitas vezes é interessante você fazer o agulhamento, reduz a dor e aí ele consegue alongar bem melhor. Não só a fasciite, né? Dores lombares, que também você precisa fazer um trabalho de reforço muscular, alongamento das cadeias posteriores, a pessoa não consegue fazer, porque já está tão duro, já está tão dolorido, né? Que ele não consegue alongar adequadamente. Então você faz a acupuntura, alivia a dor e ele pode alongar bem mais tranquilamente. Quer dizer, aí entra num ciclo harmonioso, que é menos contratura, menos dor, pode alongar e aí vai ter menos, né? Vai alongar, vai ter menos contratura, menos dor, pode alongar cada vez mais, quer dizer, isso ajuda.
2: Sim, quer dizer, a acupuntura, ela atua na sensação da dor, né? Não na inflamação.
3: Exatamente, né? Sempre entender isso, né? É a mesma coisa da enxaqueca, né? Todo o mecanismo da inflamação neurogênica, toda a hipersensibilidade que ela, que o mecanismo da enxaqueca clássica traz, ele está lá, né? Só que a acupuntura alivia muito dos sintomas, o incômodo que ela causa. Por isso que é sempre importante, né? Ter um neurologista junto, ou no caso ortopedista na fasciite, né? Um fisioterapeuta junto, e não é, por isso que muitas vezes eu falo, puxa, eu já fiz, né? Acupuntura, melhora, mas depois volta, né? Que é uma queixa muito comum das pessoas que fazem. Sim. A gente tem que entender que você não está se curando da fasciite, né? Você está aliviando a dor. Era para você fazer o agulhamento, mas também procurar o especialista para melhorar a causa.
2: Boa, boa. E agora fiquei curiosa sobre fibromialgia, né? Que é aquela dor difusa que a pessoa sente, ela é mais sensível, né? À dor.
3: Perfeito.
2: Eu imagino, exatamente, que também a acupuntura se aplique bem para
3: fibromialgia, né? Como, né, se conversou muito de fibromialgia já nesse mês aí, né? Com um colega que veio falar e tudo, né? É uma ótima entrevista e tudo. E é realmente, né? A acupuntura, ela, né, bem no sentido, quando você tem essas doenças, né? Que você tem um quadro, né, muito sistêmico florido, mas não tem uma causa, né? O problema é este aqui, né? Quer dizer, você põe um agulhamento, você alivia a pessoa, e realmente é uma das indicações mais comuns, né? Porque a fibromialgia, como o colega comentou, né? Realmente é difícil, uma dor crônica, né? Necessita uma ampla gama de medicamentos, né? Que muitas vezes você tem que, até o que mais restringe o tratamento são os efeitos colaterais, né? Dessas medicações que precisa ser utilizadas de um modo frequente, contínuo, que você não consegue controlar as dores da fibromialgia. E nisso o agulhamento, a acupuntura potencializa, né, esse tratamento. Você consegue reduzir a dose dos remédios, ele consegue realmente ter um alívio, e muito, é uma das questões mais frequentes na acupuntura, né?
2: Sim, nossa, salve o conhecimento milenar oriental, hein, doutor Maurício Chino, né? Agora só pra gente fechar aqui, o senhor falou que a acupuntura também, ela pode ter um uso preventivo, então a pessoa pode estar bem, sem sentir nada, e fazer a acupuntura para continuar bem, é isso?
3: Exatamente, né? Uma vez que você tem um diagnóstico da síndrome, né? Que tá cometendo a pessoa, ela não só alivia os sintomas, mas aí ela consegue controlar, né? Por exemplo, muito na linha, né? Oriental, desculpa, né? Lá, muitas vezes você tem uma facilidade de acesso à acupuntura muito mais fácil, e lá, por exemplo, você tem essas doenças mais crônicas, até hipertensão, diabetes, em que você consegue, né? Levando o tratamento, né? Muitas vezes com pouco remédio, quase, ou até sem remédio, com acupuntura, segurando a doença, não deixando ela descontrolar, com agulhamento frequente por anos. É que lá tem uma abordagem bem diferente daqui, porque aqui, né, pra gente conseguir fazer acupuntura, assim, são tantas sessões, né? Você tem que ter uns sintomas, né? Você tem, você tem 10 sessões que o convênio lhe dá direito para ir lá fazer, né? E não é bem assim, né? Na verdade é uma coisa meio, não, você vai fazer, né? 2 vezes por semana, 3 vezes por semana, você tem que passar aqui 20 minutos, mas por exemplo lá tem toda esquina um lugarzinho que você possa sentar e fazer o seu agulhamento. Então, nessa, você tá lá no almoço, no trabalho, ó, vou descer aqui, né? Pô, agulhinha, 20 minutos, né? Vou me tratar. Então, você
2: mas
3: consegue...
2: você sempre precisa ter alguma coisa para tratar. Digo assim, uma pessoa que não tem nada, tá ótimo, não tem nada, tá 100%, chega lá, não, eu só quero fazer um agulhamento para continuar bem.
3: Exatamente, também existe, né? Porque, de qualquer forma, há o próprio processo do envelhecimento como um todo, né? Há as pequenas alterações fisiológicas que a gente tem e tudo, e também você pode fazer para manter, né? Esse equilíbrio
2: né?
3: interno, tudo, né? Mesmo profilaticamente. Mas até, por exemplo, numa questão usual, que é na gestação, por exemplo, com pessoas que têm uma piora das enxaquecas, né? Na gestação, pelas alterações hormonais, tem as azaradas que realmente isso acontece. E como você pode fazer? Porque você não pode dar muita medicação profilática anti-enxaquecosa nas gestantes. Sim. É tudo, são medicações, né? Ah, não, na gestação não é seguro usar, melhor não sim, dar, não usar.
2: Beber, né?
3: E aí é uma situação, por exemplo, que a acupuntura é muito importante, né? Você faz o agulhamento, né? Para evitar que tenha as crises de dor, não porque quando tem a crise vai agulhar para reduzir a dor, mas você faz o agulhamento nesses 9 meses, segurando as crises enxaquecosas para conseguir levar a gestação até o fim com menos sofrimento.
2: Muito bom. Então, ó, pensemos seriamente sobre a acupuntura, recorrer à acupuntura. E aqui falávamos especificamente sobre cefaleia, mas também vale para muitas outras coisas. Doutor Maurício, foi ótima a entrevista, viu? Muito obrigada.
3: Bom, que agradeço. Senhor.
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0: quarta-feira, 25 de junho de 2026. O Ministério das Relações Exteriores disse que traidores da pátria devem um pedido de desculpas pelas tarifas impostas pelos Estados Unidos ao Brasil. A declaração do Itamaraty veio um dia após o gabinete do senador Flávio Bolsonaro, do PL, afirmar ter encaminhado a Washington um pedido para participar da audiência pública que trata sobre as tarifas impostas propostas pelo governo Donald Trump a produtos brasileiros. O PT vai ter uma candidatura própria ao governo de Minas Gerais nas eleições de 2026. A informação foi confirmada pela presidente estadual da sigla, deputada Leninha, nesta quarta-feira. O nome do candidato ainda não foi definido, mas de acordo com fontes do Portal G1, a ex-prefeita de Contagem, Marília Campos, é a mais cotada para participar da disputa por Minas Gerais. O Hospital Português, localizado em Salvador, foi condenado a indenizar em R$25 mil um paciente que nunca recebeu o resultado conclusivo de um exame de HIV. A Justiça da Bahia entendeu ter havido falha na prestação do serviço e atraso injustificado na comunicação do diagnóstico. Não é mais possível recorrer contra a decisão. Na ocasião, o paciente esperou o resultado do exame por 6 meses até ter o diagnóstico confirmado em outro laboratório. Horário de Brasília, 3:33.
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2: Seguimos com o CBN Madrugada, edição de quarta-feira, aliás, de quinta-feira, perdão.
3: Eu já tô confundindo a com B, olha só, hein, gente. Quinta-feira.
2: Edição de quinta-feira, 25 de junho de 2026. Seguimos até 5 horas da manhã com muita informação, prestação de serviço, análise. E seguimos também atualizando as informações do terremoto na Venezuela. A nova informação, a informação mais recente, a que chega, é o Nicolás Maduro, que mandou uma mensagem sobre terremotos na Venezuela. O ex-presidente da Venezuela, Nicolás Maduro, de 63 anos, enviou uma mensagem em nome dele e da esposa, a Cília Flores, direcionada à população venezuelana atingida pelos terremotos da quarta. O ex-ditador e a esposa estão presos em Nova York desde janeiro, quando foram capturados pelo exército dos Estados Unidos em Caracas e enviados ao país para responder por diversos crimes. No texto publicado nas redes sociais do ex-ditador, Maduro diz que ora pelas famílias afetadas e convoca a população para se unir. Ele diz: hoje a palavra é uma só, máxima união, máxima solidariedade e máxima ação. Que ninguém fique sozinho, que cada comunidade cuide de suas crianças, de seus avós, de seus enfermos e que todos nós acompanhemos o trabalho dos corpos de resgate. Cita a Defesa Civil, médicos, bombeiros, trabalhadores e voluntários. Maduro e a esposa citam que a Venezuela já passou por grandes provocações e desta também sairemos fortes, com fé, disciplina e solidariedade. O ex-presidente está detido numa penitenciária federal conhecida pelas condições extremas e por abrigar presos famosos. O ex-ditador está sozinho em uma cela e não tem acesso a jornais ou internet. As últimas informações também dão conta de que são 32 mortes e 700 feridos nesse terremoto de magnitude 32 e outro de magnitude 7.5. Então foram dois terremotos na Venezuela num espaço de um minuto, terremoto esse que foi sentido no norte do Brasil. 3 6:36, espaço agora para Rossandro Klinger com Tatiana Vasconcelos e Fernando Andrade. Eles comentaram sobre o narcisista que não aprende com os estragos, só troca os culpados.
4: Vamos falar dos narcisistas hoje. Narcisista
5: eles
4: se emenda.
5: Serem falados. Não, então, poxa, narcisista parece psicopata, né? Que é um dos quadros clínicos que a gente não vê cura. Quando a gente tem a relação com o narcisista, seja no trabalho, na amizade, na família, a gente tem uma sensação de que a culpa é sempre da gente. Porque eles primeiro nunca enxergam essa culpa neles, mas são especialistas em jogar essa culpa na gente. E Otto Kernberg, que é um psicanalista austríaco, ele dedicou décadas ao estudo de personalidades narcisistas. E ele diz uma coisa interessante, que explica muito isso aí, Tati, Nando, o narcisista não experimenta culpa. Ele não sente culpa, ele sente vergonha. E qual é a diferença? É que culpa é muito profunda e culpa, ela gera um sentimento de querer não experimentar aquilo novamente, gera mudança. Vergonha não. Depois que passou, ela vai gerar uma defesa. Então tem um padrão na clínica que a gente observa com frequência. Com o tempo, o entorno do narcisista, as pessoas que cercavam ele, vai encolhendo. Ele vai destruindo as relações, que elas não se reconectam mais. Os filhos se afastam. Os colegas que são vítimas dessa pessoa também não querem mais ter contato. Geralmente quem fica com narcisista são pessoas que têm interesse em alguma coisa que essa pessoa pode oferecer, dinheiro, visibilidade, mas ela sabe no fundo que não é amada. Além disso, essa carreira que a pessoa tinha, o espaço que ela ocupava, que dependia o tempo inteiro de uma imagem que você vai montando, uma narrativa sofisticada, de convencimento que você é a pessoa, vai revelando lá suas rachaduras, sabe? E aquele charme inicial já não dá conta. Só que, infelizmente, nada disso produz reflexão. Nada disso faz a pessoa mudar. Só deixa a narrativa ainda mais apurada. Então, o narcisista, ele não lê os estragos que ele fez como consequência das próprias ações. Ele lê como uma prova da injustiça do mundo. Cada pessoa que foi embora era uma invejosa, ingrata, incapaz de reconhecer o quanto eu sou uma pessoa incrível e me abandonou. Então, esse fracasso profissional é justificado dizendo assim, eu fui sabotado, é perseguição, sabe? O mundo inteiro erra e você permanece com um ego narcisista intacto, embora uma vida completamente empobrecida. Muito.
6: Rossandro, fiquei pensando, narcisista tem solução?
5: Então, é por isso que eu comecei, né, Nando, falando assim, parece muito quadro do psicopata na psicologia, né? Porque, por exemplo, é muito difícil um narcisista procurar terapia.
6: Ah, é?
5: E quando ele vai, ele vai para tentar manipular o terapeuta para convencer você de que ele é uma vítima e ele quer que você corrobore com seu discurso acadêmico e científico a tese dele. E se o terapeuta é inexperiente iniciante, possa ser que juntando essas duas coisas você termine caindo nesse lugar, porque é uma pessoa muito articulada, entendeu? Claro que a histeria é ainda mais articulada ainda. Agora, essa incapacidade de internalizar responsabilidade pelo erro, por exemplo, a criança, ela passa por uma fase narcísica, que é papel dos pais, na educação não terceirizada, obviamente, né? Corrigir. Ela não assume. Ontem o meu chegou aqui e fez, papai, do nada a massinha foi parar no teto. Eu fiz, foi mesmo? Ela saiu voando? Como foi? Então, ela simplesmente foi parar lá, mas como foi? Aí você começa a rir, né? Porque no fundo a criança não quer assumir a responsabilidade. Aí você vai lá, aí eu fiz, então, já que ela foi sozinha, ela vai ter que voltar só, a não ser que o autor dessa proeza me conte a história real. Aí foi quando ele assumiu a responsabilidade, porque eu disse, eu não vou tirar se a massinha conseguiu ir sozinha, ela consegue voltar só, né? E você vai corrigindo aquilo ali, só que quando você não corrige isso, aquilo que é uma fase, de ego narcisista, vai virar um narcisismo realmente como deformidade de caráter.
4: Nossa.
5: Então, a personalidade narcísica, ela foi construída sobre uma base não suportada e emitiu o erro e o dano provocado no outro. Agora você imagina uma pessoa dessa com poder na mão?
4: Nossa.
5: Admitir o dano, pois é, admitir o dano seria admitir um defeito no ego que o narcisista nunca sustenta, né? Ameaça o edifício inteiro dessa autonarrativa distorcida que eles têm. Então é por isso que o ciclo de destruição, reforço e narrativa de vitimização é muito forte. O entorno diminui, o isolamento aumenta. A grandiosidade, ela precisa de um combustível para sustentar o vazio que cresce por baixo da pessoa. Essas pessoas, se você junta um narcisista com sociopatia junto, que é vontade de poder sem medidas, a gente vê na sociedade, historicamente falando, para não falar de hoje, para não gerar o fla-flu do Brasil de novo, a gente vê ao longo da história o que essas pessoas com poder podem provocar, né, no mundo. Né? Porque elas não escutam ninguém, o entorno só tem que concordar, não pode haver ninguém que discorde, são cercados de bajuladores que nunca gostam deles, mas apenas usufruem de algum tipo de benesse que esse entorno tóxico pode fornecer. Isso vai desde um casamento a uma pessoa que está chefiando um país. É, agora é muito danoso e é lamentável. E aí, sua pergunta, Fernanda, é muito difícil. Você que está com uma pessoa narcisista, tal, que também é muito manipuladora, quando quase está perdendo a vítima, ela vai lá, reencanta, tal, em ciclos que se repetem. Entenda, sua melhor postura é se afastar para sobreviver.
4: Era isso que eu ia perguntar: como lidar com essa. Com uma pessoa com essa personalidade, quando você, de alguma maneira, é obrigado a conviver, seja no seu ambiente de trabalho, seja no seu ambiente familiar.
5: Eu sempre digo que essas pessoas que são, e é claro, é uma clássica pessoa que torna a sua vida intoxicada, né? O ambiente tóxico. Quando a gente não pode sair, tipo, é o pai que você tem, é, sabe, aquela coisa mais que não tem como você ter uma medida para amanhã. O primeiro movimento que eu sugiro é, primeiro, não espere mais mudanças. Não espere que nada que você faça vai gerar uma mudança positiva de comportamento nessa pessoa. Primeiro movimento. Pare de insistir em transformar, né, quem não quer ser transformado porque acha que está certo. Segundo movimento, desenvolva estratégias, e aí não tem como a gente dizer aqui quais, porque depende do seu contexto, é de minimizar o quanto essa pessoa te afeta. É como se eu tivesse assim, eu estou aqui no ambiente, e quais são as estratégias que eu posso montar para diminuir o quanto essa pessoa me afeta? Piadas, o mau gosto, sabe? As interferências, os comentários, a bajulação. Onde é que eu posso ir aqui, meio que como uma água que está no rio, contornando as pedras, até enquanto nesse movimento economiza energia e não está nesse embate constante, no convencimento constante, mudando uma pessoa que nunca quer ser mudada, usa essa energia para me dar forças para sair disso. Já que eu não posso sair de hoje para amanhã, certo. Especialmente no trabalho, você tem conta para pagar, né? E a gente sabe que bajuladores existem no ambiente que tem quem quer ser bajulado. Quem quer ser bajulado não tem bajulador. Gosta de pessoas críticas que comentam, que faz você crescer.
4: Tá, muito bem. Rossandro, muito bom te ouvir. Tudo. Rossandro Klingey com a gente toda quarta-feira.
2: Agora 3h44. Uma informação que chega do Itamaraty, que acompanha o caso de um brasileiro capturado pelo exército da Rússia durante a guerra da Ucrânia.
7: O Ministério das Relações Exteriores confirmou nesta quarta-feira que acompanha o caso do brasileiro Eric Ferreira Soares, de 23 anos, natural de Castanhal, no nordeste do Pará, capturado por forças militares.

0: confronto intenso. Não foi isso que foi prometido, não foi isso que era um acordo. Graças a Deus que estou vivo. E obrigado aos militares russos que prestaram assistência médica de forma humanitária a mim.
1: No mesmo registro, o parente afirma que foi levado a confrontos intensos sem ter sido informado de que atuaria como combatente e demonstra arrependimento, dizendo que estrangeiros estariam sendo tratados como descartáveis nas tropas.
0: Após eu passar por esse horror da guerra, eu me dei conta que os comandantes ucranianos só querem usar o povo latino-americano e os outros estrangeiros, que só querem usar para que o povo deles se beneficie.
1: Eric também se dirige à família, especialmente à mãe e aos avós. Pede perdão por não ter seguido orientações recebidas antes de retornar à Ucrânia e faz um alerta para que outras pessoas não aceitem propostas de trabalho ligadas a conflitos armados em busca de dinheiro.
0: Mãe, me perdoa pelo não ter escutado o que a senhora disse, os conselhos que a senhora me deu logo quando eu cheguei no Brasil, ano passado. Me perdoa por ter voltado aqui para esse inferno. Não compensa vir para cá atrás de dinheiro sujo, um dinheiro que não vale a pena. Não deixe a segurança da sua família e vir para uma guerra que não é sua. Estou morrendo de saudade da senhora. Quero que a senhora saiba que eu te amo muito, que um dia eu vou estar aí com vocês novamente. Não se preocupa, estou bem. Fala pro meu avô que eu estou bem. Dá um abraço da vovó também. Se Deus quiser, um dia eu vou ver vocês novamente. Na saudade.
1: O caso ocorre em meio a alertas do governo brasileiro sobre o recrutamento de cidadãos para guerras no exterior. Em comunicados recentes, o Itamaraty recomenda que brasileiros evitem esse tipo de contratação, destacando riscos graves, dificuldades de saída dos combates e limitações na assistência consular. De Belém, Alessandro Amorim.
2: Agora 13h47, no Paraná, um médico foi denunciado pelo Ministério Público por ameaça e peculato após se apropriar de um centro cirúrgico para montar um quarto para ele e a esposa no hospital municipal onde ambos trabalhavam em Itaúna do Sul, no Paraná.
3: O Ministério Público do Paraná denunciou à Justiça um médico que atuava no Hospital Municipal de Itaúna do Sul, no interior do Paraná. O médico foi preso na semana passada. Segundo as investigações, o profissional se apropriou de uma sala do hospital, onde ficava durante os plantões com a mulher dele, que é coordenadora de enfermagem na unidade de saúde. Para manter a regalia, o médico ameaçava servidores e teria instalado um clima de terror no hospital. A secretária de Saúde de Itaúna adotou medidas para regularizar a situação e, a partir daí, começou a ser ameaçada também. O médico ameaçou torturar a filha da secretária e matar o marido dela. Os crimes ocorreram entre março e maio deste ano. O Ministério Público denunciou o médico por uma série de crimes, entre eles ameaça, tortura e perseguição, como explica a promotora de justiça, Marina Campos Correia.
4: O médico foi denunciado por crimes, entre eles tortura, peculato, perseguição, dano emocional à mulher e também ameaça. A investigação apontou que ele instaurou um verdadeiro ambiente de terror no hospital, com arbitrariedades e intimidação dos servidores.
3: A mulher do médico também foi denunciada por omissão. O Ministério Público pediu o afastamento dela do cargo. A CBN tenta contato com a defesa dos denunciados. De Maringá, Luciana Penha.
2: Agora 13h49, em Minas Gerais, o suspeito de furtar a casa do pai de Daniel Vorcaro vai ficar preso por tempo indeterminado. O crime aconteceu no fim de semana. Os bens levados foram estimados em 5 milhões de reais.
5: A prisão do homem de 41 anos, suspeito de furtar bens na casa de Henrique Vorcaro, pai de Daniel Vorcaro, controlador do Banco Master, foi convertida para preventiva. Agora ele fica preso por tempo indeterminado, enquanto corre a investigação. O imóvel fica em um condomínio de luxo em Nova Lima, na região metropolitana de Belo Horizonte, e foi invadido no último sábado. Os detalhes do crime foram divulgados apenas nesta semana. O crime foi descoberto depois que o suspeito e a companheira dele discutiram e a mulher chamou a polícia até o local, no bairro Goiânia, região nordeste de Belo Horizonte. No imóvel, os militares encontraram um cofre digital violado, com a parte traseira cerrada, além de cartões bancários em nome de terceiros, aparelhos celulares, vestuário com etiqueta e outros itens. Até aquele momento, não havia registro de furto da casa do pai de Vorcaro. Os militares apreenderam os objetos encontrados e prenderam um homem em flagrante por receptação. Depois, com a análise das imagens do circuito interno de segurança da propriedade, polícia civil

0: Civil confirmou que ele era o autor do furto. Conforme a polícia, foram levados bens estimados em 5 milhões de reais. Ainda de acordo com a instituição, os objetos que foram localizados foram restituídos à família. Segundo o delegado Felipe Freitas, o autor da invasão à casa de Henrique Vorcaro é um criminoso especializado nesse tipo de crime patrimonial.
1: Ele sempre trabalha nesses condomínios, em obras que são realizadas nesses condomínios. Entra lá como um trabalhador, identifica as vulnerabilidades de segurança. Mais tarde ele regressa a eles, normalmente de madrugada, sozinho, com uma mochila. E lá ele procura, vasculha, ver residências que ele vê que não tem ninguém. Normalmente são condomínios em áreas mais isoladas, que muitas vezes são cercados por matas. Muitas vezes opta até por passar por dentro de quintal, essas coisas, para então acessar essas residências que ele vê que não tem ninguém.
0: O caso segue investigação para apurar envolvimento de outras pessoas no assalto e se o homem preso teve apoio para a entrada ou saída do condomínio. Além disso, a polícia ainda procura por bens furtados que não foram localizados, como uma arma de fogo. Henrique Vorcaro é investigado pela Polícia Federal na sexta fase da Operação Compliance Zero, que investiga supostas fraudes financeiras ligadas ao Banco Master. Desde o dia 14 de maio, ele está preso. De Belo Horizonte, Bruna Bentes.
2: Agora 3h52, espaço no CBN Madrugada para Álvaro Machado Dias, que falou com Tati Vasconcelos e Fernando Andrade sobre a evolução dos recordes esportivos ao longo dos anos.
3: O Álvaro vai... A pergunta que ele põe é: os craques hoje são melhores do que os craques de antigamente ou eles só correm mais? E eu fiz uma piadinha aqui na abertura do nosso estúdio CBN dizendo que alguns nem isso fazem, viu, Álvaro, hoje em dia. Não correm, não. Mas vamos lá, a gente acompanha, né? Competição a competição e a Copa do Mundo entre elas, recordes esportivos sendo batidos. O que é que explica, ou melhor, antes disso, vamos falar sobre a evolução do jogo, né? Já que eu falei dos recordes batidos. Recordes batidos querem dizer uma evolução do jogo. Do outro lado, o espectador está cada vez mais sedentário no sofá. Tem até transmissão que é feita do sofá hoje em dia. Veja que coisa.
4: Tá certo. É o seguinte, olha só. Quando a gente pega esses esportes individuais, a gente vê que realmente houve aí uma disparada, né, nos recordes em muitos deles. O que que isso está medindo, né? Isso está medindo uma transformação do corpo ou isso está medindo uma transformação da técnica? A gente sabe que o genoma humano, né, do ponto de vista assim, portanto, do DNA, ele não muda em poucas décadas. O que está mudando é todo o resto. Então, como que a gente entende isso, né? Então, pegar o atletismo, a natação e outros esportes, inclusive métricas no futebol de corrida e tudo mais, explosão. Bom, eu acho que a gente tem dois fatores aqui. Um fator é a peneira, tá? Conforme as diferentes atividades esportivas vão se profissionalizando, os biotipos vão também se tornando muito mais bem definidos. Então, por exemplo, o nadador de elite hoje, ele é mais alto do que ele era no passado. Isso não tem dúvida, tá? Os braços, na média, são mais longos, tá? O tronco é mais comprido. Tudo isso já foi medido, tá? A diferença de 50 anos atrás é muito grande. Quer dizer, a peneira mudou. E isso se aplica aos outros esportes. O boxeador, o corredor, corredores de maratona, corredores de 100 metros e assim por diante. Tem um estudo muito bacana do Kevin Norton sobre isso, tá? Mostrando como esses corpos foram sendo especializados aí nessa peneira, tá? Então, por exemplo, ele fala sobre o arremessador de pesos que engordou, o pivô do basquete que esticou, tudo isso conta bastante. Agora, tem uma outra coisa que é técnica e que não é simplesmente a maneira como as pessoas fazem a atividade. Então, por exemplo, até 2010, por um período, pode ser usado na natação um maiô de poliuretano. Quando esse maiô foi banido, em 2010, uma enxurrada de recordes que estava acontecendo parou na hora. Quer dizer, tinha um ganho baseado no equipamento, mais do que simplesmente na técnica de se nadar. Então, eu acho que essa é a leitura que a gente tem que ter. É um funil específico que vai definindo perfis e também uma técnica que não envolve simplesmente como treinar e assim por diante, mas muitas vezes o próprio equipamento, o chão e assim por diante. Aliás, a parada para hidratação na Copa do Mundo, ela traz esse fator, né? Muda alguma coisa, porque é uma priorização maior da estratégia. Afinal de contas, os técnicos podem reinstruir os times naquele momento. É por aí que eu acho que a gente vai vendo essas definições.
5: Nós vimos recentemente, Álvaro, um campeonato em Las Vegas que liberava totalmente, ou até estimulava o doping. E aí muita gente esperava uma quebra massiva de recordes, só que quase nada caiu. Aliás, ao contrário, teve gente que não tinha doping que venceu. Conta mais, como é que se explica isso?
4: Pois é, esse foi um dos campeonatos mais curiosos e, na minha opinião, bizarros dos últimos tempos. Algo que, assim, do ponto de vista societário, não foi uma boa ideia, tá bom? Mas, enfim, deu bastante publicidade e dinheiro para os organizadores, acho que nada além disso. E vale a reflexão. Esses foram os Enhanced Games, tá? Enhanced de aumentados, tá? Foram um bom experimento. Na minha opinião, contra o mito do doping milagroso, tá? Mas aqui a gente tem que colocar um asterisco antes de começar. Por quê? Porque, pensa bem, você vai juntar atletas dopados, tá? Dentro de uma lógica em que não há nenhuma regra e oferecer, como no caso, $1 milhão por recorde mundial. Aí o que aconteceu? Foi visto que só o recorde numa prova caiu, que foi os 50 metros livres na natação, justamente por causa do tal do maiô tecnológico que eu mencionei, que foi proibido em 2010. Quer dizer, não foi nada do atleta, foi a tecnologia sozinha, né? Mais do que a farmacologia é responsável pelo tal do recorde que não vale nada. Mas qual que é o ponto? Os melhores do mundo não entraram. Quer dizer, de novo, o fator de seleção, né, dos atletas contou muito. Por quê? Porque quem está no auge e quer disputar, por exemplo, a Olimpíada de 2028, não vai chegar perto de uma roubada dessas, né, por sob pena de banimento. Então, acho que a gente tem que considerar esse ponto. Agora, olhando do ponto de vista dos atletas, o que se revela aqui? Que cada vez mais essa modificação puramente farmacológica, ela perde importância, né? Veja, ela é proibida, mas mesmo que não fosse, ela perde importância frente às outras técnicas que foram avançando ao longo do tempo. Então, a gente está num momento diferente do momento do Ben Johnson, né? Daquela explosão de corrida que chocou o mundo, chocou mais ainda quando se revelou que ele estava sob efeito de doping. Então, acho que é por aí que a gente entende essa história.
3: Bom, considerando o sedentarismo crescente de parte da população, Álvaro, você diria que é o mesmo motor social que fabrica o sedentário e o superatleta?
4: Essa é uma boa pergunta. Eu acho que, por um lado, sim, tá? Eu acho que há uma combinação aqui de fatores que é comum. Então, por quê? Porque a lógica do superatleta é essa da especialização extrema, né? Achar o corpo certo, isolar, otimizar, terceirizar o resto. E essa lógica, quando a gente aplica para a sociedade como um todo, ela curiosamente produz o sedentário. Por quê? Porque se você está hiper especializado para trabalhar, para pegar seu carro, para fazer essas atividades que estão, assim, simplesmente no domínio cognitivo e das ações físicas muito restritas, muito pequenas, né? Você passa o dia, por exemplo, dirigindo, ou você eventualmente passa o dia na frente do computador, naturalmente todo o resto se torna desimportante. Esse é um detalhe que conta, tá? O superatleta justamente tem que abrir mão de tudo aquilo que não faz parte do escopo da sua atividade, né? Da sua especialização. E é exatamente isso que a gente faz, é essa falta de um leque grande de atividades e opções que favorece o sedentarismo, tá? Porque, afinal de contas, ele não é importante para nossa vida no trânsito das grandes cidades e também nos escritórios. Só que a gente tem que considerar um segundo motor, tá? Tem uma outra coisa que daí sim é diferente. Qual que é? A comida. Então, um ponto importante é que os ultraprocessados, né, eles são baseados numa espécie de uma engenharia da palatabilidade, tá? Engenharia do que é para ser gostoso, tá? Então eles são calibrados, né, para furar a barreira de qualquer saciedade. Ou seja, você não tá mais com fome, não importa, esse negócio é desenhado para fazer você querer comer mesmo assim. esse fator, que claramente não pode fazer parte das dietas dos atletas, também tem um impacto muito grande no sedentarismo e na obesidade. Ou seja, não é só que a pessoa fica em casa sem fazer nada e aí ela come superprocessados. É que ela come superprocessados e com isso os circuitos de recompensa do cérebro também são saciados e a motivação para fazer uma atividade qualquer, ela decai e o sujeito simplesmente fica ali no sofá e ponto final. Então a gente tem que considerar que tem fatores comuns que são a hiperespecialização dentro dos diferentes meios, ou do atleta, que é corrida ou futebol, etc e tal, e também o do trabalhador de escritório, que é um hiperespecializado em fazer aquilo, mas a gente tem aqui do nosso lado cadeia mais fraca, né? Os superprocessados para nos tirar a motivação da atividade física.
5: Para a gente finalizar, Álvaro, com um desempenho extraordinário, Messi vem sendo cada vez mais comparado ao Pelé. Se o rei, o nosso rei Pelé, estivesse jogando hoje, ele seria melhor do mundo? No fundo, o quanto o talento depende de um ambiente competitivo de cada época?
4: Olha, eu não sou palpiteiro do futebol, mas eu diria que assim, o Pelé hoje em dia, eu diria que esse é um exercício interessante para a gente pensar se atletas extraordinários e outras pessoas de talento extraordinário são extraordinárias de maneira atemporal ou se tem algo no contexto que as torna extraordinárias, né? Então, a minha visão é que o contexto conta. Então, por exemplo, o Pelé, hoje, eu acredito que ele seria extraordinário. Mas para ele ser o Pelé, ele teria que ser outro Pelé. Porque o talento não é simplesmente algo que brota aí de maneira universal e ponto final. Ele é algo que tem um contexto. Então, por exemplo, hoje em dia ele precisaria de uma fisiologia, de um treinamento, de um repertório um pouco distintos. Eu acho que é por aí que a gente tem que ler as coisas, né? Então, por exemplo, o Messi talvez seja o jogador mais completo da atualidade. Mas a comparação com o Pelé é espinhosa para o Messi, no meu ponto de vista, porque a questão toda é que na sua época o impacto do Pelé foi ainda maior. Então, entende? Quando a gente transpõe como se o contexto não existisse, a gente perde realmente o fenômeno. Quem viu o Pelé, quem assiste as gravações, quem entende, inclusive o impacto social do Pelé, né? O Pelé visitou a África do Sul, parou a África do Sul no momento assim, terrível do país, são coisas tão específicas do Pelé que eu acho que elas precisam ser consideradas como algo que não pode ser removido da lógica de quem é essa figura. E um exemplo que para mim é ainda mais relevante para a gente pensar essa questão é o Garrincha, porque o Garrincha ele é absolutamente imbatível naquilo que ele foi, mas ele não tem um dado a favor dele, né? Ele tem uma grandeza histórica que não pode ser comparada, medida a partir da performance de hoje em dia, porque ele tinha um jeito de performar, por assim dizer, que era muito próprio daquele tempo e da maneira como ele fazia. Ou seja, o recorde e o brilho do atleta não surgem do nada e não são simplesmente atemporais. Eles são justamente o reflexo do quanto essa pessoa é capaz de chocar a sociedade da sua época e criar a diferença.
3: Muito bem. Álvaro Machado Dias conosco toda quarta-feira em Visões do Futuro. Obrigada, Álvaro.
2: 4:04, repórter CBN com Matheus de Souza.
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0: quinta-feira, 25 de junho de 2026. Ao menos 32 pessoas morreram e 700 ficaram feridas após os tremores que atingiram a Venezuela. Os terremotos de magnitude 7,2 e 7,5 foram sentidos em Caracas, a capital do país. A informação oficial foi confirmada pela presidente Delcy Rodrigues e ainda não possui os dados do estado de La Guaira, que sofreu os danos mais extensos. As estimativas do Serviço Geológico dos Estados Unidos são de mais de 10 mil mortes. Na capital venezuelana, aulas foram suspensas, assim como serviços como transporte por trilhos. Os tremores também foram sentidos na região norte do Brasil. O senador Jax Wagner deixou o cargo de líder do governo no Senado dias após ser incluído na lista de alvos da Operação Compliance Zero, que investiga um esquema bilionário de fraudes financeiras envolvendo o Banco Master. Nesta quarta-feira, o presidente Lula se reuniu com o senador no Palácio da Alvorada. A conversa durou cerca de 2 horas e culminou no afastamento de Jax Wagner. Um levantamento do Ministério do Trabalho apontou que o fim da escala 6x1 pode beneficiar 37 milhões de trabalhadores com carteira assinada no Brasil. O número representa mais de 73% dos 50 milhões de empregados registrados no início do ano. No fim de maio, a Câmara dos Deputados aprovou uma proposta de emenda à Constituição que reduz a jornada em até 14 meses. O texto está agora no Senado. A mudança propõe reduzir a jornada semanal de 44 para 40 horas. No horário de Brasília, 4:06.
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1: Olá, bom dia, bem-vindo, bem-vinda. Vamos juntos nesta quinta-feira, dia 25 de junho de 2026. Com o CBN Madrugada, desde meia-noite e 30 minutos ao vivo para todo o Brasil, seguimos até 5 horas da manhã, levando para você muita informação, análise, prestação de serviços, entrevistas da rádio CBN das últimas 24 horas. Você com a gente participando pelo 999119981, ao vivo pelo chat do YouTube liberado. Pode mandar mensagem por lá também. Além, é claro, do meu e-mail, clauson.dutra@cbn.com.br. Agora 4:08.

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2: Esta quinta-feira segue com a atuação do ar polar, que mantém a sensação de frio e favorece geadas em áreas serranas do interior de Santa Catarina. Nas capitais, as mínimas alcançam os 2 graus em Curitiba e 5 graus em Porto Alegre. Já no sudeste, a chuva continua entre o litoral, o leste e no norte de São Paulo, além do Triângulo Mineiro, no sul de Minas Gerais e no extremo sul do Rio de Janeiro. Na capital paulista, as chuvas ocorrem com fraca a moderada intensidade e a temperatura máxima alcança os 14 graus. Enquanto no centro-oeste ainda tem previsão de chuvas no norte de Mato Grosso do Sul, no sul de Mato Grosso e no extremo sul de Goiás. Enquanto isso, faz calor em Brasília e a máxima alcança os 27 graus. Já no Nordeste, a chuva ganha força entre o litoral da Bahia e o Rio Grande do Norte. Enquanto no interior, o dia será de calor, a máxima alcança os 34 graus em Teresina. E no norte do país, a friagem alcança áreas de Vilhena, em Rondônia, e em Rio Branco, no Acre. As temperaturas variam entre 17 e 24 graus e os temporais continuam no interior da região. Jade Ramos, da Clima Tempo, para a CBN.
3: Aqui em São Paulo, agora 11 graus, cara. Tive que colocar um gorro pra me proteger desse frio. Não tô acostumado com 11 graus, não, tá? 11 graus nos termômetros, tá? Mas, e olha que eu tô dentro de uma sala falando com você, né? Dentro do estúdio aqui da Rádio CBN em São Paulo. Lá fora, a sensação deve estar bem mais baixa, né? Mais 11 graus, os termômetros marcam aqui na capital paulista, máxima do dia 14 graus, que vai ser atingida pela parte da tarde com chuva, tá? Então vai ser um dia inteiro de quinta-feira ainda com chuva e frio intenso na capital paulista e em outras regiões do país. 4:10, vamos aos destaques do Jornal da CBN, aqui no CBN Madrugada.
4: Iglesia de Nuestra Señora del Carmen. Prometo.
3: Presidente interina da Venezuela, Delcy Rodrigues, decretou estado de emergência nacional após o país ser atingido pelos mais fortes terremotos em 100 anos. Num intervalo de menos de um minuto, o país foi abalado por um tremor de magnitudes 7.2 e outro de 7.5. O governo anunciou a suspensão das aulas, a interrupção dos serviços não essenciais e o desligamento preventivo das redes de energia e gás para conter riscos adicionais. O metrô de Caracas está fechado e o Aeroporto Internacional Simão Bolívar, principal terminal aéreo do país, teve as operações suspensas por tempo indeterminado devido a graves danos estruturais. Equipes de engenharia, defesa civil e centenas de agentes de resgate foram mobilizados em caráter de urgência para atuar nos escombros de edifícios e hotéis que desabaram em Caracas e em cidades do interior. De acordo com o Serviço Geológico dos Estados Unidos, os abalos ocorreram de forma sequencial e representam os sismos mais fortes registrados na Venezuela em mais de 100 anos. O órgão internacional emitiu alertas provisórios de tsunami para o Caribe e projeta a possibilidade de mais de 100 mil mortes. O governo da Venezuela informou que pelo menos 32 pessoas morreram e mais de 700 ficaram feridas. No final da noite, o professor da Universidade Central da Venezuela, Jesus Mazei, fez um relato da situação em Caracas.
5: Edifícios caídos, lamentavelmente, um pessoal lá dentro, e então estão em operações de rescate. Algumas zonas de Caracas não têm luz. Então, nós, graças a Deus, temos luz, água e internet. Não tem aulas amanhã em nenhum nível, nem escolar, nem universitário. Está suspenso o serviço do metrô e ferroviário na cidade de Caracas. na área metropolitana.
3: A TV Globo conversou com o jornalista Carlos Javier, que mora perto de Caracas e sentiu o tremor.
1: Yo vivo en casa, la casa se movió de verdad con mucha fuerza, la casa se sacudió cuando logré salir, que esto transcurrieron unos cuantos segundos mientras estaba en la calle. Los carros, mi carro y el carro de la vecina, se movían como que si la estuviesen empujando por ambos lados y se nos fue la luz. Realmente impresionante. Yo tengo 35 años, nunca había vivido un sismo de tal magnitud.
3: Em pronunciamento, a presidente interina da Venezuela, Delcy Rodríguez, disse que a prioridade é encontrar sobreviventes nos escombros. A tradução foi feita pela Globo News.
6: A primeira mensagem para o nosso povo é manter a união para salvar vidas. Imediatamente depois de ocorrido esse terremoto, todas as autoridades e sistema de proteção civil se dedicou ao resgate e assim estamos neste momento, resgatar vidas e depois veremos o relacionado com a recuperação da infraestrutura, recuperação material. Temos serviços públicos afetados nas áreas atingidas, onde edifícios e moradias foram derrubadas, desconectamos o serviço de gás doméstico e suspendemos também o sistema do metrô e de trens para facilitar o trabalho de resgate e recuperação de infraestrutura fundamental.
3: A presidente interina da Venezuela destacou o apoio que recebeu de governos e organismos internacionais nas primeiras horas após os terremotos.
6: Gostaria de agradecer aos governos do mundo que de imediato, após ocorrerem esses abalos sísmicos, se colocaram em contato para oferecer solidariedade e apoio. Estados Unidos, Panamá, Catar, Cuba, Nicarágua, Turquia, Jordânia, Barbados, Curaçao, Colômbia, Reino Unido, Brasil, México. Organização das Nações Unidas, a ONU, e órgãos multilaterais financeiros que já se colocaram em contato por diferentes vias com o governo venezuelano para expressar a sua solidariedade com o povo da Venezuela.
3: O presidente dos Estados Unidos, Donald Trump, utilizou suas redes sociais para oferecer ajuda humanitária imediata à Venezuela. Em comunicado, Trump classificou os abalos como massivos em escala e informou que instruiu todas as agências do governo americano e a mobilizarem equipes de busca, resgate e insumos médicos de emergência para envio imediato à região afetada. Trump falou em um número devastador de mortos, mas não deu mais detalhes. O ex-presidente da Venezuela, Nicolás Maduro, enviou uma mensagem em nome dele e da esposa, Cília Flores, direcionada à população venezuelana. O ex-ditador e a esposa estão presos em Nova York desde janeiro, quando foram capturados pelo exército dos Estados Unidos em Caracas e enviados ao país para responder por diversos crimes. Aqui no Brasil, o presidente Lula manifestou consternação com os impactos dos terremotos na Venezuela e orientou o Ministério das Relações Exteriores a avaliar medidas de assistência em conjunto com a Embaixada Brasileira em Caracas. Em comunicado, o Planalto reafirmou a determinação do Brasil em apoiar a gestão da presidente encarregada, Delcy Rodríguez, no trabalho de recuperação das áreas atingidas. Segundo o Itamaraty, não há relatos de cidadãos brasileiros entre as vítimas dos tremores. Os reflexos dos tremores foram sentidos em diversas capitais e municípios da região norte do Brasil. Prédios comerciais e residenciais foram esvaziados em Manaus, Boa Vista, Macapá e Belém no horário do jogo do Brasil.
7: Nossa, o prédio está balançando muito, muito, muito mesmo. Misericórdia. Meu Deus, parece labirintite.
8: Prédio tremeu. Vários prédios de Belém.
9: Eu tava deitado no sofá assistindo o jogo, comecei a assistir aquela coisa a balançar. Eu pensava que era crise de labirintite, né? Eu olhei para cima, para o lustre do nosso apartamento, começou a balançar também, né? Eu falei, não, gente, o prédio tá balançando, bora descer. Até no elevador a gente ficava balançando dentro do elevador. É como se eu estivesse num barco.
10: O cenário foi aterrorizante.
3: 4 horas e 18 minutos. A ex-primeira-dama Michele Bolsonaro afirmou que foi desrespeitada e humilhada pelo senador e pré-candidato à presidência Flávio Bolsonaro. Num longo vídeo divulgado nas redes sociais, Michele relatou que o enteado cobrou o afastamento dela das decisões e articulações internas do PL. O desentendimento ocorreu após a ex-primeira-dama criticar as negociações da legenda para fechar uma aliança eleitoral com o ex-governador Ciro Gomes no Ceará.
11: Uma punhalada. Voltando ao Flávio, telefonei para ele, tentei algumas vezes, mas ele não atendeu. Algumas horas depois da postagem, ele retornou a ligação. Mas, sinceramente, para falar o que ele me falou, seria melhor se ele não tivesse ligado. Ele foi muito ríspido, me desrespeitou e me maltratou ao telefone. E eu não tinha feito nada contra ele. Ele disse que seria melhor eu ficar fora das decisões do partido. Disse que eu havia chegado ontem e não entendia nada de política. Diante dessa humilhação, eu disse a ele que estava tudo bem. Entendi que ele não queria o meu apoio ou que este era insignificante. E então eu me recolhi. Fiquei na minha e assim permaneço.
3: Michele sinalizou que não quer continuar o relacionamento com Flávio Bolsonaro e nem manifestar apoio ao pré-candidato.
11: Agora vou desmentir as narrativas e notícias que circulam na imprensa. Eles me tratam como se eu fosse idiota, como se eu fosse alguém que chegou ontem, mas eu não sou. Eu sei mais do que eles pensam. Primeiro, eu nunca pedi, cobrei ou condicionei desculpas públicas de ninguém. Não preciso disso. Eu já liberei o perdão faz muito tempo. Perdoar não é o mesmo que esquecer ou querer continuar o relacionamento. O Flávio vai à minha casa toda semana. Se ele realmente quisesse falar comigo, já teria falado. Se considerasse necessário o meu apoio, já teria conversado. Estou na minha. Continuarei recolhida.
3: Nas redes sociais, o senador Flávio Bolsonaro publicou uma mensagem pedindo desculpas à ex-primeira-dama Michele Bolsonaro. O pré-candidato do PL à presidência negou qualquer intenção de ofender ou humilhar a madrasta e reiterou seu respeito pela atuação dela na liderança do PL Mulher e no cuidado com o ex-presidente Jair Bolsonaro. Na postagem, o parlamentar justificou que a agressão do vídeo por parte de Michele ocorreu após tentativas frustradas dele de contato telefônico e por mensagens ao longo do dia. Flávio afirmou que a família enfrenta um momento difícil sob restrições e ressaltou que todas as suas decisões de articulação partidária contam com o respaldo e cumprem missões designadas pelo pai. Mas num vídeo postado pouco antes do Jogo do Brasil, o senador também insinuou que nada iria afetá-lo neste momento.
12: E hoje, dia de jogo, nada nem ninguém aborrece. Vamos tratar aqui de coisa boa, tratar aqui de futebol, porque o nosso Brasil aí a gente vai conseguir resgatar junto. Tenho certeza disso, que é projeto de Deus.
3: 4:21. O senador Jax Wagner entregou o cargo de líder do governo no Senado 6 dias após ser alvo de mandados de busca e apreensão da Polícia Federal. O afastamento foi confirmado após uma reunião de 2 horas com o presidente Lula no Palácio da Alvorada. O parlamentar vinha resistindo a entregar o posto sob o argumento de que a saída antecipada poderia soar como uma confissão de culpa, mas cedeu à forte pressão interna de integrantes do PT, como o ministro do Trabalho, Luiz Marinho.
13: Tem momentos que às vezes a pessoa tem que deixar a sua posição para se defender, ter mais condições de atuar, enfim, do que ficar ali na posição que está exercendo. Então, você vê, eu estou falando uma avaliação pessoal minha. Então, de repente, se justifica deixar a liderança e o presidente nomear outra liderança.
3: Relatórios de inteligência e pesquisas qualitativas que chegaram ao Planalto indicavam que a permanência do líder gerava desgaste político direto à imagem do governo e à campanha de reeleição presidencial. As investigações da 9ª fase da Operação Compliance Zero apontam Jax Wagner como beneficiário de vantagens indevidas estruturadas pelo Banco Master. As vantagens incluiriam repasses a familiares e um apartamento de luxo em Salvador, avaliado em R$2,5 milhões. Em nota, o senador reafirmou que é inocente e declarou que focará sua atuação jurídica na contestação das suspeitas apresentadas pela Polícia Federal. 4:23.

0: gols de Vini Júnior e um de Matheus Cunha, o Brasil venceu a Escócia por 3-0 e avançou em primeiro lugar no grupo à segunda fase da Copa do Mundo. O próximo jogo da seleção será na segunda-feira, às 14h, contra o segundo colocado do Grupo F, que joga hoje, e pode ser o Japão, a Suécia ou a Holanda.
1: A gente não tem que escolher, a Copa do Mundo é sempre muito difícil. Quem vier, a gente tem que estar preparado, que vai ser um grande jogo.
0: Com 4 gols na Copa, o atacante Vini Júnior subiu para a vice-artilharia do Mundial ao lado de Mbappé da França e Haaland da Noruega. Eles estão atrás apenas de Messi, que tem 5 gols. Logo atrás aparece Matheus Cunha, que marcou o terceiro ontem e comemorou a classificação.
2: Era importante a gente jogar com mais tranquilidade, saber que a confiança tinha que estar alta, isso nunca nos faltou, sabe? Acho que as dúvidas são normais, mas depois de tudo isso a gente confia tanto no grupo e sabe que a gente tem jogadores como esse aqui que entra a qualquer momento e pode nos ajudar a resolver melhor a equipe. E acho que esse grupo tem muito essa mentalidade de fazer muito mais do que só gols, do que buscar protagonismo. Acho que todo mundo está muito junto e querendo que o objetivo final seja muito grande, então não tem como você pensar tanto no individual neste momento, que está coletivamente todo muito, muito bem, mas sem dúvida nenhuma, muito feliz por estar ajudando a fazer um gol, mas querer que o mais importante tenha a vitória no final do dia.
0: O técnico Carlo Ancelotti elogiou o trabalho coletivo da equipe e a volta do atacante Neymar depois de quase 1000 dias sem atuar na seleção brasileira.
3: Jogamos bem, repetimos o jogo, era o objetivo, repetir o jogo contra a Haiti. Foi um partido mais completo, estamos satisfeitos. Agora, chega o bonito. Eu acho que a atuação de todos, atuamos como coletivo, isso é uma boa coisa. Temos encaixado o gol, há muitas coisas positivas, como a entrada de Neymar, que nos pode ajudar.
0: Na mesma chave do Brasil, o Marrocos venceu o Haiti por 4-2 e avançou na segunda posição por causa do saldo de gols. No grupo B, a Suíça venceu o Canadá por 2-1 e se classificou em primeiro lugar. A Bósnia derrotou o Catar por 2-1. No grupo A, o México venceu a República Tcheca por 3-0 e passou na primeira posição com 9 pontos ganhos e 100% de aproveitamento. A África do Sul venceu a Coreia do Sul por 1-0 e avançou na segunda posição do grupo. Hoje, mais 12 seleções brigam por vaga na próxima fase da Copa do Mundo. Pelo grupo D, a Turquia enfrenta os Estados Unidos e o Paraguai joga contra a Austrália. Todas as partidas começam às 11 da noite. Às 5 da tarde, entram em campo as equipes do grupo E. O Equador encara a Alemanha e Curaçao joga contra a Costa do Marfim. O adversário do Brasil na próxima fase sai dos jogos que serão disputados às 8 da noite pelo grupo F. A Holanda enfrenta a Tunísia e o Japão joga contra a Suécia. Aí os destaques do Jornal da CBN, logo mais, 6h da manhã com Milton Jung e Cássia Godoy. Antes, 5h da manhã, chega Frederico Goulart, direto dos estúdios no Rio de Janeiro, com o CBN Primeiras Notícias. Nós seguimos então até 5h da manhã com o CBN Madrugada ao vivo para todo o Brasil. Nessa vitória da seleção brasileira, incontestável, boa vitória. Deu pra gente se animar com a seleção brasileira, mas ainda assim tá abaixo de França, Argentina, talvez Espanha, apesar do empate na primeira rodada. Mas assim, vamos lá, tirando a responsabilidade de ser melhor ou igual às seleções favoritas, dá pra gente comemorar o gol do Vini Júnior, os dois gols do Vini Júnior. O fato dele ser o vice-artilheiro do Brasil na Copa diz muito. E, gente, vamos falar menos no Neymar, né? E vamos falar mais no Vini Júnior. Esse sim merece o destaque, esse sim merece todas as manifestações positivas. O que o Vinícius Júnior tá jogando na Copa do Mundo é surreal. Encaixou muito bem no esquema tático de Carlo Ancelotti. Inclusive, Gabriel Dudziak, comentarista aqui do Futebol Globo CBN, fez uma análise muito pertinente sobre como o técnico da seleção brasileira começou atuando e como ele está na Copa do Mundo, né? Inclusive, Carlo Ancelotti não conseguiu repetir nenhuma escalação desde quando estreou na Copa do mundo, né? Inclusive desde quando começou como técnico da seleção brasileira, né? Um trabalho de um pouco mais de um ano, uns 15 jogos disputados. Carlo Ancelotti repetiu, aliás, Carlo Ancelotti não repetiu todas as escalações. Vamos ver se ele consegue repetir essa mesma escalação no jogo da segunda fase da Copa do Mundo. Mas o Gabriel Dudziak trouxe a mudança tática de Ancelotti nessa Copa do Mundo, né? E de acordo com o nosso comentarista do Futebol Globo CBN, hoje o Brasil joga numa espécie de 4-4-2 com Matheus Cunha voltando pro meio campo para ajudar o ataque, Vini Júnior atuando pelas laterais. Rayan também atuou, jogou muito bem, inclusive, contra a Escócia. O Brasil que venceu bem. E foi com moral, vai. Foi com moral para a próxima fase. Agora, Neymar fez uma finalização aos 44 minutos do segundo tempo. Não dá para se dizer que o nosso camisa 10 jogou tudo isso. Tem que ter regularidade, né? Ou seja, tem que continuar jogando para encaixar no time do técnico Carlo Ancelotti. Isso porque, de acordo com o próprio Neymar, o condicionamento físico dele está muito bom. Então o lance é encaixar o Neymar. Não acredito que o Neymar consiga a titularidade, vai ficar no banco de reservas, vai entrar no segundo tempo, vai tentar alguma bola, enfim. Que bom que o Brasil venceu, que bom que deu a alegria para nós torcedores. Bom, o bolão aqui da CBN, dos ouvintes do CBN Madrugada, foi empate, né? 2-0 e 3-0. Vou considerar que que os ouvintes acertaram então no bolão, maioria 3-0. Vamos fazer um outro bolão para os próximos jogos do Brasil, tá? Sem dúvidas. O Brasil volta na próxima segunda-feira, acredito que contra o Japão, que deve ficar nessa segunda posição aí do grupo F, que tem Holanda, Tunísia e Suécia. Tunísia já está desclassificada, Suécia joga contra o Japão, muito difícil a Suécia pegar essa vaga do Japão. Me surpreenderia se a Suécia vencesse esse Japão, que está jogando o fino da bola, apesar de estar na segunda posição do grupo F. Vai ser uma pedrada para o Brasil na segunda fase, vai ser bom para testar ainda mais a seleção brasileira, que tá indo com moral, vai. Tá indo com moral para a próxima fase da Copa do Mundo. Os ouvintes comentam aqui, ó, sobre Copa do Mundo. Tenho aqui o Manuel Ramos de Maceió, Alagoas, com a gente. Temos aqui também o Valdete Matos e Carlito Crente, direto de Sergipe, com a gente. Tenho aqui também o nosso querido ouvinte Edilson Barbosa, de Mogi das Cruzes. O José Carlos Fascina, de Limeira, São Paulo. Tenho aqui também o nosso outro ouvinte. Bom dia, Clauson Dutra, ouvinte assíduo do CBN, direto de Natal, Rio Grande do Norte, o Paulo Almeida. Chat do YouTube, comentando. Olha só, o Gardi Chaves, discordo em dizer que estamos abaixo. Pelo contrário, temos jogadores para bater de frente com qualquer seleção. Opina aqui o ouvinte do CBN Madrugada, discordando dos pontos aqui da partida. Valmir Omar, bom dia, sou do Recife, o cara é Vinícius Júnior, concordo com você. O Daniel Lima, direto do Rio de Janeiro, assistindo aqui o YouTube da Rádio CBN. Bora seleção brasileira rumo ao título. O Sérgio tá acreditando, direto de São Paulo, que tá fazendo 11 graus nesse momento. 4 horas, 32 minutos. Repórter CBN com Matheus de Souza.
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0: quinta-feira, 25 de junho de 2026. O presidente Lula anunciou que o Ministério das Relações Exteriores está estudando uma forma de enviar ajuda humanitária para a Venezuela após os fortes terremotos da noite de ontem. A presidente interina, Delcy Rodrigues, agradeceu o brasileiro e outras autoridades em postagem nas redes sociais. Entre as autoridades que declararam apoio à Venezuela estão Daniel Noboa, do Equador, Cláudia Sheinbaum, do México, Narendra Modi, da Índia, José Antônio Castro, do Chile e Donald Trump, dos Estados Unidos. A General Motors, grupo responsável por marcas como a Chevrolet, anunciou um novo investimento para a operação no Brasil. O aporte é de 3 bilhões e meio de reais e se soma aos 7 bilhões de reais já anunciados. Segundo a empresa, esse investimento será destinado à renovação do portfólio de carros disponíveis no Brasil, além do desenvolvimento de modelos híbridos. A cidade de Belo Horizonte registra em média 22 furtos de veículos por dia e já ultrapassou a marca de 3 mil ocorrências em 2026. Os dados são da Secretaria de Estado de Justiça e Segurança Pública. Os números também são elevados quando o crime envolve violência ou ameaça. Entre janeiro e maio deste ano, mais de 1.500 veículos foram roubados na capital mineira, uma média de cerca de 10 casos por dia. No horário de Brasília, 4:34.
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2: Quatro horas 35 minutos, bom dia, obrigado pela companhia, pela audiência de sempre, eu sou Clauson Dutra, desde meia-noite e meia com você, seguimos até 5 horas da manhã, mais meia hora de CBN Madrugada, meia hora para você participar, mandar mensagem pra gente, falar do jogo da seleção brasileira, desse frio, gente. Que frio é esse aqui em São Paulo? 11 graus nesse momento. Tô no estúdio da Rádio CBN aqui em São Paulo, morrendo de frio, imagina lá fora. Tá frio, 11 graus, demais. Vai ser frio o dia inteiro aqui em São Paulo, tá? Máxima de 14 graus hoje na capital paulista. Seguimos até 5 horas da manhã, você pode e deve falar sobre seleção brasileira, clima, como a brisa tá fazendo aqui, falando que na Zona Norte, 11 graus nesse momento em São Paulo, que beleza. 99911-9981 é o WhatsApp da Rádio CBN, no YouTube, chat de conversas liberado para você mandar mensagem pra gente por lá também. Agora 4 horas e 36 minutos, espaço aqui no CBN Madrugada para uma conversa com a Djamila Ribeiro, a filósofa, ativista e escritora que relançou sua obra Lugar de Fala 9 anos após a primeira publicação. Esse bate-papo feito, inclusive, pelos âncoras Fernando Andrade e Tatiana Vasconcelos.
3: A gente tem o prazer de conversar com a nossa convidada de hoje, a escritora e professora universitária Djamila Ribeiro. Bem-vinda, Djamila.
4: Obrigada, Tatiana. Um prazer estar aqui de novo.
3: Djamila está relançando Lugar de Fala. Eu não sei quantos anos você tem, eu não sei quem é você, mas eu tenho certeza que você já ouviu essa expressão, se não já usou essa expressão em debates, em discussões, em conversas populares travadas por aí. Lugar de Fala vem numa reedição depois de 9 anos da publicação em 2017, quase 9. É, 9, né? 2017 para cá, 9. Por que relançar Lugar de Fala e o que tem de novo nessa edição?
4: Bom, o livro ele quadruplica de tamanho, né? Ele tá com quase 500 páginas. E o porquê? Porque como você falou muito bem, foi um termo que se popularizou tanto E com a popularização também vem alguns esvaziamentos, né? E que à época, em 2017, também muitos debates que ainda não estavam sendo feitos e que dava para fazer a partir do conceito de lugar de fala. Mas tem a ver também com a minha própria experiência de ter viajado muito, de ter outras experiências internacionais, dialogado com outros intelectuais, e aí você tem acesso a outras bibliografias. E isso ampliou, acho que não é uma revisão meramente de um livro, mas é uma ampliação substancial para pensar o conceito também em outras perspectivas. Então, pensando no jornalismo, por exemplo, um capítulo, pensando na discussão dentro da teoria feminista, todos os embates que existem hoje em relação a isso, né? De várias perspectivas teóricas distintas. Então, também tentei não fugir desses debates, que sobretudo a gente vê muito nas redes sociais, com muita efervescência, mas também trazendo novas autoras que também nos ajudam a pensar esse conceito.
5: Djamila, que lugar de fala ocupou no mercado editorial brasileiro? De que forma esse livro, digamos assim, impulsionou autores e autoras negras?
4: Esse livro impulsionou porque ele é o primeiro da coleção Femininos Plurais, que eu coordeno essa coleção. E eu publiquei desde 2017 14 autores negros e negras, e se tornou um projeto popular, mesmo sendo um projeto independente. Até então ele era publicado pela editora Jandaíra, agora toda a coleção migra para o grupo editorial Record, o que é maravilhoso para nós no sentido de distribuição e alcance. Mas esse livro, ele abriu aí muitas portas para muitos intelectuais que hoje são conhecidos no Brasil, publicaram já em grandes editoras e que trouxeram discussões que foram importantes, como por exemplo o sexto título da coleção, que é do professor Aldilson Moreira, Racismo Recreativo, foi utilizado em várias decisões judiciais, por exemplo. Influenciou também a decisão, né, de transformar a injúria racial em racismo. Então a gente tem aí vários livros na coleção que foram importantes para o debate público e impactou de modo incontornável, que é o mercado editorial também se viu forçado a publicar mais autores negros, porque até 2014, dos livros publicados no Brasil, 90% era escrito por pessoas brancas, e desses 90%, 70% homens brancos.
3: E mudou bastante de lá para cá.
4: Mudou muito de lá para cá. A gente impulsionou um movimento que fez com que as grandes editoras também olhassem mais para esse tipo de produção.
3: Uhum. Essa nova edição tem o prefácio da escritora nigeriana Chimamanda Adichie, apresentação da maravilhosa artista portuguesa Grada Quilomba. E Grada Quilomba escrutina um pouco na apresentação que ela faz a expressão e o conceito que você desenvolveu. E você diz que não foi criado por você, mas que você desenvolveu. Como você disse, como eu disse aqui na abertura também, lugar de fala se tornou um conceito muito evocado em discussões públicas, na mesa do bar, em conversas populares, e como é natural que aconteça com expressões ou conceitos que são popularizados, vai sendo um pouco esvaziado ou distorcido, né? Eu vou aqui contar uma anedota rápida. Recentemente eu tive um diálogo com um motorista no Rio de Janeiro que reclamava que agora tudo é lugar de fala, Djamila. Isso é usado para nos calar, ele dizia. Não é porque eu não sou negro, não sou gay, que eu não posso dar opinião nessas discussões e tal. Quando alguém quer me calar, diz que não é o meu lugar de fala. Afinal, o que é lugar de fala e como esse conceito foi sendo distorcido pelo uso?
4: Interessante a fala do taxista, porque muitas pessoas usam, né? E eu respondo a muitos equívocos no livro, e um dos equívocos é esse, né? Que lugar de fala não tem a ver com, não é o que se fala, né? É de onde se fala. A gente está falando de um lugar social, né? Então, claro que pessoas brancas podem e devem falar sobre racismo, só que elas vão falar de um outro lugar, né? Homens podem falar da questão das mulheres, com certeza, porque o lugar dos homens impacta no lugar das mulheres, né? O lugar, quando os homens não têm consciência sobre esse lugar, acredita que seus privilégios são naturais, ou providenciamentos fixados e não que foram construídos na base da opressão das mulheres, eles vão continuar reproduzindo esse tipo de visão. Então é importante que os homens, a partir do lugar deles, compreendam de onde esses privilégios vêm, entendam qual é o impacto disso na vida das mulheres e se posicionem criticamente para enfrentar essas desigualdades. Então é importante, sim, porque todo mundo tem lugar de fala, todo mundo está posicionado, mas eu acho que esse equívoco é muito, é de pessoas que também não leram um livro à época. Eu acho que também teve muito isso, né? As pessoas ouviam falar,
3: foram reproduzindo,
4: mas desde a primeira edição tem ali essa explicação, né? Então não é o que se fala, é de onde se fala. Todo mundo pode falar sobre tudo, obviamente, só que nós falaremos de lugares diferentes. Uhum. E marcar esse lugar é importante até pra gente entender como as opressões e os privilégios foram construídos. Senão a gente naturaliza, uhum, né? E fala, ah, eu tô nesse lugar porque eu sou, senão a gente vai acreditar que os homens, sei lá, estão numa posição, os homens brancos, né, majoritariamente no Brasil, porque eles são mais inteligentes, eles são mais geniais, ou porque a gente está numa sociedade que teve quase 4 séculos de escravidão, a gente está numa sociedade patriarcal e que coloca as mulheres numa condição de subhumanidade. Se a gente não compreende a origem social das desigualdades, a gente naturaliza. É. Uma vez que a gente faz isso e toma consciência, a gente consegue agir para enfrentar isso, senão a gente vai achar que tá tudo bem. Então, por favor, não tem a ver com calar ninguém, todo mundo tem lugar de fala, aí a partir do seu lugar exerce essa postura ética.
3: Sim, você falou, vai, Fê.
5: Não, você falou em privilégio, e aí eu queria citar aqui, quando você cita a Lélia Gonzalez, a escritora Lélia Gonzalez, que parte da nossa população, por ocupar um lugar de privilégio, ignora a sociedade organizada, que ignora como a sociedade é organizada hierarquicamente e que essa ignorância também prejudica esse grupo. Você uhum. pode explicar isso melhor? Por que que isso acontece?
4: Uhum. Essa fala é muito interessante da Lélia Gonzalez. Toni Morrison também falava isso, né? O quanto que do Bell Hooks, o quanto que o racismo e o patriarcado, por exemplo, ele também tolhe a pessoa privilegiada, porque ela acaba também enxergando o mundo só a partir do seu lugar social, e isso traz para ela uma visão muito empobrecida de mundo, né? Quando ela não tem contato, por exemplo, com outras produções que vêm de outros lugares, isso desensibiliza também esse sujeito que não consegue conviver em sociedade de uma maneira de troca, de alteridade. Ele só consegue se colocar pela violência, ele só consegue colocar se impondo, né? Então, por isso que a gente vê tanta violência contra a mulher, por exemplo, quando homens não conseguem entender que mulheres são sujeitos e têm direito de dizer não, que elas têm o direito de fazer suas próprias escolhas.
3: Elas podem querer, né?
4: Querer. Aí o que que eles fazem? Eles reagem com violência, né? Porque eles não conseguem viver em uma sociedade em que a mulher seja um sujeito tanto quanto ele só consegue enxergar se a mulher está abaixo dele. E isso acontece com todo tipo de opressão, né? Porque a pessoa acaba se vivendo tão naquele mundo que desensibiliza ela para trocas, para ampliação de uma visão de mundo, e acaba tolhendo a forma como essa pessoa vai se colocar no mundo.
3: Jamila viveu dando aula nos Estados Unidos, levou lugar de fala para vários lugares. O livro foi traduzido para o francês em 2019, ganhou uma edição em

0: países é mais difícil. Para mim, nos países latinos, aqui da América Latina, nem tanto. Tem uma produção interessante na Colômbia, no México. Foi traduzido Lugar de Anunciação. Então, é mais tranquilo. Agora, nos países do Norte Global, é mais difícil, porque eles não estão familiarizados com as nossas produções intelectuais.
1: Porque a sociedade também é organizada de outra maneira, ou não?
0: Sim, mas, por exemplo, mesmo nos Estados Unidos, você tem toda uma tradição de teoria racial crítica. Sim. Mas totalmente autocentrada nos Estados Unidos. Então, muitos intelectuais negros que a gente estuda e que são importantes para nós, eles não conhecem produção intelectual fora dos Estados Unidos, sob raras exceções. Então, é muito difícil. E quando eu chego nos Estados Unidos, com outro lugar de fala de uma mulher latina, que vem de um outro território, e aí eu gosto de questionar e de trazer essas problematizações, né? Eles não gostam muito, mas eu trago. Eu falo, bom, vocês vão ao Brasil. Eu fiz parte de grupos para tradução de Angela Davis, por exemplo, em 2016, de várias autoras. Organizei um livro da Audre Lorde, escrevi prefácios de vários livros de autoras estadunidenses. Mas não existe essa troca. Então, quando a gente chega nos Estados Unidos, mesmo dentro dessa teoria racial crítica de intelectuais negros estadunidenses, eles não se empenham em traduzir essas autoras nos Estados Unidos. Então, fica sempre esse lugar de uma desvantagem para nós. Então, eu chego nos Estados Unidos, um livro publicado pela Universidade de Yale, eu chego com prefácio de Chimamanda, com prestígio, mas eu tenho que voltar 10 casas
1: para explicar o conceito.
0: Mesmo para autoras que até já vieram para o Brasil muitas vezes, que até se conhece por nome, mas não conhece a produção intelectual. Então eu chego com outro desafio, né, de uma língua como a nossa, que é o português brasileiro, né? E a gente sabe que para a tradução de autores brasileiros é muito difícil, sobretudo autores de não ficção. As políticas de tradução ainda são políticas muito difíceis. Os Estados Unidos só traduz 3% de livros ao ano. Então, eu entrei numa cota de 3%. É Estados Unidos, 3% o resto do mundo. Então, é um desafio para mim quando eu chego nesses países, porque eles não têm conhecimento sobre o Brasil. É sempre uma perspectiva do estereótipo só. Ah, Brasil, caipirinha, aí você tem que ficar. É, samba, mas o Brasil é um país enorme. Aí você explica, o Brasil não é só Rio e São Paulo.
1: Ah, Buenos Aires não é lá. É,
0: exatamente, vocês não falam espanhol. Então, mesmo no meio acadêmico, então você fala, gente, é um desafio mesmo de uma produção imperialista, né? Então, a gente tá falando de um país imperialista e as produções também vão reproduzir isso.
1: E aí, te ouvindo, posso imaginar que o conceito não é aplicado em conversas populares como a gente vê aqui.
0: Não.
1: É algo restrito à discussão e à produção acadêmica.
0: A produção acadêmica, exatamente. Isso em todos os países. Na França, eu acho que a França é um país complexo, no sentido de que não tem debate, não tem estatísticas, por exemplo, sobre raça na França. Eles têm um debate ainda muito difícil, mas a gente tem mais abertura de diálogo com os intelectuais franceses. Eu escrevi um livro com a Nadia Ayala, que é professora da Paris 8, agora está na Universidade de Nova York, ali no período. Elas se abrem mais pra gente. Uhum. E aí elas trocam mais com a gente, eu acho, nos países europeus do que nos Estados Unidos.
2: Uhum. Okay.
1: Vai.
2: Vanda, você tem uma novidade nessa edição, que é a aplicação no jornalismo. Vamos aproveitar que a gente está nesse ambiente. Você pode falar sobre a aplicação do lugar de fala no jornalismo?
0: Isso é muito a minha experiência. Eu dei aula 2 anos na PUC, aqui de São Paulo, na graduação, no curso de jornalismo, e eu lecionei sobre jornalismo contra-hegemônico. E a minha grande referência para esse curso foi o professor Osmar Teixeira Gaspar, um professor doutor pela USP, que ele escreveu um livro chamado Mídias, Concessão e Exclusão. E esse livro abriu, assim, a minha mente para discutir, por exemplo, como a população negra historicamente foi alijada desses espaços do jornalismo, de como que os meios de comunicação de massa são concessões públicas, mas que vão para grandes empresas privadas e que não necessariamente elas vão seguir e representar o que a nossa sociedade é. Então, é uma discussão muito interessante que o professor traz, que dá pra gente ligar totalmente com o conceito de lugar de fala, né? Porque a população negra, de onde ela fala, ela acaba ficando excluída desses processos. Então, um exemplo que eu trago no livro, a partir do professor Osmar, por exemplo, a gente vive num país laico, mas aí a gente tem TVs que as donas dessas TVs são igrejas evangélicas. E que aí essas TVs vão fazer reportagens que vão criminalizar e marginalizar ainda mais as religiões de matriz africana. Então ele fala, como é que o Estado permite que isso aconteça, se ele que concede para essas empresas? E aí essas empresas, em vez de atender às necessidades, né, da nossa sociedade, que é tão

0: diversa, elas utilizam esses espaços para criminalizar ainda mais uma religião que vem da população negra. Então, esse é um exemplo que eu trago no livro.
1: Mas aí já tô, vou levantar a mão, porque já vi alguém ali dizendo, não, mas espera, liberdade de expressão. A TV pode noticiar e deve noticiar.
0: Criminalizar, mentir, não. Desinformação não pode.
1: Não pode mesmo.
0: E se o Estado concede, que é uma discussão que o professor Gaspar traz, deveria também fiscalizar. Né? Então, se o Estado é laico, essas TVs não deveriam ter uma hegemonia, fazer propaganda de uma religião, deslegitimando outras. Né? Então, são discussões que se aplicam, né, dentro da discussão do jornalismo. Mesma coisa, hoje em dia, por exemplo, né, toda essa indústria de desinformação, quem que financia essa indústria? Por que isso não é investigado? Então, são discussões que, a partir do conceito do lugar de fala, é possível de fazer, né? Também de falar da exclusão de certos debates durante muito tempo na mídia hegemônica que existiu e assim por diante.
1: Muito bem. Djamila Ribeiro, escritora, professora universitária, lançando este calhamaço maravilhoso, Lugar de Fala, relançando, 9 anos depois, com uma série de outras contribuições e desdobramentos, eu acho que eu posso dizer, a partir do livro de 2017. É sempre um prazer te receber aqui, sempre um prazer te ouvir. Venha sempre ao Estúdio CBN. Muito obrigada.
0: Obrigada a vocês.
2: Obrigado.

0: 4:53, chegou agora, ligou o rádio agora, quer saber sobre como foi a Copa do Mundo nesta quarta-feira, as previsões, os jogos desta quinta-feira, agora com Gabriel Duziá.
1: 6 jogos da Copa do Mundo foram realizados nesta quarta-feira e houve as definições dos 3 primeiros grupos do Mundial. No grupo A, o México, que já estava classificado, venceu a República Tcheca pelo placar de 3-0. No outro jogo, a África do Sul venceu a Coreia do Sul por 1-0 e se classificou na segunda posição. No grupo B, a Bósnia e Herzegovina fez 3-1 no Catar e ficou na terceira posição, garantindo vaga também por ficar entre as melhores terceiras colocadas. Já a Suíça ganhou do Canadá por 2-1 e garantiu a liderança da chave. No grupo C, além da vitória do Brasil contra a Escócia por 3-0, que garantiu os brasileiros no primeiro lugar, o Marrocos venceu o Haiti por 4-2 e ficou na segunda posição. Hoje serão mais 6 jogos. Às 17h, pelo grupo E, Curaçao enfrenta a Costa do Marfim, enquanto o Equador encara a já classificada Alemanha. No grupo F, Japão e Suécia se enfrentam às 20h. No mesmo horário, a Holanda encara a Tunísia. Por fim, pelo grupo D, os Estados Unidos, que já têm vaga assegurada na segunda fase, vão jogar contra a Turquia, enquanto Paraguai e Austrália também se enfrentam.
0: Leonardo Dai, direto dos Estados Unidos, acompanhou o jogo de perto e vai trazer para você a impressão dele, o jogo do Brasil na Copa do Mundo, previsões, quem será que o Brasil vai enfrentar na segunda fase, Japão, Suécia ou Holanda? Ouça agora com Leonardo Dai.
2: De vez em quando, o que uma equipe experiente precisa para destravar um jogo contra um adversário defensivo é da doce responsabilidade de um garoto de 19 anos que joga uma Copa do Mundo como se jogasse o Campeonato Carioca. Pressiona, perturba a defesa adversária e rouba a bola para entregá-la a Vinícius Júnior, abrir o placar ainda no começo do jogo.
3: Laia foi pra cima do Mequino, mas ele fez uma bobagem, dividiu ali com o Raia, bola espirrou, sozinho Vini Júnior, a finta do goleiro Ganga, bola pro fundo da rede.
2: O desarme de Rayan abriu o caminho para a vitória brasileira sobre a Escócia no Hard Rock Stadium. Ainda no primeiro tempo, um gol anulado em mais uma roubada de bola. E ainda no primeiro tempo, mais um gol com uma roubada de bola quase dentro da grande área, finalizada agora de cabeça, de novo por Vinícius Júnior.
3: Danilo vira de novo pela direita, tentativa, Magalhães levantou, Vini, bingo!
2: Na segunda etapa, o Brasil, com o primeiro lugar da chave já garantido, diminuiu o ritmo, mas ainda assim fez o terceiro gol com o Matheus Cunha. Na penúltima explosão de uma noite em Miami, que ainda teria mais uma comemoração, quando Neymar saiu do banco de reservas para voltar a jogar pela seleção depois de 981 dias.
3: Atenção, Brasil, no ataque, dominou o Bruno Guimarães, fez a finta, rolou pela direita, Matheus Cunha!

0: do Brasil.
1: O dia 24 de junho termina com a sensação de que saiu do papel praticamente tudo que o Brasil tinha planejado. Vitória, classificação em primeiro lugar e vaga para a segunda fase na próxima segunda-feira, às 14h no horário de Brasília, em Houston, contra o segundo colocado do grupo F, que pode ser os Países Baixos, pode ser o Japão ou pode ser a Suécia. A definição será nesta quinta-feira.
2: Agora estamos jogando como uma equipe. Não estamos perfeitos, temos coisas que podemos melhorar. Estou contente porque a equipe, depois do primeiro jogo, melhorou muito. É muito rápido. Agora estamos sólidos. Isto é o mais importante, sobretudo em jogos quando no mata-mata a solidez é muito, muito importante.
1: O brasileiro, porém, é assim. Depois de falar tão mal da seleção brasileira por tanto tempo, agora já olhe até para frente. Nas oitavas de final, o segundo colocado do grupo da Alemanha, provavelmente a Costa do Marfim, ou o segundo colocado do grupo da França. Nas quartas de final, de repente, a Inglaterra. Na semifinal, quem sabe, a Argentina. Na decisão, a Alemanha. Ou França e Espanha, se essas duas seleções passarem em primeiro lugar nas suas chaves. Enquanto o Brasil já começa, pela primeira vez, a vislumbrar, quem sabe, uma seleção indo longe, o treinador tem uma palavra para oferecer para toda a nação.
3: Desce reunir os 200 milhões de brasileiros numa pré-eleição. O que, que o senhor diria para eles agora?
2: Calma, bravo. Muita calma, muita.
1: Com as narrações de Oscar Ulisses e Edson Mauro, de Miami, Leonardo Dai.
4: Brasil!
5: Se o próprio técnico da seleção brasileira tá pedindo calma, né? Quem sou eu? Muita gente aqui falando sobre o jogo do Brasil, como no caso do André Luiz, direto de Recife. O Brasil ontem fez um grande jogo, que continue assim nos próximos jogos. Um grande abraço para você. O Antônio tá mais assim, né? Será que vai? Será que não vai? Adversários fracos, vamos ver nas quartas de finais. E muita ilusão pensar que o Brasil vai ganhar o título, né? Tá mais pessimista aí, né? Bom, vamos sentir esse pessimismo ou esse otimismo logo mais com Frederico Goulart no Rio de Janeiro? Vamos ver, né? Será que o Fred tá apostando na seleção brasileira? 5h, finalizo aqui o CBN Madrugada com trabalhos técnicos de Ricardo Garcia, apuração, leitura do repórter CBN de Matheus de Souza, chefia pela madrugada do Edmilson Fernandes, central aqui em São Paulo, Devandra Almeida. Grande abraço para você, obrigado pela companhia. Volto a te encontrar na madrugada de sexta-feira com muita informação, prestação de serviço, análise aqui no CBN Madrugada. Tchau, tchau.
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0: 25 de junho de 2026. A governadora do Distrito Federal, Celina Leão, do PP, sancionou com uma série de vetos a lei que autoriza a contratação da operação de crédito para aporte de capital no VRB. Foram mantidos os trechos que autorizam o executivo a contratar garantias junto a instituições financeiras e a vincular recursos de fundos como o FPE e o FPM como contragarantia, além da ratificação do acordo firmado no STF. Por outro lado, foram retirados pontos considerados centrais pelos parlamentares para ampliar a transparência e o controle sobre a operação. Novas regras para a emissão da primeira CNH aumentaram em 23% o número de exames de direção nos primeiros 5 meses do ano, segundo o Ministério dos Transportes. Apesar do aumento no número de candidatos, a pasta destacou que as filas não cresceram na etapa final do processo de habilitação. Uma das principais mudanças com a nova CNH foi o fim da exigência do curso teórico obrigatório em autoescolas. Segundo o governo federal, a economia gerada pela medida foi de quase 2 bilhões de reais. A OAB de São Paulo suspendeu o exercício profissional da advogada e influenciadora Deolane Bezerra. Ela está detida no pavilhão especial da Penitenciária Feminina de Tupi Paulista, no interior de São Paulo, e é ré por lavagem de dinheiro da facção criminosa PCC. Segundo a OAB, a medida tem efeito imediato de impedir o exercício da advocacia por ao menos 90 dias. A organização pontua que nesse período deve ocorrer o julgamento definitivo. No horário de Brasília, 5:02.
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1: Muito bom dia, está começando o CBN Primeiras Notícias, a edição dessa quinta-feira, dia 25 de junho de 2026, está no ar. Agora são 5:03, você sintoniza na CBN pelo radinho, pelo aplicativo, estamos ao vivo em todas as plataformas, também com imagens, YouTube, Globoplay e lá no site cbn.com.br. Para quem quer participar, interagir, comentar aqui com a gente os assuntos do dia, canal aberto também no chat do YouTube. Também esperamos a sua participação lá na nossa transmissão no YouTube e também pelo WhatsApp 21 997 64 2381, 997 64 2381. Aqui comigo hoje na produção do CBN Primeiras Notícias, colocando esse programa no ar, Diogo Bugalho. Tudo bem, Diogo? Bom dia.
2: Tudo bem, Fred. Muito bom dia para você, muito bom dia também para o nosso ouvinte aqui cedinho, 5:04 da manhã conosco no Primeiras Notícias. Vamos nessa para mais um?
1: Vamos para mais um. Noticiário muito movimentado, a gente está acompanhando com preocupação a situação na Venezuela, né? Ontem aquele terremoto impressionante, maior em aproximadamente 100 anos, inclusive foi sentido em cidades brasileiras. A gente vai trazer os detalhes de como está sendo feito o trabalho de resgate lá das autoridades venezuelanas e a manifestação aí de solidariedade de diversas autoridades em todo o mundo. E vamos falar muito do jogo do Brasil também, né? Ontem o Brasil finalmente venceu e convenceu o Diogo Bugalho. Tava ouvindo aí o Clauson Dutra, né, perguntando se a gente tá otimista ou não. Acho que deu pra ficar otimista depois daquela goleada, né?
2: Um pouco mais, né, Fred?
1: É,
2: vamos ver o que vem por aí. Vamos ver quem que vai ser esse adversário aí nas 16 avos de final, né?
1: Pode ser que venha aí o Japão ou a Holanda, né?
2: Japão, Suécia.
1: Suécia ou Holanda.
2: Holanda, né?
1: Segunda-feira, 2:00 da tarde.
2: O Japão acho que pode ser uma parada dura aí, hein?
1: Segunda-feira, 2:00 da tarde, significa que vai ter folga, então, né?
2: É pra gente não, né?
1: Vini Júnior garantiu a folga aí pra gente. Pra mim vai ter folga, sabe por quê, Diogo? Porque eu tô saindo de férias amanhã, você sabe,
2: né? Ah, é, Frederico?
1: Pois é, vou ter uns dias aí pra acompanhar, pra trazer esse Hexa pro Brasil, pelo menos na torcida. Tá bom? Quero saber de você também, se você sentiu firmeza lá na goleada da seleção brasileira, se agora vai. Comenta aqui com a gente também na nossa transmissão no YouTube, lá no chat e no WhatsApp 997-642-381. Lembre sempre de colocar o 21, é o nosso DDD. A gente também fala sobre a crise na família Bolsonaro. Ontem, um pouquinho antes do jogo começar, teve aquela história toda do vídeo publicado pela Michelle Bolsonaro, criticando o Flávio Bolsonaro, dizendo que ela foi humilhada pelo filho e candidato do ex-presidente Jair Bolsonaro. Depois ele respondeu. Isso tudo também está dando o que falar em Brasília. O terremoto na Venezuela, a vitória do Brasil e essa história toda envolvendo a família Bolsonaro são os três assuntos que abrem o nosso programa, mas até às 6 da manhã tem muito mais. Então acorda aí, vem com a gente. CBN Primeiras Notícias está no ar.
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1: A presidente da Venezuela, Delcy Rodríguez, decretou estado de emergência nacional após o país ser atingido pelo mais forte terremoto em 100 anos. Num intervalo de menos de 1 minuto, o país foi abalado por um tremor de magnitude 7.2 e outro de 7.5. O governo anunciou a suspensão das aulas, a interrupção dos serviços não essenciais e o desligamento preventivo das redes de energia e gás para conter riscos adicionais. O metrô de Caracas está fechado e o aeroporto internacional Simón Bolívar, principal terminal aéreo do país, teve as operações suspensas por tempo indeterminado em razão dos graves danos estruturais. Equipes de engenharia, defesa civil e centenas de agentes de resgate foram mobilizados em caráter de urgência para atuar nos escombros de edifícios, prédios e hotéis que desabaram em Caracas e em cidades do interior. A TV Globo conversou com o jornalista Carlos Javier, que mora perto de Caracas e sentiu todo esse tremor.
3: Yo vivo en casa, la casa se movió de verdad con mucha fuerza, la casa se sacudió cuando logré salir, que esto transcurrieron unos cuantos segundos mientras estaba en la calle. Los carros, mi carro y el carro de la vecina, se movían como que si la estuviesen empujando por ambos lados, y se nos fue la luz. Realmente impresionante. Yo tengo 35 años, nunca había vivido un sismo de tal magnitud.
1: O Serviço Geológico dos Estados Unidos emitiu alertas provisórios de tsunami para o Caribe e projeta a possibilidade de mais de 100 mil mortos. O governo da Venezuela informou até o fechamento dessa edição que pelo menos 32 pessoas morreram e mais de 700 ficaram feridas. Em pronunciamento, a presidente Delcy Rodríguez disse que a prioridade agora é encontrar os sobreviventes dos escombros.
4: A primeira mensagem para o nosso povo é manter a união para salvar vidas. Imediatamente depois de ocorrido esse terremoto, todas as autoridades e sistema de proteção civil se dedicou ao resgate, e assim estamos neste momento, resgatar vidas, e depois veremos o relacionado com a recuperação da infraestrutura, recuperação material. Temos serviços públicos afetados nas áreas atingidas, onde edifícios e moradias foram derrubadas. Desconectamos o serviço de gás doméstico e suspendemos também o sistema do metrô e de trens para facilitar o trabalho de resgate e recuperação de infraestrutura fundamental.
1: Delcy Rodríguez também destacou o apoio que recebeu de governos e organismos internacionais nas primeiras horas após o terremoto. O presidente dos Estados Unidos, Donald Trump, por exemplo, utilizou as redes sociais para oferecer ajuda humanitária imediata à Venezuela. Num comunicado, ele disse que instruiu todas as agências do governo americano e mobilizou equipes de buscas, resgate e insumos médicos de emergência para envio imediato à região afetada. O ex-presidente da Venezuela, Nicolás Maduro, enviou uma mensagem em nome dele e da esposa direcionada à população venezuelana. Ambos estão presos em Nova York desde janeiro, quando foram capturados pelo exército dos Estados Unidos em Caracas e enviados ao país para responder por diversos crimes. Aqui no Brasil, o presidente Lula manifestou consternação com os impactos dos terremotos na Venezuela e orientou o Ministério das Relações Exteriores a avaliar medidas de assistência em conjunto com a Embaixada Brasileira em Caracas. Segundo o Itamaraty, não há relatos de cidadãos brasileiros entre as vítimas dos tremores. No entanto, os reflexos dos terremotos foram sentidos em diversas capitais e municípios da região norte do Brasil. Prédios comerciais e residências foram esvaziados em Manaus, Boa Vista, Macapá e Belém ontem à noite. A ex-primeira-dama Michelle Bolsonaro publicou um vídeo nas redes sociais afirmando ter sido humilhada por Flávio Bolsonaro. O conflito entre ambos escalou devido à disputa pela aliança do PL com Ciro Gomes no Ceará. Quem vai explicar os detalhes dessa história de Brasília é a repórter Samantha Klein.
5: A ex-primeira-dama Michelle Bolsonaro publicou um vídeo em suas redes sociais afirmando que foi, abre aspas, apunhalada e humilhada pelo senador Flávio Bolsonaro. Michelle expôs uma briga com o pré-candidato à presidência da República e disse que eles não se falam. Ela também detalhou um telefonema que teve com Flávio, onde, segundo ela, o senador foi muito ríspido, a desrespeitou e a maltratou pelo telefone. Tudo isso por conta de uma disputa política.
6: Ele retornou a ligação, mas sinceramente, para falar o que ele me falou, seria melhor se ele não tivesse ligado. Ele foi muito ríspido, me desrespeitou e me maltratou ao telefone. E eu não tinha feito nada contra ele. Ele disse que seria melhor eu ficar fora das decisões do partido. Disse que eu havia chegado ontem e não entendia nada de política. Diante dessa humilhação, eu disse a ele que estava tudo bem.
5: A briga tem relação com uma disputa partidária no Ceará. Conforme a ex-primeira-dama, o episódio ocorreu depois que ela manifestou oposição à articulação de lideranças do PL para compor com Ciro Gomes, já no primeiro turno da disputa estadual. Por sua vez, a ex-primeira-dama defende que a direita apoie a pré-candidatura do senador Eduardo Girão, que é do Novo. ao governo do estado. E desde então, o conflito e as disputas internas dentro do partido escalaram. Parte dos aliados do ex-presidente Jair Bolsonaro estão pressionando que ela se engaje na pré-campanha de Flávio. Porém, alegam ainda que ela não tem se esforçado na missão. No vídeo, Michele também negou que tem exigido um pedido formal de desculpas de Flávio para anunciar apoio. Aliados, por sua vez, também foram pegos de surpresa com a manifestação pública de Michele.
1: Nas redes sociais, o senador Flávio Bolsonaro botou panos quentes. Ele publicou uma mensagem pedindo desculpas a Michele, pré-candidato do PL à presidência, negou qualquer intenção de ofender ou humilhar a madrasta e reiterou o seu respeito pela atuação dela na liderança do PL Mulher e no cuidado com o ex-presidente Jair Bolsonaro. Nessa postagem, o parlamentar justificou que a gravação do vídeo por parte de Michele Bolsonaro ocorreu após tentativas frustradas de contato telefônico com ele por mensagens ao longo do dia. Com dois gols de Vini Júnior e um de Matheus Cunha, o Brasil venceu a Escócia por 3-0 e avançou em primeiro lugar no grupo para a segunda fase da Copa do Mundo. Vamos a Miami, nos Estados Unidos, onde está o repórter Leonardo Daio.
7: Oi Fred, bom dia ao ouvinte do CBN Primeiras Notícias. Saiu quase tudo perfeito para a seleção brasileira nessa quarta-feira em Miami. O Brasil venceu bem, venceu a Escócia por 3-0, garantiu o primeiro lugar do grupo. Vinícius Júnior fez 2 gols, chegou a 4 gols aí na Copa do Mundo. Rayan entrou muito bem no time, Matheus Cunha fez mais 1 gol. O Neymar voltou a jogar, foi discreto, né? Praticamente não apareceu aí nos minutos em que jogou, mas voltou a jogar pela seleção depois de 981 dias. E agora é Houston, segunda-feira, 2 horas da tarde, no horário de Brasília, começa o mata-mata, agora a partir de agora, né? Com essa ampliação da Copa para 48 seleções, são 5 fases de mata-mata, estamos ainda uma fase antes das oitavas de final. Segunda-feira, 2 da tarde, o primeiro dos 5 desafios que separam o Brasil do Hexa contra o segundo colocado do Grupo F, que sai hoje. Definição do Grupo F hoje à noite, pode ser o Japão, pode ser a Suécia, pode ser a seleção dos Países Baixos, o adversário do Brasil em Houston na segunda-feira. Já olhando para frente, oitavas de final, se o Brasil passar pelo jogo de segunda-feira, vai ser contra um segundo colocado, ou o segundo colocado do grupo da Alemanha, que deve ser a Costa do Marfim, ou o segundo colocado do grupo da França, que pode ser a própria França ou a Noruega. Depois, quartas de final, o time mais pesado que pode vir aí, a Inglaterra. Na semifinal, aí pode vir uma Argentina ou uma seleção de Portugal, por exemplo. E as seleções da Alemanha e, passando em primeiro lugar nas suas chaves, da França e da Espanha, o Brasil só enfrenta numa eventual final ou, claro, numa disputa pelo terceiro lugar da Copa do Mundo. Brasil passou. Agora é até segunda-feira planejar esse jogo aí em Houston para começar o mata-mata.
1: São 5:16 agora.
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8: Bom dia a você, ouvinte da Rádio CBN aqui em São Paulo. São 5:16. Quem está falando com você agora é o Matheus de Souza, trazendo aqui a nossa reportagem que a nossa dobradinha de Luizes, o Luiz Belboni e o Luiz Rodrigues, fizeram sobre moradores da região de Pinheiros que conseguiram uma liminar para impedir que bares montem telões ou estruturas na rua ou na calçada para transmitir os jogos da Copa do Mundo. A decisão judicial foi concedida após um pedido dos moradores da Rua Costa Carvalho, que reconheceu a irregularidade dos eventos organizados pela Casa Singelo Braseiro, além de determinar uma multa de R$100 mil em caso de descumprimento. Em nota, os representantes desse bar lamentaram a decisão e alegaram que serve como um bode expiatório para a parcela da população que não enxerga a Copa do Mundo como um evento de comoção nacional. A Prefeitura de São Paulo e a Subprefeitura de Pinheiros determinam que os televisores podem ser usados na parte interna dos bares voltados para a calçada, desde que não haja bloqueio do espaço público, ou seja, em propriedade privada. A Associação Brasileira de Bares e de Restaurantes lançou uma cartilha com orientações jurídicas para ajudar os empreendedores a aproveitar o evento sem infringir regras. Então, mais uma disputa entre esses telões. Durante o mês a gente viu que também teve na Vila Madalena, por causa da mesma coisa, por causa dos eventos que são feitos por bares, por organizações, que colocam os telões na rua em vez de colocar num espaço privado, que é a orientação das associações, é a orientação que os tribunais das regiões realmente têm reforçado, têm decidido como padrão e como legal a se fazer nessa época. As opiniões divergem. São 5:17.

0: 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Vamos para a agenda do dia. Hoje é quinta-feira, dia 25 de junho, e eu te conto o que está programado para acontecer, quais são os assuntos que a nossa reportagem vai monitorar ao longo das próximas horas. Estamos de olho em Brasília, porque tivemos novidades também em toda aquela crise relacionada ao líder do governo no Senado, o senador Jax Wagner, história que a gente está acompanhando aí nesses últimos dias. Ele que foi envolvido, está no centro do escândalo do Banco Master. Ontem, depois de muita pressão, Jax Wagner decidiu entregar o cargo de líder do governo no Senado 6 dias depois de ter sido alvo de mandado de busca e apreensão da Polícia Federal. Esse afastamento foi confirmado após uma reunião de 2 horas com o presidente Lula no Palácio do Planalto. Jax Wagner vinha resistindo a entregar o posto, mas acabou cedendo, e daqui a pouquinho a gente traz mais detalhes dessa história para você, porque esse é um assunto que está na capa de todos os jornais, né? Na manchete, na capa de todos os jornais brasileiros nesta quinta-feira, em razão aí dos impactos políticos, especialmente nesse ano eleitoral em que o presidente Lula tenta reeleição. Vence hoje o prazo da prisão domiciliar temporária do ex-presidente Jair Bolsonaro, que foi concedida por motivos de saúde pelo ministro do Supremo, Alexandre de Moraes. No entanto, a decisão sobre a prorrogação desse benefício ganhou um novo desdobramento nessa semana, né? Aliados temem uma negativa da prorrogação da prisão domiciliar por conta daquela história da arma do próprio ex-presidente, que foi apreendida em uma blitz na semana passada. O ministro Alexandre de Moraes pediu um posicionamento da PGR, da Procuradoria-Geral da República, sobre a prorrogação ou não da prisão domiciliar de Jair Bolsonaro. A gente acompanha essa história, que deve ter novidades também no dia de hoje. No TSE, o presidente, ministro Nunes Marques, convocou uma sessão extraordinária para os 7 ministros da corte analisarem em plenário virtual 28 decisões individuais sobre ações de propaganda eleitoral negativa. O colegiado vai ter até o fim dessa quinta-feira lá no plenário virtual para votar. As ações em pauta são do vice-presidente André Mendonça, da ministra Estela Aranha e também do próprio ministro, o ministro Cássio Nunes Marques. Ainda no xadrez eleitoral, hoje é um dia em que devemos ter novidade na corrida para o governo de São Paulo. Pré-candidato do PT, ex-ministro da Fazenda Fernando Haddad, deve definir nessa quinta-feira quem vai disputar com ele, né? Quem vai ser o vice na chapa dele na disputa para o governo do estado de São Paulo. A escolha é entre os ex-ministros Márcio França e Simone Tebet, os dois do PSD, além também da ex-ministra Marina Silva, da rede, que está nesse jogo. Depois de uma reunião com o presidente Lula e o vice-presidente Geraldo Alckmin em Brasília, Fernando Haddad afirmou que os três deixaram ele escolher se saem como candidatos a vice ou se vão concorrer ao Senado. E atenção, porque hoje um novo lote de pagamento relativo ao dinheiro esquecido no antigo PIS/PASEP vai ser pago. Dessa vez, o dinheiro destinado a quem solicitou o ressarcimento até o dia 31 de maio. Quem pedir o ressarcimento até a próxima terça-feira vai receber o dinheiro até o fim de julho, dia 27, conforme o calendário divulgado pelo governo federal. O trabalhador pode checar se tem valores a receber por meio do site Refis Cidadão ou pelo aplicativo do FGTS. Agora são 5h21.
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0: Vamos chamar a Jade Ramos, que vai contar pra gente como fica o tempo nessa quinta-feira em todo o Brasil.
2: Esta quinta-feira segue com a atuação do ar polar, que mantém a sensação de frio e favorece geadas em áreas serranas do interior de Santa Catarina. Nas capitais, as mínimas alcançam os 2 graus em Curitiba e 5 graus em Porto Alegre. Já no sudeste, a chuva continua entre o litoral, o leste e no norte de São Paulo, além do Triângulo Mineiro, no sul de Minas Gerais e no extremo sul do Rio de Janeiro. Na capital paulista, as chuvas ocorrem com fraca a moderada intensidade e a temperatura máxima alcança os 14 graus. Enquanto no centro-oeste ainda tem previsão de chuvas no norte de Mato Grosso do Sul, no sul de Mato Grosso e no extremo sul de Goiás. Enquanto isso, faz calor em Brasília e a máxima alcança os 27 graus. Já no nordeste, a chuva ganha força entre o litoral da Bahia e o Rio Grande do Norte. Enquanto no interior, o dia será de calor, a máxima alcança os 34 graus em Teresina. E no norte do país, a friagem alcança áreas de Vilhena, em Rondônia, e em Rio Branco, no Acre. As temperaturas variam entre 17 e 24 graus, e os temporais continuam no interior da região. Jade Ramos, da Clima Tempo, para a CBN.
0: Falou da vitória da seleção brasileira com 2 gols do Vini Júnior, já conversamos com o Leonardo Dai lá em Miami, ele acompanhou a goleada do Brasil, 3-0 sobre a Escócia, 2 do Vini Júnior e 1 do Matheus Cunha, né? O Brasil avançou em primeiro lugar no grupo para a segunda fase e agora espera, o próximo jogo da seleção brasileira vai ser na segunda-feira, agora às 14h, contra o segundo colocado do grupo F, e joga hoje, pode ser o Japão, a Suécia ou a Holanda. A definição do grupo F está marcada para hoje à noite. Com 4 gols na Copa do Mundo, Vini Júnior subiu para vice-artilharia do Mundial ao lado do Mbappé da França e também do Haaland da Noruega. Eles estão atrás apenas do Lionel Messi, que já marcou 5 gols nesse Mundial. O técnico Carlo Ancelotti ontem elogiou o trabalho coletivo da equipe e a volta do atacante Neymar depois de quase 1000 dias sem atuar pela seleção brasileira. E é isso aí. O Brasil venceu e convenceu. Vamos torcer para que a gente consiga seguir avançando na Copa do Mundo. Na mesma chave do Brasil, ontem a seleção de Marrocos venceu o Haiti por 4-2 e avançou na segunda posição no grupo por causa do saldo de gols. No grupo B, a Suíça venceu o Canadá por 2-1, se classificou em primeiro lugar. A Bósnia derrotou o Catar por 2-1. No grupo A, o México venceu a República Tcheca por 3-0, jogou ontem à noite e passou na primeira colocação, né, na chave, com 9 pontos ganhos e 100% de aproveitamento. O México, que é uma das sedes da Copa do Mundo e está empolgando muito lá a sua torcida, trazendo muita expectativa também para essa fase de mata-mata. A África do Sul venceu a Coreia do Sul por 1-0 e avançou na segunda colocação no grupo. Hoje, mais 12 seleções brigam por vaga na próxima fase da Copa do Mundo. Pelo grupo D, a Turquia enfrenta os Estados Unidos e o Paraguai joga contra a Austrália. Todas as partidas começam às 11 horas da noite. Às 5 da tarde, entram em campo as equipes do grupo E. O Equador vai encarar a Alemanha e Curaçao joga com a Costa do Marfim. E o adversário do Brasil, na próxima fase, como eu disse, sai dos jogos que vão ser disputados às 8 horas da noite pelo grupo F. A gente tem aí a Holanda enfrentando a Tunísia e o Japão jogando contra a Suécia. Expectativa é de que o Brasil pegue, portanto, ou Holanda, ou Japão, ou Suécia na próxima fase do Mundial, que começa no domingo, né? O famoso 16avos de final, a fase nova da Copa do Mundo, né? O Mundial inchado esse ano, 48 seleções. Antes a gente ia direto da fase de grupos para as 8avos de final. Temos essa fase anterior, o 16avos de final, com o Brasil classificado. Agora são 5 horas e 26 minutos. Muito bem, Diogo Bugalho. Vamos saber o que, que os jornais estão trazendo hoje na primeira página, nas capas do dia, dessa quinta-feira, dia 25 de junho. Diogo Bugalho já leu tudinho e vai resumir aí os assuntos principais pra gente, né? Bom, começando pela capa do jornal O Globo. Todos os jornais estão trazendo a vitória da seleção brasileira, comemoração do Vini Júnior, todo mundo empolgado aí com o Brasil avançando na Copa do Mundo. Mas as manchetes estão tratando de assuntos relacionados à crise na família Bolsonaro e também a situação do senador Jacques Wagner, líder do governo, agora ex-líder do governo no Senado, né? Porque depois de muita pressão, ontem ele deixou a liderança do governo depois daquela operação da Polícia Federal na semana passada que apontou suposta ligação dele com o caso Master. Não é isso, Diogo?
3: Isso mesmo, Fred. O senador Jacques Wagner deixou a liderança do governo no Senado depois de quase uma semana de crise e pressão pela saída, depois que veio à tona essa investigação sobre a suposta atuação do parlamentar a favor do Banco Master em troca de vantagens indevidas aí, de acordo com a Polícia Federal. A saída de Wagner do posto estratégico foi acertada em uma reunião com o presidente Lula no Palácio da Alvorada, que durou cerca de 2 horas. Em publicação nas redes sociais, o senador afirmou que a decisão foi de comum acordo e chamou a reunião com Lula de uma conversa entre amigos. O parlamentar foi aconselhado nos últimos dias por aliados próximos, especialmente do PT da Bahia, a deixar o posto para focar na própria defesa e preservar o presidente Lula de desgaste político às vésperas da campanha para reeleição. Interlocutores de Lula afirmam que o senador pediu para deixar o cargo como desejava o presidente. Na operação da PF na última quinta-feira, Wagner foi alvo de mandados de busca e apreensão, o que incluiu aí a divulgação de uma foto de $49 mil em espécie encontrados em um endereço ligado a ele em Brasília. Ao todo, levando em conta também o montante de dólares e euros encontrados em Salvador, os agentes da PF recolheram o equivalente a R$482 mil em espécie nos endereços ali do Jacques Wagner. Um integrante do governo, ouvido pelo Globo, diz que essa operação da PF tornou praticamente insustentável a permanência de Wagner no posto de confiança, mas que não haverá uma postura hostil com o senador, já que ele é um aliado de longa data. Ainda não foi escolhido um líder do governo, Fred.
4: Olha aí a capa do Jornal Globo na tela da nossa transmissão, a foto principal, o drible do Vini Júnior, né? Antes de abrir o placar na vitória da seleção brasileira, a manchete: alvo de operação da Polícia Federal no caso Master, Jacques Wagner deixa a liderança do governo. E também aquela notícia ali envolvendo a família Bolsonaro, Michele expondo a crise no clã Bolsonaro. Três assuntos principais hoje na capa do Globo. Vamos para a capa da Folha de São Paulo. Folha de São Paulo também com a comemoração do Vini, vitória da seleção brasileira. Vini Júnior marcando 2 gols ontem na vitória de 3-0 sobre a Escócia. Manchete também relacionada à situação de Jacques Wagner. Agora, a Folha de São Paulo traz uma reportagem também muito importante, algumas análises, né, da atuação do ministro Gilmar Mendes nos casos mais recentes no Supremo Tribunal Federal. Alguns especialistas ouvidos pelo jornal estão vendo violação a regras do Supremo em algumas falas, né, especialmente da entrevista que Gilmar Mendes deu no começo dessa semana à TV Cultura. Não é isso, Diogo?
3: É isso também, Fred. Diferentes declarações do ministro em entrevista ao programa Roda Viva nessa segunda-feira violaram regras da magistratura, segundo os especialistas consultados pela Folha. De acordo com essa norma, é vedado aos juízes se manifestarem por qualquer meio de comunicação uma opinião sobre processo pendente de julgamento ou sobre decisões de outros magistrados, aí o que a lei chama de juízo depreciativo sobre despachos, votos ou sentenças. Mas os especialistas ouvidos pela reportagem destacam que, de modo geral, existe uma conduta reiterada aí por parte dos membros do Supremo de se manifestarem fora dos autos. Gilmar chegou a falar em erro crasso ao responder a uma pergunta sobre a conduta do ministro André Mendonça, relator do caso do Banco Master. Ambos fazem parte aí da mesma turma do Supremo, onde tramita o processo. Uma outra matéria da Folha também mostra que, depois de meses de embates com o presidente do STF, Edson Fachin, o ministro Gilmar Mendes teria escolhido aí André Mendonça justamente como seu novo rival na corte, justamente por causa da postura na condução do inquérito sobre o Banco Master. O Mendonça, por sua vez, diz a pessoas próximas que as críticas feitas pelo decano são uma tentativa de descredibilizar as investigações sobre as fraudes financeiras e, por causa disso, o Mendonça já antevê aí uma agenda de embates na segunda turma que analisa esse caso tão polêmico aqui na política do Brasil, Fred.
4: É isso, André Mendonça de um lado, Gilmar Mendes de outro e muitos interesses por trás aí de todas essas últimas declarações. Obrigado, Diogo Bugalho, as manchetes dos jornais dessa quinta-feira. Agora são 5:31, a gente vai pro repórter CBN, daqui a pouquinho estamos de volta com o CBN Primeiras Notícias, daqui a pouquinho tem o Mundo em 3 minutos, hein? Com o Fernando Andrade repercutindo as informações mais recentes do noticiário internacional. Não sai daí, 5:32.
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0: quinta-feira, 25 de junho de 2026. O ministro Nunes Marques, presidente do TSE, convocou uma sessão extraordinária para os 7 ministros da corte analisarem em plenário virtual 28 decisões individuais sobre ações de propaganda eleitoral negativa. O colégio terá até o fim desta quinta-feira para votar. As ações em pauta são do vice-presidente André Mendonça, da ministra Estela Aranha e do próprio Cássio Nunes Marques. O pré-candidato ao governo de São Paulo, Fernando Haddad, do PT, deve definir hoje quem disputará como vice pela sigla. A escolha é entre Márcio França e Simone Tebet, do PSB, além de Marina Silva, do Rede. Após uma reunião com o presidente Lula e o vice-presidente Geraldo Alckmin em Brasília, Haddad afirmou que os três deixaram ele escolher se saem como candidatos a vice-governador ou se concorrem ao Senado. Um terremoto de magnitude 6,9 atingiu a cidade de Iwate, na costa leste de Honshu, ilha principal do arquipélago do Japão. Não há alerta para tsunami, segundo o Centro Sismológico Euromediterrâneo. Não há registro de feridos ou mortos. O terremoto foi sentido por toda a província de Aomori, com intensidade acima de 6. Os tremores aconteceram quase simultaneamente aos de magnitude maior que 7 e foram registrados na Venezuela. No horário de Brasília, 5h34.
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2: Na volta do repórter CBN, a gente abre espaço aqui no CBN Primeiras Notícias para o noticiário internacional. Nessa quinta-feira, você já ouviu aí no repórter CBN, também na abertura do Primeiras Notícias, o grande assunto do dia é o terremoto na Venezuela. O país decretou estado de emergência nacional depois que foi atingido pelos mais fortes tremores em mais de 100 anos, é o que as autoridades locais estão dizendo. Uma intensa mobilização, né, de países vizinhos, de países do continente, para apoiar nos resgates. Por enquanto, as informações dão conta de que são aproximadamente 30 mortes confirmadas e centenas de feridos, só que esse número pode crescer exponencialmente nas próximas horas, à medida que esse trabalho de resgate for avançando, diversos prédios atingidos e consequências que ainda devem durar alguns dias até semanas, porque tem alerta de terremoto, novos tremores e também de tsunami para a costa caribenha e também para Venezuela, outros países aqui da América do Sul. Daqui a pouquinho a gente volta a tratar desse assunto, é o principal fato do dia no noticiário internacional, mas no Mundo em 3 minutos, Fernando Andrade também está chegando com outros temas importantes, entre eles, como é que está a negociação relacionada aos conflitos entre Israel e o Líbano, as novidades nessa quinta-feira. Está na hora do Mundo em 3 minutos, está na hora do Fernando Andrade.
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3: Olá, seja bem-vindo ao Mundo em 3 minutos. Hoje começamos com informações sobre Israel e Líbano. Mais um obstáculo para as negociações de paz entre Estados Unidos e Irã. E agora surge uma proposta que teria o apoio dos Estados Unidos. Consistiria no seguinte: as forças israelenses transfeririam parte do território do sul do Líbano, que hoje está ocupado desde o começo da guerra contra o Hezbollah, para o exército libanês. Essa informação foi divulgada pela agência Reuters. Só que o exército libanês não é forte, não tem estrutura. O Hezbollah, aliás, é bem mais forte que o próprio exército libanês. Então, como é que isso funcionaria? Os soldados libaneses que participarem desse projeto passariam por um treinamento e por um processo de verificação conduzido pelos Estados Unidos para garantir que ninguém possui ali vínculos com o Hezbollah. O exército libanês já recebe uma ajuda militar dos Estados Unidos há muitos anos, e um projeto como esse poderia fortalecer o Estado libanês diante da influência do Hezbollah. Israel continuaria mantendo a presença militar numa zona de segurança ao longo da fronteira. Vamos lembrar que há um cessar-fogo entre os dois lados, entre Israel e Hezbollah, desde domingo passado, mas sempre é violado. Por exemplo, nesta quarta-feira teve um ataque com um drone israelense contra um veículo no sul do Líbano, que matou pelo menos duas pessoas. Israel disse que eram integrantes do Hezbollah. Tanto o primeiro-ministro Benjamin Netanyahu como o ministro da Defesa israelense, Israel Katz, sempre dizem que o país não vai retirar suas tropas do sul do Líbano. Netanyahu está cada vez mais pressionado. De um lado, tem um presidente americano determinado a encerrar a guerra, a encerrar esse conflito. E de um outro lado, tem uma base política doméstica muito resistente que quer o fim do Hezbollah do Líbano. Então, retirar as tropas de lá geraria um enorme desgaste político a poucos meses da eleição em Israel. Agora a gente fala sobre como governos da Europa estão lidando com a onda de calor, calor de verdade. Tem uma onda de calor em que temperaturas lá na Europa chegaram a ficar até 18 graus acima da média. Os meteorologistas chamam isso de bloqueio ômega, é um bloqueio atmosférico que aprisiona massas de ar quente por vários e vários dias consecutivos. Temos visto interrupções de transporte, fechamento de escola, de pontos turísticos na França, por exemplo. Pelo menos 40 pessoas morreram afogadas, a maioria jovens. Por causa disso, o governo decidiu proibir o consumo de álcool em espaços públicos em regiões sob alerta vermelho de calor. Também a restrição de bebidas alcoólicas em áreas como as margens do Rio Sena e no canal de São Martin. O calor na França virou agora uma bandeira política. A líder da extrema-direita, Marine Le Pen, propôs o plano ar-condicionado. Ar-condicionado nacional para instalar sistema de refrigeração em todas as escolas e hospitais do país. Ela propõe conceder empréstimos subsidiados pelo governo para que milhões de famílias instalem aparelhos em suas residências. Os críticos acusam a direita de oportunismo político, argumentando que muitos desses partidos, desses políticos, demoraram a reconhecer a gravidade das mudanças climáticas. Na Itália, em quase todo o país, vigora uma norma que suspende atividades ao ar livre entre meio-dia e meia e 16h. Lá, quando a temperatura atinge 35 graus, medidas mais restritivas são aplicadas e aí trabalhadores podem receber até um auxílio salarial do governo quando as atividades são interrompidas. Na Espanha, quando alertas laranja ou vermelho são emitidos, os empregados podem reduzir ou modificar o horário de trabalho. Quem não consegue trabalhar direito pode ter até 4 dias de licença remunerada. A Organização Meteorológica Mundial alertou que essa onda de calor que atinge grande parte da Europa Ocidental deve persistir por mais pelo menos 2 semanas. Mundo em 3 minutos. Até amanhã.
2: Até amanhã. Obrigado, Fernando Andrade. Resumindo aí o noticiário internacional pra gente, sempre coladinho com o repórter CBN. Das 5h30 você confere aqui no CBN Primeiras Notícias, o Mundo em 3 minutos. E tem o Mundo em 10h30 também, né? Esse sai na terça e na sexta-feira. Tudo isso tá lá no Spotify, no Deezer, nas plataformas de áudio. Tudo isso é podcast também. Assim como Primeiras Notícias também é um podcast. A gente chega antes das 6h de segunda a sexta-feira com os 3 principais assuntos do dia resumidos em 10 minutinhos. E entre os 3 principais assuntos do dia hoje, a gente destaca no podcast a vitória da seleção brasileira ontem na Copa do Mundo, 3-0 sobre a Escócia, e o Brasil avançando para a próxima fase. Agora é mata-mata, viu, Diogo? A partir de agora é aquele negócio, né? Ganhou, passa, não ganhou, fica pelo caminho. E aí, logo pela frente, a gente pode pegar Suécia, Japão e Holanda. Eu tô vendo aqui as mensagens chegando lá no chat, na nossa transmissão, no canal da CBN no YouTube, no WhatsApp também. Muita gente comentando o jogo de ontem. Eu achei que o pessoal ia estar mais empolgado, mais otimista. Tem gente aqui dizendo, o Geninho, dizendo que a gente só pegou baba até agora. Quer ver uma seleção mais forte pela frente aí pra ver se... Luiz Carlos do Rosário. A gente só vai ficar convencido quando o Brasil devolver o 7-0, 7-1 em cima da Alemanha.
4: Isso aí acho que vai demorar, hein?
2: Pois é.
4: Mas assim, Marrocos, tudo bem. tem um time bom, né? Foi semifinalista aí na última Copa. Agora, Haiti e Escócia, né? É uma parada mais fácil.
2: Ai, vocês nunca estão convencidos também. O Pedro Mendonça. O Pedro diz o seguinte: futebol sem arte, só rouba a bola pra fazer o gol, não cria nada. Que isso, gente? Que mau humor é esse? O Edgar tá dizendo que o Vini Júnior é o cara. É isso, a Copa dos Craques, né? Messi já fez 5. Esses dias aí o Cristiano Ronaldo, o Haaland, o Mbappé. Nosso craque também tá brilhando. O Vini Júnior já marcou 4 gols nessa Copa do Mundo. Quem dizia que ele não era protagonista, não convencia. Agora ele tá mandando bem. Então, vamos empolgar um pouquinho mais, Diogo? Vamos empolgar um pouquinho mais, né?
4: Vamos entrar no clima. Cada jogo a gente entra um pouquinho mais no clima, né? Até a final, quem sabe aí já...
2: Vamos passear então pelo Brasil agora, são 5 horas e 42 minutos. O nosso giro pelo país com as afiliadas da CBN, começando hoje pelo norte, região norte. A gente já tem imagens de Belém, capital paraense, agora 24 graus a temperatura, 32 na máxima do dia, e tem previsão de chuva para o dia de hoje por lá. A gente vai conversar com a Deise Gomes, que é a nossa repórter na CBN Belém. E ontem nossa equipe lá na CBN Belém, todas as afiliadas da CBN do norte do país, mobilizadas para acompanhar também os impactos do terremoto na Venezuela em diversas cidades e capitais na região norte do Brasil. Foram sentidos, inclusive lá na capital do estado do Pará. Vamos saber as informações sobre isso com a Deise Gomes. Bom dia para você, Deise.
5: O terremoto de magnitude 7.5 que atingiu a Venezuela também foi sentido no norte do Brasil. Em Belém, prédios tiveram que ser evacuados. Por volta das 7h30 da noite, quando começava a transmissão do jogo do Brasil contra a Escócia, alguns moradores relataram que sentiram por alguns segundos um tremor nos apartamentos. A Defesa Civil foi acionada e equipes evacuaram prédios de 4 bairros da região metropolitana de Belém. Vídeos nas redes sociais registraram o relato de quem passava pelos locais no momento do susto.
6: Tremeu, mas não foi só aqui, vários na cidade, em vários prédios de Belém.
5: Sem novo registro de tremor, a Defesa Civil permitiu que os moradores voltassem para os apartamentos. A Prefeitura de Belém informou que acompanha a situação e afirmou que o tremor é consequência do terremoto de magnitude 7.5 registrado na região entre Venezuela e o Peru. O Corpo de Bombeiros também deu apoio durante a evacuação dos prédios. Mas, segundo a Defesa Civil, não houve registro de ocorrências graves. Nesta quinta-feira, está prevista uma reunião da Defesa Civil para avaliar os episódios de tremor na capital paraense.
2: Obrigado, Deise. Essa é a informação da CBN Belém. A Deise Gomes segue atualizando ao longo do dia as informações que chegam lá do Pará sobre as consequências, né, do tremor na Venezuela para a população do Pará. Vamos seguir agora para Brasília, são 5 horas e 45 minutos. Capital Federal, quem está chegando com a gente com destaque do dia é o João Rosa. Brasília hoje está amanhecendo com um friozinho, 17 graus. Temperatura amena, né? Em Brasília, hoje a máxima vai a 26, ainda está bem escuro. Você tá vendo imagem na tela agora aí de Brasília e céu nublado, e ao longo das próximas horas vamos chegar no máximo aos 26 graus. A notícia de hoje em Brasília diz respeito à defesa do ex-presidente do Banco de Brasília, Paulo Henrique Costa, que pediu ao Supremo a revogação da prisão contra ele, que está envolvido aí em todo esse escândalo do Banco Master. Também o Banco de Brasília tentou salvar, comprar o Master, e o assunto segue repercutindo. Diga aí, João Rosa, bom dia.
7: Bom dia, Fred. A defesa do ex-presidente do Banco de Brasília, Paulo Henrique Costa, pediu ao Supremo Tribunal Federal a revogação da prisão preventiva dele. Os advogados também pressionam a Procuradoria-Geral da República sobre uma resposta do acordo de confidencialidade, que é o passo inicial para uma possível delação premiada. Segundo a defesa, uma reunião formal

0: quando foi alvo da Operação Compliance Zero da Polícia Federal. Ele é suspeito de ignorar práticas de governança e permitir negócios sem lastros com o Banco Master. Segundo as investigações, o executivo teria recebido 146 milhões de reais em imóveis, incluindo dois em Brasília, do dono do Banco Master, Daniel Vorcaro, em troca de facilidades no esquema. Fred.
1: Obrigado, João. 5h47, agora vamos pro Sudeste. Primeiro Minas Gerais, Belo Horizonte, 16 graus, tempo aberto, céu limpo, sem chuva hoje, máxima de 25. Por aí, qual é a notícia do dia? Débora Costa.
2: Olá, Fred, muito bom dia. A Polícia Federal deflagrou nessa quarta-feira duas operações em Governador Valadares, no leste de Minas, contra grupos criminosos ligados ao contrabando de migrantes para os Estados Unidos. Duas pessoas foram presas e 9 mandados de busca e apreensão cumpridos, além de bloqueios de 20 milhões de reais em bens e valores vinculados aos investigados. Em um dos inquéritos, a Polícia Federal identificou a ocorrência de um sequestro de um casal de brasileiros na região de fronteira entre o México e os Estados Unidos, que permaneceu privado de liberdade por mais de 30 dias e somente foi libertado após o pagamento de resgate. Nesse caso, o alvo da prisão é um homem de alta periculosidade que atua com muita violência contra as vítimas. Já em relação à segunda operação, foram identificados 2 novos núcleos criminosos dedicados à promoção de migração ilegal. Por isso, foram cumpridos 6 mandados judiciais de busca e apreensão e uma ordem de prisão preventiva. Um dos alvos é o responsável por realizar dezenas de deslocamentos internacionais, além de possuir imóvel no México, circunstâncias que reforçam os indícios de atuação transnacional. Com o aprofundamento da apuração, foram identificadas, segundo a Polícia Federal, 89 pessoas que teriam sido levadas de forma irregular para os Estados Unidos, numa rede muito complexa de migração. Acompanhamos por aqui, Fred, as investigações desses dois casos. Uma excelente quinta-feira para você e para todos.
1: Excelente quinta-feira para os nossos ouvintes em Minas. Obrigado, Débora Costa, 5h49. Excelente quinta-feira também para os ouvintes do Rio de Janeiro. Estamos amanhecendo no Rio mais uma vez com chuva, 19 graus, temperatura de momento, friozinho, não vai passar dos 25 hoje, a máxima. Quem tá com a gente é o Gabriel Freitas para atualizar os assuntos do Rio, depois da vitória ontem da seleção brasileira, né, Gabriel? Mal começou o dia e já tem informação sobre ponto facultativo, é isso mesmo? Conta aí pra gente. É segunda-feira o próximo jogo, né? Bom dia.
3: Segunda-feira o próximo jogo. Bom dia, Fred, pro nosso ouvinte também, principalmente pra você que é servidor municipal aqui na cidade do Rio. Já temos uma notícia ótima, porque na segunda-feira, no próximo dia em que o Brasil joga pela Copa do Mundo, é ponto facultativo, viu? Já saiu no Diário Oficial dessa quinta-feira. Servidores municipais aqui do Rio vão ter o ponto facultativo no próximo jogo do Brasil na Copa do Mundo. É o dia todo, viu? O decreto foi publicado no Diário Oficial de hoje, depois da classificação da seleção para os 16avos de final, né? A partida está marcada para as 14h. O Brasil, que garantiu vaga em cima da Escócia por 3-0 ontem, ponto facultativo vale para as repartições públicas municipais, medida que, obviamente, não inclui os serviços que não podem parar, né? Como áreas essenciais de atendimento à população. Secretaria Municipal de Saúde ainda vai publicar uma resolução para detalhar como vai funcionar o expediente nas unidades da rede pública municipal, mas nesse decreto a prefeitura cita a classificação justamente e diz que é para o dia inteiro. Eduardo Cavalieri, prefeito aqui da cidade, não definiu nem horário, é para o dia todo mesmo, segunda-feira que vem, para a próxima partida do Brasil.
1: O jogo é às 14h, né? Não tem nem, tem como. Ontem o ponto facultativo era só a partir das 3, né? O jogo era 19h. O jogo ali na metade do dia fica complicado mesmo, né?
3: Tem nem por que definir um horário, né? É para o dia todo, segunda-feira. Então teremos uma mobilização grande aqui na cidade. O pessoal que quer curtir mais esse jogo e a prefeitura liberando seus servidores.
1: Tá certo, Gabriel. Vamos ver aí como é que vai ficar a definição também governo do estado e em geral também as empresas privadas devendo liberar aí os funcionários na segunda para o próximo jogo do Brasil. Gostou ontem da vitória? Empolgou?
3: Olha, como eu fiz o horário ontem da manhã, eu confesso que eu dormi ali nos minutos finais do segundo não tempo, aumentou. Mas eu peguei a já partida quase toda, já estava, né, resolvido. Foi ótimo, foi muito bom, bom mesmo.
1: Muito bem.
3: Aproveitamento ótimo da seleção brasileira.
1: Vamos ver o que vem agora pela frente, né? Japão, Holanda, agora vai complicar.
3: Agora
1: sim. É mata-mata. Valeu, Gabriel.
3: Valeu.
1: Vamos para São Paulo, saber do nosso Matheus de Souza.

0: os destaques dessa quinta-feira na maior metrópole do país. São Paulo está amanhecendo com 11 graus no termômetro. Hoje tem previsão de chuva, temperaturas baixas, frio, máxima hoje de 13 graus em São Paulo. E por aí, o que você destaca, Matheus? Bom dia.
1: Bom dia, Fred. Bom dia também a você, ouvinte do CBN Primeiras Notícias. A Câmara Municipal da Capital aprovou em segunda e definitiva votação a Lei de Diretrizes Orçamentárias de 2027, ou seja, o texto que prevê as receitas e despesas para o ano que vem. O orçamento ficou em 138 bilhões e 600 milhões de reais. A proposta passou pelo plenário em votação simbólica, sem votação nominal, no painel eletrônico. As bancadas do PSOL e do PT se posicionaram contra. A oposição questionou a falta de participação popular no debate sobre o orçamento e disse que a prefeitura previu parte da despesa de forma genérica. A base de Ricardo Nunes na casa destacou que a previsão de investimentos em habitação social e garantiu que o projeto foi bem planejado. A LDO orienta a elaboração da LOA, a Lei Orçamentária Anual, protocolada na Câmara até o fim de setembro e votada no final do segundo semestre. E Fred, mudando de assunto, a previsão para hoje indica mais um dia de clima frio e úmido aqui em São Paulo. O tempo fica predominantemente nublado, com possibilidade de garoa ou chuva leve a qualquer hora. A temperatura deve variar pouquíssimo, registrando mínima de 12 graus e máxima que não passa de 14. Ontem a capital registrou 13 graus e meio pela tarde, segundo dados da estação do Instituto Nacional de Meteorologia. E foi a tarde mais fria de 2026 aqui em São Paulo. Um bom dia a você, Fred, e um bom dia ao ouvinte do CBN Primeiras Notícias.
0: Valeu, Matheus. 5h54 agora.
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0: Cassiano Ribeiro destacar um assunto do dia para você, ouvinte que está no campo. É hora do CBN Agro. Bom dia, Cassiano.
4: Oi, Fred. Bom dia para você, ouvinte. O conflito no Oriente Médio afetou e muito as importações brasileiras de ureia, que é a principal matéria-prima para a produção de fertilizantes nitrogenados, que são muito usados aí em larga escala no país, como na soja, por exemplo. Segundo o relatório do Rabobank, as compras de ureia por parte do Brasil somaram cerca de 1,5 milhão de toneladas nos primeiros 5 meses deste ano, entre janeiro e maio. Esse foi o menor volume nos últimos 10 anos. Só em maio, o Brasil importou 116 mil toneladas do produto, uma queda de 64% em relação ao mesmo mês do ano passado. Os analistas do banco afirmam que ainda é possível que o volume importado se recupere ao longo dos próximos meses, ainda neste ano, e fique próximo ao de 2025. Mas, diante do grande atraso de compras, a cada dia fica mais difícil alcançar esse número do ano passado. A importação menor de ureia reflete a escalada dos preços internacionais. O conflito no Oriente Médio fez o produto ter uma supervalorização, um movimento semelhante, inclusive, ao observado no início da guerra da Ucrânia, em 2022. E isso fez, obviamente, os produtores reverem a aplicação de fertilizantes. No caso dos fosfatados, que também são muito usados nos campos brasileiros, as importações totais estão 3% acima do ano passado. Mas ainda assim, o Rabo Research projeta uma retração na demanda por fertilizantes neste ano de 2026. A estimativa é de entregas de 45 milhões de toneladas no país, uma queda de pouco mais de 8% em relação ao ano anterior. Eu volto amanhã, boa quinta-feira para você.
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5: Queijo artesanal paulista vive um momento de expansão com crescimento no número de queijarias. A produção vem se diversificando e conquistando espaço entre consumidores, além de reconhecimento em concursos nacionais e internacionais. Dados do setor indicam que o estado conta hoje com mais de 100 queijarias artesanais registradas e cerca de 1.000 produtos cadastrados, com movimentação anual superior a 20 milhões de reais. O avanço reflete a capacidade dos produtores de agregar valor ao leite e ampliar a oferta de alimentos com identidade regional. regional. A atividade também impulsiona o turismo rural, com iniciativas como a Rota do Queijo Paulista, desenvolvida pela Secretaria do Turismo, em parceria com a FAESP.
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0: dia a você, ouvinte da Rádio CBN, são 5h57. Quem fala com você agora é o Matheus de Souza para fazer aquele giro pelo trânsito na cidade de cada dia. No momento, eu destaco a marginal do Rio Pinheiros, no sentido Interlagos, bem na frente aqui da redação da Rádio CBN, perto da ponte Eusébio Matoso, onde tem um marcador de acidente aqui na frente da nossa redação. É, a gente vai apurar durante a manhã o que está acontecendo, mas a verdade do momento é que tem uma faixa bem grande de engarrafamento aqui na marginal do Rio Pinheiros, na altura do Butantã. Subindo para a marginal do Rio Tietê, o problema é outro marcador de acidente na região da Ponte do Limão, no sentido Cebolão dessa vez. Então, nas duas marginais tem marcadores de acidente, tem problemas significativos para quem se desloca ao trabalho, ao estudo, nessa manhã na cidade de São Paulo. São 5h58.
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2: Já o Jornal da CBN, Milton Jung, Cássia Godoy, tudo bem? Bom dia.
3: Bom dia pra você, Fred, bom dia, ouvintes, bom dia, Cássia.
4: Bom dia, Milton, bom dia, Fred, bom dia, ouvintes.
2: Ficamos satisfeitos, amigos, com a vitória de ontem.
4: Nossa,
2: no Brasil, 3-0.
4: Satisfeita. Inclusive prejudicou meu bolão, porque eu não tava nem tão otimista. No bolão tinha colocado 2-1. Mas fiquei muito satisfeita. O Vini Júnior deu um show, hein?
2: Eu achei engraçado o técnico Carlo Ancelotti na coletiva depois falando, calma.
3: É lógico, né?
2: Porque brasileiro é assim, né? Emocionado, né? No primeiro jogo tava tudo errado, aquele empate e tudo mais, e agora todo mundo empolgou, né, Milton?
3: É, mas foi uma vitória pra empolgar mesmo, foi uma vitória importante que o Brasil obteve ontem, porque não foi uma vitória só baseada em Vini Júnior. Apesar de que uma seleção que tem como o Vini Júnior, é importante que ele seja um dos principais destaques, como tem sido. 4 gols em 3 partidas não é para muitos. Aliás, é o que se esperava de um protagonista como ele, assim como se esperava de Messi na Argentina, Mbappé na França, Cristiano Ronaldo em Portugal e Vini Júnior no Brasil. Mas não é só Vini Júnior. Você tem o Matheus Cunha, 3 gols em 2 partidas. Você tem o Bruno Guimarães, com 8 assistências para gol ou para chutes a gol, ou seja, o garçom desta seleção. E ontem se teve até Alisson aparecendo com mais segurança no gol brasileiro, apesar de algum ajuste que se faz necessário ainda no sistema defensivo. Mas sem dúvida, foi um Brasil que trouxe um mínimo de segurança para agora, quando a Copa do Mundo realmente vai começar. Afinal de contas, teremos jogo segunda-feira, 2 da tarde. Isso sim é Copa do Mundo, né, meu amigo?
2: Ponto facultativo, churrasco, todo mundo liberado do trabalho.
3: Exatamente, aí que vale, né? Porque essas coisas, Copa, jogo à noite, não tem graça nenhuma.
2: É verdade. Valeu, Milton. Bom jornal pra você e pra Cássia. Até amanhã, hein?
4: Até mais.
2: Bom, a gente vai encerrar o Primeiras Notícias, marcando um novo encontro para amanhã, às 5 horas da manhã, aqui com o nosso time para acordar o Brasil no nosso despertador. Diogo Bugari na produção, Renato Silva e Ricardo Garcia, os trabalhos técnicos, fiquem com o Jornal da CBN. Até lá.
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0: quinta-feira, 25 de junho de 2023. A governadora do Distrito Federal, Celina Leão, do PP, sancionou com uma série de vetos a lei que autoriza a contratação de operação de crédito para aporte de capital no BRB. Foram mantidos os trechos que autorizam o executivo a contratar garantias junto a instituições financeiras e a vincular recursos de fundos como o FPE e o FPM como contragarantia, além da ratificação do acordo firmado no STF. Por outro lado, foram retirados pontos considerados centrais pelos parlamentares para ampliar a transparência e o controle sobre a operação. Um novo lote de pagamento relativo ao dinheiro esquecido no antigo fundo PIS/PASEP será pago hoje. Dessa vez, o dinheiro é destinado a quem solicitou o ressarcimento até 31 de maio. Quem pediu o ressarcimento até a próxima terça-feira vai receber o dinheiro no dia 27 de julho, conforme calendário divulgado pelo governo federal. O trabalhador pode checar se tem valores a receber por meio do site Repis Cidadão ou pelo aplicativo do FGTS. Horário de Brasília, 6:03.
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1: Olá, muito bom dia a você. Este é o Jornal da CBN. Eu sou Milton Jung, ao nosso lado está Cássia Godoy. Bom dia, Cássia.
2: Bom dia, Milton. Bom dia aos ouvintes do Jornal da CBN.
1: Fique agora mais bem informado com os destaques desta quinta-feira, 25 de junho de 2026.
2: Equipes de resgate da Venezuela passaram a noite em busca de sobreviventes dos mais fortes terremotos registrados no país em 100 anos.
1: Segundo o governo, pelo menos 32 pessoas morreram e mais de 700 ficaram feridas.
2: Em um intervalo de menos de um minuto, o país foi atingido por um tremor de magnitude 7.2 e outro de 7.5.
1: De acordo com o Serviço Geológico dos Estados Unidos, os abalos sequenciais podem ter matado de 10 mil a 100 mil pessoas.
2: A presidente interina Delcy Rodrigues decretou estado de emergência nacional, determinou a suspensão das aulas e convocou médicos e enfermeiros aos hospitais.
1: O metrô de Caracas está fechado, o aeroporto internacional Simão Bolívar, principal terminal aéreo do país, teve as operações suspensas por tempo indeterminado devido a graves danos estruturais.
2: Equipes de engenharia, defesa civil e centenas de agentes de resgate foram mobilizados em caráter de urgência para atuar nos escombros de edifícios e hotéis que desabaram em Caracas e em cidades do interior.
1: No fim da noite, o professor da Universidade Central da Venezuela, Jesus Mazei, relatou à CBN a situação em Caracas.
3: Edifícios caídos, lamentavelmente, um pessoal lá dentro, e então estão em operações de rescate. Algumas zonas de Caracas não têm luz. Então, nós, graças a Deus, temos luz, água e internet. Não tem aulas amanhã em nenhum nível, nem escolar, nem universitário. Está suspenso o serviço do metrô e ferroviário na cidade de Caracas, na área metropolitana.
2: Em pronunciamento, a presidente interina da Venezuela, Delcy Rodrigues, disse que a prioridade é encontrar sobreviventes nos escombros. A tradução foi feita pela Globo News.
4: A primeira mensagem para o nosso povo é manter a união para salvar vidas. Imediatamente depois de ocorrido esse terremoto, todas as autoridades e sistema de proteção civil se dedicou ao resgate, e assim estamos neste momento, resgatar vidas, e depois veremos o relacionado com a recuperação da infraestrutura, recuperação material. Temos serviços públicos afetados nas áreas atingidas, onde edifícios e moradias foram derrubadas. Desconectamos o serviço de gás doméstico e suspendemos também o sistema do metrô e de trens para facilitar o trabalho de resgate e recuperação de infraestrutura fundamental.
1: A presidente interina da Venezuela destacou o apoio que vem recebendo de governos e organismos internacionais.
2: O presidente dos Estados Unidos, Donald Trump, utilizou suas redes sociais para oferecer ajuda humanitária imediata à Venezuela.
1: Em comunicado, Trump classificou os abalos como massivos em escala e informou que instruiu todas as agências do governo americano a mobilizarem equipes de busca, resgate e insumos médicos de emergência para envio imediato à região afetada.
2: O presidente americano falou em um número devastador de mortos, mas não deu mais detalhes.
1: O ex-presidente da Venezuela, Nicolás Maduro, enviou uma mensagem em nome dele e da esposa, Cília Flores, direcionada à população venezuelana.
2: O ex-ditador e a esposa estão presos em Nova York desde janeiro, quando foram capturados pelo exército dos Estados Unidos em Caracas e enviados ao país para responder por diversos crimes.
1: Aqui no Brasil, o presidente Lula manifestou consternação com os impactos dos terremotos e orientou o Ministério das Relações Exteriores a avaliar medidas de assistência em conjunto com a Embaixada Brasileira em Caracas.
2: Em comunicado, o Planalto reafirmou a determinação do Brasil em apoiar a gestão da presidente encarregada, Delcy Rodrigues, no trabalho de recuperação das áreas atingidas.
1: Segundo o Itamaraty, não há relato relatos de cidadãos brasileiros entre as vítimas dos tremores.
2: Os reflexos dos terremotos foram sentidos em diversas capitais e municípios da região norte do Brasil.
1: Prédios comerciais e residenciais foram esvaziados em Manaus, Boa Vista, Macapá e Belém, no horário do Jogo do Brasil.
5: Nossa, o prédio está balançando muito, muito, muito mesmo. Misericórdia. Meu Deus, parece labirintite.
6: Tremeu. Vários prédios de Belém.
7: Eu tava deitado no sofá assistindo o jogo, comecei a assistir aquela coisa a balançar. Eu pensava que era crise de labirintite, né? Aí eu olhei pra cima, pra o luxo do nosso apartamento, começou a balançar também, né? Eu falei, não, Ginho, o prédio tá balançando, bora descer. Até no elevador a gente ficava balançando dentro do elevador. É como se eu estivesse num barco.
8: O cenário foi aterrorizante.
2: Agora são 6:10.
1: A ex-primeira-dama Michelle Bolsonaro afirmou que foi desrespeitada e humilhada pelo senador e pré-candidato à presidência Flávio Bolsonaro.
2: Em um longo vídeo divulgado nas redes sociais, Michelle relatou que o enteado cobrou o afastamento dela das decisões e articulações internas do PL.
1: O desentendimento ocorreu após a ex-primeira-dama criticar as negociações da legenda para fechar uma aliança eleitoral com o ex-governador Ciro Gomes no Ceará.
9: Uma punhalada. Voltando ao Flávio, telefonei para ele, tentei algumas vezes, mas ele não atendeu. Algumas horas depois da postagem, ele retornou a ligação. Mas, sinceramente, para falar o que ele me falou, seria melhor se ele não tivesse ligado. Ele foi muito ríspido, me desrespeitou e me maltratou ao telefone. E eu não tinha feito nada contra ele. Ele disse que seria melhor eu ficar fora das decisões do partido. Disse que eu havia chegado ontem e não entendia nada de política. Diante dessa humilhação, eu disse a ele que estava tudo bem. Entendi que ele não queria o meu apoio ou que este era insignificante. E então eu me recolhi. Fiquei na minha e assim permaneço.
2: Michelle sinalizou que não quer continuar o relacionamento com Flávio Bolsonaro e nem manifestar apoio ao pré-candidato.
9: Agora, vou desmentir as narrativas e notícias que circulam na imprensa. Eles me tratam como se eu fosse idiota, como se eu fosse alguém que chegou ontem, mas eu não sou. Eu sei mais do que eles pensam. Primeiro, eu nunca pedi, cobrei ou condicionei desculpas públicas de ninguém. Não preciso disso. Eu já liberei o perdão faz muito tempo. Perdoar não é o mesmo que esquecer ou querer continuar o relacionamento. O Flávio vai à minha casa toda semana. Se ele realmente quisesse falar comigo, já teria falado. Se considerasse necessário o meu apoio, já teria conversado. Estou na minha. Continuarei recolhida.
1: Nas redes sociais, o senador Flávio Bolsonaro publicou uma mensagem pedindo desculpas à ex-primeira-dama Michelle Bolsonaro.
2: O pré-candidato do PL à presidência negou qualquer intenção de ofender ou humilhar a madrasta e reiterou seu respeito pela atuação dela na liderança do PL Mulher e no cuidado com o ex-presidente Jair Bolsonaro.
1: Na postagem, o parlamentar justificou que a gravação do vídeo por parte de Michelle ocorreu após tentativas frustradas dele de contato telefônico e por mensagens ao longo do dia.
2: Mas num vídeo postado pouco antes do Jogo do Brasil, o senador também insinuou que nada iria afetá-lo neste momento.
10: E hoje, dia de jogo, nada nem ninguém aborrece, vamos tratar aqui de coisa boa, tratar aqui de futebol, porque o nosso Brasil aí a gente vai conseguir resgatar junto, tenho certeza disso, que é projeto de Deus.
1: 6:12.
2: O senador Jax Wagner entregou o cargo de líder do governo no Senado 6 dias após ser alvo de mandados de busca e apreensão da Polícia Federal.
1: O afastamento foi confirmado após uma reunião de 2 horas com o presidente Lula no Palácio da Alvorada.
2: O parlamentar vinha resistindo a entregar o posto sob o argumento de que a saída antecipada poderia soar como uma confissão de culpa, mas cedeu à forte pressão interna de integrantes do PT, como o ministro do Trabalho, Luiz Marinho.
11: Tem momentos que às vezes a pessoa tem que deixar a sua posição para se defender, ter mais condições de atuar, enfim, do que ficar ali na posição que está exercendo. Então, você vê, eu estou falando uma avaliação pessoal minha. Então, de repente, se justifica deixar a liderança e o presidente nomear outra liderança.
1: As investigações na nona fase da Operação Compliance Zero apontam Jacques Wagner como beneficiário de vantagens indevidas estruturadas pelo Banco Master.
2: Em nota, o senador reafirmou que é inocente e declarou que focará sua atuação jurídica na contestação das suspeitas apresentadas pela Polícia Federal.
1: 6:14.
12: Bruno Guimarães, cruzamento da grandeira, passou pelo goleiro Vini Júnior.

0: de Vini Júnior e um de Matheus Cunha, o Brasil venceu a Escócia por 3-0 e avançou em primeiro lugar no grupo à segunda fase da Copa do Mundo.
1: O próximo jogo da seleção será na segunda-feira, às 14h, contra o segundo colocado do Grupo F, que joga hoje. E pode ser Japão, Suécia ou Holanda.
2: A gente não tem que escolher, a Copa do Mundo é sempre muito difícil. Quem vier, a gente tem que estar preparado, que vai ser um grande jogo.
0: Com 4 gols na Copa, o atacante Vini Júnior subiu para a vice-artilharia do Mundial, ao lado de Mbappé da França e Haaland da Noruega. Eles estão atrás apenas de Messi, que tem 5 gols.
1: O atacante Neymar, após voltar a jogar na seleção, falou ao fim do jogo.
3: Feliz de, após 3 anos, vestir a camisa da seleção mais uma vez. Fisicamente, tô bem fisicamente. Graças a Deus. Óbvio que foi ruim ficar esses dias parado, né? Mas eu não fiquei totalmente parado, tô quase 25 dias treinando, bastante, para chegar nos jogos e tá bem. Então eu tô muito contente, muito feliz.
0: O técnico Carlo Ancelotti elogiou o trabalho coletivo da equipe e a volta de Neymar.
4: Jogamos bem, repetimos o jogo, era o objetivo, repetir o jogo contra ele. Foi um partido mais completo, estamos satisfeitos. Agora chega o bonito. Eu acho que a atuação de todos, atuamos como coletivo, isto é uma boa coisa. Temos encaixado o gol, há muitas coisas positivas, como a entrada de Neymar, que nos pode ajudar.
1: Na mesma chave do Brasil, Marrocos venceu o Haiti por 4-2 e avançou na segunda posição, por causa do saldo de gols.
0: No grupo B, a Suíça venceu o Canadá por 2-1 e se classificou em primeiro lugar. A Bósnia derrotou o Catar por 3-1.
1: No grupo A, o México venceu a República Tcheca por 3-0 e passou na primeira posição com 9 pontos ganhos e 100% de aproveitamento.
0: A África do Sul venceu a Coreia do Sul por 1-0 e avançou pela primeira vez a uma fase mata-mata de uma Copa do Mundo.
1: Hoje, mais 12 seleções brigam por vaga na próxima fase da Copa.
0: Pelo grupo D, a Turquia enfrenta os Estados Unidos e o Paraguai joga contra a Tunísia, aliás, joga contra a Austrália. Todas as partidas começam às 11 da noite.
1: Às 5 da tarde, entram em campo as equipes do grupo E. O Equador encara a Alemanha e Curaçao joga contra a Costa do Marfim.
0: O adversário do Brasil na próxima fase sai dos jogos que vão ser disputados às 8 da noite pelo grupo F. A Holanda enfrenta a Tunísia e o Japão joga contra a Suécia.
1: Até agora, 13 seleções já garantiram vaga para o mata-mata. Brasil, Alemanha, Argentina, África do Sul, Bósnia, Canadá, Colômbia, Estados Unidos, França, Marrocos, México, Noruega e Suíça.
0: 7 estão eliminadas: República Tcheca, Catar, Haiti, Turquia, Tunísia, Jordânia e Panamá.
1: A segunda fase da Copa do Mundo começa domingo. Esses são alguns dos destaques de hoje do Jornal da CBN. Você é nosso convidado. Venha participar, mande sua mensagem para o WhatsApp 99911-9981. 99911-9981. Use o DDD 11. 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
0: 6:18.
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2: 6:20.
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2: Muito bom dia para você. 6:21 desta quinta-feira, dia 25 de junho de 2026. Acordou feliz? Porque o Brasil ganhou ontem? 3-0, mas
4: Brasil!
2: Isso aí, gostou? Curtiu? Tá comemorando até agora? Como é que tá a sua quinta-feira? Como é que amanheceu a sua quinta-feira depois da vitória do Brasil? Tá mais esperançoso pra você? Você tá de boa? A gente tem que enfrentar. Agora é mata-mata, né, gente? Agora é mata-mata. Fase. Começamos ali a primeira fase eliminatória. Brasil vai enfrentar o segundo do grupo F, que a gente vai conhecer hoje à noite, né? Quem vai ser o adversário do Brasil. Mas e aí, como é que tá a sua emoção? Manda pra cá, você acha que o Brasil vai no Hexa dessa vez? Você acha que não, ainda tem muito caminho pela frente? Tá feliz? Já tá contente até agora? Achou que o Brasil não fosse nem chegar? Tem gente que achou que o Brasil não fosse chegar a esse ponto. Então, manda pra cá, 992994297, é o nosso telefone, suas mensagens chegam pelo nosso WhatsApp. Vamos saber como é que fica a quinta-feira nessa pós-vitória do Brasil. Vamos ver como é que fica o clima nessa quinta-feira.
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2: Olha, tem frente fria se aproximando, eu já digo isso pra você de cara, tá? Pra você já ir se acostumando com a ideia, mas não hoje. Hoje, quinta-feira, a gente começa a perceber o transporte maior de umidade do oceano aqui pro continente. Isso vai causar uma variação de nuvens e aí tem previsão de uma chuvinha rápida pelo litoral do Espírito Santo. Nas demais regiões afastadas da costa, céu nublado, sem chuva, temperaturas até amenas. Grande Vitória, mínima de 18, máxima de 29. No sul, mínima de 15 nas áreas mais altas e máxima de 29 nas áreas mais baixas. Na região serrana, mínima de 11 nas áreas mais altas e 27 nas áreas mais baixas de máxima. No norte, mínima de 17, norte e noroeste, mínima de 17 nas duas regiões. No norte, a máxima vai a 29 e no noroeste, a máxima vai a 31. Mas para sexta-feira, a gente vai ter essa aproximação. É uma frente fria que vai chegar rápido e vai embora rápido também, mas vai ser suficiente para aumentar a quantidade de nuvens no estado. E aí tem previsão de chuva em alguns momentos do dia em todo o Espírito Santo, tá? Não vai chover tudo de uma vez, não, mas a gente vai ter essa previsão de chuva. A princípio, não é um volume tão grande, segundo o Incapé. E as temperaturas, elas caem, as mínimas, principalmente, elas caem um pouco mais, também em todas as regiões. Na Grande Vitória, a mínima vai a 17. A gente tem a mínima hoje de 18, cai mais um grau, vai a 17, a mínima na Grande Vitória. A máxima vai para 27, cai dos 29 para 27 a máxima, 2 graus a menos. Nós temos também na região sul, mínima de 13, máxima de 27. A mínima hoje é de 15, então cai 2 graus na mínima e na máxima. Na região serrana, nós vamos ter uma mínima de 10 na sexta-feira, hoje é 11. Máxima de 26, a máxima está 27 hoje, então a gente vai ter essa queda de 1, 2 graus nas máximas e nas mínimas em algumas regiões. Na região norte do Espírito Santo para amanhã, mínima de 16, a gente falou de 17 hoje, as mínimas de 17 hoje no norte e no noroeste caem para 16 amanhã. E as máximas no norte e noroeste ficam em 28 graus, hoje a máxima é 29 no norte, cai um grauzinho para amanhã, e no noroeste a máxima é de 31, vai cair então 4 graus, segundo o Incapér, vai para 28. Então, prepare-se para essa frente fria que deve chegar de hoje à noite para amanhã ou amanhã de manhã. Aproveita aí, já prepara o seu casaquinho, porque pode ser que você sinta frio, já que as temperaturas vão cair 1, 2 graus na máxima e na mínima, dependendo da região. A gente vai continuar acompanhando, é claro, trazendo detalhes para você e atualizações dos institutos de meteorologia, e você participa conosco, 992-994297.
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9: 6h28.
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12: Muito bom dia, Eduardo Hauen.
13: Bom dia, Newton, bom dia, Cássia, e bom dia a todos os ouvintes.
14: Bom dia, Eduardo.
12: Rauen, o Ludinei Picelli, de Londrina, tem 79 anos, é nosso ouvinte, mandou mensagem aqui para bemestar@cbn.com.br, e antes de fazer a pergunta, ele descreve o seguinte: jogou futebol amador dos 7 aos 72 anos como goleiro, há 17 anos faz natação, nada 3 vezes por semana, e nos outros dias faz musculação, alongamento e esteira. Ou seja, tem uma vida bastante ativa. Recentemente fez uma dieta alimentar, emagreceu 14 quilos. Perdeu pouquíssima massa magra, o que já está recuperando. Será que tenho necessidade de tomar suplementos alimentares, tais como proteína, magnésio e creatina? Pergunta aqui, Ludinei.
13: Bom dia, Ludinei. Que legal, né, Milton? Você vê que é super ativo, né? Faz o exercício de força, faz o aeróbico, isso é muito interessante e que faz ter longevidade. Agora, o mais importante, Ludinei, é lembrar que suplemento, o próprio nome já diz, é algo a mais do que você não consegue entregar aí pela alimentação. Se você consegue, né, e após os 60 anos todo mundo tem que aumentar a proteína em torno de 1,5 gramas por quilo de peso, ou às vezes até 1,8 gramas por quilo de peso, se você já consegue através da alimentação, não tenha necessidade de você colocar whey protein. Que é o whey protein? É uma proteína. Então, se você já consegue com o alimento, não precisa. Ah, eu tenho dificuldade, não dá tempo, no esporte eu demoro para voltar para casa. Aí sim, você usa o suplemento nesses momentos, né? Para suplementar aí e atingir a quantidade ideal de proteína. Agora, tem benefício atingir a proteína, a quantidade? Sim, com esse tanto de treino e com a proteína adequada, em torno de 1,5 gramas por quilo de peso, você consegue ter um ganho de massa muscular e ajuda na preservação de massa muscular. Já a creatina, a gente não consegue comer ali a quantidade que você tem benefício só com alimentação. Então, adicionar a creatina, você tem benefício e principalmente no idoso, ajuda no ganho de massa muscular, na preservação da massa muscular, dessa forma previne a sarcopenia, que é aquela falta de músculo, ajuda ali prevenir também a osteoporose, que é a falta ali de osso, e também que acaba ajudando na função física nos idosos, diminui a fragilidade dos idosos. Então a creatina, desde que você não tenha uma contraindicação e você seja avaliado, vale a pena sim usar a creatina, vai ter um benefício aí para sua saúde, principalmente o idoso, né? Então tem essa vantagem aí do uso da creatina. Já o magnésio, mesma coisa, se você se alimentar bem, já tem magnésio na alimentação, dificilmente com a alimentação do brasileiro vai ter falta de magnésio, né? Porque o magnésio a gente encontra em vários alimentos, então você tem ali, para quem come nozes, tem nas folhas escuras. Então a gente já tem bastante magnésio. Agora, se a pessoa tem deficiência de magnésio, você pode sim fazer uma suplementação, usar o magnésio para repor essa falta, né? Agora sim, lembrando, tem na semente, tem nos grãos integrais, tem no peixe, tem nos vegetais, dificilmente vai faltar, mas faltando, tem várias formas de você suplementar magnésio. Então, e o magnésio tem alguns benefícios, muitas vezes você vai ver gente usando, ah, uso magnésio que me ajuda a ir no banheiro, é um tipo de magnésio, que é o magnésio citrato. Ah, eu uso magnésio para dormir, então existe o magnésio treonato ou magnésio glicinato, que ajuda ali e chega na passa ali a barreira hematocefálica, ajuda também no sono. Então o magnésio tem outras funções que não só a função dele mesmo ali no organismo, né, que é super importante ali para a saúde, para os ossos, então tem para o metabolismo, né? Então o metabolismo energético e mais saúde óssea, função muscular. Além dessas funções, tem outras funções que por isso que sendo avaliado por um médico, ele acaba vendo se há ou não necessidade do magnésio. Agora, de forma geral, Milton, só a creatina que ele teria um benefício extra que a gente não consegue ali pela alimentação.
12: Muito obrigado e um bom dia para você, Raul.
13: Um bom dia a todos.
14: Até mais.
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0: quarta-feira, 25 de junho de 2026. A Venezuela está em estado de emergência por causa dos terremotos mais fortes registrados no país em 100 anos. Em um intervalo de menos de um minuto, o país foi atingido por um tremor de magnitude 7.2 e outro de 7.5. De acordo com o governo, pelo menos 32 pessoas morreram e mais de 700 ficaram feridas. O Serviço Geológico dos Estados Unidos estima que os abalos podem ter matado de 10 mil a 100 mil pessoas. Os reflexos dos terremotos foram sentidos na Colômbia e no norte do Brasil. Prédios comerciais e residenciais foram esvaziados em Manaus, Boa Vista, Macapá e Belém. O senador Jax Wagner entregou o cargo de líder do governo 6 dias após ser alvo de mandados de busca e apreensão da Polícia Federal. O afastamento foi confirmado após uma reunião de 2 horas com o presidente Lula no Palácio da Alvorada. O parlamentar vinha resistindo a entregar o posto sob argumento de que a saída antecipada poderia soar como uma confissão de culpa, mas cedeu à forte pressão de integrantes do PT. O Brasil venceu a Escócia por 3 a 0, com 2 gols de Vini Júnior e 1 de Matheus Cunha, e avançou em primeiro lugar no Grupo C, a segunda fase da Copa do Mundo. Próximo jogo da seleção será na segunda-feira, às 14h. O adversário sairá das partidas que serão disputadas às 20h de hoje pelo Grupo F. A Holanda vai enfrentar a Tunísia e o Japão jogará contra a Suécia. No horário de Brasília, 18h35.
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0: 6h36.
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3: Você apanhou na infância? No consultório psicológico, muita gente não chega dizendo que apanhou e que isso fez mal. A pessoa chegava com pânico no peito e voz que tremia na frente do chefe. Não conseguia dizer não para ninguém. Aí, lá pelo terceiro encontro, aparecia uma cena. Uma chinela na cozinha, um cinto pendurado na porta do quarto ou um pedaço de pau com o nome desenhado. Psicólogo. E a pessoa contava rindo. Esse riso me intriga há anos. Não se trata de alegria. É uma espécie de costura emocional. A criança que apanhou não pode odiar quem bate. Então o ego inventa uma saída. E aí o adulto diz a si mesmo: eu merecia. Ou se engana dizendo: era outro tempo. O riso adulto é o tampão que cobre o medo da criança que foi mais espancada do que educada. Aqui no Brasil tem um agravante. A gente nem chama de violência, chama de corretivo. Vira o tapinha que endireitou. Troca o nome da coisa para não ter que olhar para a coisa. Não existe palmada pedagógica. Isso é mito antigo. A neurociência mostra que o cérebro da criança que apanha aprende medo, não aprende lição. O comportamento para naquele segundo, mas o que se inscreve no sistema nervoso é uma equação perigosa. Quem me ama, me machuca. Essa equação cobra preço caro lá na frente, no casamento, no trabalho e até no jeito de andar pela vida. A diferença entre disciplina e violência cabe numa frase. Violência precisa do medo. Disciplina precisa do vínculo. O pai ou a mãe que bate na criança quase nunca bate pelo que ela fez. Bate pelo cansaço do dia, pela conta do mês, pelo casamento em crise, pelo emprego tóxico, pela transgeracionalidade traumática de repetir padrões sem se questionar. A criança é o ponto frágil que o adulto encontra para desaguar o que não conseguiu segurar. Quem bate em filho não está educando, está descarregando.
0: Sandro Klinger, todos os dias conosco aqui no Jornal da CBN. 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
5: No 27 de outubro de 1954, algo extraordinário aconteceu no estádio Artemio Franchi, em Florença, Itália. Durante uma partida entre a Fiorentina e o Pistoiese, válida por um amistoso regional, 10 mil espectadores testemunharam um evento que ainda hoje intriga ufólogos, cientistas e apaixonados por futebol e mistérios. Um avistamento coletivo de um objeto voador não identificado, ou, como o jornalismo da época preferia dizer, discos voadores ou marcianos. O segundo tempo havia acabado de começar quando o jogo foi abruptamente interrompido. Um silêncio absoluto se espalhou pelas arquibancadas, seguidos de gritos de espanto e milhares de dedos apontados para o céu. Acima do estádio pairava algo prateado e reluzente, descrito por alguns como algo que tinha a forma de um charuto e outros que diziam que era um ovo metálico que se movia lentamente. A situação foi tão impactante que o árbitro suspendeu a partida e registrou em seu relatório, abre aspas, o jogo foi interrompido porque os espectadores avistaram algo no céu, fecha aspas. Um dos aspectos mais enigmáticos do episódio foi a misteriosa substância que caiu do céu durante o avistamento. Apelidada de cabelo de anjo, essa espécie de filamento prateado e pegajoso cobriu os telhados de Florença por cerca de uma hora antes de desintegrar completamente. Amostras da substância foram levadas ao Instituto de Análise Química da Universidade de Florença, onde o cientista Giovanni Caneri conduziu testes. Os resultados indicaram a presença de boro, silício, cálcio e magnésio. Apesar das investigações e tentativas de explicação racional, o mistério nunca foi resolvido. A imprensa internacional cobriu o episódio e o caso se tornou um dos avistamentos em massa mais documentados da história moderna. Relatos semelhantes surgiram em outras cidades da Toscana nos dias seguintes, aumentando o mistério. Até o momento, o episódio de Florença em 1954 segue sendo o único caso robustamente documentado de avistamento de OVNIs durante uma partida de futebol. Mais detalhes sobre as peculiares conexões do esporte mais amado do planeta em meu livro Futebol Lado B, publicado pela Globo Livros.
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9: Na CBN agora são 6h44, na rádio que toca notícia. Convido você a interagir conosco, 992-994297, nosso telefone para as suas mensagens via WhatsApp. Como é que está o dia para você? Como é que você amanheceu essa quinta-feira depois da vitória do Brasil? Está mais otimista? Sim ou não? Manda para cá que a gente vai registrando aqui a sua participação no decorrer dessa manhã. Gente, preciso dar um recado aqui para vocês, na verdade, uma informação. A gente vem falando a respeito do atropelamento de um garçom, né? Um representante comercial, na verdade, desculpa, o Leonardo de Sá, de 49 anos. Foi no dia 7 de junho, lá em Cariacica, você se lembra bem dessa história, e um motorista que atropelou o Léo Alexandre Alves Serafim, de 52 anos, foi preso após ir com um advogado à Delegacia de Delitos de Trânsito em Vitória. A justiça já tinha expedido um mandado de prisão contra ele, que foi considerado foragido pela Polícia Civil por não ter sido encontrado em casa que fosse nem no local de trabalho, para que fosse conduzido à delegacia. O Alexandre, ele dirigiu o carro que atropelou o Léo de Sá, Léo da Cia de Sá. O Alexandre dirigia o carro a princípio de forma desordenada, né? Na madrugada do dia 7 de junho, lá em Bela Aurora, Cariacica. Bateu num carro e no Léo, e a vítima foi arremessada, acabou batendo com a cabeça, não resistiu e acabou morrendo. O motorista fugiu do local, Alexandre fugiu do local, segundo a polícia, não prestou socorro à vítima. O Leonardo ainda foi socorrido, mas já estava em estado gravíssimo e acabou morrendo 9 dias depois no hospital. O advogado do Alexandre, o Rafael Almeida, afirmou que a apresentação do cliente reforça o compromisso dele com a justiça e com as investigações. Então, muita gente estava questionando, né, o que tinha acontecido com o motorista. Ele então se entregou, foi à delegacia de delitos de trânsito e foi preso por esse atropelamento, né, e a morte do Leonardo de Sá. A gente vai falar um pouco mais sobre isso também no decorrer dessa manhã. Você interage conosco pelo 992-994297, nosso telefone para suas mensagens que chegam pelo nosso WhatsApp. Ó, só lembrando também uma informação do trânsito para você. Você que não passou pela Lindenberg ontem, 10 horas da manhã, foi implantado um desvio, um trecho de cerca de 900 metros, né, quase um quilômetro, para permitir o avanço das obras do corredor exclusivo de ônibus. Então, o que está acontecendo? Esse desvio é no sentido Vitória, da Carlos Lindenberg. Logo depois ali do

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1: 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Hoje, você vai saber como uma indústria química usou inteligência artificial para transformar dados em conhecimento e estratégia para fechar mais negócios.
2: Em vendas, conhecimento faz toda a diferença. Mas o grande salto é quando esse conhecimento vira inteligência de negócio com estratégias assertivas para fechar vendas. Na Quimatic, indústria química que atende clientes de diversos segmentos, o desafio era justamente transformar a experiência acumulada pelos consultores técnicos em inteligência acessível para toda a empresa. Bruno Lima, gerente de transformação digital, conta que a aposta foi embarcar inteligência artificial no CRM para identificar oportunidades de negócios com mais rapidez e priorizar esforços.
3: Com um bom CRM, como é o caso do Agendor que a gente usa hoje, a gente conseguiu construir uma base de conhecimento muito interessante com base aos registros desses consultores técnicos para que servisse de alimentação, de aprendizado para a gente transformar isso em conhecimento e servir de consulta até para um outro técnico que está vivendo uma experiência específica. Para vocês terem uma ideia, a gente consegue ali aplicar uso de inteligência artificial para estar sendo uma espécie de curadoria do recebimento desses registros que temos em CRM para aprendizados sobre tudo que está sendo registrado tecnicamente, o que foi um caso de sucesso, o que foi um caso perdido.
2: A ferramenta também apoia a classificação das oportunidades dentro do funil comercial. Segundo Bruno Lima, o resultado é uma equipe mais focada em entender o cliente e avançar nas negociações.
3: Isso tudo mudou, torna mais rápido, você não se torna mais um operador do CRM, mas sim agora um gerente focado em a oportunidade do negócio e se deixa a organização disso com a ferramenta e você foca realmente em entender as prioridades de acordo com as parametrizações que foram passadas, da forma que o consultor técnico está trabalhando.
2: Mas a tecnologia é apenas parte da equação. A empresa vem investindo na estruturação de dados e na capacitação das equipes. Afinal, construir uma cultura para a IA, levar o negócio para novos patamares de crescimento, é o próximo desafio. Para Silbiger, especial para a CBN.
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0: 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Renata Cesário Assis, superintendente comercial da CNP Seguradora, explica como os microsseguros ampliam o acesso à proteção por meio de soluções simples e acessíveis.
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2: 6:53.
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6: Agora, 6:55, você está passando por onde? Dá uma carona pra gente, me diz como é que tá o trânsito aí pra você. Nosso telefone 992-994297. Olha, no geral, boa circulação nesse início de quinta-feira, faltando agora 5 minutos para as 7. A gente tem trânsito lento na segunda ponte e, segundo as primeiras informações, tem um carro parado lá na segunda ponte. Isso está deixando o trânsito mais lento para quem está passando de Cariacica, principalmente em direção à Vitória. E isso afeta o trânsito na Mário Gurgel. O trânsito na Mário Gurgel está um pouco mais lento antes do terminal de Jardim América e vai assim até a região da metade da segunda ponte, mais ou menos, tá? Tem um veículo parado lá, a gente não sabe dizer se foi acidente, mas um veículo estava parado lá mais cedo, o motorista então encontra essa retenção. Tá passando por aí, me diz o que, que é esse veículo, é da onde, é de quê, mas o trânsito tá deixando o trânsito complicado. Não chega na Caixa Econômica, mas tá quase, tá? Essa é a situação da segunda ponte, 5 pontes com trânsito liberado, mas o volume de veículos está aumentando, tá começando a deixar o trânsito mais lento na entrada das 5 pontes, ali no terminal de São Torquato, e a orla de Cariacica também já está com uma movimentação mais intensa nessa manhã. Terceira ponte livre, mas acessos também já ficando movimentados. 6:56.
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0: Muito bom dia, Walter Fanganiello Mairovich.
1: Bom dia, Milton, ouvinte, e boa jornada, Cássia.
2: Bom dia, Mairovich, obrigada.
1: O Milton, uma saudosa penitenciarista da Espanha, de nome Concepción Arenal, escreveu o seguinte, eu boto aqui entre aspas, não existe, atenção, não existe preso incorrigível, mas sim preso incorrigido. Fecho aspas. Arenal não conheceu o Jair Bolsonaro. Como ela viveu no século XIX, jamais, jamais imaginaria um incorrigível nato como é o Jair Bolsonaro. Bolsonaro poderá ter a medida cautelar humanitária extinta. Caso isso aconteça, voltará a regime fechado, ou seja, a penitenciária. A medida cautelar humanitária, Milton, com prisão domiciliar para o Bolsonaro, como aconteceu, é provisória. Possui prazo certo de 90 dias. Por evidente, só um laudo médico científico poderá dizer da necessidade do tratamento prosseguir no domicílio de Bolsonaro. Ao ministro Moraes, que é o juiz do processo de execução criminal da condenação do Bolsonaro, a ele competirá decidir. Mas atenção, Moraes vai precisar municiar-se de um laudo oficial e depois abri-lo para manifestações do procurador Gondet e também do defensor técnico do executado Bolsonaro. O ministro Moraes não poderá, Milton, se empolgar. E se empolgar com os tratadistas do processo penal que afirmam ser o juiz, aspas, o perito dos peritos. Moraes terá de decidir com apoio no laudo que deverá ser debatido. Moraes não poderá presumir estar Bolsonaro em condições satisfatórias de saúde física e mental pelo só fato de portar e ter mandado consertar uma arma de fogo. E também por delírio persecutório, ou seja, Bolsonaro falar que precisa da arma para defender as duas mulheres da sua casa.
2: Vamos lembrar, Mairovich, os detalhes da apreensão dessa arma e o que, que uma ocorrência como essa pode gerar para uma pessoa que está presa?
1: Sim, Cássia. A arma de fogo que estava ilegalmente, atenção, ilegalmente na posse do Bolsonaro, e que significa uma pistola automática de 9 milímetros, ela foi apreendida pela polícia quando estava, por um preposto do Bolsonaro, sendo transportada para conserto. Pela legislação, Cássia, a sentença criminal condenatória gera vários efeitos. E um condenado definitivo, como é o caso do Bolsonaro, atenção, perde a idoneidade, vou repetir, perde a idoneidade para portar, guardar e transportar armas de fogo. Atenção de novo, para se obter um registro e autorização para se portar arma, há necessidade de um interessado ter bons antecedentes, o que significa idoneidade. Bolsonaro, diante da condenação com trânsito em julgado, não é pessoa idônea. E uma certidão condenatória do Bolsonaro atesta essa falta de idoneidade. E só o idôneo pode ter porte de arma de fogo.
0: Agora, Mairovich, Bolsonaro está em casa, prisão domiciliar, não na penitenciária, na Papudinha, por exemplo. Isso não ameniza o fato dele ter acesso à arma?
1: Não, Milton. Veja, com a concessão da medida humanitária, a residência do Bolsonaro mudou de destinação legal. Esse é o ponto, Milton. Não mais permanece como um simples domicílio civil do Bolsonaro. Passou a ter natureza jurídica de prisão, de lugar de cumprimento de pena. E é óbvio, Milton, nenhum preso pode portar arma de fogo na prisão. Isso gera falta grave e regressão prisional. Bolsonaro caso permita sua condição de saúde, deverá voltar a regime fechado. Ele foi condenado a regime fechado. Bolsonaro, a respeito de falta disciplinar, e é bom lembrar, Milton, é um reincidente. Já violou, quando em boa saúde e em domiciliar, a tornozeleira eletrônica. Usou até solda elétrica para arrebentar a tornozeleira. Num pano rápido, Milton e Cássia, caso necessária, a cautelar humanitária deverá ser prorrogada. Mas só da prisão domiciliar é irregular, na hipótese de não precisar de cuidados médicos. Mas o Bolsonaro não tem merecimento e também não tem tempo para saltar do regime fechado para o aberto. Obrigado.
0: Muito obrigado, Mairovich. Bom dia para você. Boa quinta. Até mais.
1: Até. Tchau, Cássio.
2: Até mais.
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0: Quinta-feira, 25 de junho de 2026. 5 tribunais de justiça têm até hoje para atualizar as movimentações atípicas em depósitos judiciais mantidos no BRB. Os valores somam 30 bilhões de reais. O prazo foi estabelecido pelo Conselho Nacional de Justiça. O CNJ teme que os recursos se percam em caso de liquidação do Banco Regional de Brasília. O BRB enfrenta uma crise gerada pela compra de ativos podres do Banco Master. A instituição financeira pública informou que a solicitação do CNJ integra um procedimento de acompanhamento e levantamento de dados e que permanece à disposição para prestar esclarecimentos. O Brasil formalizou em Pequim a intenção de emitir títulos da dívida da moeda chinesa, o yuan, no mercado local. O anúncio foi feito por meio de uma carta de intenções entregue pelo ministro da Fazenda, Dario Durigan, ao presidente do Banco Popular da China. A operação é vista pelo governo brasileiro como parte da estratégia de diversificação de financiamento externo. A proposta foi feita em meio ao fortalecimento das relações econômicas entre os dois países e o avanço das discussões sobre o uso de moedas locais em operações do BRICS, Aliança Política e Econômica Internacional, que reúne algumas das principais economias emergentes do mundo. O júri popular dos três policiais militares acusados de participar do assassinato do delator do PCC, Vinícius Gritsbach, e do motorista de aplicativo Celso Novaes foi remarcado para fevereiro de 2027. O julgamento foi anulado nesta semana, 9 horas após ter começado na segunda-feira. A interrupção ocorreu depois de a defesa deixar o plenário em meio a uma discussão com o promotor. Gritsbach foi morto com tiros de fuzil na área de desembarque do Aeroporto Internacional de São Paulo, em Guarulhos, em novembro de 2024. Um motorista de aplicativo também foi atingido e morreu. Ele não conhecia o delator do PCC e também foi atingido por um disparo. No horário de Brasília, 7:05.
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1: 7 e 6.

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1: Muito bom dia a você que escolheu ficar mais bem informado ouvindo o Jornal da CBN na manhã desta quinta-feira, 25 de junho de 2026, dia marcado pelo terremoto que ocorreu na Venezuela, terremoto de magnitude 7,5 e deixando dezenas de mortos, centenas de feridos. O Guilherme Gimenez, com base nas informações das agências internacionais, atualiza tudo isso para você agora. Guilherme Gimenez, bom dia para você.
2: Bom dia, Milton. Vamos lá. Ao menos 32 pessoas morreram e 700 ficaram feridas após dois fortes terremotos atingirem a Venezuela na noite desta quarta-feira. Os tremores de magnitude 7,2 e 7,5 foram sentidos em Caracas, capital do país, em cidades próximas, em partes da Colômbia e em diversos locais da região norte do Brasil, como Amazonas, Pará, Amapá e Roraima. São os terremotos mais fortes registrados no país em mais de 100 anos. A informação oficial foi confirmada pela presidente interina Delcy Rodrigues, que decretou estado de emergência em todo o país. Ainda não há dados de La Guaira, estado que sofreu os danos mais extensos. Em discurso nesta quarta-feira, Rodrigues anunciou a suspensão de aulas e todos os serviços não essenciais para que as autoridades se concentrem no resgate das pessoas que estão sob os escombros. O aeroporto internacional Simón Bolívar, o principal do país, está fechado por causa dos danos sofridos. O epicentro do tremor de maior magnitude foi registrado na cidade venezuelana de El Guayabo, a 168 quilômetros da capital, a uma profundidade de 13 quilômetros, segundo o Serviço Geológico dos Estados Unidos. Uma avaliação preliminar da instituição estima entre 10 mil e 100 mil mortes. O professor Jesus Mazei, da Universidade Central da Venezuela, vive em Caracas e deu detalhes sobre a situação na capital venezuelana.
3: Tem um pessoal lá dentro e então estão em operações de rescate. Algumas zonas de Caracas não têm luz, então nós, graças a Deus, temos luz, água e internet. Não tem aulas amanhã em nenhum nível. Está suspenso o serviço do metrô e ferroviário na cidade de Caracas.
2: A presidente interina agradeceu nominalmente os países que prestaram solidariedade oficialmente à Venezuela até o momento, incluindo o Brasil.
4: A primeira mensagem para o nosso povo é manter a união para salvar vidas. Imediatamente depois de ocorrido esse terremoto, todas as autoridades e sistema de proteção civil se dedicou ao resgate e assim estamos neste momento, resgatar vidas e depois veremos o relacionado com a recuperação da infraestrutura, recuperação material. Temos serviços públicos afetados nas áreas atingidas, onde edifícios e moradias foram derrubadas, desconectamos o serviço de gás doméstico e suspendemos também o sistema do metrô e de trens para facilitar o trabalho de resgate e recuperação de infraestrutura fundamental.
2: O desastre aconteceu durante um feriado nacional que celebra uma vitória militar de 1821, a qual garantiu a independência da Venezuela em relação à Espanha. Milton.
1: Ainda ontem havia dois registros de terremotos também em diferentes regiões. Nós tivemos no leste do Japão terremoto de magnitude 6,9 que atingiu a cidade de Iwate. E também na Califórnia, numa área rural no norte da Califórnia, que registrou o terremoto mais forte desde 1940 na região, tremor de magnitude 5,6, só tendo provocado, no caso, abalos leves e não havendo relatos ali de danos a construções ou feridos, até porque é uma área rural com um menor número de construções. 7:11.
5: Temos agora informação chegando da capital federal. A Rani Veloso acompanha toda a repercussão depois que Michele Bolsonaro divulgou um vídeo. No dia do jogo do Brasil, algumas pessoas de olho na tela, de olho na transmissão, tanto aqui da CBN como da Globo, e algumas pessoas de olho também nesse vídeo que gerou repercussão, inclusive uma resposta do próprio Flávio Bolsonaro. Rani Veloso, bom dia.
6: Bom dia, Cássia, Milton e a todos que nos acompanham. É isso mesmo, viu? Hoje vai ter muita repercussão sobre isso, política, né? Porque, afinal de contas, a gente está falando de personagens da família Bolsonaro e que são protagonistas na corrida à presidência da República. A ex-primeira-dama, né, afirmou ter sido apunhalada e humilhada pelo senador e pré-candidato à presidência, Flávio Bolsonaro. Nesse longo vídeo divulgado nas redes sociais nesta quarta, Michele relatou que o enteado cobrou o afastamento dela das decisões e articulações internas do PL e que eles não se falam desde o fim do ano passado. O desentendimento ocorreu após a ex-primeira-dama criticar as negociações da legenda para fechar uma aliança eleitoral com o ex-governador Ciro Gomes no Ceará. Michele disse que tentou falar com Flávio e quando ele retornou para falar o que tinha falado, seria melhor não ter ligado uma vez que ele foi muito ríspido e a desrespeitou. Diante do que chamou de humilhação, Michele sinalizou que não quer continuar o relacionamento com Flávio Bolsonaro e nem manifestar apoio ao pré-candidato.
7: Agora, vou desmentir as narrativas e notícias que circulam na imprensa. Eles me tratam como se eu fosse idiota, como se eu fosse alguém que chegou ontem, mas eu não sou. Eu sei mais do que eles pensam. Primeiro, eu nunca pedi, cobrei ou condicionei desculpas públicas de ninguém. Não preciso disso. Eu já liberei o perdão faz muito tempo. Perdoar não é o mesmo que esquecer ou querer continuar o relacionamento. O Flávio vai à minha casa toda semana. Se ele realmente quisesse falar comigo, já teria falado. Se considerasse necessário o meu apoio, já teria conversado. Estou na minha. Continuarei recolhida.
6: Em uma primeira resposta, num vídeo postado pouco antes do jogo do Brasil, o senador Flávio Bolsonaro insinuou que nada iria afetá-lo neste momento.
8: E hoje, dia de jogo, nada nem ninguém aborrece, vamos tratar aqui de coisa boa, tratar aqui de futebol, porque o nosso Brasil aí a gente vai conseguir resgatar junto, tenho certeza disso, que é projeto de Deus.
6: O pré-candidato do PL à presidência, depois do jogo nas redes sociais, publicou uma mensagem pedindo desculpas a Michele Bolsonaro. Negou qualquer intenção de ofender ou humilhar a madrasta e reiterou seu respeito pela atuação dela na liderança do PL Mulher e no cuidado com o ex-presidente Jair Bolsonaro. Na postagem, o parlamentar justificou que a gravação do vídeo por parte de Michele ocorreu após tentativas frustradas dele de contato telefônico e por mensagens ao longo do dia e que, para surpresa dele, Michele tinha publicado o vídeo. Cássia.
5: Muito obrigada. Informação de Brasília com a Rani Veloso.
1: 7:14. 2 gols de Vini Júnior e 1 de Matheus Cunha. Brasil venceu a Escócia 3-0 e avançou em primeiro lugar no grupo à segunda fase da Copa do Mundo. Próximo jogo da seleção, segunda-feira, 14:00. E o adversário é o segundo colocado do grupo F, que joga hoje. E pode ser Japão, Suécia, Holanda. Vini Júnior comentou sobre isso.
9: A gente não tem que escolher, a Copa do Mundo é sempre muito difícil. Quem vier, a gente tem que estar preparado, que vai ser um grande jogo.
1: Antes de pensar no adversário, o técnico Carlo Ancelotti gostou mesmo foi do trabalho coletivo da equipe e da volta de Neymar.
10: Jogamos bem, repetimos o jogo, era o objetivo, repetir o jogo contra a Haiti. Foi um partido mais completo, estamos satisfeitos. Agora, chega o bonito. Eu acho que a atuação de todos, atuamos como coletivo, isso é uma boa coisa. Hemos encajado gol, hay muchas cosas positivas, como la entrada de Neymar, que nos puede ayudar.
1: Na mesma chave do Brasil, Marrocos venceu o Haiti por 4-2 e avançou na segunda posição. Diferença de Marrocos para o Brasil ficou sendo o saldo de gols. E ainda hoje, nós vamos conversar com o Leonardo Dai, que acompanha a seleção brasileira, e vamos ouvir o comentário do Paulo Vinícius Coelho, aqui no Jornal da CBN.

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11: 7:19.
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13: Muito bem, 7:19. A gente vai lá para a Venda Nova do Imigrante com a Beatriz Eleodoro, gente. A cidade lá da região serrana vai receber um festival de balonismo com entrada gratuita nesse final de semana. Imagina o espetáculo. Venda Nova já tem uma paisagem maravilhosa. É, imagina com muito, vários balões, né, por sobre a cidade de Venda Nova do Imigrante, né? Vamos conferir com Beatriz.
14: O céu do município de Venda Nova do Imigrante, na região serrana do Espírito Santo, se prepara para receber um evento inédito entre os dias 26 e 28 de junho. O distrito turístico de Pindobas vai ganhar cores e formas com o Festival de Balonismo de Pindobas, trazendo balões de diferentes formatos e com entrada gratuita. O ápice do festival será o Night Glow, um espetáculo noturno, onde os balões ficam ancorados ao solo e são iluminados pelos queimadores no ritmo da música, funcionando como lâmpadas no céu da noite. Ao todo, 10 balões iluminados farão parte desse show visual. O grande destaque fica por conta de 3 balões temáticos que prometem encantar adultos e crianças. O balão da galinha pintadinha, a réplica em formato do capacete do Ayrton Senna e o balão de rinoceronte. As decolagens regulares com passageiros estão programadas para o sábado de manhã e o domingo à tarde, partindo diretamente de Pindobas. Já no domingo de manhã, a decolagem ocorrerá no Caxixe ou em Pedra Azul, dependendo da direção e das condições do vento. A experiência pode ser garantida por R$ 690 no cartão ou R$ 649 via Pix. Caso haja grande procura e reservas antecipadas, voos extras poderão ser abertos no sábado à tarde, com saídas também de Pindobas. O festival trará ainda uma programação com praça de alimentação, música ao vivo, competições e atrações culturais. Com informações de André Cipreste, reportagem Beatriz Eleodoro.
13: 7h21, o que você acha? Um bom passeio pro final de semana. O Brasil só vai jogar segunda-feira mesmo, né? Então dá para curtir o final de semana e aproveitar bastante, já com otimismo, com espírito renovado também, pro jogo de segunda-feira. Agora 7h22.

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6: Na CBN, agora 7h25.
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6: E com a participação de vocês, ouvintes, você manda sua mensagem pelo 992994297. Quem está com a gente nessa manhã é o Arésio Ribeiro.
7: Bom dia, Arésio Vila Verde. Saindo da Ceasa agora, estamos tranquilos pela Leste-Oeste.
6: Obrigada, Arésio. Então, olha, tudo tranquilo por enquanto na Leste-Oeste, Arésio passando por lá. É mais onde tem trânsito lento, gente. É na segunda ponte, tá? Ainda tem retenção nos acessos, congestionamento quase chegando lá na região da Caixa Econômica Federal para quem está subindo por Cariacica, a segunda ponte. Informações de um veículo quebrado, também um veículo parado ali na segunda ponte. Não foi o que a gente falou primeiro, né? Primeiro a gente tinha falado mais cedo de um veículo parado também. Ele estava mais próximo à chegada à Vitória. Esse já está um pouco mais, um pouco antes do vão central e já está atrapalhando também, deixando o trânsito congestionado também para quem está saindo de Vila Velha. Então, cuidado, atenção, você que vai passar pela segunda ponte. Tem um veículo parado, a princípio, na pista da direita e lentidão já por Cariacica, principalmente. E para quem está subindo, finalzinho da Lindenberg ali, subindo a segunda ponte por Vila Velha.
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8: Muito bom dia para você, Miriam Leitão.
9: Bom dia, Milton. Bom dia, Cássia. Bom dia, ouvinte da Rádio CBN.
10: Bom dia, Miriam.
8: Miriam, você tem acompanhado de perto o esforço brasileiro em reverter o tarifaço imposto pelo governo Donald Trump. E agora nos traz aqui informações, que está inclusive na sua coluna, mostrando que os negociadores brasileiros não estão muito esperançosos em sucesso nessa missão?
9: É isso mesmo, Milton. Eu fiz um esforço a mais, além de estar acompanhando sempre, fiz um esforço para conversar com negociadores diferentes sobre qual é o sentimento agora, nessa reta final, que eu acho que é essa pergunta que está na cabeça de todo mundo. Como em julho, né, meados de julho, vem o resultado final, pelo menos daquela acusação, que é própria do Brasil, da sessão 301, nossos ouvintes acompanharam, o Brasil foi acusado de seis coisas, seis pontos, entre eles tem a coisa do PIX, a acusação de que o Brasil desmata, e isso aumenta a competitividade ilegalmente, e que também tem que deu vantagens maiores à Índia e ao México, nos acordos bilaterais, e pede tratamento, fala de tratamento, quer dizer, tem algumas tarifas que são muito altas no Brasil. Eles levantaram vários pontos e fizeram toda aquela investigação, chamada assim. A investigação começa quando Donald Trump acusa a justiça brasileira de estar fazendo uma coisa injusta com Jair Bolsonaro, pede que, determina que, né, ele manda, né, que a justiça recue e coloca isso como uma ameaça. Bom, a justiça não recuou e essa investigação foi adiante. Mas o importante é, e agora? Bom, agora, nesse momento, o sentimento de todos os negociadores com quem eu conversei é que não vai ser possível reverter. Pode ser que não fique 25% esse item. Tem aquele outro de 12,5% que eu já falo daqui a pouco. Ele acha que não vai reverter. Primeiro, porque ele está querendo que haja tributação em torno de 40% para vários países, porque é o que ele queria, é o que ele impôs antes e que caiu na justiça. Então, ele quer restabelecer, ele quer arrecadar mais. Mas o mais importante em relação ao Brasil é uma pressão política. Ele explicitou essa semana, Trump, explicitou essa semana que tem interesse na vitória da extrema-direita no Brasil, né? Que acha, ele compartilhou uma análise do Brasil é fundamental. Então, tem esse ingrediente que é difícil. O que eles me contam, o que acontece? Como é que acontece na negociação? Um negociador me disse, que é muito experimentado, falou assim, olha, é a negociação mais difícil que eu já participei. Porque simplesmente o outro lado não quer negociar. Então eles falam de forma genérica, a gente pergunta o que vocês querem exatamente, para a gente analisar os pleitos. Eles não falam. De repente, tinha outro que me contou assim, eles falam assim, o que vocês têm a oferecer? Falo, bom, vocês nos acusaram disso, a gente tem a oferecer todas as provas. Por exemplo, no caso do desmatamento, vocês querem o quê? Que a gente já combate o desmatamento, o governo atual já reduziu o desmatamento. Vocês querem que a gente coloque mais dinheiro para o IBAMA para ele se qualificar melhor? Que mais dinheiro do BNDES em todas as linhas de financiamento em favor da proteção? O que vocês querem? E eles não dizem. Porque o que eles não querem é negociar. Isso é que eu ouvi unânime entre os negociadores, Cássia.
10: E também em relação, né, Miriam, ainda a especificidades, os produtos, quais linhas os Estados Unidos querem que as tarifas sejam reduzidas aqui no Brasil. E exceto o etanol, também eles não pediram nada, não disseram nada específico.
9: Exatamente, até nós disseram que é alto demais, e é alto mesmo. O Brasil, antes de tudo isso a começar, eles cobravam 2, a gente cobrava 18, então era uma desproporção, mas aí vai discutir sobre isso, pode discutir sobre o Brasil, se mostrou disposto a conversar sobre isso, mas a gente pergunta que outros produtos ou linhas de produtos eles... Essas foram as palavras que me disseram. Vocês querem que a gente discuta uma redução tarifária para os Estados Unidos? E eles não falam. E eu fiquei de explicar aqui para o nosso ouvinte que são duas ameaças, né? Uma de 25%, a outra de 12,5%. Essa de 12,5% é contra 60 países, 59 países e mais a União Europeia. Que é aquilo, vai ter essa tarifa de 10% para uns, 12,5% para outros, porque os países não têm legislação contra o que acontece em terceiros mercados, em outros países, na área do trabalho forçado. Então, Os países têm que provar que tem lei e que essa lei é efetiva. Então, quem tem lei, não a efetividade da lei é muito difícil de provar. Eles falam que isso foi escolhido a dedo, porque é um assunto difícil dos países se defenderem, porque eles querem que essa tarifa dessa do trabalho forçado seja a tarifa base. 10% para todo mundo, 12,5% para o Brasil, 10% para todo mundo. E além disso, o Brasil tem mais esses 25%, que pode ser um pouco menor do que 25%, com uma coisa assim, meio de concessão, mas é muito difícil que o Brasil consiga afastar disso. Quero deixar também mais claro que eu ouvi, todas as letras, que o que dificultou realmente foi a campanha feita pelos filhos de Jair Bolsonaro, Eduardo Bolsonaro, Flávio Bolsonaro, que chegou aí lá um pouco antes do anúncio que tive essa recomendação de 25%, e isso atrapalhou um país que uma parte política luta para que haja uma punição contra o próprio país. Então, isso deu a eles esse tempo de caminhada. Milton e Cássia.
8: Muito obrigado, Miriam, e um bom dia para você.
9: Bom dia para todos nós.
10: Até mais.
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0: 25 de junho de 2026. A ex-primeira-dama Michelle Bolsonaro afirmou que foi desrespeitada e humilhada pelo senador e pré-candidato à presidência Flávio Bolsonaro. Em um longo vídeo divulgado nas redes sociais, Michelle relatou que o enteado cobrou o afastamento dela das decisões e articulações internas do PL. O desentendimento ocorreu após a ex-primeira-dama criticar as negociações do partido para fechar uma aliança eleitoral com o ex-governador Ciro Gomes no Ceará. Em uma postagem, o senador Flávio Bolsonaro pediu desculpas à ex-primeira-dama. O filho do ex-presidente Jair Bolsonaro negou qualquer intenção de ofender ou humilhar a madrasta e reiterou respeito pela atuação de Michelle na liderança do PL Mulher. Um esquema de lavagem de dinheiro do PCC no transporte público é alvo de uma operação da Polícia Civil e do Ministério Público de São Paulo. Até o momento, três pessoas foram presas, incluindo o vereador da capital paulista, Senival Moura, do PT. A ação mira a TransUnião Transportes S.A. Com a ação de hoje, a diretoria da companhia foi afastada e a Prefeitura de São Paulo comunicada para que sejam tomadas as medidas administrativas cabíveis. De acordo com dados do Sindicato das Empresas de Ônibus da Capital, o SP Urbanos, a TransUnião opera 51 linhas de ônibus e transporta diariamente 389 mil passageiros. A empresa atua sobretudo na Zona Leste de São Paulo. No horário de Brasília, 7h35.
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0: 7h37.
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2: Nós seguimos acompanhando o noticiário internacional com atualizações a propósito do duplo terremoto que aconteceu na Venezuela. Foram dois tremores de terra, um de 7,5, outro de 7,2 de magnitude, que atingiram o país, isso em menos de um minuto. Então você tem uma noção ali do tamanho do estrago que isso cometeu. E a informação que se tem agora é que o número de mortos já foi atualizado após esses terremotos que devastaram a Venezuela, subiu para 164. Essa é a informação da própria presidente venezuelana, Delcy Rodríguez. A quantidade de feridos também foi atualizada para 971. Infelizmente, todas as avaliações que têm se feito no momento das pessoas que estão atuando lá nos trabalhos para recuperação de pessoas vivas ainda, a quantidade de mortos deve ser muito maior. Nós seguiremos acompanhando aqui na programação da CBN. Agora são 7h38.
0: De volta ao Brasil, vamos à capital federal. A Polícia Federal deflagra uma operação contra crimes de abuso sexual infanto-juvenil na internet. A Marina Dantas acompanha e tem os detalhes. Bom dia, Marina.
3: Bom dia, Cássia, para você e a todo mundo que nos acompanha. É isso, a Polícia Federal realiza nesta manhã a Operação Desmascarados contra crimes de abuso sexual infanto-juvenil na internet. Estão sendo cumpridos 24 mandados de busca e apreensão em 10 estados e também no Distrito Federal. As investigações apontam que os suspeitos utilizavam perfis falsos em aplicativos de mensagens, se passando por crianças e adolescentes para conquistar a confiança de vítimas menores de idade. A partir desse contato, induziam essas vítimas a produzir e compartilhar imagens íntimas que posteriormente eram disseminadas em grupos virtuais e também em outros ambientes da internet. Também foram identificados indícios de compartilhamento de material de abuso sexual infanto-juvenil e de troca de mensagens relacionadas à prática de crimes contra crianças e adolescentes, fatos que ainda seguem sob apuração. A operação busca reunir provas, identificar outros envolvidos e interromper a prática criminosa. Os suspeitos poderão responder pelos crimes de armazenamento, produção e compartilhamento de material de abuso sexual infanto-juvenil, aliciamento de crianças e adolescentes pela internet, estupro de vulnerável e associação criminosa. Cássia.
0: Muito obrigada, essa foi a Marina Dantas.
2: 7h39, a Polícia Federal está com uma operação em andamento, cumprindo diferentes mandados, e o caso é envolvendo aqueles ex-diretores das lojas americanas, considerado um dos maiores escândalos do mercado financeiro brasileiro. A informação é do Pedro Boneberg, que está no Rio de Janeiro.
4: Isso, Milton. A Polícia Federal e o Ministério Público Federal realizam na manhã de hoje essa segunda fase da Operação Disclosure, que mira a fraude bilionária das lojas americanas. Essa ação investiga um suposto esquema de fraudes contábeis, estimado agora, Milton, em cerca de 54 bilhões de reais, segundo a polícia. Os agentes cumprem 9 mandados de busca e apreensão, incluindo buscas pessoais em endereços localizados aqui no Rio de Janeiro e também em São Paulo. Por determinação da 10ª Vara Federal Criminal do Rio, também foi autorizado o sequestro de bens e valores em nomes dos investigados em até o limite de 54 bilhões de reais. De acordo com as investigações, os suspeitos teriam conhecimento de irregularidades contábeis praticadas ao longo de anos, relacionadas a operações de risco sacado e controles de verba de propaganda cooperada, conhecidos como VPC, teriam sido contabilizados sem lastro econômico. As apurações apontam indícios em tese dos crimes de manipulação de mercado e associação criminosa. A operação de hoje busca reunir novas provas e aprofundar as investigações sobre o caso das lojas americanas. Milton.
2: Muito obrigado, esse foi o Pedro Boneberg, agora que são 7h41.
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2: Nós voltamos. vamos acionar o Leonardo Dai, que está acompanhando a seleção brasileira nos Estados Unidos. Leonardo, bom dia.
6: Bom dia, Milton. Bom dia, Cássia. Bom dia, ouvinte do Jornal da CBN.
0: Bom dia.
2: Leonardo Dai, que acompanha uma seleção brasileira mais aliviada depois, não só da classificação em primeiro lugar, mas de um jogo com mais alto nível ontem contra a Escócia, Léo.
6: Ontem foi bom, né? Ontem o Brasil jogou bem. Claro que o gol cedo, ele condiciona a partida. A gente dizia, né, ontem, que a Escócia é um time que gosta de se defender, que é um time que se defende bem. O gol do Brasil no comecinho do jogo, ele permitiu à seleção brasileira encontrar mais espaços na defesa escocesa, porque a Escócia teve que sair mais pro jogo, né? Mas esse gol, ele não caiu do céu, ele foi conquistado pelo Brasil, com uma ótima pressão do Rayan ali no ataque, né? Aliás, o Rayan jogou muito bem ontem. Rayan é impressionante, coisa de um ano atrás estava jogando o Campeonato Carioca pelo Vasco e joga a Copa do Mundo com a mesma naturalidade, assim. As coisas estão acontecendo muito rápido pro Rayan e ele parece não se importar no melhor sentido da expressão, né? Então o Brasil com mais espaço para jogar, acertando a marcação, com o Rayan entrando bem no time, com o Vinícius Júnior muito, muito bem, mostrando que pode ser um dos protagonistas dessa Copa, numa atuação individual assim, do nível mesmo de Messi, de Haaland, de Mbappé, dos jogadores que a gente vem elogiando aí. O Brasil venceu o jogo e venceu muito bem, na melhor atuação, não só dentro da Copa, como na melhor atuação com o técnico e talvez a melhor atuação aí desses 3 anos e meio desde a eliminação na Copa de 2022.
0: E agora a expectativa em relação a quem vai ser o adversário da seleção brasileira no jogo da próxima segunda-feira, Léo?
6: Segunda-feira, 2 da tarde em Houston, né? O jogo da segunda fase, lembrando que agora tem uma fase a mais de mata-mata, né? Então o Brasil tá a 5 jogos do título. Hoje sai o adversário, vai ser o segundo colocado do grupo F. Hoje às 8 horas tem a última rodada, né? A gente vai ter o jogo dos Países Baixos contra Tunísia, Suécia e Japão. A seleção dos Países Baixos e a seleção do Japão tem 4 pontos, a Suécia tem 3, a Tunísia já tá fora. Nesse momento, a seleção neerlandesa está à frente da seleção japonesa pelo número de gols marcados. Então a gente teria um Brasil e Japão aí na segunda fase, mas está muito junto. A gente tem aí, quem tiver o pior resultado entre os dois vai enfrentar o Brasil e tem a possibilidade de ser um Brasil e Suécia, né? Se a Suécia vencer a seleção japonesa e a seleção dos Países Baixos não vencer o jogo dela, aliás, venceu o jogo dela, a Suécia fica em segundo lugar e aí teria um Brasil e Suécia, que seria uma ótima notícia, né? Porque contra Países Baixos ou contra o Japão, o jogo vai ser muito duro, são bons times, times que jogam futebol parecido com a seleção brasileira, então mesmo o Brasil evoluindo, seria um jogo muito difícil. Contra a Suécia, o Brasil entraria muito, muito, muito favorito nesse jogo da segunda fase.
2: A tendência ali é que o adversário saia de Japão e Suécia, né? Porque a Holanda pega a Tunísia, que é a pior seleção desse grupo.
6: Mas assim, se de repente o Japão consegue fazer um 3-0 na Suécia, não é tão difícil assim imaginar, por exemplo, um 2-0 dos Países Baixos na Tunísia, e aí viraria Brasil e Países Baixos, né? Então acho que pode acontecer, sim. Tá muito aberto esse grupo. Acho que a improbabilidade maior é a Suécia aprontar alguma coisa e acabar se classificando em segundo, né? Mas enfim.
2: Tá bom, não, perfeito, tá certo. Vamos aguardar. Sem ansiedade. O fato é que o Brasil já está lá. Esta partida será segunda-feira, 2 horas da tarde. Cara de Copa do Mundo mesmo. Valeu, obrigado, um abraço, até mais.
0: Até.
6: Valeu, até mais.
0: E agora temos informação chegando direto da capital federal. Mais uma operação de buscas da Polícia Federal na manhã de hoje. Quem nos traz os detalhes dessa história é a Rani Veloso. Diga, Rani.
7: Oi, Cássia. O deputado federal licenciado Josimar Maranhãozinho, do PL do Maranhão, é alvo de operação da Polícia Federal nesta quinta. Essa operação investiga suspeita de desvio de emendas parlamentares. Os mandados de busca e apreensão foram autorizados pelo ministro do Supremo Tribunal Federal, Flávio Dino, que é relator de vários casos nesse mesmo sentido. Os agentes cumprem as ordens judiciais, tanto aqui no Distrito Distrito Federal como no Maranhão. Como o deputado está licenciado do mandato, não há busca na Câmara dos Deputados. A gente lembra, Cássia, que em março deste ano, o deputado Josimar Maranhãozinho já havia sido condenado pelo STF por desvio de emendas parlamentares. Segundo a denúncia da Procuradoria-Geral da República, o parlamentar definia o destino do dinheiro, monitorava a liberação dos recursos, controlava planilhas de pagamento e cobrava propina das prefeituras do Maranhão. Ele foi condenado a 6 anos e 5 meses de prisão em regime semiaberto, além de 300 dias multa. Ele foi condenado, né, por corrupção passiva. Outros dois parlamentares também foram condenados em março deste ano. O pastor Gil, que também é do PL do Maranhão, e o ex-deputado, né, suplente João Bosco da Costa, do PL de Sergipe. Esse

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6: 7:50.
7: Na CBN agora, faltando 10 minutos para as 8 da manhã, gente, um alerta do FBI ajudou a prender um investigado por ameaçar o filho. Isso aconteceu aqui no Espírito Santo. É um alerta do Biro de Investigação Federal dos Estados Unidos, o FBI, ajudou a Polícia Civil aqui do nosso estado a prender um homem de 56 anos que ameaçava o próprio filho em São Gabriel da Palha, na região noroeste do estado. Segundo as investigações, o suspeito fazia intimidações para evitar o pagamento de pensão alimentícia para a ex-companheira. Com base nas provas compartilhadas, a justiça expediu mandados de prisão preventiva e de busca e apreensão. De acordo com a corporação, o suspeito foi preso na última sexta-feira na localidade de Faturinha, zona rural do município de São Gabriel da Palha. A ação da Polícia Civil, por meio da Delegacia Especializada de Repressão aos Crimes Cibernéticos, com o apoio da Delegacia de Polícia de São Gabriel da Palha, aconteceu depois das informações compartilhadas por autoridades norte-americanas, estadunidenses, entre elas o FBI, que indicavam um risco concreto à integridade da vítima, do jovem. O suspeito permanece preso à disposição da justiça. Outras informações sobre o caso serão detalhadas ainda hoje, nesta quinta-feira, pelas autoridades policiais. O FBI, então, depois de repassar informações, alertou a polícia capixaba a respeito dessa ameaça forte, né, a um filho, porque o pai não queria pagar pensão para a ex-companheira. Que situação, né? Mais detalhes você acompanha aqui na 92,5 no decorrer do dia. Agora 7:52.
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4: Agora 5 para as 8.
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4: Gente, hoje, quinta-feira, a Vila Velha inaugura o Parque Natural Municipal Morro da Mantegueira, no bairro Glória. As obras de reestruturação implantaram um modelo de visitação com um receptivo estruturado, controle de acesso e circuito atualizado de trilhas e mirantes. O investimento foi na casa dos 3,8 milhões, quase 4 milhões de reais. Nesse primeiro momento, segundo a Prefeitura, as visitações não serão abertas ao público em geral. O acesso será destinado exclusivamente a estudantes de escolas da rede municipal, mediante agendamento prévio junto à Secretaria Municipal de Meio Ambiente. O local foi criado em 1992, tem uma área de 162 hectares de Mata Atlântica e de manguezal. Legal, né? Só num primeiro momento que vai ser para a escola, mas depois, quem sabe, né, abre ao público também. A gente está esperando. 7h56.

0: 7:57.
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0: Bom dia, Milton. Bom dia, Cássia. Bom dia, ouvintes. O Ivan pergunta qual o índice de correção dos investimentos em fundos imobiliários. Ivan, os fundos imobiliários são um investimento de renda variável. Tanto o valor da cota do fundo quanto o montante dos pagamentos mensais podem variar. Portanto, não existe um índice de correção. A tendência é que esses valores subam ao longo do tempo, mas não é garantido. Existem vários tipos de fundos imobiliários, mas você pode separar em duas grandes categorias: os fundos de tijolo e os fundos de papel. Os fundos de tijolo são aqueles que investem em imóveis, que podem ser lajes corporativas, galpões logísticos, shopping centers, quartos de hotéis e até agências bancárias. A correção do patrimônio desse tipo de fundo depende da valorização dos imóveis. Já os fundos de papel compram títulos relacionados ao mercado imobiliário. E a valorização do patrimônio do fundo depende do sucesso dos investimentos, especialmente se nenhum emissor der um calote. Existem alguns indicadores de mercado que dão uma referência para a valorização dos fundos imobiliários, mas não existe um índice único comum a todos os fundos. Até a próxima e continue mandando as suas perguntas para cbndinheiro@cbn.com.br.
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0: quarta-feira, 25 de junho de 2026. A Polícia Federal e o Ministério Público Federal fazem a segunda etapa da Operação Disclosure, que investiga uma fraude estimada em 54 bilhões de reais nas lojas americanas. Os agentes cumprem 9 mandados de busca e apreensão nas cidades do Rio de Janeiro e de São Paulo. De acordo com as investigações, os suspeitos tinham conhecimento de irregularidades contábeis praticadas ao longo de anos. Subiu para 164 o número de mortos em consequência dos dois fortes terremotos que atingiram a Venezuela na noite de quarta-feira. O número de feridos chega a 971. Mais de 500 equipes de emergência tentam retirar sobreviventes dos escombros. A presidente interina do país, Delcy Rodrigues, disse que os primeiros socorristas estrangeiros devem chegar nas próximas horas. Os reflexos dos tremores foram sentidos na Colômbia e no norte do Brasil. Prédios comerciais e residenciais foram esvaziados em Manaus, Boa Vista, Macapá e Belém. O Brasil venceu a Escócia por 3-0, com 2 gols de Vini Júnior e 1 de Matheus Cunha, e avançou em primeiro lugar no Grupo C, a segunda fase da Copa do Mundo. Próximo jogo da seleção será às 14h de segunda-feira. O adversário sairá das partidas, que serão disputadas às 20h de hoje pelo Grupo F. A Holanda vai enfrentar a Tunísia e o Japão jogará contra a Suécia. No horário de Brasília, 8h01.
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2: Muito bom dia a você que escolheu ficar mais bem informado ouvindo o Jornal da CBN na manhã desta quinta-feira, 25 de junho de 2026. Voltamos a acionar a reportagem em São Paulo com informações sobre uma operação que mira a cúpula de uma empresa de ônibus, um vereador de São Paulo, tudo isso por lavagem de dinheiro para o PCC. Lucas Taveira, sua informação, bom dia.
3: Bom dia, Milton, Cássia, todo mundo ligado aqui na CBN. Eu falo diretamente aqui do Departamento Estadual de Investigações Criminais, na Zona Norte de São Paulo, onde o vereador de São Paulo, Senival Moura, do PT, já está aqui. Ele foi detido nesta manhã, nessa operação, como você disse, que envolve um suposto esquema de lavagem de dinheiro ligado à empresa de ônibus TransUnião. Também foram detidos o presidente da TransUnião, Jair Ramos de Freitas, conhecido como Cachorrão, e Devanil de Souza Nascimento, chamado de Sapo, apontado como homem de confiança do vereador. Os agentes da polícia cumprem 5 mandados de prisão temporária e 104 de busca e apreensão. As ordens judiciais são cumpridas em São Paulo e também na região metropolitana, em Extrema, Minas Gerais. A justiça determinou o bloqueio de 194 milhões de reais em contas ligadas aos investigados e também à empresa. Foram também detidos 117 veículos, 21 imóveis e 3 embarcações. Segundo a investigação, a TransUnião teria sido usada para lavar dinheiro do crime organizado e principalmente do PCC, que estaria envolvido nessa operação. A investigação começou após o assassinato de Adalto Soares Jorge, diretor financeiro da empresa, em 2020. Ele era apontado como um dos laranjas desse esquema e o Ministério Público sustenta que o crime foi motivado por uma quebra de confiança. De acordo com os investigadores, um grupo paralelo controlava decisões da empresa e transferia esses recursos para integrantes do PCC. A investigação também aponta suspeitas sobre o aumento do capital da companhia, que passou de pouco mais de 100 mil para mais de 50 milhões de reais. Milton.
2: Muito obrigado pelas suas informações, Lucas Taveira, às 8:04.
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0: Muito bom dia para você, Malu Gaspar.
1: Bom dia, Milton. Bom dia, Cássia. Bom dia para os nossos ouvintes.
2: Bom dia, Malu.
0: Malu Gaspar, o que levou Michele Bolsonaro a externar de forma pública, gravando em vídeo, todo o descontentamento dela com o Flávio Bolsonaro?
1: Milton, Cássia, é o que todo mundo tem se perguntado desde ontem. Há algumas explicações tópicas, vamos dizer assim, o que teria sido a gota d'água, e há uma explicação mais geral. Vou começar dessa explicação mais específica para mais geral. Internamente, a gente já tem ouvido há bastante tempo que sobre detalhes sobre esse racha que houve entre a Michelle e o Flávio a partir ali do momento em que o Ciro houve uma discussão pública, né? Ela foi fazer uma participação lá no lançamento da candidatura do senador Eduardo Girão no Ceará, para ele candidato a governador, e ela se manifestou publicamente contra uma aliança com o Ciro Gomes. Esse é o estopim lá no estado, porque ela disse, e claramente isso no vídeo, que ao fazer essa aliança com o Ciro Gomes, eles sacrificariam a candidata dela ao Senado lá no Ceará, que é a Priscila Costa, que, segundo ela, trabalhou muito pela candidatura do André Fernandes, tem toda uma questão local lá. Então, e depois disso, quando ela se manifestou, Flávio Bolsonaro teria humilhado ela pelo telefone. Já ouvi muitas histórias sobre essa discussão, teria sido uma discussão aos gritos, e isso realmente não, ele teria gritado com ela, e a partir daí ela teria rachado com ele. E o que ela disse, que algumas pessoas repetiram ontem para mim, é que depois disso ela passou a ser muito atacada, inclusive pelo Eduardo, pelos irmãos, por gente da campanha, como se fosse alguém que está desagregando a campanha e atrapalhando a campanha do Flávio Bolsonaro. Na campanha do Flávio Bolsonaro, o que se diz é que ela não gostou de o Flávio ter chamado a Damares para ajudar a organizar o programa de governo dele para mulheres. Ele tem um problema com o eleitorado feminino, né? Tem uma forte rejeição e está tentando contornar justamente o afastamento da Michelle, porque a Michelle é a pessoa do PL, da campanha bolsonarista, do bolsonarismo para mulheres, né? Então ele chamou a Damares, e o que eles dizem é que a Michelle não aceita não ser ela a pessoa, ela acha que ela teria o monopólio sobre o eleitorado feminino. Isso é o que dizem os aliados do Flávio, né? Agora, independente disso, essas são as razões que teriam sido o estopim, a gota d'água para ela fazer o vídeo. Agora, independentemente disso, Milton, Cássia, eu vejo esse movimento da Michelle como um movimento bastante significativo dentro do bolsonarismo. Por quê? Ela sempre ficou quieta, ela nunca disse nada e resolveu vir a público, fazer um vídeo super longo com várias informações que a gente não tinha aí sobre o bolsonarismo, mas principalmente o que ela diz é que ela deixa claro que ela tenta colocar como diferenciação entre ela e o Flávio. Ela diz: eu, ao contrário dos meus enteados, do Flávio Bolsonaro, dos aliados dele, não faço alianças por conveniência, não faço alianças pragmáticas antes de avaliar meus princípios, né? Ela está dizendo ali que se juntar ao Ciro Gomes seria não só uma falta de coerência, mas até uma traição ao Jair Bolsonaro, porque o Ciro Gomes criticou o Jair Bolsonaro na Covid, etc. Então ela diz que ela representa a política limpa, coerente e verdadeira. Ela diz também: vocês dizem que eu não entendo de política, mas eu criei todos os diretórios femininos, eu instalei os diretórios femininos do PL, eu aumentei a quantidade de candidatas mulheres eleitas pelo PL. Ela está dizendo ali: eu entendo de política, sim, e não só eu entendo de política, como eu vou fazer política agora contra vocês. É isso que ela está dizendo ali. E ela também diz uma outra coisa que não me passou despercebida, não deve ter passado despercebida quem assistiu o vídeo com atenção. Ela disse: todos os movimentos que eu faço, tudo que eu digo e o que eu faço é em comum acordo com o meu marido, Jair Bolsonaro. Então, o que dá para entender é, para ela fazer o que ela fez, ela combinou com o Jair Bolsonaro. E a gente sabe que, que ela não tem, não, ela tem uma, aliados no PL que também não gostam do Flávio. Então, tem ali o Nicolas, tem, né, o deputado Nicolas Ferreira, tem a governadora do Distrito Federal, Celina Leão, tem uma série de mulheres no grupo ali, tem outros políticos que deram apoio para ela no bolsonarismo. O próprio Tarcísio de Freitas é muito mais próximo dela, o governador de São Paulo, do que o Flávio. Então, isso também tem um significado. Ela abriu ali uma dissidência com o Flávio, que ela, a menos que ela seja contida, alguém consiga pará-la, não parece ser o caso, que ela vai bancar. Ela virou, ela falou, está dizendo assim: ah, é, então agora eu vou ser uma liderança pública dentro do bolsonarismo que vai ser contra o Flávio Bolsonaro. Isso é bem complicado nesse momento da campanha em que o Flávio Bolsonaro está sendo acusado, por exemplo, não só de fazer alianças de ocasião com políticos adversários, mas também pedir dinheiro para banqueiro. Quer dizer, tudo que ela está dizendo que ela não é. E também considerando que a candidatura do Flávio Bolsonaro não está chancelada. Obviamente, é muito difícil imaginar que o Flávio vá deixar de ser candidato agora, né? Mas ela criou ali uma situação constrangedora e complicada para o Flávio há 20 dias, tem 20 dias ainda, quase um mês, para a definição da candidatura na Convenção Nacional do Partido. Tem um mês ainda para isso rolar. Vamos ver se ela vai bancar um racha que vire que tenha consequência política para a campanha dele. Essa é a grande dúvida que se tem agora no bolsonarismo, né? Se ela tem pretensão de se contrapor a ele, ou como candidata, ou como bancando um candidato alternativo, o que ela vai fazer com essa liderança que ela está tentando construir? É uma liderança dissidente ao bolsonarismo. Ou se não, se daqui a 15 dias, como tudo no bolsonarismo, isso vira, né, ok, blá blá blá, feijoada, né? Vamos ver. Eu acho que não me parece ser o caso. Mas é um movimento significativo que atrapalha bem, viu, Milton Castro? Mas até, eu não diria mais do que o Dark Horse, mas é um conflito bem relevante, porque a questão feminina para o Flávio não é besteira, e o que ela está dizendo ali é que ela foi agredida, que ela foi humilhada, que o Flávio Bolsonaro não sabe lidar com lideranças femininas dentro do partido. É isso que ela está dizendo.
2: E a gravação desse vídeo ontem, divulgação dele, mostra também um processo de mágoa que está sendo curtida aí há algum tempo, porque aquela crítica que a Michelle Bolsonaro fez às negociações da legenda para fechar a aliança eleitoral com o Ciro Gomes, isso já tem um tempo, né? Para ela agora, Malu, divulgar esse vídeo.
1: Exatamente, Cássio. Isso foi no final do ano passado. Essa história dessa discussão que ela teve com o Flávio Bolsonaro também já foi falada há algum tempo. Houve vários intermediários que tentaram fazer as pazes entre os dois. Ela diz que não queria um pedido de desculpa, ela até falou isso no vídeo. Muitos aliados falavam isso pra gente. Ela quer um pedido de desculpa público. E ela disse que não queria, que não era isso que ela queria. Mas o fato é que ela deixa claro que nem o Flávio Bolsonaro falou com ela, nem ela o procurou. Então vem havendo, vem existir, vem enrolando, né, um distanciamento público e em privado e agora no público, que demonstra que essas coisas no bolsonarismo não são facilmente acomodáveis, né? É curioso porque o Jair Bolsonaro tem a liderança da direita, mas não tem a liderança na própria família, né? Ele não consegue organizar e pacificar as coisas dentro da própria família. Isso vai ter reflexo, isso está tendo reflexo, né, na política nacional. E, Cássia, eu acho que isso realmente denota uma forma diferente de lidar com a política, né? Você pode falar que o movimento dela foi calculado, eu acredito que tenha sido, não acho que nada em política por acaso. Se ela está dizendo que ela está fazendo política, sim, de verdade, ela tem lá seu cálculo. Mas ela está se colocando como a política pura da direita, né? Isso vai ter consequência de médio e longo prazo para a campanha do Flávio. E a reação dele, só para terminar, não me parece uma reação muito inteligente, porque ele assim, parece ser suficiente em princípio, porque ele fez uma manifestação pedindo desculpa, mas aí vem aquela coisa do machismo na política, né? Atribuindo a ela, olha, eu sei que ela está angustiada, esse momento é difícil para todos, vamos conversar, meu coração está aberto. Ou seja, primeiro um ponto de vista superior, né? Tentando se colocar acima dela, né? Eu perdoo você, queridinha, volta aqui. Segundo, que ele não. E atribui aquele famoso você tá nervosa, né? Calma, você tá nervosa. E
0: E se eu
1: depois,
0: te
1: não.
0: ofendi,
2: Só faltou
0: se
2: isso.
0: algo,
2: Se
0: não
2: eu
0: falou
2: te
0: isso.
2: ofendi.
0: Falou isso. É, se alguma coisa que eu falei te ofendeu, desculpa.
2: Não tava de camiseta branca, não, né?
1: A clássica desculpa do machista na política, o macho alfa, aquela coisa. Isso tem na esquerda e na direita, tá, gente? Não tô, mas é um comportamento muito típico, né, do homem machista na política e na vida, né? Exatamente, Milton, se eu te ofendi. E, para terminar, não falou nada de aliança com Ciro Gomes, de manter as candidaturas das mulheres que ela propôs lá, se Priscila Costa, Celina Leão. Ela disse: olha, o PL tem não sei quantas vagas para candidatas mulheres, eu só pedi três. Não falou nada sobre tudo que ela disse, que eram realmente questões. Coerência em política é uma cobrança válida. Aliança com alguém que chamou o Flávio de fascistoide é uma discussão válida. Sobre isso ele não disse nada, só disse: queridinha, fica calma, você está angustiada, vou te ajudar, vem aqui, meu coração está aberto. Assim,
0: E para fechar,
1: olha,
0: ó, e só
1: gente.
0: para fechar aqui, para fechar o combo na primeira fala que teve, ainda disse assim: tô preocupada com futebol.
2: É verdade. Nada vai me afetar
0: Nada vai me
2: hoje.
0: afetar porque eu quero ver o
1: Não
0: Brasil
1: é?
0: futebol, eu quero ver o meu futebol.
1: Olha,
0: Enfim.
1: gente, pelo amor, vai ser muito divertido. O curioso é assim, uma feminista na direita, né? Vamos ver como é que isso vai acontecer, como é que vai reverberar isso também no feminismo.
0: Valeu, um abraço, até mais,
1: Beijo,
0: Malu.
1: gente. Até
0: Valeu.
1: mais.
2: Até mais, Malu. Agora nós temos informação com a nossa reportagem chegando direto de Manaus. Os reflexos daquele terremoto na Venezuela foram sentidos em parte da região norte do país. E é sobre isso que a Carolina França fala conosco agora. Bom dia, Carolina.
3: Bom dia, Cássia. Bom dia, Milton. Esse terremoto, né, trouxe reflexos aqui na região norte, tanto o Amazonas como Roraima, Pará, no Amapá também. Pois bem, no início da noite de ontem, por volta ali das 18 horas, horário Manaus, algumas pessoas, principalmente moradores de condomínios, registraram então esses reflexos aqui na capital amazonense. Segundo a Defesa Civil, os tremores também foram sentidos além de Manaus, também em Barcelos e Iranduba, cidades no interior do estado. O órgão informou que não houve registro de danos estruturais, desabamentos ou vítimas relacionadas ao tremor. Durante ali a ocorrência, moradores registraram o momento em que objetos dentro de imóveis, como por exemplo ilustres, né, lustres balançam durante o abalo, piscinas também ali, né, com movimento da água por conta desse tremor. Além de Manaus, né, além da capital amazonense, o estado do Amazonas, como eu comentei anteriormente, Pará, Roraima e o Amapá também sentiram os reflexos desse terremoto. Inclusive, nós conversamos com algumas pessoas que presenciaram, né, esse fenômeno. Vamos acompanhar.
4: Nossa, o prédio está balançando muito, muito, muito mesmo. Misericórdia. Meu Deus, parece labirintite.
5: Prédio tremeu. Vários prédios de Belém.
6: Eu estava deitado no sofá assistindo o jogo, comecei a assistir aquela coisa a balançar. Eu pensava que era crise de labirintite, né? Aí eu olhei para cima, para o lustre do nosso apartamento, começou a balançar também, né? Eu falei, não, Ginho, o prédio está balançando, bora descer. Até no elevador a gente ficava balançando dentro do elevador. É como se eu estivesse num barco.
7: O cenário foi aterrorizante.
3: Pois bem, essas informações, né, repassadas pelos moradores que sentiram os impactos desse terremoto mostram um pouquinho, né, de como que foi esse reflexo aqui na região norte. De acordo com as defesas civis estaduais, nenhum problema foi relacionado quanto à questão de desabamento, nem vítimas também por conta do fenômeno. A Defesa Civil do Amazonas informou que isso pode estar relacionado, então, com esse abalo registrado no Mar do Caribe. Claro que novas informações deverão ser colhidas ao longo do dia.
2: Muito obrigada. Essa foi a Carolina França, às 8h19.
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2: 8h22.
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16: Muito bem, gente. Informações a respeito do INSS que vai, digamos, ficar mais exigente em relação ao cadastro biométrico. Quem acompanhou essa história e vai trazer os detalhes para a gente é o repórter Paulo Ricardo Sobral, nosso colega de TV Gazeta, está sempre com a gente aqui na CBN. Bom dia, Paulo.
17: Bom dia, Patrícia. Bom dia aos ouvintes da Rádio CBN. Já está valendo uma nova portaria aí do Instituto Nacional de Seguro Social, INSS, que amplia a exigência do cadastro biométrico para a concessão de benefícios previdenciários e assistenciais, como aposentadorias, auxílios e o benefício de prestação continuada, o BPC. Essa exigência já vinha sendo aplicada de forma parcial desde setembro de 2024 e ela é obrigatória para pedidos como o BPC Loas. O governo também já utiliza esse mesmo cadastro biométrico em outras frentes importantes, como a aposentadoria e o empréstimo consignado. Essa nova portaria regulamenta e amplia essa exigência para a maior parte dos benefícios previdenciários e assistenciais requeridos ao INSS, abrangendo os pedidos que foram apresentados em novembro do ano passado. Esse cadastro biométrico é aquele da carteira de identidade, que consiste na coleta de impressões digitais dos dedos das duas mãos e da fotografia do rosto do cidadão, que são armazenadas em uma base de dados do governo federal. O objetivo é confirmar a identidade do beneficiário e impedir que terceiros recebam valores de forma indevida. Também é possível, além da carteira de identidade nacional, obter esse cadastro biométrico por meio do título de eleitor e da Carteira Nacional de Habilitação, a CNH. Mas a gente lembra que nesse período não é possível fazer a retirada do cadastro do título de eleitor, porque a gente já está num período pré-eleitoral. Existem alguns grupos que já são dispensados dessa biometria, que são aquelas pessoas que têm mais de 80 anos, os migrantes, refugiados ou apatriados residentes no exterior, ou aquelas pessoas que têm impossibilidade de deslocamento, seja por condição médica ou que moram em local de difícil acesso. E tudo isso precisa ser comprovado aí para que essa pessoa seja dispensada da exigência dessa biometria e, consequentemente, não venha a perder aí os benefícios. Na dúvida, procura aí no seu município, na sua cidade, como fazer esse cadastro biométrico, principalmente por meio da Carteira Nacional de Identidade, que é o método que tem sido mais utilizado e mais requerido aí pelo governo neste momento. É com você, Patrícia.
16: Obrigada, Paulo Ricardo Sobral, conosco. Agora, 8 horas 25 minutos, um rápido intervalo, daqui a pouco a gente volta.
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16: Agora, 8h27.
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16: Olha, gente, de olho na transição energética, o aeroporto de Vitória vai construir um complexo de usinas solares fotovoltaicas. A partir de um investimento de cerca de 20 milhões de reais, o complexo será formado por 4 usinas e contará com cerca de 8 mil placas solares. A potência instalada total será de mais de 5.500 kW de potência. A expectativa é gerar 769 MWh por mês, volume suficiente para suprir toda a demanda operacional do aeroporto de Vitória. A construção vai começar já no próximo dia 1º, data em que também será realizado um evento para o lançamento dessa empreitada, né? E olha, aeroporto de Vitória operando bem hoje, normalmente nenhum voo com atraso aqui do aeroporto de Vitória, segundo o painel da Zurich Airport, mostrando para a gente agora, né, a situação. As chegadas, algumas chegando até mais cedo. Poucos minutinhos, mas também chegando mais cedo, tá? Ah, só fazendo uma correção, gente, eu atualizei aqui o painel do aeroporto. Teve um voo que partiu com atraso aqui do Espírito Santo. Foi o voo que sairia às 7h10, voo da Latam para São Paulo Congonhas, ele saiu 8h30, tá? Foi o único voo com atraso, todos os outros saíram dentro dos seus horários previstos. Agora 8h29, a próxima partida está marcada para as 9h05, voo da Latam para São Paulo Aeroporto. aeroporto de Guarulhos, confirmado para sair sem atrasos no horário marcado. E nas chegadas, algumas chegando minutinhos mais cedo, minutinhos mesmo, tá? 5 minutos, 3 minutos, já chegaram aqui voo da Latam do Rio de Janeiro, Galeão e de São Paulo, Guarulhos, marcado para daqui a pouco, já chegou, inclusive, era para chegar às 8h40, chegou às 8h36, opa, peraí, não, que hora, era para chegar 8h15, chegou 8h12, voo de Guarulhos, 8h40, vai chegar 5 minutos mais cedo, 8h35, voo que vem de São Paulo, Congonhas, da Gol, e voo às 8h45 da Latam, também São Paulo, Congonhas, marcado para chegar 3 minutinhos mais cedo, 8h42, já confirmado no painel. Voo de 9h35 da Azul, vindo de Confins, Minas Gerais, também previsto para o seu horário inicial, mas pode chegar alguns minutinhos mais cedo.
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0: Vandenberg estará de volta semana que vem aqui no Jornal da CBN, nesse que é o seu espaço tradicional aqui na programação. Então nós vamos trazer agora a informação ao vivo de Brasília. Rani Veloso, bom dia.
1: Bom dia, Milton. Olha, mais informações sobre a operação da Polícia Federal que foi deflagrada hoje, que tem como um dos principais alvos o deputado federal licenciado Josimar Maranhãozinho. A operação Afluente mira uma organização criminosa suspeita de corrupção passiva, ativa, lavagem de dinheiro e peculato. Eles atuavam desviando recursos públicos, né, de acordo com as informações preliminares através de emendas parlamentares. Os agentes cumprem ao total 18 mandados de busca e apreensão aqui no Distrito Federal, no Maranhão e em Goiás, que foram autorizados pelo ministro do STF, Flávio Dino. Segundo as investigações, os agentes públicos e privados desviavam recursos das emendas parlamentares por meio da Codevasf, que é a Companhia de Desenvolvimento dos Vales do São Francisco e do Parnaíba. O dinheiro era então direcionado para empresas ligadas ao grupo investigado. Os envolvidos podem aí responder exatamente pelos crimes de peculato, corrupção e lavagem de capitais. Em março deste ano, Josimar Maranhãozinho já havia sido condenado pelo STF pelo mesmo crime. Milton?
0: Muito obrigado, essa foi Rani Veloso, portanto, com essa ação da Polícia Federal, tendo como alvo esse deputado do PL, Maranhãozinho. Agora que são 8h32.
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0: quinta-feira, 25 de junho de 2026. O Banco Central elevou a estimativa de crescimento do PIB do país em 2026 de 1,6% para 2%. É o que mostra o relatório de política monetária divulgado hoje. A autoridade monetária atribuiu a alta principalmente à surpresa positiva no resultado da atividade econômica do primeiro trimestre e à melhora das perspectivas para a agropecuária e a indústria extrativa. O Banco Central também mencionou medidas de estímulo do governo. A confiança do setor da construção apurada pela Fundação Getúlio Vargas caiu 0,9 ponto em junho e fechou o mês em 91,7 pontos. Conforme a FGV, prevaleceu no primeiro semestre o sentimento de pessimismo moderado com o ambiente presente dos negócios. A elevação dos preços dos insumos foi um dos fatores e prejudicaram o desempenho do segmento. A alta afetou o orçamento das obras a partir de março. No horário de Brasília, 8h33.
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0: Oito e trinta e cinco.

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1: Bom dia, Milton. Bom dia, Cássia. Olá para você ligado aqui na CBN. 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Amanhã eu volto com mais um É da Sua Conta.
0: 8h37 agora. Nós vamos até a Venezuela. Falamos com Caracas, atingida por dois terremotos de alta magnitude, causando mortes, destruição. E o nosso contato agora é com o Matheus Mascarenhas, estudante brasileiro que está participando de um estágio na ONU, na capital venezuelana. Matheus, muito obrigado pela sua gentileza de nos atender nesse momento. Um bom dia para você.
2: Bom dia para você, Milton. Bom dia, Cássia. Estou aqui realmente em Caracas, e eu gostaria de compartilhar um pouquinho da história, do dia de ontem, né? Que foi um dia assim surreal, realmente devastador.
0: Você estava onde quando os terremotos ocorreram?
2: Bem, eu tô com a mesma roupa desde o momento do terremoto. Você pode ver que eu tô com a camisa do Brasil. Estava indo ao jogo do Brasil, estava atrasado. E o jogo começava às 7, né, no horário do Brasil. Aqui às 6 da tarde. E o horário do terremoto foi 6 e 4. Eu estava caminhando até um bar em Altamira, que foi a região das mais afetadas. Quando eu estava chegando perto do bar, passei por uma rua. Ela começou a ficar ondulada. Eu comecei a sentir uma vertigem. Achei que eu tava passando mal, algo assim. Mas não. Eu dei dois passos para trás, um prédio de 15 andares totalmente cai e se destrói na minha frente. E vem uma nuvem de fumaça. Eu saio correndo e, assim, a 20 passos à distância dessa primeira destruição, outro prédio, um pouco menor, também cai. Eu achei, assim, que eu estava numa situação de guerra, uma situação de caos total, né? Continuei correndo, correndo até a Praça Altamira, a praça do bairro, né, mais espaçada, espaçosa. Cheguei lá e em estado de choque ainda, né, por não entender o que estava acontecendo. Depois, obviamente, o terremoto tinha acontecido, a magnitude dele e a duração, né, que foi um terremoto, sei, dois, né, 40 segundos de duração. Então teve um dano muito grave ali nas outras Caracas. Assim, uma coisa a se notar é que Caracas é sucateado, né, uma cidade que parece que vive no passado, por conta do seu passado glorioso, de todos os prédios antigos que tem, e por isso foi muito afetada mesmo com o terremoto de magnitude.
3: Ô Matheus, e o que que você observou em relação ao socorro para essas pessoas que estavam nesses edifícios que desabaram perto de você? Houve alguma resposta rápida em relação à tentativa de socorrer essas pessoas?
2: Essa é uma pergunta ótima, porque vou te dizer que depois do ocorrido, depois de eu ter corrido até a praça, eu fiquei esperando 15 minutos sentado, até um ponto que não ouvi barulho de ambulância. Pessoa ao meu redor não na praça. Então eu comecei a suspeitar que eu tinha, era um delírio, né, algo assim, não tinha acontecido. 15, mais de 20 minutos depois de realmente ter acontecido, começaram as primeiras ambulâncias, os bombeiros desorganizaram. A polícia não sabia o que fazer. E, perdão pela minha conexão. E, além disso, quando eu realmente estava verificando a situação, para ver, eu realmente achava que era um delírio, voltei ao local onde o prédio tinha caído, e quando eu cheguei lá, realmente os prédios estavam derrubados.
0: Tá. Matheus, nessa... vamos fazer uma coisa aqui, até para a gente não perder esse seu relato aqui, que ele é importante. Nós vamos refazer essa sua ligação, nós vamos conversar com você pela linha telefônica, que pode ser mais segura, até mais permanente, porque nós estamos com um problema mais estável, porque nós estamos com um problema nesse contato através da internet. Inclusive, nós estamos conversando aqui com o Matheus, para aqueles que nos acompanham aí em vídeo também, estavam vendo o Matheus falando conosco ao vivo lá de Caracas nesse momento. Ele que, aliás, estava, como descreveu bem, né, para a própria camisa da seleção brasileira, que era a roupa que ele estava ontem, porque ele contou essa história, estava indo para o jogo da seleção brasileira, assistia a partida em um bar lá em Caracas, ali no bairro de Altamira, que foi um dos bairros mais atingidos. E no momento que ele estava caminhando, surge o primeiro terremoto, na sequência um segundo terremoto, um prédio de 15 andares despenca, ele permanece lá, e o que ele estava contando para nós nesse momento é que ele ficou esperando parado lá pelo menos uns 20 minutos até que alguma ação acontecesse. Imagino que toda a região em choque, né, naquele instante, até porque também os serviços de socorro foram atingidos num momento como esse, então até tudo conseguir ser acionado, esse tempo até é razoável para que aconteça, né? As pessoas que estavam lá no local tentando se proteger, inclusive do que estava acontecendo, indo para um lugar mais isolado, como ele mesmo disse, foi para o meio de uma praça, onde não havia construção em volta, ou seja, nenhum risco de desabamento. E a gente agora conseguiu retomar então com você, Matheus, e você contava sobre isso, que você disse que durante pelo menos 20 minutos ficou ali aguardando, quando aí sim o socorro começou a chegar para o atendimento das pessoas. E eu até queria entender uma coisa sua, como é que você está agora e onde você está agora, em que situação? Até porque, assim como você, várias outras pessoas devem ter alguns locais atingidos e foram buscar algum ponto de segurança. Como é que está essa situação no momento?
2: Milton, tudo bem? Bem, depois de eu... Deixa eu explicar. Depois de eu sair da praça de Altamira em direção ao prédio que tinha sido derrubado para verificar se realmente tinha acontecido, eu cheguei e vi uma cena de cortar o coração. Havia três mulheres tentando lutar com os bombeiros para tentar entrar nos escombros e achar familiares. E assim, foi realmente muito impactante ver essa cena, ver macas improvisadas com pessoas totalmente cobertas de detritos e de poeira. E depois dessa cena que foi assim traumatizante, muita desorganização, eu fui embora até a praça novamente, fiquei lá por mais 6 horas e depois de contatar a equipe da ONU, agora eu estou num abrigo, numa casa com mais de 15 pessoas do voluntariado da ONU também aqui. Então eu estou seguro, num espaço da ONU. Porém, não vi e não tem notícia de articulação organizada para abrigos. Pessoas estão com colchões na Praça Altamira, a praça onde eu estava, tiraram os colchões da sua casa e dormiram na praça mesmo. Não tem nenhuma coordenação governamental que está realmente organizando esses espaços de abrigo.
3: Matheus, o local em que você vive originalmente foi afetado, foi atingido pelo terremoto?
2: Foi parcialmente. O meu prédio não foi atingido, mas ainda não está em condições de eu ficar dentro do prédio. Todos os prédios têm que ser checados. Ele foi realmente impactado em termos de tremor. Não caiu. Não tem danos graves na estrutura, mas ao mesmo tempo foi recomendado que eu não ficasse no prédio, por isso estou numa casa agora. Mas a região em que eu fico, que é o Los Palos Grandes, ela foi afetada sim.
0: Tá. Matheus, você tem informações de outros brasileiros e conseguiu algum contato com a embaixada brasileira aí em Caracas, na Venezuela?
2: Consegui sim. Na madrugada de ontem eu liguei para o número de emergência da embaixada, fui atendido sim pela líder diplomata Flávia. Ela me avisou que nenhum brasileiro havia sido ferido, ou ao menos até o momento não havia sido comunicado de nenhum brasileiro ferido, e também não havia comunicado brasileiros que gostariam de voltar para o Brasil, além de mim, que tenho essa intenção agora depois desse ocorrido.
3: Eu ia te perguntar sobre isso. Você pretende retornar ao Brasil? Você já tem uma estimativa de quando vai poder fazer isso? Porque a gente trouxe informações mais cedo de que o aeroporto tinha tido alguns danos estruturais, que as viagens foram interrompidas. Como que está essa situação?
4: Exatamente, está uma indefinição. Realmente o aeroporto de Maiquetia, que ele fica perto da área de La Guaira, onde foi a região mais afetada, ele foi destruído parcialmente. Tem vários vídeos do aeroporto em pedaços. A gente não sabe ainda o estado da pista do aeroporto, mas realmente foi uma situação grave que aconteceu no aeroporto. Agora, as opções que a gente tem é aeroportos menores ou aeroporto de Maracaibo ou da região de Punto Firro. Mas ainda não tem uma definição se vai haver algum apoio da embaixada para ajudar brasileiros a irem a esses aeroportos ou se vai ser uma questão de sobrevivência e embarcar em uma aventura para voltar para o Brasil.
0: Claro. Agora, Matheus, em relação a outras áreas atingidas, você tem alguma informação? A gente tem falado muito aí, claro, de Caracas, um dos pontos mais atingidos e onde há maior aglomeração urbana, mas você tem informação da situação aí pelo interior da Venezuela, em outras cidades?
4: Olha, La Guaira é o estado no litoral e ele realmente foi pelos vídeos e pelas mensagens que a gente tem nos grupos de Telegram aqui dos venezuelanos, La Guaira no litoral foi totalmente devastado. Para quem não sabe, La Guaira em 1998 sofreu também um acidente terrível de deslizamento por conta de altas chuvas e foi assim um massacre de quase 50 mil mortes. Novamente é afetado agora pelo terremoto, é uma região mais pobre da Venezuela, não tem agora energia, conexão, então o problema maior é que não existe contabilização ainda de quantos mortos, não existe contabilização das pessoas que são necessitadas, então vai ser realmente um desastre nessa região da La Guaira. Uma coisa que eu gostaria de contar, eu tenho uma amiga que eu fiz na Universidade Central da Venezuela, que é moradora de La Guaira. Infelizmente, ela está desaparecida no momento atual. E os alunos aqui estão se convocando para tentar localizá-la, mas ela realmente não está respondendo nenhuma ligação e não sabem do paradeiro dela.
0: Tá certo. Bom, Matheus, a gente vai continuar em contato com você, à medida que tivermos também outras informações, vamos compartilhando e que vocês todos fiquem aí em situação de segurança. Muito obrigado aí pelo relato que você nos trouxe aqui no Jornal da CBN. Que se tem, ou se a gente imagina, aí vai ser um dia bem complicado aí os próximos dias na Venezuela, em Caracas e nas outras cidades atingidas, mas que se consiga ter o máximo de segurança possível. Muito obrigado.
4: Eu que agradeço, Milton e Cássia. Muito obrigado.
0: Esse foi o Matheus Mascarenhas, estudante brasileiro, está na Venezuela, participando de estágio na ONU e que traz e transcreve para nós, então, essa sensação que ele enfrentou ontem, todo o cenário que ele assistiu ontem e no dia de hoje. Nós estamos em contato com a embaixada americana, com o Itamaraty também, até para entender que tipo de estrutura pode ser oferecida aos brasileiros que lá estão. 8:48.
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4: Agora 8:51, passando aqui pelo trânsito da Grande Vitória, temos terceira ponte com trânsito livre, sem ocorrências, sem acidentes, veículos parados, trânsito completamente diferente de ontem, até fluindo bem nos acessos. Há um pouquinho de retenção na Avenida Carioca apenas, pelo lado da Praia da Costa o fluxo está bem melhor, também só na entradinha ali pela Rua Ceará, sem congestionamentos na São Paulo, Gumuço e Gil Veloso. A gente espera que continue assim, né? Sem nenhum tipo de interrupção. Lá na segunda ponte, o trânsito que também estava livre mais cedo, bem mais cedo, agora ainda apresenta retenção. Tiveram dois carros quebrados na segunda ponte. Um por volta aí de 7 horas da manhã foi retirado, depois outro por volta de 7:30, um na sequência do outro. Os veículos foram removidos, mas o trânsito está bem lento ainda. O congestionamento lá em Cariacica estava chegando na região da Caixa Econômica Federal. Melhorou bastante, está um pouquinho antes do terminal de Jardim América apenas, tá? Teve um acidente, inclusive, ali em Jardim América, na Mário Gurgel, pouco antes ali do estádio da Desportiva. Isso pode deixar o trânsito um pouquinho mais agarrado, mas é na Mário Gurgel, não é mais na segunda ponte. Segunda ponte com trânsito normal do dia a dia, né? A retenção por conta dos semáforos lá em frente ao porto. Região da Orla de Cariacica com trânsito livre, cinco pontes também com trânsito já fluindo bem melhor, sem grandes congestionamentos. Questionamentos nessa manhã. Tá vendo algum ponto que mereça a atenção de quem está dirigindo com você, de quem está no trânsito com você? Compartilha com a gente e a gente compartilha com todo mundo.
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0: 8h56.
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3: Guimarães, cruzamento da grandeira, passou pelo goleiro Vini Júnior.

0: dia pra você, Paulo Vinícius Coelho.
1: Muito bom dia pra você, Milton. Muito bom dia, Cássia Godoy, tudo bem?
2: Tudo jóia, PVC, bom dia.
0: Claro que Vinícius Júnior é o destaque, faz gol em todas as partidas da seleção nessa temporada, 4 gols, 2 ontem, 1 terceiro mal anulado na minha visão. Mas a seleção brasileira não foi só Vinícius Júnior, talvez essa tenha sido a melhor notícia para o PVC.
1: Mas eu acho assim, eu acho que o Brasil melhorou bastante, jogou uma boa partida, teve bons momentos, não foi um jogo regular do começo ao fim, mas eu diria que quem entrou na elite da Copa foi o Vinícius, ainda não foi o Brasil. O Brasil não jogou com a intensidade de Argentina e França, mas está crescendo, e o plano do Ancelotti sempre foi tentar crescer durante a Copa do Mundo. Ele sabe que o time não está suficientemente bem, que precisa subir jogo a jogo, e ontem subiu, ontem cresceu de produção. O Vinícius agora é vice-artilheiro da Copa do Mundo, o Messi tem 5 gols, Mbappé, Haaland e Vinícius Júnior tem 4, então ele se colocou na elite dos maiores craques da Copa. A seleção ainda pode subir um pouco mais. Agora, a novidade, e muito boa também, é que o Ancelotti está vendo isso, ele não está escondendo. Então, por exemplo, ontem ele foi perguntado sobre o que diria se fizesse uma pré-eleição para 210 milhões de brasileiros. E ele respondeu: calma. Calma.
0: Claro.
1: E segunda coisa, ele perguntado assim: o Brasil já está no nível para enfrentar França e Argentina? E ele respondeu: nós não vamos pegar França e Argentina agora. Nós não vamos pegar França e Argentina agora. Ou seja,
0: pensou em voz baixa, ainda bem.
1: É verdade. Então, não quer dizer que se você pegar o melhor cenário, hoje a gente vai olhar para os jogos dos grupos D, E e F. E no grupo F, do grupo F vai sair o adversário do Brasil. O melhor cenário seria, olha aqui. Falei com o Filipão ontem, conversei com o Filipão. Aí falei com o Filipão: para crescer, é melhor pegar um adversário mais fácil na próxima fase. Então, por exemplo, a Suécia ganha do Japão e passa em segundo lugar. O Brasil pega a Suécia, que aparentemente é mais fácil do que o Japão e do que a Holanda. Depois passam Noruega e Costa do Marfim ou Equador. E aí o Brasil pega nas oitavas o Costa do Marfim ou Equador, em vez de pegar a Noruega ou de pegar a França. Aí eu falei isso pro Filipão, o Filipão falou assim: ah, mas aí tu quer que eu mordo o cachorro? É isso. É, eu quero. É. Eu quero que aconteça mais simples. Agora, pode pegar a Holanda, pode pegar o Japão, vai ter que crescer, vai ter que subir jogo a jogo de qualquer maneira.
2: E vamos olhar então para esses jogos de hoje, PVC, na Copa do Mundo?
1: Vamos lá, às 16h, Alemanha e Equador, Costa do Marfim e Curaçao. Às 5 da tarde aí, depois 8 da noite.
0: 8 da noite aqui.
1: Isso, Holanda e Tunísia, Japão e Suécia. Depois, às 11 da noite, no horário brasileiro, Estados Unidos e Turquia, Paraguai e Austrália. Então, algumas curiosidades, uma da seleção brasileira que eu esqueci de dizer. Os Estados Unidos estão jogando muito bem, os Estados Unidos podem até ganhar a Copa do Mundo jogando em casa. Segundo, os três países sede avançaram, né? Canadá, México, que fez 9 pontos ontem com a vitória, e Estados Unidos. Os dois únicos países sede que não avançaram em Copa do Mundo foram África do Sul em 2010 e Catar em 2022. A terceira curiosidade sobre a Turquia, adversária dos Estados Unidos. A Turquia finalizou 62 vezes e não fez um gol. Em média, é o time que mais finalizou na Copa do Mundo e não conseguiu fazer um gol. 31 finalizações por jogo, em média, não fez um gol. E a quarta, que é mais valiosa, que é para nós, o Vinícius Júnior fez gol nos 3 jogos da primeira fase, né? Da seleção brasileira na história, só Jairzinho, Romário, Ronaldo e Romário conseguiram fazer
0: aí,
1: isso.
0: Peraí, você
2: colocou Romário duas vezes.
0: Aí nesse time aí. Vamos lá.
1: Não, Jairzinho, Ronaldo, Romário e Rivaldo.
0: Isso, faltou o Rivaldo nessa nossa lista. É. O que fizeram gol isso em todas as partidas, né?
1: Tá. E desses, o Jairzinho, número 7, como o Vinícius, fez gol em todos os jogos da Copa em 70.
0: Perfeito. E que a gente espera que seja assim em todos os jogos da Copa, até na final Ele faz 8. Tá bom.
1: 8.
0: E esse ano com 8 jogos. Exatamente. Tá bom. Muito obrigado, meu amigo. Um abraço grande. E você tá onde agora?
1: Eu tô em Miami, eu volto pra Nova Jersey na hora do jogo da Alemanha.
0: E agora a boa notícia é essa, porque o Brasil fica na mesma sede, né? Com esse primeiro lugar.
1: Ave Maria, cheia de graça, o Senhor é convosco, bendita sois vós entre as mulheres, bendito é o fruto do vosso.
0: Valeu, um abraço.
1: Senão a gente ia pegar a malha e ficar correndo aeroporto, aeroporto. Tchau, até amanhã.
2: Tchau, tchau. Até mais.
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0: quinta-feira, 25 de junho de 2026. O deputado federal licenciado Josimar Maranhãozinho, do PL, é alvo de uma operação da Polícia Federal que investiga uma organização criminosa suspeita de desvio de recursos públicos e lavagem de dinheiro por meio de emendas parlamentares. Os agentes cumprem 18 mandados de busca e apreensão no Distrito Federal, no Maranhão e em Goiás. A ação foi autorizada pelo ministro do STF, Flávio Dino. Segundo a investigação, agentes públicos e privados usaram a Codevasf, Companhia de Desenvolvimento dos Vales do São Francisco e do Parnaíba, para realizar o esquema. O dinheiro era direcionado para empresas ligadas ao grupo suspeito. Em março, Josimar Maranhãozinho foi condenado pelo Supremo a 6 anos e 5 meses de prisão em regime semiaberto por corrupção passiva por desvio de emendas. Segundo a Procuradoria-Geral da República, o parlamentar definia o destino do dinheiro, monitorava a liberação dos recursos, controlava planilhas de pagamento e cobrava propina. A empresa britânica MG Motor vai fabricar 2 modelos de carros elétricos no Brasil. A produção será na planta automotiva do Ceará, que fica em Horizonte, na região metropolitana de Fortaleza. O anúncio oficial da parceria está marcado para hoje. No evento, o governador Eumano de Freitas e o CEO da companhia estrangeira devem apresentar mais detalhes do projeto. No horário de Brasília, 9:05.
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1: Nove e seis.
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2: Bom dia a você que escolheu ficar mais bem informado ouvindo o Jornal da CBN na manhã desta quinta-feira, 25 de junho de 2026. Temos informações que foram divulgadas agora há pouquinho pelo IBGE a propósito do IPCA 15. O Frederico Goulart tem os dados para nós. Bom dia, Fred.
3: Bom dia, Milton. A prévia da inflação oficial do país ficou em 0,41% em junho, uma desaceleração em relação aos 0,62% registrados em maio. No semestre, o índice acumula alta de 3,45% e em 12 meses de 4,8%, portanto acima dos 4,5% que fazem parte do teto da meta do IBGE. Entre os 9 grupos pesquisados, alimentação e bebidas teve a maior variação, 0,74%, e o maior impacto, de 0,16 ponto percentual. Em seguida, aparece agora na prévia da inflação do IPCA 15, habitação, com alta de 0,72% e impacto de 0,11 ponto percentual. Juntos, esses dois grupos, alimentação, bebidas e habitação, os dois representaram cerca de 66% da inflação no mês de junho, da prévia da inflação no mês de junho. No grupo de alimentação, dentro de casa, chamaram a atenção as altas da batata inglesa, quase 30%, 29,42%, do tomate de 17,27% a alta e o feijão carioca 14,29%. A gente tem aqui uma conta que mostra que o tomate, a batata e a cenoura mais que dobraram de preço no semestre, mais de 100% de alta, considerando os últimos 6 meses. No grupo habitação, a energia elétrica residencial subiu 2,04% e foi o principal impacto individual no índice. Regionalmente, a maior alta na prévia da inflação foi registrada em Brasília, capital federal, com 0,97%, puxada pelas passagens aéreas e pela gasolina. Já o menor resultado foi observado no Rio de Janeiro e em Curitiba, ambos com 0,28% apenas. Esses alguns dos principais dados da prévia da inflação de junho aqui no Brasil. Milton.
2: As informações foram do Frederico Goulart.
1: Do Rio de Janeiro, vamos agora a São Paulo. Temos informação chegando a respeito daquela operação, sobre a qual falamos mais cedo, que mira cúpula de empresas de ônibus e um vereador de São Paulo por lavagem de dinheiro para o PCC. Quem está acompanhando essa história é o Lucas Taveira. Diga, Lucas.
4: É isso, Cássio. Esse vereador preso é o vereador de São Paulo, Senival Moura, do PT, que chegou aqui, né, no Departamento Estadual de Investigações Criminais, na Zona Norte de São Paulo, de onde eu falo, mais cedo. Além dele, também estão presos o diretor informal da Transunião, Jair Ramos de Freitas, conhecido como Cachorrão, e Devanil de Souza Nascimento, chamado de Sapo, apontado como homem de confiança do vereador. Os agentes cumprem 5 mandados de prisão temporária e 104 de busca e apreensão. A justiça já determinou o bloqueio de 194 milhões em contas ligadas e investigadas à empresa Transunião. Segundo a investigação, essa empresa teria sido usada para lavar dinheiro do crime organizado e principalmente do PCC. A gente conversou agora há pouco com Anderson Minichilo, advogado da Transunião, que negou as acusações.
5: Mas não tem como a empresa vir recursos extra do poder público. A empresa tem um contrato com a prefeitura, onde entra o dinheiro da prefeitura e tudo que sai também há uma prestação e comunicação entre a empresa e o poder público.
6: Mas fala-se de núcleo paralelo para fazer essa lavagem.
5: Eu não tive acesso a essas informações, mas não posso dizer. A origem da entrada de dinheiro na empresa somente é do poder público. Não tem como jogar dinheiro extra a esse serviço prestado.
4: Com a operação, a diretoria da Transunião foi afastada e a Prefeitura de São Paulo comunicada para que seriam tomadas as medidas administrativas cabíveis. O prefeito de São Paulo, Ricardo Nunes, falou mais cedo que está acompanhando a operação com atenção para que o serviço de ônibus seja cumprido regularmente, o que, segundo ele, tem acontecido, viu, Cássia?
1: Muito obrigada, Lucas Taveira. Vai continuar acompanhando essa história. Assim que tivermos mais desdobramentos, ele retorna.
2: Vamos agora até a sede da Rádio França Internacional. Estamos em contato com a Daniela Franco, que tem informações sobre ajuda internacional à Venezuela, que sofreu com dois terremotos que ocorreram ontem, centenas de pessoas mortas, infelizmente. Os números podem ser ainda maiores, pessoas feridas, destruições em áreas de infraestrutura importantes. E a Daniela Franco traz agora as informações sobre esta ajuda internacional. Daniela, bom dia.
7: Bom dia, Milton, Cássia, bom dia, ouvintes. Olha, Milton, vários países estão aí se mobilizando para o envio de ajuda humanitária à Venezuela, depois desse poderoso duplo terremoto de ontem por lá, que provocou desabamento de dezenas de prédios em Caracas e arredores. Equipes especializadas de resgate, coordenadas pela ONU, estão a caminho para participar das operações de salvamento. Aqui na Europa, o presidente francês Emmanuel Macron anunciou o envio imediato de uma equipe de 85 socorristas especializados em trabalhos de buscas em escombros, 54 soldados da unidade de emergência do Exército da Espanha estão prontos para serem encaminhados à Venezuela. A Alemanha também prevê o envio de até 6 aviões com assistência e equipes de resgate. E pelo mundo, muitos outros países estão aí se unindo a essas iniciativas, entre eles China e Índia, e muitos governos latino-americanos também, entre eles o Brasil, que acionou o Ministério das Relações Exteriores e a Embaixada do Brasil em Caracas para preparar essa assistência à Venezuela. A presidente interina do país, Delcy Rodrigues, afirmou ter conversado por telefone com o secretário de Estado americano, Marco Rubio, que prometeu também uma resposta americana importante, rápida e eficaz à tragédia. Agora, a grande questão é como que essa ajuda vai chegar à Venezuela, porque o aeroporto de Maiquetia, por exemplo, a cerca de 40 quilômetros de Caracas, que é o maior do país, permanece fechado por danos graves em sua infraestrutura. Milton.
2: Muito obrigado. Essa foi a Daniela Franco ao vivo da Rádio França Internacional. Agora são 9:13.
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1: Agora, 9h16 na CBN, já sabe, né? Tá na hora de dar aquele aperitivo do que você vai ouvir daqui a pouco no CBN Vitória. Adalberto Cordeiro tá aqui comigo, bom dia.
13: Bom dia, Patrícia, bom dia a todos os nossos ouvintes. Daqui a pouquinho, gente, a partir das 9h30 da manhã, entra no ar o nosso CBN Vitória desta quinta-feira com muitos destaques. E eu sempre com essa missão, né, Patrícia, de convidar vocês ouvintes a já saberem o que vai ter no programa para vocês ficarem sintonizados aqui com a gente, sempre na 92,5 FM, também no nosso site, que é o cbnvitoria.com.br, e também no YouTube, tá, gente? Pra quem gosta do streaming, vai lá no YouTube da Gazeta, nosso perfil é A Gazeta S. É o perfil onde vocês vão encontrar aqui o ao vivo da CBN Vitória, pra vocês acompanhar a nossa movimentação aqui do estúdio. E hoje, claro, né, Patrícia, a gente tem que falar da vitória do Brasil em mais um jogo da Copa do Mundo.
1: Com certeza, e um jogo bonito de ver, tá?
13: Exatamente, Patrícia, ontem então a gente venceu aí a Escócia por 3-0 e agora a gente já tá na nova fase, né, Patrícia? A partir de segunda-feira então tem um novo jogo já marcado, a gente não sabe ainda quem vai ser o nosso oponente.
1: Exatamente, é 29, 2 horas da tarde nos Estados Unidos, o que é legal porque a nossa seleção não precisa se deslocar para um outro país como México e Canadá, pode continuar nos Estados Unidos, então em questões físicas é bem legal isso para eles. Agora contra quem a gente só vai saber hoje à noite, né?
13: Exatamente. E hoje no nosso CBN Vitória, junto à nossa equipe de comentaristas, como por exemplo o nosso Paulo Sérgio, nosso eterno goleiro aí, a gente vai falar um pouquinho sobre as expectativas para essa nova fase da Copa do Mundo. E é claro, Paulo Sérgio também vai trazer uma avaliação aí do que foi essa partida, então, Brasil e Escócia. E eu já quero saber de vocês, ouvintes, também, o que vocês acharam. Esses e outros destaques daqui a pouquinho no nosso CBN Vitória.
1: É isso aí, a gente espera você.
14: Nove e 18.

0: oportunidade agora de entrevistar o ministro do empreendedorismo, da microempresa e da empresa de pequeno porte, ministro Paulo Pereira, a quem nós agradecemos pela gentileza de ter aceitado o nosso convite. Ministro, bom dia para o senhor.
1: Bom dia, Milton Jung, que prazer falar com você, bom dia a todo mundo que nos escuta.
0: E ministro, um primeiro tema aqui dessa nossa conversa é sobre esse projeto que prevê o aumento do teto do MEI, que é de R$81 mil agora, tem se estudado a possibilidade de passar para R$140 mil, há uma expectativa para esse projeto que foi adiado mais uma vez. A dúvida está em relação ao impacto fiscal desta mudança?
1: Milton, em primeiro lugar, acho importante só fazer um registro rápido, né, do que é isso, né? Nós temos o MEI, que é esse sistema próprio, né, para os empreendedores individuais, foi criado pelo presidente Lula lá atrás, e o MEI só pode estar nesse sistema quem fatura até um determinado valor, que hoje é de R$81 mil. Esse valor, ô Milton, não é reajustado há quase 10 anos, ou seja, ao longo do tempo a inflação foi comendo esse valor, e a gente tem há muito tempo estudado no governo uma possibilidade de reajustar, né, quer dizer, permitir que esses empreendedores possam voltar a faturar um pouco mais, sem gerar um impacto grande nas contas. Então, essa questão que você traz, ela foi importante no nosso processo aqui de construção de uma solução. O que a gente tem hoje, Milton? Uma proposta que está sendo finalizada pelo governo, de aumento gradual aí ao longo de 1-2 anos, com um impacto fiscal que é um impacto baixo, né? Então, o Ministério do Planejamento construiu essa solução para que a gente pudesse fazer essa mudança sem gerar nenhum dano à saúde fiscal do país. Então, hoje a gente tem estimado, o ministro Bruno Moretti já disse isso oficialmente, tem estimado o impacto de cerca de 2 bilhões por ano para que a gente possa fazer essa alteração, que é um impacto que pode ser suportado aí pelo orçamento brasileiro, pela montagem da peça orçamentária para o ano que vem e para o próximo. Então, estamos muito próximos de anunciar esse aumento, né, um projeto de lei, uma proposta do presidente Lula para que a gente aumente esse valor, que possa, vamos dizer, fazer um aumento que chegue pelo menos, né, perto, ou possa até ser um pouco superior à recomposição inflacionária do período, mas sem ter dano fiscal para o país.
2: Agora, ministro, quando a gente fala em adiamento, os empreendedores individuais que têm essa demanda de elevação do teto do MEI há bastante tempo ficam assustados. Isso significa que o projeto não deve mais tramitar nesse ano, ou apesar desse atraso no envio do projeto, a tramitação, o prazo dela deve ser mantido?
1: Não, olha, nossa expectativa é que o projeto seja aprovado esse ano. A gente deve enviá-lo nos próximos dias. Não houve exatamente um adiamento. Quer dizer, havia uma expectativa, né, de que o anúncio fosse feito ontem, isso não chegou a ser oficial do governo. A gente está nos detalhes finais, vejam. Essa é uma demanda que o presidente Lula fez para o governo para que a gente achasse uma solução para esses quase 17 milhões de brasileiros que não têm um reajuste há mais de 10 anos. É também uma preocupação do presidente Hugo Mota, ele também vem expressando essa preocupação para que a gente ache uma solução para os MEIs, e nós também fase final aí de conversa com a Câmara, justamente para que o projeto possa sair, vamos dizer, maduro, para que a gente possa apresentar ao parlamento brasileiro uma peça que, vamos dizer, seja bem aceita lá e possa ser processada com rapidez. Então, nós estamos muito otimistas que o projeto saia nos próximos dias e que nós teremos uma condição muito favorável de aprová-lo esse ano, permitindo, portanto, que os MEIs sejam impactados já no ano que vem.
0: Ministro, ao mesmo tempo existe uma discussão dentro do seu ministério na busca de um programa para renegociar dívidas do MEI?
1: É isso, viu, Milton, Cássio, assim, a gente tá muito, o presidente Lula tá muito preocupado com o tema do endividamento de forma geral. Vocês sabem, né, é a primeira vez que o governo brasileiro entra nesse tema, apresentando projetos para resolver o endividamento privado das famílias e das empresas brasileiras. Então, ao longo desse mandato, nós temos dois programas de combate ao endividamento, o Desenrola e o Desenrola 2. A gente agora tá preocupado, viu, Milton, em achar uma solução para essas dívidas que os MEIs fizeram na própria atividade deles como empreendedores. Então, você tem o Desenrola trata das dívidas bancárias, né? O Desenrola 1 tratou das dívidas gerais, mas o MEI, ao longo todo mês, precisa recolher lá um valor, que é o valor da tributação geral dele, né? Que serve para todo o processo de segurança previdenciária e processo de segurança social do MEI, e esses valores foram sendo atrasados por muitos meses. Então, ele é um valor baixo, de cerca de R$80 por mês, mas só para você ter ideia, dos 17 milhões, Cássia, de MEIs existentes no Brasil, algo como 3 ou 4 milhões estão em inadimplência. Isso faz com que, no limite, ele possa ser retirado do sistema de MEI, perca os direitos previdenciários, deixe de formalizar sua renda, então tem impactos muito negativos. A gente está trabalhando também para amadurecer rapidamente uma proposta que possa permitir um parcelamento facilitado desses MEIs. Esse parcelamento pode chegar a um prazo de mais de 10 anos de pagamento, descontos consideráveis na multa, nos juros e no valor principal, de modo a permitir que esses MEIs possam limpar seu nome e entrar nos outros sistemas de crédito e de fortalecimento que o governo tem feito, como o Move Brasil, o próprio Desenrola, as linhas de Procred e Pronamp.
0: E o que prevê esse projeto do ponto de vista de descontos? E quando ele será apresentado e poderá estar à disposição?
1: Nós estamos trabalhando, viu, Milton, para que isso possa aparecer nos próximos dias. O projeto ainda está em fase final de validação, mas de modo geral o que a gente está buscando é prazo longo de pagamento, algo como 120, 140 parcelas, essa é um pouco a ideia hoje, e descontos que possam chegar até 70% do valor das dívidas. Então, é um programa robusto que vai ter um impacto bastante significativo na vida dos MEIs.
0: E qual é o impacto financeiro nas contas do governo desse programa?
1: Esse é um daqueles programas, Milton, que o governo pode fazer como no tema das renegociações fiscais. Então, vamos dizer, esses são valores que hoje não são pagos ao governo, são valores em débito, o governo não tem recebido esses valores, e quando você faz parcelamentos dessa natureza, a rigor, você traz recursos novos para o governo. Então, você pega uma dívida que em várias situações não seria paga, ou seria paga num percentual muito pequeno, e você cria um grande esforço social para que essas dívidas passem a ser pagas. Portanto, não é um projeto que tem dano fiscal para o país, tem impacto fiscal negativo para o país, sendo daqueles, inclusive, que a legislação permita que o governo faça sem necessidade de lei e assim por diante, dentro do tema das transações tributárias.
0: Ministro Paulo Pereira, muito obrigado pelas suas informações e um bom dia para o senhor.
1: Milton, Cássio, uma alegria, um prazer estar aqui com vocês, contem sempre comigo, bom dia a vocês, aos nossos ouvintes.
0: Ministro Paulo Pereira é ministro do empreendedorismo, conversou com você aqui no Jornal da CBN, agora que são 9h26.
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0: Muito bom dia, doutor Luiz Fernando Correia.
1: Bom dia, Milton. Bom dia, Cássia. Bom dia, ouvintes.
2: Bom dia, doutor.
0: O senhor nos traz mais um caso aqui sobre o uso da polilaminina, que é este produto que vem sendo tratado, a substância que vem sendo tratada aí no noticiário já há algum tempo e sempre volta a polêmicas, discussões e, ao mesmo tempo, esperança.
1: Pois é, Milton. O caso não é complicado, mas chama atenção. Um rapaz de Campinas ficou paraplégico num acidente de moto em fevereiro. Anotem a data. A família ouviu falar da polilaminina, obviamente, repercutindo até hoje pela internet essa coisa, e correu atrás na justiça uma autorização para aplicar esse tal medicamento. E cabe aqui lembrar, não é medicamento ainda, porque não existe medicamento. Existe uma substância que estava sendo iniciando um estudo. A aplicação ia ser feita no Hospital de Clínicas da Unicamp, em Campinas. O hospital não autorizou. Resultado, o Felipe foi ao Rio de Janeiro, viajou 12 horas de carro para receber a injeção. Isso parece uma crueldade, levou uma gritaria danada, porque afinal de contas, uma pessoa paraplégica tem que viajar para tomar a injeção de um remédio. Enfim, vamos entender o que está acontecendo. Primeiro, voltar atrás e lembrar que polilaminina não é remédio, não é medicamento, ela não existe como substância aprovada para uso em humanos. Ela é uma substância feita em laboratório, que estava sendo estudada por pesquisadores da UFRJ. E até hoje é isso. É só uma substância sendo estudada. Mas aí pergunto, mas por que a justiça autoriza? Porque a justiça autoriza porque é pedido num buraco que existe na lei, na regra da Anvisa, onde ela poderia ser aplicada em o que a gente chama de uso compassivo. Uma coisa que questionável, porque não é medicamento ainda, então não é uma questão de não tem remédio para aquela doença, então tem um outro remédio que eu poderia usar. Isso seria o raciocínio. Só que não é remédio ainda, então isso já está complicado na largada. Mas é para entender o seguinte, gente, essa substância, essa pesquisa não foi adiante até agora. A Anvisa aprovou de maneira política e canetada uma autorização para um estudo de fase 1 que não começou ainda. Tem que deixar isso muito claro para as pessoas. A polilaminina não está mais sendo estudada nesse momento. Não existe nenhum paciente registrado no estudo de fase 1 que a Anvisa aprovou. Então não existe protocolo de pesquisa específico para essa utilização. Na hora que um paciente, eu entendo a angústia das famílias, eu convivo com isso no hospital de reabilitação que eu trabalho. Então é o seguinte, as famílias estão angustiadas, escutam, ouvem falar um monte de absurdos na internet e vão correr atrás. A justiça não tem capacidade de avaliar isso tecnicamente, digo claramente isso, e autoriza. Resultado, cria-se um problema. Por quê? Não existe pesquisa em andamento para aplicar. Nenhum paciente está registrado. Esses pacientes que estão recebendo sobre ação judicial não fazem parte de uma pesquisa. O que acontecer com essas pessoas vai acontecer só com elas. Se der certo, se der errado, se der problema, se tiver alguma complicação grave, não vai fazer parte de nada, não vai gerar ciência, não vai gerar dado para nada. Essas pessoas não estão... Saem com a sensação de que estão incluídas numa pesquisa? Não, não estão incluídas em pesquisa alguma. O que está sendo feito é uma aplicação sob ordem judicial, que obriga o laboratório a aplicar. Isso é uma discussão jurídica, não é uma discussão nem técnica. Mas, entender isso. Por que o HC não aplicou? Porque você não pode aplicar uma coisa que não existe. Se você não faz parte de um protocolo de pesquisa aprovado pela Comissão de Ética e Pesquisa da sua instituição e do governo. Então não poderia fazer mesmo. Isso é o certo. Outra coisa, o estudo que até hoje repercute, que as pessoas repetem na internet, é um estudo com 8 pacientes, sem grupo de comparação. Um estudo feito, aliás, antes do registro oficial de projeto de pesquisa, isso também nunca foi muito esclarecido, mas tem que ser estudado um dia, para entender como é que foi isso. Inclusive aplicaram em pacientes antes de existir a pesquisa, mas isso é outra história. Então é o seguinte, pacientes relataram recuperação e um caso deles voltou a andar, que é o menino propaganda desse possível medicamento. Mas esses pacientes receberam o tratamento ideal de fisioterapia que ninguém, muito pouca gente recebe no Brasil. É isso que a gente tem que entender. A gente tem que brigar na justiça. Não é para injetar polilaminina nas pessoas que estão paraplégicas. A gente tem que brigar na justiça para que todas as pessoas que têm lesão de medula tenham o melhor tratamento possível. E isso não é verdade. Isso não acontece com todos. Acontece com muito poucos. Cirurgia na hora certa, fisioterapia precoce, tratamento intensivo de fisioterapia e recuperação, isso acontece com muito pouca gente. Então, eu entendo a necessidade, eu entendo a angústia das pessoas, eu entendo a esperança que foi criada de maneira falsa e até criminosa durante esse buzz que aconteceu no final do ano passado. Agora, vamos entender, essa substância não é um medicamento. Ela não está aprovada para uso em humanos. Buscar isso na justiça é direito de cada um, claro, a justiça sempre diz que tudo é direito. Agora, você está aplicando alguma coisa no seu familiar que não tem a menor comprovação, nem de segurança. Esse aqui é o problema. Se eu disser assim, olha, eu vou aplicar e pode ser que dê certo, e eu garanto que não vai acontecer nada, não, ninguém pode garantir nada. Então é muito importante que a gente não, essa coisa não vire de novo, não comece a rodar essa roda de mentiras e de fake news. Gente, vamos deixar a ciência seguir o caminho da ciência e não o caminho da esperança tem que existir, porque senão a ciência nem anda. Mas vamos deixar as coisas acontecerem na hora certa.
0: Muito obrigado, doutor Luiz Fernando. Até amanhã.
1: Até amanhã, Milton, Cássia e todos os ouvintes.
2: Até.
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0: quinta-feira, 25 de junho de 2026. O IPCA 15 subiu 0,41% neste mês. A taxa ficou 0,21 ponto percentual abaixo do resultado de maio. Segundo o IPCE, ou IBGE, os preços do grupo de alimentação e bebidas avançaram 0,74% no mês e tiveram maior impacto na inflação. Já o item habitação teve alta de 0,72%. Juntos, os dois grupos explicam 2/3 da elevação no período. O IPCA 15 é considerado uma prévia da inflação oficial do país. A Polícia Federal faz uma operação contra crimes de abuso sexual infanto-juvenil na internet. São cumpridos 24 mandados de busca e apreensão em 10 estados e no Distrito Federal. De acordo com as investigações, os suspeitos usavam perfis falsos em aplicativos de mensagens. Eles se passavam por crianças e adolescentes para conquistar a confiança das vítimas. O governo do Irã ameaçou Israel depois de a gestão do primeiro-ministro Benjamin Netanyahu informar que não vai retirar os militares do sul do Líbano. O chefe da unidade de elite da Guarda Revolucionária da República Islâmica disse que os israelenses serão forçados a fugir se não saírem voluntariamente. O ministro da Defesa de Israel afirmou que as tropas não deixarão o sul do Líbano, nem mesmo se os Estados Unidos exigirem. No horário de Brasília, 9:35.
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0: Você acompanhou as principais notícias do dia com a gente aqui no Jornal da CBN e agora segue com a programação da sua cidade. Obrigada pela companhia.

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1: Em Vitória, 9:37.
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1: Todo mundo com um sorrisão aqui nessa quinta-feira, 25 de junho de 2026, para dar início ao nosso CBN Vitória. Adalberto oficialmente vestido, vem para a câmera, Adalberto. Adalberto Cordeiro é o único que está de amarelo hoje. Para comemorar a vitória do Brasil, a gente vai falar muito sobre o resultado de ontem com os nossos comentaristas. O Felipe Souza já vai chegar, já falando da mudança, né, de trajeto. Ele deixa Miami, onde ocorreu o jogo de ontem, isso, no estádio, né? Volta para a base, para os treinos, porque o próximo jogo é em Houston, né?
2: Exatamente. Já na segunda-feira, né, Fernanda?
1: Isso, na segunda-feira. A gente já vai te contar que as instituições e partições públicas estão começando a anunciar qual o esquema de funcionamento para a próxima segunda. Governo do Estado?
2: Exatamente, Fernanda. O governador Ricardo Ferraz anunciou na rede social dele, nesta manhã de quinta-feira, que o expediente nas repartições públicas do governo do Estado vão estar funcionando até o meio-dia na segunda-feira, já que o jogo na segunda-feira está marcado aí para as 14 horas, para as 2 horas da tarde.
1: Esse meio-dia, ele é tenso, né, gente? Porque, olha, Bia e Adalberto ontem pegaram um mega engarrafamento.
2: Exatamente, Fernanda. Ali na Avenida Américo Boaz.
1: Para deslocamentos diferentes, inclusive, né?
2: Sim. Eu estava indo em direção à Serra, passei ali pela Avenida Américo Boaz, ali próximo ao Shopping Vitória, assim, Fernanda, muito carro na rua.
1: A terceira ponte parou também.
2: Muito carro na rua. Depois segui ali na Avenida Norte-Sul, né, em direção ao município da Serra, meu trânsito bem complicado, mas até falei, vi aqui com a Fernanda, gente, eu senti que tava um clima típico.
1: Adalberto e as vibes dele.
2: Era um clima de Copa do Mundo. Eu, por exemplo, eu tava no transporte público e tava todo mundo assim, tão alegre, contente, da expectativa, que o tempo passou até rápido, não liguei muito não.
1: É isso. Gente, olha, daqui a pouquinho o Felipe Souza vai fazer essa primeira análise, né, do jogo de ontem, porque agora é mata-mata. E teve muita comemoração em diferentes pontos do Espírito Santo, é claro, no centro de Vitória teve torcida celebrando, não é isso, Beatriz? Bom dia pra você.
3: Bom dia, Fernando. Bom dia também pros ouvintes e os colegas aqui do estúdio. Todo mundo celebrando em frente a um telão que foi montado lá no centro de Vitória para acompanhar essa partida do Brasil contra a Escócia. O resultado, todo mundo já sabe, 3-0 para a seleção brasileira. Resultado que garantiu a liderança do grupo C e confirmou a nossa seleção para a próxima fase. Lá no centro de Vitória, a rua do Mercado da Capixaba foi transformada em uma arquibancada, Fernando. O Vinícius Lima, que é o nosso repórter do A Gazeta Esportes, estava lá e registrou esses momentos da torcida com bandeirinha, camisa da seleção, muita expectativa, muita gente vibrando, principalmente a participação do Vinícius Júnior, o grande destaque da noite de ontem, né?
1: E o Neymar, né?
3: E o Neymar, é claro.
1: Neymar, quando entrou em campo, o estádio veio abaixo, né?
3: Veio a loucura. E no centro de Vitória ficou dividido, Fernando. O Vinícius relatou que quando o Neymar entrou, deu vaia e deu aplauso, a galera estava dividida ali com a atuação do Neymar, mas realmente eu vi de casa que lá no estádio, o estádio tremeu praticamente, né? De tanta gente vibrando.
1: Respeita, né?
3: Pelo Neymar. Agora, né? Depois desse apito final, a gente tá como? Confiante, né, Fernanda? O Hexa já veio. Pra mim, eu já temo aí a próxima estrela. E agora, com a nossa seleção com 7 pontos conquistados e a liderança da chave assegurada, a gente encerra essa fase invictos e volta as atenções ao mata-mata. Como você falou, nossos comentaristas vão explicar pra gente como que funciona. Agora a gente tá na expectativa de saber quem que a gente enfrenta, ou Holanda, ou Japão, ou Suécia.
1: Isso, e esses jogos acontecem hoje, né? Olha, só pra vocês terem uma ideia, as transmissões da CBN hoje começam às 16h30. Por aqui vocês vão acompanhar Equador e Alemanha, depois Japão e Suécia, Turquia e Estados Unidos. São os jogos de hoje na nossa transmissão.
3: Isso. 17h, Fernando, Equador e Alemanha. 20h, Japão e Suécia. Turquia e Estados Unidos, 23h. 16h, já pode continuar ligado aqui na CBN Vitória. E, ó, noite adentro assistindo, ouvindo todos esses jogos.
1: É isso. E olha só, a Bia tá falando que agora o Hexa vem, né? Só que a gente tá entrando numa fase, Bia, que, assim, é coração, tá?
2: Coração.
1: É coração. Porque tem uma novidade que inclusive o Paulo Sérgio vai explicar pra gente como é que funciona, que é inédita até então em Copas, que eles chamam dos avos, né? Que com o fim dos jogos da fase de grupos, eles iniciam agora essa fase do mata-mata, perdeu, saiu, né? E como temos mais equipes jogando nessa Copa, são 48 em vez de 32, eles acrescentaram uma rodada a mais nas eliminatórias, que eles deram o nome de 16 avos. Gente, é difícil de explicar, né? Mas aí, eu fui atrás de um professor de matemática que está lá na reportagem do G1 para tentar entender e ajudar vocês a entenderem também por que essa nomenclatura, por que que eles usam o 16 avos. E aí a reportagem, ela explica o seguinte, que esse professor de matemática diz que ela se refere à quantidade de confrontos que serão disputados e, consequentemente, os números de times que vão restar ao fim da próxima rodada. No caso, 32 seleções vão se enfrentar uma única vez para conseguir uma vaga para a fase seguinte. Ou seja, o raciocínio que ele fez na reportagem é cada equipe busca uma vaga em 16 disponíveis, por isso, 16 avos. Entendeu?
3: Eu achei agora com essa explicação eu entendi.
1: Eu não tinha entendido, mas o Paulo Sérgio, que é craque nisso, vai nos contar daqui a pouquinho qual é o nosso desafio para 16 avos. Patrícia, a gente tem possibilidades.
4: Temos 4 possibilidades que serão definidas nos jogos de hoje. Nós vamos enfrentar, passando no primeiro, em primeiro lugar no grupo C, como o Brasil está, ele vai enfrentar o segundo do grupo F. Nessa brincadeira de ser o segundo, os jogos nessa terceira rodada são sempre no mesmo horário para evitar combinação, aquela coisa toda. Então a gente está entre Tunísia e Holanda e Japão e Suécia. A gente tem mais chance, né, de enfrentar Holanda ou Japão, Fernanda, mas tudo pode acontecer. Então a gente aproveita e pergunta até para o nosso ouvinte quem ele gostaria de enfrentar nessas 16ª de final, né? Porque daqui a pouco vem as 8ª de final. Mas e aí, Tunísia, Holanda, Japão, Suécia, tudo pode acontecer e a gente vai enfrentar e conhecer hoje às 8, 9, 10 horas da noite. A gente tem um resultado dos jogos.
1: Isso, para ser partida já de segunda, viu, gente? É 14h, a nossa rodada começa, lógico, bem mais cedo, é mata-mata, é em Houston, que deve ser quente também, né? Muito quente, igual tava ontem em Miami, e como a Patrícia explicou, a gente vai enfrentar, né, possivelmente o segundo colocado do grupo F, que é a chave, que depende do fechamento do grupo hoje. E qual é o rival nosso, né? A gente vai torcer para qual, gente? Japão, Holanda, Suécia? Vocês vão compartilhar conosco aí esse placar, o que que vocês estão esperando? Quem pode ser o nosso próximo adversário? Bom, se torcida e reza vale, tá valendo,
4: tá,
1: né?
4: Valendo. Tá valendo. Legal seria a Tunísia, né? Que é a mais fraca do grupo, digamos, a menos forte do grupo, mas isso aí é mais difícil. A gente tá mais para Holanda ou Japão pelas contas aí, né? A gente deve ter mais Holanda ou Japão. Não sei qual eu gostaria de enfrentar, gente. Difícil, hein?
2: Disputa é difícil.
1: É isso. Olha, vamos aproveitar para ouvir o Felipe Souza. Ele já faz um balanço do jogo de ontem.
5: Muito bom dia para você ligado na Rádio CBN Vitória. O Brasil conquistou um resultado importante aqui em Miami, não só pela classificação, mas pela forma que jogou. O time do Carlo Ancelotti está mostrando evolução. Como o técnico previu, né, um time que não chegou pronto na Copa do Mundo, mas que poderia construir um estilo de jogo no decorrer da Copa. Isso aconteceu, né? Estreia um empate amargo contra o Marrocos, venceu o Haiti por 3-0, um time frágil e foi criticado, né? O time recebeu algumas críticas e contra a Escócia, que era um adversário mais forte, se esperava uma vitória até mais magra, o Brasil venceu bem. Placar até elástico, 3-0, garantindo o saldo de gols que o time precisava. Entre as atuações individuais, destaque para o Vinícius Júnior, é o grande protagonista dessa seleção na Copa do Mundo, marcou 2 gols, chegou a 4 na Copa, é o artilheiro da seleção e vai fazendo uma bela Copa do Mundo, se colocando aí entre os principais nomes do torneio. Matheus Cunha também fez gol, jogou muito bem, camisa 9 da seleção brasileira, justificando, né, a titularidade, 2 jogos seguidos, está se consolidando na equipe. Bruno Guimarães, volante, deu 2 assistências, jogou muita bola, mandou no meio campo. Então é isso, um Brasil que cresce quando precisa e vai chegar bem no mata-mata, né? Pode ter adversários difíceis vindos do grupo F, Holanda ou Japão. Não vai ter vida fácil na partida que acontece em Houston na próxima segunda-feira às 14h, mas um time que chega mais confiante e que o torcedor também, vendo a bola que o Brasil está jogando, chega confiante para o próximo jogo, acreditando que o Brasil pode sim avançar os 8º de final e ir ganhando corpo na Copa do Mundo e quem sabe, né, ficar mais forte na briga pelo Hexa. Então é isso, eu sigo daqui, estou saindo de Miami, voltando para Morristown, onde é a base da seleção brasileira, acompanhando cada detalhe da seleção brasileira de perto. Até mais.
1: E a gente conta com a sua participação ao vivo, viu, Felipe? Obrigada. 9:46. Gente, ontem teve um quase capixaba, né? Quase capixaba, Patrícia vai explicar por que que é o quase capixaba.
4: É emprestado,
1: no
4: gente.
1: No campo.
4: No campo. O Rayan, ele é filho do Volkmar, que é um jogador capixaba de Cachoeira de Itapemirim. Foi convocado, entrou em campo ontem, inclusive com pedido da torcida, aplaudido, jogou bem. É o mais jovem, né, na seleção brasileira das últimas Copas, das últimas décadas, mas fala como gente grande, vamos brincar assim, né? Ele fala com confiança, convicto do que ele precisa fazer, do que ele gosta de fazer, e gostei também da participação dele ontem. Não sou entendida de futebol não, mas eu gostei da nossa quase representação capixaba em campo.
1: É isso, a gente já tem ouvintes participando, vamos ouvir o Lenaldo.
6: Bom dia, Fernanda, bom dia a todos da Rádio CBN, Fernanda, né? Muita gente otimista, né, com o Brasil. Mas só fico um pouco triste que a maioria dos comentaristas não estão levando fé no Brasil, né? Mas a gente, assim, brasileiro, torcedor mesmo, estão levando fé. Por isso que eu botei 4-0, mas foi quase, né? Foi 3-0, mas eu fico triste, assim, que muito comentarista está, assim, não está levando muita fé no Brasil e acaba levando essa notícia para o pessoal daqui de fora, né? Mas sim, eu creio que o Brasil vai ser campeão.
1: Aí, o Leonardo também está tão confiante quanto vocês, viu? Eu tô confiante, mas eu ainda vou esperar a fase do mata-mata.
2: Fernanda, mas sabe o que eu tô levando em consideração? A gente tem que sofrer por partes, Fernanda. Então, assim, a gente vai vencer.
1: Todo dia um pouquinho.
2: É, exatamente. A expectativa pro jogo de segunda. A gente vai vencer segunda, depois a gente pensa lá. Vamos vencer um de cada vez. E eu tô mais feliz ainda, Fernanda, hoje, sabe por quê? Eu e Kennedy Florestan, que é nosso operador, nós acertamos o bolão que nós fizemos ontem. Nós apostamos aí 3-0 e a gente foi pé quente. Entendeu? Não sou especialista em futebol.
1: Já vão arriscar o placar do próximo?
4: Difícil, né? Porque a Tunísia, ela tá em último, é provável que ela esteja na mesma situação do Haiti. Não acho que ela vença a Holanda pra gente enfrentar. Mas Holanda e Japão, pra mim, é uma incógnita, viu? Eu continuo no meu 1-0.
2: Eu vou esperar um pouquinho.
1: Ó, gente, as pessoas estão participando conosco do programa hoje e encaminhando ainda a hashtag sorteio, estão concorrendo ao sorteio de ingressos para o teatro, porque tem Copa, mas também tem teatro, né? Acontecendo aqui no Espírito Santo. É no Teatro da UFES, aqui em Vitória, lá no campus, né, de Goiabeiras. A apresentação deste domingo é às 17h. Olha que convite, 3 mulheres altas: Ana Rosa, Helena Ranaldi e Fernanda Nobre. Que espetáculo, hein, gente?
2: Que espetáculo, 3 atrizes maravilhosas, Fernanda, nesse espetáculo. Como você falou, domingo, né? 17h. E ouvi.

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3: 9 horas e 52 minutos, o que já tem aqui é de placar, viu? E a participação de vocês na nossa programação. Olha só, o Sebastião tá me dizendo assim, sobre o jogo de ontem, a gente tá esquecendo de destacar a zaga da Escócia, tá? E ele gostaria de saber se o regulamento da FIFA permite o Ancelotti convocar os zagueiros da Escócia pro nosso mata-mata. Ô, Sebastião, gostei da dica, viu? O Claudenis, ele tá fazendo a conta matemática lá da Tunísia, tá dizendo, olha, matematicamente não dá mais para encarar a Tunísia, a gente tem que focar agora em Holanda, Japão e Suécia. É isso. O Paulo Sérgio vai dar uma detalhada melhor, né? A Patrícia tá com um pingo de esperança de que a Tunísia possa virar a conta.
4: Não, gente, é muito pouco provável que a Tunísia vença a Holanda, mas tem uma questão realmente na matemática, Fernanda, que eu não levei em consideração e eu peço desculpa ao nosso ouvinte, é porque o saldo de gols da Tunísia é de -8.
3: Pois é.
4: Aí vai ficar difícil mesmo.
3: O Luciano tá falando, tô igual a Bia aqui, olha, sexta estrela já pode contar, mas... acabou a época de treino, Brasil. Agora é jogo, viu? É o Luciano, nosso ouvinte lá da Praia da Costa. A Bia tem todo o direito de sonhar com a sexta estrela, mas a gente tem que parar de treinar e jogar. Vamos ouvir o Juliano, gente?
5: Bom dia, Rádio CBN. Juliano falando aqui. Olha, eu no bolão que eu tô participando, eu coloquei 2-0 Brasil. Quase acertei. Mas ontem a equipe jogou bem. Ela se portou bem, né? O Rafinha infelizmente se machucou, o Rayan entrou muito bem, o time jogou melhor e tá dando mais esperança para nós, né? Porque no início tava devagar, agora podemos...
3: Tava devagar mesmo, né, gente? E olha, eu tava lendo uma reportagem, gente, vocês viram quanto vale o passe do Vini Júnior? 1 bilhão.
4: Ui.
3: De reais. Diz que toda a seleção brasileira vale 5. Ele já está valendo 1 bilhão de reais. É algo assim que a gente nem sabe como que funciona, né?
4: É, eu fico pensando na época de Pelé, Copa de 70, Tostão, como é que era, né? É. Se morava em casas simples, de bairro, foram ganhando dinheiro com propaganda, né? Hoje em dia é um mercado próprio da bola.
3: E geralmente envolve ou o mercado do futebol europeu ou árabe, né, gente? Que bota dinheiro nesse negócio, né? O Alexandro também tá mandando o placar dele.
6: Ana Rosa. Bom dia, Patrícia. Bom dia, Fernando. Bom dia.

0: dia, Adalberto. Eu tinha falado ontem 2-1 e ontem foi um show da torcida do Brasil no estádio. Até eu cantei o hino nacional ontem. Eu estava tão emocionado com o Brasil ontem e espero que o Brasil pegue a Suécia.
1: É isso, na torcida pela Suécia, o Alexandre, e a sua participação é muito bem-vinda, viu? 992994297. Você manda seu áudio, seu texto, seu vídeo, sua foto, até da comemoração de ontem, viu, gente? E pode participar conosco também lá no chat do YouTube, tá? YouTube de HZTS, estamos nós todos aqui no estúdio da CBN ao vivo para te deixar mais bem informada aí do que destaque hoje no Espírito Santo. Vamos falar de segurança?
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1: Tem alterações importantíssimas no Código Penal, endurecimento de penas, atualização de dispositivos voltados ao combate a crimes patrimoniais, a fraudes, e uma delas, gente, é o popular gato. Quem vai explicar pra gente todas essas mudanças agora é um dos nossos convidados desta manhã, o advogado Anderson Burke, professor universitário, doutorando em Direito Penal. Ei, Anderson, seja bem-vindo, bom dia.
3: Fernanda, bom dia, que saudade, hein? Gostaria de estar pessoalmente e presencialmente com você, para matar a saudade de sua, da Aldaldea. Mas é um prazer também por ligação aqui estar com vocês.
1: Isso, olha, a gente está aqui no clima de Copa do Alberto de Amarelo, já aguardando o jogo de segunda.
3: Estamos todos ansiosos. Tomara que dê Brasil até a final e seremos campeões.
1: É isso aí. Ô Anderson, o que mudou aí na punição para quem rouba energia?
3: Fernanda, mudou bastante coisa na lei, né? Que ela entrou em vigor agora, dia 4 de maio de 2026, relativamente recente. Ela foi uma proposta da ala da direita em Brasília, né? Foi o deputado Kim Fakagiri que levou isso à frente. E com relação ao furto de energia elétrica, a pena foi aumentada, porque o furto de energia elétrica, o legislador faz uma comparação e equipara a coisa ali a móvel, e a pena máxima agora é de 6 anos. Então, o reflexo disso é que se uma pessoa hoje é flagrada furtando energia elétrica, né, com o famoso gato, é uma tristeza, né, chamar um animal tão, tão, tão carinhoso, que a gente tem tanto apreço, que é o gato, né, ser comparado, né, uma figura criminosa, né, como gato, furto de energia elétrica. Mas a pessoa agora, quando vai para a delegacia, ela não mais tem a possibilidade, o delegado hoje não tem mais o poder de arbitrar uma fiança em delegacia, mesmo se a pessoa tiver bons antecedentes, nunca ter tido qualquer passagem pelo sistema de justiça criminal, e vai ter que ser submetido a uma audiência de custódia, que isso significa que vai ter que possivelmente dormir, né, no centro de triagem, vestir a roupinha do sistema prisional, a roupa, o uniforme, né, e ser submetido a uma audiência com o promotor de justiça, com o magistrado de plantão, para que assim possa ser analisada a possibilidade de responder ao processo de liberdade.
1: Anderson, exclusivamente por conta dessa mudança de 1 a 4, agora passa de ser de 1 a 6, aí sai da possibilidade daquela janela.
3: Exatamente. Sai da possibilidade de ser tudo ali tratado e deliberado com relação à questão da cautelar, da liberdade ou não, em delegacia. Agora tem que ser submetido aos direitos de que tem uma burocracia para isso e leva um tempo, né? Aí uma janela de um dia, menos de 24 horas até 24 horas para que possa ter essa deliberação.
1: E aí depois que vai para audiência de custódia, em tese, é algo que você acha, né, que as decisões serão de liberar sob pagamento de fiança, tornozeleira eletrônica, o que mais? Ou essa pessoa vai ficar no sistema prisional?
3: Depende muito, Fernando. Por quê? Eu falei aqui da figura simples, né? Eu falei da figura simples. Desculpa só, me estou um pouquinho da pergunta, mas já respondo ela. Mas porque, por exemplo, se a pessoa ela está praticando, né, o furto de energia elétrica, o famoso gato, conta, por exemplo, entidades que pratiquem alguma atividade pública, ou até mesmo particular, que tem impactos na coletividade, como, por exemplo, fornecimento de energia elétrica, né, a coletividade, apenas a gente passa por um furto qualificado e apenas pode sair de 2 a 8 anos. Então, do que a gente está conversando aqui, dessa possibilidade da delegacia, não muda nada. A questão realmente é a quantidade de pena que fica algo mais grave. Mas, se tratando da modalidade simples, né, que a gente vê no cotidiano, de pessoas, um vizinho que está ali, faz uma ligação clandestina na sua residência, você começa a perceber, pô, minha energia está vindo muito cara. E aí, de repente, a concessionária identifica ali que a energia de uma residência está ali, de repente, ela praticamente chega a zero. Ah, nessa situação, Fernanda, a gente considera que é um crime de médio potencial ofensivo, porque a pena mínima é de um ano, ela continua sendo um ano. E isso dá possibilidade uma série de benefícios penais, né, pessoais penais, existem, mas isso não quer dizer que a pessoa fique isenta do processo, certo? Ela vai responder ao processo, mas a diferença é que ela vai ser submetida, né, aí à audiência de custódia, e tudo vai depender das condições pessoais. Porque se por acaso essa pessoa, ela for, tiver um histórico, antecedentes criminais, pode ser que uma entidade em pedra, que ela ofereça riscos à ordem pública, e por isso dele tem que decretar uma prisão preventiva. Uhum. Interessante, Fernando, também, é que essa pena máxima de 6 anos, ela muda todo o contexto, né? Todo o jogo processual penal. Porque quando a pena máxima é de 4 anos, aí nós temos que ir ao Código Penal, o máximo que se pode aplicar em eventual condenação é o regime aberto. Então, por uma questão sistemática, de proporcionalidade, não faz sentido decretar uma prisão preventiva. Porque a prisão preventiva, eu sempre falo, é um regime melhor até do que um regime fechado. Uma pessoa que é condenada em definitivo em regime fechado, estar no centro de detenção provisória, o rigor penitenciário, a disciplina é muito aguçada, né? É muito rigorosa.
1: Uhum.
3: Então, faria sentido manter alguém em prisão preventiva quando a pena máxima é de 4 anos, porque ficaria em regime aberto.
1: Entendido.
3: Para 6 anos, aí a questão é diferente, porque ela pode ficar no cine aberto e, se por acaso for incidente, tiver mais antecedentes, inclusive pode até se submeter no regime fechado.
1: Uhum.
3: Isso tem impacto, com certeza, na análise do magistrado, na possibilidade de conceder uma liberdade provisória ao direito de custódia ou optar por decretar a prisão preventiva. Mas, nesse caso, normalmente, aplica medidas cautelares diversas na prisão, né? Ele aplica uma tornozeleira eletrônica, a prisão de automática, ou até mesmo uma liberdade provisória sem cautelares.
1: Uhum. Anderson,
3: pessoas da pessoa.
1: Tá, segura aí que eu tenho mais perguntas para você, só vou pro repórter CBN, tá bom?
3: Ok.
1: Vamos lá.
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0: quinta-feira, 25 de junho de 2026. A Justiça Federal determinou o bloqueio de até 54 bilhões de reais em bens e valores de suspeitos de participar da fraude contábil das lojas americanas. A medida foi autorizada no âmbito da segunda fase da Operação Disclosure. A ação é realizada hoje pela Polícia Federal e pelo Ministério Público Federal. Os agentes cumprem 9 mandados de busca e apreensão nas cidades do Rio de Janeiro e de São Paulo. Ex-diretores da companhia estão entre os alvos. A advogada e influenciadora Deolane Bezerra teve um pedido de habeas corpus negado. O processo está em segredo de justiça. A CBN apurou, no entanto, que a relatora do caso, desembargadora Renata Catelli, foi contra a soltura na proposta de acórdão, que é a decisão de um processo em segunda instância. O entendimento dela foi acompanhado pelos desembargadores Marcos Zilli e Otávio Toledo. No último dia 16, a Justiça de São Paulo aceitou a denúncia do Ministério Público e tornou Deolane ré por organização criminosa e lavagem de dinheiro para o PCC. Ontem, a OAB de São Paulo anunciou a suspensão do registro da advogada. No horário de Brasília, 10:04.
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2: 10:05, de volta com o nosso CBN Vitória. Hoje é quinta-feira, dia 25 de junho de 2026, e um dos nossos convidados desta manhã é o advogado criminalista Anderson Burke. E ele nos explica quais são as mais recentes mudanças no Código Penal, falando inclusive do furto de energia. Anderson, vamos ver se você está em melhores condições, inclusive para os nossos ouvintes entenderem melhor as suas explicações.
3: Melhorou,
2: que bom.
3: Ah, coisa boa.
2: Enquanto você falava antes, eu fiquei aqui pensando, essa regra vale para todo furto e roubo ou não?
3: Para todo furto e roubo.
2: Exatamente. Ah, então não é só de gato de energia?
3: Não. Essa legislação que foi, né, publicada recentemente, ela faz uma revisão geral dos crimes patrimoniais. Então, é uma mudança que afetou furto, roubo, receptação, criou novas figuras criminosas, inclusive. E, assim, as penas foram aumentadas de uma forma muito relevante.
2: Então, eu estava aqui pensando, inclusive, no furto ou roubo de celular, que é um dos crimes de maior relevância hoje, né, nas estatísticas.
3: Sim, furto e roubo de celular, assim, teve uma mudança muito relevante. Hoje a pena, a gente considera, por um critério científico muito elevado, inclusive. Então, hoje, para a pessoa que, assim, pensa em praticar esse delito, tem que pensar 5-10 vezes, porque se por aí identificado, se cair no flagrante, as consequências serão bem gravosas.
2: E aí, quando a gente fala de furto, é de 1-6 e roubo?
3: O roubo teve a pena mínima aumentada, ela saiu de 4-6.
2: Uhum.
3: E continua com a pena máxima de 10 anos. Então, hoje, uma pessoa que pratica um roubo, no mínimo, vai ser ali, ter uma condenação em regime semiaberto, com a possibilidade real, factual, de estar também no regime fechado, né? Porque ali você tem um lapso que se aproxima muito. Por quê? Só para explicar para vocês. Se a pena, no caso concreto, for aplicada em 4 anos, é regime aberto. 4 para menos, né? Entre 4-8, semiaberto. E 8-5, regime fechado, e isso impacta no rigor penitenciário que a pessoa vai ser submetida.
2: Entendido. E eu sempre peço para os meus entrevistados, Anderson, explicarem rapidamente a diferença de furto para roubo, né? E muitas das vezes a gente até usa a expressão de forma equivocada.
3: Certo. Veja só, o furto é você subtrair coisa ali a móvel para si ou para outrem, sem violência nem grave ameaça. Então, por exemplo, você tem a subtração de algum bem sem perceber que aquilo foi subtraído, a sua revelia. Mas quando é empregada violência ou grave ameaça mediante arma de fogo, uso de arma branca, faca, ou mediante violência, né, com agressões, ou até mesmo quando uma pessoa, vamos supor, ela reduz sua capacidade de resistência ou autodeterminação com utilização de medicamentos, né, o famoso boa noite Cinderela, aí é considerado roubo. Então a figura muda quando tem emprego desses, dessas elementares e dessas condutas.
2: Entendido. Então, olha, fica o recado, né? Houve um endurecimento das penas para furto e roubo de um modo geral. A gente citou os casos mais simples e os clássicos também, né? Energia e celular.
3: É, mas o celular, o legislador considerou, porque realmente, Fernanda, assim, a mudança com relação ao celular foi bem drástica, porque você sai de um patamar que até então, um indivíduo que por acaso, né, praticasse uma subtração de celular, normalmente ela teria uma fiança na delegacia. Se fosse um roubo, seria tratado como roubo comum, né, de 4 a 10, mas o que o legislador considerou? Hoje o celular, eu sempre brinco, né, eu brincava em sala de aula que minha vida não é mais um livro aberto, minha vida é um celular aberto. Por quê? Onde toda a privacidade de um ser humano, hoje a vida dela com relação a acesso a contas bancárias está no celular. Então hoje, quando você tem a subtração do celular, seja com ou sem violência ou grave ameaça, é uma catástrofe na vida de uma pessoa. Se, por exemplo, está em viagem e tem a subtração do celular, você está completamente exposto e refém, certo? Então o legislador levou isso em consideração e elevou consideravelmente as penas para quem pratica o crime patrimonial com relação a esse objeto contra alguém.
2: Entendido. Meu muito obrigada, viu, pela sua participação e as explicações aqui no Segurança em Foco.
3: Perfeito, Fernanda. Conte sempre comigo, estarei sempre à disposição. Bom dia para vocês.
2: Bom dia, gente. Esse é o Anderson Burke, ele é advogado criminalista, professor universitário, falando pra gente o que muda, né, no endurecimento das penas aí para furto e roubo no Brasil. A gente citou um caso que é bastante comum no dia a dia, volta e meia você percebe operações policiais envolvendo inclusive a concessionária de energia e no popular gato de energia, você roubar a energia, né, dos outros ou da própria concessionária, e também num dos mais comuns, que é esse aí, que é o furto e roubo de celular. E agora foi o que ele falou, a experiência de quem tentar, né, cometer algum desses dois delitos é audiência de custódia. Não vai ficar mais na delegacia, o delegado não tem mais o poder de liberar sob pagamento de fiança, ele vai ficar na delegacia, vai pro sistema penitenciário, vai submeter a audiência de custódia e, dependendo da mão do juiz, pesado ou não, vai ficar lá por um bom tempo. São essas as explicações aí. 10 horas e 11 minutos. Vou aproveitar que a gente está falando de segurança, porque a Patrícia tem um dado aqui de uma reportagem da nossa colega Vilmara Fernandes, que é absurdo em relação à violência doméstica, não é mesmo?
4: Bota absurdo nisso, Fernanda. A cada 16 minutos, uma mulher aqui no estado pede medida protetiva. Nos primeiros 5 meses deste ano, 13.174 mulheres nos primeiros 5 meses solicitaram medidas protetivas de urgência aqui no estado para frear os seus agressores. Esse volume representa essa média que eu falei, um pedido a cada 16 minutos. Os dados do Conselho Nacional de Justiça confirmam um crescimento dessa busca por ajuda aqui no estado. Entre 2020 e 2025, o volume anual de pedidos também disparou, de 9.081 em 2020 para 28.937 em 2025. Gente, isso é um salto de 218%. Até maio já tinham sido solicitados 45,5% dos pedidos registrados no ano passado. De acordo com a juíza de direito, a Thalia Campos Trevisan, da Coordenadoria das Varas de Violência Doméstica e Família do Tribunal de Justiça do Espírito Santo, alguns fatores podem ser responsáveis por esse ritmo de crescimento. Um deles é a ampliação dos espaços para que as mulheres possam denunciar e buscar ajuda. Ela aponta ainda o peso dos casos de feminicídio, que até amanhã de ontem, quarta-feira, totalizaram 17 vítimas em terras capixabas, quase metade das 35 registradas no ano passado. Um dado importante, segundo a juíza, é que as mulheres tinham medidas protetivas de urgência em somente 13% dos casos de feminicídio no país. Esse índice reforça a importância das denúncias e da busca por proteção. De acordo com dados do CNJ, os magistrados da Corte Capixaba têm levado um tempo médio de até 2 dias entre o início do processo e a primeira decisão relacionada à medida protetiva. Os números apontam ainda que 81% das decisões são proferidas em até 24 horas. A juíza explica que, em geral, com base nos elementos indicados e por segurança, a melhor opção é logo deferir a medida e, posteriormente, se o juiz verificar inconsistências ou uso abusivo da lei, pode ser revogada. Nos primeiros 5 meses desse ano, 1.100 pedidos de medidas protetivas de urgência foram negados e 2.993 revogados, segundo informações do CNJ. De acordo com o Tribunal de Justiça, medidas recentes foram adotadas para garantir a clareza e a transparência aos dados que envolvem essas protetivas. Uma força-tarefa chegou a fazer uma espécie de higienização nas informações e a correção dos movimentos processuais. O objetivo da ação é aperfeiçoar o fluxo de tramitação desses procedimentos, garantindo maior precisão na identificação e no acompanhamento das decisões relacionadas à proteção das mulheres em situação de violência doméstica ou familiar. Fernanda.
2: Obrigada, viu, Patrícia? 10 horas e 14 minutos. A gente vai seguindo também com outro destaque, que é do Breno Alexandre. É uma experiência nova aqui, para quem quer conhecer um pouquinho das histórias dos cemitérios, não é isso, da capital, Breno?
5: É isso, Fernanda. Bom dia para você, bom dia para os ouvintes da Rádio CBN Vitória. É uma maneira pouco convencional de conhecer a cidade, mas que tem despertado a curiosidade de turistas e de moradores aqui no Espírito Santo, que é o Necrotour. A modalidade do turismo convida os visitantes a percorrer cemitérios em busca de cultura e memória de personagens que ajudam a construir as cidades. E entre as lápides e os túmulos que ficam no cemitério de Santo Antônio, aqui em Vitória, um dos mais tradicionais da cidade, o passeio revela histórias, curiosidades e detalhes da vida de personalidades enterradas no local e que deixaram a marca aqui na sociedade capixaba. Esse tipo de passeio já acontece em outras cidades do Brasil e do mundo, mas em Vitória foi a primeira vez. Foi a primeira edição da visita guiada, que aconteceu no último sábado e já reuniu mais de 50 pessoas, inclusive crianças, tá? Com todas as vagas esgotadas. Os organizadores do evento disseram que a iniciativa surgiu inspirada em outras capitais que já realizam esse tipo de passeio. E a excursão aqui no cemitério de Santo Antônio, na capital, é conduzida por um historiador e um guia de turismo credenciado, que apresentam o contexto histórico do cemitério, curiosidades sobre os túmulos e personagens importantes da cidade e a importância da preservação da memória. Entre as pessoas que estão enterradas no local estão o deputado Darcy Castelo de Mendonça, cujo nome foi usado para homenagear uma grande obra de engenharia aqui no Espírito Santo, a Terceira Ponte, que liga Vitória à Vila Velha. Além dele, também estão no local o monumento a Henrique Moscoso, que contribuiu com o desenvolvimento do estado e deu nome ao Parque Moscoso, que fica aqui no centro da nossa capital. Outra tradição é relacionada à cigana Adélia Kostic, que morreu em 1955, mas até hoje o túmulo dela recebe visitantes que levam presentes para poder agradecer aos pedidos alcançados. E antes que os curiosos fiquem com medo de andar entre os mortos, vai um recado muito importante. O passeio turístico é realizado durante o dia para não dar brecha para as imaginações. E as próximas edições do Necrotour já estão previstas para os dias 11 e 12 de julho, às 2 da tarde, com encontro na portaria do cemitério de Santo Antônio. O investimento fica por torno de R$ 25,00 por pessoa e inclui o tour histórico guiado com a condução dos profissionais, Fernando. Uma maneira diferente, né, da gente conhecer a história aqui da nossa capital e do nosso estado.
2: É isso, achei super legal essa estratégia. Isso já é turismo, né, em vários outros lugares do mundo e do Brasil. Patrícia estava lembrando do cemitério do Caju no Rio, né?
4: Os grandes artistas, as pessoas famosas.
2: Né? Em Buenos Aires, o túmulo da Evita é muito visitado.
5: Tem sempre da Recoleta,
2: isso aí, Breno. Então aí, chegamos com oportunidade também aqui para o Espírito Santo.
5: Exatamente.
2: Obrigada, viu? Bom trabalho, Breno. Agora 10h17, um pequeno intervalo e a gente volta já.
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4: Olha, há pouco a gente ouviu do Breno, né, essa dica aí de passeios turísticos em cemitérios, aqui essa estratégia, né, para a Grande Vitória. Vou falar um pouquinho de outros potenciais para o centro de Vitória, gente. A prefeitura aqui da capital vem trabalhando com um pacote de medidas que são exclusivamente voltadas para o centro, desenvolvimento do centro, e esse pacote de medidas deve chegar ao Conselho Municipal de Políticas Urbanas em agosto próximo, viu? Sobre este assunto eu vou conversar agora também um dos nossos convidados desta manhã, o Túlio Ponzi, ele é secretário de desenvolvimento da cidade. Ei, Túlio, bom dia, hein?
5: Bom dia, Fernanda. Bom dia a todos os ouvintes da CBN. Satisfação enorme poder estar falando aqui com vocês hoje sobre um tema tão importante para a nossa cidade, né? O centro de Vitória, que é o símbolo do passado, do presente, mas também do futuro de Vitória.
4: Isso aí. Me conta um pouco, que medidas são essas?
5: O grande objetivo, Fernanda, é a gente estar promovendo um readensamento inteligente do centro, né? Fazer do centro de Vitória um lugar que as pessoas queiram morar, viver, trabalhar, empreender, também visitar nos finais de semana, né? A gente tem muitos patrimônios históricos pelo centro, mas sobretudo é a gente estar criando um mix para poder fazer o centro ser um lugar dos encontros, né? As coisas acontecem quando as pessoas se encontram, né, no dia a dia das cidades, né, as grandes ideias surgem, né, quando acontece esse tipo de coisa. Então a gente vem, Vitória vem sendo cada vez mais reconhecida, né, como a cidade mais inteligente do Brasil. Ano passado a gente teve esse reconhecimento, né, tem uma diretriz muito importante da prefeita Cris Amorim, no sentido de ter uma agenda de desenvolvimento da cidade que priorize as pessoas, principalmente as que mais precisam, mas sobretudo que a gente entenda a vocação de cada território, seus atributos, o contexto macroeconômico que a gente está inserido. E o centro de Vitória, ele é uma grande resposta nesse sentido. A gente precisa estar olhando para todas as comunidades da nossa cidade, né? Tem uma orientação da prefeita muito firme nesse sentido. Você vê aí a transformação que o Vitória de Frente ao Mar vem promovendo na cidade, né? Um dia a gente poder estar sonhando com essa grande conexão da cidade formal com a cidade informal. E a gente também precisa, nesse momento agora, estar consolidando toda essa estratégia, né, que não é do acaso, né? Vitória tem um plano de longo prazo, Fernando, é um plano que orienta os investimentos da cidade até 2030, e o centro é uma das ações prioritárias que estão ali previstas.
4: Entendido. E vamos lá, então, me detalhe um pouco mais esse plano. Vocês estão discutindo, inclusive, um potencial construtivo.
5: Perfeito. A gente está estudando um conjunto de medidas, Fernando, né, que vão poder permitir fazer que cada investimento público que está previsto ali no centro, né, tanto a obra do, da Beira-Mar, né, a gente também vem estudando uma requalificação do entorno do Parque Moscoso, né, foi anunciado recentemente investimentos na cidade do Samba, né, também teve agora do mercado da Capixaba. Então, o grande objetivo é fazer com que cada real público ele possa ser potencializado, né, ele possa estar atraindo investimentos privados também. Então, a gente vem estudando medidas, tanto do ponto de vista da dinamização do ambiente de negócio, né, especialmente do licenciamento, como também instrumentos urbanos, né, que algumas cidades no Brasil começam a tirar do papel, né, previsto já no Estatuto da Cidade ou no próprio Plano Diretor de Vitória, para a gente poder estar fomentando e podendo estar tendo intencionalidade em relação a essa transformação do centro. Uhum. Foi feito um estudo que ele prioriza alguns perímetros prioritários no centro. A gente vai estar concentrando energia nesse primeiro momento no entorno do Parque Moscoso, né? Então a gente quer realmente que cada investimento que aconteça, ele possa estar, imagina, Fernanda, que o objetivo não é você fazer um grande boulevard, né, ou você de repente atrair apenas um equipamento turístico, um hotel e etc. Isso tudo precisa estar integrado no tecido urbano. Então, o que a gente vem fazendo é estudando esses instrumentos para que o investimento que o poder público ele tem previsto para fazer, ele possa trazer essa alavancagem, ele possa estar trazendo essa transformação para o centro e atrair mais investimento privado. Então, imagina que para cada real desse investido, você tem aí um potencial, né, tanto de você estar gerando mais metros quadrados a serem desenvolvidos do ponto de vista imobiliário, seja de retrofit, né, seja de novos novos que estavam ali aguardando essa legislação ser regulamentada, ou até mesmo do ponto de vista tributário, né, você tem o ISS de obras, IPTU futuro, né, a própria ativação do consumo. A gente está no momento hoje, sabe que a prefeita Cris Amorim, ela foi presidente da FINDES, então ela tem uma propriedade sobre o tema, né? O Brasil vem discutindo uma reforma tributária e o consumo passa a ser hoje muito estratégico para as cidades. Então, o centro de Vitória também, essa estratégia de concentrar energia, de dar intencionalidade para esse assunto, ele é uma resposta nesse sentido. Se a gente ativar o centro, tem um potencial também gigantesco de estar dinamizando a economia local, de estar movimentando, né, a partir do consumo. Então, é isso que a gente quer, né? Só estar resgatando a vocação de comércio que já tinha, mas também está pensando sobretudo em serviços, né, fazer as pessoas morarem perto dos lugares onde vive, está podendo oferecer também uma maior produção de habitação na cidade, né, seja para faixa 1, para faixa 2, para todas as faixas. Então a gente acredita muito nesse potencial do centro.
4: Ô Túlio, vamos dar um exemplo aqui prático para os nossos ouvintes? Vamos lá para o centro, lá para o Parque Moscoso, onde você falou que o projeto tem início, né? Para quem aderir, ao retrofit, vocês vão dar isenção de IPTU?
5: Então imagina que a gente vai estar fazendo mais do que isso. A gente vai estar, estudando medidas de que ao se fazer um restauro, uma reparação, a recuperação de um determinado imóvel que ele tiver numa área prioritária, você vai poder estar ampliando o seu potencial construtivo em outras áreas que são estratégicas. Imagina que se ele fizer isso e aquilo for destinado para habitação popular, para habitação social, isso vai aumentando gradativamente. Então a gente vai estar usando essas regras com inteligência, né, também prevendo instrumentos que garantem a proteção da paisagem, que é um ativo muito importante que a gente tem, mas podendo também estar utilizando na sua plenitude aonde pode estar fazendo. Então eu acho que isso é uma medida muito importante que ela vai estar ajudando a destravar. Somado a isso, Fernando, a gente também está estudando medidas que vão estar acelerando o próprio processo de licenciamento, e a gente vai estar priorizando essa adoção no próprio centro. É quase que transformar aquele ambiente numa fast track zone, num ambiente onde você está dinamizando a economia, podendo testar novos modelos, né, que possam dar celeridade ao próprio processo. A gente vem também fazendo um estudo muito profundo nesse sentido, e a ideia é que o pacote de medidas que a prefeita Cris Amorim anuncia, ela também traga abordagens nesse sentido.
4: Uhum. Como é que, eu estou pensando aqui, como é que ele divide esse potencial construtivo? É algo que já está construído, ou ele pode pegar uma área que não é utilizada de uma propriedade dele, por exemplo? Se eu falar, vou tentar dar um exemplo aqui para o ouvinte, tá? Eu tenho uma casa localizada ali nas imediações do Parque Moscoso e eu tenho um terreno imenso com potencial construtivo. A facilidade da prefeitura nisso, sim, eu posso dividir essa área, tornar ele uma outra estratégia de negócio?
5: o seu direito de construir naquele determinado terreno, ele vai estar atrelado a estar recuperando, a gente vai estar fazendo essa, dando essa inteligência, entendeu? Ah. Então a gente vai estar criando esse incentivo, né? Então você poderia fazer essa construção no seu terreno, mas se você recuperar determinado imóvel, você vai poder ir além do que poderia atualmente. Entendeu? Então a gente está fazendo esse estudo, simulando para poder garantir a preservação da paisagem, mas para que cada terreno ele realmente possa alcançar o seu verdadeiro potencial. Então vem sendo feito um trabalho diário por toda a equipe de urbanismo, né, da secretaria, a gente vem fazendo essas simulações, né, para você ter uma ideia. A gente está identificando nesse primeiro momento uma estimativa de 500 mil metros quadrados. Só esse número, Fernando, ele representa cerca de 20 mil unidades. Seja habitacionais, seja de escritórios. Então, assim, isso é um número muito expressivo.
4: 20 mil imóveis que foram mapeados por vocês.
5: 20 mil, no caso, representaria 10 mil unidades, cerca de 20 mil novos moradores a 30 mil novos moradores, para você ter uma ideia.
4: Nossa, esse número tem isso tudo disponível lá?
5: Pois é, quer ver, já, na verdade o plano diretor já prevê isso, a gente só está fazendo um estudo no sentido de regulamentar aquilo que já existia. Essa girada de chave que a gente precisava trazer em relação a esse assunto, entendeu? Então a gente está estudando a transferência de potencial construtivo, está, né, estudando também instrumentos de coerção, porque é muito importante também o poder público se utilizar dos instrumentos que já estão previstos tanto no Estatuto da Cidade quanto no próprio plano diretor, para você poder também dar a destinação àquele imóvel que eventualmente ele não está sendo utilizado em seu todo potencial.
4: Entendido.
5: Então a gente vai estar dotando a Prefeitura de Vitória de um marco regulatório para poder estar fazendo com que esse esforço que já está previsto, né, seja da urbanização do Beira-Mar. Então imagina, você está devolvendo aquele lugar, está fazendo as pessoas, do mesmo jeito que vão para a Orla de Camburi querer correr, ou vão passar agora pelo canal de Camburi, elas vão querer ir para lá também. Então é muito importante que a gente use isso tudo, Fernando, de forma inteligente, entendeu? Que possa estar fazendo essa multiplicação de investimento público e poder fazer com que realmente se aprenda com as experiências que já aconteceram no Brasil.
4: Entendido.
5: Bons exemplos no Recife, bons exemplos no Rio de Janeiro, mas também tem muitos aprendizados. Entendeu? A gente não precisa. A gente precisa aprender com os acertos e com os erros também dos exemplos que a gente tem pelo Brasil.
4: Entendido. Túlio, eu vou para o repórter CBN e você vai continuar comigo, porque a gente vai detalhar um pouco mais esse plano que vocês encaminham para o Conselho, tá bom? Volto já,
5: tá,
4: hein?
5: Bom. Tá certo.
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9: Quinta-feira, 25 de junho de 2026. A Polícia Civil e o Ministério Público fazem uma operação em São Paulo contra a suspeita de lavagem de dinheiro do PCC por meio da empresa de ônibus TransUnião. Até o momento, foram presos o vereador Senival Moura, do PT, o diretor informal da empresa, Jair Ramos de Freitas, e Devanil de Souza Nascimento, apontado como homem de confiança do vereador. A apuração começou depois do assassinato de um diretor financeiro da TransUnião em 2020. O homem é apontado como um dos laranjas do esquema. O Ministério Público alega que o crime foi motivado por quebra de confiança. A inflação das famílias com renda muito baixa no Brasil chegou a 0,83% em maio. O resultado foi influenciado pela alta dos preços da alimentação no domicílio e da energia elétrica, segundo o IPEA, Instituto de Pesquisa Econômica Aplicada. O índice desacelerou em relação a abril, quando chegou a 0,92%, mas manteve o nível mais elevado pelo segundo mês consecutivo. A taxa das famílias mais pobres foi o dobro do índice das pessoas mais ricas. Equipes especializadas de resgate, coordenadas pela ONU, estão a caminho da Venezuela. Dois terremotos atingiram o país da América do Sul na noite de ontem. Pelo menos 164 pessoas morreram e 971 ficaram feridas. Países como França, Espanha, Alemanha, China, Índia e Brasil preparam auxílio. A presidente interina da Venezuela, Delcy Rodríguez, conversou com o secretário americano de Estado, Marco Rubio. Segundo ela, os Estados Unidos prometeram uma resposta rápida e eficaz para o povo venezuelano. A Bolsa de Valores de São Paulo opera em alta de 1,32% aos 172.749 pontos. O dólar comercial está em baixa de 0,30%, cotado a R$ 5,18. O euro vale R$ 5,89, queda de 0,19%. No horário de Brasília, 10 horas e 34 minutos.
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4: 10 horas 35 minutos, estamos de volta com o nosso CBN Vitória. Queria agradecer aí a gentileza do nosso convidado de agora, é o Túlio Ponzi, ele é secretário de Desenvolvimento da Cidade e Habitação, né, de Vitória. E a gente está falando de mudanças que devem ser encaminhadas, né, para discussão junto ao Conselho Municipal de Políticas Urbanas aqui da capital em agosto, de medidas para dar uma alavancada, né, nessa movimentação do centro. Ô Túlio, tem um ouvinte nosso aqui fazendo uma dura crítica à situação hoje. Vamos ouvir juntos? É o Leonardo.
10: Bom dia, CBN. Leonardo aqui falando. Às vezes eu me pergunto se o centro de Vitória é melhor deixar do jeito que tá, para tombo, pichação, prédios velhos caindo na cabeça das pessoas, marquises, alguma coisa assim, ou realmente dar um choque de transformação ali, manter os pontos que é histórico naquele ponto e dar realmente um ar mais moderno ao centro. Eu acho que seria melhor do que deixar a coisa do jeito que tá.
4: Ei, Túlio, quer comentar?
5: Fernanda, esse sentimento é impressionante, assim, porque o centro, ele é um tema que mexe com nossa memória afetiva, né, mexe com o imaginário coletivo da cidade, e a orientação da prefeita Cris Samorini é exatamente a gente consolidar uma agenda de desenvolvimento que ela consiga unir as pessoas, juntar as pessoas, juntar o poder público, a iniciativa privada, o cidadão cada vez mais protagonista. E o centro, Fernando, ele é exatamente esse lugar, né, que a gente vai estar dando essa intencionalidade, né, podendo fazer isso. Realmente é um sentimento de algumas pessoas, é um conjunto de esforços que vem acontecendo, né, mas também tem muita oportunidade para a gente poder estar transformando o lugar.
4: Uhum. Vamos continuar nas mudanças. Então, o que o Conselho discute? Me explica aí, o Conselho Municipal de Políticas Urbanas.
5: Ó, Fernando, o que a gente vem fazendo aqui nesse primeiro momento é consolidando uma série de iniciativas para poder estar sendo submetido ao Conselho. Algumas delas também podem ser tratadas no âmbito infralegal, né? Então a gente está estudando quais são as formas de poder estar regulamentando, né? Uma coisa são procedimentos que precisam estar sendo que o próprio Poder Executivo ele tem essa prerrogativa de fazê-lo, né? Outra coisa, tem temas que são importantes, então a gente vem fazendo esse amplo debate aqui interno, né? Consolidando uma série de medidas. Esses são os primeiros assuntos. Para você ter uma ideia aqui, antes mesmo de eu assumir, quando a prefeita me fez o convite, né, ela traçou como uma grande prioridade, né, entre outros desafios que a gente tem aqui na cidade. Né. Eu também queria tratar um pouco com você, né, pegando aquele seu exemplo prático, né, eu acho que a gente pode estar aproveitando a oportunidade aqui para poder ficar claro um pouco do que a gente vem estudando. Então imagina, Fernando, não quero te dar muito spoiler não, tá? Mas para a CBN a gente precisa... está sempre tendo essa atenção aqui especial. Deixa eu te dizer, imagina que a gente já levantou, tá? E mais uma vez, de forma preliminar, cerca de 138 imóveis no centro, que eles estão numa situação que precisaria de uma recuperação, certo? Imóveis de interesse histórico, imóveis que são muito importantes para todo esse patrimônio, para esse ativo intangível que faz parte da nossa cidade.
4: Ok.
5: Eu tô falando de cerca de 62 mil metros quadrados em potencial só para retrofit. Tá? Então imagina que aquele terreno que você falou como exemplo, né, hoje o proprietário ele pode estar desenvolvendo, ele pode estar fazendo alguma construção. Se ele optar por estar fazendo algum restauro de um imóvel desse, alguma recuperação, esse direito dele, preservando a paisagem, uma vez que a paisagem ela permita, ele vai poder potencializar, ele vai poder estar ampliando essa capacidade construtiva. Então é nesse sentido que a gente vai estar aplicando. Então a gente está estudando a melhor maneira desse instrumento, ele poder trazer o objetivo que a gente precisa na prática. Né? Então tem perímetros prioritários, né? O Parque Moscoso, essa primeira área que a gente vai estar promovendo. Então, casado com esse exemplo, né, imagina que a gente também vai estar dinamizando, né, e modernizando o licenciamento e também vai ter uma atração proativa de empreendimentos e de players que possam estar promovendo essa transformação, tá, na área. Então, assim, a gente está muito animado, né, um tema que a prefeita ela realmente vem me cobrando diariamente, né, vem acompanhando diariamente a evolução do assunto. Né, os estudos são muito animadores. A gente realmente sabe que a cidade de Vitória é uma cidade muito compacta, né, em termos de território, né, e a gente precisa estar tendo esse olhar especial para o centro, principalmente.
4: Entendido. E aí, olha só, esse plano fica pronto agora para ser encaminhado em agosto. Esse Conselho Municipal de Urbanismo, ele é formado por prefeitura, moradores, associações, como é que é?
5: São representantes da sociedade civil, representantes
4: Legal.
5: Do poder público que participam, né? Então ele é um ambiente que ele discute, né, as políticas urbanas, né? Ele tem sua competência, né? Assim como o próprio legislativo também trata. Então ele é um ambiente muito importante, né, que a gente sempre busca tá levando algumas discussões, tá levando tema, né? Então ele também é um fórum muito importante para esse tipo de debate, mas tem muitas medidas do ponto de vista da política urbana que elas estão tratadas na legislação, né? Outras cabem ao executivo regulamentar, né? Outras cabem ao conselho municipal também tá tratando. Então a gente vem fazendo, Fernanda, de forma muito criteriosa essa análise, tá, para poder conseguindo criar esse arcabouço legal, fazer esse marco legal do centro, né, para poder estar realmente a cidade de Vitória conseguindo capturar todas essas oportunidades que existem, né, todo esse contexto que vem acontecendo para o centro também. Tá? A gente sabe que o centro ele é uma região que ele, né, você transformando o centro de Vitória, a gente está falando, né, do coração da capital capixaba. Né? Então é um território que ele mexe não é só com a memória afetiva de quem nasce em Vitória, mas de todo capixaba. Então, realmente é uma medida. Eu espero poder daqui a alguns anos estar voltando para você e a gente se lembrando desse momento, Fernanda.
4: É isso, Túlio. A oportunidade imobiliária incrivelmente, né, atrativa para o centro. Os imóveis estão com os preços muito atraentes, mas para migrar para o centro, né? E eu vejo assim, de pessoas que estão aqui à nossa volta, que diz o seguinte: eu preciso de mais segurança para chegar do trabalho à noite, para circular na região à noite, mais coisas abertas para uma emergência, né? Para uma situação. Então é isso, trazer, levar a vida de volta para o centro como ela era há algumas décadas.
5: Exatamente. Por isso que eu falo de um readensamento inteligente. A gente não pode atrair de forma aleatória um equipamento qualquer para o centro e achar que isso vai resolver. É você pensar, entender a vocação de cada perímetro, entender o que cada prédio daquele ele tem potencial, tanto do ponto de vista construtivo, mas principalmente do que ele pode estar ofertando, se ele é a melhor solução para habitação, se ele é a melhor solução para serviços. Então a gente vem fazendo essa análise bem criteriosa, Fernanda, para poder estar pensando em todo esse mix e fazer com que o centro seja um lugar de encontros das pessoas. A questão da segurança pública, é claro que o policiamento, é claro que todas as medidas que Vitória vem adotando recentemente de modernização de tecnologia são fundamentais, mas o que de fato faz a mudança são as pessoas ocupando a cidade.
4: Sim.
5: São as pessoas vivendo a cidade, são as pessoas cada vez mais querendo viver cada atrativo que a sua cidade oferece.
4: É isso, olha, a gente acompanha, voltamos a nos falar em agosto, hein, com esse estudo completo.
5: Vamos sim, tô animado, tá bem, é o tipo de desafio que faz a gente acordar todo dia querendo que o dia tenha mais tempo. Quando a gente vai dormir, né, a gente fica querendo que o outro dia chegue, quando chega sexta-feira a gente quer que chegue a segunda. Tô muito animado e lisonjeado, Fernanda, por estar aqui com vocês, aqui em Vitória, podendo estar contribuindo com todo esse trabalho espetacular que vem acontecendo ao longo dos últimos anos.
4: E esses 138 imóveis, eles estão exclusivamente naquela região do Parque Moscoso, que você falou?
5: Não, esses 138, ele já abrange...
4: Saldanha, Santa Casa.
5: Isso, exato. Okay. Perfeito.
4: Entendido. Obrigada, viu, Túlio? Bom trabalho aí para você, hein?
5: Vamos falando. Um abraço a todos que nos escutam.
4: O Túlio Pons, ele é secretário de Desenvolvimento da Cidade e Habitação. Eles estão fazendo um levantamento, gente, de todas as medidas, né? É um pacote de medidas que eles chamam voltadas exclusivamente para o potencial construtivo do centro. Isso tem que passar, né, pela discussão do Conselho Municipal de Políticas Urbanas. A expectativa é de que isso aconteça até agosto. Ele detalhou pelo menos duas delas aqui, né? A questão da retrofit, a possibilidade de isentar IPTU para quem efetivamente traz grandes melhorias, né, para o seu imóvel, né, ora ele residencial ou comercial. Eles mapearam, gente, há pelo menos 138 imóveis da extensão da Curva do Saldanha até a Santa Casa que merecem, né, passar por uma recuperação. E ele disse que no primeiro momento eles vão jogar a energia deles, ou a lupa deles, para a região do Parque Moscoso. Então, se você está nesta região, né, pensando em trazer melhorias para o seu negócio ou para o seu empreendimento, para a sua residência, os investimentos devem chegar, né, dentro de mais algumas semanas, né, porque a gente já está praticamente entrando em julho, né, já devem ser, esse pacote de medidas já deve ser levado para discussão junto ao Conselho Municipal de Políticas Urbanas, que envolve o potencial construtivo do centro. Agora 10h46, tem um intervalo, daqui a pouquinho, gente, no retrabalho, os nossos comentaristas, especialistas de Direito do Trabalho, fazem um importante alerta. Olha o atestado da segunda-feira, gente. Pode dar ruim, hein? Toda segunda-feira tem muita gente que apresenta atestado no mercado de trabalho, tá?
11: Segunda-feira.
4: E aí, juntando
11: que vem,
4: Copa
11: então...
4: do Mundo, a gente se explica isso já já, hein?
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4: Dez horas e 49 minutos, nós estamos aqui de volta com o nosso CBN Vitória. Muitas participações legais sobre os nossos diferentes assuntos do dia. A Patrícia aproveita para convidá-los para o teatro, né, Patrícia?
15: Com certeza, gente. 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

0: governo cobrar mais barato, né?
1: É isso, olha, a Janaína levantando aqui alguns pontos, né? O Leonardo também, ele está falando, olha, ele citou, né, a necessidade de mudança, e o proprietário que quiser ampliar, né, que tipo de benefícios a prefeitura pode trazer? Ele citou que um deles é a possibilidade de isenção por um período de 5 anos, enquanto houver obras de retrofit, né? São pelo menos 130 imóveis mapeados por eles, né? Da Curva do Saldanha até a Santa Casa, que hoje precisam urgentemente de passar por um processo de revitalização. E esses incentivos chegam principalmente para esses que estão aí, né, né? Podemos dizer assim, no limite. Tenho vários ouvintes já mandando a hashtag sorteio para participar conosco. O JC falando que, quando ouviu no rádio há pouco aí, olha, o tour pelos cemitérios, né? Ele disse, olha, eu sempre visito o cemitério de várias cidades quando eu vou, né? E ele falou que ele já até se inscreveu em canais de YouTube que tem esse tipo, e dando um parabéns a esse tipo de incentivo, né? Para essa visitação que o repórter Breno trouxe há pouco para a gente. E tem vários ouvintes que são muito otimistas com a vitória do Brasil, como é que vai ser o jogo da próxima segunda-feira. E a gente aproveita para entrar nesse tema de jogo, porque o nosso retrabalho de hoje faz um alerta sobre a história do atestado médico.
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1: Nêmery Cássio, bom dia.
3: Bom dia, Fernanda. Bom dia, meu amigo Cássio. E bom dia aos queridos e felizes pessoal aí que nos acompanha da CBN.
4: Isso aí, bom dia, Alberto. Bom dia, Fernanda. Bom dia, ouvintes. Estamos com mais uma esperança para essa Copa, né?
1: Ah, estamos sim, sem dúvida alguma.
3: Eu ainda confesso que eu não estou iludido ainda, mas estou me animando.
1: Agora é a fase do mata-mata, né? A gente explicava isso um pouquinho mais cedo, daqui a pouquinho também o Paulo Sérgio vai voltar para falar de perdeu, saiu, né? Tem essa modalidade nova do 16 avos por conta do número de seleções que estão na Copa deste ano, mas tem muita matemática aí, né? E muita sorte também, porque eu acho que tem que ter uma dose de sorte também para um jogador tá mais solto, podemos dizer assim, no jogo, tá menos cercado no outro, né? É estratégia de sorte. Patrícia Matemática, ela sempre fala que tem que ter, tem que somar, né?
5: Tem que somar, tem que ter estratégia, sorte, visão de campo, isso depende também de visão de ângulo, quem tá mais perto para poder chutar, fazer o passe, não ser tão egoísta, né? Depende de muita coisa. Agora, eu acho que vai dar Japão ou Holanda na segunda-feira com a gente, Fernanda. E aí fica difícil.
1: E aí, meninos?
3: Eu queria, na verdade, a Suécia, né? Eu não queria o Japão, porque a Suécia tem uma... matematicamente também tem chance. Então, se pudesse escolher alguém desse grupo, eu escolheria a Suécia.
4: Eu também. A raça que o Japão tem é da medo da gente.
1: Olha só, a gente sabe que segunda-feira tradicionalmente é um dia, eu acho que é sexta também, né? Mas segunda é o dia tradicional aí de atestados médicos no mercado de trabalho.
3: Verdade, Fernanda. Ainda mais agora que vai ter jogo na segunda-feira, né? Pode ser que as pessoas se empolguem, né? Busquem algo que não é legal, ou seja, que é legal, atestados médicos. Inclusive, foi noticiado, né, pelas redes sociais, anúncios, vamos assim dizer, né, de sobre atestados médicos. E nos cabe aqui, como amigos dos ouvintes da CBN, trazer as possíveis consequências, né, do atestado fabricado ou do atestado falso. E isso pode, além de ter consequências graves no ambiente de trabalho, né, podendo ter uma rescisão do contrato de trabalho por justa causa, pode também, Fernanda, desencadear um processo criminal, ou seja, a pessoa também responder por um processo criminal. Não é isso, Cássio?
4: Vamos tentar separar os tipos de atestado médico que a gente pode esperar aqui. Pelo menos acho que tem três grupos. O primeiro é que a pessoa que efetivamente ficou doente, óbvio, ela não vai ter nenhuma punição, né? Sofreu um acidente ou adquiriu uma gripe.

0: tem alguma coisa séria, mais séria que isso, teve que ficar em casa, óbvio, o atestado médico é válido, pode ficar tranquilo, não é porque tem jogo que a pessoa vai ter que olhar com se é verdade. A segunda hipótese que o Alberto falou, se você falsificar um atestado, aí você tá lascado. Isso é antiético, isso é criminoso, então além de poder ser mandado embora por justa causa, pode sofrer consequências criminais, né? É uma falsidade ideológica, isso é crime. E uma terceira hipótese que é um pouco mais sutil e diferente, e normalmente acontece talvez depois do jogo, é quando aquele trabalhador, ele provoca uma reação no seu corpo para ficar doente, por exemplo, toma todas no dia anterior, exagera na dose, sabendo que no outro dia tem que trabalhar. Aí apresenta o atestado de fato vai falar que ele está doente, não pode trabalhar. Aí entra naquele limbo, até que ponto ele exagerou ou não nesse dia anterior, sabendo que tem trabalho no dia seguinte, né? Então existem acho que essas três situações para a gente esboçar aqui.
1: É, e tem o cara que mete um atestado médico, diz que está passando mal e depois aparece no clique da Globo, né? Lá no estádio.
2: É raro, mas acontece muito, né, Fernanda? Porque as pessoas, às vezes, compreendem que existem duas vidas, né? A real e a virtual. Então, às vezes, apresenta um atestado médico de alguma coisa, mas posta nas redes sociais, lá no Triângulo das Bermudas, comemorando, brincando, assistindo ao jogo. E isso realmente, como disse o Cássio aqui, de forma bem didática, né, pode trazer consequências. Lembrando que a pessoa que efetivamente apresentar um atestado que corresponde à veracidade, ela realmente não precisa trabalhar, vai ter o dia abonado, ou seja, vai receber por esse dia. Agora, a pessoa que eventualmente force, né, ou como te diz aí no futebol, cave, né, provoque um atestado médico e se a empresa conseguir evidências de que aquele o conteúdo não é verdadeiro ou até mesmo o atestado é falso, aí as consequências podem ser graves, desde a justa causa até responder em um processo criminal.
1: É, tem um ouvinte aqui dizendo que ontem já foi difícil de convencer os colegas a trabalharem. Tá pedindo até para não dar o nome aqui, ó, ele falando, ontem já foi difícil, imagina a partida agora do mata-mata, é jogão, né?
2: Não, é jogão. É um horário, vamos assim dizer, sedutor, né? Porque é às 14 horas, ou seja, as pessoas já vão emendar um almoço, um churrasco, já com o jogo, e tem tempo aí de, se Deus quiser, se o Brasil ganhar, comemorar. E então tem que ter muito cuidado com eventuais excessos para não prejudicar o dia seguinte.
1: É, a Vânia, ela está dizendo o seguinte, olha, eu moro em Vitória, mas eu trabalho na Serra, e viva São Pedro, que segunda-feira é feriado lá.
2: É verdade, é verdade. O pessoal da Grande Vitória, Fernando, tiveram sorte, porque acho que, salvo o melhor juízo, ontem foi feriado em Cariacica, e segunda-feira vai ser feriado na Serra. Então o pessoal.
1: Acho que Serra, Guarapari, tem mais cidades, tá?
2: Olha que bom, olha que bom. Eu ouvi hoje mais cedo o Instagram do governador, que diz que o expediente do governo vai até meio-dia.
1: Isso mesmo. O Ricardo postou, a gente já até compartilhou aqui com os nossos ouvintes.
2: Então, o governador Ricardo já deu essa notícia boa para os servidores, que o expediente vai até meio-dia, ou seja, vão poder ir curtir tranquilamente ao jogo.
1: É, a Marinês está falando que no trabalho dela, os atestados rolam quinta, sexta e segunda, tá? São os que mais, os dias que ela mais recebe atestado.
0: Olha só.
2: Fernando, muita gente querendo sextar já na quinta, né? E já comete eventualmente esses atestados.
1: Meu Deus,
2: né,
1: mas aí já é quase uma viagem, né? Nem um jogo, né?
0: A pessoa Exatamente. Vai assistir o jogo lá nos Estados Unidos.
1: Para assistir o jogo. Ó, vamos fazer o seguinte, vamos pro repórter CBN, eu volto com as últimas orientações de vocês. Olha, atestado, é claro, né? Em que a pessoa efetivamente não está se sentindo bem, ele é super válido. O problema são as falsificações e as tentativas, né, de burlar a ida pro trabalho. A gente volta já, hein?
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4: Feira 25 de junho de 2026. A ex-primeira-dama Michelle Bolsonaro usou as redes sociais hoje para tentar amenizar o clima após o desentendimento público com o senador e pré-candidato à presidência Flávio Bolsonaro. Ela afirmou que não tem raiva de ninguém que não há briga nem competição e pediu união entre os aliados para derrotar o atual governo. Michele também disse que trechos das falas dela foram retirados de contexto para gerar confusão. Ontem, a ex-primeira-dama afirmou que foi desrespeitada e humilhada por Flávio. Em um longo vídeo divulgado nas redes sociais, Michele relatou que o enteado cobrou o afastamento dela das decisões e articulações internas do PL. O desentendimento aconteceu após a ex-primeira-dama criticar as negociações do partido para fechar uma aliança eleitoral com o ex-governador Ciro Gomes no Ceará. Em uma postagem, Flávio pediu desculpas à ex-primeira-dama e negou qualquer intenção de ofender ou humilhar a madrasta. A Europa enfrenta uma onda de calor sem precedentes, com alertas em vigor em países como Espanha, Reino Unido e Alemanha. Na Espanha, o governo anunciou 212 mortes relacionadas com as temperaturas extremas dos últimos dias. Na França, o calor tem batido recordes seguidos. No Reino Unido, mais de 1.000 escolas foram fechadas ou encerraram as aulas mais cedo. Na Itália, as condições climáticas devem piorar ainda mais, especialmente nas regiões central e norte, e atingir o pico entre o domingo e a segunda-feira, conforme os meteorologistas. No horário de Brasília, 11 horas e 2 minutos.
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1: Olha, enquanto a gente foi pro repórter CBN e voltamos, tem muita gente participando, viu, Nêmere e Cássio? Vários nos informando de que é feriado também em Cachoeiro.
5: Exatamente, Cachoeiro, nosso ouvinte Sérgio Fernandão.
6: Bom dia, Fernanda. Bom dia, Adalberto, ouvinte da CBN. Feriado também, segunda-feira, em Cachoeiro de Itapemirim, que também é dia de São Pedro, além de Guarapari, Serra.
1: E o Paulo está perguntando o seguinte para vocês, meninos, tem até aplicativo que oferece isso. O que acontece? Que tipo de pena é aplicada para quem oferece o atestado falso?
2: Fernanda, quem oferece atestado falso possivelmente também pode estar respondendo por crime. É importante deixar claro, né, que tanto a pessoa que oferta algo que não é verdadeiro e que aceita pode, numa eventual ação, responder por práticas criminosas, desde estelionato, falsidade ideológica, enfim. Então, tem que ter muito cuidado com essas questões sedutoras. E outro dado importante, Fernanda, que eu gostaria de trazer aos ouvintes, depois ouvir o Cássio também, é o seguinte: a empresa, ela pode contestar o atestado. Se a pessoa apresenta lá um atestado de 5 dias com uma determinada doença, a empresa pode contestar, convocar o empregado para ir no médico da empresa avaliar, que aí ele pode ratificar, ou seja, confirmar aqueles termos do atestado, e pode retificar, ou seja, alterar, por exemplo, não precisa de 5 dias, pode ser 2 dias, ou pode mesmo falar, não, esse atestado eu não concordo, você está apto a trabalhar.
1: Uhum, tem mais participações, vamos ouvir o
5: Bezerra, Fernanda.
7: Isso já aconteceu comigo, eu sou médico militar e dei uma dispensa para um policial, que é o atestado, e ele apareceu no campo de futebol do Maracanã quando Adriano entrou no Flamengo para jogar. A corregedoria puniu ele.
1: Viu, gente?
2: Isso aí acontece nas pessoas. Tentam, né, burlar, e às vezes pode acontecer de serem flagrados ou mesmo deles mesmos se declararem por meio das redes sociais que estão em determinados lugares onde, e mostrando para a empresa que estão em outro. Então isso realmente é um problema, e aí essa pessoa, como disse, né, respondendo à corregedoria, por ser servidor público, mas a empresa efetivamente poderia ser, inclusive, dispensar por justa causa.
1: O Alex está dizendo, agora a modalidade de atestado é online, é isso? Acho que não, nem sempre, né?
2: Nem sempre, mas a grande parte é sim.
1: E ele disse, é mais difícil falsificar a pergunta dele?
2: Olha, que na verdade o atestado médico hoje, Fernanda, o online hoje tem um grande desafio, que é mais difícil falsificar, mas muitas empresas de fato têm sido mais fácil ter a sua obtenção. Por quê? Hoje vários planos ou vários sistemas oferecem o telemedicina. Então hoje as pessoas têm feito a telemedicina, relatado o problema e obtido um atestado médico que não é falso, mas não às vezes corresponde realmente à veracidade dos fatos. Então as empresas têm investigado isso também.
1: A Luciana, gente, a Luciana está nos Estados Unidos, está dando um exemplo de lá, vamos ouvir.
8: Aqui nos Estados Unidos é bom porque você tem uma semana por ano para faltar sem justificar o motivo. São dias chamados sick days, dias de doença, mas você pode faltar por qualquer motivo. Se você bebeu muito, se você está com preguiça, eles são cobertos. Então, o ano inteiro, você pode faltar esses 7 dias. E não importa o que você está sentindo, isso é bom, porque você não precisa falsificar, testar, não precisa fazer nada. Só avisa em cima da hora, não vou e acabou. Mas esse é o limite também, mais de 7 dias você vai ser penalizado. Não importa se você está doente ou não.
1: Muito legal, Luciana dando exemplo de lá, hein? Sick day.
9: É bom para um lá, é bom para pessoa saudável, para pessoa que tem problema de saúde sério e tem que ficar mais de 7, eu não sei se isso ajuda muito.
2: Verdade, verdade. Lembrando que aqui no Brasil, né, como disse o Cássio aí, as pessoas têm o tempo que for necessário caso esteja doente de verdade.
1: Uhum.
2: Lastreado com um atestado médico. Essa questão que a nossa ouvinte lá na terra meio do tio Sam nos trouxe, é bom para quem é saudável, porque vai usar isso realmente para descansar. Mas imagina se a pessoa efetivamente precisa de mais de uma semana e aí não pode se afastar. É complicado.
1: Aqui agora, gente, tem a legislação dos exames, né? De prevenção ao câncer, 3 dias no ano, não é isso?
9: 3 dias ao ano as pessoas podem se afastar para fazer exames. É uma legislação recentíssima.
1: Isso aí. Olha só, o caso também que eu não vou identificar o ouvinte a pedido dele, tá? Na empresa, um ex-funcionário alterou os dias do atestado. Foi convidado para uma reunião pelo RH.
9: É falsidade do documento, falsidade. Isso aí
1: levou justa causa.
9: Justa causa, com certeza. Cometeu crime ali, eu falsificar o documento.
1: Tá vendo, gente, como tem caso, viu? Os ouvintes estão aqui contando, cada um contando uma história.
2: É. Verdade.
1: Em resumo, ficar doente pode, mas tem que ser verdade.
2: Tem que ser verdade. E lembrando aos ouvintes, né, que tem que relatar. O Cássio sabe de cabeça, eu sempre esqueço, né? Porque existe no atestado, Fernanda, aquele CID que o médico coloca, que é que o paciente está inventando doença. E eu sempre esqueço o CID, porque o Cássio sempre fala dele de cabeça, eu não estou lembrando. Você lembra aí, Cássio?
9: Não, eu não sei, eu não lembro o código do CID, não, mas o médico, às vezes ele é muito pressionado, né? O paciente fala, não, eu quero um atestado, ele vai colocar lá, esteve comparecido aqui, CID e tal. Esse CID significa ausência de doença. É para mostrar que ele não está doente, mas deixar o médico também sem aquela saia justa lá. E esse CID, quando verificado pela empresa, vai ver que é um atestado que diz que ele está bem.
1: Z76.5.
9: O que diz?
1: Ele é utilizado quando o profissional de saúde identifica que o paciente está fingindo ou exagerando sintomas.
9: Perfeito, exatamente.
1: Com o objetivo de obter vantagem, como, por exemplo, um atestado médico.
2: Uhum. Perfeito.
1: O CID não é obrigatório, né, gente?
2: Não, não é obrigatório.
1: Tá. Eu estava apurando aqui logo depois do Z76.5. Aí, isso é uma vergonha. Aqui, a melhor forma das pessoas assistirem o jogo é combinando, né? Criando estratégias para todo mundo ser contemplado, não é isso?
2: Perfeito, Fernando. Acho que o ideal é o bom senso, é a conversa, é a empresa orientar de forma correta como vai ser, se vai dispensar, se esse horário vai ser compensado, se não vai, até para trazer tranquilidade para o empregado também. Então é importante antecipar essa conversa, de sobre o jogo de segunda-feira, para que, as pessoas também possam se programar.
1: É isso. Querem arriscar aí, gente? Quem a gente enfrenta na segunda-feira tem uma enquete valendo aqui.
2: Eu quero arriscar o placar, independentemente do adversário. 2-0.
1: 2-0?
2: Brasil, e pode me cobrar.
1: Tá, no YouTube a Suécia tá ganhando, tá? Quem você prefere enfrentar no jogo de segunda? Suécia com 50%, 33% Japão e 17% Holanda.
5: Aqui no Instagram, no arroba CBN Vitória, só Suécia, tá, gente? 100% dos votos.
1: Gente, Suécia tá tão ruim assim?
10: São as duas mais seleções mais fracas do Grupo F, a Suécia e a Tunísia, né? Que já tá fora do páreo.
1: Matematicamente fora do páreo.
10: É, agora eu acho realmente que a gente enfrenta ou Holanda ou Japão. Vai ser jogo duro.
1: Cássio, você tá muito quietinho hoje.
9: Eu só tô quietinho. Vai ser jogo duro de qualquer forma, né?
1: Bom dia pra vocês.
2: Ganha da Suécia em Copa do Mundo. Por isso eu prefiro a Suécia.
10: Querer a gente quer, né?
1: Meus queridos, obrigada pelas dicas, as orientações, viu? E até a quinta que vem.
9: Até quinta, um abraço, tchau, tchau.
1: Um abraço, obrigado aos nossos ouvintes que interagiram tanto, né, Nenê?
2: Exatamente, um abraço a todos e boa sorte ao Brasil. Tchau, tchau.
1: Agora 11 horas e 12 minutos, vou para o intervalo, a gente volta já com vocês, né? Tem muita participação aqui, não só nas enquetes, como nos comentários de que o Brasil é um país de oportunidades. Bora, Brasil!
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0: Vamos falar um pouquinho mais de Copa do Mundo. Paulo Sérgio, bom dia.
1: Fala, Fernanda. Bom dia a todos.
0: Tá sua
1: contente,
0: análise.
1: Fernanda?
0: Oi?
1: Tá contente?
0: Eu tô contente.
1: Ah, muito bem. Eu gosto de ver, porque um monte de pessoas que estavam descrentes e tudo mais, agora tá todo mundo animado.
0: Tá todo mundo dizendo que vem Hexa, viu?
1: Mas vamos por partes, né? Vamos com calma, né?
0: É
1: eu
0: isso.
1: Acho que o time ontem jogou muito bem. O time está se encorpando, né, durante essa competição. O time vai se ajeitando. O meio de campo já produziu mais. A defesa esteve segura ontem. O Rayan entrou muito bem no lugar do Rafinha. Compôs certinho ali, principalmente dando o abafa e fazendo as jogadas mano a mano. Enfim, o time está se acertando. É lógico que a Escócia não é um parâmetro, né, de time de seleção de ponta, mas a gente está gradativamente, a gente está melhorando. O time jogou melhor que o primeiro jogo, no segundo jogo jogou melhor e ontem jogou melhor do que das outras duas vezes. Então, acredito que o time está numa crescente, né? E vamos ver o que é que vem pela frente agora, né, Fernanda?
0: Teve um ouvinte até que usou a seguinte expressão: o Brasil precisa de treinar menos e jogar mais. Eles saem da fase de se conhecer para efetivamente jogar?
1: Não, eu acho que o conjunto está aparecendo, coisa que até então não tinha, né? Esse tempo que eles estão concentrados e fazendo os treinamentos está fazendo com que a seleção tenha um conjunto, começa a ter um conjunto. E quando tem um time conjunto, tem um time certinho, as individualidades vão aparecendo. Vinícius Júnior está muito bem, está sobressaindo aos demais. O Matheus Cunha também está cumprindo aquela função muito bem. Então é isso, acho que o time está se encontrando. E outro detalhe importante: as peças que estão entrando durante o jogo estão também entrando direitinho, estão encaixando certinho no time. Foi bom ver ontem o Neymar voltando depois de 981 dias sem jogar pela seleção brasileira. Então, você vê o Endrick entrando bem, o Fabinho entrando no lugar do Casemiro. Enfim, todos esses jogadores se encaixando. Por quê? Isso mostra que o time está conseguindo um conjunto. Isso é fundamental. Mas, gente, vamos ter calma. Assim como a gente estava descrente, muita gente descrente no início, vamos acreditando, tipo, jogo a jogo, não é melhor assim? Vamos para o próximo jogo, então, etapa para etapa, a gente vai colocando meta. A próxima meta é vencer a próxima partida, e aí a gente vai seguindo.
0: O Paulo, inclusive a gente entra na fase do mata-mata, não é? Explica para a gente o que esse aí, 16 avos...
1: É uma nova fase que foi acrescentada em função do aumento de número de seleções. Então, antes a gente, depois da fase de grupo, passava para oitavas de final. Agora, 16 avos é que representam mais uma etapa. Então, é mais um mata-mata. Saindo dessa fase, aí sim vai para as oitavas de final, depois quartas de final, semifinal e final. Geralmente, o time, para ser campeão nos outros campeonatos, nas outras Copas do Mundo, faziam 7 partidas. Nessa edição, serão 8 partidas até a final.
0: Uhum. Agora, vamos falar aqui do grupo do Brasil de ontem, né? Sim. Haiti, Escócia, Brasil e Marrocos.
1: Brasil e Marrocos ficaram com 7 pontos. Os dois se classificaram. O Brasil se classificou pelo saldo de gols.
0: Isso.
1: E foi o primeiro colocado, Marrocos em segundo. A Escócia com 3 pontos, acho difícil ela avançar. Por quê? De todos os grupos, os dois primeiros classificam-se e os 8 melhores terceiros colocados se classificam. Tem muita gente já com 4 pontos. Então, acho que a Escócia acha difícil se classificar. Ontem a gente teve a definição de 3 grupos: o grupo A, o grupo B e o grupo C. México e África do Sul se classificaram, Suíça e Canadá se classificaram, e do outro grupo, eu falei Suíça e Canadá se classificaram, né? e África do Sul e México também se classificaram. Hoje a gente tem a definição dos grupos D, E e F, e hoje a gente vai conhecer o nosso adversário na próxima segunda-feira. Será Holanda, Japão ou Suécia? Eu acho que o jogo principal que vai definir é o jogo entre Japão e Suécia, que a gente vai enfrentar o segundo colocado do grupo F, que o primeiro colocado provavelmente deve ser a Holanda, que vai jogar com a Tunísia, e a gente vai jogar com o segundo colocado. Uhum. Quem vencer entre Japão e Suécia será o nosso adversário.
0: Vamos para o ouvinte Elias aqui, ele está fazendo uma análise sobre a facilidade para o zagueiro. Vamos ouvir.
2: Também com aquela defesa da Escócia, se não ganhasse, só a Escócia entregou de bandeja, entregou 2 gols.
0: E aí, goleiro ficou refém, né, da zaga?
1: Eu só acrescento o seguinte, ela só entregou porque o Brasil apertou. Se o Brasil não tivesse apertado, fizesse o abafo, se não tivesse feito o abafa, ele não teria recuperado a bola e teria induzido a Escócia ao erro. Eu acho que é muito fácil a gente apontar os erros, mas a gente tem que apontar o mérito do nosso ataque ter feito, induzido a Escócia a errar. Eu acho que o desenho foi esse. Os zagueiros erraram porque o Brasil apertou e tomou a bola.
0: Pois é, e aí, Paulo, para esse jogo próximo, né, que a gente pode ter a Suécia, a Holanda ou o Japão, não é isso?
1: Isso. Provavelmente o Japão. Minha opinião é que o nosso adversário seja o Japão.
0: Você acha que ele mantém o Neymar?
1: Não, o Neymar deve entrar durante os jogos, assim, ele não entra como titular. Acho que o time titular está definido. Foi o que entrou ontem, entrou muito bem. O time acho que não deve mexer nesse ponto. Uhum. Neymar provavelmente entra durante o decorrer do jogo de acordo com as necessidades. Se for o Japão, nós perdemos para o Japão no amistoso esse ano que fizemos contra a seleção japonesa. O time do Japão é um time muito aguerrido, é um time voluntarioso, é um time que tem ótimo conjunto e possui bons valores individuais, mas na balança o nosso time é melhor. Se o Japão está em melhor situação, está mais treinado e tudo mais, o nosso time está aparecendo. Então, na teoria, é um jogo. Na teoria não, na prática é um jogo difícil, um jogo que a gente não pode errar, vai ter que ter o mesmo empenho que os jogadores tiveram para fazer jus ao time aguerrido do Japão. Porque o Japão é aquele time que, por exemplo, você está com a bola, você dribla a bola, quando você olha, está o mesmo jogador na sua frente. Eles não desistem nunca. Então é um jogo de paciência, será um jogo de paciência, será um jogo, acima de tudo, de não cometer erros e, ao mesmo tempo, induzir o adversário a cometer erros. Eu acho que esse abafa, essa marcação alta que o Brasil está fazendo com que a gente tenha o surgimento de lances de gols. Foi assim que foi construída a vitória ontem contra a Escócia.
0: Perfeito. Paulo, obrigada, viu?
1: Beleza, Fernando, vamos torcendo. Você está usando a mesma roupa, né? Todo jogo. Né?
0: Não, isso quem faz é você. Ai, beijo para você. Até segunda, hein?
1: Valeu, um beijo para todos, gente.
0: O Paulo tem disso, ele sempre contou que ele repetia a mesma roupa para seguir a estratégia da sorte.
3: Da sorte, é isso aí.
4: Camisa da sorte.
3: Vale tudo.
0: Vale tudo. Gente, a camisa do Brasil que eu comprei não chegou até hoje, mas que correio é esse, né? Que atrasa as nossas entregas.
4: Mas para segunda-feira vai chegar, Fernanda.
0: Tem que chegar, ó.
4: É, para segunda-feira vai chegar, Fernanda. Aí você vai utilizar ela na segunda-feira em alto estilo.
0: É isso. Vamos pro intervalo, a gente volta já com mais participações.
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0: Ó, gente, já de volta aqui com o nosso CBN Vitória. Ontem a Patrícia acompanhava a apuração, né, da reportagem do Samuel. Samuel é um jovem de Guarapari.
3: Isso, 13 aninhos.
0: Que ontem entrou em campo com a bola do jogo de Brasil e Escócia. Conta a história aí, Paty.
3: Então, gente, Samuel, ele tem 13 aninhos de idade. É um menino promissor, guardem esse nome, Samuel Silva. Ele adora futebol, né? Joga futebol em dois times, inclusive. Aqui em Vila Velha ele joga pelo Coimbra e lá em São Paulo ele joga no Esfera. Família humilde, filho de uma diarista, Silvani, ele conseguiu, exatamente jogando no Esfera em São Paulo, uma oportunidade única para muitos jogadores. Ele participou de um campeonato ano passado e aí um dos grandes patrocinadores da Copa do Mundo, de olho, né, nessa escolha das crianças que entram sempre com os jogadores e com as bolas em campo, eles convidaram por conta por isso que eu falo, fica de olho nele, do desenvolvimento dele no jogo. Ele fez gol, ele deu várias assistências e aí por conta disso ele se sobressaiu individualmente e foi convidado então para entrar com a bola oficial da Copa do Mundo no campo, ao lado de grandes atletas do Brasil, no jogo entre Brasil e Escócia ontem.
0: Pois é, e além dele entrar com a bola, ele acertou o placar. Quer ouvir o Samuel? A Adalberto está com áudio aqui.
13: Vou assistir, primeira vez assistindo. Bora, Brasil!
14: Tá feliz,
13: muito demais! Facilidade.
0: 3-0. Viu? Samuel é pé quente, hein?
3: Ele é pé quente dos dois sentidos, enquanto jogador e enquanto palpiteiro, né? Que continue assim, sucesso pra ele, Samuel Silva, gente, guarda esse nome.
0: É isso, já já tem repórter CBN, a gente volta em instantes.
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0: Segunda-feira, 25 de junho de 2026. O Banco Central elevou a estimativa de crescimento do PIB do país desse ano de 1,6% para 2%. É o que mostra o relatório de política monetária divulgado hoje. A autoridade monetária atribuiu a alta, principalmente a surpresa positiva, no resultado da atividade econômica no primeiro trimestre e a melhora das perspectivas para a agropecuária e a indústria extrativa. O Banco Central também mencionou medidas de estímulo do governo. A Polícia Rodoviária Federal apreendeu 2 toneladas de maconha em Betim, na região metropolitana de Belo Horizonte. A droga estava em uma carga de cosméticos transportada por uma carreta. A abordagem aconteceu na BR-262 e o motorista foi preso em flagrante. Ele disse que receberia R$10 mil para levar o entorpecente de Uberaba, no Triângulo Mineiro, para Cariacica, no Espírito Santo. A imprensa internacional repercutiu a vitória do Brasil sobre a Escócia por 3-0 na Copa do Mundo. O resultado garantiu a classificação da seleção brasileira em primeiro lugar do Grupo C. Na Espanha, o jornal Marca destacou a atuação de Vini Júnior, que foi chamado de extraterrestre. Já o AS afirmou que o Real Madrid não pode deixar o brasileiro sair. Na Argentina, o diário Olé disse que o Brasil venceu com autoridade. Em Portugal, o jornal Record informou que o time de Carlo Ancelotti bateu a Escócia na volta de Neymar. Na França, o L'Equipe afirmou que o Brasil era só sorrisos depois da vitória e da classificação. Na Inglaterra, o Daily Mail deu destaque às atuações de Vini Júnior e Matheus Cunha. O próximo jogo do Brasil será às 2 da tarde de segunda-feira. O adversário sairá das partidas que serão disputadas às 8 da noite de hoje pelo Grupo F. A Holanda vai enfrentar a Tunísia e o Japão jogará contra a Suécia. Horário de Brasília, 11 horas e 34 minutos.
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3: Já de volta com o nosso CBN Vitória. Gente, olha, minutinhos finais para vocês participarem conosco da hashtag sorteio para o espetáculo deste final de semana. É domingo, 5 da tarde, Teatro da UFES. Mulheres?
4: Três mulheres altas com Fernanda Nobre, Helena Ranaldi e Ana Rosa. Sessão às 5 horas da tarde no Teatro Universitário. Os últimos minutinhos, gente, que daqui a pouco eu vou fazer o sorteio. A hashtag no nosso telefone de mensagens é sorteio 99299-4297. Três atrizes incríveis, tá, gente? Um programão pro seu domingo.
3: É isso, podem ir mandando a hashtag sorteio para o 99299-4297. Daqui a pouquinho a Patrícia divulga o ouvinte ou a ouvinte, né? Com acompanhante, tá?
4: Com acompanhante.
3: Adalberto, não deixa ninguém sozinho aqui, não.
4: Sempre com acompanhante do ladinho.
3: Vamos pro nosso giro de notícias. Júlia Afonso, bom dia.
5: Oi, Fernanda, bom dia para você e para os ouvintes da CBN Vitória. Chegou com a notícia de que a fonte interativa do Parque da Prainha vai voltar a funcionar a partir dessa sexta-feira, às 9 da manhã, após ganhar um piso emborrachado e antiderrapante em uma área de aproximadamente 400 metros quadrados. Segundo a Prefeitura de Vila Velha, a obra teve como principal objetivo reduzir o risco de escorregamentos, especialmente entre as crianças que utilizam a área molhada da atração. Inaugurada em março de 2024, a fonte conta com 24 jatos de água distribuídos em uma área de cerca de 340 metros quadrados e rapidamente se consolidou como um dos principais pontos de lazer para as famílias em Vila Velha. O sistema utiliza água reaproveitada, tratada com filtro e cloro, garantindo o uso sustentável dos recursos hídricos. Os horários de funcionamento da fonte interativa são os seguintes, ó, de segunda a sexta-feira, das 9 às 10 da manhã, das 2 às 3 da tarde e das 7 às 8 da noite. Sábados, domingos e feriados, das 10 da manhã ao meio-dia, das 3 da tarde às 5 e das 7 às 9 da noite. Fernanda.
3: Obrigada, Júlia, pela sua informação. Vamos falar um pouquinho do tempo também, Patrícia?
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6: Então, gente, bem mais cedo, 6 horas da manhã, eu estava falando para os nossos ouvintes da possibilidade de uma frente fria chegando aqui para a região sudeste. Isso foi confirmado, então a gente tem essa primeira onda de frio que ainda mantém as temperaturas baixas no país nessa quinta-feira. Ela começa a perder força no sudeste a partir de sexta, mas essa massa de ar polar vai continuar influenciando nossos estados aqui do sudeste, São Paulo, Minas, Rio de Janeiro. Janeiro e também Espírito Santo, provocando alguma chuva em alguns momentos, né? Segundo a Climatempo, a tendência é que a chuva diminua primeiro na capital paulista e na faixa leste de São Paulo, embora ainda possa correr de forma isolada, e só depois ela vai diminuindo aí também pelos outros estados, como no Espírito Santo. É uma frente fria rápida, o Incapér também confirmou isso. Ela deve chegar ao Espírito Santo de hoje para amanhã, sexta-feira, e na sexta-feira ela começa também, embora sábado vai ficar um pouquinho mais frio, mas não deve causar um volume muito grande de chuva. O INMET, inclusive, o Instituto Nacional de Meteorologia, tem um alerta de chuva mais intensa para a região de São Paulo e sul de Minas, metade do Rio de Janeiro, mas esse alerta não alcança o Espírito Santo. Fernando.
3: Jaciele Moura, bom dia.
7: Bom dia, Fernanda, bom dia para os nossos ouvintes. Olha só, 2 meses após o acidente que matou a universitária Sara Jimenez Torres, de 22 anos, na rodovia Leste-Oeste, em Castelo Branco, Cariacica, o namorado dela, Ramon Mapelli dos Santos, de 24 anos, continua foragido. Contra ele, há um mandado de prisão preventiva. Segundo a Polícia Civil, Ramon dirigia um dos carros envolvidos em uma corrida ilegal conhecida como racha no momento do acidente ocorrido em 22 de abril deste ano. Dias depois do ocorrido, os advogados dos outros 2 motoristas flagrados por uma câmera de segurança negaram que seus clientes estivessem disputando racha. Imagens de vídeo monitoramento divulgados pela Polícia Civil na época do caso mostram 3 veículos trafegando, segundo a polícia, em alta velocidade pela rodovia. O Ramon conduzia um desses carros quando perdeu o controle da direção, rodou na pista, bateu em um poste, capotou e caiu em uma valeta central de drenagem. Após o capotamento, ele saiu do local, conforme apontam as investigações. E desde então, a Polícia Civil tenta localizar o jovem. A Sara ficou presa às ferragens e chegou a ser levada ao Hospital São Lucas, em Vitória, mas não resistiu. A Polícia Civil reforça que informações que possam ajudar a localizar o Ramon podem ser repassadas de forma anônima pelo telefone 181, o Disque Denúncia, ou pelo site Disque Denúncia, e também pelo WhatsApp no número 27992538181. Segundo a Polícia Civil, o anonimato é garantido e todas as informações recebidas são apuradas. Fernanda.
3: Obrigada, viu, JCL. 11 horas e 42 minutos. Tenho novidades também da Expedito Garcia em Cariacica, Adalberto.
4: Exatamente, uma revitalização da Avenida Expedito Garcia lá no município, tá, gente? Conhecida como um shopping a céu aberto, ela pode ganhar uma cara agora de boulevard e ficar até mais tecnológica. A prefeitura vai buscar recursos com o governo do estado para dar uma nova cara ao polo comercial e, consequentemente, o objetivo é atrair consumidores e investidores. Essa revitalização da via mais movimentada de Campo Grande prevê, por exemplo, implementar o conceito de cidades inteligentes, garantindo monitoramento integrado, rede de conectividade e soluções sustentáveis de drenagem para conter, por exemplo, os alagamentos. Esse desenho arquitetônico, ele tenta ainda equilibrar o fluxo de veículos com a circulação de pedestres, promovendo, por exemplo, o alargamento de calçadas, a instalação de ciclovias protegidas e uma nova paginação de piso com acessibilidade. O projeto, ele também inclui reforço do paisagismo, ampliação da arborização, a instalação de um mobiliário urbano, criação de áreas de permanência e a construção de um portal lá na entrada para a avenida. Uma das ideias também, o que vai mudar esse polo comercial, é a implantação de uma infraestrutura para conectividade e câmeras de monitoramento integrado à gestão pública. Outro objetivo também, segundo a Prefeitura de Cariacica, é garantir um novo conceito de urbanismo e expansão. E aí o município, ele tenta agora vencer a parte burocrática para tirar do papel. Com o layout arquitetônico pronto, a Secretaria de Obras vai trabalhar na elaboração dos projetos básico e executivo, além do fechamento de uma planilha orçamentária para definir o custo real da intervenção. Mas pelo objetivo daqui da Prefeitura é dar uma cara tecnológica para Expedito Garcia. Fernanda.
3: Obrigada, viu, Adalberto. 11h44.
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3: Olha só, a gente sempre fala, né, de que aqui mesmo, né, as cidades, os estados, de um modo geral, eles lutam, né, para serem incluídos em áreas de reconhecimento de patrimônio, né, pela Unesco e tudo mais. Mas, por incrível que pareça, há lugares desse mundo que não querem mais fazer parte dessa lista. E é sobre esse assunto que a gente vai conversar agora com o Edson Rui. Bom dia, Edson.
8: Bom dia, Fernanda. Bom dia, ouvintes da Rádio CBN.
3: E o que que acontece?
8: Acontece, Fernanda, que não pode sair. Vou explicar por quê. Bom, durante mais de décadas, Fernanda, entrar para essa lista do Patrimônio Mundial da Unesco foi um sonho aí de muitos destinos turísticos. Mas agora muitos desses lugares estão fazendo algo que era impensável lá atrás. Eles estão pedindo para sair da lista. Porque o turismo pode salvar um destino, mas também ele pode ameaçar a qualidade de vida de quem mora nele. Então, assim, muita gente conhece o selo, mas não entende o peso que ele tem. A lista começou em 78, são mais de 1.200 lugares que tem o selo, mais de 170 países. E o objetivo é proteger esses lugares considerados de valor universal, excepcional para a humanidade de um modo geral. Então, assim, quando o destino recebe um selo, Fernanda, ele ganha visibilidade internacional, atrai investimento, recebe mais turistas, aumenta as receitas, mas encarece a moradia, gera superlotação, muda a vida dos moradores e transforma bairros históricos em cenários turísticos. A Unesco, ela protege o patrimônio, mas ela nem sempre consegue proteger a comunidade que vive ao redor dele. Um caso emblemático, Fernanda, é Veneza. Veneza talvez seja o maior símbolo mundial de overturismo. A cidade ganhou uma enorme visibilidade, o turismo explodiu e muitos moradores deixaram o centro histórico. Os apartamentos viraram hospedagens de curta temporada e o custo de vida disparou. Então, a cidade virou tão desejada pelos visitantes que começou a perder os seus próprios moradores. Barcelona, Fernanda, está indo nessa mesma vibe. Só que lá, o que está acontecendo? Protesto contra os turistas, restrição ao aluguel por temporada, limite para navios de cruzeiro e uma pressão popular para reduzir o fluxo, tá? É impressionante, porque existe quase que assim uma museificação das cidades, né? Esse é um contexto que acontece quando o destino passa a ingressar na lista da Unesco. É quando uma cidade continua bonita, preservada, fotogênica, mas deixa de funcionar como uma cidade real. As lojas, por exemplo, tradicionais desaparecem, aí vai entrar a loja de souvenir, os moradores saem e os turistas é que vão dominar os espaços. E, Fernanda, a gente tem que reconhecer a diferença do turista antigo e o novo, tá? Antigamente, como é que funcionava? Funcionava os guias impressos, as revistas, os agentes de viagem com essa coordenação. Hoje, Fernanda, entrou o TikTok, o Instagram e o Reels. Uma postagem viral, Fernanda, muda completamente um destino em poucos meses. A gente viu um filme recentemente, Emily em Paris, acho que era na Itália que ela estava, que ela tirou uma foto de uma cidadezinha lá e de um dia para o outro a cidade virou um inferno.
3: Meu Deus.
8: Porque era pequenininha. Ó, Fernanda, tem um caso muito emblemático e curioso. Em uma cidadezinha, Fernanda, chamada Vlikolinek. Sabe quantos moradores tem nessa cidade? Permanentes?
3: Ah.
8: Você tem uma ideia? Assim, chuta, dá um número aí.
3: 2.000.
8: 20.
3: 20
8: moradores. 20. Sabe quantos turistas essa cidadezinha passou a receber depois que virou patrimônio?
3: Ah.
8: 100.000 turistas por ano. Ou seja, a gente está falando de 5.000 turistas para cada morador. Então, essa é uma cidade que pediu para sair. Ela não quer mais. Não tem condições de organizar essa logística.
3: Ela não tem nem infraestrutura para isso, né?
8: Nada, nada. A Tanzânia, por exemplo, é um tema assim, um pouco mais profundo. Tem um parque em Ogarongo, que eu estive lá, inclusive, é muito legal, é dentro de uma caldeira de um vulcão extinto. é patrimônio natural mundial, é uma área famosa de safari, mas as comunidades Maasai Mara reclamam de restrição de deslocamento, porque é muito turista que chega. Então, assim, eu acho que vale aí uma reflexão. Preservar a natureza é essencial, sim, mas como fazer isso sem prejudicar quem vive naquele território gerações é o grande desafio. E aí vamos trazer para o nosso lado aqui, o Brasil e a Unesco. Nós no Brasil temos 23 patrimônios reconhecidos, tá, Fernando? Ouro Preto, Olinda, Salvador, São Luís, Brasília, Paraty e Iguaçu. Será que a gente está preparado para crescer assim no turismo sem repetir os erros dos destinos internacionais? Eu acho que assim, a grande palavra para organizar isso é a gestão. Não se trata de acabar com o turismo, mas é administrar melhor. É limitar visitantes quando eles estão em excesso. É a venda antecipada, como a gente já falou sobre isso aqui em Machu Picchu, no Peru. Os horários controlados, as taxas turísticas e a descentralização dos fluxos. Por exemplo, Veneza já cobra a taxa de acesso em determinados períodos.

0: em que você tem o turista caminhando e convivendo com a população de um modo geral, tá? Nem todo destino quer mais turista. Isso é uma grande verdade. Turismo pode ser, de fato, uma solução, mas também ele pode virar um grande problema.
1: É. Olha
0: Já
1: só,
0: pensou?
1: é o overturismo, né? O ouvinte aqui, o Giovanni, está falando, por exemplo, Vila Velha, né? Acontecendo muito em Vila Velha, nós tornamos a capital oculta da qualidade de vida, mas a cidade não tem infraestrutura, né, para receber tantas pessoas. E por aí vai. E por falar em cidades. Oi,
0: Fernando,
1: pode falar, desculpa.
0: eu avançaria e diria o seguinte, que o overturismo é o preço do sucesso da má administração. Porque se você conseguir controlar o fluxo, a administração, tudo vai fluir muito, mas muito, muito, muito melhor. Patrimônio não é apenas a pedra, o monumento. Patrimônio também é a gente que vive naquele lugar.
1: É isso. Ô Edson, aproveitando que você está conosco aqui, hoje a gente exibiu uma reportagem, né, falando do necroturismo. Visita aos cemitérios.
0: Sim.
1: Como é que é isso para vocês? Muita gente pede,
0: Fernanda.
1: né?
0: Pede. Aqui, você sabe que eu fico em Campinas durante a semana. Tem uma empresa que lançou isso aqui. Hoje eles já estão em São Paulo, fazendo visitas a São Paulo. Então, e isso é antigo, tá? Eu achava que isso era aqui no Brasil. Eu acho que começou aqui em Campinas e começou no período logo pós-pandemia. A visita é feita à noite, na penumbra. E são para as pessoas que querem sentir um frisson, querem sentir um friozinho na barriga. E enfim, isso começou aqui. Hoje ele já expandiu para São Paulo. E olha, está sempre lotado. Todos os grupos têm lotação garantida nessas visitas. Por que que eu estou te falando isso? Um amigo meu, uma vez em Edimburgo, ele é italiano, ele morou em Edimburgo muito tempo. E eu comentando sobre isso, esse turismo aqui, ele falou assim: Edson, quando eu era estudante lá em Edimburgo, eu era contratado para ficar atrás de algum túmulo e fazer algum barulho nessas visitas.
1: Gente, é com emoção ou sem emoção? Você escolhe, né?
0: Eu achei um barato. Eu achei um barato. Como é que é? Me explica isso. Eu era contratado uma vez por semana, ficava. Não era para assustar as pessoas, mas era para produzir um ruído e aí criava-se um clima bem mais emocionante para visita. Eu achei um barato, eu achando que aqui estava começando, mas ó, isso já vem de muito tempo e muitos lugares já realizam esse tipo de turismo. E aqui avançou para além de cemitério, eles usam assim construções abandonadas, pontes, viadutos. Se bem que viaduto hoje em dia está dando complicação de falar, mas assim pontes, enfim. Tudo isso para que mexa com o estado aí de espírito emocional das pessoas, quebrar o medo de visitar, por exemplo, o cemitério, que não tem nada demais, absolutamente nada demais. Quem tá ali já partiu, mas tem gente que quer viver esse frisson, né, Fernanda?
1: É isso. Ô Edson, obrigada, viu, pela sua participação. Como é que estão os jogos da Copa aí? Tá conseguindo acompanhar?
0: Tô conseguindo. Nossa, ontem, olha, Fernando, ontem cheguei a respirar aliviado. Ontem, de fato, para mim, o Brasil foi Brasil, porque os dois primeiros ganhamos, mas eu, assim, tava com um pezinho atrás. Ontem eu comecei, de fato, a acreditar na seleção brasileira. Fernanda,
1: Ah.
0: aproveitando o nosso tempo aí, eu sei que tá rápido, mas tem uma notícia legal para os turistas, tá?
1: As empresas aéreas, né?
0: E isso, a ANAC autorizou duas novas empresas estrangeiras a operar no Brasil. Uma é a Vamos, que é da Espanha, e a outra é a Air Peace, da Nigéria. A autorização não vai significar que os voos vão começar amanhã, tá? Mas a gente está vendo aí empresas com mais rotas internacionais e o Brasil fica mais conectado ao mundo, tá? O Brasil continua sendo atraente para as companhias internacionais. E a Vamos também tem aí um detalhe, ela é parceira da Gol. A Gol está expandindo para rotas internacionais. Provavelmente.

0: Provavelmente, com a autorização da Vamos, a Gol provavelmente poderá utilizar também aviões da Vamos, tá? E o que que vai significar isso para o passageiro? Concorrência. Mas concorrência, ela costuma não só gerar preço mais baixo, ela gera, na verdade, mais oferta, novas rotas, melhores conexões, mais promoções e mais opções de horários, tá? E aí, isso é importante a gente frisar. E essa companhia da Nigéria, a Peace, ela é hoje uma das maiores companhias da África Ocidental e tem uma ótima conectividade, porque o continente africano, ele está crescendo no turismo de natureza, os safáris, o luxo, turismo cultural, negócios. E aí, não só a Nigéria, mas ela vai oferecer conexões para a África do Sul, para o Quênia, Tanzânia, Marrocos, enfim, é muito destino que a gente vai ter aí brevemente saindo do Brasil.
1: É isso, Edson. Obrigada, viu? Até quinta, hein?
0: Até quinta.
1: Antes do mercado financeiro, Adalberto, o que que o nosso ouvinte está falando?
2: A nossa ouvinte Renata está dizendo que ela adora visitar cemitérios. Diz, por exemplo, que já visitou lá na Islândia e da Turquia. E foi uma surpresa, digamos, positiva para a nossa ouvinte Renata.
1: Isso. Vamos para o mercado financeiro que ainda tem sorteio para chegar.
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1: Os números desta manhã com o Marlo Barcelos. Bom dia.
4: Olá, Fernanda. Bom dia. Quinta-feira, 25 de junho, índice Bovespa negocia em alta de 1,21% a 172.470 pontos. Mercado americano, o índice Dow Jones avança 1,15%. A Nasdaq recua 0,33%. E o índice S&P 500 avançando 0,38%. Na Europa, em Londres, bolsa em alta de 0,92%. Na França, bolsa no positivo em 0,72%. E na Alemanha, bolsa subindo 1,23%. Já no mercado de moedas, o euro é negociado a R$ 5,92, praticamente estável. Dólar comercial, ligeira baixa de 0,1% a R$ 5,18. O petróleo Brent opera a US$ 74,30 o barril, subindo 0,5%. Já o Bitcoin negocia em queda de 2,8% a US$ 59.404. A poupança com aniversário hoje, rendimento de 0,6%. Bom dia, Fernanda. Bom dia a todos os ouvintes. Marlo Barcelos para a CBN.
1: Obrigada, Marlo. Gente, virou meio-dia.
2: Bom dia.
1: Meio-dia, vamos contar para os nossos ouvintes quem vai assistir o espetáculo de domingo, antes do espetáculo de segunda, que a gente com certeza vai vencer no Brasil. A gente tem teatro no domingo para os nossos ouvintes participantes.
2: Exatamente. Os nossos ouvintes premiados hoje são Jaqueline de Andrade Silva, o Lílio Lombardi e a Marinês Covre. Então, daqui a pouquinho, entro em contato com vocês para passar as orientações. Peça Três Mulheres Altas no Teatro da UFES, domingo.
1: É domingo, 5 da tarde.
2: Domingo, dia 28, 5 da tarde.
1: É isso, gente. Olha, amanhã tem mais sorteios na nossa programação. Amanhã é o quê? Roda de
2: Amanhã é roda de
1: boteco.
2: boteco também. O evento vai movimentar aqui o estado e a gente vai trazer amanhã mais esse sorteio, já no clima do sexto.
1: É isso, gente. Olha, o nosso CBN Vitória vai ficando por aqui, com todas as dicas e orientações, inclusive para que você assista conosco ainda os jogos importantíssimos, né? Do dia para a Copa do Mundo. Hoje, quinta-feira, por exemplo, nossa transmissão começa às 4h30 da tarde. Equador e Alemanha. Na sequência tem Japão e Suécia e depois Turquia e Estados Unidos. Pode sair hoje, né? Vai sair
5: Vai
1: hoje.
5: sair hoje.
1: Vai sair hoje quem vai enfrentar o Brasil na próxima segunda-feira. Obrigada pela companhia de vocês. O CBN Vitória contou também com trabalhos técnicos do Kennedy Florestan e do Leandro Rodrigues e a coordenação de jornalismo nossa é do Geraldo Nascimento. Até amanhã, né, gente?
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0: quinta-feira, 25 de junho de 2026. O presidente Lula nomeou Tereza Leitão como nova líder do governo no Senado. Ela substitui Jax Wagner, suspeito de ligação com as irregularidades do Banco Master. Aliado próximo de Lula, o parlamentar deixou o posto ontem, depois de uma conversa com o presidente. Senadora pelo estado de Pernambuco, Tereza Leitão foi escolhida em razão da experiência política e porque está em meio de mandato e não disputará as eleições deste ano. A arrecadação federal somou 266 bilhões e 800 milhões de reais em maio, montante recorde para o mês. O resultado representa aumento real de 10,7% na comparação com o mesmo período do ano passado. A disparada da cotação do petróleo em razão da guerra no Oriente Médio influenciou o resultado ao impulsionar as receitas com os royalties, a extração e até mesmo a taxação das exportações. No horário de Brasília, 12:03.
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1: Ótimo dia para você que acompanha a programação da CBN. Passou do meio-dia, já é uma ótima tarde para você que acompanha o CBN Brasil nesta quinta-feira. Hoje, dia 25 de junho de 2026. Nesta semana, Carlos Alberto Sardenberg não está conosco, mas em breve ele vai voltar à nossa programação. E a Nadege Calado está comigo hoje aqui no CBN Brasil. Uma ótima tarde para você, Nadege.
2: Boa tarde, Cássia. Boa tarde aos ouvintes. Você está fazendo um rodízio, né? Está passando todo mundo aqui.
1: Exatamente. Cada dia um companheiro ou uma companheira nova de bancada aqui no CBN Brasil. A notícia boa é que nós temos os melhores quadros aqui na CBN. Então ainda dá para rodar muita gente por aqui. A gente vai continuar tendo ótimos programas. Então já vamos começar, Nadege, a trazer informação da capital federal. Nós temos uma espécie de crise se desenrolando no clã Bolsonaro depois que a ex-primeira-dama Michelle Bolsonaro divulgou um vídeo ontem. No vídeo ela afirmou que foi desrespeitada, humilhada pelo senador e pré-candidato à presidência Flávio Bolsonaro. Depois teve resposta do Flávio Bolsonaro. Hoje já teve postagem nova de Michelle Bolsonaro. Quem está acompanhando toda essa história é a Rani Veloso. Boa tarde para você, Rani.
3: Boa tarde, Cássia, a você, a Marcela e a todos que nos acompanham. Olha, Cássia, a ex-primeira-dama Michelle Bolsonaro usou as redes sociais hoje para tentar amenizar o clima após o desentendimento público com o senador Flávio Bolsonaro. Em uma publicação, ela afirmou que não tem raiva de ninguém, disse que não há briga nem competição e pediu união entre os aliados para, nas palavras dela, derrotar o atual desgoverno. Michelle também reclamou de ter trechos de suas falas retiradas de contexto para gerar confusão. O atrito veio a público ontem, quando ela publicou esse vídeo. A ex-primeira-dama criticou a aliança do PL com Ciro Gomes no estado do Ceará e relatou ter sido apunhalada e maltratada por Flávio Bolsonaro por causa dessa discordância. Não é a primeira vez que esse atrito vem a público. Dirigentes do partido afirmam que a união com Ciro tem o aval de Jair Bolsonaro. Segundo a ex-primeira-dama, Flávio Bolsonaro foi ríspido, a desrespeitou e exigiu que ela se afastasse das articulações do partido. Diante disso, Michelle Bolsonaro sinalizou que não daria apoio à pré-candidatura do enteado, afirmando que o apoio dela era considerado insignificante e que continuaria recolhida.
4: Agora, vou desmentir as narrativas e notícias que circulam na imprensa. Eles me tratam como se eu fosse idiota, como se eu fosse alguém que chegou ontem, mas eu não sou. Eu sei mais do que eles pensam. Primeiro, eu nunca pedi, cobrei ou condicionei desculpas públicas de ninguém. Não preciso disso. Eu já liberei o perdão faz muito tempo. Perdoar não é o mesmo que esquecer ou querer continuar o relacionamento. O Flávio vai à minha casa toda semana. Se ele realmente quisesse falar comigo, já teria falado. Se considerasse necessário o meu apoio, já teria conversado. Estou na minha. Continuarei recolhida.
3: Bom, em uma primeira resposta num vídeo publicado pouco antes do jogo do Brasil, ontem, o senador Flávio Bolsonaro insinuou que nada iria afetá-lo naquele momento.
5: E hoje, dia de jogo, nada nem ninguém aborrece, vamos tratar aqui de coisa boa, tratar aqui de futebol, porque o nosso Brasil aí a gente vai conseguir resgatar junto, tenho certeza disso, que é projeto de Deus.
3: Após a repercussão do caso, o pré-candidato à presidência pediu desculpas públicas e negou a intenção de ofender a ex-primeira-dama. Agora há pouco, Cássia, o presidente nacional do PL, Valdemar Costa Neto, entrou em circuito para colocar panos quentes nessa disputa. Em nota, Valdemar afirmou que o ex-presidente Jair Bolsonaro tem grande respeito pelas convicções individuais e que a liberdade de expressão é a verdadeira essência da democracia. O dirigente minimizou o atrito, declarando que divergências fazem parte de um ambiente vivo e tornam o partido mais maduro. Valdemar Costa Neto prometeu se manifestar publicamente após conversar pessoalmente com Michelle e Flávio. mas adiantou que admira a coragem de ambos e reforçou que o foco do PL continua sendo, nas palavras dele, retirar esse governo que está aí. Eu também conversei com alguns nomes do PL e eles disseram que tanto o Michele Bolsonaro, né, e as outras dirigentes do partido são essenciais e que não adianta entrar nessa briga. E que por isso, né, eles não vão embarcar aí publicamente, né, em respostas nessa disputa. Cássia.
2: E Rani, na Dédio aqui, boa tarde para você. Falando de outra crise do outro lado, como é que está a situação da liderança do governo pós Jax Wagner?
3: Oi, Nadédia. Olha, um dia após a saída de Jax Wagner, o presidente Lula anunciou a senadora Tereza Leitão, do PT de Pernambuco, como a nova líder do governo no Senado. Ela assume o cargo com a missão de destravar as pautas de grande apelo popular. Lula afirmou que Tereza Leitão chega com a tarefa de articular o debate e a aprovação de projetos importantes e citou nominalmente duas propostas, a PEC da Segurança Pública e a proposta de emenda à Constituição que pede o fim da escala de trabalho 6x1. Jax Wagner, do PT da Bahia, pediu para sair da liderança ontem, após reunião com o presidente Lula e uma semana depois de virar alvo da Operação Compliance Zero da Polícia Federal. A PF investiga se o senador da Bahia usou a influência no Congresso para favorecer o Banco Master. Em troca, Wagner teria recebido cerca de 6 milhões de reais em vantagens indevidas, incluindo dinheiro e um apartamento de luxo em Salvador. Nadédia?
2: Muito obrigada. Rani Veloso, em Brasília.
1: Bom, a gente vai fazer um rápido intervalo e daqui a pouquinho a gente volta falando de outros destaques do dia, inclusive o terremoto na Venezuela. É da já já.
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0: ponte interativa do Parque da Prainha vai voltar a funcionar a partir dessa sexta-feira, às 9 da manhã, após ganhar um piso emborrachado e antiderrapante em uma área de aproximadamente 400 metros quadrados. Segundo a Prefeitura de Vila Velha, a obra teve como principal objetivo reduzir o risco de escorregamentos, especialmente entre as crianças que utilizam a área molhada da atração. Inaugurada em março de 2024, a fonte conta com 24 jatos de água distribuídos em uma área de cerca de 340 metros quadrados e rapidamente se consolidou como um dos principais pontos de lazer para as famílias em Vila Velha. O sistema utiliza água reaproveitada, tratada com filtro e cloro, garantindo o uso sustentável dos recursos hídricos. Os horários de funcionamento da fonte interativa são os seguintes: de segunda a sexta-feira, das 9 às 10 da manhã, das 2 às 3 da tarde e das 7 às 8 da noite. Sábados, domingos e feriados, das 10 da manhã ao meio-dia, das 3 às 5 da tarde e das 7 às 9 da noite. Reportagem Júlia Afonso.
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3: Vamos direto ao Rio de Janeiro. Temos uma atualização em relação àquele desabamento de uma casa que aconteceu na manhã de hoje na Ilha do Governador, na zona norte da capital fluminense. Quem está acompanhando essa história é o Diogo Bugalho. Boa tarde para você, Diogo.
4: Boa tarde, Cássia. Agora há pouco tivemos a confirmação de que duas crianças morreram nesse desabamento de um imóvel de 3 andares na comunidade Praia da Rosa, aqui na Ilha do Governador, zona norte do Rio. O Coronel Vilaça, representante do Corpo de Bombeiros aqui nessa operação, falou conosco da imprensa agora há pouco, disse que eram duas meninas de 4 e 11 anos. Os vizinhos que estão por aqui nos contaram que elas se chamavam Ágata e Vitória, a mais nova era a Ágata, a mais velha a Vitória, moravam nessa construção que fica em um beco aqui da comunidade, num local de difícil acesso, onde não passam carros em frente e onde a gente também não consegue chegar porque está isolado pelas equipes ali dos bombeiros e da Defesa Civil. Esse momento agora é de muita consternação, muita emoção aqui entre os vizinhos, muita gente da comunidade aqui próxima ao local do desabamento. Agora há pouco fizeram uma oração, rezaram um Pai Nosso aqui, a uma só voz, todas as pessoas, fizeram uma salva de palmas para o trabalho do Corpo de Bombeiros, que enfim estão aqui há mais de 5 horas. Demoraram bastante para localizar essas duas crianças que estavam sob muitos escombros e infelizmente acabaram localizando as duas meninas sem vida já no final dessa manhã. Os bombeiros conseguiram salvar também, resgatar duas pessoas e um animal de estimação, um cachorro. Foi uma mulher adulta e uma menina foram resgatadas dessa ocorrência hoje mais cedo. Esse desabamento aconteceu por volta das 7:30 da manhã. Chove muito no Rio de Janeiro desde a madrugada. É importante destacar que a comunidade aqui da Praia da Rosa é uma comunidade plana. Inclusive, na orla da Ilha do Governador, que fica na Baía de Guanabara. É uma região, inclusive, de mangue. Aqui de onde eu falo com vocês, tem as casas de um lado e do outro a gente já vê o litoral manguezal aqui com a água da Baía de Guanabara. Portanto, não foi um deslizamento de terra, foi um desabamento mesmo. Mas as chuvas podem ter contribuído, só que o Corpo de Bombeiros diz ainda que a perícia que vai esclarecer tudo isso. Os corpos também só vão ser retirados depois da perícia. Os bombeiros não souberam precisar em que cômodo e em que parte da casa que essas meninas estavam, mesmo porque Tudo ficou muito destruído. A gente lamenta, claro, nessa situação. É um momento de grande comoção aqui na comunidade onde eu tô, na Ilha do Governador, Cássia.
3: Muito obrigada, Diogo Bugalho. Nossa solidariedade, né, aos familiares dessas duas crianças que estavam nessa edificação que desabou na manhã de hoje. Infelizmente, agora a confirmação de que essas duas meninas de 4 e 11 anos foram encontradas já sem vida, a Ágata e a Vitória.
5: A gente segue movimentando o noticiário aqui da redação em São Paulo. Luiz Delboni acompanha os desdobramentos do terremoto que atingiu a Venezuela. Boa tarde.
6: Boa tarde, Nadédia, Cássia, a todos os ouvintes. Mais de 160 pessoas morreram e quase 1.000 estão feridas após dois terremotos de magnitude 7,2 e 7,5 que atingiram a Venezuela na noite desta quarta-feira. Os tremores foram sentidos em partes da Colômbia e em diversos locais da região norte do Brasil, além de ilhas do Caribe. A presidente venezuelana Delcy Rodrigues confirmou que 10 prédios desabaram em Caracas. Em entrevista ao Jornal da CBN, o estudante brasileiro Matheus Mascarenhas, que mora na capital venezuelana, contou qual foi a sensação quando começou a notar movimentos no solo.
7: Passei por uma rua, ela começou a ficar ondulada, eu comecei a sentir uma vertigem, achei que eu tava passando mal, algo assim, mas não, eu dei dois passos para trás, um prédio de 15 andares cai e se destrói na minha frente. E vem uma nuvem de fumaça, eu saio correndo, a 20 passos à distância dessa primeira destruição, outro prédio, um pouco menor, também cai. Eu achei assim que eu estava numa situação de guerra, uma situação de caos total, né?
6: Especialistas estão classificando os dois tremores como um dupleto sísmico. Habitualmente, em um evento sísmico, há um terremoto principal, seguido por ondas menores. O evento que ocorreu em solo venezuelano, porém, foi diferente. Dois eventos de grande magnitude aconteceram praticamente no mesmo local, em um intervalo de tempo curto, em torno de 40 segundos. E há um outro diferencial: o segundo tremor foi mais forte do que o primeiro. Esta característica reforça a classificação de dupleto sísmico. O sismólogo do Centro de Sismologia da Universidade de São Paulo, Bruno Colasso, explica a razão desse evento ser ainda mais perigoso e a razão da Venezuela estar num território que pode ser considerado praticamente um retalho de território.
8: Cada uma dessas falhas vai poder se movimentar durante os próximos dias, de repente até semanas, um pouquinho aí gerando as próprias réplicas. Então isso pode continuar acontecendo. A Venezuela ali, principalmente a parte da costa, né, a gente está bem no contato da placa ali, a gente está falando do contato da placa do Caribe com a placa sul-americana. Mas um pouco mais para oeste, a gente tem também a placa de Nazca, que forma os Andes, um pouco mais para norte tem a placa de Cocos, que vai estar ali na América Central e parte do México. Então, é um contexto tectônico, geológico, bastante complicado, né? É muito complexo essa região.
6: A presidente venezuelana, Delcy Rodrigues, solicitou ajuda do setor privado para alugar máquinas que auxiliassem na remoção de escombros e nos esforços de resgate. A busca por vítimas continua e mais de 500 equipes de emergência trabalham para tirar os sobreviventes dos escombros. Nas redes sociais, diversas pessoas demonstram preocupação com familiares. É o caso do jogador de futebol Lucas Trejo, que atua pelo clube venezuelano Marítimo. O atleta afirmou que a mulher e os dois filhos estão desaparecidos após a queda do prédio em que a família estava, na cidade de Praia Grande. Nadédia.
5: Obrigada, Luiz Delboni.
3: E ainda sobre esse assunto, os reflexos dos tremores na Venezuela foram sentidos no norte do Brasil. Vamos a Manaus. Quem está conosco é a Carolina França. Boa tarde para você, Carolina.
9: Boa tarde. As atualizações do reflexo do terremoto aqui na região norte, mais precisamente na capital amazonense. Logo no início da noite de ontem, ainda nos 10 minutos da partida entre Brasil e Escócia, moradores de pontos distintos da cidade contaram para as nossas equipes que sentiram então os efeitos dos tremores. Além de Manaus, todos os municípios do interior também foram impactados, Barcelos e Iranduba. A Defesa Civil informou que não houve registro de danos estruturais, desabamentos ou vítimas relacionadas ao tremor. Nós conseguimos alguns vídeos que mostraram ali o momento em que o fenômeno atingiu aqui a região e alguns móveis, né, se mexem durante ali o registro. Também alguns prédios foram evacuados por conta ali do risco de alguns sinistros. Mas, de acordo com as autoridades locais, nenhuma ocorrência maior foi registrada. O estado do Amazonas, Roraima, Pará e o Amapá sentiram os reflexos desse terremoto. Volto com vocês.
3: Esta foi a repórter Carolina França, agora 12:24.
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0: Boa tarde, Merval.
1: Boa tarde, Cássia. Boa tarde, ouvinte. Boa tarde, Nadede.
2: Boa tarde, Merval.
0: Merval, no começo do CBN Brasil, a gente estava trazendo informação ao vivo de Brasília com a nossa reportagem e o capítulo mais recente da repercussão daquele vídeo que foi divulgado ontem pela ex-primeira-dama Michele Bolsonaro foi o presidente do PL, Valdemar Costa Neto, vindo a público tentando minimizar o atrito entre Michele Bolsonaro e Flávio Bolsonaro, dizendo que é normal que existam divergências, que isso faz parte de um partido vivo, como nas palavras dele é o PL. Apesar destas palavras, Merval, continua um clima muito ruim no clã Bolsonaro. Isso pode, de alguma forma, na sua avaliação, afetar a pré-campanha do Flávio Bolsonaro?
1: Acho que sim, Cássio. Acho que é um problema sério pro Flávio. Porque uma das questões da candidatura do Flávio é exatamente... são as mulheres, né? Esse setor que nunca se deu bem com o machismo da família masculina do Bolsonaro, né? Então, essas declarações da Michele, que tem, na verdade, um apoio popular, especialmente entre os evangélicos, muito grande, muito maior do que do Flávio, porque o Flávio não é um evangélico convertido, ele é um evangélico porque vota a Michele, não, a Michele é uma evangélica de raça, né, digamos assim. Então, isso afeta muito numa área que é muito importante pro Flávio, né? Então, isso é mais um problema para o Flávio. É impressionante como essa família consegue criar problemas para si mesmo, né? O tempo todo. Eles estão criando problemas para a família, em discussões internas, brigas e gravações, em mensagens. Realmente é uma... Claro que indo para o segundo turno, no final todo mundo se une, né? Não tem muito mistério nisso. Agora, pode ser que isso desgaste o Flávio a ponto de inviabilizar sua candidatura. Se esse desgaste favorecer outro candidato, outros candidatos, que você tem à direita, por enquanto o Zema e o Caiado não conseguiram entrar nessa queda do Flávio, né? Não conseguiram receber votos dos que desistiram do Flávio. Agora, tem o Renan Santos, que é de direita, radical, e que pode vir a ser uma alternativa para a direita que não quer o Flávio, né? Eu não sei, eu acho que ainda vai acontecer muita coisa até as convenções, né? Mas acho que, por exemplo, a Michele não tem muita chance, eu diria quase nenhuma, porque o Bolsonaro não vai tirar o filho para botar a madrasta, né? Agora, os outros candidatos da direita podem acabar se beneficiando dessa confusão toda da família Bolsonaro, né?
0: E de pensar, né, Merval, que a origem do atrito que gerou esse vídeo foi algo lá do final do ano passado, quando teve aquele apoio do PL em relação a uma candidatura do Ciro Gomes e a Michele se manifestou de forma contrária. Ou seja, uma coisa que já aconteceu há vários meses, já podia ter resolvido internamente, né?
1: É claro. E mesmo na ocasião, né, eles tinham que ter conversado com a Michele, né, para ver quais eram os empecilhos, né, da candidatura do Ciro. Ela, na verdade, tá revelando que as decisões são tomadas sem que ela saiba, porque eles acham que ela não tem que se meter. E ela tem cacife político muito forte, né, para exigir que seja ouvida e que sua opinião seja levada em conta, né?
0: Merval Pereira, muito obrigada, Merval. Até amanhã.
1: Até amanhã.
0: Até.
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0: quinta-feira, 25 de junho de 2026. O presidente nacional do PL, Valdemar Costa Neto, minimizou o atrito público entre o pré-candidato à presidência da República pelo partido, Flávio Bolsonaro, e a primeira-dama, Michele Bolsonaro. Ele afirmou que divergências fazem parte de um ambiente vivo e tornam a legenda mais madura. Valdemar prometeu se manifestar publicamente depois de conversar pessoalmente com os dois. Hoje, Michele usou as redes sociais para tentar amenizar o clima. Ela afirmou que não tem raiva de ninguém, que não há briga nem competição e pediu união entre os aliados para derrotar o atual governo. Ontem, a ex-primeira-dama afirmou em um longo vídeo divulgado em redes sociais que foi desrespeitada e humilhada por Flávio. Michele relatou que o enteado cobrou o afastamento dela das decisões e articulações internas do PL. O desentendimento aconteceu após a ex-primeira-dama criticar as negociações do partido para fechar uma aliança eleitoral com o ex-governador Ciro Gomes no Ceará. Em uma postagem, Flávio pediu desculpas à ex-primeira-dama e negou qualquer intenção de ofender ou humilhar a madrasta. Criminosos usaram um drone para lançar uma granada contra uma casa em Rio das Pedras, na zona sudoeste do Rio de Janeiro. O explosivo provocou danos no telhado e numa parede do imóvel, mas ninguém ficou ferido. O caso aconteceu durante tiroteios na madrugada de hoje. Pelo sétimo dia seguido, a comunidade foi palco de uma disputa entre criminosos. Segundo a Polícia Civil, traficantes do Comando Vermelho voltaram a tentar invadir o local, que é dominado por milicianos. O policiamento permanece reforçado na região. A Bolsa de Valores de São Paulo opera em alta de 1,18% aos 172.515 pontos. O dólar comercial está em baixa de 0,37%, cotado a R$ 5,18. O euro vale R$ 5,89, queda de 0,14%. No horário de Brasília, meio-dia e 32.
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5: O Ministério da Gestão e da Inovação em Serviços Públicos autorizou a abertura de 2 novos concursos públicos na União, totalizando 110 vagas. Os órgãos têm até o dia 24 de dezembro para publicar os editais. Os documentos indicam que a realização das provas deve ocorrer 2 meses após a publicação do edital. O maior salário será oferecido no certame da Controladoria Geral da União, de cerca de R$ 20 mil mensais. A oferta será de 60 vagas para o cargo de auditor. A função exige que o candidato tenha um nível superior. O cargo tem a atribuição de atividades relacionadas à auditoria governamental, controle interno, correição, transparência pública, ouvidoria e combate à corrupção. O último concurso da CGU foi realizado em 2022, com um total de 375 vagas. O outro concurso autorizado foi o da Autoridade Nacional de Proteção de Dados, com 50 vagas para o cargo de especialista em regulação e proteção de dados. Para participar, o candidato precisa ter um nível superior. O salário inicial da carreira é de R$ 17.726. A função foi criada pela medida provisória número 1315/25, que transformou a Autoridade Nacional de Proteção de Dados em agência reguladora federal com autonomia funcional, técnica, decisória, administrativa e financeira. O cargo tem como atribuições a elaboração de normas, fiscalização, auditorias, estudos técnicos e implementação de políticas públicas voltadas à proteção de dados pessoais. A expectativa é de que o Ministério da Gestão e da Inovação em Serviços Públicos autorize outros concursos nos próximos dias. Reportagem, Janassa Chotene.
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9: Agora informação chegando direto do Rio de Janeiro. Atualização do Pedro Bonenberger em relação àquela operação que está sendo realizada pela Polícia Federal e o Ministério Público. É a segunda etapa da Operação Disclosure, que investiga uma fraude estimada em 54 bilhões de reais nas lojas americanas. Pedro Bonenberger, boa tarde para você.
10: Oi, Cássia, boa tarde a você, Nadédia, quem nos acompanha. E chama atenção, Cássia, que essa operação tem como alvos acionistas bilionários da companhia e executivos de grandes bancos. Entre os alvos, a investigação mira os empresários Carlo Alberto da Veiga Sicupira e Paulo Alberto Lehmann, acionistas de referência da varejista. São cumpridos 9 mandados de busca e apreensão contra os alvos no Rio e em São Paulo. Não houve prisões, Cássia. A Justiça do Rio, no entanto, autorizou o bloqueio de bens e valores dos investigados até o limite de 54 bilhões de reais. Nesse caso, inclusive, Justiça Federal aqui do Rio de Janeiro. Segundo as apurações, os suspeitos teriam conhecimento de irregularidades contábeis praticadas durante anos. Entre elas, destacam-se 2 operações financeiras. A primeira é a de risco sacado, que é quando um banco antecipa o pagamento a fornecedores e a empresa passa a dever ao banco. A fraude teria ocorrido porque essas dívidas deixavam de ser registradas adequadamente nos balanços, transmitindo então ao mercado uma situação financeira mais favorável do que a real. A segunda, Cássia, tem relação, com as chamadas verbas de propaganda cooperada. Nesse modelo, fornecedores concedem descontos às varejistas em troca de ações de divulgação de produtos. A suspeita é de que a empresa tenha, então, contabilizado valores inexistentes ou superiores aos que, de fato, eram recebidos. Para os investigadores, os suspeitos ainda teriam adotado uma série de medidas para influenciar a percepção dos investidores e a precificação das ações da companhia. As apurações apontam indícios, em tese, dos crimes de manipulação de mercado e associação criminosa. Procurada, a Americanas afirmou que não foi alvo de mandados de busca e que segue colaborando com as investigações. Em nota, a CBN, os acionistas Carlos Alberto da Veiga Sicupira e Paulo Alberto Lehmann disseram que foram surpreendidos pela operação. Eles alegam terem sido enganados e induzidos a erro pela antiga diretoria da Americanas. Os dois também se colocaram à disposição das investigações e disseram que as defesas ainda não tiveram acesso à íntegra da decisão judicial. Cássia.
9: Muito obrigada. Esse foi o Pedro Bonenberger falando conosco direto do Rio de Janeiro.
11: Meio-dia, 41 minutos, em São Paulo, Lucas Taveira tem informações sobre uma ação mirando um esquema de lavagem de dinheiro do PCC no setor de transportes. Boa tarde.
12: Boa tarde, Nadeja, Cássia, todo mundo aqui ligado na CBN. A Polícia Civil e o Ministério Público apontaram que o vereador de São Paulo, Senival Moura, do PT, abriu as portas da empresa coletiva de ônibus para o PCC e comandava uma estrutura paralela de suposta fraude e lavagem de dinheiro. A gente acabou de sair aqui da coletiva no Ministério Público, onde eles ressaltaram que as investigações identificaram mensagens que mostravam a influência do vereador no esquema. A polícia afirmou que deve apontar ele como a liderança na fraude que estava acontecendo nessa empresa. Segundo o diretor do Departamento Estadual de Investigações Criminais da Polícia Civil de São Paulo, o Ronaldo Saieg, o vereador era o braço político desse esquema criminoso.
13: Foi encontrado na casa do Adalto documentos que comprovavam que o vereador compunha a integrização das cotas, compunha o quadro societário, inclusive como proprietário de alguns ônibus. Então vejam, ele estava de fato envolvido na estrutura empresarial criminosa. E a partir daí, com a sua assunção política, ele passou a ser no olhar da investigação. E veja, a investigação não acabou ainda, não chegou ao seu fim, mas tudo indica que ele funcionava como um braço político dessa estrutura junto aos órgãos públicos.
12: Na coletiva, as autoridades ainda destacaram que os investigados realizavam o aumento patrimonial fictício da empresa, que passou de pouco mais de 100 mil para 50 milhões injetado exatamente com dinheiro do crime organizado. Esse capital, ele era distribuído depois entre outras empresas do grupo para fazer o dinheiro fluir e depois era repassado novamente no processo de lavagem de dinheiro para voltar aos criminosos. Nessa operação de hoje, 3 pessoas foram presas, além de Senival foram detidos o diretor informal da Transunião, Jair Ramos de Freitas, conhecido como Cachorrão, e Devanil de Souza de Nascimento, chamado de Sapo, e apontado como homem de confiança do vereador. Ao todo, foram 5 mandados de prisão temporária e 104 de busca e apreensão. A justiça determinou ainda o bloqueio de 194 milhões de reais em contas ligados aos investigados da empresa. A gente destaca ainda que com essa operação, a diretoria da Transunião foi afastada e a Prefeitura de São Paulo comunicada para que sejam tomadas as medidas cabíveis. O prefeito Ricardo Nunes falou mais cedo e disse que acompanha a operação e falou de uma possível intervenção se for preciso, viu, Nadeja?
11: Muito obrigada, Lucas Taveira aqui em São Paulo. E falando nisso, a advogada e influenciadora Deolane Bezerra, que é ré por organização criminosa e lavagem de dinheiro justamente para o PCC, teve um pedido de habeas corpus negado pela 16ª Câmara de Direito Criminal do Tribunal de Justiça de São Paulo. Esse processo está em segredo de justiça, mas a gente apurou que a relatora, a desembargadora Renata Catelli, opinou contra a soltura e aí foi acompanhada pelos desembargadores Marcos Zilli e Otávio Toledo em uma decisão unânime. Deolane segue, então, na penitenciária feminina de Tupi Paulista, no interior de São Paulo. A prisão preventiva completou um mês no domingo. Em nota, a defesa dela, comandada pelo criminalista Aury Lopes Júnior, lamentou o resultado, diz que a cliente é inocente e que vai seguir usando todos os meios legais possíveis contra a prisão classificada por eles como desnecessária, excessiva e midiática. Os advogados também informaram que vão recorrer de uma decisão da OAB de São Paulo de suspender o registro dela como advogada. A defesa diz que foi surpreendida pela imprensa e que a medida ocorreu sem respeito ao contraditório e direito de defesa. A medida tem prazo inicial de 90 dias, pode ser prorrogada até o limite de 360 dias e dentro desse período deve acontecer o julgamento definitivo. A OAB disse ainda que apura todas as infrações que chegam ao seu conhecimento e que os processos disciplinares tramitam sob sigilo.
9: Agora em Nadeja Calado.
11: E agora o intervalo.
9: E já voltamos.
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1: Agora, meio-dia 49 minutos, gente, uma decisão publicada na terça-feira dessa semana determinou que um homem pague 10 salários mínimos por mês à ex-esposa durante uma disputa judicial pela partilha de um patrimônio estimado em 14 milhões de reais. Isso acontece aqui no Espírito Santo. O caso envolve um divórcio em que a mulher afirma ter ficado sem acesso aos bens construídos durante o casamento, que estariam sendo administrados apenas pelo ex-marido. O processo tramita em segredo de justiça e, por isso, não divulgamos os nomes dos envolvidos nem a cidade capixaba onde o caso tramita para preservar a identidade das partes. Segundo a mulher, a separação aconteceu em junho do ano passado, depois que ela alegou ter descoberto infidelidades conjugais e problemas envolvendo patrimônio construído pelos dois. Ela afirmou que, após o fim do relacionamento, o ex-marido permaneceu sozinho com a administração de todos os bens e passou a receber valores gerados por eles. O casal estava junto desde 2004 e tem um filho, atualmente maior de idade. O casamento foi realizado pelo regime de comunhão parcial de bens, no qual, em regra, o que é adquirido durante a união pode ser dividido entre os dois em caso de separação. Agora, 10 minutinhos para 13h, já já retornaremos à Rede CBN.
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3: Meio-dia, 50 minutos agora, a gente atualiza a situação do conflito no Oriente Médio com a Ana Luísa Bessa aqui em São Paulo. Boa tarde.
4: Bernadette, uma ótima tarde a você e aos nossos ouvintes. O Irã fez uma ameaça a Israel nesta quinta-feira após o governo israelense afirmar que não irá se retirar do sul do Líbano. Ontem, o ministro da Defesa de Israel declarou que as tropas israelenses não sairão dessa região, né, no sul do Líbano, mesmo que os Estados Unidos exijam. A gente ressalta que a declaração é mais um desafio direto do governo israelense ao presidente dos Estados Unidos, Donald Trump, que vem fazendo ali duras críticas ao primeiro-ministro israelense, Benjamin Netanyahu, por causa dos ataques ao território libanês. Em teoria, Anadédia, há quase uma semana está em vigor um cessar-fogo entre Israel e o grupo Hezbollah, que atua no Líbano e é apoiado pelo Irã. Os preços do petróleo continuam em queda nesta quinta-feira, conforme investidores.

0: Constitucional adotar medidas apropriadas contra possíveis violações. A passagem marítima, a gente lembra, é uma das rotas mais importantes para o comércio global de petróleo e combustíveis. A gente segue acompanhando a situação no Oriente Médio e eu volto se houver alguma atualização na Dédia.
1: Obrigada, Ana Luísa Bessa. E de volta ao Brasil, o Índice Nacional de Preços ao Consumidor Amplo, 15, o IPCA 15, que é considerado uma prévia da inflação oficial aqui do país, subiu 0,62% em maio, segundo dados divulgados hoje pelo Instituto Brasileiro de Geografia e Estatística. Com o resultado, a inflação acumulada em 12 meses chegou a 4,64%. Apesar da desaceleração em relação a abril, quando o índice tinha avançado 0,89%, resultado de maio veio acima das expectativas do mercado. Economistas esperavam alta de 0,57% no mês e inflação acumulada de 4,59% em 12 meses. Em maio de 2025, o IPCA 15 foi de 0,36%. Com isso, o indicador segue acima do teto da meta de inflação estabelecida pelo Conselho Monetário Nacional. Para o ano de 2026, a meta central é de 3%, e aí tem aquele limite máximo de tolerância de 4,5%. Desde o ano passado, o sistema passou a operar em modelo contínuo, no qual o cumprimento da meta é acompanhado mês a mês, com base na inflação acumulada em um período de 12 meses. Entre os 9 grupos de produtos e serviços pesquisados, alimentação, habitação e saúde concentram as maiores pressões sobre a inflação no mês de maio. Meio-dia, 54 minutos.
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4: CBN, agora 5 minutos para 1h, eu lembro que você participa conosco, 992994297 é o nosso telefone para as suas mensagens que chegam pelo nosso WhatsApp. Você pode falar, né, sobre tudo que a gente trata aqui, mas também sobre o trânsito, iniciozinho de tarde, vamos saber como é que tá, vamos dar uma voltinha aqui pelo trânsito da capital e saber onde é que tá mais lento nesse horário.
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1: Vamos lá então, gente. Olha, a reta da Penha com o desembargador Santos Neves. Aí você fala, ah, Patrícia, todo dia assim. Hoje a reta da Penha está um pouquinho pior, tá? Desembargador Santos Neves continua com o trânsito desde lá da região do McDonald's até a reta da Penha, mas a reta da Penha já está com trânsito lento a partir do cruzamento com a Rio Branco. Normalmente essa lentidão é mais próxima ali ao bulevar, mais perto do cruzamento, então tem um pouquinho mais de retenção ali. E não só da Rio Branco até a região da desembargador Santos Neves, como antes também. Tem um trecho da reta da Penha, antes ali da, no semáforo da Constante Sodré, que também está causando retenção para o motorista. Outro ponto também que o motorista encontra muita lentidão nessa manhã é na. Nesse

início de tarde, né? É na Avenida Maruípe. Congestionamento está começando lá no cruzamento com a Serafim Deirense e só termina no semáforo com a reta da Penha. Agora, 2 minutinhos para 1 da tarde. 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

0: quinta-feira, 25 de junho de 2026. A prévia da inflação oficial do país, medida pelo IPCA 15, subiu 0,41% nesse mês. O resultado representa a queda de 0,21 ponto percentual em relação a maio. Apesar da redução, o índice acumula avanço de 4,8% nos últimos 12 meses, número acima do teto da meta da inflação para esse ano, que é de 4,5%. Entre os 9 grupos pesquisados pelo IBGE, alimentação e bebidas apresentou a variação mais elevada e respondeu pelo maior impacto individual no índice. Em seguida, apareceu o grupo habitação. Juntos, os dois foram responsáveis por 66% do IPCA 15 de junho. Duas meninas morreram soterradas no desabamento de uma edificação de 3 andares na comunidade Praia da Rosa, que fica na Ilha do Governador, zona norte do Rio de Janeiro. A informação foi confirmada pelo Corpo de Bombeiros depois de um trabalho de buscas de mais de 5 horas. A equipe de resgate conseguiu retirar uma mulher e uma criança dos escombros. Candidato ao governo de São Paulo pelo PT, Fernando Haddad, anunciou o ex-governador Márcio França como vice na chapa que disputará o Palácio dos Bandeirantes. Também foram confirmadas as candidaturas das ex-ministras Simone Tebet e Marina Silva para as 2 vagas ao Senado pelo Estado. No horário de Brasília, 1:02.
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3: O Leonardo Dai gravou a participação dele que nós vamos ouvir agora.
4: A seleção brasileira está vivendo nesta quinta-feira o seu primeiro dia inteiramente de folga desde o início da Copa do Mundo. Jogadores dispensados depois de chegarem ontem de madrugada a Morristown após a vitória por 3-0 sobre a Escócia em Miami. Seleção brasileira joga segunda-feira às 14h no horário de Brasília em Houston pela segunda fase, então vai ter uma preparação curta para esse jogo. Amanhã, sexta-feira, apresentação com treino de recuperação física para os que jogaram a partida contra a Escócia e aí apenas sábado treino no CT de Columbia Park antes da viagem para Houston, que será ainda no sábado. No domingo, um último treino já em Houston e na segunda-feira o jogo da segunda fase. Hoje, a partir das 8h, última rodada do grupo B da Copa do Mundo, a gente vai ter aí a definição do adversário do Brasil. Vai ser o segundo colocado do grupo F, que pode ser Países Baixos, pode ser Japão, pode ser Suécia. Neste momento seria o Japão. Se o Japão vencer a Suécia, fica entre Japão e Países Baixos. Países Baixos tropeçando contra a Tunísia, Países Baixos. Países Baixos vencendo a Tunísia, a definição será no saldo de gols ou nos gols marcados. Neste momento, Países Baixos passando em primeiro, Japão passando em segundo pelo número de gols marcados. Então até isso pode influenciar aí na definição do adversário do Brasil no jogo de segunda-feira em Houston, valendo vaga nas oitavas de final da Copa do Mundo, Cássia.
3: Aí o Leonardo Dai, o Nadédia calado. Oi, que tá acontecendo com você no bolão? Então, você já foi uma referência pra mim nesse bolão, Nadédia?
0: Veja bem, quanto maior a altura, maior a queda, né?
3: É verdade, tava lá em cima, assim, é um ponto. É um
0: despenquei,
3: ponto.
0: Mas... soube que no mata-mata os pontos dobram. Então a recuperação vem aí com tudo.
3: Vem aí com tudo. É, você acertou o placar ontem do jogo do Brasil?
0: Evidente que não.
3: Eu também não. Eu tava bem menos otimista. Postei num 2-1.
0: Ninguém botou fé, né? Não. A verdade é essa.
3: E você tinha postado quanto?
0: 1-0.
3: 1-0? Pô, na verdade também.
0: Não precisava ser tão pessimista assim.
3: Tá certo. Então a gente vai continuar de olho aqui. A gente quer ver você subindo no bolão, viu, Nadege? Você tá muito bem no começo.
0: Ok.
3: Então tá. 1:05.
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3: Jatobá, boa tarde para você.
6: Oi, Cássia, boa tarde para você, para a Nadege e para os nossos ouvintes.
0: Boa tarde, Rosana.
3: Rosana, outro dia você conversava conosco sobre o aumento das possibilidades de abastecimento para as pessoas com carro elétrico pelo país, né? E hoje você nos traz informações sobre a expansão da frota de ônibus elétricos no Brasil. Como que está isso?
6: Cássia, está indo muito bem, viu? Em 2 anos, o mercado de ônibus elétricos quase triplicou no Brasil. Em 2024, foram emplacados 302 ônibus elétricos e em 2025, esse número saltou para 844, um crescimento de quase 180%. E agora, em 2026, já começou acima do ritmo. De janeiro a maio foram 311 ônibus elétricos, uma alta de 14% sobre o mesmo período do ano passado. Com um detalhe importante, quase todos produzidos aqui no país. Esse é um sinal de fortalecimento da indústria nacional. Isso é muito bom, Cássia e Nadeja, porque a eletrificação dos ônibus é uma das medidas mais eficazes para a gente descarbonizar as cidades. Você reduz as emissões de carbono, melhora a qualidade do ar, porque para de emitir aquele material particulado, né? Que é aquela película bem fina, aquela areia fina que penetra os pulmões. Diminui também o ruído nas ruas e ainda pode reduzir os custos do transporte no longo prazo, porque a manutenção de um elétrico é bem mais barata. E num país como o Brasil, né, que tem uma matriz elétrica altamente renovável, o ganho ambiental, nesse caso, é ainda maior. Então, a gente tem que comemorar, mas sem tirar o pé do acelerador. Porque para conseguir uma redução expressiva das emissões de carbono, né, o impacto no clima, algo aí em torno de uma redução de 25%, o Brasil precisaria chegar a 2030 com pelo menos 15 mil ônibus elétricos em circulação. Isso significa multiplicar por 10 a frota atual em apenas 4 anos. Então, desafio e tanto aí pela frente.
0: Pois é, Rosana, dá para imaginar o Brasil alcançando essa escala de eletrificação no transporte coletivo em tão pouco tempo? A gente ainda está longe da velocidade necessária para substituir aí o diesel.
6: Na Deja está muito longe ainda, viu? Mesmo com esse forte avanço aí dos veículos elétricos, dos ônibus, 98% dos ônibus urbanos ainda rodam a diesel no Brasil. Né? O país ainda não tem uma meta nacional obrigatória para eletrificar a frota de ônibus. Quem tem essas metas mais ambiciosas são alguns municípios, como São Paulo, por exemplo, que concentra 80% de toda a frota elétrica. Depois você tem Curitiba, Salvador, Goiânia e Porto Alegre. Precisaria, Nadege, aumentar muito o financiamento, porque o ônibus elétrico, ele custa de 2 a 3 vezes mais que um veículo a diesel. E não basta só comprar ônibus, né? Você precisa de infraestrutura de recarga, ou seja, adaptar as garagens, instalar carregadores, reforçar a rede elétrica e planejar aí toda a operação. Sem falar, gente, que o ciclo de renovação da frota, ele é lento por natureza, porque um ônibus urbano costuma rodar por 10, 15 anos. Então, a substituição do diesel, né, não vai acontecer assim de uma vez só. Mas, olha, a gente tem motivos para ser otimista nessa missão de descarbonizar o transporte coletivo no Brasil, porque além do ônibus elétrico, nós temos também projetos que estão envolvendo ônibus a biometano, etanol, biodiesel e hidrogênio verde, que é o meu xodó. Então, a gente tem aí um cardápio de tecnologias limpas ganhando muita atração no transporte público no Brasil. Então, a gente tem que comemorar aí para os próximos anos essa redução nas emissões, um transporte muito mais silencioso, mais moderno, para atender a nossa população.
3: É isso. Tomara que a gente continue nessa atuada. Rosana Jatobá, muito obrigada. Até a próxima.
6: Você não vai me perguntar do placar de ontem?
3: Ah, não. Como que a Rosana não entrou no nosso bolão, hein?
0: É, tá devendo.
6: Ah, pois é.
3: Bom, mas e aí? Você acertou o placar que você tinha pra ontem, Rosana?
6: Cássia, olha, eu comecei, antes eu apostava 2-1 no seu placar. Só que o seguinte, no começo ali do primeiro tempo, eu falei, gente, não vai ser 2-1, posso mudar? Já não podia mais
3: não
6: mudar.
3: Não pode mais.
6: Eu tava apostando em 3-1, mas que bom que a gente deu 3-0, né?
3: É verdade.
0: Melhor ainda.
3: Eu fiquei feliz até de ter perdido o meu palpite, porque a hora que eu vi no começo, quando sai um gol assim, no comecinho da partida,
0: já era.
3: Aí você fala, aí vai ser uma maravilha, vai ser um passeio.
6: Já
3: que
6: é um sinal.
3: Foi o que aconteceu. Rosana, querida, obrigada, até domingo.
6: Um beijo para vocês duas.
0: Beijo.
3: E agora, hein, Nadédia?
0: E agora, hein, Ana?
3: Agora a gente tem o Bernardo Melo Franco.
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0: Bernardo Melo Franco, boa tarde para você.
1: Boa tarde, Cássia. Boa tarde, Nadédia. Boa tarde, ouvintes da CBN.
2: Boa tarde, Bernardo.
0: Bernardo, ontem no final da tarde, começo da noite, todo mundo pensando na partida do Brasil e a Michelle Bolsonaro gravando e publicando um vídeo que causou uma verdadeira crise política e familiar, Bernardo.
1: Pois é, Cássia. Quem achou que dia de jogo do Brasil fosse ser fraco de notícia, achou errado, né? Teve o afastamento do senador Jacques Wagner da liderança do governo, por causa do caso Master, e depois essa briga aberta da família Bolsonaro, briga que opõe a ex-primeira-dama Michelle ao senador e candidato a presidente Flávio Bolsonaro. É importante dizer, Cássia, que por mais que essa briga tenha transbordado em razão de uma questão de alianças no estado do Ceará, na verdade o que a gente está vendo é vir à tona uma tensão que já vem de longe. Vem desde o ano passado, quando Michelle Bolsonaro e Flávio Bolsonaro começaram a disputar o espólio político do Jair. Ou seja, quem seria o sucessor ou a sucessora do ex-presidente Jair Bolsonaro, que já estava inelegível e depois seria condenado e preso pela tentativa de golpe. O ouvinte da CBN deve se lembrar que no ano passado as primeiras pesquisas mostravam que a Michelle Bolsonaro teria vantagem em relação aos filhos do Bolsonaro numa eventual eleição contra o presidente Lula. Mas o fato é que em dezembro o ex-presidente bateu o martelo e escolheu o filho 01, o filho Flávio, como o seu sucessor. Vai ficando claro agora, Nadédia e Cássia, que a Michelle não só não concordou, como também nunca se conformou com essa decisão. E ela não participou da campanha do Flávio até aqui, não se envolveu nos principais atos de lançamento do enteado, e agora, em razão dessa divergência regional, toda essa briga vem à tona. Claro que isso é mais um abalo para a candidatura do Flávio Bolsonaro, né, que já vinha abalada pelo caso Master, pela revelação daqueles áudios e que eles chamam Daniel Vorcaro de irmão, e agora ele tem que lidar com críticas abertas feitas pela própria madrasta, dizendo que ele a maltratou, que ele a desrespeitou, enfim. Isso tudo reforçando, ou possivelmente reforçando, uma rejeição histórica que a família Bolsonaro já enfrenta no eleitorado feminino.
0: A gente vai acompanhar as cenas dos próximos capítulos e volta a conversar com você sobre esse assunto, Bernardo. Muito obrigada. Até a próxima.
1: Até a próxima.
0: 13 minutos.
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7: Passageiro de 50 anos detido com R$500 mil dentro de uma mochila em um ônibus da BR-262 em Brejetuba, no Caparaó do Espírito Santo, foi ouvido na Delegacia Regional de Venda Nova do Imigrante e liberado. Segundo a Polícia Civil, a autoridade policial não identificou elementos suficientes para realizar a prisão em flagrante naquele momento. A abordagem ocorreu durante fiscalização da Polícia Rodoviária Federal em um ônibus de viagem de Brasília, no Distrito Federal, para Vitória. Em um primeiro momento, o homem disse que carregava apenas roupas e objetos pessoais na mala. Mas quando o dinheiro foi encontrado, ele disse que iria comprar um utilitário da Land Rover, modelo Land Rover Evoque do ano 2015 e 2016, com o dinheiro. Porém, o valor é muito superior ao preço de mercado, segundo informações da revista Quatro Rodas. O veículo, comercializado no setor de seminovos, custa entre 90 e 130 mil reais, de acordo com a revista. Sendo assim, a quantia transportada por ele é 5 vezes superior ao preço mais baixo e 3 vezes maior que o valor máximo que o carro pode custar. A diferença levantou suspeita dos agentes. Além disso, o homem também afirmou ser dono de uma empresa de factoring, companhia que compra direitos de recebimento de créditos de outras empresas, e disse que o dinheiro era proveniente da atividade, mas não apresentou documentos que comprovassem a origem dos recursos, nem conseguiu informar dados básicos da empresa, como CNPJ e endereço. Diante da inconsistência, ele foi encaminhado para a 11ª Delegacia Regional de Venda Nova do Imigrante. A reportagem foi atrás de descobrir se é ilegal transportar dinheiro em ônibus de viagem. De acordo com a Receita Federal, não há limite específico para a quantidade de cédulas que o passageiro pode levar. Também não é obrigatório levar documentos junto com o dinheiro, mas é importante ter em mãos documentações comprovando a origem ou destino do dinheiro para evitar problemas. Isso porque, em caso de abordagem policial, a polícia pode solicitar algum comprovante em caso de suspeita. Caso a corporação considere necessária mais investigação sobre a quantidade, o valor pode ser apreendido. Reportagem, Micaela Mose.
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0: O assunto agora é política. Aqui no CBN Brasil, temos informação de São Paulo. Bruna Barbosa, boa tarde.
10: Oi, Cássia, boa tarde para você e a todos. O pré-candidato ao governo de São Paulo pelo PT, Fernando Haddad, acaba de anunciar o ex-governador Márcio França, do PSB, como vice na chapa que disputará o Palácio dos Bandeirantes. Essa definição foi apresentada há pouco numa coletiva de imprensa aqui na capital paulista, depois de uma reunião que aconteceu ontem em Brasília, reunindo as principais lideranças do PT e do PSB. Com a decisão, também ficam confirmadas as candidaturas das ex-ministras Simone Tebet, do PSB, e Marina Silva, da Rede, as duas vagas ao Senado por São Paulo. Durante a coletiva de imprensa, o ex-ministro Fernando Haddad justificou a escolha de Márcio França na vice. A gente tem o trecho.
11: Mas por várias razões, e sobretudo pela experiência no governo do Estado, como vice-governador, secretário de duas pastas importantes no governo Alckmin, depois governador de São Paulo, que concorreu à reeleição e teve um desempenho extraordinário, de quase 50% dos votos, eu hoje pela manhã falei com o nosso companheiro Márcio França e convidei ele então para figurar na condição de vice-governador da chapa. Comuniquei a Marina e Simone dessa decisão.
10: Como a CBN tem mostrado nas últimas semanas, essa definição da chapa da esquerda passou por uma série de impasses nos bastidores. Alguns aliados confirmam que o que pesou também a favor de Márcio França foi a capacidade de diálogo com prefeitos, ex-prefeitos e outras lideranças políticas, além dele ter um perfil mais moderado e de interlocução com o eleitorado de centro, que é considerado estratégico para ampliar o alcance da candidatura de Haddad. A expectativa daqui para frente é que a chapa intensifique agendas de pré-campanha já a partir da próxima semana, num formato semelhante ao adotado pela direita. Márcio França deve acompanhar Haddad, especialmente em compromissos pelo interior paulista, reduto eleitoral do atual governador Tarcísio de Freitas, do Republicanos. Cássia.
0: Muito obrigada, Bruna.
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0: Boa tarde, Eleni, Quirilos, tudo bem?
1: Boa tarde, Cássia, boa tarde, Nadédia, boa tarde a todos.
2: Boa tarde, Eleni.
0: Eleni, recebemos aqui a dúvida do nosso ouvinte André, que é de Campinas. O que, que ele nos conta? Que ele é a segunda geração de uma empresa familiar. E ele nota, Eleni, uma mistura muito grande de negócios com família. E aí ele te pergunta, o que, que ele faz?
1: Situação delicada e, gente, eu fiquei surpresa com os dados que eu consegui levantar e identificar sobre isso. O Léo Kaufman, ele é criador do RH, curador, quero dizer, do RH Summit. Ele lida muito com pessoas de departamentos de RH. E ele conta o seguinte, olha só. As empresas familiares no Brasil representam 90% das empresas brasileiras. Olha a quantidade, eu não tinha essa ideia. Uhum. Elas respondem por 65% do PIB e elas geram 75% dos empregos formais. E o que acaba acontecendo é uma confusão, infelizmente, muito grande entre os aspectos da família, as relações familiares e o trabalho efetivo de gestão, de condução da empresa de uma forma mais profissional. Para vocês terem uma ideia, olha que curioso, mais de 70% das empresas que são brasileiras não têm planejamento sucessório, não param para pensar nisso, para ver como vão se planejar. Apenas 30 a 36% das empresas chegam à segunda geração. Então, o André, o nosso ouvinte, ele é um privilegiado aí, que a dele está chegando na segunda geração, apenas 30 a 36%. 12 a 18% apenas chegam na terceira e só 7% chegam na quarta geração. Por uma questão de falta de gestão. A governança familiar tem que ser vista, gente, como uma proteção e não como uma ameaça, que é o que muitas vezes acontece. As relações acabam se misturando, os familiares ficam muito com o pé no chão. A gente tem que destacar aqui o tanto que a relação entre as pessoas da mesma família é delicada. Costuma ser um público, um grupo de pessoas que, claro, nos conhecem desde pequenininhos, desde crianças. Então, existem sensibilidades, existem questões mal resolvidas que muitas vezes acabam impactando negativamente. Para vocês terem uma ideia, o grande problema que afeta essas empresas é a retenção de talentos. Porque a percepção geral acaba sendo de muita injustiça. São situações onde o esforço de cada um não garante reconhecimento. São situações onde o resultado não garante crescimento imediato. E a questão do mérito é muito, muito, muito relativa. E aí o que acaba acontecendo? O profissional se sente menos reconhecido, se sente menos valorizado, os bons acabam picando a mula e acabam sobrando só os medianos, que muitas vezes deixam a desejar em relação às entregas. Costuma ter uma centralização muito excessiva, às vezes o culto ao fundador, às pessoas da família, que são muito enaltecidas, e isso acaba criando muita dependência da alta liderança. Isso, na prática, gente, é o oposto do que a gente propõe como uma liderança sustentável, que é a liderança que consegue dividir poder, fazer com que as pessoas ao redor se envolvam. Isso gera muitas disputas e uma coisa que acontece com muita frequência é que o RH, que é a área responsável por conduzir as boas relações dentro da empresa, acaba ficando meio de mãos atadas, porque tem menos autonomia, acaba sofrendo muito a interferência das pessoas da família, que, claro, não tem o preparo, não é, para lidarem com aquilo. Bom, e aí a gente tem uma proposta para a gente apresentar para o nosso ouvinte, para as pessoas que lidam com isso, que é a busca por profissionalizar a família, não apenas a empresa. O que é importante a gente ressaltar? Primeiro, estabelecer regras muito claras para a entrada das pessoas. Então, não é porque é o irmão, não é porque é o sobrinho, não é porque é o primo que vai ter o lugar definido lá, reservado para ele naquela empresa. Quais são os critérios? Quais são as regras? O que essa pessoa deve desenvolver? Ter esses critérios e falar, comunicar esses critérios de uma forma bastante objetiva. O que significa cada cargo? qual é a remuneração relacionada a esse cargo, quais são as expectativas de entrega dessas pessoas. É algo que tem que estar muito claro também. Criar espaços formais dentro da empresa para lidar com conflitos. Claro que o parentesco vai impactar, vai influenciar. E a tendência é que, mobilizados emocionalmente, sistema límbico lá, o nosso cérebro primitivo em ação, a gente vai ter decisões mais equivocadas, muito influenciadas por vieses, por histórias anteriores. Às vezes, né, gente, toda a família tem isso. Existem mágoas, existem sensações de injustiça no decorrer do desenvolvimento e isso acaba atrapalhando. Separar, do ponto de vista mais prático, o patrimônio familiar do patrimônio empresarial, para evitar confusões nesse sentido. E, na verdade, é algo que exige uma governança muito clara, critérios muito transparentes, coragem e maturidade. E, claro, a comunicação transparente e eficaz é a ferramenta necessária onde as pessoas vão ter oportunidade de se colocarem, de trazerem o que elas pensam, no que elas acreditam, o que efetivamente incomoda e, principalmente, o que se espera de cada uma dessas pessoas. Aí a gente desenvolve relações mais harmônicas e a tendência é que a coisa caminhe bem. Vale a pena, né?
0: Sem dúvida. Leni Quirilos, muito obrigada. A gente volta a conversar na semana que vem. Até lá.
1: Combinado. Semana que vem vou falar da IALP, do congresso que termina hoje lá em Belém. Trazer boas novidades aqui. Boa. Tá bom? Obrigada, gente. Ótimo restinho de semana pra vocês.
0: E agora intervalo.
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7: Ministro do Desenvolvimento, Indústria, Comércio e Serviços, Márcio Elias Rosa, afirmou que o governo federal está trabalhando para excluir o setor de rochas ornamentais da lista de itens que serão impactados pelo novo tarifaço de 25% sobre bens brasileiros exportados aos Estados Unidos. A exclusão beneficiaria diretamente o Espírito Santo, responsável por cerca de 80% da indústria brasileira de rochas. Segundo o ministro, ele mesmo tem se empenhado muito com o governo norte-americano para que o setor esteja na lista de exceções. A declaração de Márcio Elias Rosa se deu na manhã de quarta-feira, durante entrevista coletiva no programa Bom Dia, Ministro. O Plano Brasil Soberano, que engloba diversas medidas para reduzir os efeitos econômicos das tarifas, foi um dos assuntos abordados. Segundo o ministro, a política do governo federal no momento é primeiro de exclusão do setor da lista de bens tarifados e depois de redução das tarifas. A nova sobretaxa anunciada pelos Estados Unidos está em fase de consulta pública e sua nova implementação deve ser concluída até 15 de julho. A medida norte-americana, que excluiu da proposta de tarifação itens como petróleo, minério de ferro, celulose, café, pimenta do reino, frutas, gengibre, carne bovina e quartzito, mas manteve granitos, mármores, ardósias e outros materiais do setor de rochas, é considerada injusta pelo ministro. Em um relatório divulgado em maio pelo Banco Central, ficou demonstrado que o Espírito Santo foi o estado mais afetado pelo tarifaço imposto ao país no ano passado. Como efeito das taxas, o PIB capixaba caiu 0,55% em 2025, quando os Estados Unidos foram destino de 27% das exportações do estado. Nesse cenário, o Plano Brasil Soberano, conforme o ministro, tem como objetivo socorrer as empresas que exportam bens para os Estados Unidos e ficaram sujeitas ao tarifaço, e também aquelas que sofrem com os efeitos da guerra no Irã, que elevou o preço do diesel. Segundo dados do Ministério, durante a nova fase do Plano Brasil Soberano, iniciada em 15 de maio, o Banco Nacional de Desenvolvimento Econômico e Social, o BNDES, já recebeu pedidos de crédito de 8,5 bilhões de reais até o dia 12 de junho, sendo que 2,4 bilhões foram aprovados. Ao todo, foram 176 operações realizadas, sendo 95 delas voltadas aos setores industriais, 44 aos exportadores para países em conflito, 34 aos exportadores impactados pelo tarifaço e 3 a fornecedores que atendem empresas exportadoras. Reportagem, Júlia Camim.
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0: quinta-feira, 25 de junho de 2026. A arrecadação federal somou 266 bilhões e 800 milhões de reais em maio, montante recorde para o mês. O resultado representa aumento real de 10,7% na comparação com o mesmo período do ano passado. A disparada da cotação do petróleo em razão da guerra no Oriente Médio influenciou o resultado ao impulsionar as receitas com os royalties, a extração e até mesmo a taxação das exportações. O presidente Lula nomeou Tereza Leitão como nova líder do governo no Senado. Ela substitui Jax Wagner, suspeito de ligação com as irregularidades do Banco Master. Aliado próximo de Lula, o parlamentar deixou o posto ontem depois de uma conversa com o presidente. Senadora pelo estado de Pernambuco, Tereza Leitão foi escolhida em razão da experiência política e porque está em meio de mandato e não disputará as eleições desse ano. A Polícia Federal faz uma operação contra crimes de abuso sexual infanto-juvenil na internet. São cumpridos 24 mandados de busca e apreensão em 10 estados e no Distrito Federal. De acordo com as investigações, os suspeitos utilizavam perfis falsos em aplicativos de mensagens. Eles se passavam por crianças e adolescentes para conquistar a confiança das vítimas. No horário de Brasília, 1h35.
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0: Boa tarde, Vera.
1: Oi, Cássia, boa tarde para você, para a Nadédia, para os ouvintes, também para quem nos assiste.
2: Boa tarde.
0: Vera, vamos falar desse vídeo da Michelle Bolsonaro, que ainda está causando muita repercussão, foi divulgado ontem, Flávio Bolsonaro respondeu, Valdemar da Costa Neto tentou apaziguar, dizer que é normal, que existam divergências. Hoje cedo ela já fez um post novo. Como que está a situação agora, Vera?
1: Olha, o constrangimento é muito grande, Cássia, porque se sabe que a Michelle Bolsonaro, apesar de não ser política, de ainda não ter, né, ingressado oficialmente na vida partidária como candidata, existe uma perspectiva de que ela vá ser candidata ao Senado pelo Distrito Federal, mas até hoje nunca foi. Apesar disso tudo, ela é um nome de grande peso junto ao eleitorado conservador, junto ao eleitorado de direita. E no vídeo dela, ela demonstra ter plena consciência desse peso que ela tem e que ela exerce, e se mostra disposta a exercê-lo, e disposta a exercê-lo com públicos muito chave e com um alvo muito claro. Então, um vídeo profundamente estudado, ele tem ali começo, meio e fim, ele tem objetivos muito definidos, e um deles é falar ao eleitorado conservador feminino, principalmente. Então, ela faz toda uma história ali, ela faz uma cronologia detalhada de como ela foi acionada pelo próprio Jair Bolsonaro para ser uma voz junto a esse eleitorado conservador feminino, e como ela assumiu a presidência do PL Mulher com esse objetivo. Ela lista com números os feitos que ela teria alcançado, que ela teria ajudado o PL a alcançar, inclusive no aumento de número de candidaturas femininas, de número de mulheres de direita eleitas na eleição de 2024. Então, ela assume créditos por isso, e aí ela vai ao cerne do que teria causado a cisânia entre ela e o enteado, hoje candidato à presidência da República, Flávio Bolsonaro. Aquela confusão toda da candidatura no Ceará e do apoio do PL ao Ciro Gomes, que ela desde o momento 1 foi contra, e ela explica por quê, e ela explica como isso foi evoluindo até chegar ao ponto que ela diz ter sido desrespeitada e humilhada pelo Flávio Bolsonaro em razão desse episódio. E aí chama para ela estar do lado do Jair Bolsonaro nesse caso, que é uma coisa difícil de a gente arbitrar, porque ele está impedido de falar por determinação judicial. Não pode se manifestar, não pode ter nenhum tipo de palavra sobre política. Então, é a palavra dela contra a do Flávio. E ele, até agora, tratando tudo com muito cuidado, não replicou, não refutou, não foi rebater, não bateu boca com ela, porque eu acho que existe uma percepção na campanha dele de que ela realmente tem essa força e de que ela pode causar um estrago, e que, portanto, medir forças com ela publicamente, desafiá-la publicamente, como eles chegaram a fazer nos momentos iniciais dessa briga, não é um bom negócio, ainda mais no momento em que ele está fragilizado ainda pelo episódio Dark Horse. Muita gente avaliando que ela escolhe esse momento e vai tão fortemente para cima do Flávio Bolsonaro por enxergar essa fragilidade e ainda pretender, de alguma maneira, ser o nome do bolsonarismo como candidata à presidência da República. Do lado do PT, essa leitura está muito forte, de que ela está querendo fazer uma disputa com o Flávio para ver quem vai ser a candidata, o candidato bolsonarista à presidência da República ainda. Nos aliados do bolsonarismo, eles tentam minimizar essa possibilidade, dizer que essa hipótese não existe porque o próprio Bolsonaro escolheu o Flávio e não mudaria agora. Mas no PT, um temor grande de que ela esteja forçando ali uma disputa para que o Bolsonaro arbitre de novo quem vai ser o candidato à presidência da República.
2: E que timing, né, Vera e Cássia? Teve isso, o próprio Haddad também anunciou que anunciaria o vice Ontem, durante o jogo do Brasil, a gente aqui na redação ficou, gente, só a gente está vendo o jogo, o que, que os políticos estão fazendo?
1: É, e teve pouco antes do jogo ainda a reunião do Lula com o Jacques Wagner para definir a coisa da liderança. Então, realmente, a galera parecia ontem ou está muito confiante na classificação do Brasil ou realmente perderam o time. Mas o fato é, né, Nadédia, que o vídeo da Michelle, que era a coisa fora da agenda aí de todos esses factoides da política, acabou roubando as atenções todas e ajudou o Lula, porque ele vinha num constrangimento grande em razão de ter de afastar o Jacques Wagner. Quando ele começou a dar sinais de que não gostaria de ser afastado, de que gostaria de permanecer no cargo e nessa posição questionar a sua inclusão no inquérito do caso Master, mas o Lula percebeu que o desgaste poderia ser muito grande, teve de colocar o guiso no rabo do gato, e isso seria o assunto da política num dia de política meio esvaziada pelo jogo, mas o vídeo da Michelle Bolsonaro acabou roubando todas as atenções e facilitando para o Lula fazer algo que era desconfortável para ele. Então, também teve esse viés, esse condão de ser uma ajuda para o Lula num momento de muito constrangimento político que ele estava vivendo em razão das revelações contra o seu líder, Jacques Wagner.
0: Vera Magalhães, muito obrigada, Vera. Até mais tarde.
1: Até mais tarde, gente. Um ótimo jornal para vocês. Até mais tarde, não, que hoje não tem Viva Voz de novo. Eu tô embaixo aqui, mas a gente volta a qualquer momento.
0: Mas vamos encarar isso como uma oportunidade para você estudar placares ali e voltar a brilhar no bolão.
1: Voltar, porque eu tô numa tragédia no bolão.
0: Não, mas isso é transitório, tenho certeza. Até mais, Vera.
1: Tchau, gente. Tchau. Um beijo.
0: 1h43.
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2: O município de Venda Nova do Imigrante, na região serrana do Espírito Santo, se prepara para receber um evento inédito entre os dias 26 e 28 de junho. O distrito turístico de Pindobas vai ganhar cores e formas com o Festival de Balonismo de Pindobas, trazendo balões de diferentes formatos e com entrada gratuita. O ápice do festival será o Night Glow, um espetáculo noturno onde os balões ficam ancorados ao solo e são iluminados pelos queimadores no ritmo da música, funcionando como lâmpadas no céu da noite. Ao todo, 10 balões iluminados farão parte desse show visual. O grande destaque fica por conta de 3 balões temáticos que prometem encantar adultos e crianças. O balão da galinha pintadinha, a réplica em formato do capacete do Ayrton Senna e o balão de rinoceronte. As decolagens regulares com passageiros estão programadas para o sábado de manhã e o domingo à tarde, partindo diretamente de Pindobas. Já no domingo de manhã, a decolagem ocorrerá no Caxixe ou em Pedra Azul, dependendo da direção e das condições do vento. A experiência pode ser garantida por R$690 no cartão ou R$649 via Pix. Caso haja grande procura e reservas antecipadas, voos extras poderão ser abertos no sábado à tarde, com saídas também de Pindobas. O festival trará ainda uma programação com praça de alimentação, música ao vivo, competições e atrações culturais. Com informações de André Cipreste, reportagem Beatriz Eleodoro.

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2: Boa tarde, Teco.
3: Oi, Cássia, boa tarde, Nadédia, boa tarde aos ouvintes, tudo bem?
4: Boa tarde, Teco.
2: Ô, Teco, a gente recebeu aqui uma dúvida de ouvinte que você nos encaminhou, a Joana Assis. Ela conta o seguinte: ela recebeu um bônus da empresa e ela está pensando em quitar um financiamento de um carro. E te pergunta, vale a pena?
3: Essa pergunta serve para muita gente, né, Cássia? Para muitos financiamentos e dívida que as pessoas fazem aí, de repente, às vezes entra um dinheirinho extra aí, um bônus, uma delícia, né? E as pessoas ficam nessa dúvida. Acho que tem dois aspectos aqui. Tem um aspecto financeiro, né, que eu já falo, mas acho que tem um aspecto que se sobrepõe, que é como cada um de nós lida com uma dívida, né? Tem gente que não dorme porque tem uma parcela muito alta, tem gente que não dorme por ter uma parcela muito longa, né? Esses financiamentos de casa de 15, 20 anos, e tem gente que nem percebe que tem uma dívida dessa, né? Que se tá com dinheiro ali, né? Se tá com orçamento equilibrado e todo mês paga uma parcela, nem percebe que isso acontece. Então, acho que isso é o mais importante, né? A pessoa pensar nisso, como é que ela lida com isso, porque às vezes para ganhar 0,5% a mais aqui ou ali, a pessoa não está dormindo 30 dias, né? Então, não sei se vocês têm dificuldade com isso, mas eu, por exemplo, nunca perdi o sono por ter um financiamento ou por ter parcelas para pagar. Nunca foi
2: isso.
3: É isso
2: que você está falando. Se você tiver o dinheiro e estiver honrando essa dívida todo mês, beleza.
3: É isso, né? Para mim sempre foi esse ponto. Não importa a parcela, importa se tem o dinheiro para pagar a parcela. Agora, pela parte financeira, Cássio, isso é uma coisa importante para prestar atenção, né? Porque a gente está com uma taxa de juro absurdamente alta, né? A gente está falando aí de uma Selic acima de 14%, que se você colocar o dinheiro em qualquer coisa muito segura, tipo Tesouro Selic, você tem ali 1% ao mês. Quando você faz qualquer financiamento, você está embutindo um juro ali na frente dessa dívida, né? Então você já está pagando algo mais caro do que custava se você pagasse à vista. Para você quitar isso ou diminuir, você precisa ter um desconto disso, né? E esse desconto costuma ser menor do que o dinheiro que você investe. Então, se você vai pagar, antecipar ali uma parcela daqui a um ano, te dão 5, 7, 8%. Se você deixar o dinheiro investido, você vai ter 11, 12, 14%. Então, normalmente o desconto é ruim, né? Se você conseguir negociar bem o desconto, se você conseguir negociar o abatimento disso, acho que vale super a pena. Mas não acho que vale a pena você antecipar só para tirar isso da frente e deixar o dinheiro na mesa. Eu preferiria colocar o dinheiro num Tesouro Selic da vida e todo mês tirando ele para pagar a parcela. Para mim funciona melhor, né? Então, em termos financeiros, tem que ver qual o abatimento que você tem, né? Se for próximo do que você vai ganhar, acho que tudo bem, vale a pena, mas como normalmente não é, eu preferiria investir o dinheiro e ir pagando a parcela.
2: Tá aí, respondida a dúvida da nossa ouvinte Joana. Teco, obrigada, até amanhã.
3: Até amanhã, tchau, tchau.
2: E agora, Nadédia?
4: Agora é o intervalo.
2: E já voltamos.
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0: Depois de 10 anos, o Festival Imaginário Sementes Livres volta a ser realizado no Espírito Santo com uma programação gratuita voltada para a primeira infância. Entre os dias 26 e 28 de junho, o evento ocupa o Armazém Multiverso e as comunidades de Patrimônio da Penha e Limo Verde em Divino de São Lourenço, reunindo atividades que conectam crianças, famílias, cultura e natureza. A proposta do festival é oferecer experiências de criação, descoberta e convivência, reconhecendo as crianças como protagonistas culturais. Ao longo dos 3 dias, a programação inclui cafés da manhã compartilhados, cortejos pelas comunidades, oficinas de arte, saúde e criatividade, sessões de cinema e o chamado almoço de chão, preparado com e para as crianças. O evento também busca estimular o contato das novas gerações com os saberes tradicionais do campo e com a preservação ambiental. A programação foi pensada para aproximar as crianças de práticas ligadas à agroecologia, às sementes crioulas, à alimentação e ao cuidado com a biodiversidade da Mata Atlântica. A primeira edição do Sementes Livres aconteceu em 2016, em Vitória, reunindo famílias, educadores, artistas e agricultores em atividades ligadas ao brincar e à experimentação. Em 2026, o festival retorna com foco ampliado na conservação ambiental e na valorização dos conhecimentos tradicionais da região do Caparaó, situada próxima ao Parque Nacional do Caparaó. Outro destaque desta edição é o reconhecimento do papel das mulheres agricultoras, artesãs, educadoras e guardiãs de sementes que mantêm vivos conhecimentos relacionados ao cultivo da terra, à alimentação e à preservação cultural. Também participam do projeto jovens bolsistas do Laboratório Armazém da Escola de Artes e Tecnologias, que atuarão como monitores das atividades. Reportagem André Cipreste.
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3: Suzana Barelli, vamos falar de vinho.

0: vinhos italianos. Boa tarde para você.
1: É isso aí, vinhos italianos. Olá, Cássio. Olá, Nadédia. Olá, ouvintes. E eu chamei atenção para vinhos italianos porque está tendo um interesse cada vez mais crescente da Itália em exportar os seus vinhos aqui para o Brasil. Tem diversos fatores que explicam isso, mas eu quero focar de um evento que aconteceu essa semana em São Paulo, que chama Simply Italian Great Wines, que é um evento organizado de degustação de vinhos italianos que acontece nos Estados Unidos há 3 anos e que veio para o Brasil e que eu tive a oportunidade de participar essa semana. Foram 3 degustações de 3 temas que são interessantes, agora que tem mais vinho italiano chegando aqui. O primeiro foi com 6 vinhos elaborados com a Pinot Grigio, que é uma uva teoricamente mais leve, mais simples do norte da Itália, mas que dá vinhos de estilos e propostas bem legais. O segundo foi com Chianti, que acho que é o vinho que, né, nós brasileiros mais conhecemos da Itália, é o vinho tinto elaborado ali na Toscana, com a uva Sangiovese principalmente. E a terceira degustação que eu queria chamar a atenção é de uma associação que chama Grande Marte. É uma associação que ela foi criada há pouco mais de 15 anos e que ela tem a proposta de reunir os grandes nomes do vinho italiano. São hoje 18 produtores, mas para ser sócio dessa associação, você precisa ter, primeiro, vinícolas familiares, né? Não vale ser vinícolas de empresários ou cooperativos, ela tem que ser de origens familiares, tem que ter muita história, por exemplo, elas têm que ter pelo menos 25 anos de história elaborando vinho, ter vinhedos próprios e ser conhecido no mundo pela qualidade dos vinhos. E aí eles vivem de divulgar essas 18 marcas. O que veio para o Brasil nessa degustação foram vinhos de 4 vinícolas, que é Antinori, que ela elabora vinhos há mais de 600 anos, a Dona Fogata, a Folonari e a Masi. E é interessante porque assim, cada um tem a sua história. Antinori, a gente provou um Super Brunello, que é ali da Toscana. A Dona Fogata foi, a gente provou um vinho que a gente chama de sobremesa, chama Passito de Pantelleria, que é um vinho feito com uvas que secam no tempo. É um belo exemplo de vinhos doces italianos. Aí no Folonari também a gente provou da Toscana, mas um super toscano. E provamos a Damasio Amarone, que é um vinho mais encorpado da Itália. E é interessante ver essas 4 vinícolas promovendo seus vinhos aqui no Brasil porque querem conquistar os consumidores brasileiros.
0: Maravilha, muito obrigada pelas informações. Vou fazer uma busca aí destes nomes que eu confesso que eu não conhecia a maioria deles. Suzana Barelli, muito obrigada, até mais.
1: Até amanhã.
0: É. As informações da Suzana Barelli, a gente vai encerrando esta edição do CBN Brasil, que contou com a produção de quem, Nadédia?
2: Da Ana Luísa Bessa e do Sueliton Viana.
0: E os trabalhos técnicos
2: do Juliano Fonseca.
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0: Nadédia, eu gostei tanto que vou te convidar para voltar amanhã, combinado?
2: Oba, então eu venho.
0: Então tá certo. Uma ótima tarde a todos e até amanhã.

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0: quinta-feira, 25 de junho de 2026. Pré-candidato ao governo de São Paulo pelo PT, Fernando Haddad, anunciou o ex-governador Márcio França como vice na chapa que disputará o Palácio dos Bandeirantes. Também foram confirmadas as candidaturas das ex-ministras Simone Tebet e Marina Silva para as duas vagas ao Senado pelo Estado. O Banco Central elevou a estimativa de crescimento do PIB do país deste ano de 1,6% para 2%. É o que mostra o relatório de política monetária. A autoridade monetária atribuiu a alta principalmente à surpresa positiva no resultado da atividade econômica no primeiro trimestre e a melhora das perspectivas para a agropecuária e a indústria extrativa. O Banco Central também mencionou medidas de estímulo do governo. O governo do Irã ameaçou Israel depois da gestão do primeiro-ministro Benjamin Netanyahu informar que não vai retirar os militares do sul do Líbano. O chefe da unidade de elite da Guarda Revolucionária da República Islâmica diz que os israelenses serão forçados a fugir se não saírem voluntariamente. O ministro da Defesa de Israel afirmou que as tropas não deixarão o sul do Líbano, nem mesmo se os Estados Unidos exigirem. No horário de Brasília, 2:03.
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1: 2:04, boa tarde para você que está na CBN. Hoje é quinta-feira, 25 de junho de 2026. Fernando Andrade, que garrafa de água brasileira, hein? Boa tarde.
2: Brasil!
3: Boa tarde, Tati. Boa tarde, ouvintes.
1: Empolgamos, hein? Você empolgou ontem com o Brasil?
3: Muito, muito. Agora vai.
1: Eu empolguei também. Bom, ao menos agora temos um time com um padrão de jogo, né? Com um padrão de jogo e tal. Legal demais o Brasil ontem. Vamos ver o que vem pela frente agora. Seja quem for o adversário, o Brasil joga na segunda-feira às 14h. O que significa dizer que, feliz ou infelizmente, não teremos estúdio CBN segunda-feira. Tem um pessoal feliz aqui, não sou eu. Eu tô aqui lamentando demais.
3: E o pessoal do ponto final?
1: Que tem.
3: Não, hoje não tem ponto final.
1: Nunca mais vai ter ponto final.
3: Amanhã também não.
1: Hoje não tem, amanhã também não tem.
3: Vários jogos importantes. Hoje amanhã a gente vai falar mais sobre isso.
1: Ponto final virou reticências. Saberemos, né, durante a Copa. Tá bom. Vamos juntos até às 17h. Muita informação para você, análise e diversão também nas brechas. Em Tudo é Política, Maria Cristina Fernandes comenta. E teve isso também, né? No meio do jogo teve um bate-boca ali por vídeo, que coisas que só o Brasil proporciona pra gente. Vídeo de Michele Bolsonaro com críticas ao pré-candidato à presidência pelo PL, Flávio Bolsonaro, enteado dela.
3: Também teremos Clube do Livro com Zé Godoy falar sobre o livro do mês, Extinção, da canadense ucraniana Maria Reva, uma das convidadas da Flip deste ano.
1: Legal demais. No fim das contas, Ana Leone e Nayara Bertão.
3: Quem?
1: Nayara Bertão
3: está.
1: Não lembro nem de que cara tem a Nayara Bertão, mas pra gente não esquecer dela, vem aqui, disse hoje. Ela e a Ana vão falar sobre o avanço da inadimplência no mercado de aluguel.
3: Tem também Saúde em Foco com o Dr. Luiz Fernando Corrêa, destaca um novo remédio para a calvície.
1: Tem a nossa língua de todo dia, né? Professor Pasquale continua a conversa sobre gentílicos e outras curiosidades relativas aos países que disputam a Copa. E seguimos aí, sétimo capítulo da série. E o que mais? Não tem João Marcelo?
3: Não tem.
1: Ah, a gente precisa... Vai.
3: Não, a gente vai terminar mais cedo porque...
1: Por quê?
3: Jogo.
1: Alemanha e Equador, hein?
3: Sim.
1: Alemanha e Equador, que você vai acompanhar aqui na CBN. A partir das 16h30. O jogo é às 17h, a gente abre a nossa transmissão às 16h30. Equipe de esporte completa levando todas as informações para você. E tem o quê? Vamos voltar aqui e falar de... Que tem a nossa reportagem, que trabalha tanto para deixar o nosso ouvinte bem informado, bem informada durante as tardes. Então... Entre, seja bem-vindo, seja bem-vinda, fique à vontade. Se você quiser assistir ao Estúdio CBN, ontem a gente estava brasileiros, hoje a gente está sóbrio, né,
2: Brasil.
1: Fernando Andrade? Olha que duplinha, sério. Que vestimenta sóbria dessa dupla. Tá frio em São Paulo. Vai lá, cbn.globo.com. Isso. Se você quiser, youtube.com/CBN. E tem ainda globoplay.com, lá você digita CBNSP. Fernando e eu vamos surgir bonitos e sóbrios aí na sua tela para te fazer companhia durante a tarde de hoje.
3: Só dar a relação dos jogos aqui,
1: vai,
3: a gente começa
1: bora.
3: A falar. Bom, são 6 partidas hoje nos grupos D, E e F da Copa do Mundo. Então, às 5, tem Curaçao e Costa do Marfim, Equador contra a Alemanha. A CBN transmite a partir das 16h30 pelo grupo E. Às 20h, tem Tunísia contra a Holanda e Japão contra a Suécia. Pelo grupo F, é importante
1: aí,
3: porque daí vai sair o nosso adversário no próximo jogo de segunda-feira.
1: Quem será melhor, hein, pra gente? Japão ou Suécia?
3: Acho que é Suécia.
1: É? Tá.
3: Quer dizer, eu ouvi os comentaristas aqui da CBN falarem
1: eu
3: isso.
1: Eu acredito neles também. O que o Dudziak acha?
3: Eu acho que a mais, dentro das as mais fortes, é a menos potente, assim, digamos assim.
1: Tá.
3: A noite termina com um jogo, daí tem 11h também, tem uma Turquia que enfrenta os Estados Unidos. Estados Unidos estão indo bem.
1: Então,
3: e Paraguai contra a Austrália pelo grupo D. Esses são todos os jogos de hoje.
1: Muito bem. Bora? Bom, então vamos lá. Tava todo mundo animado. O Brasil já estava em campo, tava rolando um aquecimento. E ai meu Deus, o Neymar vai jogar, não vai jogar, o Endrick vai jogar, não vai jogar, a gente vai tomar gol ou não vai, como que vamos enfrentar a retranca dos escoceses, quando surge um vídeo grande, produzido, é quase um pronunciamento da ex-primeira-dama Michelle Bolsonaro, fazendo acusações ao enteado, filho de Bolsonaro e pré-candidato do PL à presidência da República, Flávio Bolsonaro. Rani Veloso, e aí? Boa tarde.
2: Boa tarde, Tati, Fernando e a todos que nos acompanham. Pois é, Tati, e aí agora, né, nesse momento, é um momento de repercussão. Inclusive, a cúpula e aliados do PL tentam conter os danos provocados pelo forte atrito público entre a ex-primeira-dama Michelle Bolsonaro e o senador e pré-candidato à presidência Flávio Bolsonaro. Dentro do partido, de acordo com as fontes ouvidas pela CBN, os discursos se dividem. Uma ala minimiza o episódio e avalia que o problema é muito mais familiar do que político e que o desgaste não terá repercussão nas eleições presidenciais de 2026. Por outro lado, parlamentares admitem nos bastidores que o racha expõe uma falta de liderança clara na direita. Defensores dessa corrente cobram um posicionamento urgente do ex-presidente Jair Bolsonaro, que poderia vir por meio de uma carta para pacificar o partido. Hoje, o presidente nacional do PL, Valdemar Costa Neto, entrou no circuito para colocar panos quentes na disputa. Em nota, ele afirmou que as divergências são naturais na democracia e que o episódio torna o partido mais maduro. Valdemar declarou que se manifestará definitivamente após conversar pessoalmente com os dois, mas elogiou o que chamou de coragem de ambos de defender suas convicções. A ex-primeira-dama Michelle Bolsonaro hoje já usou as redes sociais para tentar amenizar o clima após esse desentendimento público com Flávio. Em uma publicação, ela afirmou que não tem raiva de ninguém, disse que não há briga nem competição e pediu união entre os aliados para, nas palavras dela, derrotar o atual desgoverno. Michelle também reclamou de ter trechos de suas falas retiradas de contexto para gerar confusão. Agora a gente relembra, Tati, que o atrito veio a público ontem, antes do Brasil entrar em campo. A ex-primeira-dama gravou dois vídeos longos criticando a aliança do PL com Ciro Gomes no estado do Ceará e relatou ter sido apunhalada, maltratada e humilhada por Flávio Bolsonaro por causa dessa discordância. Dirigentes do partido dizem que a união com Ciro Gomes tem sim o aval de Jair Bolsonaro. Segundo a ex-primeira-dama, Flávio foi ríspido ao telefone, a desrespeitou e exigiu que ela se afastasse das articulações do partido porque, segundo ele, ela não entende de política e chegou ontem. Diante disso, Michelle sinalizou que não daria apoio à pré-candidatura do enteado, afirmando que o apoio dela era considerado insignificante e que, portanto, ela iria se recolher.
4: E hoje, dia de jogo, nada nem ninguém aborrece, vamos tratar aqui de coisa boa, tratar aqui de futebol, porque o nosso Brasil aí a gente vai conseguir resgatar junto, tenho certeza disso, que é projeto de Deus.
2: Na verdade, Tati, a gente ouviu aí o Flávio Bolsonaro, agora a gente vai ouvir a Michelle. Esse posicionamento foi depois dos vídeos que foram publicados, a gente vai resgatar um trecho aqui da Michelle, vamos ouvir.
5: Agora, vou desmentir as narrativas e notícias que circulam na imprensa. Eles me tratam como se eu fosse idiota, como se eu fosse alguém que chegou ontem, mas eu não sou. Eu sei mais do que eles pensam. Primeiro, eu nunca pedi, cobrei ou condicionei desculpas públicas de ninguém. Não preciso disso. Eu já liberei o perdão faz muito tempo. Perdoar não é o mesmo que esquecer ou querer continuar o relacionamento. O Flávio vai à minha casa toda semana. Se ele realmente quisesse falar comigo, já teria falado. Se considerasse necessário o meu apoio, já teria conversado. Estou na minha. Continuarei recolhida.
2: Bom, em uma primeira resposta, como vocês ouviram anteriormente, né, um vídeo, uma transmissão que o senador Flávio Bolsonaro fez pouco antes do Brasil entrar em campo, o senador insinuou que nada iria afetá-lo naquele momento, que só queria saber do jogo do Brasil. Após o jogo, né, e há informações de bastidores de que o QG de Flávio Bolsonaro se reuniu para discutir como ele iria reagir e responder, o pré-candidato pediu desculpas públicas em uma postagem nas redes redes sociais e negou a intenção de ofender a ex-primeira-dama, que inclusive tentou falar com ela por telefone, mas sem sucesso, e que foi surpreendido com a publicação do vídeo. Tati?
1: Obrigada, Rani. Bom, esse é um dos assuntos de ontem. Tem um outro, que foi a saída do líder do governo no Senado, Jacques Wagner, que está sendo investigado por suspeita de relações espúrias com o Banco Master. Como é que fica a liderança do governo?
2: Pois é, Tati, um dia após a saída de Jacques Wagner, o presidente Lula já anunciou a senadora Tereza Leitão, do PT de Pernambuco, como a nova líder do governo no Senado. Ela assume o cargo com a missão de destravar pautas de grande apelo popular. Lula afirmou que Tereza Leitão chega com a tarefa de articular o debate e a aprovação de projetos importantes e citou, nominalmente, a PEC da Segurança Pública e a PEC que põe o fim da escala de trabalho 6x1, né, que impõe o fim dessa escala de trabalho. Jacques Wagner, do PT da Bahia, pediu para sair da liderança após virar alvo dessa operação Compliance Zero na semana passada da Polícia Federal, como a gente bem mostrou, e exatamente ontem, né, antes do jogo do Brasil também, ele se reuniu com o presidente Lula lá no Palácio da Alvorada. A PF investiga se o senador baiano usou a influência dele no Congresso para favorecer o Banco Master. Em troca, Wagner teria recebido cerca de 6 milhões de reais em vantagens indevidas, incluindo dinheiro de um apartamento de luxo em Salvador, avaliado em 2 milhões e meio de reais. Só lembrando, Tati, que na publicação em que Jacques Wagner anunciou a saída da liderança do governo, que era já um consenso na base do PT, que ele deveria sair para não prejudicar o presidente Lula, ele disse que saiu em comum acordo com o presidente para que ele possa focar na própria defesa e na campanha de reeleição do presidente. A gente lembra que Wagner nega todas as acusações e já recorreu ao Supremo Tribunal Federal para tentar anular a operação. Tati?
1: Obrigada, Rani. Rani Veloso trazendo, portanto, o agitado noticiário político de hoje.
3: Agora são 2h17 em São Paulo. Bruna Barbosa tem aqui mais informações sobre a chapa da esquerda em São Paulo para a disputa pelo governo do estado. Bruna Barbosa, boa tarde, Bruna.
6: Acabou a novela, Fernando. Boa tarde para você e para Tati. O pré-candidato ao governo de São Paulo pelo PT, Fernando Haddad, confirmou o ex-governador Márcio França, do PSB, como vice na chapa que disputará o Palácio dos Bandeirantes. Essa definição foi apresentada durante uma coletiva de imprensa aqui na capital paulista, que acabou há pouco, depois de uma reunião que aconteceu ontem em Brasília, reunindo as principais lideranças do PT e do PSB. Com a decisão também estão confirmadas as candidaturas das ex-ministras Simone Tebet, do PSB, e Marina Silva, da Rede, as duas vagas ao Senado por São Paulo. Como a CBN mostrou nas últimas semanas, a definição da chapa da esquerda passou por uma série de impasses. Nos bastidores, aliados afirmam que pesou a favor de Márcio França a capacidade de diálogo com prefeitos, ex-prefeitos e outras lideranças políticas, além de ter um perfil mais moderado e com capacidade de interlocução com o eleitorado de centro, considerado estratégico para ampliar o alcance da candidatura de Haddad. Aos jornalistas, o petista negou que tenha havido dificuldades na montagem da chapa e afirmou que a composição foi definida dentro do prazo previsto pelas legendas.
7: Falar em demora ou em impasse, assim, não é o que corresponde, pelo menos, à minha percepção. Eu estava muito tranquilo, todas as vezes que eu fui perguntado, eu falei, vamos dar tempo ao tempo, nós estamos conversando, e eu estou muito confortável com a solução final que foi dada e super tempestiva, totalmente dentro do prazo.
6: Bom, no início desta semana chegou a ser discutida entre dirigentes a possibilidade de Márcio França disputar o governo numa candidatura própria, especialmente depois das desistências de Paulo Serra do PSDB e Kim Kataguiri do Missão, hipótese que poderia evitar uma eleição decidida ainda no primeiro turno. A ideia acabou perdendo força diante da avaliação de que uma nova candidatura da esquerda poderia fragmentar os votos do campo progressista. Ao comentar o cenário eleitoral, Márcio França afirmou que caso a disputa seja decidida em turno único, será preciso estar preparado para uma eleição apertada.
8: Se for para ter uma disputa de um turno só, que é uma possibilidade, nós
9: já vimos isso acontecer muitas vezes, é preciso estar preparado para as grandes surpresas, né? Porque quando você arrisca para um primeiro turno, ele sempre é apertado. Não existe um turno que seja um turno muito largo. Então, um turno só é sempre apertado, para lá ou para cá. E a gente espera que seja para cá.
6: Bom, a expectativa agora é de que a chapa intensifique as agendas de pré-campanha já a partir da próxima semana, num formato semelhante ao adotado pela direita. Márcio França deve acompanhar Fernando Haddad, principalmente em compromissos pelo interior paulista, reduto eleitoral do governador Tarcísio de Freitas do Republicanos, onde aliados avaliam que a presença de França pode ampliar o diálogo com lideranças e com o setor produtivo. Fernando.
3: Obrigado. Essa informação de Bruna Barbosa, em São Paulo.
1: De São Paulo para Belo Horizonte. Boa tarde para você, Desirê Miranda.
10: Ei, Tatiana, boa tarde para você, para o Fernando e para os ouvintes. A ex-prefeita de Contagem e pré-candidata ao Senado por Minas Gerais, Marília Campos, do PT, criticou a decisão do partido de lançar candidatura própria ao governo de Minas. O martelo foi batido em reunião entre a diretoria estadual da legenda, a bancada federal e o presidente Lula, em Brasília, nessa quarta-feira. Em nota publicada hoje, Marília disse que a decisão do PT merece reflexão e que, embora legítima do ponto de vista partidário, representa um equívoco estratégico que pode fragilizar o campo democrático e popular no estado. A ex-prefeita afirma ainda que a realidade política de Minas e os desafios de 2026 exigem capacidade de diálogo, construção de consensos e alianças amplas. Por isso, segundo ela, reproduzir uma disputa fortemente polarizada no estado tende a recolocar no centro do debate conflitos que pouco contribuem para enfrentar os problemas dos mineiros, além de dificultar a formação de uma maioria política capaz de sustentar o projeto democrático liderado pelo presidente Lula. Por fim, na visão de Marília Campos, o campo progressista ainda busca consolidar uma candidatura competitiva ao governo. E por isso o caminho não é apresentar uma candidatura própria, mas liderar a construção de uma aliança ampla e competitiva, reunindo as forças que sustentam o governo federal. A reação de Marília ocorre diante da insistência do partido em lançá-la para a disputa ao Palácio Tiradentes, mesmo com a pré-candidata, com a pré-candidatura dela ao Senado já ter sido anunciada com o aval da própria legenda. Procurado, o PT de Minas disse que não vai comentar as declarações de Marília. Mesmo com a decisão do Partido dos Trabalhadores, outros partidos da base de Lula em Minas também mantêm a intenção de ser cabeça de chapa. Entre eles está o PSB, do vice-presidente Geraldo Alckmin, que tem 4 pré-candidatos. Um deles, o ex-procurador-geral de Justiça, Jarbas Soares, vai lançar a pré-candidatura neste sábado em Montes Claros, no norte do estado. Vão participar do evento a própria Marília Campos e também o senador Cleitinho, do Republicano, que é o nome preferido do PL de Flávio Bolsonaro para a disputa em Minas. Em nota, Jarbas disse que a candidatura do PSB não está vinculada ao PT, embora considere bem-vindo o apoio dos petistas. Tatiana.
1: Obrigada, Desirê. Desirê Miranda em Belo Horizonte.
3: Seguimos agora para o Rio de Janeiro com o Matheus Maciel. Oi, Matheus, boa tarde.
11: Oi, Fernando, ótima tarde para você, para Tati, todo mundo acompanha a gente aqui no estúdio. Hoje a gente teve a segunda fase da Operação Disclosure, que apura ali fraude contábil de cerca de 54 bilhões de reais nas lojas americanas, e aí teve como alvo acionistas bilionários da companhia e executivos de grandes bancos, entre eles os empresários Carlos Alberto da Veiga Sicupira e Paulo Alberto Leman, acionistas de referência da varejista. Paulo Alberto é filho do bilionário Jorge Paulo Leman. Foram cumpridos 9 mandados de busca e apreensão contra alvos no Rio e também em São Paulo, mas não houve prisões. A justiça, no entanto, autorizou o bloqueio de bens e valores dos investigados até o limite de 54 bilhões de reais. Suspeitando aí nas apurações da Polícia Federal, estão os suspeitos que teriam conhecimento de irregularidades contábeis praticadas aí durante ao longo de vários anos. Entre elas estavam 2 operações financeiras. A primeira é a de risco sacado, que é quando um banco antecipa o pagamento a fornecedores e a empresa passa a dever ao banco. E a fraude teria ocorrido porque essas dívidas deixavam de ser registradas adequadamente nos balanços, transmitindo aí ao mercado uma situação financeira mais favorável do que a real. A segunda tem relação com as chamadas verbas de propaganda cooperada. Nesse modelo, o que acontecia era o seguinte: fornecedores concediam descontos às varejistas em troca de ações de divulgação de produtos. E a suspeita é de que a empresa tenha contabilizado valores inexistentes ou superiores aos efetivamente recebidos. Para os investigadores, os suspeitos ainda teriam adotado uma série de medidas para influenciar a percepção dos investidores e a precificação das ações da companhia. As apurações apontam também indícios em tese dos crimes de manipulação de mercado e associação criminosa. A gente procurou a Americanas, que afirmou que não foi alvo de mandados de busca e segue colaborando com as investigações. E em nota à CBN, os acionistas Carlos Alberto da Veiga Sicupira e Paulo Alberto Lema disseram que foram surpreendidos pela operação. Alegam ainda terem sido enganados e induzidos ao erro pela antiga diretoria da Americanas. Os dois também se colocaram à disposição das investigações e disseram que as defesas ainda não tiveram acesso à íntegra da decisão judicial. A gente lembra só, Fernando, a primeira fase da Operação Disclosure foi lá em 2024, quando a PF cumpriu 2 mandados de prisão preventiva e 15 de busca e apreensão contra ex-diretores da empresa. E em março do ano passado, o MP denunciou 13 ex-executivos e ex-funcionários. Volto com vocês.
3: Obrigado. Informação de Matheus Maciel, no Rio de Janeiro.
1: Voltamos a Brasília. João Rosa, boa tarde.
12: Oi, Tati, boa tarde para você, boa tarde, Fernando, e a todos os nossos ouvintes aqui na CBN. Notícia importante que acabou de chegar agora: a Procuradoria-Geral da República se manifestou sobre o episódio em que uma arma registrada em nome do ex-presidente Jair Bolsonaro foi localizada durante uma abordagem da Polícia Militar do Distrito Federal. Em parecer enviado ao Supremo Tribunal Federal, o Procurador-Geral da República, Paulo Gonê, afirmou que ainda não há elementos suficientes para caracterizar falta grave ou descumprimento das condições da prisão domiciliar imposta ao ex-presidente. Segundo Gonê, o caso ainda está em fase inicial de apuração e, neste momento, não é possível concluir que houve violação das medidas cautelares determinadas pela Justiça. O procurador também argumentou que o reconhecimento de uma falta grave exige uma análise mais ampla dos fatos e de seus impactos sobre a execução penal. Por isso, a PGR defendeu que se aguarde a conclusão das investigações antes de uma decisão definitiva sobre o episódio. A gente lembra que Jair Bolsonaro completa hoje os 90 dias de prisão domiciliar que foram concedidos pelo ministro Alexandre de Moraes do Supremo Tribunal Federal. A medida foi autorizada em março para que o ex-presidente pudesse dar continuidade ao tratamento de saúde após um quadro de broncopneumonia bilateral. Na semana passada, uma arma registrada em nome de Bolsonaro foi apreendida com um militar do Exército durante uma blitz da Polícia Militar do DF. Em depoimento à Polícia Civil, o ex-presidente confirmou ser o proprietário da arma e afirmou que manteve a posse do armamento. Após a ocorrência, Alexandre de Moraes solicitou manifestações da defesa e da PGR antes de decidir se houve ou não descumprimento das condições da prisão domiciliar. O ministro já havia destacado que a legislação prevê a possibilidade de caracterização de falta grave em situações desse tipo. Agora, Tati, caberá ao ministro Alexandre de Moraes analisar o parecer da PGR e decidir se Bolsonaro continuará em prisão domiciliar ou se haverá alguma alteração nas condições impostas ao ex-presidente. Eu volto com vocês.
1: Obrigada, João Rosa, em Brasília. 3 minutos de informação na sua cidade. Voltamos diretamente com o repórter CBN.
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17: Dois meses após o acidente que matou a universitária Sara Jimenez Torres, de 22 anos, na rodovia Leste-Oeste, em Castelo Branco, Cariacica, o namorado dela, Ramon Mapelli dos Santos, de 24 anos, continua foragido. Contra Ramon, há um mandado de prisão preventiva. Segundo a Polícia Civil, ele dirigia um dos carros envolvidos em uma corrida ilegal, conhecida como racha, no momento do acidente, ocorrido em 22 de abril deste ano. Imagens de videomonitoramento divulgadas pela corporação na época do caso mostram três veículos trafegando, segundo a polícia, em alta velocidade pela rodovia. Dias depois, os advogados dos outros dois motoristas flagrados negaram que seus clientes estivessem disputando racha. Ramon conduziu o veículo quando perdeu o controle da direção, rodou na pista, bateu em um poste, capotou e caiu em uma valeta central de drenagem. Após o capotamento, Ramon fugiu do local, conforme apontam as investigações. Desde então, a polícia tenta localizar o jovem. A Polícia Civil informou que informações que possam ajudar a localizá-lo podem ser repassadas de forma anônima por meio do Disque Denúncia. As denúncias podem ser feitas pelo telefone 181, pelo site Disque Denúncia ou pelo WhatsApp no número 27992538181. Segundo a Polícia Civil, o anonimato é garantido e todas as informações recebidas são apuradas. Reportagem Jaciele Simoura.
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0: quarta-feira, 25 de junho de 2026. O presidente Lula nomeou Tereza Leitão como a nova líder do governo no Senado. Ela substitui Jacques Wagner, suspeito de ligação com as irregularidades do Banco Master. Aliado próximo de Lula, o parlamentar deixou o posto ontem, depois de uma conversa com o presidente. Senadora pelo estado de Pernambuco, Tereza Leitão foi escolhida em razão da experiência política e porque está em meio de mandato e não disputará as eleições deste ano. Ministros do Supremo Tribunal Federal, incluindo Flávio Dino, Alexandre de Moraes, Cristiano Sanin e Gilmar Mendes, solicitaram ao presidente Edson Fachin a sessão extraordinária para finalizar a discussão sobre penduricalhos do judiciário. Mais de 25 recursos contestam a decisão que limita o pagamento de verbas indenizatórias a procuradores e magistrados brasileiros. É esperada uma análise em sessão virtual. O Ministério Público do Rio de Janeiro analisou câmeras de 51 policiais do BOPE envolvidos na Operação Contenção, realizada em outubro do ano passado, que resultou em 122 mortes nos complexos do Alemão e da Penha. Um relatório enviado ao Supremo Tribunal Federal revelou que 17,6% dos agentes retiraram as câmeras e 7,8% apresentaram indícios de obstrução de imagens. O Ministério Público do Rio de Janeiro investiga mais de 3.600 horas de gravações e já ouviu 204 policiais. A Europa enfrenta uma onda de calor sem precedentes, com alertas em vigor em países como Espanha, Reino Unido e Alemanha. Na Espanha, o governo anunciou 212 mortes relacionadas às temperaturas extremas nos últimos dias. Na França, o calor tem batido recordes seguidos. No Reino Unido, mais de 1.000 escolas foram fechadas ou encerraram as aulas mais cedo. Na Itália, as condições climáticas devem piorar ainda mais, especialmente nas regiões central e norte, e atingir o pico entre domingo e segunda-feira, conforme os meteorologistas. No horário de Brasília, 2h34.
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2: Voltamos a Brasília, Rani Veloso.
3: Oi, Tati. O senador e pré-candidato à presidência Flávio Bolsonaro acabou de publicar um vídeo nas redes sociais dizendo que toda a família tem problemas e divergências e pedindo desculpas a Michele Bolsonaro se tiver a ofendido. Ele falou que nunca maltratou, desrespeitou ou humilhou, que foram as palavras que Michele Bolsonaro utilizou, a sua mulher e as suas filhas, que nunca faria isso com nenhuma mulher, que entende a angústia que Michele Bolsonaro está passando nesse momento com a injustiça que o ex-presidente Jair Bolsonaro, segundo ele, passa, e que todos devem se unir por um projeto maior, e que uma reunião que ele convidou Michele Bolsonaro para discutir aí a sua pré-campanha, principalmente com as mulheres, está mantida para a próxima quarta-feira. Vamos ouvir um trecho do vídeo que o senador acabou de postar.
4: Nunca desrespeitei, maltratei ou humilhei uma mulher na minha vida. Eu jamais faria isso com a esposa do meu próprio pai. Em nenhum momento eu ofendi ou tive a intenção de ofender a Michele. Se eu fiz em algum momento, mais uma vez, eu peço desculpas. Tenho respeito por ela, reconheço o trabalho dela no PL Mulher, que bateu recorde de filiação de mulheres.
3: Bom, tá então a fala do senador Flávio Bolsonaro, que praticamente utilizou as mesmas palavras na nota, né, na publicação que ele havia feito ontem, já pedindo desculpa a Michele Bolsonaro. Inclusive, nos bastidores, Tati, com quem eu conversei, todos avaliaram que Michele é muito importante, porque trouxe exatamente isso que ele citou aí no trecho do vídeo, que foi mulheres ao PL, aumentando também o número de candidatas femininas e, consequentemente, mulheres eleitas no partido, e que, portanto, não vale comprar essa briga com a ex-primeira-dama, apesar dele ter discutido, inclusive, uma possível punição à Michele. Tati?
2: Obrigada, Rani. Senador tratando como uma discordância doméstica, né? Uma discordância familiar e não uma treta política.
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0: que tudo é política, né, Maria Cristina Fernandes? Boa tarde.
1: Boa tarde, Tati. Fernando, boa tarde, ouvinte.
0: Curiosa em te ouvir sobre essa contenda domiciliar, que não é domiciliar, é obviamente política.
1: Tati, a coisa que mais está me intrigando, eu não sei se eu vou sair daqui dessa nossa conversa menos intrigada, é o momento em que a ex-primeira-dama resolveu fazer este vídeo. Foi um vídeo que entrou ontem nas redes.
0: O Brasil estava em campo já.
1: Pois é, depois de conhecido aí o desfecho sobre a liderança do governo no Senado, todo mundo achava que era a última notícia do dia, né? Saída do senador Jacques Wagner da liderança do governo, e eis que vem este vídeo da Michelle Bolsonaro falando que foi atropelada na montagem do palanque do Ceará. Foi o único estado que ela combinou com o marido que ela deixaria, né, a casa, dos cuidados, deixaria os cuidados com ele para se deslocar, porque é um estado que eles carregam no coração. É um estado que deu uma boa votação para o Bolsonaro, e onde o bolsonarismo é bem estabelecido de fato, no Nordeste. E ela acusou o enteado de tê-la desrespeitado, de ter dito que ela não entendia de política, porque ela não aceitava a aliança com o Ciro Gomes. Ela explicou todos os detalhes. Ela estava ali querendo preservar a pré-candidatura de uma vereadora chamada Priscila Costa ao Senado, e a aliança com o Ciro Gomes pressupunha ali abrir mão das duas vagas para o Senado, né? Uma aliança que passava pelo Ciro Gomes e pelo deputado federal André Fernandes. E ela acusou também de não ser reconhecida pelo trabalho que ela fez na montagem do PL Mulher, e de fato o presidente do partido estava investindo muito em candidaturas femininas e no papel da Michelle como a regimentadora dessas pré-candidatas. E ela disse que tudo que faz é pensando no marido. Ela fez questão de deixar claro que o marido, ela não estava ali no escondidinho do cinema. Uhum. E criticou ainda a célula, digamos assim, americana do bolsonarismo, que é o Eduardo Bolsonaro e o Paulo Figueiredo, que também tem bombardeado a atuação dela no PL. E, no fim, ela acaba dizendo que continuará apoiando o enteado. Mas ela se vitimizou de uma maneira muito competente e arrastou mulheres, quer dizer, isso a gente diz de uma maneira impressionista, porque não tinha pesquisa, nem tem pesquisa hoje dizendo quantas mulheres apoiaram e passaram a apoiar a Michelle, mas enfim, nitidamente ela investiu em arregimentar o apoio de mulheres para sua causa, porque ela colocou no centro de toda a questão a postulação ao Senado de uma mulher, né, que é essa vereadora Priscila Costa de Fortaleza. Um vídeo muito bem feito, gravado com a luz adequada, com elementos ali de apelo religioso, né, uma luz, um filtro de luz adequado, um filtro profissional.
2: Sim, muitos símbolos,
1: E Flávio respondeu de imediato, falou da mulher, das filhas, dizendo que jamais desrespeitaria nenhuma mulher, mas não foi suficiente, porque hoje ele fez outro vídeo, como a repórter estava trazendo aqui, em que ele insistiu não reconhecer a importância política da Michelle, tratando como uma desavença familiar. O presidente do partido, Valdemar Costa Neto, soltou uma nota elogiando a coragem de um e de outro, sem se expor ao lado, quer de Michelle, quer seja de Michelle, seja do senador Flávio Bolsonaro. E disse que essa coragem de se expor era uma qualidade valorizada pelo ex-presidente. Todo mundo sabe que o Valdemar, ele sempre foi favorável à candidatura Michelle, mas hoje ele está preocupado em fazer bancada. Então, é da bancada que ele tira o sustento, né, do partido. Pois é, então, na verdade, se essa treta da Michelle ajudar a fazer porque ele está investindo muito em pré-candidaturas mulheres. Se isso ajudá-lo a fazer mais deputadas que continuem na treta até o fim da campanha.
0: Uhum. Fala, fala.
1: Sim.
0: Não, eu estou pensando, o que que a Michelle quis com esse vídeo?
1: Essa é uma boa pergunta, Tati, porque hoje tem uma crise na campanha do Flávio, né? Essa é uma crise que se agudizou com o financiamento desse filme, Dark Horse, sobre o pai dele, e está comprovado aí e reconhecido por ele mesmo que ele pediu dinheiro ao Daniel Vorcaro, do Banco Master, que causou um rombo de 60 bilhões ao Fundo Garantidor de Crédito no Brasil. É uma crise que ainda administra o prejuízo ao Brasil trazido pelo tarifaço, que foi pedido, trabalhado e negociado pelos filhos de Jair Bolsonaro.
0: Sempre bom lembrar.
1: As rachadinhas no gabinete dele, que vão ser trazidas novamente à tona na campanha, ninguém tem a dúvida. E todos os problemas que ainda podem surgir, esses problemas, notadamente o filme, e trouxe, está cobrando preço entre os evangélicos, as pesquisas trazem isso. Ele caiu muito entre aqueles chamados eleitores independentes. E ela não tem nada disso, né, Tati Fernando? Ela não tem Dark Horse, ela não tem tarifaço, ela não tem rachadinha. Pode aparecer alguma coisa, né? Mas ela se vitimiza tão bem que o risco de que qualquer coisa que apareça contra si venha a ser colocado na conta da misoginia, né? Ela tem um potencial para recuperar a perda que eu ouvi na campanha do PL entre evangélicos e melhorar muito a situação da campanha entre mulheres. Agora, e é um vídeo, além de tudo, que vem antes das convenções. É a convenção que sacramenta o candidato, né? Muito se fala que isso está descartado, no PL isso é dado como descartado, porque Bolsonaro não abriria mão dos filhos em nome da Michelle. É neles que ele confia. Bem, os filhos preservam o legado, certo? Ah. Do nome Bolsonaro e do pai. Mas Michelle hoje é quem parece trazer a possibilidade de acabar com este cativeiro em que o Bolsonaro está. Porque vamos combinar que ele, ao longo deste período de prisão, ele já revelou alguns sinais de problemas. Por exemplo, aquela confissão que ele fez, aquela policial, sobre a tentativa de tirar a tornozeleira com uma solda.
0: Sim.
1: Vocês lembram, né?
0: Uhum. Claro. E agora tem a história da arma, né? Que foi apreendida.
1: E agora a história da arma apreendida. Ele está em prisão domiciliar, portando uma arma que foi levada para um certo, né? E aí foi apreendida. Então, é sinal de que alguma coisa ali não está batendo bem, né? Então, será que ele, de fato, ainda está preocupado em preservar o legado? Ou ele embarcou na possibilidade de, na verdade, acabar com esse cativeiro, né? Vamos lembrar que da relação entre Michelle Bolsonaro e o ministro André Mendonça, cuja indicação para ministro Supremo foi bombardeada por Flávio Bolsonaro no Senado. E André Mendonça está usufruindo das graças da opinião pública nesta contenda aí com o ministro Gilmar Mendes. Mas o PL insiste que não tem como trocar e não vai trocar. Então, o que é que ela ganharia com isso? Ela ganha espaço, ela ganha essa coisa de um discurso independente, de uma mulher que entende política, faz política, sabe negociar palanque, que tem princípios, né? Ela insistiu muito na coisa dos princípios, que você não pode fazer aliança com alguém que te chama de ladrão, que é o Ciro Gomes, lá no Ceará. Então, essa coisa do política de princípios, né? E na possibilidade de eleger a sua bancada dentro do partido, né? Óbvio que ela trouxe um dano à campanha do Flávio. Mas a pergunta que eu acho que a gente deve se fazer é: quem disse que a Michelle quer eleger o Flávio Bolsonaro, né? Ele se elegendo tem a chance de se candidatar à reeleição, né?
0: E aí, enfim, atropelaria as pretensões que a gente está supondo aqui que ela tenha, certo?
1: Exatamente.
0: Perfeito. Bom, como se diz, muita água ainda vai passar por baixo dessa ponte até outubro e a gente vai examinando gota por gota aqui no nosso Tudo é Política com Maria Cristina Fernandes. Obrigada por hoje, Maria Cristina. Um beijo para você.
1: Eu que agradeço, Tati, Fernando. Uma boa tarde aos ouvintes, até amanhã.
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0: ponte interativa do Parque da Prainha vai voltar a funcionar a partir dessa sexta-feira, às 9 da manhã, após ganhar um piso emborrachado e antiderrapante em uma área de aproximadamente 400 metros quadrados. Segundo a Prefeitura de Vila Velha, a obra teve como principal objetivo reduzir o risco de escorregamentos, especialmente entre as crianças que utilizam a área molhada da atração. Inaugurada em março de 2024, a fonte conta com 24 jatos de água distribuídos em uma área de cerca de 340 metros quadrados e rapidamente se consolidou como um dos principais pontos de lazer para as famílias em Vila Velha. O sistema utiliza água reaproveitada, tratada com filtro e cloro, garantindo o uso sustentável dos recursos hídricos. Os horários de funcionamento da fonte interativa são os seguintes: de segunda a sexta-feira, das 9 às 10 da manhã, das 2 às 3 da tarde e das 7 às 8 da noite. Sábados, domingos e feriados, das 10 da manhã ao meio-dia, das 3 às 5 da tarde e das 7 às 9 da noite. Reportagem Júlia Afonso.
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1: Nós voltamos com informações agora em São Paulo sobre o terremoto que atingiu a Venezuela. Luiz Delboni está com a gente e tem mais informações. Luiz, boa tarde.
2: Boa tarde, Fernando, Tati, a todos os ouvintes da CBN. Mais de 160 pessoas morreram e quase 1000 estão feridas após dois terremotos de magnitude 7,2 e 7,5 que atingiram a Venezuela na noite dessa quarta-feira. Os tremores foram sentidos em partes da Colômbia e em diversos locais da região norte do Brasil, além de ilhas do Caribe. A presidente venezuelana Delcy Rodrigues confirmou que 10 prédios desabaram em Caracas. O estudante brasileiro Matheus Mascarenhas, que mora na capital venezuelana, contou qual foi a sensação quando começou a notar movimentos no solo.
3: Passei por uma rua, ela começou a ficar ondulada, eu comecei a sentir uma vertigem, achei que eu tava passando mal, algo assim, mas não. Eu dei dois passos para trás, um prédio de 15 andares cai e se destrói na minha frente. E vem uma nuvem de fumaça, eu saio correndo, a 20 passos à distância dessa primeira destruição, outro prédio, um pouco menor, também cai. Eu achei assim que eu estava numa situação de guerra, uma situação de caos total, né?
2: Especialistas estão classificando os dois tremores como um dupleto sísmico. Habitualmente acontece um terremoto principal seguido por ondas menores. O evento que ocorreu em solo venezuelano, porém, foi diferente. Dois eventos de grande magnitude aconteceram praticamente no mesmo local e em um intervalo de tempo curto, em torno de 40 segundos. E há outro diferencial: o segundo tremor foi mais forte do que o primeiro. Esta característica reforça a classificação de dupleto sísmico. O sismólogo do Centro de Sismologia da Universidade de São Paulo, Bruno Colasso, explica a razão deste evento ser tão perigoso. É como se o território fosse uma colcha de retalhos tectônicos.
4: Cada uma dessas falhas vai poder se movimentar durante os próximos dias, de repente até semanas, um pouquinho aí gerando as próprias réplicas. Então isso pode continuar acontecendo. A Venezuela ali, principalmente a parte da costa, né? A gente está bem no contato da placa ali. A gente está falando do contato da placa do Caribe com a placa sul-americana. Mas um pouco mais para oeste, a gente tem também a placa de Nazca, que forma os Andes. Um pouco mais para norte, tem a placa de Cocos, que vai estar ali na América Central e parte do México. Então, é um contexto tectônico, geológico, bastante complicado, né? É muito complexo essa região.
2: A presidente do país, Delcy Rodrigues, solicitou ajuda do setor privado para alugar máquinas que auxiliassem na remoção de escombros e nos esforços de resgate. A busca por vítimas continua e mais de 500

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2: Passageiro de 50 anos detido com R$500 mil dentro de uma mochila em um ônibus na BR-262 em Brejetuba, no Caparaó do Espírito Santo, foi ouvido na Delegacia Regional de Venda Nova do Imigrante e liberado. Segundo a Polícia Civil, a autoridade policial não identificou elementos suficientes para realizar a prisão em flagrante naquele momento. A abordagem ocorreu durante fiscalização da Polícia Rodoviária Federal em um ônibus de viagem de Brasília, no Distrito Federal, para Vitória. Em um primeiro momento, o homem disse que carregava apenas roupas e objetos pessoais na mala. Mas quando o dinheiro foi encontrado, ele disse que iria comprar um utilitário da Land Rover, modelo Range Rover Evoque do ano 2015 e 2016, com o dinheiro. Porém, o valor é muito superior ao preço de mercado, segundo informações da revista Quatro Rodas. O veículo, comercializado no setor de seminovos, custa entre R$ 90 e R$ 130 mil, de acordo com a revista. Sendo assim, a quantia transportada por ele é 5 vezes superior ao preço mais baixo e 3 vezes maior que o valor máximo que o carro pode custar. A diferença levantou suspeita dos agentes. Além disso, o homem também afirmou ser dono de uma empresa de factoring, companhia que compra direitos de recebimento de créditos de outras empresas, e disse que o dinheiro era proveniente da atividade, mas não apresentou documentos que comprovassem a origem dos recursos, nem conseguiu informar dados básicos da empresa, como CNPJ e endereço. Diante da inconsistência, ele foi encaminhado para a 11ª Delegacia Regional de Venda Nova do Imigrante. A reportagem foi atrás de descobrir se é ilegal transportar dinheiro em ônibus de viagem. De acordo com a Receita Federal, não há limite específico para a quantidade de cédulas que o passageiro pode levar. Também não é obrigatório levar documentos junto com o dinheiro, mas é importante ter em mãos documentações comprovando a origem ou destino do dinheiro para evitar problemas. Isso porque, em caso de abordagem policial, a polícia pode solicitar algum comprovante em caso de suspeita. Caso a corporação considere necessária mais investigação sobre a quantidade, o valor pode ser apreendido. Reportagem Micaela Moser.
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4: Duas horas 57 minutos. Lucas Taveira tem informação pra gente em São Paulo. Boa tarde, Lucas.
5: É isso, Tatiana. Ótima tarde pra você, pro Fernando, todo mundo ligado aqui na CBN. A Prefeitura de São Paulo vai intervir na Transunião após a empresa de ônibus ter sido alvo de uma operação que investiga um suposto esquema de lavagem de dinheiro do PCC. A informação foi confirmada pela CBN. O decreto que oficializa a intervenção na empresa será publicado em edição extraordinária do Diário Oficial desta quinta-feira. Segundo a Prefeitura, as medidas têm o objetivo de garantir a continuidade do serviço de transporte e proteger o interesse coletivo. A junta que assumirá a gestão da concessionária será composta por um interventor da SP Trans e representantes da Procuradoria-Geral do Município e da Secretaria Municipal da Fazenda. Nesta quinta-feira, a Polícia Civil e o Ministério Público prenderam 3 pessoas em operação. Entre os detidos estão o vereador Senival Moura, do PT, o diretor informal da Transunião, Jair Ramos de Freitas, e Devanil de Souza Nascimento, homem de confiança de Senival. A Justiça também determinou o bloqueio de R$ 194 milhões em contas ligadas aos investigados e à empresa. A investigação apura suspeitas de organização criminosa, lavagem de dinheiro e fraudes em licitações públicas. A Polícia Civil e o Ministério Público apontaram que Senival abriu as portas da empresa e comandava uma estrutura

0: paralela. Em entrevista coletiva, o diretor do Departamento Estadual de Investigações Criminais da Polícia Civil de São Paulo, Ronaldo Saieg, afirmou que o vereador era braço político do esquema criminoso.
1: Foi encontrado na casa do Adalto documentos que comprovavam que o vereador compunha a integrização das cotas, compunha o quadro societário, inclusive como proprietário de alguns ônibus. Então vejam, ele estava de fato envolvido na estrutura empresarial criminosa. E a partir daí, com a sua assunção política, ele passou a ser no olhar da investigação. E veja, a investigação não acabou ainda, não chegou ao seu fim, mas tudo indica que ele funcionava como um braço político dessa estrutura junto aos órgãos públicos.
0: As autoridades ainda destacaram que os investigados realizavam um aumento patrimonial fictício da empresa. Em um ano, o capital passou de 100 mil reais para mais de 50 milhões de reais. A apuração começou após o assassinato de Adalto Soares Jorge, diretor financeiro da empresa, em 2020. Ele é apontado como um dos laranjas do esquema. O MP sustenta que o crime foi motivado por quebra de confiança. Ao todo, foram 5 mandados de prisão temporária e 104 de busca e apreensão na operação. Os demais alvos dos mandados de prisão foram Lorival Monário, atual presidente da Transunião, e Leonel Moreira Martins, supervisor operacional, que atuava como interlocutor direto do PCC dentro da empresa. Segundo os investigadores, Lorival está na Itália. As autoridades vão pedir que o nome dele seja incluído na lista da Interpol. Já Leonel ainda não foi localizado. A defesa da Transunião negou o envolvimento da empresa com o PCC. Em nota, o PT, partido de Senival Moura, informou que acompanhará atentamente o desenrolar das investigações e que não compactua com práticas ilícitas. Já o pré-candidato ao governo de São Paulo pelo PT, Fernando Haddad, reforçou que questões éticas não podem estar ligadas às partidárias e que cada indivíduo tem que responder pelos seus atos. Viu, Fernando? Tatiana?
2: Obrigada, Lucas. Lucas Taveira, em São Paulo, um vereador atuante nas leis municipais, né? Responsável por ajudar a elaborar leis municipais, acusado de ser dono de uma empresa de ônibus para lavar dinheiro para o crime organizado. 3 e 1.
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0: quarta-feira, 25 de junho de 2026. O Procurador-Geral da República, Paulo Gonet, defendeu que o Supremo Tribunal Federal aguarde a conclusão do inquérito da Polícia Civil do Distrito Federal sobre a arma apreendida que pertence a Jair Bolsonaro. Gonet apontou que esse intervalo é necessário para avaliar se houve falta grave durante a prisão domiciliar do ex-presidente. O procurador-geral se manifestou por determinação do relator do caso na corte, o ministro Alexandre de Moraes. A defesa do ex-presidente tem 48 horas para se manifestar. Após esse período, o magistrado vai decidir se prorroga ou revoga a prisão domiciliar humanitária de Bolsonaro. O presidente do Banco Central, Gabriel Galípolo, afirmou que o ruído na comunicação do Copom após a redução da Selic para 14,25% decorreu de um excesso de explicação na tentativa de ser transparente. Apesar da inflação estar projetada acima da meta de 3%, a autoridade monetária prevê convergência no primeiro trimestre de 2028, com inflação em 3,2%. Galípolo destacou que o próximo Copom, em agosto, ainda não tem diretrizes definidas. Mais de 24 mil pessoas estão desaparecidas após os terremotos que atingiram a Venezuela. O epicentro do tremor mais forte foi localizado próximo à cidade de El Guayabo, a cerca de 160 quilômetros de Caracas. O número de desaparecidos consta em um cadastro extraoficial criado para auxiliar na localização de pessoas após a tragédia. De acordo com os dados oficiais divulgados até o momento, o governo venezuelano confirmou mais de 160 mortes em decorrência dos tremores. No horário de Brasília, 3:04.
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4: Avenida Expedito Garcia, em Cariacica, conhecida como um shopping a céu aberto, pode ganhar cara de boulevard e ficar mais tecnológica. A prefeitura vai buscar recursos com o governo do Espírito Santo para dar uma nova cara ao polo comercial e, por consequência, atrair consumidores e investidores. Essa revitalização da via mais movimentada de Campo Grande prevê, por exemplo, implementar o conceito de cidades inteligentes, garantindo monitoramento integrado, rede de conectividade e soluções sustentáveis de drenagem para conter os alagamentos. O desenho arquitetônico tenta ainda equilibrar o fluxo de veículos com a circulação de pedestres, prevendo calçadas mais largas, a instalação de ciclovias protegidas e uma nova paginação de piso com acessibilidade. O projeto também inclui reforço no paisagismo, ampliação da arborização, instalação de mobiliário urbano, criação de áreas de permanência e a construção de um portal de entrada para a avenida. O município tenta agora vencer a parte burocrática para tirar a obra do papel. Com o layout arquitetônico pronto, a Secretaria de Obras trabalha na elaboração dos projetos básico e executivo, além do fechamento da planilha orçamentária, que vai definir o custo real da intervenção. Como Cariacica não tem orçamento total para execução, o município vai depender de uma articulação política com o Palácio Anchieta. A prefeitura informou que, assim que os custos forem detalhados, o projeto será apresentado ao governo do estado para captação de recursos e assinatura de um convênio que vai permitir o início, então, das obras. Reportagem, Adalberto Cordeiro.
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2: E 8, essa é a segunda hora do Estúdio CBN dessa quinta-feira, 25 de junho de 2026.
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2: Que vai fazer uma mesa muito legal na Flip desse ano, hein, Zé Godoy? Boa tarde.
7: Oi, Tati, boa tarde, Fernando, boa tarde, ouvintes.
2: E aí, oi. Fala disso antes, muito legal, programação oficial da Flip, organizada pela Rita Palmeira esse ano, curadora, né? Uhum. Divulgou a programação oficial, o Zé Godoy estará lá. Conta da sua mesa rapidamente para os nossos ouvintes que eventualmente estarão em Paraty.
7: Pois é, Tati, não, foi um convite muito, muito legal, né, da Rita, Rita Palmeira, curadora. Eu vou participar do evento principal na sexta-feira, dia 24 de julho, ao meio-dia, com o Solano Benites, um super arquiteto paraguaio, que está construindo a versão brasileira, né, do Georges Pompidou, o museu francês, entre outros projetos. Ele vai falar um pouco do trabalho dele. Eu vou falar um pouco do meu livro, do Ilha do Silêncio, cujo um dos personagens, o personagem principal, é um arquiteto também, um arquiteto chileno, Miguel Launer. E vamos ver como vai ser esse papo, assim, estou muito demais. Animado com essa conversa.
2: Muito legal, muito legal. Se você quiser saber mais do livro do Zé, procura lá no Spotify, ou no nosso site, ou no nosso aplicativo, que ele teve aqui no Estúdio CBN. Aqui não, lá na Feira do Livro, Estúdio CBN, que a gente fez da Praça Charles Miller, falando tudinho sobre o livro novo dele. Muito bom, Zé. Mas o Zé, aqui, toda quinta, fala do livro dos outros. E hoje ele anuncia o livro do mês, né, Zé?
7: Imagina se eu tivesse um quadro para falar de livro meu toda semana, Tati. Seria o máximo do cabotismo mundial. Iam me dar um prêmio para mim, né? É isso aí, Tati. Eu vou falar de outra participante da Flip desse ano, a ucraniana, a canadense, Maria Reva. Ela vai estar na Flip na quinta-feira, ao meio-dia também, com o escritor ucraniano Andrei Kurkov. Eu já falei do Kurkov, do livro dele também que está no Brasil, Ucrânia. Ele é um dos principais escritores desse país em guerra, né? E acho que vai ser um papo também bem interessante. O livro da Maria Reva, acabou o primeiro livro dela que saiu aqui no Brasil, chamado Extinção, né? É um livro muito interessante, eu fiquei... É livro para quem está afim de uma viagem literária de verdade, assim, porque o que ela faz aqui é uma implosão da própria ideia do que pode ser um romance. É um romance com muitas surpresas embutidas, assim. Na verdade, é um livro, acho que são dois livros em um. Um livro bem convencional, muito legal, sobre a história da Ieva. A Ieva é uma bióloga obsessiva que circula pela Ucrânia, isso ainda antes da guerra, antes do começo do conflito com a Rússia. Ela circula pela Ucrânia numa van adaptada, uma van transformada num laboratório. A grande obsessão dela, ela tenta salvar caracóis ameaçados de extinção. Então ela gasta toda a grana dela nesse laboratório procurando espécies que estão à beira de se encerrar, e tenta preservá-los e fazer com que eles procriem e voltem a tornar a espécie possível, né? Para ela bancar essa pesquisa, como a grana para esse tipo de trabalho é muito curta, ela começa a trabalhar como noiva, noiva entre aspas, né, numa indústria de turismo romântico, que é uma coisa que tem muito nos países do leste europeu, que são excursões de homens ocidentais, intermediadas por agências de casamento, no caso na Ucrânia, que selecionam lá umas moças ucranianas para fazerem, para apresentar para esses ocidentais. E a Eva vai trabalhar nessas agências para fazer uma grana, porque também ela descobre que, na verdade, você não precisa nem se tornar uma dessas noas, só tem que participar dos encontros, que, na verdade, elas precisam de um número X ali de garotas para poder dar uma impressão de que são muitas opções para esses homens que vêm do Ocidente. Tudo vai mais ou menos por esse caminho, ela fazendo esse trabalho e cuidando dos caracóis, até que ela conhece duas moças, duas jovens, duas irmãs que procuram ela e pedem a van emprestada para um projeto delas, um projeto que ela é inspirado na mãe delas, que era uma feminista, uma ativista feminista ali na Ucrânia. E o que elas propõem, e a Eva vai participar, é sequestrar algum desses solteirões estrangeiros e torná-los reféns nessa van da Eva, para meio chamar a atenção dessa exploração, dessa mercantilização, né, da mulher ucraniana por essas empresas e por esses homens que topam fazer esse tipo de processo. O projeto começa, esse projeto, né, esse plano de ação desses sequestros, começa em 2022, mas ele é logo interrompido pelo início da guerra, né? E assim que começam a bombardear Kiev, o romance vira de ponta cabeça. O romance que a gente está lendo, assim como a vida de todos aqueles personagens, muda completamente, fica de cabeça para baixo. E ela vai explorar isso na forma. Ela vai mudar completamente a história do romance. Ela vai se colocar no romance, a própria Maria Reva, contando um pouco da história dela, da migração dela com a família para o Canadá, quando ela era bem jovem, e vai começar a refletir muito sobre esse conflito com a Rússia, o lugar da Ucrânia no mundo e toda essa questão desses personagens que ela está escrevendo enquanto a guerra eclode. É um livro assim muito legal, muito instigante, muito instigante, muito diferente assim. É um
8: daqueles
7: livro que
8: dá vontade de tirar uns dias até terminar, assim.
7: Totalmente, tá. Tati. É aquele assim, tipo.
8: Desesperadores.
7: Me dá umas três tardes livres pra eu acabar esse romance, que eu tô meio louco por ele, entendeu?
8: Sei, que delícia.
7: Pra quem gosta, assim, pra quem é leitor de transporte público e a viagem é longa, eu acho que dá um negócio, viu? Porque você vai
8: perigo
7: viajar
8: perder
7: muito.
8: O ponto de descer, né?
7: Periga passar direto. A estação
8: do metrô. O Fernando faz isso direto, eu fazia isso direto também. Eu ia ver, já tinha ido.
9: Porque eu venho lendo jornal e volto lendo um livro. Aí às vezes eu vou parar lá no Tucuruvi, você é que raiva.
7: Bom, eu acho que esse é um desses livros, que você fica tão louco com o livro que ele vai te levando. Assim.
8: Muito legal. A proposta do Zé, então, é que a gente leia este título agora. Não, a gente era já pra ter lido, né?
7: Isso.
8: Tá bom, não, perdi esse bonde. Tô falando que eu perco o ponto das coisas, às vezes.
7: Não, mas pode ler agora, ela vai estar no Brasil no final do próximo mês, então acho que vai bem, né?
8: Vai super. Vai estar na programação da Flip também. Então faz aquele resumo, tem uma ouvinte nossa que ela mora no Rio de Janeiro, ela tá em São Paulo, tá ouvindo a gente no táxi. Ana Leão, anota aí, vai, Zé.
7: Olá para Ana Leão e todas as nossas ouvintes e ouvintes. Ó, Maria Reva é essa escritora ucraniana, o nome do livro é Extinção, a editora é a DBA e a tradutora, que é uma craque, que é a Gisele Eberbacher. Pacher. Desculpe, Gisele, os sobrenomes estão me matando aqui com essas tradutoras. Semana passada foi a norueguesa. É bom que os nossos ouvintes estão me escrevendo aqui, os ouvintes alemães, noruegueses, e me corrigem. Eu estou aprendendo todas as línguas com esses tradutores. Mas a Gisele é uma craque, ela traduz em inglês e alemão e ela é muito boa também.
8: Demais. Zé Godoy com a gente toda quinta-feira no nosso Clube do Livro. Valeu, Zé. Beijo para você. Até a semana que vem.
7: Valeu, um abraço para vocês todos. Tchau, tchau.
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pelo menos 3 anos, a família do engenheiro que perdeu a vida em uma tirolesa no Morro do Moreno, em Vila Velha, luta na Justiça Estadual por indenização. João Paulo Sampaio dos Reis deixou a esposa e 2 filhos. No início deste mês, 4 pessoas envolvidas na operação do equipamento foram denunciadas pelo Ministério Público Estadual. A tragédia ocorreu no dia 1º de maio de 2021. O engenheiro estava acompanhado da filha, à época com 14 anos, e de uma amiga dela. As duas foram as primeiras a fazer a descida no equipamento. Na sequência, foi a vez de João Paulo, que colidiu contra a plataforma intermediária e foi arremessado ao chão, o que ocasionou sua morte por traumatismo torácico. Momentos antes, ele questionou os funcionários sobre a segurança do equipamento. Em janeiro de 2023, o juízo da 2ª Vara Civil de Vila Velha, onde o processo por indenização tramita, determinou o pagamento provisório de 1 salário mínimo por mês para cada familiar, além dos valores retroativos desde o momento da morte, montante que alcançava R$ 3.600.000 na ocasião. No entanto, até o momento, a decisão não foi cumprida, segundo o advogado que representa a família, Wilson Roberto Martinelli Pozes. O magistrado citou os depoimentos dos sócios da empresa e dos funcionários que estavam no local no momento do acidente, destacando a informação de que houve um erro cometido durante a operação do equipamento. O juiz considerou, por outro lado, que a vítima não contribuiu, mesmo que involuntariamente, para o desfecho que resultou em morte, e em função disso, considerou os valores pretendidos pelos familiares como razoáveis e proporcionais. O advogado da família explica que já está em execução uma orientação do Ministério Público do Espírito Santo para que a ação de indenização seja direcionada aos bens dos sócios administradores da empresa responsável pela tirolesa. A Eco Vertical Turismo de Aventuras Limitada encerrou as suas atividades após o acidente. Contudo, o número de responsáveis pela reparação pode aumentar, considerando que outras pessoas, como os proprietários do imóvel onde o equipamento estava instalado, também recebiam participação nos lucros da empresa. Com informações da coluna Vilmara Fernandes, reportagem Beatriz Eleodoro.

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5: A você e aos nossos ouvintes, o Irã fez uma ameaça a Israel nesta quinta-feira, após o governo israelense afirmar que não irá se retirar do sul do Líbano. Ontem, o ministro da Defesa de Israel declarou que as tropas israelenses não sairão do sul do Líbano, mesmo que os Estados Unidos exijam. A gente ressalta que a declaração, Fernando, é mais um desafio direto do governo israelense ao presidente dos Estados Unidos, Donald Trump, que vem fazendo ali duras críticas ao primeiro-ministro israelense, Benjamin Netanyahu, por causa dos ataques ao território libanês. Em teoria, há quase uma semana, está em vigor um cessar-fogo entre Israel e o grupo Hezbollah, que atua no Líbano e é apoiado pelo Irã. Os preços do petróleo nesse cenário continuam em queda nesta quinta-feira, conforme investidores avaliam os desdobramentos do cessar-fogo no Oriente Médio. O tipo Brent, que a gente tem noticiado aqui no estúdio CBN, está cotado neste minuto a US$ 75, com elevação de quase 1%. A volta do tráfego de navios pelo Estreito de Hormuz, que é o canal por onde passa mais de 20% do comércio global de petróleo, aumentou a perspectiva de um maior equilíbrio entre a demanda e oferta no mercado internacional. Com um maior otimismo, Fernando, os preços da commodity se aproximam dos níveis anteriores à guerra no Oriente Médio. Ainda nesta quinta-feira, a Guarda Revolucionária do Irã afirmou que nenhum navio poderá atravessar o Estreito de Hormuz sem autorização iraniana e ainda ameaçou adotar medidas apropriadas contra

0: possíveis violações. A gente lembra que a passagem marítima é uma das rotas mais importantes para o comércio global de petróleo e combustíveis. A gente segue acompanhando a situação por lá. Eu volto se houver alguma atualização, Fernando.
1: Obrigado. Essa Ana Luísa Bessa em São Paulo. Queria trazer aqui, ó, duas decisões da Suprema Corte dos Estados Unidos que significam uma vitória à política anti-imigração do presidente americano Donald Trump. Por 6-3, a Suprema Corte americana autorizou o governo a encerrar um programa chamado TPS, que é Status de Proteção Temporária. Esse programa foi criado lá em 1990 e concede residência temporária a pessoas cujos países de origem são considerados inseguros. Pode ser por guerra, por desastre natural ou outras crises. Com isso, cerca de 350 mil haitianos e 6.100 sírios podem ser deportados. E isso abre um precedente para que o mesmo ocorra com outros imigrantes de outros países. Há num outro processo, também na Suprema Corte, um processo para proteção, que pode acabar com a proteção de mais de 300 mil venezuelanos. Esse ainda está em curso por lá. O argumento usado foi o TPS, como o próprio nome diz, é um programa temporário e estava se tornando permanente. Trump, desde que voltou à presidência nesse segundo mandato, tentou encerrar o TPS para 13 dos 17 países que ainda tinham designação ao fim do governo Joe Biden. E a outra decisão nessa mesma Suprema Corte, pelo mesmo placar, 6-3, confirmou que o governo pode barrar solicitantes de asilo na fronteira entre Estados Unidos e México. Agentes podem impedir fisicamente que eles entrem no país, que eles pisem nos Estados Unidos para solicitar o asilo. Porque se você pisa nos Estados Unidos, apresenta um pedido de asilo, ele tem que ser analisado. As duas decisões geraram muitas críticas de organizações de defesa de imigrantes. No caso do fim do TPS, argumentaram que a avaliação foi inadequada, foi racista e preconceituosa. Também alegam que muitos desses imigrantes correm o risco de morrer se voltarem para a Síria ou para o Haiti, por exemplo. Acrescentaram também que essas medidas representam um rompimento com a tradição americana de oferecer refúgio a pessoas que fogem de perseguições ou de condições inseguras em seus países. E vem mais por aí, porque a Suprema Corte ainda deve decidir, provavelmente já na segunda-feira, sobre o direito à cidadania por nascimento nos Estados Unidos. Trump quer acabar com aquela garantia constitucional da cidadania por nascimento para filhos de imigrantes em situação irregular nascidos nos Estados Unidos. Isso deve acontecer na semana que vem.
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4: Do município de Venda Nova do Imigrante, na região serrana do Espírito Santo, se prepara para receber um evento inédito entre os dias 26 e 28 de junho. O distrito turístico de Pindobas vai ganhar cores e formas com o Festival de Balonismo de Pindobas, trazendo balões de diferentes formatos e com entrada gratuita. O ápice do festival será o Night Glow, um espetáculo noturno onde os balões ficam ancorados ao solo e são iluminados pelos queimadores no ritmo da música, funcionando como lâmpadas no céu da noite. Ao todo, 10 balões iluminados farão parte desse show visual. O grande destaque fica por conta de 3 balões temáticos que prometem encantar adultos e crianças. O balão da galinha pintadinha, a réplica em formato do capacete do Ayrton Senna e o balão de rinoceronte. As decolagens regulares com passageiros estão programadas para o sábado de manhã e o domingo à tarde, partindo diretamente de Pindobas. Já no domingo de manhã, a decolagem ocorrerá no Caxixe ou em Pedra Azul, dependendo da direção e das condições do vento. A experiência pode ser garantida por 690

0: R$ 60 no cartão ou R$ 649 via Pix. Caso haja grande procura e reservas antecipadas, voos extras poderão ser abertos no sábado à tarde, com saídas também de Pindobas. O festival trará ainda uma programação com praça de alimentação, música ao vivo, competições e atrações culturais. Com informações de André Cipreste, reportagem Beatriz Eleodoro.
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1: Atualizar a situação na Venezuela, que sofreu 2 terremotos em 40 segundos, deixando mais de 100 mortos. Luiz Delboni.
2: Tati, sobe para 188 o número de mortos devidos ao território que atingiram a Venezuela. 1.520 pessoas foram feridas. As informações são de Jorge Rodrigues, chefe do parlamento venezuelano e irmão da presidente Delcy Rodrigues. Um site criado para rastrear pessoas desaparecidas nos tremores lista mais de 24 mil pessoas desaparecidas até o início da tarde desta quinta-feira. 250 edifícios foram danificados ou destruídos no evento sísmico. Tati.
1: Obrigada, Luiz Delboni.
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Quinta-feira, 25 de junho de 2026. O senador Flávio Bolsonaro do PL busca se reconciliar com a ex-primeira-dama Michelle Bolsonaro após ela fazer críticas a ele em vídeos publicados nas redes sociais. O parlamentar reiterou o convite para que Michelle participe de um evento focado em mulheres, tentando superar as tensões internas no contexto da pré-candidatura à presidência. Apesar das críticas, Flávio expressa desejo de diálogo e união, destacando o apoio do pai, Jair Bolsonaro. A desavença surgiu de divergências sobre apoios políticos no Ceará. A arrecadação federal somou 266 bilhões e 800 milhões de reais em maio, montante recorde para um mês. O resultado representa um aumento real de 10,7% na comparação com o mesmo período do ano passado. A disparada da cotação do petróleo em razão da guerra no Oriente Médio influenciou o resultado ao impulsionar as receitas com os royalties, a extração e até mesmo a taxação das exportações. Subiu para 188 o número de mortos por causa dos terremotos na Venezuela. O novo balanço do governo venezuelano afirma que ainda há 1.520 feridos e 200 pessoas em meio aos escombros. Na noite de ontem, dois terremotos em sequência atingiram a região norte do país, onde fica Caracas. Além das mortes, os tremores derrubaram prédios e deixaram um rastro de destruição na capital venezuelana e arredores. Um navio de carga relatou uma suspeita de ataque ao tentar atravessar o Estreito de Hormuz, próximo à costa de Omã. A Organização Marítima Internacional, agência da ONU, auxilia embarcações a deixarem o Golfo, onde centenas de navios permanecem retidos desde o início da guerra entre Estados Unidos e Israel contra o Irã. As informações são da Agência Marítima Britânica. No horário de Brasília, 3 horas e 34 minutos.

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0: pouco o contato aqui com o Leonardo Dai, diretamente dos Estados Unidos, hoje que a seleção brasileira tirou o dia de folga antes do início das rodadas do mata-mata da Copa do Mundo. Vamos lá então, Leonardo Dai. Oi, Léo, boa tarde para você.
1: Boa tarde, Fernando. Boa tarde ao ouvinte do estúdio CBN.
2: Finalmente temos um time, hein, Léo? Ontem a seleção brasileira chegou para a Copa e hoje está todo mundo descansando? Telefonia em Miami tá difícil, hein?
0: Alô, tá no transporte. Autoridades. Daqui a pouco a gente volta com o Leonardo Dai com as informações sobre a seleção brasileira. Só lembrando que hoje tem 6 partidas pelos grupos D, E e F da Copa do Mundo. Logo mais às 5 da tarde tem Costa do Marfim e Equador. Tem Curaçao contra Costa do Marfim. E um jogo bom de ver, hein? Equador contra a Alemanha, com transmissão aqui da CBN. 13:36.

0: Sabe que hoje apareceu aqui uma funcionária nova.
1: Quase isso.
0: Nayara Bertão, bem-vinda de volta.
1: Pelo menos
0: saudade.
1: Me autorizaram a subir.
0: Sua cara reconheceu lá embaixo?
1: Pois é, reconheceu.
0: Que
1: olha
0: bom,
1: só.
0: Que bom. RH não tomou medidas, então. É, que não. Ótimo. Sempre uma boa notícia. Bem-vinda de volta.
1: Obrigada.
0: Hoje a Nayara voltou e voltou tão animada que é só ela mesmo pra gente falar do avanço da inadimplência no pagamento de aluguéis. Novo levantamento, aliás, é um novo levantamento que mostra isso, né, isso. Nay? Conta tudo.
1: Isso mesmo, vamos lá. Bom, obrigada aí, né, pela receptividade de volta. Espero estar à altura do novo quadro, né?
0: Reformulado.
1: Agora, reformulado. Mas vamos lá. Bom, a gente tem falado já, né, ao longo de todos esses meses e anos sobre pressões financeiras que as famílias têm enfrentado. No Brasil em especial, né? E uma delas agora é a da moradia. Por que isso é preocupante, né? E eu já conto do levantamento. A moradia, geralmente o aluguel, é uma das últimas contas que alguém deixa de pagar. Porque, por causa do risco mesmo, né? De ser despejado. Então, é um dado preocupante. O levantamento é do índice de inadimplência locatária da Superlógica e mostrou que a taxa de inadimplência do aluguel, depois de meses em queda, em trajetória de queda, voltou a subir em maio 3,22%. Parece uma variação pequena, mas como eu comentei, né? É uma das últimas despesas que as famílias costumam deixar de pagar. Então, realmente é um alerta. E o interessante que esse levantamento também mostrou que não é só um perfil de imóvel, né, ou de morador de imóvel que está deixando de pagar o aluguel. A gente é para aluguéis de até R$1.000 por mês. Então é um pessoal que está ali camelando, né, como a gente fala, para pagar as contas mesmo.
0: Sim, sim.
1: E também aluguéis mais caros, acima de 13 mil, também subiu esse mês. Então, não tem um perfil específico, a situação é mais generalizada.
0: Morar tá muito caro
1: mesmo.
0: Muito caro. Muito, muito, muito caro.

0: Muito caro. E é isso, as famílias elas precisam, não é tanto uma desorganização financeira, é uma falta de dinheiro, né? Então a capacidade de pagamento do brasileiro para muitas contas tem diminuído, a gente tem N fatores aí que podem ser elencados, mas tem essa questão mais generalizada.
1: E agora a gente vai também entender sobre o que isso significa na vida financeira das pessoas e também os impactos nos planos da vida, né? Porque morar é a base para muita gente, né?
0: Total. Acho que até falando um pouco mais de planos, né? O sonho da casa própria é um sonho do brasileiro há muitas décadas. E, inclusive, uma pesquisa recente aqui da Ambima traz que 31% das pessoas que investem hoje pensam em comprar um imóvel. Se a gente está falando que as pessoas estão deixando, inclusive, de pagar o aluguel, qual que é, né, a distância até esse sonho da casa própria? Então, tá ficando cada vez mais distante mesmo, as contas estão apertadas. E tem vários fatores que interferem, eu acho que isso é importante justamente pra gente entender o que é possível fazer. Né? Um dos fatores é, de fato, a renda. A renda não está acompanhando os gastos. Né? Por mais que a gente tenha tido alguns aumentos ainda incrementais de renda, em média, ela não está acompanhando os gastos. A gente tem emprego, né, uma taxa de desemprego baixa, mas mesmo assim a renda não está acompanhando a quantidade de conta.
2: O que quer dizer que a qualidade de vida das pessoas vai diminuindo, né?
0: Exatamente, é isso, a capacidade de pagamento. E aí você tem que começar a priorizar aonde eu gasto.
2: Corta aqui, corta ali, faz mais um frilo aqui.
0: Exatamente.
2: Às vezes mais outro emprego.
0: Uma coisa que ainda preocupa mais é porque uma parcela das pessoas tem dívida para pagar. Então, não só as contas, né, estão chegando, como ainda tem a parcela do endividamento. E fora a questão das bets, né, e outros ralos do orçamento aí que a gente pode também trazer. E um outro fator super relevante que pouca gente presta atenção são os imprevistos. Então, os imprevistos. Então, por exemplo, questões de saúde.
2: Tem que improvisar.
0: Tem que improvisar.
2: Tem
0: que achar um jeito ali de pagar. Mas é isso, né? Uma questão de saúde, um outro gasto que veio, né, sem a gente prestar atenção que poderia vir. E muitas famílias não têm ao que a gente chama de reserva de emergência, né? Ou reserva financeira. E essa reserva, ela é super importante justamente para absorver esses choques no orçamento e não prejudicar ainda mais o que já está comprometido. Então, esse já fica aí uma dica, né? Acho que essa é uma questão muito relevante de realmente separar um dinheirinho ali do jeito que dá, mas para imprevistos, porque eles vão acontecer. São fato. E eles podem sim atrapalhar ainda mais a desorganização que pode existir no orçamento. Outra questão de solução, né, que a gente pode ver é fazer um raio-x. O que está acontecendo, onde eu estou gastando, onde dá para diminuir, né, ou o que dá para fazer, porque muita gente realmente está com orçamento apertado, e onde eu consigo, né, um freela, alguma coisa a mais, alguma renda extra para conseguir sair dessa situação. E o endividamento, a gente já falou várias vezes aqui, mas vale reforçar, dá para tentar renegociar a dívida, tem vários saldões de limpar nome, então é também uma alternativa aí. Não pode deixar a bola de neve. Principalmente quando a gente está falando do aluguel, né? Que é uma despesa muito importante. Imagina, né, as pessoas ficando aí sendo despejadas do apartamento, da casa onde estão. Então, tem que tomar cuidado. Não pode deixar para lá esse tipo de situação.
2: Perfeitamente. Algo a acrescentar, Nay?
0: Não, só isso. A gente, aliás, tem o e-mail, né? Agora
2: boa,
0: temos um e-mail.
1: No fim das contas. @cbn.com.br.
0: Mande pra gente dúvidas, sugestões. A gente realmente gosta, né, quando vocês comentam, porque também dá ideias do que vocês têm, né, interesse em saber.
2: Muito bom.
0: Isso.
2: Nayra Bertão, de volta para compor sempre duplas com a Ana Leone e a Natália Largue no nosso No Fim das Contas, às terças e quintas, aqui no Estúdio CBN. Bem-vinda de volta,
0: Obrigada.
2: Beijo. Até a semana que vem.
0: Até a semana que vem. Boa tarde. Beijo.
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7: O Instituto Oportunidade Brasil está com inscrições abertas para 25 vagas para a nova turma do projeto Reprogramando o Futuro. As oportunidades são destinadas a jovens pretos, pardos e indígenas com idade entre 15 e 29 anos, com renda familiar de até um salário mínimo e meio e que estejam cursando ensino médio. Os alunos terão 6 meses de qualificação com conteúdo voltado para novas tecnologias, principalmente as emergentes, tais como inteligência artificial, internet das coisas, biotecnologia, realidade virtual e aumentada. Em parceria com a PUC-Rio, os jovens terão um módulo online sobre Low Code para o desenvolvimento de softwares, incluindo a criação de aplicativos. O curso também engloba a preparação para o mercado de trabalho, com aulas sobre comunicação e trabalho em equipe, por exemplo. Os interessados podem se inscrever no site do IOB. Os selecionados receberão vale transporte, lanche e camisa do projeto. As aulas presenciais ocorrem em Vitória, sempre pela manhã, com início em julho. Desta vez, jovens de todo o Brasil podem participar com aulas na modalidade online. A capacitação é de graça e conta com parceria nacional do Instituto Localiza. Reportagem de Nasson Chotene.
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2: Durante o inverno, escolha bem seus calçados. Nessa época do ano, as pessoas andam mais encurvadas e se protegendo da temperatura mais fria. Se essas pessoas já tiverem algum problema postural, o calçado errado e um pé mal cuidado aumentam os episódios de dores lombares, dores no joelho e até dor de cabeça. Não esqueça que essas partes do corpo também precisam de atenção na estação fria. Patrícia Valim, CBN Saúde.

0: Thalita Júdice, boa tarde.
1: Boa tarde, Tati. Todo mundo tá ligado aqui no Estúdio CBN.
0: Falta um ano para a Copa do Mundo Feminina que vai acontecer aqui no Brasil. O que que a gente já sabe do Mundial?
1: É isso, né? Falta um ano. Ontem, inclusive, lá em Miami, pouco antes do jogo entre Brasil e Escócia, houve um evento promovido pela FIFA com a participação de alguns nomes, né? Aline Pellegrino, Cristiane, enfim, estiveram presentes também para poder falar um pouco sobre o evento, comemorar, Tássia estava por lá, enfim. A Copa do Mundo Feminina, que acontece em junho, né, aqui no Brasil, já tem as cidades, sedes definidas, estádios também, né, já temos aí os estádios definidos. A gente está no momento de começar aquele processo de ver a estrutura dos estádios, ver como é que está a questão de infraestrutura, não só estrutura propriamente dita, mas também conexão dos estádios, né? Como a maior parte dos jogos vão acontecer em estádios que também sediaram a Copa de 2014, então não é um processo tão complicado assim. E aí, é claro, a gente tem a questão envolvendo o desenvolvimento dessas cidades também para receber essas seleções que vão participar da Copa do Mundo de 2027 aqui no nosso país. Mas ainda está num processo muito inicial, assim. Dá para dizer que ainda é algo muito, muito, muito começo ainda desse processo todo, né? A gente já sabe, a FIFA já confirmou que a final da Copa vai acontecer no Maracanã, palco do futebol. Ainda não definiu oficialmente quando será, onde será a abertura da Copa do Mundo. A gente também acredita que essa abertura aconteça no Maracanã, até porque se a seleção feminina, dependendo do chaveamento, enfim, dos confrontos, ela pode correr o risco de não jogar no Maracanã, que é o palco do futebol, caso ela não chegue na final. Então a tendência é que a abertura também seja aqui no Rio de Janeiro, mas ainda estamos naqueles processos mais iniciais, até por conta disso, né? Como a Copa vai acontecer em estádios que também já sediaram a Copa de 2014, esse processo é um pouco mais simples, porque não tem todo aquele processo que a gente viu acontecer em 2014 aqui no Brasil por conta da Copa do Mundo masculina, Tati.
0: Muito bem, bom, tá todo mundo bem animado, né? Eu tô percebendo, assim, pro Mundial aqui e tal, mas eu tô vendo mais animação do que ação. É impressão minha? Ou ainda tá longe?
1: Não acho que seja impressão, não. Eu tava até falando sobre essa questão, né, da Copa Feminina, pensando sobre isso, e até fazendo, claro, é inevitável uma comparação com 2014, porque a gente vai sediar uma Copa também, né? E aí eu falo de 2014 porque eu me lembro de forma muito forte de que a partir de 2012, pelo menos, a gente já tinha uma cobertura muito forte em relação à preparação do Brasil para recepcionar uma Copa do Mundo, de investigação, de acompanhamento realmente, da montagem dessas estruturas, de como as cidades estavam se preparando para receber uma Copa do Mundo aqui no nosso país. Então foi uma cobertura muito mais incisiva e que começou com muito mais tempo antes, né? A gente está falando de um ano apenas para a Copa do Mundo Feminina. A gente precisa lembrar, o Brasil vai sediar e é um primeiro país aqui na América do Sul que vai sediar uma Copa do Mundo, numa décima edição, né? Então são números muito marcantes. A Copa Feminina, ela começou a acontecer em 1991, então a edição de 2027 será a décima edição da Copa do Mundo. O Brasil, que esteve presente em todas as edições, mas ainda é algo muito, muito pequeno. Eu acho que ainda é uma movimentação muito menor, não só das cidades que vão receber a Copa, né, que serão as sedes da Copa, dessa movimentação, de começar mesmo a fazer ativações para mostrar para o público, para as pessoas que moram nesses locais, que elas vão receber a Copa do Mundo, mas também, de certa forma, da CBF. Ainda acho que são eventos muito tímidos que a CBF faz, com pouca divulgação. E eu sempre gosto de dizer, né, a cobertura da imprensa, que ainda é muito fraca. Eu acho que o jornalismo esportivo, ele precisa ter um pouco de autocrítica em relação a isso também, porque eu acho que a gente ainda faz uma cobertura muito, muito pequena em relação a um país que vai receber uma Copa do Mundo, pela primeira vez um país da América do Sul recebendo uma Copa do Mundo. E é importante a gente dizer sobre isso, porque as expectativas em relação à Copa Feminina, elas estão muito grandes, no sentido de virada de chave. Eu acho que a gente sempre espera isso, né? A FIFA vai fazer um investimento bilionário, a expectativa é que também o governo federal faça um investimento bilionário nessa Copa do Mundo Feminina, e a gente sempre espera do que vai ficar após a Copa. É uma competição que dura um mês, Então, assim, você sempre espera o que que vai ficar para essas equipes que atuam aqui no futebol brasileiro dessa Copa. E aí eu acho que não só sobre legado, para a gente começar a discutir em relação aos investimentos que serão realizados nos centros de treinamentos que vão receber as seleções, mas também nos estádios que vão precisar passar por algumas reformas. Mas quais são os estádios que vão seguir com as portas abertas? Quais são os centros de treinamentos que vão conseguir continuar recebendo os times femininos que atuam aqui no futebol brasileiro? E mais do que legado, eu acho que é sempre importante a gente fazer uma crítica em relação ao cenário atual, 25 de junho de 2026. Qual é a realidade do futebol feminino brasileiro? Como é que são os direitos dessas jogadoras? Qual é a estrutura de trabalho dessas atletas? Né? A gente sempre fala aqui também sobre a questão envolvendo preparação física dessas jogadoras. E aí eu sempre gosto de lembrar, infelizmente, mas eu acho que é importante a gente lembrar, né? A gente teve agora há pouco os treinos com o técnico Arthur Elias, e aí mais uma jogadora sofreu com a lesão de LCA. E aí,
0: Eita.
1: dos registros que eu tenho, são 16 atletas só no futebol da
0: Gente.
1: A1 que sofreram com a lesão de LCA. Então, não é possível, assim, existe uma questão aí envolvendo a preparação física dessas jogadoras que ainda tem um hiato.

0: quintas para a gente falar de futebol feminino aqui no nosso Convocadas. E vamos acompanhar bem de pertinho os preparativos do Brasil e de que maneira as entidades do futebol, os clubes, vão lidar com esse Mundial, né? De que maneira vão estruturar o maior campeonato de futebol do mundo no nosso país aqui. A gente já sediou uma Olimpíada recentemente, já sediou uma Copa recentemente, tem estrutura para receber uma Copa do Mundo feminina. Vamos ver como é que o nosso país vai lidar com ela. Obrigada, Thalita, beijo para você, até a semana que vem.
1: Beijo, até.
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3: O ministro do Desenvolvimento, Indústria, Comércio e Serviços, Márcio Elias Rosa, afirmou que o governo federal está trabalhando para excluir o setor de rochas ornamentais da lista de itens que serão impactados pelo novo tarifaço de 25% sobre bens brasileiros exportados aos Estados Unidos. A exclusão beneficiaria diretamente o Espírito Santo, responsável por cerca de 80% da indústria brasileira de rochas. Segundo o ministro, ele mesmo tem se empenhado muito com o governo norte-americano para que o setor esteja na lista de exceções. A declaração de Márcio Elias Rosa se deu na manhã de quarta-feira durante entrevista coletiva no programa Bom Dia, Ministro. O Plano Brasil Soberano, que engloba diversas medidas para reduzir os efeitos econômicos das tarifas, foi um dos assuntos abordados. Segundo o ministro, a política do governo federal no momento é primeiro de exclusão do setor da lista de bens tarifados e depois de redução das tarifas. A nova sobretaxa anunciada pelos Estados Unidos está em fase de consulta pública e sua nova implementação deve ser concluída até 15 de julho. A medida norte-americana, que excluiu da proposta de tarifação itens como petróleo, minério de ferro, celulose, café, pimenta do reino, frutas, gengibre, carne bovina e quartzito, mas manteve granitos, mármores, ardósias e outros materiais do setor de rochas, é considerada injusta pelo ministro. Em um relatório divulgado em maio pelo Banco Central, ficou demonstrado que o Espírito Santo foi o estado mais afetado pelo tarifaço imposto ao país no ano passado. Como efeito das taxas, o PIB capixaba caiu 0,55% em 2025, quando os Estados Unidos foram destino de 27% das exportações do estado. Nesse cenário, o Plano Brasil Soberano, conforme o ministro, tem como objetivo socorrer as empresas que exportam bens para os Estados Unidos e ficaram sujeitas ao tarifaço, e também aquelas que sofrem com os efeitos da guerra no Irã, que elevou o preço do diesel. Segundo dados do Ministério, durante a nova fase do Plano Brasil Soberano, iniciada em 15 de maio, o Banco Nacional de Desenvolvimento Econômico e Social, o BNDES, já recebeu pedidos de crédito de 8,5 bilhões de reais até o dia 12 de junho, sendo que 2,4 bilhões foram aprovados. Ao todo, foram 176 operações realizadas, sendo 95 delas voltadas aos setores industriais, 44 aos exportadores para países em conflito, 34 aos exportadores impactados pelo tarifaço e 3 a fornecedores que atendem empresas exportadoras. Reportagem, Júlia Camim.

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0: entre o pré-candidato à presidência da República pelo partido, Flávio Bolsonaro, e a ex-primeira-dama, Michelle Bolsonaro. Ele afirmou que divergências fazem parte de um ambiente vivo e tornam a legenda mais madura. Valdemar prometeu se manifestar publicamente depois de conversar pessoalmente com os dois. Mais cedo, Michelle usou as redes sociais para tentar amenizar o clima. Ela afirmou que não tem raiva de ninguém e que não há briga nem competição e pediu união entre os aliados para derrotar o atual governo. O presidente do Banco Central, Gabriel Galípolo, afirmou que vários outros países têm sistemas instantâneos de pagamentos semelhantes ao Pix brasileiro e avaliou que isso é algo que terá de ser aceito e incorporado pelos demais. Novas críticas de autoridades norte-americanas ao Pix foram feitas no início deste mês. A acusação é de favorecimento do sistema de pagamentos brasileiro em detrimento de empresas norte-americanas. O Fundo Monetário Internacional afirmou que observou uma queda nos preços de energia e das commodities desde o acordo entre os Estados Unidos e o Irã para suspender as hostilidades e reabrir o Estreito de Hormuz. A entidade ponderou, por outro lado, que vai levar algum tempo para que os preços e os fluxos comerciais do Golfo se normalizem. Os contratos futuros de referência do petróleo tipo Brent para entrega em agosto eram negociados em torno de $73 por barril nesta quinta-feira, o nível mais baixo desde antes do início da guerra. No horário de Brasília, 4 horas 1 minuto.
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3: Nesta semana, na série Tecnologia para Crescer, estamos falando sobre vender mais e melhor. Hoje você vai saber como uma indústria química usou inteligência artificial para transformar dados em conhecimento e estratégia para fechar mais negócios.
4: Em vendas, conhecimento faz toda a diferença. Mas o grande salto é quando esse conhecimento vira inteligência de negócio com estratégias assertivas para fechar vendas. Na Quimatic, indústria química que atende clientes de diversos segmentos, o desafio era justamente transformar a experiência acumulada pelos consultores técnicos em inteligência acessível para toda a empresa. Bruno Lima, gerente de transformação digital, conta que a aposta foi embarcar inteligência artificial no CRM para identificar oportunidades de negócios com mais rapidez e priorizar esforços.
5: Com um bom CRM, como é o caso do Agendor que a gente usa hoje, a gente conseguiu construir uma base de conhecimento muito interessante com base aos registros desses consultores técnicos para que servisse de alimentação, de aprendizado para a gente transformar isso em conhecimento e servir de consulta até para um outro técnico que está vivendo uma experiência específica. Para vocês terem uma ideia, a gente consegue ali aplicar uso de inteligência artificial para estar sendo uma espécie de curadoria do recebimento desses registros que temos em CRM, para aprendizados sobre tudo que está sendo registrado tecnicamente, o que foi um caso de sucesso, o que foi um caso perdido.
4: A ferramenta também apoia a classificação das oportunidades dentro do funil comercial. Segundo Bruno Lima, o resultado é uma equipe mais focada em entender o cliente e avançar nas negociações.
5: Isso tudo mudou, torna mais rápido, você não se torna mais um operador do CRM, mas sim agora um gerente focado em a oportunidade do negócio e se deixa a organização disso com a ferramenta e você foca realmente entender as prioridades de acordo com as parametrizações que foram passadas, da forma que o consultor técnico está trabalhando.
4: Mas a tecnologia é apenas parte da equação. A empresa vem investindo na estruturação de dados e na capacitação das equipes. Afinal, construir uma cultura para a IA, levar o negócio para novos patamares de crescimento, é o próximo desafio. Para Silbiger, especial para a CBN.
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0: motorista Alexandre Alves Serafim, de 52 anos, foi preso após ir com um advogado à Delegacia de Delitos de Trânsito em Vitória, nesta quarta-feira. A justiça havia expedido um mandado de prisão contra ele e foi considerado foragido pela Polícia Civil por não ter sido encontrado em casa nem no local de trabalho. Alexandre dirigia o carro que atropelou o representante comercial Leonardo Dacia de Sá, de 49 anos, na madrugada do dia 7 de junho, em Bela Aurora, na cidade de Cariacica. A vítima foi arremessada e bateu a cabeça. Segundo a polícia, o motorista fugiu do local. Leonardo foi socorrido em estado gravíssimo e morreu 9 dias depois. O advogado Rafael Almeida, responsável pela defesa de Alexandre, afirmou que a apresentação do cliente reforça o compromisso dele com a justiça e com as investigações. Com informações de Micaela Moser, reportagem Beatriz Eleodoro.
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1: 4:09, terceira e última hora do Estúdio CBN dessa quinta-feira. Hoje é 25 de junho de 2026. Au!
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0: professor. Boa tarde.
1: Boa tarde, Tatiana. Boa tarde, Fernando. Boa tarde. Tarde, ouvintes. Eu tô com uma vontade de contar para os ouvintes o que o Fernando fez comigo ontem. Posso, Fernando?
2: Mas o que eu fiz?
0: Não que ele saiba, mas eu acho que...
1: Ele, durante o boletim de ontem, vai Brasil, né? Com a história de jogar na segunda-feira e tal, né? Aí ontem, quando acabou, tava acabando o jogo, eu mandei uma mensagem pro Fernando, folga na segunda. Aí ele mandou pra mim, como é que chama aquilo, Fernando?
2: Uma figurinha,
1: porque é pena que os ouvintes não podem ver.
2: Não, mas eu publiquei no meu Instagram, Sabe quem fez publicou, aquilo? O Rossandro Klinger. Vou só te falar, quem fez aquilo foi o Rossandro Klinger.
0: Tá com tempo, hein, Rossandro?
1: Olha só! Meu Deus do céu!
0: Aqui é assim, você não pode vacilar na frente da câmera, não, que dois minutos depois tem uma figurinha sua no seu WhatsApp, entendeu? É assim.
1: Seu Rossandro, quem diria? Quem não viu, veja. Vai lá que é muito engraçado. Vambora, vamos trabalhar.
2: Vamos lá, gentílicos e curiosidades da Copa, de países que participam da Copa. Vamos para onde hoje?
1: Vamos para onde hoje? Vamos para duas duplas que muita gente confunde, tá? Por incrível que pareça, mas é fato. E eu não vou dizer nada, eu vou direto para o primeiro, Auxílio, que é uma canção do grande Itamar Assunção, que faz uma falta danada. Uma canção dele chamada Aculturado, é dele só, letra e música dele. Aculturado está no disco Isso Vai Dar Repercussão, de 2004. Há um adjetivo pátrio aí, um gentílico, aliás, há mais de um, mas um deles vai nos interessar especificamente. Vamos lá.

0: professor, tá meio estranha essa gravação, mas tem vários aqui, né? Eu saquei aqui um líbio, libanês, árabe turco, belga, nem mameluco. Qual que é?
1: Sueco, luso, egípcio, tchecoslovaco, que não existe mais, porque tchecoslovaco diz respeito à Tchecoslováquia ou Tchecoeslováquia, que se desmembrou em dois países, a República Tcheca, que já virou Tchequia. No Brasil, as pessoas insistem ainda em usar a República Tcheca, mas o mundo está usando por aí Tchequia, né? E a Eslováquia, a Tchequia, capital Praga, a Eslováquia, capital Bratislava. Mas o que me interessa aí, não saca sueco. Sueco. Sueco é um adjetivo pátrio, é um gentílico relativo a que país europeu? Relativo a Suécia.
2: Sim. Né?
1: O povo da Suécia é sueco, que nada tem que ver, e daqui a pouco a gente fala da Suécia, que nada tem que ver com outro adjetivo pátrio que vai aparecer na próxima canção, tirada da trilha da novela Corrida do Ouro. A música também se chama Corrida do Ouro, composta por Zé Rodrigues. Essa novela da Globo é de 74, novela de Lauro César Muniz e Gilberto Braga. E a gente vai ouvir a canção com o Zé Rodrigues, querido, que está no céu, e um coral da gravadora. Vamos ouvir.

0: Qualquer semelhança com o que anda acontecendo com tanto, nossa, são tantos os fatos, né? Como diz a letra, muito dinheiro quando chega fora de hora e tal e por aí vai. Mas a letra diz lá, quem corre atrás do tesouro da mina de ouro tem conta secreta no banco suíço. E o banco suíço é um banco de que país? Da Suíça. E a Suíça nada tem que ver com a Suécia, embora muita gente confunda. Eu lembro que na Copa de 2018 houve um jogo entre Suíça e Suécia os dois, o povo dos dois países, né? Os povos disseram, pô, finalmente, quem sabe agora o povo aprenda, que as pessoas aprendam que um não tem nada que ver com o outro, a Suíça e a Suécia. Existe perto do antigo estúdio nosso, do primeiro estúdio do estúdio CBN, estúdio histórico da Rádio Globo e da Rádio CBN, na Rua das Palmeiras, em São Paulo, existe uma rua chamada Helvétia, Rua Helvétia. E a Helvétia nada mais é do que a Suíça, né? Suíça. Porque a Federação Suíça, a Suíça é uma federação, Confederação Suíça, não é? Tem a ver com um dos povos originários, né? Indivíduo dos Helvécios, povo que habitava a região da atual Suíça, né? Então, por isso que Helvécio ou Helvético, né? Também são sinônimos de suíço. E a gente vê muito isso em textos clássicos em que se faz referência à Suíça com esse adjetivo helvético, né? Já a Suécia, nossa, que em sueco é... Como é que é?
1: Perdão, professor, vazou aqui uma conversa interna.
0: Suécia, que fica lá no norte da Europa, a capital da Suécia é Estocolmo, uma cidade maravilhosa, lindíssima. A Suécia, em sueco, se escreve Sverige, S-V-E-R-I-G-E. E se pronuncia, eu não vou me atrever, mas eu já procurei aqui em fontes fidedignas, e vou até ouvir de novo com o fone no outro ouvido enquanto o celular está em um, para não dizer bobagem. Svaria, Svaria, né? Svaria, escreve-se Sverige com G de gato. Svaria, Svaria. Então, suíço é uma coisa, sueco é outra coisa. Espero que as pessoas aprendam isso de vez. E aí nós vamos para o terceiro auxílio. Como é que está o nosso tempo? Temos tempo. Nós vamos ouvir uma deusa brasileira chamada Mônica Salmaso, acompanhada por Nelson Aires ao piano e Teco Cardoso, que toca os instrumentos de sopro, uma música recolhida do folclore brasileiro, recolhida por Paulo Vanzolini, chama-se Cuitelinho. A letra é toda no português, na variedade rural do português, né? Variedade falada em muitas regiões do Brasil. Vamos ouvir.

0: isso em paz.
1: Enfrentei forte.
2: É de matar, né? É de matar. O Paulo Vanzolini, vocês sabem quem foi, um médico brasileiro que depois se especializou em anatomia animal, chefiava o Museu de Anatomia da USP, compositor, autor de Levanta, Sacode a Poeira, Dá Volta por Cima. Era um pesquisador que ia para o interior do Brasil fazer as pesquisas dele e de noite se reunia com o povo dos locais, com os povos dos locais, e recolhia essas maravilhas do folclore brasileiro. A letra diz em terras paraguaia, nessa modalidade de língua é assim mesmo, só se flexiona um dos elementos, o substantivo no caso. E outro dia nós falamos de Uruguai, eu citei o Taiguara, e eu me esqueci de falar do que significa Uruguai e agora Paraguai. Muita gente confunde Uruguai com Paraguai, nada que ver um com o outro. Uruguai fica ao sul do Rio Grande do Sul, capital Montevidéu. Paraguai fica a leste, né? E é capital Assunção. Paraguai, Uruguai são termos que vêm de línguas indígenas, há várias versões, mas a versão aceita oficialmente no Uruguai é de Rio dos Pássaros Pintados, Rio dos Pássaros coloridos, né? E Paraguai seria rio que vem do mar, né? É uma das teorias relativas ao Paraguai. Então, que não se confunda o Uruguai com o Paraguai, são países distintos e a origem tem a ver, é muito semelhante, tem a ver com língua indígena, tem a ver com água, com rio e por aí vai. É isso.
3: Obrigado, professor, e até amanhã.
4: Um beijo.
2: Beijo para vocês, até amanhã.
3: Até.
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0: A Avenida Expedito Garcia, em Cariacica, conhecida como um shopping a céu aberto, pode ganhar cara de boulevard e ficar mais tecnológica. A prefeitura vai buscar recursos com o governo do Espírito Santo para dar uma nova cara ao polo comercial e, por consequência, atrair consumidores e investidores. Essa revitalização da via mais movimentada de Campo Grande prevê, por exemplo, implementar o conceito de cidades inteligentes, garantindo monitoramento integrado, rede de conectividade e soluções sustentáveis de drenagem para conter os alagamentos. O desenho arquitetônico tenta ainda equilibrar o fluxo de veículos com a circulação de pedestres, prevendo calçadas mais largas, a instalação de ciclovias protegidas e uma nova paginação de piso com acessibilidade. O projeto também inclui reforço no paisagismo, ampliação da arborização, instalação de mobiliário urbano, criação de áreas de permanência e a construção de um portal de entrada para a avenida. O município tenta agora vencer a parte burocrática para tirar a obra do papel. Com o layout arquitetônico pronto, a Secretaria de Obras trabalha na elaboração dos projetos básico e executivo, além do fechamento da planilha orçamentária, que vai definir o custo real da intervenção. Como Cariacica não tem orçamento total para execução, o município vai depender de uma articulação política com o Palácio Anchieta. A prefeitura informou que, assim que os custos forem detalhados, o projeto será apresentado ao governo do estado para captação de recursos e assinatura de um convênio que vai permitir o início, então, das obras. Reportagem, Adalberto Cordeiro.
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0: Oi, doutor, boa tarde.
1: Boa tarde, Tatiana. Boa tarde, Fernando. Boa tarde, ouvintes.
2: Boa tarde. Hoje vamos falar de calvície.
1: vamos falar sobre uma novidade, mas a gente ainda tem que botar um grão de sal na história, porque não é um trabalho científico apresentado ainda, um release, né? Um documento emitido pela indústria farmacêutica que está pesquisando, mas que chamou a atenção do mundo inteiro, Fernando, vou te falar. Bom, muita gente que conhece, pensa em trata calvície, conhece minoxidil. É uma loção ou uma espuma que a gente passa no couro cabeludo. Ele funciona, mas tem dois problemas. Primeiro, precisa ser aplicado com disciplina, todo dia ou quase todo dia. E aí, como todo medicamento tem que ser utilização contínua, tem gente que esquece, tem gente que enjoa da rotina. E quando você para de usar, o benefício costuma ir embora junto com a água quando enxágua, né? Enfim, existe uma apresentação em comprimido que alguns dermatologistas utilizam em dose baixa, mas ele tem efeitos colaterais desagradáveis, inchaço, tontura, pode fazer acelerar o batimento do coração. Enfim, então o que foi anunciado foi pela farmacêutica Vera Medics, que está pesquisando uma substância que nesse momento tem um nome, por enquanto não tem um nome comercial, mas tem o código de VDPHLO1. Enfim, esse composto nada mais é do que uma formulação do minoxidil de liberação lenta. Ou seja, a pessoa vai tomar o remédio, vai tomar o comprimido e o remédio vai ser liberado no organismo de forma constante. Isso para tentar evitar esses parefeitos aí que o minoxidil em dose, ou seja, um comprimido que você dá de uma vez, que é absorvido de uma vez só, dá problema. O resultado descrito de um estudo, por enquanto é resultado descrito de um estudo fase 2, fase 3, de 519 homens de 18 a 65 anos, foi bom. Quem tomou o placebo, ou seja, não usou o remédio, ganhava 7 novos fios de cabelo por centímetro quadrado. Já quem usou o medicamento, uma vez por dia, ganhou mais de 30. E se usasse duas vezes por dia, eram 33 novos fios, ou seja, estamos falando aí de quase 5 vezes mais, né? Fios grossos e visíveis, enfim. Quase 86% relataram melhora na cobertura capilar, ou seja, então, um efeito que apareceria já no segundo mês. Isso vai ter que ser revisto. Eu fui ver agora há pouco o timeline dessa pesquisa, que já está disponível desde o início. Ele tem o final dele é previsto para o início de janeiro de 2027, sendo que no primeiro quarto de 2027 ele deve ser apresentado com os dados finais de fase 3, num estudo, provavelmente em algum congresso. A gente tem eu estou vendo aqui pela data, estou estimando que possivelmente o Congresso Americano de Dermatologia acontece geralmente em fevereiro, então é bem possível que seja para esse momento que eles estão guardando aí esses dados. Mas é aquela coisa, Fernando, chamou a atenção de muita gente, né?
2: A minha, por isso que eu pedi, sugeri a pauta.
1: faz parte, né, bicho? A gente, né? Cabelo é uma coisa que incomoda, preocupa as pessoas, né? Mexe com autoestima, mexe com um monte de coisa. Então, pode ser uma boa notícia, mas por enquanto eu sou obrigado a dizer que eu prefiro aguardar a publicação do estudo no início do ano que vem. Vamos ver. Geralmente, quando as empresas farmacêuticas fazem esse tipo de anúncio, é porque os resultados são realmente promissores, até porque a gente sabe que todas elas têm ação na Bolsa de Valores, então eles querem mesmo que a pessoa fique interessada em investir na empresa e no produto novo. Então é bem possível que seja bom resultado mesmo, que esses dados sejam... eles costumam ser verídicos, né?
2: Perfeito.
1: Chamou a atenção.
2: Obrigado.
1: Vamos aguardar.
0: Obrigada, doutor. Até a semana que vem.
1: Até mais, até terça.
2: Até.
0: Bora? Bora, que já já tem Equador e Alemanha para você acompanhar a transmissão da nossa equipe de esportes aqui na CBN. A produção do Estúdio CBN é da Janaína Barros, assistência do Sueliton Viana e os trabalhos técnicos do Daniel Fonseca. Vocês querem? Ah, eles trocaram, Janaína. E do Juliano Mesquita. Não, eles, a Jana trocou e a hora que eu olhei pra olhar pro Dani, já não era o Dani, era o Juliano que tava ali. Vocês querem enlouquecer os apresentadores? Isso sim. Obrigada, Ju, Dani.
3: Apresentação, Tatiana Vasconcelos e Fernando Andrade.
0: Até amanhã, Fê.
2: Até amanhã, Tati.
0: Ó, e amanhã nosso estúdio CBN vai ser bem curtinho, mas a gente vai estar aqui, espera você às 14h, não vai faltar.
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0: Quinta-feira, 25 de junho de 2026. O ministro André Mendonça, do Supremo Tribunal Federal, restabeleceu o sigilo nas investigações que levaram à prisão de Henrique e Felipe Vorcaro, vinculados ao ex-banqueiro Daniel Vorcaro. A investigação envolve também o senador Ciro Nogueira, presidente do Progressistas. Após a análise das prisões para a segunda turma da corte, o magistrado optou por retomar o sigilo, permitindo a continuidade das investigações. A presidente da Petrobras, Magda Chambriar, afirmou que a companhia vai precisar importar diesel em julho, depois de passar os últimos 3 meses sem recorrer a cargas do combustível de outros países. A produção nacional atende 70% do consumo, mas interrupções para manutenção foram adiadas devido ao conflito no Oriente Médio. Chambriar revelou ainda planos para autossuficiência em diesel e anunciou investimentos de R$5 bilhões na Universidade de Fertilizantes, na Unidade de Fertilizantes Nitrogenados, em Três Lagoas, no Mato Grosso do Sul. No horário de Brasília, 4h33.
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0: Globo, na CBN, 4h36 no horário de Brasília. Muito, muito boa tarde, galera do Futebol Globo CBN. Tá no ar o Enquanto a Bola Não Rola, porque hoje é dia da Alemanha na Copa do Mundo.
1: Equador, Alemanha.

0: treinamento. É a líder do grupo E e já está na segunda fase da competição. O Equador é terceiro colocado e busca a vitória para não ficar de fora do Mundial. A bola rola daqui a pouco às 5 para Equador e Alemanha em Nova Jersey. E você vai curtir toda a emoção do jogão com ele, a grife do Futebol Globo CBN. Ao lado dele tem a opinião de um craque. Ele conta e manda bem demais.
1: Carlos Eduardo é bonito.
0: E todas as informações da partida com Renan Moura. Eu estarei o tempo todo na central da bola, de olho em tudo. Eu disse em tudo do esporte no Brasil e no mundo. E você, você participa com a gente. Manda mensagem pelo WhatsApp 97.9988. A mensagem para você é o seguinte: já tá com medinho da Alemanha? Você já tá com medinho da Alemanha? Ou tá confiando na seleção brasileira? Ó, Alemanha é 100%, hein? 2 jogos, 2 vitórias. Já dá pra ter medinho da Alemanha ou ainda não? Manda mensagem pra gente e também no Fale Conosco e nos aplicativos da Globo e também da CBN.
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0: Então tá combinado, a bola vai rolar, a gente conta tudo e você interage, participa, curte, compartilha, mas eu sei que você gosta mesmo disso aqui, ó. Você gosta de cornetar? Fala pra mim se você não gosta. Ah, você então corneta geral. Acesse as nossas redes sociais. A gente tá no Face, no X, no Insta. Tudo isso no Futebol Globo CBN.
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0: Na Globo, na CBN, 4h40 no horário de Brasília, com a produção do Renan Moura. Tá na dobradinha hoje, na produção e fazendo o jogo também. E na mesa de efeitos, a criatividade do Jorge Presuntinho. Vem aí aquele F5 no seu feed aqui no Enquanto a Bola Não Rola. O primeiro destaque para Equador e Alemanha. Fala você, Renan Moura.
5: Fala sim, Francisco Aiello e amigos ligados do Enquanto a Bola Não Rola. O Equador joga hoje um verdadeiro tudo ou nada para seguir sonhando com uma final inédita, ou se só sentirá o gostinho de pisar no estádio da decisão hoje à tarde contra a Alemanha. A geração sul-americana chegou super empolgada aos Estados Unidos, mas vem colecionando é vexames. Perdeu para a Costa do Marfim, empatou com a caçulinha Curaçao no Mundial. Já os europeus, o jogo é apenas para cumprir tabela. Pelos critérios de desempate, os alemães não perdem a primeira posição. A equipe comandada pelo técnico argentino Sebastián Becasese mantém a linha de 3 zagueiros, mas Estupiñán foi barrado. O ponta Angulo, de 23 anos, do Sunderland da Inglaterra, entra no time. Minda, que era também um jogador cotado para iniciar o jogo, fica no banco de reservas. Já do outro lado, o time europeu não terá Goretzka e também Wundav. Os dois jogadores foram preservados dessa última rodada no grupo. Imeka e Musiala são as novidades para esse duelo daqui a pouco no Futebol Globo CBN, Chico.
0: Legal, Renanzinho. Já já tem Equador e Alemanha, tem Edson Mauro, tem Renan Moura. Estarei no comando da central da bola e a opinião com ele, comentarista do Futebol Globo CBN. Ele conta e manda bem demais. Boa tarde, Carlos Eduardo Éboli.
6: Tudo bem, Chico? Boa tarde. Boa tarde para todo mundo que acompanha aqui Enquanto a Bola Não Rola. É um jogo onde toda a pressão tá do lado do Equador, né? Eu tô relativamente, assim, decepcionado com o Equador. Esperava mais do Equador nessa Copa do Mundo. Pô, não fez nenhum gol, gente. O Equador não fez nenhum gol até agora na competição. Uma grande decepção, um empate com o Curaçao, onde o Equador jogou com grande favoritismo. Você vê, a Alemanha foi lá e atropelou o Curaçao, fez o que tem que fazer, né? A Alemanha foi buscar uma virada importante contra a Costa do Marfim e depois de muito tempo volta, né, a jogar um mata-mata de Copa do Mundo. Então tá mais leve. A Alemanha jogando um bom futebol, futebol consistente, de muita força ofensiva, inclusive, contra esse Equador, que não consegue acertar a casinha, não consegue fazer gol nos seus adversários. E que agora joga com a corda no pescoço, só a vitória interessa para o Equador seguir firme na Copa do Mundo. Então, tem esse ingrediente bem interessante. Eu vou ficar de olho no que pode aprontar essa seleção do Equador, viu, Chico?
4: Legal, Ébola. É isso, Equador. Para ganhar jogo, gente, tem que fazer gol. Tem que fazer gol, Equador. E uma quinta-feira importante de definições, né? Na Copa do Mundo, são três grupos que serão fechados hoje. A gente vai acompanhar tudo desse jogo de Equador e Alemanha. E eu vou estar de olho também em Curaçao e Costa do Marfim. Esses dois jogos no mesmo horário, às 5 da tarde, pelo Grupo E. No Grupo F, também com transmissão no Futebol Globo CBN. Atenção para esse jogo, gente. Atenção para esse jogo. Vai sair daqui o adversário do Brasil pro mata. De segunda-feira, 2 da tarde, hein? Japão e Suécia, 8 da noite, com transmissão no Futebol Globo CBN, também às 8 da noite, a bola rola para Tunísia e Holanda. E às 11 da noite, com transmissão no Futebol Globo CBN, tem um jogo entre Turquia e Estados Unidos. E no mesmo horário, o Paraguai joga diante da equipe da Austrália. Então, mais uma vez, hein? Já já tem Alemanha e Equador, e às 8 da noite, Japão e Suécia. Quem é que você prefere aí, hein? Hein? No jogo da segunda fase, Japão ou Suécia? Gente, é só mata, tá? É um jogo só. São só 90 minutos. Ganhou, segue. Perdeu, ó, ó, ó, ó, ó. Arruma tudo e volta pra casa. Perdeu, ó, ó, ó, ó. Arruma tudo e volta pra casa. Então, Japão e Suécia, às 8 da noite, no Futebol Globo CBN. Mais um destaque de Equador e Alemanha. Você de novo, Renan Moura.
5: Beleza, Chico. E apesar da segunda melhor campanha nas eliminatórias, a crise no Equador é grande. O técnico argentino Sebastián Becasese já avisou que deve deixar a seleção caso não consiga a danada da classificação. Ele está à frente da equipe desde 2024, mas revelou que tudo se resume aos resultados no Mundial, apesar de estar adaptado ao trabalho no país. O treinador afirmou que o Equador vem apresentando bom futebol, mas não vem conseguindo traduzir isso em vitórias. O técnico evitou críticas aos jogadores e se colocou como um escudo antes desse jogo decisivo. Com a escassez de gols pela dupla Plata e Ener Valencia, Yeboá vira a esperança para hoje à tarde. Alemão de nascimento, meio atacante, é apelidado de Neymar de Hamburgo. Jogador do Venezia da Itália, Yeboá disputou 23 jogos e 3 gols marcados. Nesta Copa do Mundo, Yeboá disputou os 2 jogos, jogou ao todo 152 minutos sem gols marcados e continua com a missão de ajudar o país a bater sua melhor campanha quando parou nas oitavas de final em 2006. Do lado alemão, o alívio de voltar ao mata-mata foi traduzido por Havertz. O atacante lembrou que todos chegaram com essa obrigação de não falhar no início do Mundial após ficar fora no Catar e Rússia das oitavas de final. E atenção, hein, Chico?
6: Manda lá.
5: Atenção, hein?
6: Manda lá.
5: Em Stuttgart, o dono de uma lanchonete já avisou: se um Davi sair do banco de reservas e marcar um gol, já que ele é o artilheiro da Alemanha,
6: vai liberar.
5: Um gol contra o Equador, terá kebab gratuito pra geral lá na lanchonete, Chico.
4: Que beleza, todo mundo então torcendo, torcendo pra isso, gente. 4h47 no horário de Brasília, tá no ar Enquanto a Bola Não Rola. E você ligado também nas nossas redes sociais. Dá um clique aí, ó, e acessa geral. A gente tá no Facebook, facebook.com/futebolglobocbn. A opinião dos nossos comentaristas, informação na seleção brasileira, tudo isso no x.com/futeglobocbnrj. E a gente também tá no Instagram, instagram.com/futebolglobocbn. Acessa aí, ó, e dá aquela curtida bacana, legal, e manda mensagem pra gente no WhatsApp. Quero saber, já dá pra ter medinho da Alemanha? Já dá pra ter medinho da Alemanha? 2 jogos, 2 vitórias, 100% de aproveitamento. Já dá pra ter medinho da Alemanha? Ou você tá confiante na seleção brasileira? Você tá acreditando na seleção brasileira? Pode mandar uma mensagem pra gente. 97.9988. Você tá ligado no Futebol Globo CBN.

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0: 4h51, presuntinho. Tá na hora de quê? Tá na hora de quê? De mais um jogo de Copa do Mundo.
1: Futebol.
0: No Futebol Globo CBN, e esse jogo tem ele, a grife do nosso timaço.
2: Hoje tem Alemanha na Copa. Quando falamos de Alemanha, entra em campo uma tradição, uma escola de futebol, entra em campo 4 títulos de Copa do Mundo, e hoje Alemanha e Equador do estádio MetLife em New Jersey, para fechar o grupo E nesta fase eliminatória da Copa do Mundo. A Alemanha já qualificada para o mata-mata da fase de 16avos de final, mas o Equador está em situação complicada, hein? Tá no jogo, mas ainda não marcou na Copa do Mundo e briga ainda pela segunda vaga, e nesse grupo estão vivos ainda o Equador, Costa do Marfim e Curaçao. Tá todo mundo vivo e a Alemanha já está qualificada para a fase seguinte da Copa do Mundo. E vamos contar toda essa história de Equador e Alemanha para você em movimento, você no carro, você no aplicativo do celular e para quem tá também de olho na telinha com o Futebol Globo CBN, o áudio do Futebol Globo CBN. E agora vem aí o Renan Moura, homem do Vozeirão, confirmando os artistas do jogo. Futebol Globo CBN, aqui tem Copa.
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0: comandador do técnico Sebastián Becacese, definido e escalado com um goleirão Galíndez.
1: Gosto tanto dela assim.
0: Trio de zaga, 4 Ordóñez, 3 Incapié e 6 Pacho. Na ponta direita, Viteco a 15. Meio campo, 23, Moisés Caicedo, 21, Alan Franco, 9, Iemuá. E na ponta esquerda, Angulo. Na frente, a dupla que não sabe fazer gols, 19 gols.

0: No meio campo, 5, Pavlovic, 10, Musiala, 23, Emeka. Na frente, 19, Sané, 17, Virts e 7, Havertz.
1: A arbitragem do jogo.
0: A árbitra do jogo, dos Estados Unidos, Tori Penso. Assistente 1, Brooke Mavo. 2, Catherine Nesbitt. E o VAR também fala inglês. Da Austrália, Isaac Travis.
2: Eu gosto disso.
3: Beleza, e na segunda tem Brasil de novo, tem Brasil já no mata-mata, 3 seleções no caminho do Brasil, Japão, Suécia ou Holanda. Vamos conhecer o adversário do Brasil hoje, minha gente, no Futebol Globo CBN, Japão e Suécia, 8 da noite. O Hugo vai contar tudo pra você, no Futebol Globo CBN. Vem aí então a Alemanha, entrando na sua 21ª Copa do Mundo. A Alemanha tem 4 títulos de Copa, ganhou em primeiro lugar nas eliminatórias europeias e agora nesse grupo em que a Alemanha defende, neste momento no grupo E das eliminatórias da Copa do Mundo, temos aí a Alemanha com 2 vitórias, 7-1, os caras que inventaram 7-1, Alemanha 7, Curaçao 0, e depois a Alemanha ganhou por 2-1 de Costa do Marfim. O Equador, com 5 participações em Copa do Mundo, foi segundo nas eliminatórias sul-americanas. Na fase de grupo, perdeu para Costa do Marfim por 1-0 e depois empatou com Curaçao pelo placar de 0-0. E hoje tem que se virar, né, Duda?
4: É isso, Edson. O Equador se meteu numa enrascada, né? Porque tem que vencer a Alemanha para buscar essa classificação. A gente destacou desde o início aqui a dificuldade, né, do Equador de botar a bola na rede. É um time que de fato constrói, cria jogadas. A gente viu isso muito claramente no jogo contra a Costa do Marfim. Acho que o Equador jogou uma boa partida contra a Costa do Marfim, mas não conseguiu executar, não conseguiu transformar volume, oportunidades em gol, acertou bola na trave. A gente acompanha, né, aqui no Flamengo, a dificuldade que o Plata tem de ser um goleador. É um jogador que constrói muito espaço, né, que joga muito para a construção ofensiva do time, mas na hora de finalizar é um jogador extremamente irregular, e está mostrando isso na seleção do Equador nessa Copa do Mundo. O Ener Valencia, um jogador marcado pelos gols que perde ultimamente, é isso, né? A gente lembra do Valencia pelos gols que ele perde e não pelos gols que ele faz. E aí a minha dúvida é até que ponto a parte emocional pode perturbar esses jogadores nessa partida em que o Equador não pode errar. Na parte ofensiva ele não pode errar, na defensiva também não, mas construindo jogadas no ataque tem que saber fazer gol, ainda mais diante da poderosa Alemanha.
3: Hoje, pelo grupo E, teremos ainda no grupo da Alemanha o jogo entre Curaçao e Costa do Marfim, na Filadélfia. Vai começar também daqui a pouco, nessa última rodada desta fase inicial da Copa do Mundo, porque agora vem aí, minha gente, agora vem aí o mata-mata. Daqui para frente é matar ou morrer, e a seleção brasileira está esperando hoje o seu adversário no mata-mata. 3 seleções estão no caminho do Brasil: o Japão, a Suécia e a Holanda. E vamos conhecer hoje quem será o adversário do Brasil na próxima segunda-feira. Hoje, o jogo do Futebol Globo CBN às 8 horas é Japão e Suécia. Hugo e todo o timaço do Futebol Globo CBN. Alemanha jogando de calção verde e camisa azul. O time do Equador jogando de camisa amarela e calção preto. A árbitra pita e rolou, a bola começa o jogo.
5: Equador, Alemanha.
3: A saída foi dada pela Alemanha, que já dá bola para o campo de ataque do Equador. Ela vai pela linha lateral para o Equador cobrar pela primeira vez. Lateral cobrado na intermediária, a bola vem pela defesa da Alemanha. É recuperada na esquerda por Rüdiger. Ele devolve ao goleiro Manuel Neuer na chegada na grande área. Neuer devolve a bola novamente para Rüdiger pelo meio campo. Trabalha agora para o camisa número 4, zagueiro alemão, com ela dominada. Volta a bola pela direita para Kimmich. Domina, vira o jogo pela meia direita, devolve a bola para Rüdiger. Ele vira o jogo no lado esquerdo para a Alemanha, para Raum. Raum devolve a bola agora para o ataque, faz uma nova tentativa, procura jogada lá com o Virts, é desarmado, a defesa corta.

E a bola volta novamente na intermediária, no lado esquerdo, corta Pátio, coloca a bola pela linha lateral pela primeira vez, para o time da Alemanha cobrar pela ponta direita. Chegamos a um minuto do primeiro tempo, 0-0 a Alemanha já qualificada, já classificada para o mata-mata, mas o Equador está numa situação complicada, é o terceiro colocado, tem apenas um ponto e ainda não marcou nenhum gol, hein, Equador? A bola vai pro Equador pelo lado esquerdo, a bola vem pela ponta no interior da grande área, tentativa, vai lá, novamente pressiona o jogador da Alemanha, a bola vai saindo, vai pela linha de fundo ou pela linha lateral, vamos ver o que marca o árbitro, é lateral na esquerda para a Alemanha cobrar, uma posição round, o camisa número 22 da Alemanha, levanta a bola com força, põe na grande área, procura lá o Havertz, ela volta no interior da grande área, avisa a bola, chutada!

0: Alemanha.
1: Nossa, né? Aos dois, marca o primeiro gol do jogo. Num ataque, não foi letal, não foi mortal, não foi fatal, mas a bola tá no fundo da rede. E bola no fundo da rede tem aquele barulhinho bom, aquele barulhinho bom, Sané. Meteu essa, hein? E ele foi lá e deu recado pro goleiro: tem que respeitar. E agora tá lá.
0: Alemanha.
1: Bom, Sané.
0: Equador.
1: 0. Quero tudo explicadinho, Renan Moura.
2: O gol deve ser anulado. Bom de bola ao pé alto do Kimmich. Acaba acertando o Vitch na entrada da grande área pelo lado esquerdo. Zagueiro tenta de cabeça tocar na bola, só que o adversário acaba chegando primeiro. Mas há de fato um toque. Na minha visão, esse gol tem que ser anulado.
3: É, mas ele confirmou, né? Confirmou o gol. Eu tô contigo, Renan. Eu acho que houve um jogo perigoso aí, né? Porque a bola tá muito no alto, muito no alto. A disputa ali é muito mais de cabeça. O jogador do Equador vai com a cabeça na bola e o alemão sobe demais o pé ali pra dar o toque, dar o chapéu, né? No jogador equatoriano. E acerta a bola, mas também acerta a cabeça do adversário. Para mim também um jogo perigoso, mas pelo que a gente tá vendo, a arbitragem confirma o gol.
1: E chamou a atenção o Duda Éboli que a Alemanha foi de forma não tão incisiva e conseguiu, de repente, toca aqui, toca dali e o gol rolou.
3: É, a coisa foi acontecendo, né? Sai de uma cobrança de lateral e vai invadindo a área, toca de lado, toca pro lado. E a belíssima conclusão do Sané, uma falha de marcação, um cochilo da marcação do Equador, mas reafirmando aqui, para mim houve uma irregularidade no lance.
1: Confirmado então o gol da Alemanha, confirmado o gol da Alemanha, marcado pelo Sané exatamente aos 2 do primeiro tempo, o gol confirmado pela árbitra Tori Penso dos Estados Unidos e confirmado também pelo VAR. A bola volta na intermediária para o ataque da Alemanha, faz a tentativa pelo meio campo, busca a jogada ainda, Musiala, ele vai pro chão, o juiz da partida, a árbitra para a marca, dá uma falta na intermediária para a Alemanha cobrar. Marque o tempo! Faltando 40 para acabar, para terminar o primeiro tempo. E o placar, olha ele aí:
0: Equador!
1: Equador 0.
0: Alemanha
1: 1. Sané.
4: Central.
5: Na Filadélfia, 5 minutos do primeiro tempo. 0 Curaçao, 0 Costa do Marfim. Estão se classificando Alemanha e Costa do Marfim.
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1: 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A Alemanha tem uma nova falta na intermediária, bola já movimentada, trabalha Wirtz, ele devolve pelo meio campo, volta a bola pela direita para Kimmich, domina a bola, volta para Wirtz, tenta a jogada pela ponta, chega na esquerda para Raum, ainda Raum com ela dominada, prepara, chuta, a bola bate no Ordões, volta ainda para o ataque, retoma pela lateral direita, ainda o jogador Ricapé devolve a bola pela ponta, adianta, dá para Angulo, toca nela o jogador da Alemanha e a bola vai pela linha lateral outra vez para o Equador cobrar. Já são 6 minutos do primeiro tempo, 1-0 vai ganhando a Alemanha. A Alemanha mantendo então seu 100% de aproveitamento nessa Copa do Mundo, ganhou por 7-1 de Curaçao, em seguida na Costa do Marfim por 2-1 e agora vai ganhar ganhando por 1-0 do Equador, que ainda não marcou um só gol. A seleção do Gonçalo Plata, do Flamengo, ainda não marcou um gol sequer nessa Copa do Mundo. A bola vem de novo pro ataque do time do Equador, vem na ponta, faz uma nova tentativa na esquerda, o Enne Valencia desarmado, a defesa cortou de novo, vem a bola na intermediária, há uma falta cometida pelo ataque do Equador, a árbitra para a marca, dá uma nova falta cometida pelo jogador Angulo, o camisa número 20 do time do Equador. Uma nova falta já cobrada, a bola vem para a defesa, mas a Alemanha vai para o ataque, a bola com Vitz se levanta, bate na defesa e volta. Ele é recuperado outra vez na intermediária, vem ainda pela defesa com o jogador Pavlovic. Pavlovic devolve a bola, bota pela ponta direita, adianta para Kimmich, volta pela intermediária. É a Alemanha novamente pressionando no meio-campo. A bola vem para Rüdiger pelo lado esquerdo, corre com a bola dominada, procura fazer a jogada. jogada pelo meio campo, adiantou, tentou vir o jogo pelo meio, a defesa corta novamente com Caicedo pelo time do Equador, ele retoma a bola, bota pela ponta direita, procurava a jogada com Yeboah, ele é desarmado, a defesa corta, mas a árbitra pega um lance anterior, uma nova falta na intermediária para o Equador cobrar. A falta já cobrada na intermediária pelo Caicedo. Caicedo entrega a bola de novo pelo lado esquerdo. O capitão do Equador retoma a bola de novo pela intermediária. Volta pela meia direita para Gonçalo Plata. O jogador do Flamengo procura fazer a jogada pelo meio campo. É desarmado. A bola vem de novo pelo lado esquerdo. 1 a 0 vai ganhando a Alemanha. 8 minutos do primeiro tempo. Ah, o time.
5: Gol da Costa do Marfim.
1: Opa, Chico Aiello.
5: A Costa do Marfim sai na frente lá na Filadélfia. 1 Costa do Marfim, 0 Curaçao. Alemanha e Costa do Marfim se classificando, Edson.
1: 8 do primeiro tempo, 1 para a Alemanha, gol marcado pelo Sané, os 2 minutos, 0 para o Equador. O Chico Aiello de um olho cai, um olho lá, minha gente. A bola volta novamente a rolar pela direita, em New Jersey, pela intermediária para o time do Equador. A bola na ponta direita, vai Yeboah, domina, passa a bola mais atrás da intermediária, chega de novo pela direita para Plata, domina o jogador do Flamengo, levanta pela ponta direita, é desarmado, a Alemanha retoma novamente com Wirtz pela intermediária, devolve a bola pelo meio campo, perde pelo lado esquerdo, retoma ainda pela ponta, agora o Equador, uma bomba, bingo! Fundo da rede, Manuel Neuer, tem aquele barulhinho bom e marca finalmente o Equador, o seu primeiro gol na Copa do Mundo, o número 20, Angulo, aos 8 do primeiro tempo, e agora tá lá,
4: Equador, Alemanha,
1: também nem sempre Manuel Neuer tá tão atento assim, hein, Renan Moura?
2: Pois é, mas foi um belíssimo chute da novidade de BKSS entre os titulares. Da entrada da área, riscou com a perna direita no canto esquerdo baixo do Neuer. Bola ainda passa entre as pernas do adversário e encontra a baliza da Alemanha para deixar tudo igual. 1 a 1, Equador e Alemanha.
1: E vai pra agendinha, Chico Aiello.
5: Abrindo a agendinha do Equador. Angulo, o primeiro dele, o primeiro do Equador.
1: Olha aí, conseguiu uma reação rápida, Duda.
3: É, numa roubada de bola, né? Acho que o vacilo nessa jogada nem foi do Neuer, não, porque o Angulo acertou um belo chute no canto. Mas foi o Meca, que perdeu a bola pro Vitti. E o Vitti encontrou o Angulo numa condição muito boa lá na esquerda. Ele pôde abrir, viu o ângulo. O Angulo viu o ângulo, né? E acertou o gol. Tá aí, primeiro gol do Equador na Copa do Mundo.
7: Dá um respiro.
3: O Equador volta pro jogo, apesar de completamente perdido na fase defensiva.
1: Marque o tempo. Faltando 35 para acabar, para terminar o primeiro tempo em New Jersey. E o placar, olha ele aí.
4: Equador.
1: 1.
4: Alemanha.
1: Também 1. Beleza? Ligado no Futebol Globo CBN. Uma nova falta para a Alemanha cobrar a intermediária. A bola vai ser levantada na intermediária. Tá lá Pavlovic. Partiu para a bola. Levantou. Bota na área. A defesa do Equador faz um corte parcial. Mas ela volta pela lateral direita. Procura jogada pela intermediária. Vai na Kimmich. Ele é desarmado. A defesa corta e a bola volta outra vez na intermediária para a defesa da Alemanha. Chega pelo lado esquerdo. Vai aí do jogador Raum, bota na grande área, a defesa faz o corte parcial, volta para Mudiala, ele não domina, recupera ainda pela Alemanha, Rüdiger devolve, volta a bola novamente para Pavlovic devolve a bola pelo lado esquerdo ao goleiro Neuer outra vez pela intermediária, volta a bola pelo lado esquerdo para o jogador Rüdiger mais atrás a Pavlovic, domina a bola no interior da grande área, vai passar pela defesa, procura fazer a jogada outra vez para Kimmich, perde a bola, vai lá, retoma e Yeboah, mas havia impedimento. Renan Moura.
2: Na verdade a árbitra marcou uma falta do Gonçalo Plata em cima do Kimmich. Sinceramente, foi nada.
3: Foi nada.
2: Tá toda enrolada a juizona.
3: Foi nada. Lance legal, roubou limpo na bola. Perdida a arbitragem.
1: Volta outra vez a Alemanha pela ponta direita. A bola chega de novo na intermediária para o time alemão. Vai Sané, o autor do gol da Alemanha. Domina, volta a bola mais atrás na intermediária. Dá para Rüdiger. Rüdiger com ela dominada. Devolve pela meia direita. Agora com Tata de novo pela ponta direita para o Musiala. Levantou, botou na área. Defesa do Equador. Corta com Ordões, dá um chutão. E ela vai saindo lentamente pela linha lateral para a Alemanha cobrar. São 12 minutos do primeiro tempo, 1-1 é o marcador. O Equador, afinal, marcou pela primeira vez na Copa do Mundo com Angulo, aos 8 minutos, um belo chute de fora da grande área. E a Alemanha agora ataca de novo. Kimmich arma a jogada pelo meio, passa na intermediária, procura Musiala. Musiala tenta a jogada pelo lado esquerdo com Witz. Ele ataca pela ponta, ainda Witz com ela dominada, procura pelo lado esquerdo, trabalha a bola, dá para Musiala, é desarmado. O time do Equador com disposição hoje, hein? Vai lá, Plata, retoma a bola, bota pela ponta direita para Ener Valência, procura a jogada, bota para frente, a defesa corta de novo com Tac, recua e passa a bola ao goleiro Manuel Neuer pela Alemanha. Ele vira o jogo de pé direito, passa de novo para o capitão Kimmich, domina pela Alemanha, procura cruzar a linha que divide o campo, entrega a bola pela ponta direita para Sané, o autor do primeiro gol do jogo. 1-1 é o marcador. Sané marcando para a Alemanha, descontando o Angulo para o Equador, e o Equador agora é pressionado pela Alemanha no seu campo de defesa. O zagueiro Rüdiger ultrapassa a linha que divide o campo, bota a bola na esquerda para Raum, Raum novamente para Rüdiger, domina pela intermediária, volta a bola pela defesa para Tá, o zagueiro da camisa número 4 trabalha pela meia direita para Musiala, ele retoma fora da área, vai tentar o levantamento, virou pelo meio, trabalhou fora da área, bateu à direita do goleiro Galíndez, vai pela linha de fundo, é tiro de meta novamente para o Equador cobrar. Aos 14 minutos do primeiro tempo, daqui a pouco vem aí o Chico Aiello comandando a resenha da Copa, a resenha do Chico no intervalo desse jogo entre Equador e Alemanha. E vamos ficar de olho também hoje no jogo entre o Japão e Suécia, 20 horas, pelo Grupo F, o grupo que vai dar o adversário do Brasil, minha gente. Japão, Suécia e Equador. Brasil já está no mata-mata, mas hoje vai aguardar o seu adversário que vai sair desse grupo de Japão, Suécia e Holanda. A bola vem na defesa do Equador, a Alemanha retoma de novo no seu campo e ela é recuada ao goleiro Manuel Neuer. Marque o tempo! Faltando meia hora para acabar, para terminar o primeiro tempo. É o Grupo E em New Jersey. Olha ele aí.
0: Equador.
1: 1.
0: Alemanha.
1: Também 1.
5: Central. A Filadélfia, 15 do primeiro tempo. 1 Costa do Marfim, 0 para a equipe de Curaçao. Alemanha e Costa do Marfim se classificando.
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1: 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A bola volta pela direita para a defesa do Equador, de peito, devolve Eboá pela intermediária. A bola é passada outra vez na intermediária para Ener Valência, desarmada. A defesa faz o corte pela Alemanha com Tá, ele devolve pela intermediária para Kimmich, domina pela parte central da intermediária, volta a bola para o Tá, domina, tenta Musiala, desarmado, a Alemanha procura retomada de novo, vai lá o jogador Havertz, ele domina, devolve na esquerda, passa para Rüdiger e devolve novamente para Tá, ele procura reiniciar a jogada com o Pavlovic domina, vai puxando, juiz da partida, para a marca da uma nova fase. Falta na intermediária. A Alemanha está bem mexida hoje e o Equador ganha aí uma possibilidade boa, hein, Duda?
3: Mas a Alemanha é o time mais organizado nesse jogo, tem mais a bola, sabe melhor o que fazer com a bola. O Equador depende muito dessa roubada para pegar a Alemanha no contra-ataque. A Alemanha joga melhor, vai você.
7: Volta, volta outra vez a bola com o Raul, tenta entrar na área, a defesa corta e a bola é devolvida para o equatoriano Galíndez, o goleiro do Equador bota a bola para frente, volta pela defesa da Alemanha, o corte feito pelo Rüdiger, bota pela intermediária, faz a passagem da bola na esquerda para o Havertz, ele é desarmado, a bola vai de novo pela linha lateral para a Alemanha cobrar, vai ser cobrado o lateral na intermediária na esquerda com o Raul, ele toma posição para fazer a cobrança, já chegamos agora aos 17 minutos do primeiro tempo, lateral cobrado para a Alemanha, Witz domina, perde a bola para Ener Valência, devolve outra vez pela intermediária, volta a bola para Angulo, Angulo dá mais atrás na defesa, a bola é recuperada pelo jogador Alan Franco domina de novo pela metade da intermediária, volta a bola pelo lado esquerdo, busca corrida ainda com ela dominada, é o Witz, Witz volta o jogo de novo para Moisés Caicedo, ainda o capitão da equipe do Equador, devolve a bola para Vite, Vite vira o jogo pelo lado esquerdo, bota a bola na ponta, faz uma nova tentativa, é desarmado, a defesa retoma de novo e a bola volta na intermediária para Ordões pelo Equador, ele já no campo de ataque, já no campo de defesa da Alemanha, passa a bola para Ener Valência, devolve pela direita para Plata, Plata mais atrás da defesa, volta a bola para Ordões que retoma de novo e dá para Pacho, Pacho do time do PSG, volta a bola pela direita para Plata, ainda Gonçalo Plata com ela dominada, entrega a bola na ponta direita para Iemboá, procura jogada individual, vai para o meio, devolve a bola, volta ainda pela intermediária para Caicedo, Caicedo vira a bola para Pátio, Pátio outra vez pelo lado esquerdo na intermediária para Vite, é o Equador tentando impor o seu jogo, no time da Alemanha recua todo para o seu campo de defesa, a bola chega de novo pela ponta direita para Plata, passa errado, a defesa corta pela Alemanha e ela vai outra vez pela linha lateral para o Equador cobrar pela ponta direita, lateral já cobrado pela ponta direita, bola levantada pelo Alan Franco, jogador do Atlético Mineiro, ele vira o jogo pela defesa para Moisés Caicedo, Caicedo devolve a bola para Pátio, Pátio já na intermediária da Alemanha, ataca pelo lado esquerdo com Vite, Vite bota a bola para Angulo, Angulo faz uma nova tentativa pelo lado esquerdo, a bola chega na ponta, lá vai Ricapé, a bola escapou, vai pela linha de fundo, ele sai reclamando, Renan.
2: É, vai reclamar de tudo agora a seleção equatoriana depois do gol que foi validado a favor da Alemanha. E, de fato, quem acaba puxando o jogador do Equador é o atleta da Alemanha. Tá tudo errado, cara.
7: 19, 19, a bola chega outra vez agora para a defesa da Alemanha, 1-1 é o marcador, a bola vai ser levantada na intermediária para o time da Alemanha, a Alemanha domina de novo com Tala, vai o zagueiro, domina pelo seu campo de defesa, bota a bola para Kimmich, volta pelo lado esquerdo para Rüdiger, Rüdiger adianta e ela vai outra vez pela linha lateral, no mau momento agora da Alemanha, lateral já cobrada, a bola pela direita é completa, o jogador do Flamengo devolve a intermediária para Caicedo, Caicedo mais atrás para Pátio, o jogador do PSG domina, cruza a linha que divide o campo, vira a bola para Rincapié, Rincapié tenta a jogada mais atrás na defesa, volta para Ordonha, adianta na intermediária para Caicedo, Caicedo domina a bola, bota na ponta direita para Iemboá, Iemboá fora da grande área, ainda pela ponta direita, insiste, devolve para Caicedo, Caicedo adianta pela ponta direita para Plata, lá vai o jogador do Flamengo, tenta Plata, encontra ali um espaço, retomou, levantou, bota na área, a defesa corta novamente o contar, retira da zona de perigo, mas o Equador retoma de novo, o Equador tá saidinho, hein, Duda Éboli?
3: É, nesses últimos minutos o Equador pegou a bola pra ele, né? E tá empurrando a Alemanha pra trás e começa a pressionar.
7: Volta o Equador, Plata domina, o ponta do Flamengo domina a bola, cai pelo meio, voltou Caicedo, botou na área, tentou Alan Franco, a defesa corta parcialmente com Rüdiger, volta pela ponta direita, ela volta na intermediária, Iemboá, é a Alemanha pressionada no seu campo de defesa, a bola recuperada na esquerda, vai Vite, domina, dá na ponta para Rincapié, ele outra vez na esquerda para Angulo, o jogador que empatou o jogo, 1-1 é o marcador, Angulo domina, tenta a jogada, devolve pelo lado esquerdo, agora para Rincapié, cruza, corta Kimmich, cede o escanteio e a pressão é toda do Equador, Renan.
2: Pelo lado esquerdo, é escanteio a favor do Equador, Moisés Caicedo. Macedo cobra.
7: Novamente a bola vai lá para a grande área. Escanteio para o Equador. Tá doido para desempatar o jogo. Tá lá no gol Manuel Neuer. A bola vai ser levantada na grande área. É um bom momento. Caicedo levantou, botou na área. Neuer não tapa na bola, retira da grande área. Mas ela volta novamente pelo lado esquerdo para Vit. Domina pela defesa equatoriana. Espera a saída da bola. Ela vai pela linha lateral outra vez para o Equador cobrar. Marque o tempo. 21, faltando 24 para acabar, para terminar o primeiro tempo em New Jersey. E o placar, olha ele aí.
0: Equador. Alemanha.
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7: Volta o Equador. O Equador domina de novo. O Equador vai à luta. O Equador marcou há pouco seu primeiro gol nessa Copa do Mundo. A bola vem na intermediária para Vít. Devolve, adianta, dá para Caicedo. Vira o jogo pela defesa para Ordonha. Ordões parte para o ataque. Volta pela direita. Entrega a bola para Yeboá. Tenta a jogada com Plata. Yeboá retoma pela extrema direita. Volta pela ponta agora para Alan Franco. Levantou. A bola passa por todo mundo. E o Equador quase marca o gol do desempate. O Equador agora pressiona, aproveita a bola pela direita, vai Alan Franco, ele retoma pela intermediária, dá uma paradinha, volta de novo no meio campo para Caicedo. Caicedo vira o jogo pela extrema direita, devolve a bola para Yeboá, ainda para Alan Franco, cruza, põe na área, a defesa aperta, vai lá, retoma novamente Yeboá. É um bom momento do Equador. O Equador dando calor agora com Plata. Plata volta a bola na intermediária, ela vem pela defesa para Pátio. Pátio devolve, entrega para Ordonhas. Ordonhas da intermediária para Caicedo. Vira o jogo pela direita para Yeboá. É o Equador todo alegrinho. O Equador bota novamente a bola para cima da defesa da Alemanha. A bola recuperada outra vez pela intermediária. Volta pela esquerda. Chega ainda Ricapé. Entrou na área. Vai pro chão. E a árbitra manda levantar, Renan.
2: Tá certa. Dessa vez não foi nada. Já abriu contagem contra o Neuer.
7: Pois é, e olha a pressão do time do Equador a todo momento. O Equador pisa na grande área a todo momento de forma perigosa para o time da Alemanha. Aos 24 minutos desse primeiro tempo, 1-1 é o marcador. A Alemanha volta a respirar, a bola vem para Havertz pela intermediária, devolve pela defesa para Rüdiger, aí do zagueirão da Alemanha, com ela dominada, vira o jogo pela defesa ainda para Tá, adianta pelo meio campo para Pablo Pavlovic pela direita, passa a bola para Kimmich, devolve outra vez pela intermediária, volta o jogo pela direita, busca a jogada com Mecha, ainda Meca, ainda com ela dominada, devolve a bola pelo meio campo, passa mais atrás a Pavlovic. Pavlovic novamente na intermediária para o Kimmich, domina o capitão da Alemanha, solta a bola pela ponta direita para Sané, o autor do gol da Alemanha. Tá 1-1 no jogo, ainda Sané devolve, volta a bola para Kimmich na intermediária para Pavlovic. Glick, vira o jogo no lado esquerdo. A Vitz bota a bola na grande área, abriu as pernas lá o Havertz, mas a defesa corta, mas a bola volta ainda para a Alemanha, volta na esquerda, retoma Raum, vai levantar, faz a balançada na área, bola testada pelo Havertz e o Galindo estava de olho e pegou, Renan.
2: Se eu faço essa ponte aí do Galindes, meu amigo, pode me levar diretamente pra ortopedia. 1-1.
7: Marque o tempo. E o placar eu te conto daqui um pouquinho. São 25 minutos do primeiro tempo em New Jersey. E o placar, olha ele aí.
0: Equador.
7: 1.
0: Alemanha.
7: Também 1.
5: Central. Na Filadélfia, 25 do primeiro tempo. 1 Costa do Marfim, 0 Curaçao.
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7: Volta novamente o Equador pela direita. A bola com o Yeboá na grande área. Entrou na área, desarmado à esquerda pelo Raum, que coloca novamente a bola pela linha lateral. Cobra com pressa o Equador pela direita com Plata. Devolve a bola, tenta Yeboá. Ele é desarmado, vai lá, Musiala retoma, aperta novamente o Equador. O Equador todo alegrinho. O Equador parte para cima da Alemanha. 1-1 é o marcador. São 26 minutos. Daqui a pouco vem aí a pausa para hidratar. hidratação. E vai que é, o negócio da pausa para hidratação, de repente, quebra esse esforço todo do time do Equador. Mas o Equador não está nem querendo, nem pensando em pausa para hidratação. O Equador está todo animadão. A bola vem de novo na esquerda, retoma ainda Pátio, devolve a bola pela intermediária, volta na esquerda para Vite. Vite tenta de novo na ponta para Rincapié. Rincapié devolve para o seu campo de defesa para Pátio. Vira pela direita para Ordoñez. Ordoñez cruza a linha, aquele vídeo campo. Entra novamente na intermediária da Alemanha. Prende a bola pelo meio campo. Volta a bola pela intermediária ainda para Caicedo. Caicedo já no campo da Alemanha. Devolve a bola para Pátio. O zagueiro do PSG passa na ponta. Passa para Angulo. Angulo fora da grande área. Dá uma paradinha. Volta pelo meio campo para Moisés Caicedo. Ainda Caicedo com a bola dominada. Passa para Pátio. Pátio de canhota. Levanta na esquerda. Procura Angulo. A defesa corta pela direita com Sané. Ele retira a bola de cabeça e coloca de novo pela linha lateral para o Equador cobrar. Bom, chegou então aí a pausa para hidratação. E às vezes quebra uma pressão como essa, né, Duda?
3: As vaias, olha as vaias. Provavelmente a vaia da torcida do Equador, né? Porque essa é aquela parada para hidratação que um lado reclama e o outro agradece. Gente, virou completamente o jogo, o cenário virou pro lado do Equador. Até os 15 minutos, a Alemanha chegou a ter 76% de posse de bola. No início de jogo, em que o Equador se mostrou muito desorganizado na parte defensiva, reagindo muito mal a pequenos movimentos de mudança de posição, ele que a Alemanha faz, principalmente pelo lado esquerdo, com o Raum, com o Wirtz e com o Havertz. E essa movimentação construiu espaços com muita facilidade na zaga do Equador. Com um minuto foi o gol do Sané, para mim um lance irregular, porque o Pavlovic, ele faz um jogo perigoso ali, ele levanta demais o pé para tentar driblar o jogador do Equador e acerta inclusive o pé no rosto do jogador do Equador, o Vich, número 15, segue na jogada. Toca pro Wirtz, o Wirtz dá aquela roladinha pro Sané, só dá o tapa no cantinho e abriu o marcador 1-0. Mas foi um início de jogo com um grande domínio da Alemanha, com o Equador perdido, desorganizado na parte defensiva. Mas aí vem o gol de empate, imensa desorganização. O Equador conseguiu uma roubada de bola em cima do Meca, o Vite aí, né, que acabou participando do primeiro lance lá do gol da Alemanha, que tomou a patada do Pavlovic. E nessa ele roubou bem a bola do Meca e tocou para o Angulo, de fora da área, acertou o cantinho, empatou o jogo. O Equador, mesmo com o empate, seguiu desorganizado na defesa. A Alemanha com mais posse de bola, repito, chegou a bater 76% de posse de bola, mas a partir dos 15 minutos, o jogo virou completamente de lado. O Equador pegou a bola para ele, melhorou, começou a pressionar, empurrar a Alemanha para trás. Agora o que faltou ao Equador? Finalizar. Tanto volume, tanta pressão e nenhuma finalização nesse momento de pressão. E a posse de bola agora é de 56% para a Alemanha. Vejam como caiu essa posse de bola, porque a bola passou a ficar com o Equador. E há pouco, num raro momento ali de área, a Alemanha voltou a incomodar com essa cabeçada do Havertz. Mas é um jogo, nesse momento, mais confortável para o Equador. E o jogo está empatado em 1-1.
7: Bom, ainda dentro da pausa para hidratação, no estádio MetLife, em Nova Jersey, nos Estados Unidos, um para a Alemanha, gol do Sané, um para o Equador, gol do Angulo, 1-1, no grupo E da Copa do Mundo, que tem também um outro jogo em andamento na Filadélfia. E o Chico Ayala atualiza pra gente.
5: Meia hora de bola rolando, um para Costa do Marfim, 0 Curaçao. Com esses resultados, Alemanha em primeiro, Costa do Marfim em segundo, Edson.
7: E na segunda-feira, Chico Ayala, tem Brasil no mata-mata, 3 seleções do caminho do Brasil: Japão, Suécia ou Holanda. Vamos conhecer o adversário hoje, 8 da noite, no Futebol Globo CBN. O Hugo Lago vai contar tudo de Japão e Suécia no Futebol Globo CBN. E conheceremos então, nessa programação de hoje, já que teremos o jogo entre Japão, Suécia, Tunísia e Holanda, vamos ficar de olho no Japão e Suécia, e daí sairá neste grupo, grupo F, o adversário do Brasil na segunda-feira. A bola vem de novo na intermediária, volta a rolar pelo meio campo do time do Equador. O Equador retoma a bola de novo pela defesa, vai lá Ordoñez, devolve ao goleiro Galíndez, que bate de pé direito, adianta a bola pela ponta direita, procura a jogada com Yeboah, é desarmado, vai lá, Alan Franco é empurrado, a árbitra deixa o jogo seguir na ponta agora com Raul, ele domina, vai para a área, a defesa corta novamente pela direita com Yeboah, não consegue reter, ela vai pela linha lateral novamente para a Alemanha cobrar. Marque o tempo! Faltando 14 para acabar, para terminar o primeiro tempo em Nova Jersey. E o placar, olha ele aí.
0: Equador 1. Alemanha 1. Edson
7: Mauro. E aí, beleza? Volta novamente a bola na Alemanha, o time do Equador. Retoma Angulo, domina a bola, vira pela direita, procura a jogada com Enio Valencia, chuta, põe na área. A defesa corta e a bola volta novamente pela intermediária. Ele é recuperado pelo Pavlovic, domina, vira o jogo pelo meio campo, trabalha agora para Musiala. Musiala outra vez no meio campo, volta a bola para Inmecha, ainda Meca com ela dominada, vira o jogo pela lateral direita, passa outra vez na intermediária, volta a bola para Kimmich, domina, cruza a linha que divide o campo, bota na ponta para Sané pela ponta direita, procura um ângulo, devolve no meio campo, trabalhou, virou no meio, a bola volta pela ponta direita, tenta ainda Havertz, ele corre com ela dominada pela ponta, retém a bola, volta mais atrás, está o Kimmich, domina em definitivo pela Alemanha, tudo isso no campo de ataque pela ponta direita, ainda pela ponta direita vai Kimmich, domina, passa a bola novamente no meio campo, entrega, dá para Havertz, ele dominou, bota na ponta direita, faz a tentativa com Sané, desarmado, a defesa corta novamente na intermediária pela esquerda, convite pelo time do Equador, bota a bola no campo da Alemanha, mas ela volta novamente pro pé do Raum, o camisa número 22 do time alemão, aos 33, faltando 12 para acabar, para terminar o primeiro tempo, 1-1 é o marcador em Nova Jersey. Esse é o grupo E da Copa do Mundo, já com a Alemanha definida e ainda correndo atrás, o time do Equador, Curaçao e Costa do Marfim, mas ataca novamente o Equador na esquerda, bola com Angulo, bota na grande área, tenta perto da área para Enner Valencia, desarmado pela defesa, a bola recuada ao goleiro Neuer. Manuel Neuer bota a bola para frente, chega de novo no campo de ataque, vai recupera mais uma vez pela intermediária, vai lá o jogador Pátio, domina pela defesa do Equador, ainda Pátio com a bola dominada, vai ainda, tenta ali uma voltinha, desarmado e recua pro goleiro Galíndez.
3: O Enner Valencia precisa acordar no jogo, cara, não é possível, 3 contra-ataques do Equador, que a bola termina no pé dele e acaba no pé dele, ele mata o ataque, esse cara é um cemitério de jogadas.
7: Volta o Equador tenta a jogada, bola passada na ponta direita, tentativa feita pela intermediária, ela vai novamente pela linha lateral, mais uma vez vai ser cobrado lateral pela Alemanha, aos 34 minutos desse primeiro tempo, 1-1 é o marcador, lateral cobrado para a Alemanha, a bola vem para Kimmich, devolve pelo meio campo a Rüdiger, que passa a bola atrás ao goleiro Neuer na chegada na grande área, ele imediatamente vira a bola pelo meio campo, entrega para Kimmich, devolve agora para Neuer, Neuer de pé, bota a bola para frente, é desarmado parcialmente, mas a Alemanha retoma de novo, vai Witz fora da grande área, é um bom ataque da Alemanha, passa a bola, Musiala na área, travado pelo Ordóñez, e ela vai pela linha de fundo, Renan.
2: Na hora H, o carrinho primordial, escanteio pelo lado esquerdo, tenta acordar a Alemanha.
7: Quase 35, a Alemanha pressionada toda hora, agora dá uma respiradinha, vai pra frente, consegue um escanteio pelo lado esquerdo, na bola cortada pelo Ordóñez, o camisa número 4 do Equador, o escanteio vai ser cobrado no lado esquerdo pelo Wirtz, com a camisa número 17, toma posição, escanteio tem alerta de gol, hein? Toma posição para fazer a cobrança do escanteio na esquerda, Wirtz, vai partir pra bola, levantou de pé direito, bota na área, a defesa faz o corte parcial e a bola volta para Witt pela defesa equatoriana, ele vira o jogo imediatamente do lado esquerdo, entrega a bola na ponta, a tentativa feita com o Hincapié cruza a linha que divide o campo, dá uma paradinha, dá uma respiradinha, volta a bola para a defesa, novamente para reiniciar a jogada com Pátio entrega no meio campo para Moisés Caicedo devolve a bola para Witt outra vez na intermediária, na esquerda para Angulo, ele bota para correr a defesa, tenta o primeiro drible drible desarmado, o Kimmich vai lá, protege, e a saída de Neuer, goleiro da Alemanha. Marque o tempo. 36, faltando 9 para acabar, para terminar o primeiro tempo em Nova Jersey. E o placar no grupo é, olha ele aí,
0: Equador 1, Alemanha
7: também 1.
5: Central. Na Filadélfia, são 36 do primeiro tempo. Segue 1 Costa do Marfim, 0 Curaçao.
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7: 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São 36, faltando 9 para acabar, para terminar o primeiro tempo. Daqui a pouco, Chico Aiello vem aí com a resenha do Chico no intervalo, com o Duda e o Renan, nesse 1 para a Alemanha, 1 para o Equador. E a Alemanha ataca de novo com Virts, adianta, dá para Musiala, devolve a bola para Virts, perde no meio campo, retoma lá, vai lá, briga ainda Virts, a bola voltou, Musiala fora da área, já na meia lua, deu uma clareada, desarmado outra vez pela defesa do Equador, a bola vem para Gonçalo Plata, o jogador do Flamengo, retoma a bola no seu campo de defesa, volta, dá uma recuada, mas agora vai para frente novamente Plata. Plata bota a bola pelo lado esquerdo, entrega para Angulo, Angulo volta pela defesa mais uma vez, na intermediária para Rincapié, Rincapié domina a bola pela defesa, volta para Pátio, Pátio bota pela direita, outra vez para Ordóñez, Ordóñez domina a bola, adianta, tenta lá, Ene Valência, a defesa corta, a bola volta recuperada na intermediária pelo Tá, Tá devolve de novo no meio campo pela intermediária, passa a bola para o Pavlović, ele domina, outra vez no meio campo, na ponta para Rüdiger, Rüdiger mais uma vez na intermediária para Virts, tenta cruzar a linha que divide o campo, volta a bola mais uma vez pela intermediária, procura fazer a jogada pelo meio campo, é desarmado, a defesa corta novamente a bola, volta pela defesa para Kimmich, Kimmich de novo pela ponta direita, busca a jogada com Nmeka, ainda o Nmeka com ela dominada, hora da grande área, vai tentar bater perto da área, levantou, a defesa corta a bola, volta para Musiala, Musiala novamente domina,
5: parou,
7: mas a árbitra parou, Renan.
2: Tá querendo ser 12ª jogadora em campo. Tá no local errado e na hora errada. E nem olhou. Quando viu, a bola já tava batendo no pé esquerdo dela.
7: É verdade. Ela agora para, dá bola ao chão pro ataque da Alemanha e retoma novamente pela direita com Kimmich. Devolve na intermediária para Tá. É a Alemanha agora que pressiona. A Alemanha sofreu muito até há pouco com os ataques do Equador e agora vai a luta pela direita com Sané. Sané devolve a bola, tenta Virts. A defesa corta do lado esquerdo com Rincapié, bate no jogador da Alemanha, vai pela linha lateral para o Equador cobrar aos 38 minutos deste primeiro tempo. O Equador nesse momento está fora. Nesse momento a Costa do Marfim vai ganhando de coração por 1-0 e os dois qualificados para o grupo é a Alemanha com antecedência de uma rodada e também vai entrando a Costa do Marfim nesse momento ganhando por 1-0 de coração. Já chegamos a 39 minutos do primeiro tempo, a bola volta para o ataque da Alemanha. A Alemanha retoma a bola pela intermediária, retoma lá, Musiala, corre, cruza a linha que divide o campo, ele é habilidoso, vira o jogo pela direita, devolve a bola para Havertz, outra vez na ponta para Virts, é a Alemanha que vem com tudo agora, vai Virts, levanta a bola, bate no Virts, vai de novo pela linha lateral para o time da Alemanha cobrar pela ponta direita. Marque o tempo. 40, faltando 5 para acabar, para terminar o primeiro tempo em Nova Jersey. E o placar, olha ele aí.
0: Equador
7: 1,
0: Alemanha
7: 1.
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7: E hoje tem mais. Vamos ficar de olho no adversário do Brasil. Segunda-feira tem Brasil no mata-mata, mas 3 seleções estão no caminho do Brasil: Japão, Suécia e Holanda. E hoje vamos contar tudo. 8 horas, Japão, Suécia. Hugo, com você no Futebol Globo CBN. Já chegamos a 40 desse primeiro tempo, 1 para o Equador, 1 para a Alemanha. A Alemanha tem de novo a posse na bola, vai Kimmich pela intermediária, entrega a bola para Tá, devolve na esquerda Rüdiger, Rüdiger na ponta para Raum, ainda pela defesa ele recua de longe ao goleiro Manuel Neuer, Neuer de pé direito, bota a bola na frente da grande área, trabalha para Tá, Tá de novo para Rüdiger, Rüdiger para Raum pelo lado esquerdo, ele cruza ali Heineken de Vitor Campo, bota para correr pelo lado esquerdo, ainda o jogador Muziala domina, entra na grande área, vai bater, trabalhou, cruza, defesa, corta de novo e a bola vai pela linha de fundo. Foi por pouco, Renan.
2: Cruzamento de três dedos pelo lado esquerdo do Muziala e a zaga aparece com Moisés Caicedo, mandando para longe da grande área, 1-1.
7: 41, faltando 4 para acabar, para terminar o primeiro tempo em Nova Jersey. É o grupo E já definido, com a Alemanha em primeiro e correndo atrás do segundo lugar, temos aí Curaçao, Equador e Costa do Marfim. Por enquanto vai dando Costa do Marfim, ganhando de Curaçao por 1-0. Já são 41:30. Daqui a pouco vem aí o Chico Aiello comandando a resenha do intervalo. O Duda e o Renan Moura no Futebol Globo CBN. Lateral no lado esquerdo para a defesa do Equador cobrar. Rincapié toma posição para fazer a cobrança. O jogador lateral, ele que é do Arsenal, da Premier League, domina, bota a bola para frente, a defesa corta de novo e ela vai mais uma vez pela linha lateral para o Equador cobrar. Já no campo de ataque, o Equador domina a bola pela intermediária, vai Rincapié, faz a cobrança do lateral, adianta a bola pela ponta, tenta Enio Valencia, corre lá, não pega, a defesa corta e recua para o goleiro Neuer no interior da grande área. Manuel Neuer bota a bola para frente no interior da grande área, trabalha a bola, volta para Tá, devolve para Neuer. Neuer agora de pé direito, bota pela ponta direita para Kimmich, que dá novamente a Rüdiger. Ainda Rüdiger com a bola dominada, adianta de pé direito, bota para correr o seu ataque, vai lá, tentativa do Sané, desarmado, vai pro chão, a falta tá marcada e ferrou, hein, Renan?
2: Exatamente, Rincapié recebeu o cartão amarelo pela falta. Primeiro passa pelo pátio, a juíza não marca a falta e na sequência dá a falta em cima do Sané.
7: 42:30, faltando 2:30 para acabar, para terminar o jogo no primeiro tempo no grupo E. 1 para a Alemanha, gol do Sané, 1 para o Equador, gol de Angulo. A bola vem de novo pela intermediária, pela defesa da Alemanha. A Alemanha retoma mais uma vez pelo meio campo, a bola tocada pelo Muziala. Muziala volta pela defesa para Rüdiger. Rüdiger novamente pela defesa, vira o jogo pelo meio campo, entrega pela intermediária, volta a bola, Muziala desarmado, recupera novamente Angulo. Angulo bota a bola para frente, traz a tentativa com o Enio Valencia e leva um cascudo e vai pro chão e ferrou, hein, Renan?
2: Cascudo bom de bola, muito tempo que papai e mamãe não faz isso mais com o filho, mas o camisa 5 Pavlovic, dessa não tratou o Valencia como se fosse uma criança e deu-lhe um cascudão. O que que aconteceu? Tomou um cartão amarelo.
7: É verdade, e agora já são 43, recebe o cartão amarelo, a bola vem de novo pela defesa, toma a defesa do Equador, a bola o Ordóñez devolvendo ao goleiro Galíndez, Galíndez em linha reta pela intermediária, bota a bola para Enner Valencia, Enner Valencia devolve pelo meio campo, vem a bola na intermediária, retoma Caicedo, acelera pela direita com Alan Franco, agora na ponta para Eboá. O ataque do Equador é bom, o Equador tentando o primeiro, o seu segundo gol ainda no primeiro tempo, a bola na ponta direita, Eboá para Alan Franco, mais atrás é Caicedo, vai sendo outra vez na intermediária, chega a bola no lado esquerdo para Vitti, levantou, bota na área, ninguém entendeu nada e a bola chega limpa para o goleiro Neuer do interior da grande área. Ele com as mãos empurra a bola pela direita para Kimmich, ele devolve outra vez pela intermediária, volta a bola para Muziala, agora no meio campo a Vitti, Vitti devolve no meio ainda para Enmeca, ela dominada, bota na ponta direita para Sané, vai tentar o cruzamento na grande área, volta para Vitti. É a Alemanha pressionando no finalzinho do primeiro tempo, 1-1 é o marcador, Alemanha e Equador, a bola na direita, tenta, vai lá, o Enmeca é desarmado, a defesa corta, a bola fica presa, Havertz domina, hora da grande área, vai tentar bater já pela meia lua, devolve a bola na parte central da intermediária do Equador. A Alemanha pressiona outra vez, a bola chega na esquerda com o Rüdiger, devolve no meio campo, dá para Pavlovic, domina a bola, volta pela defesa, mais uma vez a Rüdiger que dá para Tá, o quarto zagueiro domina a bola, bota pela ponta direita, busca a jogada na intermediária. A Alemanha agora dá uma pressão zona em cima do Equador no finalzinho do primeiro tempo, já são 45, esgotado o tempo normal, a bola vem de novo. novo pela defesa da Alemanha. Na ponta direita com Kimmich, domina, bota na extrema direita, faz a tentativa ainda pela ponta, vem a bola na intermediária, trabalha, vai Musiala, hora da área, vira o jogo na esquerda para Rüdiger, na ponta ainda para Raum, Raum novamente na defesa para Tá, é a Alemanha que pressiona, ele chuta e coloca a bola outra vez para fora pela linha lateral para o Equador cobrar. Duda, o que é que a gente pode esperar do segundo tempo então, Dudão?
3: Olha, Edson, o jogo deu uma esfriada, né? E essa esfriada acabou sendo boa para a Alemanha, porque não tem mais aquela pressão do Equador. Depois da parada técnica, depois da parada para hidratação, acabou a pressão do Equador, a Alemanha retomou a posse de bola, retomou o controle do jogo, que reforça aquele negócio. O jogo de futebol nessa Copa do Mundo não tem dois tempos, tem quatro quartos.
7: Pois é, quatro quartos, tipo basquete.
3: Exatamente, tipo basquete, cada quarto tem uma história diferente, quebra bem o ritmo da partida.
7: É verdade, tudo pode acontecer, a partir daquela paradinha, tudo pode acontecer. E o que tem de técnico reclamando contra isso, o negócio do tempo técnico, a pausa para hidratar, ainda bem que isso é só na Copa do Mundo, se bem que a gente vê no verão pleno do Campeonato Brasileiro também, essa pausa para hidratação, e isso aí, de repente, a FIFA vai ter que revisar esse projeto, hein, Duda?
3: Se você tiver uma explicação médica, ok, pela saúde dos jogadores, eu sou a favor. É que virou, né, uma obrigação comercial já, isso aí, né?
7: Ah, bom, mas é um corta no jogo, né, Duda?
3: Sem dúvida alguma, corta tudo, mas quando corta, alguém ganha uma grana.
7: É isso aí, 47, o Duda descobriu o segredo, hein, Renan Moura?
2: Tudo é negócio, bom de bola, tudo é negócio.
7: 47, ataca ele, Valença na grande área, trabalhou, a bola bate na cabeça dele, volta pela direita para Tá, cortar pela Alemanha, vira o jogo pela direita para Virtus, é desarmado, retoma Rincapé, devolve a bola, bota na ponta para Angulo, ele devolve para Rincapé, levantou, bota na área, defesa corta novamente na Alemanha, contar no finalzinho do jogo, é uma pressão novamente no Equador, o Equador retoma a batida, ainda volta a bola para Rincapé, bota na ponta, a bola sai, vai pela linha lateral, outra vez para a Alemanha cobrar, aos 48, qual é aí, Renan?
2: O Neuer é bom, né? É bom goleiro, mas o último jogo sem sofrer gols do goleirão alemão em Copas do Mundo foi na final de 2014 contra a Argentina no Brasil. De lá pra cá já são 9 jogos seguidos tomando gols.
7: 18, não, agora já são 48. Entramos no último minuto no primeiro tempo. A bola vem para a defesa do Equador, vai lá, retoma Ordoño e devolve ao goleiro Galinde. Vamos então acabando o jogo. Vem aí daqui a pouco, nesse primeiro tempo, a resenha do Chico Aiello, com Duda e com Renan Moura. Mas ainda avança pelo direito o jogador do Atlético Mineiro, Alan Franco. Alan Franco bota a bola na ponta direita, tenta a jogada com Eboá. Ele é desarmado, retoma ainda a Alemanha com Musiala no último minuto do jogo, devolveu, botou na grande área, sobra a bola pela direita, é um bom momento para a Alemanha, faz a tentativa, o Meca, ele é dominado, vai pro chão, Virtus, a árbitra manda rolar e a bola volta na intermediária para a defesa da Alemanha, ainda com Pavlovic, Pavlovic domina, vira o jogo para o Meca, domina, passa pela ponta direita, ainda para Né, para Sané, Sané fora da grande área, vai tentar bater, adianta pro Virtus, desarmado pelo Rincapé, vai a acabar, vai terminar o primeiro tempo, a árbitra apita e termina o primeiro tempo em Nova Jersey.
0: Equador,
7: o Angulo,
0: Alemanha,
7: um Sané. E agora vem aí
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5: E também na CBN, 5h49 no horário de Brasília, intervalo de jogo em Nova Jersey, um pro Equador, um também para a equipe da Alemanha. Finalzinho de primeiro tempo na Filadélfia e a Costa do Marfim tá vencendo a seleção de Curaçao por 1-0. Com esses dois resultados, gente, a situação de momento do grupo é a seguinte: Alemanha, primeira colocada com 7 pontos, Costa do Marfim, segunda colocada com 6, as duas estão se classificando. Equador, terceiro colocado, só com 2 pontos. O Equador está sendo eliminado, tá? O Equador está sendo eliminado da Copa do Mundo com 2 pontos em terceiro lugar, não vai conseguir ir à frente na competição, seguindo a competição. E Curaçao, apenas 1 ponto. Já já tem o segundo tempo nos 2 jogos e já já também tem Carlos Eduardo Éboli, comentarista no Futebol Globo CBN. E eu tô esperando sua participação, hein? Já dá pra ter medinho da Alemanha? Já dá pra ter medinho da Alemanha? Ou ainda não, hein? 97.9988. Pode mandar mensagem pra gente. Você tá ligado no Futebol Globo CBN.
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0: Globo, na CBN, 5h53 no horário de Brasília, intervalo de jogo em Nova Jersey. Um pro Equador, um também para a equipe da Alemanha. E logo mais às 8 da noite, o Futebol Globo CBN vai transmitir o jogo entre Japão e Suécia. Daí vai sair o adversário do Brasil no jogo de segunda-feira, 2 da tarde, hein, gente? 2 da tarde, a bola vai rolar em Houston para Brasil ou Japão ou Suécia. Claro que pode ser ainda a Holanda, mas é chance menos forte, né, a Holanda.
1: Acho que
0: mas,
1: não, né? Tunísia, né? A Holanda pega Tunísia,
0: né? Esse que é o problema, né? A questão tá aí, né? É a Tunísia. Então, assim, né, a Holanda não deve tropeçar no jogo de hoje. E aí, quem ganhar entre Japão e Suécia... será, né, adversário da seleção brasileira na próxima segunda-feira.
1: E dando uma olhada aqui, Chico, nos grupos, você falou o Equador, né? Com 2 pontos não vai a lugar nenhum.
0: Não vai a lugar nenhum, falei
1: agora,
0: aqui já.
1: Com 3 pontos, pode ter terceiro colocado com 3 pontos se classificando. Com 4 é garantido.
0: Por isso que a Bósnia com 4 já está dentro.
1: É, com 4 é garantido, né?
0: Isso. Mas,
1: e com 3 pontos, se a gente olhar com cuidado aqui, os terceiros colocados e os confrontos, pode ter terceiro colocado com 3 pontos classificado, sim. Agora, com 2 pontos, é bom o Equador se
0: classificar. Não, eu acho que a maioria vai ter 3 pontos. Dos 8, eu acho que pelo menos 5, de repente, vão ter 3 pontos. E 1 ou 2 ou 3, de repente, com 4 pontos. Agora, com 2 pontos, gente, 0. Zero, esquece, não tem a menor condição. Vai ter gente com 3 ficando fora.
1: Sim, sim.
0: Por causa do saldo de gols, vai ter gente ficando fora. Muito bem. 5h55 é hora de opinião nessa central da bola. O que foi o primeiro tempo? De Equador 1, Alemanha também 1. Ele conta e manda no nosso timaço.
1: Então, Chico, aí o Equador precisa reproduzir para ele conseguir essa vitória.
0: Aquele,
1: né,
0: pedacinho de jogo bom que ele fez, né? Aquele...

0: o domínio amplo da partida, mas o que faltou ao Equador? Finalizar. Não conseguiu finalizar. Entrou na área, mas não conseguiu naquele acabamento de jogada, né? A melhor situação para uma finalização. Mas causou muito desconforto à Alemanha. Depois de um início de partida em que a Alemanha teve o domínio, a Alemanha começou o jogo melhor, com a bola, chegou a bater 76% de posse de bola. O Equador desorganizado defensivamente, a Alemanha fazendo pequenos movimentos, mais pela esquerda, foi encontrando os espaços. É bem verdade que praticamente que largou com 1-0 no placar, o gol foi com 1 minuto, um gol, na minha opinião, irregular. Pavlovic, ao dar o tapa por cima do Vít, dá o chapéu no Vít, ele levanta demais a perna e atinge, inclusive, o pé no rosto do Vít. Para mim é um lance perigoso, a arbitragem não entendeu dessa forma e o VAR também não. Prevaleceu a marcação de campo. Pavlovic, quando consegue dar o lençol, toca pro Vít, o Vít se ajeita para a entrada do Sané, ali de frente pro gol, só deslocou e fez 1-0 para a Alemanha. Então, praticamente que o jogo começou 1-0 para a Alemanha. E isso estremeceu ainda mais o sistema defensivo do Equador, muito inseguro, dando muito espaço para a Alemanha. A Alemanha esteve próxima de fazer um segundo gol devido a esses espaços, mas quem empatou o jogo foi o Equador. Num vacilo de saída de bola da Alemanha, o Vít roubou no Meca e tocou para o Angulo. O Angulo acertou um belo chute da entrada da área e empatou o jogo 1-1. A Alemanha continuou melhor depois do empate, mas de repente houve essa virada de chave. E eu ali registrei os 15 minutos aproximadamente, houve essa virada de chave. O Equador se reorganizou, passou a encaixar melhor os seus combates no meio de campo, né? Avançou com as suas linhas, deixou de ser um time pressionado e passou a pressionar a Alemanha. Mas, como disse anteriormente, faltou a finalização. Vem a parada técnica e o jogo esfria completamente. Até disse na ocasião, olha, uma parada técnica ou parada para hidratação. Esse é o correto, é parada para hidratação, a justificativa é o calor. Mas em alguns momentos o calor, sim, serve como justificativa, em outros não. E como isso virou uma regra, e nessa parada para hidratação há sempre, né, ali um momento comercial, isso virou uma parada comercial, essa que é a verdade, virou uma parada comercial.
1: Mas é, deixa eu fazer uma provocação. A gente não sempre ouviu que era importante, né, o momento do jogo para o técnico fazer correções. Porque assim, fica aquela gritaria na beira do campo e todo mundo diz, o jogador não ouve nada, não entende nada. Né? Como seria bom se o técnico pudesse conversar com os jogadores durante o jogo, durante a bola rolando? Não é o caso de agora, Ébore?
0: Então, Chico, eu não sou contra essa parada. Eu acho que isso pode sim agregar valor à partida. Mas muda o rumo do jogo, né? Eu tô só, é uma constatação. Eu só não aceito é você considerar a parada para hidratação num jogo que está sendo disputado a 20 graus com chuva. Então não há motivo para hidratação.
1: Claro que não há. Na verdade, o que tem que mudar é a expressão, é o
0: isso,
1: nome, né?
0: É isso. É. Então vamos oficializar que o jogo
1: vai parada ter... parada técnica.
0: Exatamente. Vamos oficializar que o jogo vai ter 4 quartos e não mais 2 tempos. Então, ok, como é o basquete, o Edson até lembrou, é basquete. E aí cada técnico vai usufruir dessa parada para acertar o time, né? E aqueles que estão bem no jogo, como era o caso do Equador, tentar arrumar uma maneira de não perder o ritmo. E hoje, o que a gente viu mais uma vez é que a parada técnica deu ritmo a quem não estava bem e tirou o ritmo de quem estava bem. Então a Alemanha, depois da parada para hidratação, retomou o controle da bola, consequentemente retomou o controle do jogo, passou a jogar mais no campo do Equador, o Equador passou a ser novamente um time reativo, um time de contra-ataque, não encaixou nenhum bom contra-ataque, e a Alemanha, mesmo tendo controle, mas num ritmo bem cadenciado, também não conseguiu levar muito perigo, o jogo teve uma queda, o jogo perdeu muito em emoção nesse segundo quarto da partida, por isso o placar não foi movimentado.
1: Esse é Carlos Eduardo Éboli, comentarista do futebol Globo CBN, e a opinião dele para esse primeiro tempo de 1 Equador, 1 Alemanha, já tem o segundo tempo, e você faz o quê? Você vem com a gente no Futebol Globo CBN.

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0: Globo, na CBN, eu lembro que é uma quinta-feira de definições em três grupos da Copa do Mundo. A gente está tendo nesse exato momento a definição do grupo E. Estamos no intervalo de jogo da partida em Nova Jersey. O Equador também está empatando com a Alemanha em 1-1 e Curaçao está perdendo para a Costa do Marfim por 1-0. Daqui a pouco, às 8 da noite, com transmissão do Futebol Globo CBN, vai ter o jogo entre Japão e Suécia. Daí vai sair o adversário, essa é a tendência, ou Japão ou Suécia, um dos dois sendo o adversário do Brasil na próxima segunda-feira, às 14h em Houston. E o outro jogo do Grupo F, também às 20h, é Tunísia e Holanda. E logo mais, às 11h, tem mais futebol Globo CBN. A bola vai rolar para Estados Unidos, que já está na segunda fase, diante da Turquia. E no mesmo horário, tem Paraguai e Austrália. Vamos para o segundo tempo. De um Equador, um Alemanha, está de volta ele, a grife do nosso timaço.
1: E aí, beleza? Chico Aiello comandando a resenha do intervalo, a resenha do Chico com o Duda e o Renan Moura aqui no Futebol Globo CBN. Ainda intervalo do jogo, um para a Alemanha, gol do Sané, um para o Equador, gol de Angulo, e a Alemanha mexe, retira Pavlovic e entra Stiller com a camisa número 16. A árbitra Tori Penso dos Estados Unidos toma posição, a bola vai rolar e a saída será dada no segundo tempo pelo Equador. Toma posição ali o jogador do Equador, Angulo, para tocar na bola pela primeira vez. Apita a árbitra, rolou, a bola começa o segundo tempo.
2: Equador, Alemanha.
1: A saída agora foi dada pelo Equador, a Alemanha retirando Pavlovic, entrando Stiller com a camisa número 16 agora no intervalo, e a bola vem para o ataque da Alemanha pela ponta direita, busca a jogada pela intermediária, dá uma paradinha pela ponta, Sané devolve a bola, volta na intermediária para Meca, dominou, botou Rabbit na área, caiu, a árbitra dá pênalti, Renan.
3: Impressionante, cara. Ganhou no grito, time alemão. Sinceramente, pra mim não foi absolutamente nada. Jogadores do Equador agora cercam a árbitra Tori Penso dos Estados Unidos. Um passe do Ineca lá na grande área. Ah, um choque e se joga. O camisa número 7, o Havertz. Foi nada, absolutamente nada. 1-1 e pênalti marcado.
4: Também, eu tô com o Renan nessa mais uma vez. O jogador do Equador chega por trás, mas não chega a dar um toque para derrubar o jogador da Alemanha. E aí a bola é adiantada, vai à frente, deixa o corpo cair. Para mim, nada também.
1: Bom, com um minuto, um pênalti marcado contra o Equador e a Alemanha não precisa disso, minha árbitra. Revolta então ali do Beccacchetti, o treinador argentino do Equador, mas a árbitra vai no VAR, a árbitra vai lá na telinha para conferir e pode inclusive mudar até essa marcação, foi chamada pelo VAR e a partir daí tudo pode acontecer.
3: E o detalhe é que no início da jogada, na origem da jogada, o time do Equador reclama de uma possível falta em cima do camisa número 15, o Vite, do Sané. Há um toque no pé esquerdo do Vite, no início da jogada, na linha divisória do gramado. E o pênalti também não foi. Então é um erro duplo da árbitra do jogo, que pode ser salvo aí pelo Isaac Travis, mas tudo depende da avaliação e a interpretação da professora.
4: Me parece até que ela foi chamada para essa revisão, né, da falta no jogador do Equador, e houve a falta em cima do Vítio. O Vítio tá apanhando de tudo quanto é lá, né?
1: Bom, ela agora vai declarar. Confirmado então o pênalti, tá com... Não?
4: Ele falta. Deu a falta no Vítio.
1: Deu a falta.
4: Deu a falta no Vítio no meio de campo. Vítio dribla e recebe o toque.
1: Ah, bom, deu a falta então do jogador Sané em cima do Vítio, camisa número 15 do Equador. A árbitra faz a sinalização e tá aí então confirmada a falta, o lance que foi para revisão, e dessa maneira está anulada a marcação do pênalti que aconteceu, o lance lance aconteceu, não pênalti, o lance aconteceu, não pênalti, não falta, e tá aí de novo 1-1 no marcador, e a possibilidade de Alemanha aumentar o marcador, agora não existe mais nessa jogada de pênalti que não houve. A bola volta na intermediária na esquerda para Raum dominar pela Alemanha, bota a bola para frente, a defesa do Equador domina de novo com Ordóñez, Ordóñez tenta a jogada já na intermediária da Alemanha, vai pro chão, a árbitra para, marca, dá uma nova falta em cima do camisa 4 do Equador. Já são 3 minutos e meio do segundo tempo, 1 para a Alemanha, 1 para o Equador. O resultado não é bom para o Equador. O Equador tem que ganhar. O Equador nesse momento tem 2 pontos. A Costa do Marfim vai ganhando, está com 6 pontos, vai ganhando de Curaçao por 1-0, e temos aí então os 2 qualificados nesse grupo, é a Alemanha já com antecedência de 1 rodada, e agora a Costa do Marfim vai ganhando de Curaçao por 1-0. Uma falta pela ponta direita para o Equador cobrar. Moisés Caicedo toma posição para a cobrança, vai botar lá no bolinho, essa aí é para raspadinha, partiu para a bola, levantou, botou na área, bola quica, sai da grande área para Rincapié, ele evita a saída dela pela lateral, e toma a bola, chuta a bola, bate no jogador Kimmich, que domina novamente pela Alemanha, ele bota para correr o Sané, a defesa corta de novo, a bola tocada pela defesa pelo Vite, vai pela linha lateral para a Alemanha cobrar. E ferrou, hein, Renan?
3: Falar o Franco, ele foi tentar evitar que o jogador adversário fizesse a cobrança do arremesso manual, não conseguiu, aí o que ele fez? Pegou a outra bola e jogou no campo. Com 2 não tem jogo.
1: Marque amarelo. O tempo! 5, faltando 40 para acabar, para terminar o jogo pelo grupo E. Vale a segunda vaga no grupo E. A segunda vaga está entre o Equador, Curaçao e Costa do Marfim. E o placar, olha ele aí.
2: Equador!
1: 1.
2: Alemanha!
1: 1.
5: Central.
6: Na Filadélfia, 5 do segundo tempo. 1 Costa do Marfim, 0 Curaçao.
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1: 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A bola vai voltar a rolar na intermediária. E agora um lance realmente engraçado. Ele, Valência, deu uma disparada para fora do campo. Quase que atropela o treinador. E quase que foi pro banco de reserva, Renan.
3: Pelo futebol jogado pelo Ener Valência, lá é o melhor lugar pra ele.
1: Olha, parecia torada, hein, Duda?
4: Ali é briga de gente grande, hein, cara? Ali a trombada foi boa. O Cassés desviou, falou, não é? Me tira dessa.
1: Pelo amor de Deus, e o técnico tem ali condições, ele faria um olé, olé, parecia uma torada. A bola na direita, volta ainda, Sané pela ponta direita, é desarmado, a defesa corta e a bola volta novamente na intermediária, o corte feito na esquerda pela defesa do Equador, a bola vai pela linha lateral novamente para a Alemanha cobrar pela ponta direita, toma posição Kimmich para fazer a cobrança, levanta a bola com força, bota pela ponta direita, busca a jogada com Wirtz, ele de cabeça, bota na ponta direita para Sané, retoma a bola, vai Wirtz para Sané, na ponta direita novamente para o Meca, ainda Meca domina, volta pela intermediária, desarmada a defesa, corta Angulo pelo Equador, ele puxa o contragolpe pela intermediária com Yeboah, ainda corre com ela dominada, Yeboah domina, volta pela direita, passa mais atrás Alan Franco, o jogador do Galo, ainda com a bola dominada, ainda corre pelo meio campo, devolve, volta para Ener Valência, Ener Valência mais atrás na defesa para Moisés Caicedo, bota a bola pela esquerda para Rincapié, domina, vai o lateral do Equador, pelo lado esquerdo, passa mais uma vez na intermediária para Vite, Vite vira o jogo de novo na sua defesa para Ordóñez, Ordóñez entra de novo no campo de ataque da Alemanha, trabalha a bola pela ponta direita para Gonçalo Plata, o jogador do Flamengo, devolve pela intermediária, passa errado lá o Pátio, retoma a bola pela intermediária pela direita, vai Musiala, domina fora da grande área, corre com ela dominada, passa mais atrás, devolve a bola, volta novamente na intermediária para Stiller, Stiller vira o jogo pela Alemanha na ponta, pelo lado esquerdo para Rüdiger, Rüdiger mais atrás na defesa, tá novamente novamente para Kimmich, na ponta direita para Sané. A Alemanha agora dá mais velocidade ao jogo nesse segundo tempo. São 8 minutos, 1-1 é o marcador. A Alemanha classificada e o Equador correndo atrás do segundo lugar, mas o Equador domina de novo a bola com Angulo fora da área, vira pela direita, adianta para Yeboah, lá vem ele, corre com a bola dominada, Yeboah na grande área, dá uma paradinha, limpou, preparou, mais uma, chuta, a bola bate na defesa, vai pela linha de fundo, mas ele brincou lá pela ponta direita, Renan.
3: Exatamente, o Yeboah, nascido em Hamburgo, mas escolheu o Equador para defender o país da mãe. Escanteio pelo lado direito, vem o Equador.
1: 9 do segundo tempo, o Equador imprime velocidade ao jogo, tentando o gol do desempate, que pode dar a vaga pro Equador ainda. No mínimo, o terceiro lugar ele vai brigar, minha gente, mas tem que ganhar. O escanteio pela ponta direita vai ser cobrado pelo time equatoriano. A bola vai lá para a grande área, subiu, tentou, cabeceia Caicedo e o goleiro Manuel Neuer tá lá para pegar. E o Caicedo vai lá agora encher o saco do Neuer, que dá um vai para lá. E agora cobra o tiro de meta, adianta a bola para o Kimmich pela direita, devolve na intermediária Rüdiger na ponta para Raum, novamente a Rüdiger no interior da área, faz a paredinha pro goleiro Manuel Neuer no interior da grande área. Marque o tempo. Faltando 35 para acabar, para terminar o jogo. E o placar, olha ele aí.
2: Equador
1: 1.
2: Alemanha
1: 1.
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1: 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Ataca a Alemanha com Sané pela ponta direita, entrou na área, dá uma paradinha, é desarmado na esquerda pelo Vite retoma, dá de calcanhar, devolve a bola, Rincapé outra vez pela intermediária, bota a bola para frente, N Valência retoma, devolve a bola na esquerda para Angulo, tenta a jogada, vai lá, entra, ainda tá, comete a falta e ó, ele foi lá e tá, Renan Moura.
3: E com esse tá, houve a falta, jogo paralisado e o BKCS tá pra lá e pra cá, parece até o conterrâneo lá, o Jorge Sampaoli, bate na madeira.
1: Jorge Sampaoli é figuraça, hein, cara? Me dá cada susto ele de vez em quando no mercado, encontro com ele no supermercado.
4: Duda. E é uma simpatia, né?
1: Sim, gentileza total. Volta novamente a bola na intermediária para a defesa do Equador. A bola tocada pelo Pátio, chuta, bate no atacante do Equador. Vai a bola outra vez pela linha lateral. E agora o quarto árbitro vai lá para conversar com o técnico da Alemanha, Nagelsmann. Que fica sorrindo, hein, Renan Moura?
3: Pois é, aproveitou para beber uma água. A água também tá cara em New Jersey,
1: ah,
3: então
1: é?
3: Aproveita.
1: Qual é a cotação da água, Renan Moura?
3: A água tá custando R$22
1: que
3: cada garrafinha.
1: Que isso, pelo
3: cada
1: amor
3: garrafinha.
1: De Deus, pelo amor de Deus. A bola vem de novo pela direita, vai ainda, Yeboah com ela dominada, tenta cruzar a linha, que divide o campo, não dá certo, ele volta, chuta, a bola bate no Vitz, vai pela linha lateral, outra vez vai ser cobrado pela direita, pelo time do Equador. Já chegamos a 12 minutos, faltando 32 para acabar, para terminar o jogo, já é o segundo tempo, 1 para o Equador, 1 para a Alemanha. Lateral cobrado pela defesa do Equador, pela ponta direita, bola levantada pela intermediária, a árbitra para, marca, dá uma nova saída de bola agora para a Alemanha. Lateral já cobrado pela Alemanha, bola passada pela intermediária, vem a bola pelo meio campo para a Alemanha, retoma Stiller devolve a bola na esquerda para tá para Rüdiger, novamente para tá, ainda tá pela linha que divide o campo, volta a bola pela intermediária, arma jogada novamente para Kimmich, outra vez a tá, bota a bola para frente para Musiala domina, dá para Sané devolve, há uma falta cometida em cima do Musiala, a árbitra para, marca, dá falta já cobrada agora pelo jogador Stiller pela Alemanha, devolve na esquerda para Rüdiger, levantou, a bola quica na marca do pênalti e o goleiro Galíndez pelo Equador tá lá para pegar. Duda, Duda, a essa altura, alguma tendência para lá ou para cá, Duda?
4: A proposta de jogo da Alemanha está prevalecendo, né? Um jogo mais cadenciado, a Alemanha voltou a ter mais posse de bola. É um jogo muito concentrado entre as intermediárias. Os dois times não usam os lados do campo, não atacam os corredores. Isso é ruim para o Equador. Quem precisa do resultado é o Equador. Quem tem que mudar o ritmo da partida é o Equador. O empate dá liderança à Alemanha, então ela está muito satisfeita.
1: É verdade, dá liderança à Alemanha. A Alemanha não é ameaçada por ninguém. A Alemanha, inclusive, com uma rodada já estava no mata-mata que vem aí, 16 avos vem aí. E o Brasil, na segunda-feira, tem Brasil no mata-mata. E três seleções no caminho do Brasil: Japão, Suécia ou Holanda. E hoje vamos conhecer o adversário do Brasil, 8 da noite. O Hugo vai contar tudo de Japão e Suécia no Futebol Globo CBN.
3: Vai mexer.
1: Vai mexer, Renan?
3: Ondavi vem aí, o atacante da Alemanha. E se marcar lá em Stuttgart, tem kebab à vontade, hein?
4: Só kebab, é?
3: Só kebab, calma aí, cara.
4: Nem uma cervejinha?
3: Não, só kebab.
4: Mas kebab é bom, eu gosto. É bom, gostoso, né?
1: Vem a bola para a defesa da Alemanha, o árbitro da árbitra da partida, para a marca, dá uma nova falta cometida agora pelo jogador Sané, na intermediária, em cima do pátio, jogador do Paris Saint-Germain. E vem aí duas alterações, vem aí o artilheiro Ondavi, com a camisa número 26, vem aí Ondavi, e a outra alteração está sendo feita também neste momento,
3: Havertz com a 7. E o Kimmich com a 6 deixa o gramado. Entra Thiago com a 24 e o Ondavi com a 26.
4: É, ele troca um defensor por outro e tira um atacante, o Havertz, que teve uma participação assim no jogo discreta, na minha opinião. Né? Eu tô gostando mais na parte ofensiva da Alemanha da movimentação do Wirtz. E também caiu nesse segundo tempo aí com essa posse de bola no meio de campo, valoriza pouco os homens de frente na Alemanha. É uma mexida para de repente tentar ter um poder a mais quando a bola chega lá na frente.
1: Volta o Equador. O Equador faz uma nova tentativa na intermediária da Alemanha, mas a bola é recuperada pelo Stiller. Stiller devolve, perde a bola de novo. O Equador recupera mais uma vez. A bola chega na ponta com Witt. Witt devolve, bota na esquerda para Angulo. Ela vai pela linha lateral para a Alemanha cobrar. Marque o tempo. E faltando meia hora para acabar, para terminar o jogo no grupo E. E o placar em New Jersey. Olha ele aí.
2: Equador. Alemanha.
1: Também
6: Central. Na Filadélfia, 15 do segundo tempo. Um Costa do Marfim, 0 Coração. Estes resultados classificam Alemanha em primeiro e Costa do Marfim em segundo.
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1: E aí, beleza? Renan Moura.
3: Daqui a pouco vai ter alteração também no Equador. Só um detalhe a respeito do Ondavi. A vida dele também dá um livro. Em 7 anos saiu da quarta divisão da Alemanha para disputar uma Copa do Mundo. Foi vice-artilheiro da Bundesliga e meio a isso tudo precisou ainda se dividir entre jogar futebol profissionalmente e outra profissão para fazer um qualquer
1: din-din.
3: É, para a família.
1: Ah, que legal, que legal. E euros é bom, hein, Renan Moura?
3: Pois é, melhor do que real, né, bom de bola.
1: Agora são 16, faltando 29. A bola vem de novo para a defesa da Alemanha. A bola recuperada, vai lá, tá, e recua pro goleiro Neuer no interior da grande área. Neuer domina de pé esquerdo, bota a bola para frente, bota para correr o seu ataque, tenta a jogada com Dávia, desarmada, bola vai e volta, chega primeiro o goleiro Galíndez e domina pelo Equador. Ele de pé direito cede a bola pela ponta direita, bota ainda no seu campo de defesa, entrega a bola para Ordóñez pela intermediária, bota para correr pela ponta direita, faz a tentativa com Yeboah, correu, ele retoma a bola na frente do Rüdiger, devolve fora da grande área, Valência chuta, Neuer vai lá e defende. Surpresa! Mas que bomba é essa, Renan?
3: E volta o Equador.
1: Volta o Equador a apertar a bola, vai na intermediária com Vitti, devolve no meio-campo, entrega a bola para Caicedo, para Vitti, que volta outra vez na intermediária para Pátio, dominado pelo Equador. O zagueiro reinicia a jogada. O Equador agora tenta dar uma animada no jogo. São 17 minutos. O Equador precisa de 3 pontinhos. O Equador tem apenas 1 ponto, agora tem mais 1, mas com mais 2 pontos aí. aí o Equador vai chegar a 4 pontos e aí vai pensar, no mínimo, num terceiro lugar, ficar entre os 8 melhores terceiros colocados. Anda perto outra vez o Equador, a bola volta na grande área, sobra pela lateral direita, retoma novamente o jogador Thiago, bota a bola para frente, busca a jogada pela intermediária, retoma o Muziala agora para um Davi, vira o jogo na esquerda, ainda aperta Vitz, entrou na grande área, limpou, vai bater, levantou, a defesa cortou, voltou na esquerda, faz uma nova tentativa o time da Alemanha, a bola cruzada na área e o goleiro Galindo está lá para pegar e pegou com estilo. Renan,
3: bola já tinha passado praticamente por ele, mas ele foi lá no rabinho dela e falou assim: volta aqui, 1-1.
1: 1-1 é o marcador, já são 18. E o jogo agora, de repente, dá uma esquentada, de repente esfria. Frio, quente, quente, frio. Aí daqui a pouco vem a pausa para hidratação e acaba com a brincadeira.
4: Esfria de vez, né? Quando um ataca, o outro responde, né? Esse chute do Valencia fez a gente lembrar que ele tá em campo, né? Não sei nem se é ele que vai sair, tava com uma atuação muito discreta, ruim até. Até brinquei no primeiro tempo, que ele estava matando todas as jogadas de ataque. O Rodrigues já está em campo, é atacante. E é ele quem sai. Então, esse chute do Ener Valencia não seduziu o Becacés, que, na minha opinião, acerta ao tirar o Ener Valencia, que produziu muito pouco, quase nada nessa partida. Outro que entrou também, né, Renan? Foi o Preciado, né? Só não vi quem foi que saiu.
3: Saiu o Alan Franco. Tava pendurado com o amarelo.
4: Tá pendurado. Então troca um lateral por outro. Um lateral pendurado. Agora lá na frente, o Equador precisa de fatos novos para dar uma aquecida nesse jogo. Está sendo eliminado da Copa.
1: Bom, então entrando Preciado com a camisa 17, saindo
0: gol da Costa do Marfim.
1: Alan, opa, diga lá, Chico Aiello.
0: Na Filadélfia, Costa do Marfim faz o segundo gol. Bola rolando no segundo tempo, 20 minutos. Costa do Marfim 2-0 Curaçao.
1: Olha aí, Costa do Marfim vai chegando então a 6 pontos. Vai chegando a 6 pontos. A pontuação de Costa do Marfim, 6 pontos. Inalcançável com esse resultado. Inalcançável pelo Equador, que agora vai ter que tentar a vitória para chegar a 4 pontos. E aí tentar entrar naquele pacote dos 8 melhores classificados em terceiro lugar nessa Copa do Mundo, na fase inicial da Copa do Mundo. Marque o tempo! Faltando 25 para acabar, para terminar o jogo. E o placar em Nova Jersey. Olha ele aí.
2: Equador. Alemanha.
1: Também Edson Mauro. E aí, beleza? E segunda-feira tem Brasil no mata-mata, minha gente. 3 seleções no caminho do Brasil. Japão, Suécia ou Holanda. Vamos conhecer o adversário do Brasil hoje. Hugo Lago vai contar tudo no Futebol Globo CBN, no Japão e Suécia, às 8 da noite. Uma nova falta da esquerda agora para o Equador. Vai Gonçalo Plata, o jogador do Flamengo, partiu de canhotinha, bota na área. A defesa corta, contar de cabeça, retira da área. Volta ainda para Vite, outra vez para Plata. Vai dar uma balançada lá na grande área. Prepara a jogada pelo lado esquerdo. Ainda Plata, volta a bola pela defesa. Passa mais atrás a Moisés Caicedo. Vira pela direita, na intermediária, Preciado. Dá uma paradinha, adianta a bola pela extrema direita. Busca a jogada para Yeboá, levantou de graça pro goleiro Manuel Neuer. É o Neuer, cara, que tá lá no gol, hein, Renan Moura?
3: Pois é, desse jeito não vai fazer o segundo gol, não. 1-1.
1: 1-1 é o marcador. Equador e Alemanha. Equador e Alemanha. A bola vem de novo na intermediária para a defesa da Alemanha. Retoma Rüdiger pelo lado esquerdo. Toca a bola no meio para Tá. Bota pela lateral direita para o jogador Taiwan. Ainda com Tiuan, é isso, Renan Moura? Qual é a pronúncia real?
3: Tiau,
1: com a bola dominada, vai lá o camisa 24 e devolve ao seu goleiro. Outra vez Galíndez dominando pelo Equador, ele bota a bola para frente, a bola volta para Tiau pela ponta direita, adianta pela intermediária, trabalha, bota a bola pela extrema direita, busca lá ainda o jogador da Alemanha. Entrou mais um pela Alemanha há pouco, hein, Renan Moura? Camisa 14. Não tem um 14 em campo? Tem sim. Tá lá, é ele o Beyer. Beyer com a camisa número 14 pelo time da Alemanha. Mais uma alteração na Alemanha aos 23, aos 23. Vem aí daqui a pouco a pausa para hidratação, esse corta barato da Copa do Mundo. A bola vem de novo pela defesa da Alemanha. Recupera Thiago, bota a bola para frente, adianta agora com o Vitor. Ele correu, ultrapassa a linha, aquele vídeo campo, vira o jogo pelo lado esquerdo, chega com perigo ainda. Um Davi está lá na grande área, limpou, virou pro Vitor, outra vez na ponta, vai lá um Davi, corre, corta pela direita, apreciado, e coloca a bola de novo pela linha lateral, mais uma vez para a Alemanha cobrar pelo lado esquerdo. Já são 23 minutos, a cobrança foi feita, a bola passada pelo Sané em linha reta, vai pela linha de fundo, é tiro de meta outra vez para o Equador cobrar. Bom, chegou quem faltava. A pausa para hidratação, Duda.
4: É, a gente tem que descobrir quem entrou no lugar desse Beira aí, porque ele entrou e ninguém percebeu. Ele entrou. Ele tá lá no campo. É, deve ter sido uma alteração junto com a do Equador e ninguém registrou aqui, não há nenhum registro.
3: Saiu em Meca. Acabei de confirmar. Saiu em Meca. Com a 23 grande entrou Meca. Esse. Como é o 14
4: o
3: que
4: o. Beira. É. É um atacante, hein? Homem de frente, tá?
8: Beggar.
4: É. Homem de frente que entra.
3: Lembra o Peter Crouch.
4: Ah, é?
3: Grande, caneludo, canela fina. Pô,
4: fazia gol, cara.
3: Sem ponto. Me
0: lembra outra coisa. Deu duro, tome um Breyer.
9: Eu gosto disso.
4: Essa parada, a parada é pra fazer um comercial mesmo. Mas bota mais um atacante, né? O Nagelsmann. Bota mais um homem de frente. É, vai fazer uma distribuição diferente no meio de campo. É, essa entrada do Preciado, ela é interessante porque me parece que o BKCS tem o objetivo de dar mais amplitude ao campo, né? O jogo está muito concentrado pelo meio, esse jogo amarrado pelo meio só beneficia a Alemanha. A Alemanha com esse empate vai ser garantido na primeira colocação. O Equador precisa apresentar algo diferente. E mais do que algo diferente com a bola, eu acho que o Equador precisa voltar a fazer uma pressão sem a bola, que funcionou muito bem no primeiro tempo. Aquele período ali de domínio no primeiro tempo, de 15 minutos, em que o Equador causou muito desconforto à Alemanha, um dos movimentos que o Equador fez foi esse movimento de uma marcação mais alta, dificultando a saída de bola da Alemanha, retomando rapidamente essa posse de bola e jogando no campo da Alemanha. O Equador não está conseguindo fazer isso. Desde a parada para hidratação no primeiro tempo e segue no segundo tempo com essa dificuldade. Fica numa dependência de uma bola longa, de uma bola esticada. Na maioria das vezes é o Eboá que está jogando lá pela direita, recebe essa bola esticada. Foi dele, inclusive, a única boa jogada e a única finalização que o Equador teve no gol da Alemanha nesse segundo tempo. Uma bola que ele recebe lá pela direita, toca na chegada do Valencia, ele arrisca de fora da área e o Neuer faz uma defesa até com uma certa segurança. Então, está faltando ao Equador um pouco mais de agressividade sem a bola para ter essa retomada no campo da Alemanha. Caso contrário, a Alemanha vai trocar passe até amanhã e vai garantir esse empate.
1: Bom, a Alemanha 1, Equador também 1, marcando Sané, os dois gols no primeiro tempo, Sané para a Alemanha e Angulo descontando para o Equador. O Equador vai então chegando ao seu segundo ponto, marcou o seu primeiro gol na Copa do Mundo. O Equador que nos dois primeiros jogos, nas duas primeiras rodadas, o Equador perdeu para Costa do Marfim por 1-0 e depois empatou com Curaçao pelo placar de 0-0. Renan Moura, mais uma alteração no Equador.
3: Estupinhan entrou aí nesse exato momento. Joga no Milan com a camisa número 7, jogador do Equador. Só confirmar quem saiu nesse exato momento, já confirmo para você, foi o Incapié, lateral esquerdo. Sai um lateral esquerdo, entra outro.
4: Isso, o Incapié também tá com cartão, não tá? Também tá amarelado? Então mais um amarelado que sai, troca um lateral por outro.
1: Bom, então saindo Incapié, jogador da camisa número 3, entrando Estupinhan com a camisa número 7 pelo time do Equador. Aos 26 minutos do segundo tempo, a bola volta a rolar na intermediária para a Alemanha. Rüdiger domina e devolve ao goleiro Manuel Neuer pelo time alemão. Ele vira o jogo de pé esquerdo, bota a bola para frente, o corte feito pela defesa da Alemanha. A bola volta ainda, o gol está aberto, Neuer fora da grande área. A bola é recuperada pelo lado esquerdo, voltou Caicedo, bota na área. Olha, faz a tentativa no complemento, Plata, perdeu essa, Plata, bota pela linha de fundo, Renan.
3: Pra quem acompanha o Flamengo não é novidade, o Plata perder gol, né? mais uma vez, um passe rasteiro, cruzado, com força do Moisés Caicedo, e o Plata se atira na bola e tira a bola do gol, Plata! 1-1.
8: E doideira, que doideira, tava lá Plata tentando ali fazer alguma coisa, Plata, mas não conseguiu, e tava na jogada também Rodrigues pela equipe do Equador. Já são 28 agora no segundo tempo, o escanteio vai ser cobrado pelo ataque do Equador pela ponta direita. Agora no telão aparece lá o jogador Plata, ele lamentando. Plata, quando a Alemanha mexe mais uma vez, entrando o
4: Gross.
8: O
4: número 13, Gross.
3: Gross com a camisa número 13 na vaga do Wirtz com a 17.
4: É, ele fez o movimento contrário agora, né? Ele primeiro tirou um volante para botar mais o atacante, colocou o Beri aqui deslocado pela direita e tira o Wirtz, que tava fazendo um bom jogo. Pelo menos o primeiro tempo foi melhor, segundo tempo não. Mas estava jogando lá pela esquerda e recompõe o meio de campo com o volante.
8: Pois é, e o técnico aproveita, vai dando aquela minutagem é demais, né? É muito bom o termo minutagem. Tite deixou essa herança pra gente. Já são 29 minutos do segundo tempo, faltando 16 para acabar, para terminar o jogo, 1 para o Equador, 1 para a Alemanha. Esse resultado confirma a Alemanha em primeiro lugar no grupo E, e Costa do Marfim vai ganhando de Curaçao por 2-0 e vai consolidando a segunda posição. Com esse resultado, o time africano, a bola vem de novo da intermediária para o ataque do Equador, chega na ponta direita, busca a jogada pela ponta, vai ainda pela intermediária, Preciado trabalhou, dá uma paradinha, devolve para Plata, que desarmado perde a bola, todo atrapalhado, e na sequência ainda comete uma falta em cima do Musiala, marca a árbitra americana Tori Penso. Agora há quase 30 minutos desse segundo tempo, 1-1 é o marcador, e o Equador vai ficando no meio do caminho, hein? Com esse resultado, o Equador vai ter que arrumar as malas e voltar para Quito, porque tem que ganhar. Aí sim, chegando a 4 pontos, pode se habilitar a tentar uma vaga entre os 8 melhores colocados em terceiro lugar. A bola vem de novo para a Alemanha pelo lado esquerdo, um Davi devolve a bola, dá na ponta para a cruzada na área, passa por todo mundo, fazia tentativa ainda, Beia, ele é desarmado, retoma outra vez pela ponta direita, vai lá, Gross corre, vai na linha de fundo, a bola saiu e é tiro de meta para o Equador cobrar. Marque o tempo! Meia hora, faltando 15 para acabar, para terminar o jogo em Nova Jersey. E o placar, olha ele aí.
2: Equador.
8: 1.
2: Alemanha.
8: Também 1.
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8: Volta o Equador, a bola passada para Rodrigues, na intermediária, briga pela posse, a bola retoma Raum, ele devolve para o goleiro Manuel Neuer, Neuer bota a bola para frente na intermediária, retomada a bola pelo lado esquerdo, lá vai Sané, chuta nas mãos do goleiro Galinde. Ele entrou na área, fez uma pose danada e botou na mão do goleiro, Renan.
3: Impressionante, o jogador do Galatasaray. Bola pura, então, bom de bola.
8: Olha, volta a bola, vamos lá. Bola pelo lado esquerdo, vai Angulo, domina pelo Equador, fora da área, trabalha, vira o jogo pelo lado esquerdo, devolve a bola para Estupinhão pela ponta. Ainda Estupinhão com a bola dominada, volta, dá mais atrás a Vite. Vite faz uma nova tentativa, aperta o Equador, a bola vai lá na grande área, trabalha, vai Plata na área, girou Rodrigues, ele completa e a bola vai pela linha de fundo. O Equador despertou de novo, Duda.
4: É, o jogo deu uma animada e a Alemanha tá se arriscando mais numa marcação mais alta, tá pressionando a saída de bola, isso aumenta o campo e proporciona um contra-ataque também ao Equador.
8: 32, faltando 13 para acabar, para terminar o jogo. Agora um novo escanteio vai ser cobrado pela ponta direita, pelo Equador. A bola vai lá para a grande área, a bola vai lá para o Bolinho. É um bom momento para o time equatoriano tentar o desempate e aí avançar para 4 pontos do grupo E, que pode dar ele ainda uma chance de classificação. O escanteio pelo lado direito para o Equador. Manuel Noia está lá na grande área. A bola levantada, a bola testada.

0: Imperador. É homenagem ao Luiz Roberto. Sabe de quem? Plata, jogador do Flamengo aos 32, marca o gol do desempate pro Equador. Meteu essa em Plata. Boa, boa, boa, Plata. Ele desempata o jogo e coloca novamente o Equador na roda. O Equador tá no jogo da classificação do grupo E. Plata. E ele foi lá e deu recado pro goleiro. Tem que respeitar. E agora tá lá.
1: Equador.
0: 2.
1: Alemanha.
0: 1. Olha o Gonçalão aí, Renan.
2: Apareceu, quem diria, Gonçalo Plata. Cruzamento no primeiro pau, a casquinha, Plata puxado pelo camisa número 4, tá? Mesmo assim, com a ponta da chuteira, ele se antecipa ao goleiro Neuer, que ia tentar encaixar a bola na pequena área. Ela vai pro fundo da rede, BKSS pula na arquibancada para abraçar a mulher. É a virada do Equador, que vai pedindo espaço na Copa do Mundo. 2-1 para a Latri.
0: Tapete vermelho pro Plata na agendinha da Copa, Chico Aiello.
3: É o primeiro dele na Copa do Mundo, segundo do Equador.
0: Olha aí, foi o Renan que falou que a bola pune, hein, Duda?
4: Olha o Plata aí, deu um totozinho na bola e tirou a bola aqui para as mãos do Nora. Agora eu queria destacar nesse gol aí a participação do Rodrigues, que entrou bem na partida, hein? Entrou bem na partida, dando uma movimentação diferente. A dele é a raspada ali no primeiro pau e o oportunismo do Plata vai fazendo o gol da classificação.
0: Pois é, e na matemática, Chico Aiello, na matemática do grupo E, o Equador continua no jogo, hein, Chico Aiello?
3: Exatamente, o Equador tá indo para 4 pontos e com 4 pontos vai estar presente sim na segunda fase da competição.
0: E aí muda tudo, e aí é tudo diferente pro Equador. O Equador que vai fazendo um bom segundo tempo, Duda.
4: É, nessa, depois da parada para hidratação, o Equador conseguiu imprimir um ritmo diferente. Até também para uma mudança de postura da Alemanha, proporcionando mais campo. E o Equador é um time que gosta dessa bola longa, passou a criar mais.
0: Marque o tempo! Dispara de novo pela ponta direita, a bola na intermediária, vai, domina, Preciado, devolve, Eboiá na área, Preciado entrou e o goleiro Manuel Neuer tá lá para pegar. E o placar, olha ele aí.
1: Equador.
0: 2.
1: Alemanha. 1.
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3: Na Filadélfia, são 35 também do segundo tempo. Costa do Marfim 2-0, Curaçao. Alemanha e Costa do Marfim se classificando direto.
0: E aí, beleza? Ligado no Futebol Globo CBN. Qual é a info, Renan?
6: Vem aí, Félix Torres, jogador do Internacional, emprestado pelo Corinthians. E também Jordi Caicedo. Camisa 2, camisa 16, já já em campo.
4: É um zagueiro e um atacante, né? Vamos ver quem é que ele vai tirar. Agora, eu não tiraria o Plata, não, viu? O Plata, depois do gol, deixa o cara em campo. Vamos ver.
0: Volta, volta, volta outra vez pela ponta direita. Busca a jogada na intermediária. Gonçalo Plata dá uma paradinha. O jogador do Flamengo volta a bola pela intermediária. Deixa novamente no meio-campo. Recupera Ordões pelo Equador. Já são 36. O Equador tá vivo no grupo E. Ganhando da poderosa Alemanha. A Alemanha vai ficando com 6. O Equador vai ficando com 4. E também o time na Costa do Marfim vai igualando com 6, está ganhando por 2-0 de Curaçao, mas perde naquele 7-1, naquele 7-1 da Alemanha, os caras que inventaram 7-1, a bola vem de novo na intermediária para a defesa do Equador, retoma, ainda Pátio, bota pela direita para Ordões, Ordões na intermediária, busca a jogada com Preciado, dá uma paradinha, é o Equador outra vez chegando com perigo, a bola volta pela defesa, recupera, vai lá Caicedo e devolve novamente ao goleiro Galindes na marca do pênalti. Forte, ele reinicia a jogada na esquerda com Pátio. Pátio bota a bola na intermediária pela esquerda para Vite. O lateral domina, tenta a jogada mais uma vez, adianta, a defesa faz o corte, a Alemanha vai lá, impõe novamente o seu jogo. Pátio, jogador do PSG, devolve a bola na esquerda, dá para Vite, que dá um chutão para frente, procura jogada com Rodrigues. Rodrigues dá uma cabeçada, fica ali meio desnorteado, perde a bola, tá, vai lá, retoma novamente pela Alemanha e bota a bola para Rudiger. Ele tranquiliza, devolve na linha da intermediária para Tá, bota a bola para frente em profundidade, busca a jogada com o Davi desarmado, retoma novamente Gonçalo Plata, a galera conhece ele muito bem, bota na ponta direita e Eboiá entrou na área, devolveu, Plata é desarmado na hora do chute, a defesa corta de novo e a bola sai da grande área, aos 38, faltando 7 para acabar, para terminar o jogo, 2-1 vai ganhando o Equador em cima da Alemanha, e o Equador com esse resultado vai entrar naquele bolo, vai entrar naquele bolo lá dos 8 melhores colocados em terceiro lugar. A bola vem outra vez da intermediária para a Alemanha. A Alemanha domina pelo meio campo, tentativa feita pelo Stiller. Stiller devolve pela direita, bota a bola novamente para tá na intermediária, vira o jogo pela direita, busca a jogada, Beyer domina, bota na área, a defesa corta de novo na esquerda com Pátio, retira da grande área, adianta pela ponta, novamente a bola chega para Vít, dá uma paradinha, vai pro chão e a falta tá marcada, inclusive pode rolar até um cartãozinho, hein, Renan Moura?
6: Poderia, porque ele acerta o joelho do jogador equatoriano, Vít, que tá caído no gramado, não só ele, como também o companheiro. E o Plata deve deixar o gramado já já. Ajeita as meias, demonstra certo cansaço. O herói da pátria, Gonçalo Plata. E futebol, hein, bom de bola.
0: Olha, foi um gol bonito. Ele bateu sutil. De pé direito, né?
4: De oportunismo. Oportunismo. Ali dentro da pequena área, tinha um jogador da Alemanha próximo ao Neuer, dando condição. Ele foi muito rápido. O Neuer, ele agarra o vento. O Neuer fez o movimento para agarrar a bola e agarrou o vento, porque o Plata chegou primeiro na bola. É, o movimento que ele faz de abaixar a meia é típico de quem vai sair. E com dever cumprido, né? Vai fazendo o gol da classificação.
0: Pois é, eu falava na hora do gol do Plata, o Renan Moura, ele falou muito bem aqui em relação àquele gol perdido antes, minutos antes pelo Sané, que botou a bola nas mãos do goleiro Galindi. Aí o Renan falou aqui, a bola pune e puniu, hein, Renan?
6: Te avisei, né, bom de bola? Te avisei. O 16, Jorge Caicedo tá em campo e o Félix Torres também com a 2. Saíram os pontas, o Yeboah com a 9 e o Angulo com a 20.
4: É, e o Plata fica. Então o Plata tem aquela baixadinha de meia para dar uma respirada, mas segue no jogo. A gente conhece o Plata, né? E eu até falei, olha, eu não tiraria, a não ser que seja uma questão de cansaço. Pelo jeito, o Plata não está cansado, segue no jogo. Importante porque está motivado pelo gol que fez. Ele não só tira os pontos, como ele abre mão de jogar com 3 atacantes. Ele passa a jogar com 2 homens de frente, reforça o setor defensivo para segurar esse placar. Bom de bola.
0: Marque o tempo! Faltando 5 para acabar, para terminar o jogo em Nova Jersey. E o placar, olha ele aí:
1: Equador
0: 2,
1: Alemanha,
0: poderosa Alemanha 1.
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0: E hoje tem mais. Hoje vem aí o adversário do Brasil, Japão e Suécia. Ou Holanda. Hoje tem o jogo entre Japão e Suécia, 8 da noite. Hugo vai contar tudo no Futebol Globo CBN. Vamos conhecer o adversário do Brasil no mata-mata de segunda-feira. 3 seleções no caminho do Brasil: Japão, Holanda ou Suécia. Vamos conferir tudo. Hugo vai contar tudo no Futebol Globo CBN. A bola volta pela direita para a Alemanha, retoma Beia fora da grande área, devolve, vira o jogo pelo lado direito para o jogador Thiau, devolve a bola, passa pela ponta, ela chega na esquerda, tenta ainda Sané, volta, dá para Musiala, mais atrás na defesa, ele é recuperada mais uma vez na intermediária, vai o jogador Thiau, domina a bola, dá uma paradinha, passa na frente, adianta na intermediária para Gross, deixa no meio para Stiller na intermediária, para Rüdiger, devolve na esquerda para Sané, vai tentar a balançada na grande área, levantou, Raum, a bola vai para a área, sobe, tenta lá o Beyer, não pega, a bola é cortada pela defesa, retoma novamente na esquerda pela defesa do Equador, mas com falta cometida por Estupinhan, a árbitra americana para a marca da uma nova falta na intermediária. Esse resultado, Equador vivo dentro do grupo E. A classificação em primeiro da Alemanha, em segundo Costa do Marfim, Equador vai passando para terceiro lugar e pode entrar no pacote dos 8 melhores terceiros colocados nos grupos iniciais, na primeira fase da Copa do Mundo. O novo escanteio para a Alemanha pela ponta direita, vai caindo a poderosa Alemanha diante do Equador, a bola vai ser levantada na grande área pela ponta direita para o ataque da Alemanha, é uma falta pela extrema direita, a bola vai lá para o Bolinho, toma posição Raum para fazer a cobrança, vai partir para a bola o camisa 22 pela direita, canhotinha, levantou, a bola bate na defesa, sai, vai pela linha de fundo, é escanteio pela ponta direita para a Alemanha cobrar. Já são quase 43, já são quase 43 do segundo tempo, a Alemanha tensa no finalzinho do jogo, novo escanteio pela ponta direita para a Alemanha cobrar, lá vai Raum, toma posição para levantar a bola no interior da grande área, vai partir para a bola, o camisa 22 levantou de canhota, põe na área, defesa corta com o Ordões pelo time do Equador, ele de cabeça retira a bola da grande área, volta na intermediária da Alemanha para Neuer, o goleiro alemão adianta, bota na esquerda, volta a bola ainda na intermediária, trabalha, tenta Stiller, ela vai na ponta, mas chega ali o jogador da Alemanha, é o Plata, tá premiado, Renan.
6: Exatamente, uma tesoura para cima do Musiala para matar a descida pelo lado esquerdo e deu sorte, hein? Porque se pega em cheio, tava expulso.
0: É verdade, um tesouraço, Gonçalo Plata, jogador do Flamengo, recebe então cartão amarelo aos 43, quase 44, uma nova falta para a Alemanha cobrar, lá vai o lateral esquerdo, Raum, para fazer a cobrança pela esquerda, essa aí uma balançada lá para a grande área e seja o que Deus quiser, toma posição para fazer a cobrança, vai botar lá no Bolinho, partiu para a bola, levantou, faz o arco, a bola vai alta, a defesa corta a bola, volta pela direita na tentativa ainda do Vite cortar pelo Equador, o perigo não passa, a bola está lá no alto, ninguém pega, o ataque fecha pela direita, a bola vai lá na grande área, o corte feito ainda pelo Ordonho, volta fora da área, completa finalmente, Vite bota a bola para frente, vale tudo, minha gente, e o Equador vai à luta de novo com o Rodrigues, domina, bota a bola pela direita, na ponta para Preciado, ele avança, fora da grande área, trabalha, bota na área, Neuer, tá lá para pegar pela Alemanha, quase, Renan.
6: Cinco dos horrores nesse fim de jogo, hein? Ninguém fica com a bola, é cabeçada para lá, canelada para cá. Ô, coisa feia, Copa do Mundo, Bonibola.
0: E a Trionda tá sofrendo, a Trionda aí sofre, a bola inteligente da Copa, ela como bola inteligente de repente pergunta, mas o que é que eu tô fazendo aqui, Duda?
4: Virou festa junina, olha a bola, é mentira, olha a bola, é verdade.
0: Vamos até 52, já são 45, esgotado o tempo, a bola pela ponta direita pro ataque da Alemanha, a Alemanha domina com Gross, devolve na intermediária, passa o jogo pelo meio campo, entrega agora, dá para Sané, vira o jogo na esquerda para Rüdiger, dá para tá outra vez na intermediária, na esquerda para Raum ainda com ela dominada, devolve a bola novamente para Rüdiger vira o jogo pelo lado direito, Tio Al, ele domina, corre com a bola dominada, passa pelo meio campo, entrega para Stiller na ponta, chega ainda com um Davi tá lá na grande área esperando, vem a bola, Musiala na grande área do Equador, é desarmado pela direita pelo Preciado, e toma novamente Musiala, devolve na intermediária para Stiller, é a Alemanha, Musiala levantou, botou na área, defesa corta com Plata, ajudando lá, dando uma mãozona à sua defesa, mas ela volta pela direita com Gross, domina pela Alemanha, cruza, bate a bola na defesa, tá lá Gonçalo, Plata, ajuda a defesa, ela volta novamente no meio campo para o Equador dominar mais uma vez, o time equatoriano domina, a bola vem na intermediária com o Rodi Caicedo, domina a bola, passa pelo meio campo, em entrega mais uma vez na intermediária para Caicedo, bota a bola para frente, adiantou, e o goleiro Manuel Noia tá lá para pegar. Já são 46, vamos até 52, o árbitro marcando mais 7 minutos de tempo extra, mais 7 minutos complementares nesse jogo que vai esquentando essa quinta-feira de Copa do Mundo. E hoje tem mais jogo bom, tem jogo quente, Japão-Suécia, a definição do adversário do Brasil, Holanda contra Tunísia, vai sair desses três aí o adversário do Brasil. A bola na área do Equador, volta pela lateral direita para Preciado, Preciado bota a bola pela ponta direita, procurava Plata, a defesa da Alemanha corta contada para Rüdiger, que devolve ao goleiro Neuer na chegada na grande área. Neuer novamente para Rüdiger, já são 47, vamos até 52, mais 5 minutos entre Equador 2, Alemanha 1, vai caindo a poderosa Alemanha, bola na área, vai um Davi, entrou na área, chuta à direita do goleiro Galinde, e ele chuta tudo, enamora.
5: Mas por enquanto nada de kebab lá em Stuttgart, por enquanto nada de gol do Davi, bola bate na rede, mas pelo lado de fora, finalzinho de jogo, Equador tá na Copa.
4: Você falava do Plata, né, ajudando aqui na marcação, cara, o Plata tem um preparo físico privilegiado, né? Ele tá recuando aqui pela esquerda, formando uma linha de seis. A Alemanha, para fazer gol, vai ter que passar pela linha do Equador.
0: Pois é, a linha do Equador, 48-48. O Equador tenta de novo, a bola passada pela direita, vai lá, Plata é desarmado, ela volta mais uma vez pela intermediária, recupera pelo meio campo. É a Alemanha que agora aperta, chega agora o Musiala, domina a bola, adianta, vira para Stille, bota na esquerda para Raum domina a bola, volta pelo meio campo para Rüdiger. É a Alemanha imprensando o Equador no finalzinho do jogo contra a grande área equatoriana. A bola passada pela direita, Rüdiger para bota pela direita, novamente para Tiwal, domina na ponta direita, para Gross, domina a bola, volta pela extrema direita, entra novamente a defesa equatoriana, vem a bola na ponta para Estupinhã, adianta novamente pela intermediária, a bola recuperada pelo Moisés Caicedo, o jogador da camisa número 23 do Equador, é desarmado na esquerda pelo Raum devolve a bola para Rüdiger, adianta mais uma vez na intermediária para Stiller, o camisa 16 da Alemanha encaminha a bola na intermediária do Equador, já são 49, temos mais 3 minutos de jogo, 2-1 vai ganhando o Equador, o resultado bota o Equador na Copa do Mundo, na série que vem aí, daqui a pouco vamos ter então no mata-mata também a presença do Equador, entrando no pacote dos 8 melhores terceiros lugares, a bola vem na grande área do Equador, a defesa corta com Estupinhão, bota de cabeça pela linha lateral aos 49, faltando 2 para acabar, para terminar o jogo, lateral cobrado, a bola vai lá na grande área do Equador, volta o corte feito, a bola volta completa ainda, Gross, e a bola sumiu, vai pela linha de fundo, é tiro de meta outra vez para o Equador cobrar. Esse tipo de jogo, Duda, com esse final emocionante, isso dá moral pro time na fase de mata-mata, hein?
4: Não tem a dúvida, né? Você precisar da vitória contra uma equipe tradicional como a Alemanha e conseguir essa vitória de virada é algo que renova a motivação do Equador para a próxima fase.
0: 50, vamos até 52, mais 2 minutinhos para acabar o jogo. A Alemanha volta a atacar, Musiala dá para Tiau, tenta a jogada. O Equador domina de novo com Plata, retém a bola, chuta a bola, bate no Gross e vai pela linha lateral. Outra vez vai ser cobrado pelo Equador. E o banco do Equador, olha a galera, tá pulando ali a toda hora, incentivando o time, motivando o time para tentar mais um gol. Quem sabe pro Equador, já são 50-30, vai acabar, vai terminar o jogo 52, faltando ainda 1 minuto e meio, a Alemanha tem a posse na bola de novo na intermediária, o resultado vale para o Equador, a classificação para continuar no mata-mata da Copa do Mundo, a bola vem na intermediária para o Equador, retoma, Preciado, bota a bola pela ponta, adianta pelo lado esquerdo, deixa a bola com Plata, vai o jogador do Flamengo, domina, tenta a jogada, faz um drible ali, meio maluco, é desarmado pelo Grau. E a falta está marcada e o Equador tem uma falta perigosa.

0: Como é que vai rentabilizar esse minutinho final, hein, Duda?
1: Segurar a bola, furar a bola, não tem mais jogo.
0: Pois é, a bola acabou. Volta, vai plata, a falta cobrada, a bola vem na ponta, já são 52, vai acabar, vai terminar. O banco do Equador, a galera do Equador pede o encerramento do jogo. Termina o jogo!
2: Equador!
0: 2!
2: Alemanha!
0: Copa da possibilidade de ficar no pacote dos 8 melhores terceiros lugares da Copa do Mundo. Equador 2, Angulo empata o jogador do Flamengo, definindo o marcador, e Sané descontando para a Alemanha. Mas tudo isso vem aí agora na resenha do Chico. Chico Aiello vem aí contando tudo direitinho, a matemática daqui para frente para a escolha dos concorrentes ao mata-mata da Copa do Mundo. Quando a gente vê uma cena maravilhosa, o técnico Beccacetti da equipe do Equador, ele é argentino, sobe lá na arquibancada, abraça a família, todos os jogadores emocionados, o Plata se jogou ao chão assim que acabou o jogo, e o Equador dá a volta por cima. Isso realmente é futebol, é Copa do Mundo. E essa Copa do Mundo, olha, tá legal. Tá legal pra caramba essa Copa do Mundo. Mas esse papo todo vem aí com o Chico, com o Duda e com o Renan. 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
1: Globo na CBN, 7 em ponto no horário de Brasília, gente. De virada, hein? O Equador virou o jogo em Nova Jersey e está classificado terceiro colocado com 4 pontos. Equador. Saldo zero. O Equador vai seguir na competição, hein? Vamos ouvir o gol da vitória? Já já todos os gols do jogo, mas agora o gol da vitória, o gol do Plata. O gol foi marcado pelo Plata aos 32 minutos do segundo tempo. O Plata é jogador do Mengão e ele fez o segundo gol, o gol da vitória do Equador.
2: Pelo lado direito para o Equador, Manuel Noia está lá na grande área. A bola levantada, a bola testada.

0: Equador.
1: É homenagem ao Luiz Roberto. Sabe de quem? Plata, jogador do Flamengo aos 32, marca um gol do desempate pro Equador. Meteu essa em Plata. Boa, boa, boa, Plata. Ele desempata o jogo e coloca novamente o Equador na roda. O Equador tá no jogo da classificação do grupo E. Plata. E ele foi lá e deu recado pro goleiro. Tem que respeitar.
2: Fez o gol da equipe do Equador e nesse exato momento o Equador é o melhor dos terceiros colocados, tá gente? O Equador é o melhor dos terceiros colocados e o segundo melhor é a Bósnia e Herzegovina. Por quê? Os dois têm 4 pontos, só que o Equador tá com saldo 0 e a Bósnia tem saldo -1. Tem saldo -1. Então a gente já tem aí a boa colocação do Equador, 4 pontos ganhos, saldo 0, nesse exato momento, o Equador.

0: é o melhor dos terceiros colocados na Copa do Mundo, ou seja, o Equador vai seguindo a competição, vai jogar a segunda fase. 7-2 no horário de Brasília, o que foi a vitória do Equador? Equador 2, Alemanha 1. Ele conta e manda no nosso timaço.
1: Olha, Chico, foi a vitória de quem teve mais fome pela vitória, né? A Alemanha tava no...
0: Precisava mais também, né? A Alemanha
1: é isso.
0: Um sono tremendo, isso, né?
1: Tremendo.
0: Meu Deus do céu.
1: Porque a Alemanha já entrou classificada e já entrou garantida na primeira colocação.
0: É, né? Não tinha risco por causa do saldo de gol. Porque, por exemplo, ó, a Alemanha e Costa do Marfim, as duas fizeram 6 pontos. Só que
1: no
0: saldo de gols, 6-2.
1: Confronto direto.
0: Também.
1: Não, mas
0: também.
1: O primeiro critério é confronto direto.
0: Sim. Primeiro critério é confronto direto.
1: Então, como a Alemanha...
0: Mas mesmo que não fosse, por exemplo, se o jogo fosse um empate, né? Mas tá 6-2, gente, no saldo de gols.
1: É assim, fez o saldo contra a Curaçao, mas como no confronto direto também já havia derrotado a Costa do Marfim...
0: Sim, não tinha menor
1: risco. Não tinha menor
0: risco.
1: A Alemanha entrou já garantida na primeira colocação. Lógico que o time entra dessa maneira, mas também não quer perder, né? Então, o que eu percebi no segundo tempo? Uma Alemanha assim, ok, vamos empatar o jogo. E se der, a gente arruma uma bolinha aqui e faz o segundo gol. Depois
0: tomou o segundo gol, aí resolveu acelerar o jogo, né?
1: Exatamente. Depois tomou o gol, resolveu acelerar o jogo, se colocou mais à frente, tentou fazer uma pressão, fez uma marcação mais alta, né? Abriu um homem pela direita, o Beyer, mas não teve um bom rendimento ofensivo. A Alemanha teve um... nos melhores momentos da Alemanha, a Alemanha teve o controle com a bola, mas foi um time pouco agressivo, né? Fez um gol rapidamente, com 1 minuto, saiu na frente. Logo depois também, 7 minutos depois, acabou tomando o gol de empate, quando controlava amplamente o jogo, mas não criava tantas oportunidades assim. O controle mais agressivo, o domínio mais agressivo no jogo foi do Equador. Isso aconteceu no primeiro tempo, foram 15 minutos que o Equador empurrou a Alemanha para trás, mas também não conseguiu transformar esse domínio, essa pressão, em oportunidades claras de gol. Foi um jogo com poucas oportunidades claras de gol, com poucas chances de área realmente. Os goleiros não trabalharam tanto assim, trabalharam até muito pouco na partida. E nesse jogo em banho-maria no segundo tempo, quem é que tinha que apresentar um fato novo? O Equador. Acho até que o BKCS demorou a fazer as alterações, esticou demais essa corda, por exemplo, com o Ener Valencia, e não é pegar no pé, não é perseguição. O Ener Valencia, mais uma vez, foi um cemitério de jogadas. A jogada acabava nele e terminava mesmo dele, não acontecia nada. A bola ia para ele com o finalizador, ele se enrolava todo e não conseguia dar sequência a jogada de ataque. Ele deu um chute no gol, aconteceu no início do segundo tempo, numa jogada do Yeboah lá pela direita. Mas o Equador jogou com 3 homens de frente: Plata, Angulo e o Ener Valencia. Mas na prática, apenas 2. 2 deram trabalho: o Angulo, que fez o gol de empate, inclusive, do Equador, e o Plata, que fez o segundo gol. Não pelos gols, mas pela movimentação, pela iniciativa. Jogadores que tiveram, com a entrada do Rodrigues, quando o Kevin Rodrigues entrou no lugar do Ener Valencia, aí Plata e Angulo passaram a ter ali de fato um companheiro de ataque. Depois o BKCS fez outras alterações, modificou toda a parte ofensiva. Depois que o Plata fez o gol, principalmente, né, o Plata fez o gol de oportunismo aos 32 minutos, quando o Equador já apresentava uma postura diferente, já conseguia quebrar essa posse de bola da Alemanha. Eu até disse, ó, se deixar, a Alemanha vai trocar passe até amanhã, esse jogo vai terminar empatado. Então o Equador conseguiu quebrar essa posse de bola da Alemanha, usando muito uma bola esticada, conseguiu dar um pouco mais de velocidade, dessa maneira conseguiu um escanteio aos 32 minutos, escanteio cobrado, Rodrigues no primeiro pau raspou de cabeça. Inclusive esse escanteio nasce de uma jogada com o Rodrigues dentro da área. Rodrigues ele foi bloqueado pela defesa da Alemanha, ali já poderia ter saído o segundo gol. Nasce o escanteio, na cobrança do escanteio, Rodrigues raspa de cabeça para o meio da pequena área. O Neuer chegou inteiro na bola, mas totalmente assim, seguro de que ele ia só encaixar a bola. O Plata foi mais rápido e com um biquinho da chuteira, tirou a bola das mãos do Neuer e botou a bola no fundo da rede. A partir do gol, aquilo que a gente falou, a Alemanha despertou para o interesse maior no jogo, tentou mudar os homens de frente, para dar um pouco mais de agressividade, ter um pouco mais essa bola na área. O Equador adotou mais do que nunca a postura do contra-ataque. O Plata deixou de ser um homem de frente e passou a ser um ajudante de lateral para fazer cobertura sem bola, fechando pela esquerda, formando uma linha de 6 jogadores, justamente para bloquear essas jogadas de área da Alemanha. O Equador foi muito bem sucedido, se defendeu bem, conseguiu ainda puxar alguns contra-ataques que não foram necessários, porque o 2-1 garantiu a vitória do Equador e garante essa classificação heróica. Foi na raça, foi na vontade, mas também foi na atitude e de uma organização diferente no segundo tempo. O Equador merece essa classificação, Chico.
0: Pois é, eu estava estranhando, o Éboli, assim, o jogo começou hoje, né? E a abertura do futebol Globo CBN, você pontuou muito bem. O Equador não tinha feito gol algum, tinha apenas um ponto, empate com o Curaçao, que perdeu para a Alemanha, que perdeu hoje para a Costa do Marfim. Aí eu fui tentar relembrar aqui, né, puxar pela memória, não quis só confiar na memória. Aí eu fui ver o seguinte, a seleção do Equador foi segunda colocada nas eliminatórias sul-americanas. Ou seja, só ficou atrás da Argentina. O Equador ficou em segundo com 29 pontos, a Argentina liderou com 38 e o Brasil foi quinto com 28. Ou seja, o desempenho, a performance do Equador durante as eliminatórias, isso foi muito bom. Eu estava estranhando essa campanha ruim da seleção do Equador nessa Copa do Mundo até então, Bolinha?
1: Eu também, Chico, eu também. E o Equador, nos dois jogos, contra Costa do Marfim e contra Curaçao, teve volume, teve oportunidades, acertou bola na trave, faltou esse capricho na finalização. Acho até um resultado normal o Equador perder para Costa do Marfim. Costa do Marfim fez um bom jogo também, mereceu a vitória. Mas a grande decepção foi o confronto contra Curaçao, né? E aí ter ficado no 0-0 foi extremamente decepcionante e colocou essa pressão enorme em cima da equipe. E aí vem um lado positivo, né? A equipe conseguiu responder bem diante dessa pressão toda, ter que vencer a Alemanha, né? Uma equipe tradicional, com 4 títulos mundiais. Então, e que conseguir, inclusive, depois de muito tempo, passar novamente, né, a uma fase mata-mata, jogando tranquila, já classificada, empurrando toda a pressão para cima do Equador. O Equador teve a frieza que se esperava dele na partida contra Curaçao. Acho que foi um time nervoso contra Curaçao.
0: Exatamente.
1: E nesse jogo contra a Alemanha transformou essa pilha em eficiência, por isso conseguiu essa virada no placar.
0: Eu acho que o Equador entrou para esse jogo com o Curaçao com aquela coisa assim: caramba, se a Alemanha fez 7, a gente tem que golear também. Só que é o seguinte, né, gente? Para fazer 7. Tem que fazer primeiro, né? O primeiro, depois sai o segundo, o terceiro, até chegar a 7.
1: E a Alemanha tomou um susto, né? Porque o Curaçao empatou o jogo.
0: Empatou o jogo. A Alemanha fez 1-0, o Curaçao empatou. E depois que aconteceram os outros 6 gols. Então o Equador entrou pilhado para esse jogo, né? Muito pressionado pelo fato. Porque na verdade, né, Éboli? A Costa do Marfim, você acha que era mais candidata a essa segunda vaga do que o Equador? Ou você apostava no Equador?
1: Eu imaginava um equilíbrio grande na chave entre os três. Não vi assim nenhuma equipe realmente destacada para conseguir a primeira colocação. Então, os resultados mostraram isso. Essa vitória do Equador contra a Alemanha mostrou que o Equador não está tão distante assim da Alemanha, né? Aliás, nem está distante da Alemanha. Se a gente tirar o peso da camisa, é lógico, né? Se a gente considerar o peso da camisa, a gente naturalmente vai colocar a Alemanha como grande favorita no grupo. Mas se a gente puxar um retrospecto, eu vi um certo equilíbrio, onde com uma grande chance dessas três equipes conseguirem a classificação para a próxima fase, que é exatamente o que está acontecendo, né? Os três vão se classificar. Esse grupo exatamente vai oferecer 3 equipes para a próxima fase.
0: É verdade. Vai ter grupo aí só com 2. E esse grupo aí vai colocar 3 na próxima fase da competição. Tô dando um F5 aqui, ó. Quem já tá na próxima fase da competição, tá? O México, a África do Sul, a Suíça, o Canadá, a Bósnia, né? Apesar de ter o saldo -1, quer dizer, mas tem 4 pontos. O Brasil, Marrocos, Estados Unidos, Alemanha, França, Noruega, Argentina, Colômbia e hoje também a Costa do Marfim e mais o Equador.
1: E já temos um confronto definido, né? que é um confronto de coadjuvantes, né? África do Sul contra o Canadá.
0: Esse jogo é domingo, né?
1: É, em Los Angeles.
0: O jogo é no domingo. Aliás, é o único jogo no domingo, né?
1: O único jogo no domingo.
0: 4 da tarde, a gente já tem esse jogo definido aí.
1: Esse é aquele jogo, Chico, se fosse amistoso, tem uma audiência um tanto pequena.
0: Verdade.
1: Mas
0: verdade.
1: É Copa do Mundo e a campanha que faz o Canadá é muito interessante, né? E a África do Sul ressurge das cinzas depois de mostrar nada, mas aí de repente arranca uma vitória contra a Coreia do Sul, que para mim foi um resultado super surpreendente, e garante essa classificação. Então, a gente já vai ter uma equipe, pela primeira vez a África do Sul chega a essa fase, e o mesmo se aplica ao Canadá, então a gente já vai ter uma surpresa nas oitavas de final, já uma camisa leve. E se eu pudesse colocar assim, vou colocar um favorito aqui, pelo que eu vi até agora na Copa, eu colocaria o Canadá.
2: Sim.
1: Mas,
2: sim,
1: cara, não dá pra também.
0: É muito difícil.
1: Arriscar todo o dinheiro no Canadá, não. Bota uma graninha na África do Sul.
0: E quem passar nas oitavas, Marrocos já tá lá, né? Tá guardando o primeiro de F.
1: É.
0: Que deve ser a Holanda, né? Que deve ser a Holanda. Então a gente pode ter Holanda e Marrocos na segunda fase. Bom jogo, hein, gente?
1: É, bom jogo,
0: hein? Jogo interessante, hein? E aí, o vencedor desse jogo vai enfrentar a África do Sul ou o Canadá, que é o primeiro jogo, o único jogo definido até agora para a segunda fase da Copa do Mundo. 7:14, tá na hora de saber quem é que mandou bem hoje em Nova Jersey.
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0: Quem é que arrebentou na partida, é, Bolinha?
1: Só um detalhe, Chico, assim, já falando mais das chaves, né? Costa do Marfim caiu para a chave do Brasil. Costa do Marfim cai no caminho do Brasil.
0: No segmento, né?
1: É.
0: Da sequência.
1: Se o Brasil passar pelo próximo adversário, que pode ser Holanda, Japão ou Suécia, ele já tem a Costa do Marfim. Se ela passar também pelo adversário dela, já tem a Costa do Marfim nesse caminho aí para as oitavas de final. Tá bom a gente ficar de olho, então, a partir de agora também na Costa do Marfim. México também tá do lado do Brasil, Argentina também tá do lado do Brasil.
0: Sim, né? sim. A França vai ficar do outro lado, né? A França acho que fica do outro lado.
1: É.
0: A França cai pro outro lado.
1: Deixa eu ver aqui, a França... Olha, é o mesmo grupo da França?
0: A França é do grupo I. A França é do grupo I.
1: Se for primeiro do I, cai pro lado da Alemanha, mas a gente pode ter um alemão em França, hein?
0: Sim.
1: A gente pode ter um alemão em França.
0: Vai chegar uma hora que vai ter que ter, né, gente?
1: É claro, não tem que
0: chegar. Chega de Curaçao, chega dessas coisas também, né, gente? De Haiti.
1: Acabou o parquinho.
0: É verdade. Né? É aquele momento da festa que, ó, gente, ó, quem é garoto vai descansar. E tudo mais, né? Porque agora tá na hora de dormir, porque agora aqui, gente, né? Essa festa aqui agora é pra galera pensada. Quem é que mandou bem no jogo aí, Abulê?
1: Vocês já comeram salgadinho, já pegaram os docinhos.
0: Sim.
1: Mas na hora de abrir os presentes, vocês vão...
0: É verdade, por favor, então.
1: Plata, eu falei desses jogadores ao longo da análise do jogo, citei vários nomes que pra mim foram importantes. Para mim, o Caicedo fez uma ótima partida, o Yeboá, o Angulo, Rodrigues entrou muito bem, né? Mas o Plata, o biquinho da classificação, Plata, a gente conhece bem, ele atua aqui no Flamengo e é um cara com uma disposição tática impressionante. Às vezes falta um pouco mais de técnica, às vezes falta um pouco mais de capricho na execução final da jogada, levantar a cabeça... Mas a entrega dele, cara, ele terminou como um marcador, fechando corredor e também tentando puxar contra-ataque. É um cara incansável e mereceu pela
0: disciplina
1: dedicação.
0: Tática absurda, né?
1: Absurda.
0: Impressionante. Assim, além da questão física, e aí, né, Abulê, eu acho que talvez muita gente não entenda, muito torcedor e muita gente da imprensa, às vezes não entende. Como é que roda lá no elenco do Flamengo e o Plata tem preferência de treinador, tá? É. Era assim com o Felipe Luiz.
1: O Felipe Luiz era, né? Deus no céu e o Plata na terra.
0: Então, com o Leonardo Jardim, rolou aquele climinha ruim de que o Plata tava meio fora de foco, né? Que tava mais... mais focado, né, em coisas fora do campo, ele tomou uma geladeira. Mas, salvo engano, terminou agora aí a parada do Campeonato Brasileiro com plata em alta, com o Leonardo Jardim. Sim. O plata em alta, jogando. Né? Ou começando o jogo, ou entrando durante a partida.
1: Reconquistou espaço.
0: Então, quem tem preconceito, né? Quem olha pro plata assim, é um jogador que, um atacante que não sabe fazer gol, que é isso, que é aquilo. Cara, mas tem uma leitura, tem uma entrega tática e física que hoje os técnicos são apaixonados, gente. Hoje o treinador é apaixonado nisso no jogador. Se o jogador tem a questão física, se o jogador tem a questão tática. E é por isso que o Plata tinha essa moral com o Felipe Luiz, e eu acho que também agora tem com o técnico Leonardo Jardim. Então, Gonçalo Plata, jogador do Flamengo, escolhido pelo Éboli como craque do jogo. Se ele mandou bem, quem é que mandou mal?
3: O pior em campo.
0: Quem é que pisou na bola, Éboli?
1: Então, eu fiz críticas à produção ofensiva da Alemanha, achei uma equipe assim, quando precisou se impor, faltou um pouco mais de repertório, e para mim passou muito por uma atuação bem apagada do Musiala. E aí você gera uma expectativa maior para um jogador como esse. Esperava mais do Musiala. Para mim, eu coloco ele como o extremo, o outro extremo, o jogador que decepcionou.
0: É verdade, Musiala foi muito mal no jogo de hoje, escolhido pelo Éboli como o pior em campo. Para fechar sobre o jogo, já a gente vai bater um papo rapidinho aqui sobre seleção brasileira. Qual é a preferência do Éboli, se é Japão, se é Suécia, se é Holanda. Mas antes disso, avaliação e a nota da arbitragem, que hoje estava um pouco confusa, Éboli.
1: Um pouco para não falar muito, né? Eu não gostei da arbitragem, para mim o primeiro gol...
0: Você acha que o gol da Alemanha foi regular, né?
1: Para mim, assim, né? O Renan também teve essa mesma interpretação. Pavlovic, ele dá um chapéu no Vít, mas a bola tá lá no alto, né? O Vít vai com a cabeça e o Pavlovic joga o pé lá no alto, dá de biquinho na bola.
0: Não teve nem aquela baixadinha, né, não, do zagueiro, porque não. Às vezes o árbitro alega isso. Não. Ele baixou a cabeça, ele abaixou a cabeça, não teve nem isso, ou seja, o pé foi muito alto mesmo, né?
1: O jogador vai naquele momento de touro, né? Vai dando uma chifrada na bola.
0: Isso, mas não foi, mas não foi nesse caso.
1: E aí houve uma imprudência.
0: Seria um jogo perigoso aquilo ali, né?
1: É um jogo perigoso, ele acerta o rosto, né, do Vít. A chuteira dele pega bem no meio do rosto do Vít. Arbitragem não entendeu dessa maneira, seguiu o jogo, saiu o gol da Alemanha. A arbitragem marcou um pênalti pra mim inexistente, a favor da Alemanha no segundo tempo, mas aí o VAR fez uma revisão de um lance, de origem de jogado, onde houve falta também no Vít. O Vít, ele participou de todos os lances polêmicos. E aí essa falta, que foi bem marcada depois com a utilização do VAR no Vít, ela ignora o que aconteceu dentro da área, mas para mim a árbitra iria cometendo mais um erro, né, marcando o pênalti em cima do Havertz no início do segundo tempo. E eu confuso em outros lances. Nota 5,5.
0: Nota 5,5 para a arbitragem hoje da vitória do Equador por 2-1 sobre a equipe da Alemanha. 7:20, daqui a 40 minutos tem a definição do grupo F. E daí, gente, vai sair o adversário do Brasil na Copa do Mundo. A gente vai conhecer o adversário do Brasil na Copa do Mundo na próxima fase da competição do grupo F. Vai rolar a bola para o jogo entre Japão e Suécia e Tunísia e Holanda. Bom, a tendência é que a Holanda vença a Tunísia, seja a primeira colocada. E aí, Éboli, é Japão ou Suécia no caminho da seleção brasileira? Qual é a tua preferência, Éboli?
1: Japão ou Suécia?
0: Isso.
1: Cara, eu tava aqui, todo ano penso numa coisa diferente. Mas eu acho que eu prefiro o Brasil pegando o Japão. Pelas características da Suécia, os homens de frente que a Suécia tem... O Japão é um time que apresenta deficiências defensivas, muitas vezes parte para um jogo mais aberto. Esse jogo mais aberto pode ser bom para a seleção brasileira. É feeling, né? Assim, eu acho que são adversários mais qualificados do que a gente pegou até agora na Copa do Mundo. Mas na escolha eu prefiro que o Brasil cruze com o Japão. Não vai cruzar com a Holanda, acho que a Holanda não vai ter surpresa. Hoje vai passar pela Tunísia. Mas entre Suécia e Japão, eu acho que eu fico com o Japão. Pode ser que daqui a algumas horas eu mude de opinião, mas eu acho que eu prefiro o Japão, desde que o Brasil siga evoluindo, né?
0: Isso é verdade.
1: Mostramos sinais de evolução na partida contra a Escócia, num jogo construído com mais alternativas, jogadores mostrando mais confiança. Individualmente, você tem aí um destaque do Vinícius Júnior, mas outros já começam a acompanhar também o bom rendimento do Vinícius Júnior. Bruno Guimarães está fazendo uma ótima Copa do Mundo, é um cara pra gente destacar, né? É, o Matheus Cunha ganhando muita confiança também, está fazendo uma boa Copa do Mundo. Muito legal como o Rayan entrou com a personalidade, deu uma movimentação diferente. Então o Brasil representou alternativas, esse contra a Escócia, que precisam ser replicadas, e outros pontos a gente precisa evoluir. Mas eu acho que entre Japão e Suécia, eu fico com o Japão.
0: Valeu, Carlos Eduardo Éboli, um abraço e até a próxima, Éboli.
1: Valeu, Chico, um abraço.
0: Valeu, 7h23, estamos fechando aqui essa primeira parte do Futebol Globo CBN, hein? Vem aí os gols de Equador e Alemanha e logo depois Bruno Faria assume o comando, porque às 8 tem Japão e Suécia e você vem com a gente no Futebol Globo CBN.
3: 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O camisa número 22 da Alemanha levanta a bola com força, põe na grande área, procura lá o Havertz, ela volta no interior da grande área, avisa a bola chutada.

Nossa, né? Aos dois, marca o primeiro gol do jogo. Num ataque, não foi letal, não foi mortal, não foi fatal, mas a bola tá no fundo da rede. E bola no fundo da rede tem aquele barulhinho bom. A bola pelo meio campo, perde pelo lado esquerdo, retoma ainda pela ponta, agora o Equador, uma bomba, bingo! Angulo, de longe o Neuer ficou apenas olhando a bola aí pro fundo da rede, e bola no fundo da rede, Manuel Neuer, tem aquele barulhinho bom, e marca finalmente o Equador, o seu primeiro gol na Copa do Mundo, o número 20, Angulo, aos 8 do primeiro tempo. Escanteio pelo lado direito para o Equador. Manuel Noia está lá na grande área. A bola levantada, a bola testada.

0: Roberto, sabe de quem? Plata, jogador do Flamengo aos 32, marca um gol do desempate pro Equador, meteu essa em Plata, boa, boa, boa, Plata, ele desempata o jogo e coloca novamente o Equador na roda, o Equador tá no jogo da classificação do grupo E, Plata, e ele foi lá e deu recado pro goleiro, tem que respeitar, e agora tá lá,
1: Equador,
0: 2,
1: Alemanha,
0: 1,
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0: horas 30 minutos, está no ar o Futebol Globo CBN parte 2, porque hoje tem Japão e Suécia, jogo do grupo F da Copa do Mundo. É desse grupo que sai o adversário do Brasil para jogar na próxima segunda-feira em Houston. 7 horas e 30 minutos, daqui a 30 segundinhos depois dessa parada para propaganda partidária obrigatória, a gente vai girar a equipe esportiva do Futebol Globo CBN para mais um campeão de audiência.
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0: 7:31. Boa noite para você, ouvinte ligado no Futebol Globo CBN em todo o Brasil. Está começando a segunda parte do Futebol Globo CBN. Copa do Mundo não para no microfone da CBN, da Rádio Globo, porque hoje tem mais um grande jogo do Mundial, jogo do Grupo F.
1: Japão
0: e Suécia, seleções que buscam a classificação à fase 1/16 da Copa do Mundo. No mesmo horário, no Kansas City, tem Tunísia e Holanda. Outra seleção, a holandesa, que busca manter a liderança de seu grupo. Ah, mas por que que é tão importante eu acompanhar esse jogo? Bom, se você já não gosta de Copa do Mundo, então o assunto te interessa. Se você gosta de Copa do Mundo, o assunto te interessa ainda mais. Porque é desse grupo que sai o adversário do Brasil na próxima segunda-feira, na próxima fase. Então tudo pode acontecer nesses confrontos que começam às 8:00 PM. Lá em Kansas, lá em Dallas, o Futebol Globo CBN acompanhando cada detalhe, a cada minuto, a cada lance. Ao primeiro, segundo, terceiro colocado, para saber quem avança para a próxima fase, qual será o adversário do Brasil. Tudo isso enquanto a bola não rola.
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0: Às 7:33, enquanto a bola não rola aqui no Futebol Globo CBN, você pode participar, participe da nossa transmissão, faça parte da nossa transmissão, mande mensagem no WhatsApp do Futebol Globo CBN, hoje aqui de São Paulo, hein? DDD 11 999 11 9981. Eu repito, DDD 11 999 11 9981. Mande sua mensagem, seu palpite, seu comentário. Faça como o Humberto, o Edirã, que estão com as esposas na estrada, viajando com a Manuela, com a Carminha. Participe da nossa transmissão, mande sua mensagem, seu comentário e deixe a sua mensagem aqui no Futebol Globo CBN, que a gente manda ela pro ar. Às 7:34, vou começar a girar a equipe esportiva do Futebol Globo CBN, trazendo os primeiros destaques do jogo.

0: O destaque da seleção japonesa, alô Thalita Giudice, boa noite.
1: Que dentro desse enquanto a bola não rola, bora falar do Japão que tá brigando aí pela liderança do grupo F. Quem terminar líder do grupo pega Marrocos na segunda fase da Copa e vai fugir da seleção brasileira. No entanto, os japoneses têm um desafio mais difícil que a Holanda e uma pequena desvantagem nessa briga. Isso porque além de enfrentar a Suécia, que também tá brigando por uma vaga direta, já que pode terminar em segundo lugar do grupo F caso consiga vencer o Japão hoje, mas a Suécia, além disso, também tem um empate como um bom resultado, porque pode terminar ali entre os melhores terceiros colocados. Além disso tudo, o Japão ainda precisa construir um placar mais confortável para tirar a diferença da Holanda, que nesse momento está levando vantagem em relação aos gols marcados. 7-6 dos japoneses. Para piorar, a Holanda vai enfrentar já eliminada Tunísia. Com um empate na estreia e uma goleada na segunda rodada, a equipe do técnico Hajime Moriyasu ainda sofre com a ausência do atacante Takefusa Kubo, jogador do Real Sociedade, que sofreu uma lesão no joelho esquerdo no jogo de estreia com a Holanda e ainda não voltou às opções desde o jogo contra a Tunísia. É fundamental destacar que o treinador japonês tem aí o terceiro trabalho mais longevo dessa Copa, atrás apenas de Deschamps e Zlatko Dalic. Além disso, importante a gente destacar isso aqui, né? O treinador Moriyasu foi um pupilo de um tal Arthur Antunes Coimbra, mais conhecido como Zico, que na década de 90 chegou ao futebol japonês e é tido como um dos grandes responsáveis por essa virada de chave do futebol local, que está buscando, por que não, em 2026, na Copa que acontece nos Estados Unidos, México e Canadá, confirmar de uma vez por todas que vive uma outra fase em relação ao seu futebol e deixou de vez, confirmando que deixou de ser uma promessa. Para hoje, o treinador conta com a força defensiva de Itakara Seko e Hiroki Ito e o poderio ofensivo de Ueda, artilheiro com sobra na última temporada do campeonato holandês. O objetivo é que a melhor geração de todos os tempos do Japão finalmente consiga avançar das oitavas de final da Copa do Mundo. Para dela.
0: Essas as primeiras informações do Japão, trazidas pela Thalita Giudice às 7:37. Agora eu quero ouvir o outro lado.
2: Suécia!
0: Me fala sobre a seleção da Suécia, Thalita.
1: Como eu disse, né, tá brigando aí por uma vaguinha nessa segunda fase do grupo, mas também um empate ali não fica ruim, porque pode brigar também entre os 8 melhores terceiros colocados para conseguir essa vaga aí na 16avos de final, a segunda fase da Copa do Mundo. É uma equipe que ainda tem ali questões, ok, boas, mas muitas fragilidades, e talvez isso tenha sido bem mostrado nas duas primeiras rodadas da Copa do Mundo. A gente destaca na estreia goleada em cima da Tunísia por 5-1, e aí estão os pilares do time, o jogador Victor Gyökeres do Arsenal e o Alexander Isak do Liverpool, dupla que a gente tem que trazer, né? Custou aí um total de 1,3 bilhão de reais somados para as equipes, então são as grandes esperanças dessa equipe da Suécia para a partida esta noite contra o Japão, mas na segunda rodada também mostrou um grande problema. Todo o resto do time, vamos assim dizer, principalmente a defesa, perdeu por 5-1 para a Holanda e exemplificou bastante que, apesar de estar aí nessa Copa, voltando a uma Copa do Mundo após ficar fora da Copa de 2022, a Suécia ainda tem muita coisa para evoluir. E até por conta disso é importante a gente destacar que a vaga para o Mundial foi graças ao desempenho na Nations League, já que nas eliminatórias a Suécia não conseguiu vencer nenhuma partida. A principal arma da seleção sueca contra o Japão hoje pode ser a bola aérea. Só pra gente ilustrar, no jogo contra a Holanda, das 10 finalizações sofridas pela equipe japonesa, metade nasceram a partir de bolas aéreas. E aí o ataque vem muito forte em relação a isso, porque o Isak tem 1,90 e o jogador Gyökeres tem 1,89 contra defensores japoneses que no máximo chegam a 1,88. Além disso tudo, e até por conta das fragilidades da equipe da Suécia, também não custa sonhar, né? Falando um pouquinho do coração brasileiro, porque se conseguir vencer o Japão hoje, avança como segundo colocado e será o adversário da seleção brasileira na segunda fase da Copa do Mundo. Pra dela.
0: Essas as informações de Thalita Giudice sobre a Suécia, sobre o Japão. Os times entram em campo daqui a pouco, às 8 horas da noite, para jogos do Grupo F. Serão dois jogos do Grupo F para as definições de quem avança à próxima fase. São 7 horas e 40 minutos, 7h40, atenção rede, mais uma parada de 30 segundinhos, propaganda partidária obrigatória e daqui a pouco eu volto com o comentário de Gabriel Dudziak.
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0: 7h41, Futebol Globo CBN no ar. Daqui a pouco, 8 horas da noite, tem Japão e Suécia, jogo do grupo F da Copa do Mundo. É desse grupo que sai o adversário do Brasil na próxima fase da competição. Às 8 horas da noite, no mesmo horário, também tem Tunísia e Holanda. Gabriel Dudziak será o comentarista desse jogo, junto com o Lago, junto com a Thalita Giltse. Primeiramente, Gabriel, boa noite.
1: Ela, boa noite a você e também aos nossos ouvintes.
0: Primeiramente, sobre esse grupo, quem é favorito? Suécia ou Japão?
1: Japão.
0: Agora, vamos lá. O que o Japão faz de tão melhor que a Suécia não consegue fazer? E como a Suécia pode reverter esse favoritismo do Japão para tentar ganhar esse confronto? Porque a Suécia está ali pensando. Daqui a pouco eu vou passar a tabela certinho, mas o empate pode garantir a Suécia já na próxima fase. Chegaria a 4 pontos, teria ali um saldo de 0. Uma campanha muito parecida com a do Equador, que conseguiu se garantir como terceiro melhor colocado, mas é sempre um risco. Mas o que o Japão consegue fazer melhor que a Suécia e como a Suécia pode tentar anular e reverter esse cenário para conseguir vencer o jogo e, quem sabe, até terminar na primeira colocação, Gabriel?
1: Seleção japonesa está entre as mais bem treinadas dessa Copa do Mundo. É impressionante ver como o time sabe como se comportar em todos os momentos do jogo, quando tem a bola, quando perde a bola, quando recupera a bola, quando tem que se defender mais atrás. É um time muito disciplinado nos seus movimentos, mas ao mesmo tempo muito criativo e solto, fluido, com bola no pé. Para além disso, é uma equipe que perdeu dois dos seus principais jogadores, né? Nas figuras aí do Kubo e também do Mitoma, que nem pra Copa foi. Jogadores que teriam aí uma capacidade de decidir confrontos e que não estão jogando, mas mesmo assim a equipe apresenta bons desempenhos, apresentou na estreia contra a Holanda, jogou muito bem contra a Tunísia e a expectativa é de que repita isso hoje. O time da Suécia é outro esquema, é um time que não ganhou jogos aí nas eliminatórias propriamente ditas, que ganhou jogos apenas na repescagem, que goleou a Tunísia sim, mas que na sequência tomou um baile da Holanda, nem parecia um time de verdade a Suécia. Hoje com muitas mexidas, né? A equipe sueca tem aí três mexidas importantes no que se refere a entradas de jogadores, mas pode ter mexidas ainda maiores dependendo da configuração tática do time com a entrada desses atletas. A gente vai ter que esperar um pouquinho a bola rolar para ver mais ou menos onde é que estão os jogadores, para dela.
0: Este Gabriel Dudziak estará conosco nesse confronto entre Japão e Suécia, jogo do grupo F. Eu estarei de olho em tudo que acontece na Central da Bola.
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0: Na Central da Bola, destaco aqui os jogos desta quinta-feira. Tivemos mais cedo a vitória do Equador por 2-1 de virada em cima da Alemanha. E a Costa do Marfim venceu o Curaçao por 2-0. Jogos do Grupo E, com isso, classificados a Alemanha em primeiro, Costa do Marfim em segundo e o Equador na terceira colocação. O Equador entra como um dos terceiros melhores colocados junto com a Bósnia-Herzegovina, que garantiu a classificação ontem. Ainda hoje, teremos jogos do Grupo F, Tunísia e Holanda, Japão e Suécia, com transmissão aqui do Futebol Globo CBN. Futebol Globo CBN não para hoje, viu, gente? 11 horas da noite, tem mais jogo, tem Turquia e Estados Unidos, jogo pelo Grupo D, com o Rodrigo Vittar, com a Michele Silva, com o André Neto, e no mesmo horário tem Paraguai e Austrália. Nesse momento, temos já 15 times classificados, 15 seleções classificadas de um total de 32. México, África do Sul, Suíça, Canadá, Bósnia, Brasil, Marrocos, Estados Unidos, Alemanha, França, Noruega, Argentina, Colômbia, Costa do Marfim e Equador. 8 times já estão eliminados, de um total de 16. República Tcheca, Catar, Haiti, Turquia, Tunísia, Jordânia, Panamá e Curaçao. 2 equipes estão no purgatório da Copa do Mundo. Coreia do Sul e Escócia estão ali esperando os outros jogos acontecerem para saber se eles vão entrar entre os terceiros melhores colocados. São 7 horas e 45 minutos, com o Henrique Dias aqui na mesa de som em São Paulo, com o Renato Nagy na Central Técnica. Está, quem está lá no Rio de Janeiro, hein, Henrique Dias? O Reginaldo? tá lá na mesa. Reginaldo Pires está lá na mesa de som. Ah, o Regi.
3: Nosso Regi.
0: Pra você, Regi. Na mesa de som lá no Rio de Janeiro. Está no ar a segunda parte do Futebol Globo CBN.

0: 6 aqui no Futebol Globo CBN. Hora de falar de seleção brasileira, acionando Leonardo Dai lá nos Estados Unidos. Primeiro Brasil. De tudo, Leonardo Dai, como diria aquele apresentador, aonde está você, Leonardo Dai?
1: Nada de falar de seleção brasileira, é hora de falar de seleção equatoriana, porque olha a coincidência, eu tô aqui em Nova York, tô andando aqui por Nova York, virei a rua pra procurar um lugar mais silencioso aqui pra fazer a entrada, encontrei Santiago e Carmen, um casal uniformizado do seleção do Equador, no boné, na camiseta e felizes da vida, evidentemente, com a classificação do Equador, com a vitória sobre a Alemanha. Santiago, surpreso com a vitória ou já esperava?
2: Oh, estábamos luchando por este momento. Hemos tenido que bregar mucho, pero Dios es justo. Tenemos una victoria bien ganada porque somos un equipo muy grande.
1: No ganaron de Costa de Marfil, no ganaron de Curazao y ganaron de Alemania.
3: Ya es una sorpresa muy grande para nosotros, pero nosotros teníamos fe porque tenemos equipo, tenemos jugadores y solamente faltaba el gol para estar ahora como estamos. Estamos muy felices y Ecuador está no tan lejos, pero nosotros lo llevamos aquí en el corazón.
1: Lo más probable es que sea contra México. ¿Preocupa?
3: No nos preocupa porque tenemos equipo, tenemos jugadores.
1: ¿Ganaron de México?
2: Bueno, el que venga, estamos preparados, teníamos fe en este partido, en los demás no se nos dio, pero ahora estamos preparados, nuestro equipo viene preparando hace mucho tiempo, hemos demostrado en las eliminatorias que somos el mejor equipo defensivamente, eso no le tenemos miedo a México, no le respetamos, sí, como equipo, como ahora Alemania, pero hicimos dos goles.
1: Muchas gracias, congratulaciones.
2: Gracias a ustedes.
1: Gracias. Olha aí, o Santiago e a Carmen felizes da vida, traduzindo aqui rapidamente, acho que deu para entender legal, né? Mas falaram sim, sim, que o Santiago não estava surpreso, confiava, disse que Deus é justo, o Equador não tinha ido bem, a Carmen falou que foi uma surpresa, mas que eles estão prontos, vão ganhar do México agora, se for mesmo Equador e México, né? O confronto da próxima fase, e diz que o Santiago lembrou, né? Que nas eliminatórias o Equador foi a melhor equipe defensivamente falando, e que a seleção equatoriana agora, assim como foi contra a Alemanha, vai respeitar, mas não vai ter medo de ninguém. Então, agora sim, falando de seleção brasileira aqui no, né, em Nova York, a seleção de folga hoje volta a trabalhar amanhã e fica esperando, né, o desfecho aí do grupo que vai começar agora com esses jogos de agora para definir o adversário do Brasil na segunda-feira. E só lembrando que já começa a se desenhar também o caminho do Brasil para a sequência, caso o Brasil passe pelo jogo de segunda-feira, né? Já dá para falar que se o Brasil passar pelo jogo de segunda, vai enfrentar ou a Costa do Marfim ou o segundo colocado do grupo da França, né? Ou França ou Noruega, e até para as quartas de final já começa a se desenhar, porque os quatro adversários possíveis são o México, possivelmente o Equador, né, que é o mais provável adversário da seleção mexicana na próxima fase, a Inglaterra, se confirmar a primeira posição do seu grupo, vencendo o Panamá, ou um terceiro colocado que vai vir ainda de outro grupo. Então o caminho do Brasil está começando a se desenhar para além desse jogo de segunda-feira também. Para Adela.
0: Obrigado, Leonardo Dai, lá nos Estados Unidos, em Nova York, acompanhando a seleção brasileira. São 7:50. Mais uma pausa, propaganda partidária obrigatória. Daqui a pouco a gente volta. Futebol Globo CBN, pode ligar, que aqui tem Copa.
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0: 7:51, Central da Bola aqui no Futebol Globo CBN, Central da Bola ainda não, enquanto a bola não rola aqui no Futebol Globo CBN, porque não começou o jogo ainda, então enquanto a bola não rola, a gente segue falando aqui de, por enquanto, Japão e Suécia que vão entrar no gramado daqui a pouquinho. Thalita Giltz já trouxe os primeiros destaques, o Gabriel Dudziak já trouxe os primeiros comentários, mas eu queria dar um alô pro narrador de hoje. Será que o Hugo Lago já tá na linha? Será que ele já tá na escuta? Alô, Hugo Lago! Um grande abraço para você, Hugo.
1: Tudo bem, Pradella, um abraço para você também, para todo mundo que tá com a gente aqui no Futebol Globo CBN. Vamos para esse jogo que, na teoria não, mas na prática é o que vai definir o adversário do Brasil na próxima fase, né, Pradella?
0: Exatamente, e promete pegar fogo esse jogo, não só esse, como também o duelo da Holanda, que acontece no mesmo horário, né? Então, enquanto tiver a bola rolando de Japão e Suécia, eu estarei acompanhando aqui na Central da Bola Holanda e Tunísia. Hugo Lago, depois da vinhetinha você assume, vem aí mais um grande jogo de Copa do Mundo aqui no Futebol Globo CBN.

Japão, Suécia. Aquele abraço pra você ligado no futebol Globo CBN. Nesta quinta-feira, hoje é 25 de junho. E a bola vai rolar já já em Dallas para este Japão, confronto que, Suécia, além de definir classificados para a próxima fase da Copa do Mundo, vai colocar um dos dois no caminho da seleção brasileira num grupo, o grupo F, não é? Que tem a Holanda, tem o Japão, tem a Suécia e tem a Tunísia já eliminada, ou pelo menos com teoria, nem na teoria, chances de classificação, porque se a Tunísia conseguir uma goleada hoje sobre a Holanda, pode ser que se classifique. Improvável a situação. Enfim, estamos aqui para transmitir as emoções de Japão e de Suécia neste confronto válido pelo grupo F, terceira rodada do grupo F, jogo que vai definir o adversário da seleção brasileira na segunda fase da Copa do Mundo. E eu já tô por aqui para transmitir as emoções desse confronto com o Gabriel Dudziak, ele que tá pronto para analisar, opinar durante os 90 minutos no intervalo e fim de jogo. A Thalita Giudice também com todas as informações do confronto e o Guilherme Pradella atualizando tudo sobre a Copa do Mundo, trazendo informações, o que de mais importante estiver acontecendo por aí. Ele vai contar tudo pra gente dentro da Central da Bola. Eu confirmo a hora certa, são 7:54, faltando 6 minutos para as 8. Confirmo que tá na hora do pontapé inicial na nossa conexão com você. Você que tá por aqui, pronto, pronta para acompanhar as emoções de Japão e Suécia. E a partir de agora vai curtir na voz da Thalita Giudice como as seleções vão entrar em campo. Sim, ela vai escalar a seleção japonesa, a seleção sueca, além disso, o time de arbitragem também. No Futebol Globo CBN, aqui tem Copa. Japão, Suécia.

com 1, Zion Suzuki no gol. Trio de zaga com 4, Itakura, o capitão da equipe, 20, secou. E fechando o trio de zaga, o camisa 21, Hiroki Ito. O meio campo com 2, Sugawara, 15, Kamada, 7, Altanaka e 13, Keito Nakamura. O trio de ataque é com 10, Ritsu Doan, 11, Daizen Maeda e 18, Ayase Ueda.

0: escalada com um Jacob Zetterstrom, o trio de zaga com 2, Gustav Lagerbilk, 4, Isaac Rien e 3, Victor Lindelof. O meio com 21, Alexander Bernardson, 24, Elliot Straud, 18, Yasson Ayri e 5, Gabriel Gudmundsson. O trio de ataque com 11, Anthony Elanga, 17, Victor Gyökeres e 9, Alexander Isak.
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0: Japão e Suécia, terceira rodada da fase de grupos, grupo F. Arbitragem de El Salvador, apita Ivan Barton. Ele é auxiliado por David Moran e Antônio Pupiro. No VAR, direto do Catar.

0: São 7:59. Falta um minutinho para começar em Dallas a terceira rodada do Grupo F da Copa do Mundo para as seleções japonesa e sueca. E aqui no Futebol Globo CBN vamos contar tudo para você deste confronto que, na teoria, não, porque a Holanda também pode ser. Mas, na prática, a tendência é que desse jogo saia a seleção adversária do Brasil na segunda fase da Copa do Mundo. E aqui na transmissão de hoje, Gabriel Dudziak. Boa noite, Gabriel.
1: Tudo bem, Hugo? Ótima noite a você, também aos nossos ouvintes.
0: Pois é, estamos acompanhando aí Brasil e Japão, Brasil e Suécia, pelo que se viu nas duas rodadas iniciais do grupo. Alguma preferência, Gabriel?
1: Acho que o melhor adversário para o Brasil seria a Suécia, né? Mas o Japão vai tentar fugir dessa posição, tentando ficar na primeira colocação do grupo. Acho que o Japão seria um jogo bem difícil para o Brasil, Suécia nem tanto.
0: Vai começar em Dallas as emoções de Japão e Suécia. A saída vai ser da seleção europeia neste primeiro tempo. Já tô vendo o Isaac ali pronto para ser o primeiro a tocar na bola. Tá tudo pronto. Vai começar a terceira rodada do Grupo F da Copa do Mundo para Japão e Suécia. O árbitro apitou. E em Dallas já temos bola rolando.
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0: Uma tentativa do lançamento, campo de ataque, busca a jogada agora pelo lado esquerdo, na tentativa em profundidade, busca o lance, Straud, leva na linha de fundo para cima da marcação do jogador, que é o Doan, conseguiu o cruzamento, mas teve desvio no meio do caminho, a seleção japonesa cede o escanteio, primeiros minutos, primeiros segundos de jogo, último toque foi do Altanaka e a bola saiu em escanteio, a Suécia vai cobrar pela esquerda, já tô vendo o Ayari indo lá, hein, Thalita?
3: E essa é uma das fraquezas da seleção japonesa, a bola aérea, a Holanda conseguiu chegar muito assim no primeiro jogo da fase de grupos pelo Grupo F, vem bola na área, mas antes o árbitro Ivan Barton dá aquela conversada com a galera lá na pequena área, Hugo.
0: Menos de um minuto de bola rolando no primeiro tempo, vem pronto pra cobrar o Ayari, 18 na camisa, ele pede licença ali ao fotógrafo, agora sim de pé direito vai erguer essa bola na grande área, aquele bolo de jogadores dentro da pequena área, exemplo do que o Arsenal fez na temporada, o campeão na Premier League, vice-campeão europeu. Olha a bola tirada de dentro da grande área, ela vai sobrando pelo lado direito, na ponta, Elanga pra cima da marcação, tenta o cruzamento, a bola desvia no Doan, sai novamente pela linha de fundo, agora é pela direita que a Suécia vai cobrar o escanteio. Primeiro minuto de jogo, a Suécia sufocando, querendo nessa pressão abrir o placar em Dallas, pronto pra cobrança, já vai ali lentamente pra caminhando, Gudmundsson, é ele que vai fazer o levantamento, é ele mesmo, já tá pronto pra bater o escanteio, vai fazer essa bola ser erguida na grande área, tô vendo ali preocupado o goleiro Suzuki, os jogadores mais altos da Suécia estão ali incomodando a defesa japonesa, quase dois minutos de bola rolando no primeiro tempo, vem bola pra grande área, Gudmundsson prepara pra cobrança, ele já vê a movimentação, toma distância de pé esquerdo, vai erguer a bola na grande área, autorizado pela arbitragem, fez o levantamento, primeira trave, chega tirando Maeda, o perigo de dentro da grande área, a bola ainda sobra, recuo do jogador Straud, vai aparecendo Zetterström, goleirão, tá ali na altura da intermediária de defesa da seleção da Suécia, pé direito descola o lançamento, manda a bola pro setor ofensivo, é lá na ponta direita, o toque de cabeça, Isaac tá pedindo ali na entrada da grande área, chega tirando tudo, na zaga japonesa era o Itakura, busca a jogada agora, a Suécia retoma a posse dela, da direita chega na esquerda, Straud é quem domina, ele vai levando a marcação, vê a movimentação dos jogadores suecos no campo de ataque, recomeça tudo, aparece o Gudmundsson tocando no miolo defensivo, o toque do Rien mais pelo lado direito, busca a jogada agora com a movimentação do Lagerbilk, Bernardsson pede lá na frente, a bola desvia no meio do caminho, sai em arremesso lateral, a seleção da Suécia vai cobrar ainda pelo lado direito, 2 minutos e meio de bola rolando no primeiro tempo, primeiras movimentações do jogo, recuada a jogada agora pro goleiro Zetterström, ele dentro da grande área, manda de qualquer maneira, a bola se perde em arremesso lateral, pressionou o ataque japonês, a bola se perdeu, o arremesso é para a seleção asiática cobrar pelo lado esquerdo, já tô vendo Nakamura pronto para fazer ali a cobrança do arremesso lateral, ele olhou para frente e tocou lá no campo de defesa, ainda com a zaga japonesa na recomposição, Itakura domina na altura da intermediária defensiva, ele ergue os dois braços pedindo calma aos companheiros, próximo a ele tem o Altanaka, o passe foi pro camisa 7, segura, faz a distribuição, tenta ali o lançamento, segura um pouco mais a posse de bola, tentando se livrar ali do espaço, do pouco espaço que a seleção sueca deixa nesse início de jogo.

0: 3 minutos de bola rolando. Tem gol onde pra dela?
1: Gol no jogo da Holanda, e é gol da Holanda. Chiquiri contra, abre o marcador para os holandeses. Agora a Holanda tem 1, a Tunísia tem 0. Holanda chegando a 7 pontos, se isolando na liderança do grupo F.
0: É isso aí, a Holanda por enquanto sendo a seleção adversária de Marrocos, que foi a segunda colocada no grupo C, o grupo do Brasil. O Brasil por enquanto está enfrentando o Japão na próxima fase, a segunda fase da Copa do Mundo, segunda-feira, 2 da tarde em Houston, Brasil e Japão. Por enquanto estamos acompanhando essa definição neste confronto que pode colocar a seleção brasileira nas oitavas de final da Copa do Mundo. Olha a bola recuada, aparece o goleiro Suzuki ali dentro da pequena área para fazer o lançamento, pé direito nela, manda a bola para o campo de ataque, busca a jogada agora na recomposição. Edmundson aparecendo também, o goleirão Zetterström para fazer a defesa. Ele rapidamente sai jogando com Straud, ainda pelo lado esquerdo, a seleção sueca na condução da jogada, tenta chegar ali para diminuir o espaço. Doan, a posse de bola é dos suecos, com Maiari descolando o lançamento lá na entrada da grande área. No que domina, já tenta tirar ali do primeiro marcador, a arbitragem não marcou o impedimento, a bola sobra com Straud, ponta canhota, rolando, buscando o Elanga, ainda com a seleção sueca, tentando a jogada agora articulada pelo lado esquerdo no campo de ataque, voltou com Gudmundsson, ela no pé esquerdo, faz ali a ultrapassagem, gira para cima da marcação, toques rápidos de primeiro, o passe errado deu de graça o Ayari, contra-ataque da seleção japonesa, buscando pelo lado direito, tá isolado, tenta ali o lance individual, Maeda vai invadir a grande área, a chance do primeiro gol foi empurrado, o árbitro disse que não. O árbitro não deu essa falta. Gabriel Dudziak, você concorda com o árbitro ou acha que realmente houve a irregularidade?
2: Esse aí é o padrão Premier League, né? O Gudmundsson joga na Premier League, deu ali a ombrada no jogador japonês, deixou seguir o jogo. Se o padrão for esse nas outras faltas, que assim seja.
0: Acompanhamos o critério do nosso árbitro de El Salvador, o Ivan Barton. Olha a seleção da Suécia, jogada na entrada da grande área, Gyökeres bateu, fraquinho, a finalização na verdade foi do Bernardson, que tentou a tabela pelo lado direito, mas aí acabou pegando de canhota, facilitando a defesa do goleiro Suzuki. Um chute desse eu pegava também, Thalita.
3: É um chute fraquinho, né? Numa boa troca de passe ali pelo lado direito entre o Bernardson e o Elanga, Bernardson finaliza rasteiro, mas não tira do goleiro, vai fraca, sem efeito, tranquila para a defesa do Suzuki.
0: Segura pelo lado direito, busca a jogada agora, o Seko fazendo o lançamento lá no campo de ataque, a seleção japonesa tenta articular a jogada, chega a zaga sueca tirando com Gudmundsson, manda a bola pro setor defensivo da seleção japonesa, que coloca a bola no chão, Kamada entregando lá atrás agora com Itakura no pé direito, abrindo pelo lado esquerdo, posse de bola agora com Ito no campo de defesa da seleção sueca, no campo de ataque da seleção japonesa. 6 minutos passados do primeiro tempo, bola recuada, aparece o Suzuki dentro da grande área, ele vê a movimentação dos companheiros do campo defensivo, tá dando opção aqui pelo lado direito, o jogador secou, o passe feito do Itakura, na altura da intermediária de defesa da seleção japonesa, é o Al Tanaka com a posse de bola, recebe, secou pelo lado direito, ele ameaça o partido em velocidade, deu a desacelerada, recomeça agora com o Al Tanaka, da direita ele gira, aparece ali no círculo central para fazer a dominada, o Kamada leva pro pé direito, descolando a jogada agora na ligação direta pela ponta direita, faz a amortecida, Sugawara olhou para dentro da grande área, não tinha ninguém, deixou mais atrás com Seko, jogada aberta novamente, quem tem a posse de bola é a seleção japonesa, do Andes colou o cruzamento, chega de cabeça tirando Rien na zaga sueca. Quase 7 minutos do primeiro tempo, volta na jogada agora na dominada do jogador Al Tanaka, fazendo o lançamento lá na frente, a deixada de primeira não chegou no Sugawara, chega a zaga sueca tirando no recuo, cabeça do jogador Rien, saiu ali o goleiro Zetterström para fazer a defesa, mas já tinha irregularidade, o impedimento no ataque japonês já invalidaria caso saísse o gol. Gol de quem? A bola tá rolando no grupo F, é no outro jogo, hein, Pradella?
1: Gol da Holanda, Brian Brobbey aumenta o marcador no duelo contra a Tunísia. 7 minutos do primeiro tempo, a Holanda tem 2, a Tunísia tem 0, já eliminada. A Holanda líder com 7 pontos, passando em primeiro. Japão passando em segundo com 5 pontos, com esse empate com a Suécia, que está na terceira colocação e 4 pontos, e que também está avançando como terceiro melhor colocado. Então, 3 times do grupo F estão avançando neste momento para a próxima fase, Hugo.
0: Esse é o detalhe, né? Por isso fica a condicional em relação à seleção adversária do Brasil, Gabriel. Porque caso a Suécia derrote a seleção japonesa, é a Suécia que passa a ter 6 pontos, né? E deixa o Japão em terceiro lugar, com a seleção japonesa ainda com condições de classificação. Digo, dentro de um cenário de vitória parcial da Suécia, o que não está acontecendo nesse momento.
2: Perfeito. E pro Japão passar a Holanda, precisa ganhar e tirar o saldo de gols. Nesse momento aí, tá bem complicado de imaginar, né? São seis aí o saldo da Holanda, e o saldo japonês é 4 apenas.
0: Essa Holanda espremendo aí a Tunísia, já tá 2-0, início de jogo. Olha a seleção japonesa trabalhando, jogada agora pelo lado direito, pede o lance, a bola passou pelo Seko, chega lá na frente o Sugawara, deixando novamente com o Seko, fazendo a devolução, campo de defesa. A seleção japonesa tem a dominada com Itakura. Fala, Thalita.
3: Só um detalhe sobre o possível confronto entre Japão e Brasil na segunda fase da Copa do Mundo, porque o técnico Hajime Moriyasu, ele foi questionado sobre o fato de pegar o Brasil na próxima fase, seja uma possibilidade. Já completo.
0: Tentativa do lançamento, campo de ataque, a seleção japonesa, bola tocada lá na frente, do Anão dominou, chega a zaga sueca tirando a posse de bola ainda com o Japão, descolando o lançamento, jogada na entrada da grande área, aparece Doan, tirou do primeiro marcador na tabela, agora na triangulação, na verdade aconteceu pelo lado direito, desarmado Sugawara, contra-ataque da Suécia, busca jogada agora no meio, bota na frente, se manda na velocidade, no toque, no pique, no toque, Langa saiu do primeiro, passou pelo segundo, mas aí na sequência da jogada acabou derrubado, ele vem em contra-ataque em velocidade, oferecendo perigo para a defesa japonesa, desarmado ali pelo Altanaka, em Thalita.
3: É, o camisa 7 do Japão foi com tudo ali em cima do Elanga, falta marcada ali na intermediária, boa ali para a Suécia chegar na bola aérea. E só completando, ele foi questionado sobre esse possível confronto e se o Japão não seria ali tipo um azarão, né? Um difícil duelo, e ele disse que o Japão está pronto para enfrentar qualquer seleção do mundo. A gente destaca, né? Ele reforçou isso. São 8 anos preparando a seleção para essa Copa do Mundo e a gente lembra, há 8 anos o Japão não perde para uma seleção europeia. Então é um adversário difícil, que eu lembro. Os amistosos venceu o Brasil por 3-2 de virada, já sob o comando do técnico Carlo Ancelotti, Hugo.
0: Tentativa da seleção sueca, jogada na entrada da grande área, Isaac deixou com Gudmundsson pedindo pelo lado esquerdo. A jogada desarmada da seleção japonesa, tem a posse de bola agora na tirada do Altanaka, tocando jogada curta pelo lado canhoto. Campo de ataque, busca o passe ainda pelo lado esquerdo, a seleção japonesa tentando articular o lance no campo defensivo. Recomeça tudo, não tem pressa para fazer articulada. E eu confirmo a hora certa, são 8:10. Ligado no nosso timaço, você confere agora o tempo e o placar do jogo. Passados 10 no primeiro tempo, 35 para o intervalo, e no placar do Futebol Globo CBN, Copa do Mundo. É a terceira rodada no grupo F da competição, em Dallas, no Dallas Stadium. Confere aí.
4: Japão, Suécia.
0: Tá 0-0.
5: Central.
0: Guilherme Pradella.
1: Lá no Kansas City, 10 minutos do primeiro tempo, Holanda 2, Tunísia 0. Situação de momento do grupo F. Holanda passando em primeiro com 7 pontos. Em segundo, o Japão com 5. E na terceira colocação, a Suécia com 4 pontos.
0: Estamos em Copa do Mundo, e a seleção brasileira, que ontem derrotou a Escócia 3-0, encerrou a sua primeira participação na fase de grupos como líder da chave, e agora está esperando o segundo colocado do grupo F para poder saber quem vai enfrentar segunda-feira, 2 da tarde, em Houston, para saber, será que a seleção vai para as oitavas de final da Copa do Mundo? Sim, não, vai enfrentar quem? Japão, Suécia, Holanda? A Holanda parece que não, né? A Holanda está despachando aí a seleção da Tunísia e confirmando a liderança nesse grupo F da Copa do Mundo. Quase 12 minutos do primeiro tempo. Gabriel Dudziak, e o jogo até aqui.
2: A Suécia chega com muita velocidade, o Japão consegue chegar com mais troca de passes, Hugo. E a Suécia está bem mexida em relação à posição dos seus jogadores. Hoje, o Lindelof, que foi por muito tempo zagueiro, jogou agora no Aston Villa de volante, está de volante na seleção sueca. E o Gudmundsson, que estava jogando de ala esquerda, hoje é zagueiro pela esquerda para a entrada do Straud na ala esquerda, onde antes estava o Gudmundsson. Vai você.
0: Tentativa do lançamento para dentro da grande área. Na chegada do Sugawara, ele aparecia como elemento surpreso. O cruzamento do Nakamura acabou indo forte demais e a bola se perdeu pela linha de fundo. É só tiro de meta para o Zetterström cobrar com o goleirão da Suécia, agora com a bola dominada. Pode completar aí, Gabriel.
2: Então, tem um trio de frente: Elanga, Gyökeres, Isaac. Um trio de zagueiros com Gudmundsson, Rien e Lagerbilk. E 4 meio-campistas: Ben Hartson, Lindelof hoje de volante, o Ayari e também o Straud. Essa é a Suécia para hoje.
0: quase 13 deste primeiro tempo. Manda a bola pro campo de ataque. Isaac dominando pela ponta esquerda. Ele no pé direito tenta tirar do primeiro marcador. A bola desviada no alto. Tanaka saiu pela linha lateral. É arremesso. A Suécia pronta para cobrar. Isaac já chegou, mas ali ele só ficou com a bola, né? Porque quem vai aparecer para bater esse arremesso lateral é o Straud, que também deixou. Agora é Gudmundsson com a bola dominada. Ele vai ali. E foi uma passa daqui, passa dali, que nem a bola vai ser a mesma para a cobrança do arremesso lateral, porque o Gudmundsson já trocou, fez ali, tomou distância, cobrou o arremesso lateral, chega na cabeçada, tirando na zaga japonesa, a posse de bola ainda com a seleção sueca, aperta na marcação, Maeda, chega ali, o toque feito lá atrás, Straud para o goleiro Zé Terstrom, já mandaram a jogada lá dentro do campo de ataque, corta na cabeçada, o último toque foi do jogador Itô, a bola se perdeu em arremesso lateral, é para a seleção sueca cobrar pelo lado direito, movimentações aí aos quase 14 minutos do primeiro tempo, por enquanto 0-0 em Dallas. É terceira rodada do grupo F da Copa do Mundo, com o Rien tocando bola na altura do círculo central, domina Gudmundsson, ele no pé direito faz ali a proteção com a canhota, devolve a Rien, descolando o lançamento na corrida, agora vai tentando Belanga, muito forte o lançamento, a bola embora, saindo pela linha de fundo, é tiro de meta para a seleção japonesa cobrar. É a Suécia, para quem estava aí em, pelo menos em matéria de favoritismo, em desvantagem em relação à seleção japonesa, está se oferecendo bem para o campo de ataque. Nesse momento, estou vendo aqui na pontuação, entre as terceiras colocadas, a Suécia é a melhor, né? O Equador, que conseguiu há pouco uma ótima vitória sobre a Alemanha, é o segundo melhor terceiro. Esse pontinho da Suécia vai colocando a Suécia como a melhor terceira colocada até aqui na Copa do Mundo e garantindo, portanto, classificação até o momento. Quase 15 minutos passados neste primeiro tempo, a seleção japonesa toda no ataque, a da Suécia toda na defesa, segura a jogada na meia, agora é o Kamada, abre na ponta canhota, segura o lance, Itô, fez o lançamento para dentro da grande área, desviou, chegou tirando o Rien na zaga sueca, olha a jogada no lançamento buscando agora o jogador Elanga, ele dominou errado, chega tomando a frente do lance, mas com falta ali o Itô, e a arbitragem parou para marcar ali, achei até que ele ia dar o cartão amarelo, mas o árbitro, o Ivan Barton lá de El Salvador, só pediu tranquilidade pro jogador japonês, hein, Thalita?
3: É, ele tá tentando controlar o jogo na conversa, né? O Elanga ia tentar o domínio ali para conseguir o giro para cima da marcação pelo lado direito, e o Itô, camisa 24, chegou ali só nas pernas do jogador, falta marcada, mas por enquanto sem cartões na partida, Hugo.
0: 15 minutos e meio, primeiro tempo, olha a seleção sueca dominando o jogado agora pelo lado direito, faz a proteção, o jogador Lagerbilk fazendo o lançamento, também buscando Gyökeres, que pouco tocou na bola até o momento, né? O camisa 17 da seleção sueca, uma das estrelas do Arsenal nessa temporada, 25-26, o Arsenal campeão da Premier League, vice-campeão europeu, inverte a jogada agora, a seleção japonesa tem pelo lado esquerdo o Itô, descolando o lançamento, também rasteiro, volta na proteção, recomeça o lance, tá tentando abrir uma brecha ali na defesa sueca, a seleção japonesa, enquanto vem a trabalhada de jogada no campo defensivo, passe feito no pé direito, chega ali o Itakura, voltando a jogada agora com o Seko, recuando pro goleiro Suzuki dentro da pequena área, aperta o Isaac, ele faz um lançamento fraco, consegue achar, posicionado ainda na esquerda, Nakamura, pelo lado esquerdo, tentou a jogada agora na proteção, aparece no meio o Doan, fazendo abertura pela canhota, a seleção japonesa vem ao campo de ataque, Nakamura vem arrancando, a recomposição da zaga sueca, ele traz pro pé direito, entregando bola na meia canhota, deixando na altura da intermediária, será que pega de longe o Altanaka, no pé direito ele prefere distribuir na ponta direita, fazendo ali a proteção, cruzamento do Sugawara para dentro da área, sai o goleiro Zé Terstrom para fazer a defesa, ele é grandão, hein, Thalita?
3: Ele é, foi lá no alto, no cruzamento do Sugawara, que veio cheio de efeito ali, já tinha em direção certa ali do gol, mas o goleirão tava bem atento no lance, tem 1,97 ele, o gol.
0: Esse é grande mesmo, né? Fazer bola levantada ali.
3: Maior que o Eboli.
0: Hã?
3: Maior que o Eboli.
0: Maior que o Eboli. Ah, é?
3: É.
0: 1,97?
3: 1,97.
0: Por que com ela fica dizendo que ele tem 2,4, 2,5?
3: Diminui um pouquinho.
0: Ah, tá. Entendi.
3: Entendeu?
0: Entendi, tá bom. 17, primeiro tempo, prepara para cobrança de falta ali, Zé Terstrom pela seleção da Suécia, que vai ali olhando a movimentação lá no campo de ataque, a seleção japonesa recomposta, busca a jogada agora, Zé Terstrom, levantamento na ponta esquerda, já dentro da grande área, não conseguiu ali a desviada de cabeça, o Gyökeres, e a bola direto pela linha de fundo, saiu em tiro de meta para o goleiro Suzuki cobrar. Vamos a quase 18 minutos, agora 17 e meio do primeiro tempo, por enquanto tá 0-0 em Dallas, será que a seleção japonesa será adversária do Brasil na segunda fase da Copa do Mundo, ou será que a Suécia vai pegar a segunda posição no grupo F da Copa do Mundo? Nesse momento, a seleção japonesa é a segunda colocada e, portanto, está enfrentando o Brasil, pelo menos no primeiro esboço de tabela.
3: Já aponta para bater com o Brasil há tem um tempo na Copa, né? 2018. poderia pegar o Brasil, mas aí foi eliminada pela Bélgica. Aí 2022 poderia pegar o Brasil, mas foi eliminada pela Croácia. Pode ser que o encontro finalmente aconteça em 2026.
0: É, em Copas de 2006, né? Diga pra dela.
1: Não,
0: é,
1: nesse momento a gente tem Holanda e Marrocos no confronto de 1/16, Brasil e Japão, Suécia se classificando como a terceira colocada, por enquanto a melhor terceira colocada, passando à frente de Bósnia e Equador, porque tem não saldo de gols, mas tem número de gols marcados melhor, e um outro confronto já definido seria Estados Unidos e Bósnia e Herzegovina, seria outro confronto que também a gente já teria definido.
0: Portanto, aí estamos acompanhando o andamento das definições dos jogos para a segunda fase, a fase 16/16 de final. Eu vou de segunda fase, 16/16.
3: É horrível.
0: É ruim demais. Mas vamos lá. Se tiver que falar, a gente fala.
1: Precisa inventar um outro nome.
3: 2006.
0: Como é que é pra dela?
1: Eu acho que tem que inventar um nome pra essa fase aí. Vamos criar, assim, alguma coisa. Primeiro mata-mata, enfim, tem que pensar em alguma coisa.
3: É 16/16 de final horrível.
0: Um primo meu deu uma ideia que, assim, não é que seja ruim. Ela, pra ser ruim, ela teria que melhorar, assim, uns 83%. Ele disse, se oitavas de final é a seguinte, então diz que é nonas de final. Eu falei assim, muito obrigado pela sua sugestão. Guarde a sua sugestão naquela... Aí você escolhe ali, né? Tem a coleta seletiva, aí você escolhe em qual balde você vai jogar a sua sugestão. Busca pelo lado esquerdo, olha a jogada. Seleção japonesa agora com o Nakamura, fez o lançamento buscando na grande área o Doan, mas o goleiro Zé Testron foi lá para fazer a defesa. 19 minutos e meio deste primeiro tempo, a seleção japonesa ainda está tentando se soltar, hein, Gabriel?
2: Está melhorando, está conseguindo mais troca de passes diagonais, né? Uma característica desse time, então a bola vai para o lado e volta para o meio, os jogadores posicionados mais à frente. A seleção japonesa não está tentando cruzamento de qualquer jeito, está tentando vantagens no campo antes de fazer esses cruzamentos, mas ainda não conseguiu finalização, né? O Zetterstone está tranquilo na partida até então.
0: Elanga pela ponta direita, ele tentou a proteção, conseguiu, entregando mais atrás, Bernardson aparece também para fazer agora ali o toque, o Lagerbilk no meio, vem o domínio do jogador que é o Straud, aparece Rien, a zaga sueca vai ao campo de ataque, a primeira linha da seleção da Suécia tá lá no campo ofensivo, passe feito lá na frente, fez ali o Lindelof, a abertura pelo lado direito, Bernardson tocando bola novamente, recebe no meio, aparece novamente o Ayari, lançamento pro Isaac na grande área, muito forte, ele correu, mas aí acabou desacelerando, porque não tinha como fazer a dominada. Confirmando a hora certa, são 8:20. Ligado no nosso timaço, você confere agora o tempo e o placar do jogo. 20, passados 20 no primeiro tempo, 25 para o intervalo e no placar do Futebol Globo CBN, Copa do Mundo, é a terceira rodada no grupo F da competição, no Dallas Stadium, confere aí.
4: Japão, Suécia,
0: 0-0.
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0: Já eu vou para dela no cruzamento para grande área, o toque de cabeça do Maeda, a bola subiu, foi para fora, é tiro de meta, com o goleiro Zé Testrom, ele tava lá, mas a finalização aconteceu. Central da bola, alô Guilherme para dela.
1: Alô Gulago, do outro jogo do grupo F, lá em Kansas, temos 21 minutos do primeiro tempo, Holanda 2, Tunísia 0, times já classificados para a fase 1/16. México, África do Sul, Suíça, Canadá, Bósnia e Herzegovina, Brasil, Marrocos, Estados Unidos, Alemanha, França, Noruega, Argentina, Colômbia, Costa do Marfim e Equador.
0: Você, nesta noite de quinta-feira, chegou agora aqui na nossa transmissão, então sejam todos muito bem-vindos. Para quem tá aqui com a gente desde o início, temos 22 minutos quase no primeiro tempo até aqui. Japão e Suécia vão empatando em 0-0. É jogo válido pelo grupo F da Copa do Mundo, é a terceira e última rodada nesse grupo F da Copa do Mundo, com a seleção holandesa que, como informou aí há pouco para dela, tá derrotando a Tunísia 2-0, tá se classificando com 7 pontos em primeiro da chave, e o Japão nesse momento é o segundo colocado com 4 pontos. A Suécia também está avançando como uma das melhores terceiras colocadas, no caso, a melhor terceira colocada nesse momento entre as seleções que ainda buscam chegar na segunda fase da Copa do Mundo. 22:30, primeiro tempo. Olha a seleção japonesa rebatendo a jogada, aparece agora pela esquerda, é a seleção da Suécia no lançamento pro Straud, aparece com a dominada, ele se manda na velocidade, no toque, no pique, no pique, no toque, pé direito na bola, com a esquerda ele toca mais atrás, entregando a good Gudmundsson, vai ali o Lindelof pedindo no meio, Isaac fez o lançamento, Gyökeres também, Ayari é quem tem ela dominada, fez o passe pelo lado direito, aparece no campo de ataque o Lagerbilk fazendo o passe ainda mais atrás, a seleção japonesa toda fechada, a seleção da Suécia tentando abrir uma brecha, o passe errado do Rien, consegue ali o Gudmundsson se esforçar para evitar a saída pela linha lateral. 23 minutos de bola rolando no primeiro tempo, recebe no recuo agora o goleiro Zetterström, fora da grande área, abre pela esquerda, Gudmundsson com o pé canhoto, ele ameaça o lançamento longo, preferiu na intermediária de defesa da Suécia, agora com o jogador que é o Rien, deixa pela direita, novo passe, Bernardson pedindo mais à frente, o toque feito ali pelo jogador Lagerbilk no recuo pro goleiro Zetterström, que com o pé esquerdo manda a bola pro campo de ataque, descolado agora na ajeitada de cabeça, tava ali o Gyökeres tentando com o Isaac, mas a bola mal tocada, chega no goleiro Suzuki, que com o pé esquerdo manda a bola no campo ofensivo, ela direto vai saindo pela linha de lado, é arremesso lateral para a Suécia cobrar, daqui a pouquinho, porque agora temos parada para hidratação, tempo para a gente dar uma resumida nesses 24 quase minutos iniciais de até aqui, Japão e Suécia 0-0, alô Gabriel Dudziak.
5: O jogo começou com a Suécia no ataque e uma finalização para gol que foi bem encaixada ali pelo Zion Suzuki, finalização do Bernhardsson. E aí foi depois de uma série de escanteios para a equipe sueca. Parecia que a Suécia ia pressionar muito a seleção japonesa no início do jogo. Mas parou por aí, parou nessa finalização. Com o passar dos minutos, a seleção do Japão começou a ganhar um pouquinho mais de campo, trocar um pouquinho mais de passes, mas está faltando finalização para os japoneses. Dois chutes a gol até agora, uma batida do Ritsu Duan, que foi bloqueada, entrada da área, e o cabeceio do Daisen Maeda, que foi sobre o gol. De resto, muito pouco, assim, em termos de ações ofensivas, um jogo muito disputado, a Suécia tenta chegar com mais velocidade, jogadas de bola longa e a equipe do Japão mais no toque de bola, mas os dois times têm dificuldades. E aproveitando que a turma está tomando uma aguinha ainda, só uma curiosidade, né, Hugo, a gente está num jogo aí entre Japão e Suécia, que não são equipes tão tradicionais assim do futebol, mas tem muita gente que joga no principal campeonato de clubes do planeta, que verdade, é a Premier League, né? Então, você tem o Ao Tanaka, joga no Leeds, o Gudmundsson, que é o lateral esquerdo barra zagueiro pela esquerda da Suécia, também joga no Leeds, são companheiros aí de clube, o Kamada joga no Crystal Palace, aí no time da Suécia, de novo, você vai ter o Elanga no Newcastle, o Gyökeres no Arsenal, o Isaac no Liverpool, o Ayari no Brighton, Lindelof também no Aston Villa, então assim, muitos jogadores que estão na principal competição aí de clubes do planeta, que é a Premier League.
0: Pois é, estamos vendo agora aí o Graham Potter dando as últimas instruções, né? Fazendo ali ponderações com os jogadores da Suécia. Também estou vendo o Hajime Muriasso dando ainda orientações ali, meio que com uma prancheta, né? Com alguma anotação, não sei se é prancheta ou se é alguma ferramenta digital, um tablet, enfim. Mas acho ele estava ali com aquele quadrinho, né?
5: Bem analógico, imã, viu? Né? Acho que a coisa mais tecnológica que tem é o imã.
0: É verdade, é isso mesmo. Tá ali o Hajime Muriasso, técnico da seleção japonesa, com os seus auxiliares também ali, ó. Com o imã, é isso mesmo, tá dando orientações. Enquanto que o Graham Potter tá ali, ó, só deixando a galera bem, tava mais na base do incentivo, da animação, do que propriamente da orientação tática. Diga, Thalita.
3: Você falou sobre encontro entre Japão e Brasil, aconteceu em 2006, na fase de grupos, né? Só que deu Brasil 4-1.
0: A seleção...
3: Gol de Ronaldo, Juninho Pernambucano e também o Gilberto, foi o único encontro que aconteceu entre as equipes, mas na fase de grupos lá em 2006. A gente lembra, né? O Japão nunca conseguiu passar, sim, das oitavas de final de uma Copa.
0: Naquela oportunidade, o Japão era treinado pelo Zico, né? E a seleção brasileira conseguiu aí esse resultado de goleada na Copa do Mundo de 2006. Vamos lá, 20 anos depois, a possibilidade de um enfrentamento novamente. 27 minutos, primeiro tempo. Volta a rolar a bola agora com o jogador pelo lado direito. Era o Lagerbilk com a bola dominada. Manda a bola pro setor ofensivo, tentando a seleção japonesa tirada. Voltou com Doan, tocada de bola, antecipação do Rien. O árbitro disse que não houve a falta, mas depois voltou atrás para dizer que houve a falta, sim, Thalita.
3: Ele demorou, né? Deu um delayzinho ali pra arbitragem pra poder marcar a falta. Duas mãos nas costas ali do jogador Rien, mas marcou. Hugo, só um detalhe, né? Porque na parada técnica deu pra observar que os jogadores do Japão com gelo colocando ali na região do pescoço, 34 graus nesse momento, faz em Dallas palco do jogo de hoje.
0: Bom, 34 graus pra nós É a temperatura habitual, que, porque a gente está aqui no Rio de Janeiro, a gente, qualquer 19 graus é temperatura glacial aqui, hein, Dudziak?
2: É, aqui é o contrário, 34 eu estou morrendo, para com isso.
0: Ponta direita, Elanga, cruzamento para a grande área, não conseguiu achar ali o posicionamento do Ayari, que se esticou, mas ela se perdeu pela linha de fundo. A seleção sueca também buscando aí esse primeiro gol, na jogada na bola enfiada, em Thalita?
3: É, numa tentativa ali pelo lado direito, mais uma vez, numa bola ali mais veloz com o Ayari, mas ele não conseguiu chegar, até se esforçou, mas foi direto pela linha de fundo.
0: 28, primeiro tempo, goleiro Suzuki prepara para a cobrança do tiro de meta, manda a bola lá no campo de ataque, chega na cabeçada, tirando na primeira, era o Rien, ela vai se oferecendo pelo lado esquerdo, toque de cabeça do Straud, a jogada na primeira foi a favor da Suécia, que acabou perdendo a posse dela, o árbitro deu ali a posse para o Japão, árbitro de El Salvador, tá ali meio... tá meio perdido ali, né? Olhando pra cima, pra baixo, pro chão, pro lado, tá... não sei o que ele tá tentando aí acreditar ou se convencer, mas ele tá aparentemente perdido ali, mas vamos ver se ele se acha. Importante ele se achar até o final do jogo. Segurando a jogada agora no campo de defesa, o Itakura, camisa de número 4 da seleção japonesa, fazendo passe agora com o Altanaka, abrindo o lance pelo lado direito, faz o lançamento lá na frente, busca a jogada, mais uma vez, era com o Kamada, bola de graça na seleção da Suécia. Zé Terstrom, goleiro, sai da grande área, entregando lá pela canhota, agora com o Straud, ele domina com o pé direito, vem conduzindo a jogada, tentando sair do campo de defesa, jogadores suecos com dificuldade ali de penetração, chegada ao campo ofensivo, preferem ficar com a bola dominada no campo de defesa, tentando ali funcionar como isca, para tirar o Japão lá de trás. Olha a bola tocada com o Isaac, na bola dividida, acabou ficando sem ela, dividida, conseguiu ali a dominada, a seleção japonesa recomeça a jogada com o Seco, ele faz a recuada pro goleiro Suzuki na entrada da pequena área, devolve vendo jogada ali meio que perigosa pro Altanaka, entregando pelo lado direito, deu uma pressionada ali o Isaac, também o Gyökeres tentando a roubada pela seleção da Suécia, mas o Japão consegue articulada, lançamento da ponta direita, buscando na entrada da grande área, vai tentando doar no meio de dois, só que o goleiro Zé Terstrom foi lá para fazer a defesa, e eu confirmo a hora certa, são 8:30. Ligado no nosso timaço, você confere agora o tempo e o placar do jogo. 30 no primeiro tempo, 15 para o intervalo, e no placar do futebol Globo CBN, Copa do Mundo é a terceira rodada no grupo F da competição, no Dallas Stadium. Confere aí.
4: Japão, Suécia,
0: 0-0.
6: Central,
0: Guilherme Pradella.
1: Lá em Kansas, 30 minutos do primeiro tempo, Holanda 2, Tunísia 0, é o outro jogo do grupo F, que tem nesse momento os seguintes classificados: a Holanda na primeira colocação com 7 pontos, o Japão em segundo com 5 pontos, enfrentando o Brasil na próxima fase. Na terceira colocação, a Suécia também está avançando com 4 pontos. Nesse momento, com a melhor campanha dentre os terceiros colocados.
0: Ataca a seleção da Suécia, a bola tocada agora com o Lagerbilk, deixando pro Elanga na ponta, deixando também com o Bernardsson, ele tentou o giro, acabou se atrapalhando no domínio, a tomada de bola agora com o Altanaka, roubando pela seleção japonesa, dá um tapa na frente do lance, mandando toque no pique, no toque, derrubado! Tem falta providencial cometida ao zagueirão Rien, que levou o cartão, primeiro do jogo, Thalita.
3: É justíssimo, né? Porque o Japão encaixava um contra-ataque pelo lado esquerdo com o Eda, e o Rien só foi no jogador, puxou ele pela camisa, matou completamente o contra-ataque, cartão amarelo para o camisa 4 da Suécia.
0: Justo o cartão, na sua opinião, Gabriel?
2: Justo. Tava ganhando ali o jogador japonês, indo em direção ao gol, foi derrubado por matar o ataque promissor, bem amarelado, o jogador sueco. E um detalhe, né, Hugo, a gente estava falando ali, diga, do imã, né, da prancheta do professor Moriaço, eu acho que é muito uma orientação na saída de bola japonesa, com o Nakamura bem mais avançado nesse momento, quando o Japão tem a bola. Note que com a bola não são mais três zagueiros, né, o Sugawara e abre aqui pelo lado direito, junto com o Seco, Seco, e lá na esquerda o Nakamura avança bem mais, e o Hiroki Ito fica mais como lateral esquerdo. Então, deve ter mais gente atacando o Japão a partir de agora.
0: 42 minutos e meio, primeiro tempo, por enquanto tá 0-0, resultado que vai classificando as duas seleções para a segunda fase da Copa do Mundo. A japonesa em segundo, a sueca em terceiro, nesse grupo F da Copa do Mundo. É a seleção do Japão que tem a posse de bola agora no campo de ataque com Seko. Ele ameaça o lançamento longo, prefere entregar ao último homem da defesa, é o Itakura, abrindo pelo lado esquerdo, campo ofensivo da seleção japonesa, segura, para, prende, volta na tentativa, a Suécia tá toda lá atrás, a seleção japonesa tenta ali o lançamento, abertura na distribuição pelo lado direito com o jogador Sugawara, ele ameaça o partido em velocidade para cima do Straud, não deu em bola na jogada, recomeça tudo o Japão, volta lá no campo de defesa agora com o jogador Itakura, lançamento na direita, amortece no peito, tentou a matada, secou, fez o lançamento, corta na cabeçada, tirando na primeira Lindelof pela seleção da Suécia, tocando pro Ayari, buscando a jogada em contra-ataque pela meia, chega o Isaac, botou na frente, acabou a bola saindo pela linha de lado, o árbitro tá dando ali, mas deu para a seleção do Japão, o jogador da Suécia caiu, mas ele deu a posse de bola para a seleção japonesa, Thalita.
3: É, os jogadores ele até chegaram a reclamar, mas ele disse que não foi absolutamente nada, o Sugawara já tá prontinho para a cobrança. Você falou sobre o Zico, né? Jogador que transformou o conceito realmente do futebol japonês, e o técnico Hajime Moriyasu trabalhou com o Zico, foi jogador dele, né, no clube. Então o Zico é, sem dúvidas, um dos grandes nomes da revolução do futebol japonês, não à toa, toda vez que ele tá por lá, é sempre uma idolatria incondicional para um cara que revolucionou o conceito completo do futebol.
0: Completo, quando jogava e depois, né, com o know-how já como profissional fora das quatro linhas, técnico, dirigente, enfim. Dá pra, acho que, olha, dá pra dizer que o Zico foi o ser humano que promoveu a grande revolução no futebol japonês, hein, Gabriel?
5: Sem dúvida, pelo papel que tem no, na história do futebol brasileiro, pelo Brasil ser o país do futebol, por disseminar essa paixão pelo esporte, e claro, né, o tamanho dele, conhecimento dele e tudo mais, num país que não tinha essa tradição, não dava esses passos em direção ao futebol e sim a outros esportes que eram mais famosos por lá e mais praticados, Hugo.
0: E a gente é de uma época, né, que o futebol do Japão era o destino de jogadores em final de carreira. Você já está ali na reta final, não tem nada mais, nenhuma pretensão mais como jogador. Vai jogar no Japão, né? Lá no ainda nos anos 90, final dos anos 80, início dos anos 90, principalmente nos anos 90, o futebol japonês ainda era visto dessa forma, né? Mas com a evolução e com a grande revolução promovida no futebol do Japão, da qual participou o Zico, né? Ex-jogador do Flamengo, da seleção brasileira, da Udinese e do próprio Kashima Antlers, o Japão se tornou sim não vou dizer uma potência, mas um país que olha para o futebol como um dos seus principais esportes.
3: Se a gente fizer uma comparação, em 2010, com apenas 4 jogadores japoneses que atuavam em clubes europeus, e sendo 19 que atuavam no futebol local. Em 2026, são 23 jogadores, né, dos 26 convocados, que atuam em clubes europeus, e apenas 3 deles atuam no futebol japonês, mostrando aí essa evolução também, principalmente, né, como isso também foi importante para a evolução do futebol japonês no sentido de experimentação, né? Jogadores que estão em grandes ligas, também ligas importantes, ligas competitivas, e até por conta disso também auxiliam nessa evolução do futebol.
0: Bom, e a seleção da Suécia vai mexer, parece que não vai dar pro Rien, não, tá lá fora, ele sequer conseguiu sair de campo andando, teve que ser amparado por 2 médicos da delegação sueca e parece que ele vai ficar fora mesmo, tá pronto para entrar aí o Bergvall, hein, Thalita?
3: Isso, camisa 7, Lucas Bergvall vai entrar, porque o Rien, na hora que ele foi tentar fazer o corte, chegar na bola, ele não consegue chegar porque ele sente ali a posterior da coxa e não vai dar, foi uma questão ali, realmente ele botou a mão ali na posterior da coxa, vai entrar o 7 na vaga do camisa 4.
0: Bom, problemas físicos, né? Não chega a ser uma novidade, independentemente da seleção que sofra com esse tipo de problema, hein, Gabriel?
5: Pois é, né? E é o terceiro jogo em Copa do Mundo, já tem um desgaste um pouco maior. Bergvall vai atuar no meio de campo e acho que o Lindelof recua novamente para a zaga, tal qual nos 2 primeiros jogos.
0: Quase 37 minutos deste primeiro tempo, por enquanto nada de gols, está 0-0 aí no Dallas Stadium, com a seleção japonesa neste momento em segundo do grupo F, a seleção sueca na terceira colocação, também garantindo classificação. E agora na tomada da imagem ali a gente viu já fora de campo, né, o Rien, que tentou se levantar para sair andando, né, ele que já foi substituído, Não conseguiu, Thalita.
3: É, despencou. Parece que vai realmente precisar ali do auxílio da maca ou de companheiros para poder carregar ele até o banco de reservas, porque ele até tentou andar, mas sem condições físicas de dar passos, Hugo.
0: Campo de ataque, vem a seleção da Suécia. Que finta maravilhosa. Vai invadir a grande área, cruzamento. Bernardson chegou cortando por baixo, alta na num corte providencial, porque a seleção da Suécia chegava perigosamente, Thalita Gildes.
3: Perfeita a leitura do camisa 7, o Altanaka, ali pra cima do jogador da Suécia, o Bernardson, que atacava pelo lado direito, já tinha invadido a grande área num carrinho, em dois tempos. Ele consegue primeiro no carrinho, consegue cortar a bola dos pés dele, na sequência levanta da segmento a jogada e acaba sofrendo a falta. E vai ter alteração também na seleção japonesa. Tá saindo camisa 4, o Itakura, para a entrada do camisa de número 3, o Taniguchi.
0: Portanto, alteração aí, ó. O Itakura há pouco, né? Tentou, na verdade ele foi chamado pelo árbitro juntamente com o Lindelof, os dois capitães, né? Os dois levaram uma trava ali do árbitro, não sei se foi por reclamações que estavam acontecendo de ambas as partes, não deles especificamente, mas das suas respectivas seleções, mas ambos foram chamados ali e a mexida agora aí na seleção japonesa na defesa. O Itakura aparentemente saiu bem, mas não sei se foi uma alteração tática do Hajime Muriaço, hein, Gabriel?
5: Eu também não entendi nesse momento o que aconteceu. Pode ser algum problema e para ser preservado aí o Itakura, que é capitão do time, inclusive, de repente saiu. Se for algo tático, é só por questão de posicionamento, de repente, da seleção japonesa com uma linha de defensores, de repente com 4 defensores, mas não me parece isso, não. Deve ter sentido alguma coisa.
0: Pode ser. Olha o contra-ataque do Japão pelo lado direito, a tentativa da jogada agora do Sugawara, ele ginga na frente da marcação do jogador que é o Straud, toca mais atrás, aparece o Seco, 39 minutos do primeiro tempo, faz o passe na altura da intermediária de ataque, aparece o Altanaka de pé direito, a tabela saiu, voltou novamente, Altanaka fica ali na proteção, lançamento longo na entrada da grande área, buscou jogada no desarme, a bola se ofereceu novamente com o Altanaka rolando pro Sugawara de longe, chutou rasteiro e goleiro, Zé Testron foi lá para defender com a seleção japonesa chegando na finalização de longe, mas foi fraquinha essa daí do Sugawara, hein, Thalita?
3: É uma finalização rasteira, mas sem efeito, fraca, tranquila aí pra defesa do Zetterstrom. E com a saída do Itakura, a faixa de capitão tá com Doan, camisa 10, que marcou gols contra a Alemanha e Espanha na Copa de 2022, onde o Japão caiu no grupo dificílimo e venceu as duas favoritas, a Espanha e a Alemanha. O gol.
0: Confirmando a hora certa, 8:40. Nosso timaço, você confere agora o tempo e o placar do jogo. 40, passados 40 no primeiro tempo, 5 para o intervalo e no placar do Futebol Globo CBN, Copa do Mundo. É a terceira rodada no grupo F da competição, no Dallas Stadium. Confere aí.
4: Japão, Suécia,
0: 0-0.
5: Central.
0: Guilherme Pradella.
1: Lá em Kansas, outro jogo do grupo. 40 minutos do primeiro tempo, Holanda 2, Tunísia 0. Sempre relembrando, Holanda passando na primeira colocação com 7 pontos. O Japão, em segundo lugar, está sendo o adversário do Brasil na próxima segunda-feira, na fase 1, 16 avos. A Suécia está avançando como terceiro melhor colocado. E temos já eliminados na Copa do Mundo as seguintes seleções: República Tcheca, Catar, Haiti, Turquia, Tunísia, Jordânia, Panamá e Curaçao.
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0: 41 minutos do primeiro tempo. Já no intervalo tem outras informações dentro da Central da Bola com Guilherme Pradella, além da opinião do Gabriel Dudziak sobre esse primeiro tempo. Por enquanto, 0 Japão, 0 Suécia. A seleção asiática chega pelo lado esquerdo, deixa que eu deixo ali, a bola sobrando com o Altanaka. Não conseguiu o cruzamento. Houve indecisão ali, indefinição também. E aí a Suécia acabou roubando a posse de bola. O Irlanda está reclamando de cartão depois da falta cometida, mas o árbitro está marcando sim a falta. Tá dando cartão? Não, não está. Deu só a falta ali em cima do camisa 11, o Elanga, que reclama bastante a falta cometida pelo Altanaka. Vai cobrar a seleção da Suécia na bola invertida, agora chega no campo defensivo, mas pela esquerda, Lindelof pedindo infiltrado, recebe ali como um líbero posicionado entre os dois zagueiros, pelo lado esquerdo, Gudmundsson. Gudmundsson e também o Lagerbilk lá pela direita. Segura a jogada agora na roubada da seleção japonesa na altura do círculo central, protegeu, chamou a falta do Kamada. E aí a arbitragem parou para marcar. 42 minutos primeiro tempo, 42 primeira etapa. O árbitro agora tá pedindo tranquilidade ao jogador sueco ali na altura do círculo central, enquanto o Japão prepara para cobrar essa falta sem pressa. Esse resultado de empate vai confirmando a seleção japonesa como a segunda colocada no grupo F da Copa do Mundo. Bola tocada no campo de defesa, aparece ali o Taniguchi para fazer o lançamento longo pro campo de ataque. Também na jogada saiu o goleiro Zé Testron, matando no peito ali com tranquilidade. 1,97m, é isso?
3: 1,97m, Hugão.
0: Caramba, cara, esse aí é...
3: Rapaz, é alto.
0: Esse aí é... Quase, pô, tivesse uma escada lá em casa com essa altura aí, ia pendurar tudo lá em cima, lá, é. As bandeiras lá estão... Pendurei, mas com dificuldade, né?
3: Foi.
0: Tem escada lá, mas na escada...
3: Também pendurou um monte de bandeirinha, né?
0: Pendurei. Tá tudo lá, a casa tá toda enfeitada. 43 minutos do primeiro tempo, tentando a jogada ali agora a seleção da Suécia. Na primeira não deu bola, a seleção japonesa tinha a posse dela, a disputa ali sobretudo no meio campo, por enquanto como empate em 0-0, apesar das duas seleções ainda não terem apresentado aquela grande jogada. Cadê aquela grande jogada, hein, Gabriel Dudziak?
5: Tá difícil, porque quando o Japão tem um pouquinho de superioridade ali, em posição, né? Chega ali na intermediária ofensiva, tá faltando o último passe, aquele cruzamento para ter a finalização. E a Suécia nesse momento não tá jogando bem não, só se defende.
0: Quase 44 do primeiro tempo do Japão, jogada pela ponta esquerda, cruzamento para a grande área, dominou mal, escorou para trás, chega tirando de qualquer maneira o Gudmundsson, com a seleção do Japão buscando no cruzamento que veio da esquerda, só que aí não teve o domínio ali, o secou e acabou ficando sem ela também ali na tentativa da rolada de bola. O Nakamura foi pelo lado esquerdo, foi ele que descolou o cruzamento ali, mas não teve, na verdade foi o Sugawara que dominou errado e depois tentou a escorada de cabeça, mas a jogada não foi boa não, com a seleção do Japão nesse finalzinho de primeiro tempo, querendo o primeiro gol. 44 minutos passados, eu confirmo, 44 do primeiro tempo, escora de cabeça, chega tirando ali o Taniguchi, fazendo o lançamento na altura do círculo central, recebe na meia direita agora o jogador Duan, faz ali a ultrapassagem, rompe a marcação da seleção da Suécia na primeira, rolando na esquerda, leva pro pé direito Nakamura, fez o toque, cruzamento para dentro da grande área, não conseguiu. A seleção da Suécia levou a melhor no lance, chega tirando novamente pelo lado esquerdo agora com o jogador Nakamura, olha para dentro da grande área, prefere o toque mais atrás, ainda com o domínio feito, aparece ali o Al Tanaka no pé direito, entregando jogada na meia esquerda, a seleção do Japão querendo o primeiro gol nesse finalzinho de primeiro tempo, quase 45 minutos da primeira etapa, quase 45 do primeiro tempo, por enquanto tá dando empate 0-0, a bola volta com o Kamada rolando dentro da grande área, na tabela feita vai sair o primeiro gol, olha o chute colocado e o goleiro Zé Testron com a mão esquerda, deu o tapa, impediu o primeiro gol do jogo na tabela que aconteceu dentro da grande área. O Nakamura fez ali a finalização, ele tentou no canto baixo esquerdo do goleiro Zé Testron, que evitou o que seria o primeiro gol do jogo, hein, Thalita?
3: Uma boa troca de passes entre o Maeda e o Nakamura. Nakamura que faz a finalização com a mão esquerda. O Zé Testron manda pela linha de fundo, pela direita, escanteio, o Doan na bola.
0: Prepara pra cobrança, Doan, já temos mais de 45 deste primeiro tempo. No pé esquerdo ele levantou bola na primeira trave, chega o desvio, tirando o Gudmundsson na zaga da Suécia, a posse de bola ainda com a seleção japonesa, afastando o perigo lá de trás, tirando tudo, Sugawara mandando bola, ela quica na entrada da grande área, corta na primeira cabeçada, o Gudmundsson, a bola dividida no corpo, tentou lá na frente, quem trombou com ela foi o jogador da seleção japonesa, o Doan, e ele deu a falta, essa aí ele deu, não entendi nada, hein, aquela que teve braço ele não deu, essa aí que foi ombro com ombro, ele marcou, hein, Thalita?
3: É, meio estranho, mas... Achou ali que teve uma chegada mais faltosa do jogador do Japão ali em cima do sueco pelo lado esquerdo. Falta ali ainda no campo defensivo para a Suécia cobrar o gol.
0: 46 minutos, vamos a 50 neste primeiro tempo. Teremos 5 minutos além dos 45. Enquanto vem a seleção japonesa na proteção feita, chega tirando tudo, secou. A bola se perde em arremesso lateral, que não vai ser cobrado. Por quê, Tata?
3: É, porque estava impedido, né? O Isaac até vai ali na bola, mas já não estava valendo mais nada. E até falando sobre essa dupla de ataque, está passando bem apagadinha, o Isaac e o Gyökeres. Dois jogadores caríssimos, né? O Gyökeres custou mais de 430 milhões de reais para o Arsenal, e o Isaac pouco mais de 952 milhões de reais, ou seja, uma dupla ofensiva que custou mais de 1,3 bilhão, acho que até aqui apagadíssimo, Hugo.
0: Pois é, o Gyökeres jogou direitinho na temporada, né, Gabriel?
5: Jogou muito bem. Começo foi um pouquinho difícil para ele se adaptar ao futebol inglês, participava muito pouco dos jogos, mas depois começou a fazer os gols, né, para os quais ele foi contratado. Na partida de hoje, muito discreto, como disse a Thalita, tem pouquíssimas ações com bola até aqui, 4 passes certos apenas, de 9 tentados. Deixa eu ver aqui, dribles. Não, ao todo, ó, ações com bola, 12. 12 vezes em 47 minutos apenas.
0: Pois é, pouco ainda para o jogador que ele é, né? O Gyökeres, que é a esperança ofensiva aí da seleção da Suécia. 47 minutos e meio, 47 e meio deste primeiro tempo. O jogo vai a 50, 2 minutinhos e meio menos para acabar o primeiro tempo. Por enquanto, sem gols na cidade de Dallas. Buscando jogada novamente agora a seleção da Suécia pelo lado esquerdo. Perdeu ali a posse de bola, o Straud voltou na escorada de cabeça. Chega também tentando, novo toque de cabeça. Escora, afasta o perigo lá de trás. O Altanaka recebe jogada ali na entrada da grande área, o Gyökeres, ele tenta armar pro pé direito, mandou a chute com um desvio, a bola sai pela linha de fundo, é escanteio pra Suécia cobrar, pela esquerda, Thalita.
3: É num erro ali da defesa japonesa, numa tentativa de passe, a bola sobra ali nos pés do Gyökeres, que faz a finalização, ela ainda desvia no pé do camisa 3, vai direto pela linha de fundo, escanteio pelo lado esquerdo pra Suécia cobrar.
0: Já com 48 minutos e meio deste primeiro tempo, vem bola levantada para a grande área. A seleção da Suécia querendo o primeiro gol nesse finalzinho de primeiro tempo. Vai para a cobrança o Ayari, de pé direito, autorizado pelo árbitro. Fez o levantamento lá na segunda trave. Sai de soco o goleiro Suzuki. Tira o perigo lá de dentro. Ela sobra agora pelo lado direito. O Gomelanga no campo de ataque da seleção da Suécia. Pede curtinho a jogada ainda com o Straud. Olhou para dentro da grande área. Será que ele pega de longe? Não, preferiu com a canhota entregar mais atrás. Gudmundsson, ele faz a recolhida. A seleção japonesa não sai lá de trás. A seleção da Suécia não sai lá da frente. Elanga pela ponta direita, tenta articular a jogada agora novamente com o jogador que é o Bergvall, na tentativa do lançamento de primeira, fez ali o Straud, toque pela ponta direita, escorada de cabeça, a jogada não foi boa, Bernardson não conseguiu o passe pro Elanga, chega tirando a zaga japonesa, bola no campo defensivo da Suécia, que está completamente vazio de jogadores japoneses, não tem ninguém no ataque, a seleção japonesa nesse finalzinho de primeiro tempo, tomando cuidados defensivos para impedir que a Suécia chegue ao primeiro gol. Já passamos dos 49, menos de um minuto para acabar o primeiro tempo em Dallas, onde Suécia e Japão, Japão e Suécia vão empatando em 0-0. Segura a jogada agora, Gyökeres no campo de ataque, mais pelo lado direito, ele protege, já tomou a falta, o árbitro deu vantagem, entra na grande área pela direita, cruzou rasteiro, Ayari não conseguiu a dominada, desvio na zaga, ela sobra novamente na ponta canhota, como Straud olhou para grande área, ele chama no drible, bota na frente, leva na linha de fundo, chute cruzado, e o goleiro Suzuki foi lá para fazer a defesa no finalzinho do primeiro tempo. A Suécia querendo o primeiro gol, hein, Thalita?
3: Do lado esquerdo, o Straud conseguiu o campo, porque o Sugawara foi dando espaço para ele chegar, conseguiu fazer o cruzamento, mas na hora do cruzamento tocou direto nas mãos do Suzuki, que fez a defesa tranquilo.
0: Aos 50 minutos no segundo tempo, o árbitro apita pela última vez, fim de primeira etapa no Dallas Stadium.
4: Japão, Suécia,
0: tá 0-0. 8:50, faltando 10 minutinhos para as 9 da noite. Eu confirmo que vem aí mais uma atração para você ligado, ligada no Futebol Globo CBN. 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
1: 8:51, Central da Bola aqui no Futebol Globo CBN. Mais um dia de Copa do Mundo, jogos do Grupo F, que estamos acompanhando na narração de Hugo Lago. Por enquanto, 0-0 lá em Dallas para Japão e Suécia. Também temos bola rolando, na verdade, intervalo de jogo para Holanda 2, Tunísia 0. Holanda 2, Tunísia 0. Com estes resultados, temos a Holanda passando na primeira colocação do grupo com 7 pontos, Japão na segunda colocação com 5 pontos, na terceira colocação a Suécia com 4 pontos e a Tunísia já eliminada, entrou nessa rodada já eliminada da Copa do Mundo. Quem está passando para a próxima fase, você pode se perguntar, ouvinte? Holanda, Japão e Suécia. Sim, três times do Grupo F estão avançando na próxima fase. A Holanda passando na primeira colocação e com os resultados de momento, a Holanda estaria enfrentando neste momento Marrocos, que foi o segundo colocado do Grupo do Brasil. O Japão, que está ficando na segunda colocação do Grupo F, estaria enfrentando a seleção brasileira, jogo na próxima segunda-feira, às 14h. E a terceira colocada, a Suécia, teria que aguardar aí para saber quem seria a sua adversária na próxima fase. São 8:53. Eu vou fazer uma pausa de 2 minutos e meio, 2 minutos de break, mais 30 segundos de propaganda partidária obrigatória. E daqui a pouco, Gabriel Dudziak vai fazer análise do primeiro tempo de, por enquanto, Japão e Suécia, 0-0. 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
7: Primeiro, Japão em segundo e a Suécia passando na terceira colocação, como por enquanto a seleção é terceira colocada de melhor campanha. E o Japão sendo o adversário do Brasil da próxima segunda-feira. Então atenção, torcedor. Por enquanto, Brasil e Japão na fase 1/16 avos. Gabriel Dudziak, você acompanhou esse primeiro tempo de, por enquanto, Japão e Suécia 0-0. O que falar desse primeiro embate, essa primeira parte de embate entre as equipes, Gabriel?
8: Não foi um jogo muito bom, não. O time do Japão tem muito mais qualidade do que o time sueco, tanto coletivamente quanto individualmente. Evidentemente que há os atacantes suecos, que são muito bons, mas no resto, o time japonês é superior também tecnicamente, né? Começou o jogo com a Suécia em cima, batendo para gol uma vez, e o Zion Suzuki fez boa defesa. Com o passar dos minutos, a seleção do Japão foi ganhando campo, foi trocando passes, foi chegando perto do gol adversário, mas teve muita dificuldade para bater para gol. A bem da verdade, a única chance clara de gol da equipe japonesa veio naquela finalização do Nakamura aos 45 minutos do primeiro tempo. Foi uma troca de passes em espaço curto, ali com o Maeda. Nakamura pegou, bateu no cantinho do goleiro.

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2: Nove horas em ponto, Central da Bola aqui no Futebol Globo CBN, intervalo de jogo já 9 minutinhos de intervalo, quase 10 minutos e por enquanto Suécia e Japão, Japão e Suécia 0-0, é jogo do Grupo F, torcedor. E por que que importa esse jogo? Porque é desse confronto, é desse grupo que sai o adversário do Brasil para a próxima fase. Neste momento, Brasil e Japão na fase 1/16 avos, ou enfim, pode escolher a forma com que você quer falar, segunda fase, primeiro mata-mata, enfim, tem essa liberdade poética aí para você, ouvinte, poder escolher o nome dessa próxima fase, porque lembrando, a Copa do Mundo agora tem mais times, então foi necessário incluir terceiros melhores colocados, ganhou uma nova fase antes das oitavas de final, então por isso que a gente tem falado muito sobre os terceiros melhores colocados, os 8 melhores terceiros colocados, é porque de fato a gente teve que incluir a gente. Não tem nada a ver com isso, né? A FIFA que escolheu colocar mais seleções e aí foi necessário fazer esse tipo de mudança. Com os resultados então de momento, Holanda em primeiro lugar, em segundo lugar Japão, terceiro colocado a Suécia, os três passando para a próxima fase. A Holanda enfrentando o segundo colocado do grupo do Brasil, então seriam Países Baixos contra Marrocos. Eu ainda vou acostumar até o final da Copa a chamar de Países Baixos, não Países Bascos, né? Porque isso daí já é outra coisa. E é só um país, não são vários. É o País Basco, né? Pelo menos na concepção deles. Estou entrando numa questão geopolítica já delicada. O Japão, adversário do Brasil, e a Suécia aguardando o adversário da próxima fase. Quem que está classificado já para o primeiro mata-mata, a segunda fase da Copa do Brasil? São 15 times já classificados, hein, gente? De 32, 15 já estão classificados. México, África do Sul, Suíça, Canadá, Bósnia, Brasil, Bósnia e Herzegovina, Brasil, Marrocos, Estados Unidos, Alemanha, França, Noruega, Argentina, Colômbia, Costa do Marfim, Equador. São os times que já estão na próxima fase. República Tcheca, Catar, Haiti, Turquia, Tunísia, Jordânia, Panamá e Curaçao estão eliminados já do Mundial. 8 de 16 eliminados. E tem ainda duas seleções que ainda estão aguardando para saber se vão passar como terceiros colocados. Casos de Coreia do Sul e Escócia. Fazendo contas aqui, conversando com os colegas do Futebol Globo CBN, a gente chegou na conclusão que times que chegarão a 2 pontos no máximo não vão conseguir se classificar como um terceiro melhor colocado. O mínimo é 3 pontos para cima. Então você, ouvinte, que está acompanhando aí os jogos, os grupos, se a seleção fizer pelo menos 3 pontos, ela tem chance de chegar à próxima fase como terceiro melhor colocado. Se não fizer 3 pontos, fizer 2 pontos, 1 ponto, aí não tem chance. Então aí a gente já elimina algumas possibilidades. São 9:03, já quase 13 minutos de intervalo. Gabriel Dudziak, rapidinho, o que que Japão tem que fazer diferente para tentar a vitória? O que que a Suécia conseguiria fazer para conseguir os 3 pontos nesse segundo tempo, Gabriel?
3: A Suécia tem que acionar o seu trio de frente, que por enquanto está passando fome. E no caso do Japão, é ter uma troca de passes mais envolvente, atacar com mais jogadores, para ver se consegue mais finalizações.